0: Participe conosco, mandando a sua mensagem de texto no nosso WhatsApp. Mande a sua mensagem de áudio. De texto, não, de texto é só aqui pela nossa live. É a mensagem de áudio. O Mafra tá aguardando ali para você poder participar conosco. Vem aí o Boa Noite, o destaque inicial do Luiz Duarte. Ontem tava no estaleiro, você foi. Bem medicado, tá pronto. Hoje eu tava te acompanhando lá no na marca do pênalti na TV Capital, final da tarde, você, César Rezende, Júnior Pezão, Elismar Carlos e o Kézio. O Kézio tirou aquela cabeleira horrorosa dele, né, Luiz? Boa noite, seja bem-vindo.
1: Boa noite, Newton César, estamos prontos, somos vivos e fortes aqui, com a pista esportiva, com o Claudinho, com o Renato Mafra, com o do Norte, essa galera toda e seu lado, ao seu lado aqui. É muito bom, Nilton. Então, destaque pro Vila Nova, né? Líder do Campeonato Brasileiro da Série B. Meteu 2-0 no Náutico, fora de casa. O Náutico é um time respeitado, é um time que tá brigando também aí para voltar para a primeira divisão. É um time que tem farda de verdade, tem torcida, tem camisa. Mas o Vila não respeitou. Foi lá, meteu 2-0. E tá vivo e forte, líder do brasileiro. Tem jogo difícil no próximo final de semana, mas vai conseguir com certeza da vitória. E um abraço especial pro Carlos da Deter Prague, tá conosco, gente da melhor qualidade. Tá gostando do programa, Carlão, hein, mestre?
0: Que
1: tá,
0: bom.
1: Tá ligado.
0: Passa pra dentro. 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Claudinho Pessoa, seu boa noite, seu destaque inicial.
2: Boa noite, Nilton, Luiz Duarte, Zé do Norte, Renatinho, menino bom. Nilton, o meu destaque vai para aquele time que tem dinheiro no caixa nessa reta final da Série B. Se não tiver dinheiro, Nilton, não chega. E tá acontecendo algumas descobertas aí em alguns times. Você acha que pagou e não pagou. Você acha que jogador recebeu salário e tá atrasado. Então, o meu destaque é: quem tem dinheiro no caixa, chega.
0: Ah, bom, então esse é o Claudinho Pessoa. Agora eu fiquei curioso. 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Cara, e hoje saiu a notícia aí da divisão de acesso. O América de Morrinhos, aliás, da terceira divisão. O atacante Walter é o mais novo contratado do América de Morrinhos. Portanto, centroavante chega para disputar a terceira divisão do Campeonato Goiano 2026 e ajudar o Leão do Sul na busca pelo tão sonhado acesso. Além disso, o time também confirmou a chegada do meia Bernardo, ex-Vasco e campeão da Copa do Brasil. Sem dúvida, a diretoria montou um planejamento ambicioso para a temporada. Vale lembrar que Walter tem uma carreira de destaque. Ele já brilhou com a camisa do Goiás, especialmente 2012, 2013, e defendeu clubes como Porto, Atlético Paranaense e Fluminense. Recentemente, o atleta teve passagens curtas pelo Tupi de Jussara e pelo Cruzeiro de Itaporanga. Agora ganha uma nova oportunidade de mostrar seu talento nos gramados goianos. A estreia do América de Morrinhos acontece domingo, dia 18, contra o Royal de Lusiânia, no estádio João Vilela. E aí, torcedor, o que você acha da contratação do Walter e do Bernardo para o Leão do Sul? Esse Bernardo acho que jogou no Goiás.
1: Jogou
0: no Goiás. É aquele que mexeu com a mulher de um traficante lá no Rio, tomou um cacete. Não é ele? É ele mesmo.
2: Eu acho que é esse mesmo.
0: Bater nele até falar
1: chega. Eles são dois jogadores que já deu, né? Pra mim já deu.
0: Não dá mais não?
1: Eu gosto muito do Walter, mas não dá mais não. Ele foi jogar no Tupi, ele o ano todo jogou um jogo só, 20 minutos. Não tá dando mais, o joelho não obedece mais. Ele tá andando quase igual eu quando ele vai correr, sabe? Então, mas são dois jogadores que já mostraram, tem nome, né? E aí os dirigentes investem e vai fazer uma festa para lotar o estádio lá dentro. A ideia do presidente é essa. Mas bola, o Walter não tá dando conta mais. O Bernardo eu não sei, né? Porque ele nunca teve contusão tão séria. Mas o Valtão, ele tá só terminando aí esse fim de cumprindo
0: essa... Pega um dinheirinho na
1: pega
0: mão.
1: Um pouquinho aqui, um pouquinho ali e vai
2: levando. É o famoso animador de estádio. É aquele jogador que é contratado pro elenco pra trazer o torcedor pro estádio. Infelizmente.
1: O Walter poderia ter terminado a carreira dele bem, mas bem diferente, né, cara? É. O Walter foi um jogador que ganhava R$800 mil mensal, cara.
2: Pois
1: hoje vai jogando aí, vai lá que você vai ver lá, 3 contos, 4 contos.
2: E que situação, né?
1: É terceira divisão.
0: Então, meu América não sobe com essas duas aquisições.
1: Não, tô dizendo que não sobe, tá fazendo um time bom. Pegou 3 jogadores do Morrinhos, pegou lá o Hugo, volante, que é bom pra caramba, jogou no Santa Helena. E o Roniel, aquele bãozinho de bola.
0: Lá do Morrinhos.
1: É, lá do Morrinhos.
0: Eu, se fosse o América, eu levaria os jogadores da Napolina, o Tanque. É o. Aquela turma é. Botava aí.
2: É 3 meses só o campeonato?
0: Não, não dá isso, não. É menos, né, Luiz? Esse é menos.
1: 90 dias.
0: É? É. 3 meses. 3 meses. Não, mas não dá, não. Nós estamos no mês de outubro, novembro, dezembro. 2 meses de competição.
2: Não, mas tá ótimo.
0: Pois é, ué. Mas não dá 3. Começou esse final de semana.
1: Dá uns 75 dias.
0: É?
1: É.
2: Tiro curto, vai que o Valtão ainda consegue jogar no tiro curto.
1: Não, o Walter é o seguinte, se colocar ele pra bater um pênalti, uma falta, uma bola parada, uma coisa assim.
0: Ele colocar, tá magrinho?
1: Colocar o cara na cara do gol, ele ainda dá conta, mas não é aquele Walter do Goiás, do Internacional mais, aquele nós não veremos mais nunca.
0: Ah, bom, então, agora 9:11, o Alvarino Machado. Boa noite, Nilton. Sou ouvindo todos os dias de vocês aqui da Irlanda. Nilton, eu já pedi muitos gols do Vila Nova narrado pelo Ronair Mendes aqui na Irlanda. Sou ouvindo de vocês aqui na Irlanda. Um abraço para você, Alvarino Machado. Severiano Castro Filho. Boa noite, Nilton. Já deixei o like. Vila segue líder rumo à Série A, rumo ao título. Vila, Guto, Gordiola, nosso time de guerreiros, 200% voadora no pescoço, faca nos dentes, sangue nos olhos. Que isso?
2: Duplo carpado.
0: Trincheira. Meu Deus.
2: Voadora de lado.
0: É, domingo é a final do Brasileirão. 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Cara, o Vila colocou os ingressos à venda hoje, foi hoje mesmo, né? Acabou pela manhã, não deu.
2: Mas a expectativa era essa aí, amigo.
0: É.
2: Na última vez colocou num dia, terminou no outro. Hoje, a hora que liberou, às 9 da manhã, já tinha fila aí que dava 500 metros só de fila. Então, o torcedor abraçou a causa mais uma vez e vai lotar o Oba. Porque o Vila, né, tem que aproveitar o momento. E é líder.
0: E aí, Eduardo?
1: O Vila comprou, o torcedor do Vila comprou a ideia, né? O torcedor do Vila, desde o do primeiro turno, já lotava o estádio, né? Então, a gente pode dizer que essa bela campanha do Vila Nova passa pela arquibancada. A torcida comprou ideia, abraçou a causa, foi para dentro, perdeu só um jogo em casa até agora, não é? E se o Vila subir, jogar lá, arrumar mais espaço para os torcedores, o Vila não vai ser, esse povo não vai ganhar do Vila aqui dentro, não, cara. Esse Fluminense, esse Flamengo, esse Corinthians, vai feder chapéu velho aqui no Honesto Brasileiro Avarenga. Porque esse mesmo torcedor que abraçou o Vila agora, vai abraçar o ano que vem. Eles vão fazer arquibancada lá, arquibancada móvel, eles fazem rapidinho, dentro de 60 dias já faz. Campeonato Goiano já tem arquibancada móvel, vai rasgando tudo lá. Eu tô animado com a torcida do Vila, porque eu quero ver o Vila subir e não cair. Quero ver o Goiás subir e não cair, o mesmo acontecendo com o Atlético. O negócio de subir e cair é foda. Então, hoje nós estamos com 3 times fora da primeira divisão, cara. Então, e temos agora chance de ter 3 da primeira divisão, ou 2 ou 1. Então, a do Vila é real. A do Vila é real. A do Atlético é real, porque já está dentro do C6. E o do Goiás não é real ainda, porque não pulou pro G6. Ele deve pular pro G6 na penúltima ou na última rodada.
0: Agora são 9:15. 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Olha, continue mandando a sua mensagem de áudio no nosso WhatsApp aqui da Bandeirantes. Já eu vou abrir a participação pro torcedor. E aí, é final de campeonato brasileiro, o Vila é favorito, o Vila ganha esse jogo, e o Atlético, hein? Tem a Ponte Preta, o Goiás voltou a sonhar, mande a sua mensagem de texto. Olha o gordinho gostoso, boa noite, Nilton, estou em Laranjal do Jari, no Amapá, tá longe,
2: tá, ouvinte isso, nosso. Está quase na divisa lá com a Bolívia.
0: Não, Bolívia não, é.
2: Bolívia.
0: Amapá é em cima. Aqui na
2: geograficamente região
0: norte. Não, tá mais ali pro lado de Suriname, o Claudio Bolívia,
2: Guiana.
0: Guiana, é. Francesa.
2: Ah,
0: por ali. O Linaldo Tavares. Quem é o time que tá devendo salário? Linaldo Tavares, quem é o time que tá devendo salário? E aí, você que falou isso aqui?
2: Goiás é um.
0: Ah.
2: Ponte Preta é um, tem vários times devendo salário.
0: O Náutico também é um.
2: O Náutico é um.
0: É.
2: Então vamos lá.
0: Aqui, ó, Linaldo Tavares. Nilton, te encontrei no Diegão semana passada, um abraço. É verdade, Linaldo Tavares. 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Tô lembrado de você, sim. Você me abordou lá no corredor lá. O Linaldo Tavares tá conosco aqui. A Maria, como é que é? Maria José Almeida, boa noite. Achei graça ontem lá em Novo Horizonte. Foi recorde de público com 2.450. Brincadeira.
2: Sacanagem.
0: O Rogério Souza, boa noite, Nilton. Domingo estarei no Obo. Estou aqui no distrito de Açudina, município de Santa Maria da Vitória. É na Bahia. Abraço a todos. Vila! Rapaz, mas o torcedor do Vila tá em empolgação. O Vila tá perdendo dinheiro, hein? Se tivesse o Serra Dourada agora, ele batia recorde, né? Todo jogo, Vila ia ter renda aí de 2 milhões, 1,5 milhão.
2: É, mas o Hugo Jorge Bravo e companhia não tá preocupado com isso, não. Eles estão querendo é o Oba do jeito que tá, lotado, para fazer pressão aí nos times visitantes. Então, e tá dando certo. Então ele vai continuar com isso aí, é no Oba mesmo.
1: Se tá no Serra, ô Claudinho, tá em 10 no Oba, vai 30. E seria a mesma atmosfera.
2: É mas brava. Eu pensaria
1: agora,
2: mais.
1: Agora, o Serra
2: Gente,
1: Dourada,
2: mas sim, o Serra Dourada já tem quantos anos que no...
1: O Serra Dourada agora, quando voltar, vai voltar com o público praticamente em cima do jogador. A arquibancada vai lá, onde você senta, vai lá.
2: Mas a questão, o Luiz Duarte, tem muito se, nós temos que trabalhar com a realidade. O que que tem hoje?
1: Não, a realidade
2: em Goiânia é o Oba e o Antônio
1: Se fosse no Serra Dourada,
2: Estádio Olímpico,
1: como já jogou vários jogos, iria 30, 40 mil pessoas.
2: Esquece, não tem essa possibilidade. A possibilidade é o Oba.
1: Não,
2: e o Oba
1: quando o Serra Dourada estiver pronto aí, meu irmão.
2: 2028.
1: Não,
2: e olha lá.
1: 2027.
0: Não, 2028.
2: Daqui 2028.
0: Dois anos. 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Olha o gordinho gostoso aqui, Laranjal do Jari, faz divisa com a Guiana Francesa e Suriname. Se eu não tiver equivocado, o Seedorf, ele nasceu lá, no Suriname, se eu não tiver equivocado, e o Seedorf, que o Corinthians contratou, ele é holandês, mas assim, ele foi nascido, se eu não tiver equivocado, no Suriname, o Seedorf. Severiano Castro Filho, Vila segue líder, rumo à Série A. Juntos, da maior torcida do Centro-Oeste, todos do interior goiano, brasileiro, todos os países. Vamos fazer o sócio torcedor lotar a arena. Oba BioID. Agora, 9:22, mande sua mensagem de áudio. O Renato Mafra está recebendo aqui e já você participa ao vivo conosco. Já vamos dar uma geral. Olha o Atlético. O Atlético, espirrei
1: tropeçando.
0: Aqui. Não, o Atlético tá empatando em 2-2 com Londrina. O jogo acontece lá em São João del Rei, terra do saudoso Tancredo Neves. Hoje tem Libertadores, já todas as informações no Apito Esportivo. Não perca essa jogada.
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0: Olha agora 9:25 ao vivo, apito esportivo. Clanderson Rodovalho, Nilton está empolgado com o Vila. Não tem como não tá, né, cara? Eu já tô
2: organizando. O Nilton e o estádio Goiás todinho.
0: Eu já estou organizando
2: A caravana.
0: A viagem para São Paulo no outro final de semana e já organizando para Fortaleza pro dia 14. Aliás, eu vou ver se eu saio. Eu preciso curtir a praia lá, né? Acompanhar a chegada do Vila, enfim. Nós
2: tamo o antes aí, e o depois, né?
0: Exatamente, nós já estamos organizando aqui. Tem que se precaver aqui, porque não pode deixar de última hora. Clanderson Rodovalho, um abraço para você. Não, sim, o Seedorf, ele jogou no Botafogo, né? Aqui no Brasil. E agora vai ser o técnico da equipe do Corinthians. Galera, olha aqui o WhatsApp para você mandar a sua mensagem de áudio. 998-476110. 998-416110. É o WhatsApp aqui da Bandeirantes para você poder participar conosco. Luiz, qual é hoje o grande jogador da equipe do Vila Nova?
1: O Vila não tem só um jogador, não.
0: Dá mais um.
1: Um só?
0: É, você só fala, não, esse João é Vieira. O diferencial.
1: João Vieira.
0: E pra você, Claudinho, quem é o grande jogador do Vila hoje? Só um.
2: Elton.
0: O Elton Leite, pra você? Por que, Claudinho?
2: Rapaz, esse Elton, inclusive, pelas defesas que ele vem fazendo, pra mim, se não for o primeiro, é um dos melhores jogadores dessa Série B. E detalhe, viu? O Vila subindo, eu acho que ele tem que fazer parte do elenco do Vila nessa Série A.
0: Só tem contrato até o final do ano.
2: Pois é. Mas nada que uma boa conversa, um bom aumento de salário, né?
0: Agora faz a pergunta com que, ele aqui. Que não quer calar. Ou se você, Luiz Duarte, o técnico do Vila, quem é que substituiria, quem é que você colocaria no lugar do João Vieira que tá fora?
1: Uai, ele tem um Militão. Tem aquele que gosta de jogar lateral.
0: Tem o Enzo, ruim demais. Tem o Natan Camargo.
2: William,
0: tem
2: Maranhão.
0: Tem quatro opções.
1: O Natan é cruel, ruim demais.
2: É grosso.
1: Ele tem o Maranhão.
0: E o Enzo?
1: Ele tem o Militão.
0: E o Enzo?
1: O Enzo parece que é melhor que esses caras, né, não?
0: Não sei, assim, eu perdeu espaço, né?
1: Perdeu muito espaço, a gente não sabe por quê. Mas eu colocaria, eu entraria com o Militão ou o Maranhão.
0: Você entraria com o Maranhão?
1: Maranhão. É. Eu acho que o Maranhão é mais jogador.
0: E aí?
1: Vai entrar com o Maranhão.
0: E aí, Claudinho?
2: Rapaz do céu, não põe o Maranhão num jogo desse nunca, né?
0: Cara, mas você não tem que ter um pé de ferro ali pra marcar.
2: Não,
0: o
2: pé de ferro, o Dudu faz isso aí. Ou coloca o Dudu como primeiro volante.
0: Não, aí não, né? Tem um cara pra criar.
2: É. Uai, o Marquinho Gabriel é feito pra criar. O João Vieira, ele só volante. Desafoga o Marquinho Gabriel.
0: Ah.
2: Mas pra mim, o Militão hoje é o jogador mais preparado.
0: Você acha
2: preparado.
0: Que o Natan Camargo não serviria, não?
2: Natan Camargo? Pelo amor de Deus, aquele homem.
0: Ele foi titular com o Guto.
2: Pois é.
0: Nos jogos finais do
2: Remo. O Nilton, vai depender muito do que o Guto quer nesse jogo. Se o Guto quiser só empatar, vai de Natan. Se o Guto quiser vencer o jogo, ele tem que ir de Militão.
0: Claudinho, posso falar para o senhor uma coisa? Esse jogo, faça chuva, sol, o Vila tem que ganhar.
2: Então esquece Natan, Nilton.
0: É jogo de 6 pontos. Olha, se o Vila pensa em subir, e eu penso que pensa, e a torcida tá ali guardando o grito, o Vila tem que ganhar. Aliás, para mim são 2 jogos fundamentais que não tem como o Vila, ele não pode empatar e ele tem que ganhar.
2: Concordo contigo.
0: É o jogo contra o Novo Horizontino e o jogo contra o Juventude.
2: Então, para essa substituição do João Vieira, para mim tem que vir de Militão. Sabe por quê? Porque o Militão, é lógico, né? Ele é um jogador mais rápido. Ele é um jogador que tem uma leitura de jogo bem melhor do que o William Maranhão. O William Maranhão, para ele girar, é uma lentidão.
0: Mas
2: quando ele domina,
0: Claudinho, o Vila vai pegar um time.
2: O meio de campo do Novo Horizontino
0: é louco. Tem um saldo positivo de gols de 30 e tantos gols.
2: Ah, mas a bola precisa chegar no ataque, não precisa?
0: Ué, mas tá chegando, os caras estão metendo.
2: Então, se o Vila não tomar conta do meio de campo, isso torna uma coisa mais difícil. Então, o meio de campo do Vila, em todo o campeonato, foi o cérebro, foi o coração do Vila.
0: Mas o João Vieira tá fora, líder.
2: Então, vamos de Militão, meu filho, porque é o jogador mais próximo aonde o estilo de jogo do Vila Nova pode se concentrar ali e não ter um rendimento tão ruim com a falta do João Vieira. Então, os outros jogadores, infelizmente, principalmente o William Maranhão, é muito difícil. É lógico que o Guto, toda substituição, ele coloca. Inclusive, ele fez no último jogo, entrou Natan, entrou Militão e entrou o William Maranhão.
1: Ele poderia fazer também, Nilton, puxar o Everton Galdino pro meio e jogar mais um atacante. Porque o Everton trabalha muito bem a bola, o cara que não perde bola,
0: você
1: o cara que
0: fala, bota aí de
1: toca
0: volante?
1: Certinho. Hã?
2: Segundo volante?
1: Segundo volante.
0: Ele não vai fazer
2: isso. Não, ele não dá conta, não. Porque sabe por quê? Ele não sabe proteger a bola muito, ele é lento. Então ele tem que ficar ali. É melhor ele perder a bola lá na frente do que no meio de campo.
1: Eu acho os 3 volantes todos fracos. O Maranhão é fraco, o Enzo é fraco, o Militão é fraco. Nenhum chega nem.
2: Ah, mas tem que colocar um, o Luiz Duarte.
1: Pois é. Aí vai colocar o pior, que é o Natan Camargo.
2: Não, eu acho que o Guto ele não seria tão.
1: Eu tô quase achando que. Eu não gosto desse Natan Camargo, mas tô quase achando que ele é melhor do que esses outros aí.
2: Não, eu não acho de jeito nenhum.
1: Ele é fogoso.
2: O que... Não, mas o Natan... Não,
0: desses aí que vocês citaram, pra mim, o Enzo, ele é mais volante.
2: Mas não vai
0: só
2: colocar,
0: que, assim,
2: né? Não vai
0: eu não acredito. E pelo que ele vem fazendo, ele tem, pra mim, desses 3 aí, um começa. Natan Camargo, o
2: Militão e o... E William, o Marquinhos...
0: William Maranhão.
2: William Maranhão?
0: Não sai disso aí. Um dos 3 começa como titular.
2: Pra mim, ele vai vir como Militão.
1: E nos jogos aí que ele tira o João Vieira, ele coloca muito o Maranhão. Todo jogo Maranhão entra. Não sei esse último aí que eu não tava vendo
0: no jogo. No jogo passado ele tirou o
2: mas ele fez tudo junto, as mudanças,
0: ele tirou,
2: né?
0: O Dudu, colocou o Igor Militão. Aí tirou o João Vieira e colocou o William...
2: Não, ele tirou o Marquinhos e colocou o Militão.
0: Não, ele tirou o Marquinhos e colocou o Natan.
2: Foi mesmo.
0: Ele tirou o que o Luiz falou, ele tirou o João Vieira e colocou o William Maranhão.
1: Então, ele já sabia que o João Vieira estava com o terceiro, ele já colocou porque já está armando para frente. Já vai treinar ele já nessa posição.
0: Eu acho que vai marcar, vai usar ali um primeiro volante marcador para neutralizar a equipe do Novo Horizonte.
2: Mas é
0: o seguinte, tem gente achando que vai ser mamão com açúcar. Ataque é varador de gol. O meio de campo tem que neutralizar. Novo Horizonte tem
1: é o jogo mais
2: melhor ataque.
0: 30 e tantos gols. Vamos lá, a galera vai participando. A bola está rolando. Libertadores da América, Boca Juniors e Vasco da Gama no La Bombonera.
2: Essa é sul-americana, né?
0: Sul-americana, Libertadores é outra. 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Fala, torcedor! O Mauro Leite, tá aqui o Mauro Leite. Boa noite, Nilton. Domingo, Vila ganhando, vai carimbar seu passaporte pra terra prometido. Severiano Castro, boa noite, Nilton. Pode treinar Everton Galdino, segundo volante, com Dudu e Marquinhos Gabriel. Janderson, André Luiz, De La Torre ou Rian, é a sugestão do Severiano Castro. Torcedor participando conosco, professor José do Norte.
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10: Boa noite.
0: Boa noite.
10: É o Antônio de Paula.
0: Fala, Antônio.
10: Um assunto aí muito interessante.
0: Sim.
10: Essa questão de estádio aí, ó. Moço, o Vila Nova subir pra primeira divisão. Eu penso assim, sabe? Vai ser uma covardia mandar jogo num estádio tão pequeno igual esse estádio do Vila aí, ó. Com a torcida que tem. Tem que ir um estádio melhor mesmo, um estádio com mais capacidade. Serra Dourada aí, acho que tá virando foi museu, né? Até lá no Jonas Duarte, se arrumasse o campo lá, acho que dá mais renda. Porque acho que é covardia, rapaz. Isso aí é um prejuízo muito grande. Isso aí é por isso que esses clubes tá ficando tudo aí lascado aí, Vila Nova, o Goiás aí, o Atlético. O Vila Nova, ainda bem que tem pessoas lá, como se diz, a torcida que gosta do clube, tá ajudando também, né? Não tem, ficava mais feito também por lá também. Falou então pra vocês, uma boa noite, um bom programa aí. Fala meu áudio aí.
0: Já falou, você acabou de falar, 998-4761-10, mande a sua mensagem de texto no Fala Torcedor, vamos lá.
11: Fala Nilton, mão na mesa.
0: Opa,
11: como é que você tá, meu querido?
0: Tô bem.
11: Ô Duarte, como é que você tá? Firme?
0: Tá firme.
11: Peço licença pra falar. O Duarte... o negócio de feder chapéu velho foi massa, viu? Eu acho que na Série A eu venho batendo nessa tecla que o Onésio Brasileiro Alvarenga é muito pequeno pra torcida do Vila. Vai ser casa cheia e vai ser difícil mesmo bater aqui no Vila Nova, na nossa casa, né? A torcida vai empurrar. E o time que tá se estruturando, né, aos poucos, já que os rivais tá meio aí, e aí saiu a notícia também hoje que o Atlético tá com pagamento atrasado, né, e ó, do Goiás, o time joga porque a diretoria às vezes não cobra, né, e o time vai jogando, vai ficando à vontade, estamos atrasados, mas ninguém tá pegando no nosso pé, mas o Atos, Batista, lá, como ele é enjoado, então já tá atrasado, e o cara pegando o pé toda hora, o time não joga, né? Um vai conversando com o outro ali e vai boicotando o time. Mas um abraço aí. Aqui quem tá falando é o Coringa.
0: Valeu, Coringa, um abraço. Foi o Iago que trouxe essa informação?
2: É do
0: salários?
2: Eu acho que sim.
0: Atrasado?
2: É. Diz que tem aí quase 60 dias, né?
0: No boleiragem? O assunto foi abordado no boleiragem?
2: Isso.
0: É porque hoje
2: exatamente.
0: Eu correria aí, eu fui levar meu.
2: Eu vi esse comentário, acho que foi pelo Iago mesmo, que.
0: Mas isso.
2: Tem quase 60 dias já.
0: Mas isso tá atrapalhando o Atlético?
2: Olha, ô Nilton. Todos falaram atrasado,
0: mas ninguém comentou isso.
2: Pois é, então, tem que descobrir de onde que veio essa informação para ver se é verídica.
0: Não,
2: porque nessa reta final,
0: eu hoje eu tive que levar meu neto pra escolinha, uhum. E aí eu não ouvi. Eu falo assim, o Iago para trazer uma informação dessa aí é porque ele tem a convicção e a certeza para poder falar.
2: Nilton, mas como eu coloquei no meu destaque aqui no início, nessa reta final, rapaz, se não tiver dinheiro, é muito difícil. Tanto com para pagar os seus funcionários, no caso, os jogadores, quando para pagar os bichos, que vai aumentar. Porque a gente sabe, futebol sem dinheiro é muito difícil, não chega.
0: Ah, bom então. Então tá. 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O Luiz Carlos, boa noite a todos da mesa, em especial ao Nilton. Pergunta que não quer falar: o que está acontecendo com o Motorzinho e o Iago? O bicho está pegando abraços. Cara, eu acho que tá tudo bem. Aí são divergências em relação a opiniões aí, mas para mim faz parte. O Rony Silva Bonfim, show de bola. O Luiz Carlos, Like Vila, o Ojoara, grande Milton Júnior, boa noite. Estou na audiência aqui toda noite. Parabéns pelo excelente programa. Vocês são nota 10. Agora, 9:41. Galera, continue mandando a sua mensagem de áudio. 998-476110. 998-476110. Para você, o Vila é favorito. O Vila ganha o jogo do Novo Horizontino. Já eu quero a opinião do Luiz Duarte, a opinião do Claudinho aqui. Não pipoca, não. Que é jogo, um tem 61 pontos, o outro tem 60. Eu tava fazendo um levantamento. O Vila, dos últimos 10 jogos do Vila, o Vila ganhou 7, empatou 2 jogos e perdeu só um. Dos 10 jogos, os últimos 10 jogos, o Vila ganhou 7, empatou 2 e perdeu um jogo, que foi pro Atlético por 5-0. 9:42. Eu já tô chegando à conclusão que esse resultado lá em São João del Rei fez bem pro Vila. 9:42.
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0: Agora 9:45. 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Vamos lá, tem mais torcedor participando conosco no Fala Torcedor.
26: Nilton, liderança.
0: Oi. Fala, Nilton.
26: Meu grande, bom não?
0: Bom.
26: Juscelino, José.
0: Fala, Juscelino.
26: Nilton, o Duarte, um abraço aí, Duarte, Claudinho.
0: Um abraço.
26: Nilton, eu tô cantando essa pedra. E falei lá que o Vila ia ganhar do Náutico e assumir a ponta de novo, né?
0: Sim.
26: E eu vou dar outra ideia pra você aqui. Nós vamos ganhar do Novo Horizontino e vamos ganhar do São Bernardo lá dentro, que conseguiu acesso já pra Será contra o São Bernardo. Em cima do Novo Horizontino, nós levamos. Em cima do Juventude, né? Em cima do Juventude, nós levamos o caneco. Eu tô cantando essa pedra, Nilton, e eu acho que essa vez eu não erro, não.
0: E aí, Claudinho? Aí o Vila tem que bater jogos seguidos. Já ganhou 7 em 10.
2: Assim, o histórico do Vila proporciona isso. Agora, se esse feito acontecer, com certeza, 3 vitórias, o Vila, além de classificar...
0: Chegaria a 70 pontos.
2: Chegaria, pra mim, é campeão da Série B. Então, em 3 jogos... Na
0: Você não
2: sequência.
0: Acredita, não?
2: O quê?
0: O Vila.
2: Não, acreditar, eu acredito. Até porque o Vila mostrou isso até agora. Se você pegar os últimos 6 jogos do Vila, ele ganhou 4 e empatou 1. Então, assim, é possível? É. Então, dentro dessa probabilidade aí, pode acontecer, sim.
0: Ah, bom, então, o Raul Martins, Nilton, o que está acontecendo com o Wesley e o Iago? E os times que eles torcem não pagam salários. KKK. O Valdenilson, diretoria, podia colocar um telão lá fora. Torcida a sentir também vai ser muito emocionante. O Raul Alcântara, Nilton não vai mais em jogos em São João del Rei. Ué, de repente eu posso ir, não tem problema. O Raul, rapaz, mas dá muito Raul aqui, ó, 3 Raul diferentes. Boa noite a todos e um abraço ao meu amigo Nilton.

0: Brunão é irmão dele. Eu estive lá na barbearia lá, falei com o Hélio, tá bom? Tá encaminhando por lá. Dá uma força aí, viu, Raul? Um abraço. Paulinha, uai, ô Nilton, pula minhas mensagens por quê? Será que eu tô bloqueado? Uai, eu não sei.
1: Não, acabou de ler, ué.
0: Você mandou aqui, eu li, manda de novo aí, tá bom? Esse negócio de ser bloqueado ou não, eu sinceramente, gente.
1: O Nilton não sabe nem bloquear,
0: ele não entende nada disso aí.
1: Apareceu na tela, ele lê.
0: Apareceu aqui, eu tô dando moral aqui. Vamos lá, tem mais ouvinte aí, professor Zé Natal. Vamos lá, Zé do Norte, falei Zé Natal aqui pra ver se você acordava. É que na época nós trabalhávamos juntos lá no Cinecap, e o Zé Natal, ele lembrou lá, grande Zé Natal, por onde anda o Zé Natal? Já partiu desse planeta ou ainda está?
1: Tá esperando aqui o final do ano.
0: Aquele outro parceiro dele lá, o senhor Magri, que era coronel, aquele já partiu, né? Fez a grande travessia, como é que era o nome dele, Zé? É, o Toledo, o senhor Toledo acho que já não tá mais nesse plano. É, a filha dele é repórter do SBT? É mesmo? Como é que é o nome dela? Descobre aí. Vamos lá, mais um ouvinte, 9h50.
2: Boa noite, então. Boa noite. Companheiros aí da 98.7.
1: Boa noite.
2: Eu fico aqui pensando, né? O país passando por momentos difíceis, futebol também passando por momentos difíceis. Aí se a gente poder dar um voto de confiança, né, aos jogadores no clube, que honrou com todos os seus compromissos, aí agora que todo mundo tá passando por uma fase difícil aí, aí se os caras for boicotar, meu amigo, aí eu vou falar pra você, aí acabou mesmo, viu? Aí o futebol tá indo de mal a pior. Eu acho que tem que dar um voto de confiança aí, porque eu tenho certeza que o Goiás não vai dar o calote, o Atlético também não, o Vila jamais, e todos os clubes que estão passando por dificuldade vão se erguer, porque o futebol é a única coisa que anda prestando ainda nesse mundo. Serjão do Parque Santa Cruz.
0: Valeu, Serjão, um abraço. Eu tenho uma receita, parar de pagar esses mega salários aí, os clubes é que se dane. Com todo carinho, cada um ganha aquilo que acha que merece, mas são salários fora da realidade do nosso país. É por isso aí que estão se endividando e o atleta quer receber. O Tele é Citamar. Nilton, quem vive de passado e contando história? Não entendi. Tele, manda aí, Nilton, que vive de passado e contando de história, Vila Nova Série A. Tô lendo do jeito que você mandou. É o Raul Martins. Nilton, pode repetir quais os times de Goiás que estão dando calote nos funcionários? Raul, eu acho assim, calote é quando você não paga.
1: É uma palavra
0: muito...
1: Exatamente. É,
0: quando você assim... Você fala, não vou pagar,
1: não vou
0: e acabou
1: pagar,
0: e pronto.
1: Exatamente, não é o caso.
0: Na justiça não é o caso, né? Uhum. Não é o caso aqui de quem está devendo. Calote é muito forte, aí você fala assim, não, você deve para um cara e você fala, não vou pagar e pronto. Se você quiser buscar aí as suas alternativas, não é o caso. É, agora são 9h53, 9h53. 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Vamos lá com mais um torcedor no Alô Torcedor aqui no Apito Esportivo.
3: Boa noite, Nilton.
0: Boa noite
3: a todos vocês do Apito Esportivo.
0: Boa noite.
3: José, motorista por aplicativo. Hoje eu

0: fiquei muito feliz de escutar você ao meio-dia e meio.
1: Sim.
0: Você pegar e mandar um alô para mim, José Sardinha, motorista de aplicativo, sou de Presidente Prudente, fiquei muito feliz.
1: Que bom.
0: Obrigado, Milton, e a todos vocês aí da Bandeirante. É o seguinte, Milton, presta atenção no que eu vou te falar. O Vila ganha. O Vila ganha do Novo Horizontino, do São Bernardo, do Juventude e do Criciúma. Tem um empate entre eles ali, não sei qual que é não. Pode ter com o Juventude, né? Ou até mesmo com o Criciúma. Mas o Vila já vai para Fortaleza e contra o Criciúma nós vamos ser campeão aí em Goiânia. Campeão. O grito de campeão vai ser aí em Goiânia contra o Criciúma. Campeão da Série B direto. Melhor time da Série B de 2026. Grande abraço a todos vocês. Obrigado, Deltan.
1: Valeu, meu irmão. Tá lá em Presidente Prudente, interior paulista. Grande Sardinha, um abraço pra você.
2: É,
1: obrigado pelo carinho.
2: Pela projeção dele aí.
1: Ele tá certo. Você acha que o Vila pode carimbar o passaporte e brigar pelo título em que jogo?
2: Ah, contra o Juventude já.
1: É.
2: É, se for nesse mesmo ritmo que o Vila colocou nesses últimos jogos aí, pode ser que no Juventude ele já carimba aí esse favoritismo aí para campeão da Série B.
1: Olha, o Vasco sul-americano
2: abriu o placar aí com
1: aquele Boca no La Bombonera, 1-0 pro Vascão. O jogo de volta vai ser no Maracanã. Olha aqui, Paulinha, eu acho que é isso, né? Que tá escrito aqui.
2: Fala, Adson, gol do Adson.
1: Não, vai ser o jogo de volta no Maracanã. Não,
3: o Flamengo e o Fluminense entraram com a petição.
1: Mas o Vasco conseguiu derrubar lá e tá mantido. O
3: trem tá esquisito.
1: Não, mas
3: entrou agora tarde.
1: Não, mas o Vasco conseguiu derrubar essa liminar, e o jogo tá mantido.
3: Está na briga. O Flamengo e o Fluminense é o dono do consórcio.
1: Mas deixa o Vasco jogar lá, rapaz. O que que tem um Vascão jogar lá, oi?
3: Ah, mas não é eu não, é o
1: Não, eu que tô falando, deixa o Vasco jogar lá, pô.
3: Uai, esse que tem.
1: Né? Tá aqui. É, Nilton, lá nas mídias do Vila Nova, na chamada do próximo jogo, tem uma foto com o Elton Leite, Thiago Pagnussá e o Maranhão. Pode cravar que o Maranhão substituirá o João Vieira. O Tele Citamar, Nilton, Vila Nova é hoje, pela opinião dos comentaristas, em nível nacional, favorito a ser campeão brasileiro da Série B. O Raul, lá da Geletro, acho que no final subirão para a Série A. Vila Nova, Juventude, Novo Horizontino e CRB. Para você, Duarte, o Claudinho, quem? Faltando 5 jogos para fechar. Ele tá mostrando a foto, a chamada pro jogo, e aí?
2: É.
1: Mas o Thiago Pagnussá vai ser titular, ele foi reserva no jogo passado.
2: Pois é, mas o Douglas Mendes saiu machucado. Então,
1: lá
2: assim,
1: no Vila, quando o cara machuca, é igual desconforto muscular, ele não volta.
2: Não volta.
1: Ah.
2: Mas sobre o que o torcedor falou aí, isso aqui é um indício de... do William Maranhão entrar no lugar do João Vieira mesmo, viu?
1: E o Pagnussá no lugar do Douglas Mendes.
2: Douglas Mendes. Então, tá bem parecido. Mas repete a pergunta aí que você falou, que
1: o Raul aqui, ele tá falando que o Vila, Juventude, Novo Horizontino e CRB vão subir. E pra vocês?
2: Vila, Novo Horizontino, Juventude, CRB?
1: É.
2: Ah, eu acho que o CRB aí, acho que não vai não.
1: É
2: porque
1: CRB, Claudinho, simplesmente agora ele empatou com o Fortaleza fora. Ele
2: certo.
1: Vai pegar o Botafogo de Ribeirão Preto em casa e pega o Londrina em casa.
2: Tá, mas são 5 jogos, Nilton.
1: Sim, mas eu tô te mostrando.
2: Tá, mas aí assim,
1: é igual o Juventude. O Juventude, ele só tem um confronto direto contra a equipe do Vila.
2: Mas deixa eu te falar. O negócio é o seguinte, tá? Mesmo o CRB entre nesse playoff. O quinto ou sexto. Vamos colocar essa possibilidade. Ele vai disputar o segundo jogo fora de casa. Então, Cara, é muito complicado ainda cravar, ainda principalmente na parte de baixo, é o CRB. Então acho que tem que esperar mais um pouquinho.
1: E aí, Duarte?
3: E aí eu diria que vai subir o Vila, o Juventude, o Fortaleza e mais um. Esse mais um pode ser o Atlético, pode ser o Goiás.
1: Eu acho que o Fortaleza não vai subir. Tava vendo a sequência do Fortaleza, meu Deus do céu.
2: Ai, Nilton, o negócio é o seguinte,
3: todo mundo pega jogo difícil.
2: O Fortaleza, não, ele, pra mim mais fácil, ele é muito instável.
1: Não, mais fácil hoje tá sendo o Juventude.
2: É, no calendário aí, o Juventude, teoricamente, são os jogos mais, igual você falou, mais só tem o Vila Nova.
1: O resto não é.
2: Exatamente. E assim, e o Vila já é o antepenúltimo jogo, né?
1: É.
2: Então, pode ser que o Juventude já chega aí também, já ali próximo do segundo colocado aí, o jogo contra o Vila.
1: Agora, pontualmente, 10 horas. 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Tele Citamar aqui, presta atenção, Vila Nova, Fortaleza, Criciúma e Atlético Goianiense. Ele tá falando aqui, ô Tele, ele tá tirando, presta atenção, aí aqui, desculpa, Tele, mas não tem jeito do Juventude ficar fora aqui não, ele tirou Juventude, tirou Novo Horizontino.
2: Pois é, nós acabamos de falar que a sequência do Juventude, teoricamente, é a mais tranquila.
1: Situação do Criciúma também, tirando o jogo com a
2: pega
1: Ponte
2: só
1: Preta. O Criciúma tá lascado também, acho que não vai não. O Paulinho aqui, Nilton, sei que tá fora de pauta. A partir de amanhã até a próxima quarta-feira tem muita chuva para Goiânia e São Paulo. A depender da drenagem, teremos muito empates na próxima rodada. Lembrando que domingo tem uma probabilidade, você falou ontem, chover 50%.
2: 50% no domingo.
1: Ou de não chover também 50%.
2: Exatamente.
1: Né?
2: Mas assim, já que existe essa possibilidade, o Guto, olha aqui, chega aí no Galdino,
1: Claudinho,
2: no Marquinhos Gabriel.
1: Claudinho, antes de você dar esse recado, deixa eu ir ali pro nosso pit stop.
2: Tá bom.
1: Na sequência, Claudinho fala mais.
2: Espera só um pouquinho, viu, Guto Ferreira? Só um pouquinho.
1: E o Luiz Duarte também, 998-47-6110. 998-47-6110. Mande a sua mensagem de áudio até às 11 da noite. 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Estamos caminhando para a reta de chegada do Brasileirão 2026. Quem vai subir? Teve uma pergunta aqui de um ouvinte, já subiu, é muita gente participando. É onde que o Vila vai mandar os grandes jogos, se subir? No Onésio Brasileiro Alvarenga. Não vai jogar fora de Goiânia. 10:03.
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1: Olha, agora é 10:08 ao vivo, o apito esportivo, seu final de noite é aqui na Bandeirantes FM 98,7 e pela Bandeirantes Goiânia. Olha aqui, pelo YouTube Bandeirantes Goiânia e no dial do seu rádio 98,7. Valdenils, torcedor dentro do estádio, lá de fora, assim, telão. Aí tá pedindo para colocar um telão do lado de fora, lá. Você é favorável, Claudinha?
2: Ah, quando tem uma limitação, assim, no momento desse que praticamente os ingressos já estão esgotados, é mais uma possibilidade, né? do torcedor está mais próximo dos jogadores, né? Esse telão fora. Só que eles não se programaram para tal, né? Não sei se dá tempo.
1: Não, né? Telão que é domingo. Telão é a coisa mais simples.
2: Hoje, né? Hoje é muito prático, né? Esses telões.
1: Mas eu acho
2: aí
1: que o Vila não vai colocar o vaidade.
3: Eu não tenho informação sobre isso, não. Mas
2: eu acho que não.
3: Né? É importante.
2: Acho que não.
3: O Vila já jogou fora de casa aí várias vezes. O Vila já jogou fora de casa aí várias vezes. Com o telão aqui, o bicho pegou mesmo, de verdade. Você lembra? Você viu muitas vezes, né?
1: É. Mas o jogo é aqui em Goiânia, né?
3: Lá no. Aí você quer colocar lá no Olímpico?
1: Lá de fora?
3: Colocar lá na marca do pênalti. Hoje um telespectador pediu pra colocar no Olímpico. Aí vai ter dois
2: pulos. O jogo ou o telão?
3: Não, o telão.
1: Que pra lá também. É uma sugestão.
2: É, são possibilidades, mas eu creio que isso não vai acontecer.
1: 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Claudinho, o Bruno Ramos, esses cronistas falando que o Vila vai jogar no Oba, vamos ser realistas, lá tem que passar por uma adequação extrema para jogos da Série A exigidas pela CBF. Então, o Bruno, eu só tô falando o que eu sei da parte do Vila Nova. O Vila só não falou isso porque ainda não tem vaga garantida na Série A, mas que o Vila vai jogar lá, posso te garantir, você pode me cobrar aqui, tá bom? O Vila vai mandar, chegando à Série A, o Vila vai ampliar o Onésio Brasileiro Alvarenga para mais 5.000 pessoas. A capacidade mínima para jogar o Campeonato Brasileiro é 15.000. Inclusive o estádio do Atlético lá eu acho que o Atlético
2: é 12 mil.
1: Aí joga.
2: Não, acho que a capacidade é para 12 mil.
1: Não, pois é, o Vila vai ampliar mais 4 ou 5 mil lá. Tá bom? É isso aí. Eu tô falando aquilo que a gente sabe, o próprio Hugo e os diretores do Vila só vão falar após o Vila definir e decidir. A Joana Borges praticamente não tem mais ingresso, né? Acabou, não tem mais. Paulinha. O Vila tem projeto maduro para a evolução do Oba. Tá só aguardando o acesso se concretizar atrás do tobogã. Tem muito espaço para crescer a arquibancada. Eu também não sabia, mas hoje eu já sei desse projeto aí que o Vila vai ampliar o seu estádio se ele atingir o objetivo que é chegar à primeira divisão. Que a Lória estava falando, você queria mandar um recado pro
2: isso, sobre o torcedor, ele citou essa questão aí da possível chuva no dia do jogo do Vila Nova e a possibilidade também de do campo molhado, campo pesado e nessa situação situações, né? Que já teve dentro do Oba com o campo molhado. Eu quero me direcionar ao Guto Ferreira. Guto, converse com seus jogadores, como o Galdino, que chuta bem de fora da área, o Dudu, que chuta bem de fora da área, o Marquinhos Gabriel. Guto, fala pra ele ter mais personalidade e chutar fora da área. Então, esses jogadores precisam aparecer mais nesses momentos de campo pesado, senão é um sofrimento total. E você tem jogadores de qualidade que sabe pegar bem na bola e ter mais possibilidade de chutes fora da área. Então, assim, é treinamento. Você tem uma semana para convencê-lo. Principalmente o seu Marquinhos Gabriel, que muitas e muitas vezes teve possibilidade e toca do lado. Isso aí o torcedor vai à loucura.
1: Ah, bom, então, rapaz, eu acho que esse Marquinhos tá jogando demais, tá louco.
2: Imagina.
3: Ele me surpreendeu também.
2: Não é?
3: Porque geralmente ele não jogava tanto, ele machucava muito.
2: Não, sabe o que me surpreendeu?
3: Ele não machucou aqui no Vila.
2: Sabe o que me surpreendeu do Marquinhos Gabriel?
1: Ah.
2: A disposição, Nilton.
1: Ah.
2: Eu nunca vi o Marquinhos Gabriel correr tanto igual ele tá correndo no Vila Nova.
3: Ele é cria do Flamengo?
2: Corinthians, né?
3: Corinthians?
2: É. Flamengo. O Marquinhos Gabriel passou no Corinthians, não foi?
1: É, jogou no Santos. Ele jogou na Alemanha, né? Ele caía jogar mais pelo lado esquerdo.
3: Mas ele saiu do Flamengo, né? Quando ele era moleque. Marquinhos
1: Gabriel?
2: É, vou dar uma olhadinha aqui, não sei.
1: Me parece ainda que saiu do Inter, foi não? Ou foi
2: não
1: o João
2: sei,
1: Vieira que saiu do
3: Corinthians
1: do
3: ou Flamengo?
1: Ei, de onde que o Marquinhos Gabriel surgiu no futebol? Ele é um cara que tem nome, né? Ele viveu uma grande fase, está vivendo outra agora. 998476110. Eu não acreditava, não. Eu quando o Vila anunciou ele, falei, bicho, é fim de carreira, mas tá.
2: Pois é, eu também tinha o mesmo pensamento, viu, Nilton?
1: Pois é,
2: então. É, exatamente. Ele começou no Internacional, aí, Avaí, Sport Recife, Bahia, Palmeiras, Al Nassr,
1: Vasco da Gama,
2: Santos, Corinthians, porque eu lembro dele do Corinthians.
1: Eu lembro dele no Vasco.
2: Aí voltou para Al Nassr, Cruzeiro, Atlético Paranaense, Vasco da Gama, Criciúma, Goiás.
3: Ele teve no Goiás?
2: Teve, 2022, 2023.
1: Aqui no Goiás ele passeou.
2: Passeou,
1: não
2: exatamente.
1: Não deu conta de jogar.
2: Criciúma, aí voltou pro Avaí de novo e agora no Vila Nova.
1: A Joana aí, Borges Daniel? Aqui, Marquinhos deve estar o quê? Busca aí. Joana tá falando que é cria do Flamengo. Cria do Flamengo é o Lincoln, exatamente. Ô, oh, agora 10h15, continue participando. Vamos lá com o Alô Torcedor aqui no Apito Esportivo.
14: Milton, boa noite.
1: Boa noite.
14: Claudinho, boa noite, nosso companheiro aí.
1: Luiz Duarte.
14: Sobre o América de Morrinhos.
1: Sim.
14: Eu sou torcedor do Mecão desde 1990, Milton.
1: Opa!
14: Nosso América aqui, Luiz,
1: sim,
14: é uma vergonha o que eles fazem com o América. O América entra no campeonato só para tomar de 5, 6, 7, 8. Esses diretores daqui, eles entram mais com empresário para pegar dinheiro por fora. Isso não tem como comprovar, mas é. Entendeu? É isso. Esse negócio do Walter, desse Bernardo aí, o Walter não tá nem dando conta de andar, Nilton. Ele foi lá pro Jussara esse ano lá. O festa ficou só 2, 3 jogos lá, só eles demitiram ele. É uma vergonha, esse América do Morris tem que fechar as portas. Apesar de ser americano, mas eu penso assim.
1: Beleza, então, tá aí o ouvinte. Cara, eu sempre bati na tecla, assim, o futebol lá em Morrinhos, ele não cresce, cara, assim, o Goiatuba cresce, o Craque cresce, mas lá em Morrinhos...
3: Muitos anos que ele não quer...
1: Meu Deus do céu, e o América é um time tradicional, assim... Pelo amor de Deus, o Hélio Junqueira morreu lá, acabou o América. 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Vamos lá, mais um ouvinte, tem vez e voz no Apito Esportivo aqui na Bandeirantes.
15: Ô, Nilton, eu de novo.
1: Fala.
15: O Coringa.
1: Sim.
15: Nilton, pedi um favor pra você, pode?
1: Manda ficha.
15: Ajuda o motor, o motorzinho tá espanando. Ele não tira a camisa pra entrar na rádio, ô Nilton.
1: Ah.
15: Ele tá comentando, mas é torcedor. Fala pra ele que o dia do torcedor é outro dia. Convida outro dia. Ele é comentarista. Ele tem que tirar a camisa pra comentar. Tá brigando com o Iago. Tá confusão aí, conversando coisa de bastidor. Tem que ajudar ele, Nilton. Você tem que dar uns conselhos pra ele. É um cara que tem um vasto conhecimento, respeitado, entendeu? Conversa com o motor, tirar a camisa, ele não tá conseguindo, sabe?
1: Amanhã eu vou falar aqui no Esporte em Debate. 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Vamos lá, mais um ouvinte conosco.
16: Boa noite, Nilton.
1: Boa noite.
16: Cosme.
1: Fala, Cosme.
16: Da Roquete Interativo.
1: Opa!
16: Eu acho que o Goiás, ele demorou a reagir, né? Reagiu muito tarde. Eu acho, pra mim, ele não tem chance de ir pro playoff. O Atlético, ele perdeu em 6 pontos, ele ganhou 1 também. Não tô acreditando nele, que ele deu sobrevida para o CRB e também o Sport. Agora o Vila Nova não, o Vila Nova, eu acho que o Vila Nova ganha esse próximo jogo dele. O Vila Nova vai arrancar 1 ponto lá contra o São Bernardo e vai fechar aqui com vitória aqui no, com Juventude. Tudo de bom para vocês.
1: Valeu, Cosme. O Giovano Souza. Nilton, o Flamengo, quando estava reformando o Maracanã, fez arquibancadas móveis no estádio Luso Brasileiro, campo da Portuguesa, com capacidade para 30 mil. O Vila tem que fazer no Oba também. O Sérgio Aquino, boa noite. Luizinho, por onde anda o Vila Novense Custódio Ricardo?
3: Custódio? Custódio é torcedor do Goiás, moço.
1: É?
3: Roxo. Você tá doido, Santa Helena e Goiás. Custódio tá morando em três localidades diferentes. É, ele tem uma casa em Santa Helena, um em Rio Verde e um na Barra da Tijuca, lá no Rio de Janeiro. Ele fica nesse triângulo aí. Entendeu?
1: Tá, então ele tá bem de vida.
3: Tá, né? Bem, tá bem. Ele
1: virou fazendeiro?
3: Virou fazendeiro.
1: Ele acertou na Mega.
3: A Mega que pegou uma nega velha, rica, né? Ah, 800 é? Alqueires de chão.
2: É assim. Rio Verde. Tem gente que joga, tem gente que. E pega.
1: 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Agora 10:22. Na sequência tem Goiás, tem Atlético. Vamos juntos até às 11 da noite.
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10: Agora 10h27, estamos ao vivo aqui pela Bandeirantes. Gente, em relação à equipe do Goiás, o Mozart continua acreditando que o Goiás tem chance e vai brigar para conseguir uma vaga no G6. O Goiás vem de 2 vitórias contra o Atlético e contra a equipe. Aqui foi 2-1 com o Atlético, 2-0 com a equipe do Operário. O Goiás pega o Náutico, vem de 2 derrotas. Depois ele joga contra o Ceará, joga aqui contra o CRB e contra a Ponte Preta. O Goiás só sai no último jogo para pegar a equipe do Sport Recife. Claudinho, Luiz Duarte, vocês acreditam que o Goiás possa ser uma surpresa depois de ser descartável? Se ninguém acreditar, o Goiás pode pintar aí.
11: Ô Nilton, o futebol, ele nos proporciona um monte de surpresa, mas pelo raciocínio lógico, pelo histórico do Goiás, É muito difícil.
10: Porque no ano passado ganhou 7 jogos seguidos.
11: Pois é, então eu acho que isso não vai repetir pela situação do Goiás hoje, principalmente fora de campo.
10: Vai sair o dinheiro aí.
11: Entendeu? Ah, mas aquele negócio...
10: Assinar, não, mas vai, agora vai sair mesmo. Vai sair,
11: Milton,
10: vai chegar aí.
11: O jogador já tá esperando esses dias sair.
10: Mas vai esperar, mas vai receber.
11: Tá, mas o negócio é... Não,
12: tem reunião.
11: Milton, tudo bem, pode esperar, mas entre esperar e jogar...
10: Ué, mas
11: é complicado.
10: Você tem duas opções. Se você não jogar, a coisa vai ficar pior.
11: Sim.
10: Se você jogar e ganhar, a coisa fica melhor, Claudinho. É fato. Até você arrumar dinheiro, fica mais fácil.
11: Então, mas assim, a projeção do Goiás, ó, pro Goiás disputar esse G6, ele tem que ganhar 5 em seguida.
10: Ele já ganhou 2. Falta mais 3.
11: Calma, eles têm que ganhar essas 5 rodadas. 15 pontos disputados.
10: Não, meu irmão, eu acho que você pode ir até com 61 pontos. Aí.
11: Não vai não, Nilton.
10: Não vai.
11: Não vai não.
10: Pelo amor de Deus. Rapaz, o Goiás está a 5 pontos do sexto, que é o Atlético.
11: Então, mas você esqueceu que na frente dele tem outros também que jogam.
10: Mas o Goiás tem, dois confrontos.
11: Então tá,
10: contra o Sport.
11: Nilton, já que você tá me apertando, deixa eu te perguntar.
10: Não sou eu.
11: Você acredita?
10: É o técnico.
11: Pela sua afirmação, parece que o Goiás.
10: Cara, eu tô colocando. Não, o Moza.
11: Entra no G6 daqui.
10: O Moza. 5 jogos. Você acha que ele não tem mais chance, não?
11: Nenhuma. Matematicamente tem.
10: Pois
11: mas
10: é,
11: o Goiás não consegue ganhar 5 partidas.
10: Já ganhou então, 2. Pra mim, o Goiás ganha do Náutico segunda-feira.
12: Eu vou te falar um negócio.
11: Não, mas me responde. Ele ganha 5?
10: Ué, tem chance.
12: O time do Goiás deu uma melhorada muito boa dos 3 jogos pra cá. Tá jogando direitinho, só não tem lateral direito. O resto tá tudo arrumadinho no Goiás. Esse Lourenço tá comendo a bola. O Lucas Rodrigues voltou da seleção, ajudou muito o Goiás. O Lucas Lima tem jogado bem também, tem evoluído mais. E a chegada desse Felipe Clemente deu uma nova cara pro Goiás. Ah, perdeu o balangador de rede. Aí perdeu ele. Ah, mas o Clemente chegou outro dia, fez um gol, tocou a bola, deu assistência pro outro. Agora, nesse final de semana, ele meteu um gol de calcanhar. Então, na onda desse Cadu e também do Clemente, o Goiás tá embalando. Tá embalando, tá embalando e tá embalando. Pra mim, não seria surpresa. Tá difícil? Quase que impossível. Mas não é impossível. É quase impossível. Mas pelo que vem jogando o Goiás, eu acredito que ele vai dar muita canseira para muita gente aí, até na virada do turno.
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12: Então, você tá gostando desse Felipe Clemente ou não?
10: Tá jogando, tá metendo um gol.
12: Você falou bem dele aí ou qual?
10: Falo, sempre falei, meteu um gol fantástico aí de calcanhar. Olha aqui o Altemar Oliveira, o Duarte, se o Goiás ganhar 4 partidas, o Vila é campeão automaticamente, o Duarte. O Altemar Oliveira, Paulinho.
12: É porque tem concorrência direta, né?
10: Nem Goiás,
11: não.
10: Quanto o Atlético não sobem, infelizmente.
12: Tem concorrência direta com outros times.
10: Eu acho que o Vila vence o Novo Horizontino, perde pro São Bernardo, mas vence o Juventude. O Criciúma, este será o jogo do título. Vai para Fortaleza só para cumprir tabela. Eu penso, meu ponto de vista, se o Vila for brigar pelo título, eu sou o seguinte, o objetivo é conquistar o acesso, mas se for um título, para mim o Vila chega no último jogo para poder definir se vai ser ou não campeão brasileiro. Eu penso que o Vila não decide o título jogando em Goiânia, é um posicionamento meu. o Sérgio Aquino. Ah, esse aqui eu já falei. Galera, vai participando. Então, assim, o Claudinho radicalmente acabou só o ano que vem, né?
11: É, eu acho que o Goiás, por mais assim, ó. E olha que eu acho esse elenco do Goiás muito bom. O problema é o extra-campo e o Mozart. Ele tem uns comportamentos, principalmente em mudanças, principalmente no segundo tempo, que ao invés de melhorar o Goiás, faz é piorar.
10: 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Olha, estamos com 24 minutos.
11: Não, esse aí já é o replay.
10: Não,
11: sim. Intervalo.
10: Ah, tá. Intervalo. O Vasco marcou os 24, vai vencendo.
11: Adson.
10: Por 1-0. Esse Adson, eu já transmiti o jogo dele, jogou aqui no o Adson aqui marcou o gol do Vasco. Cansei de fazer jogos dele na base.
12: Ele é de Aruanã.
10: O Coutinho era técnico lá do Jaraguá, ele jogava no Jaraguá, depois ele jogou no Campinas, o Adson.
12: Ele é da região
10: aqui. Que jogou no Corinthians.
12: Do Araguaia ali.
10: Daqui ele saiu pro Corinthians.
12: Foi.
10: Aí foi negociado lá pra França e o Vasco contratou ele.
12: Ele que meteu o gol?
10: Foi ele.
11: Foi ele.
12: Fez o gol. Lá no 30.
11: Pequenininho.
10: Vamos lá, o ouvinte conosco. Vamos lá.
13: Oi, Nilton.
10: Oi.
13: Boa noite.
10: Boa noite.
13: Aí ao pessoal aí. A Maria Eugênia Zero,
10: Guernavira. Boa noite.
13: Olha, Nilton, quando no estádio Independência antigo, lá do América, o Atlético Mineiro mandava jogos lá. E eles fizeram arquibancada móvel lá para 15 mil pessoas. Uma coisa fácil de fazer, que não tem custos. É até alugado, eles até alugavam essa arquibancada móvel. Então tem como o Vila fazer. E olha que eu estou dando essa ideia aí, essa ideia. E sou torcedor do Goiás, mas torço para o Vila subir, torço para o Atlético subir. Então é isso. Uma arquibancada móvel ali, ó. Podia colocar 5, 6 mil pessoas ali atrás ali. Né? Maria de Lezé, do Goiânia Viva.
10: Ah, um abraço, obrigado, meu irmão. O Giovano Souza, o Goiás vai pegar o Juventude nos playoffs e eliminar o time do Andrino. Já vi notícia que o Andrino perdeu o elenco lá, igual aqui no Goiás e no São Bernardo. Vamos lá, Zé? Tem mais ouvinte participando conosco?
14: Boa noite, Nilton, mão na mesa.
10: Boa noite.
14: Boa noite, Luiz Duarte. Boa noite, Claudinho.
10: Boa
14: Parabéns
10: noite.
14: Pelo programa, pelos temas abordados, pelos comentários aí. Muita informação no programa. O programa é ótimo. Nota 10. Aqui é o Milton Júnior, o Ojuara, que está sempre participando. Um abração a todos. Fiquem com Deus.
10: Obrigado. Valeu, Ojuara. Gente, e o Atlético? E essa informação aí do Brizado, vocês acham que o Atlético pode ter algum contratempo aí em relação a esse fator aí de pagamento?
12: Às vezes,
10: essa notícia aí vai ganhar impulsão amanhã, né?
12: Às vezes pode acontecer, né, Nilton? Mas o Atlético não tem aí na gestão do Adson, não tem problema durante toda a gestão do Atos lá, né?
10: Aliás, para mim é uma surpresa.
12: O que teve lá, ele abafou tranquilo. Eu acho que isso aí não vai ser problema na reta final pro Atlético, não. O Atlético é um time muito bem gerido, bem organizado pelo Adson Batista.
10: E aí, Claudinho?
11: Essa situação, né, trazida aí pelo Iago, tem que ver realmente se confirma. Mas eu acho que o momento do Atlético é de se fechar mais ainda, né? Se concentrar aí nesses 5 últimos jogos, porque ele está sendo rastreado pelo CRB, pelo Sport. Então, o Atlético ele precisa tomar muito cuidado, porque esses dois times aí vêm para tomar essa vaga de qualquer jeito do Atlético. Então, se o Atlético bobear, fica muito difícil. Então, tem que concentrar nisso. Agora, essa questão de não receber, se for verdade, eu acho que tem que se resolver o mais rápido possível. Porque isso não pode afetar o Atlético nessa reta final. Até porque, no que diz respeito à gestão, o Adson Batista é muito bom de serviço. E não pode acontecer isso numa reta final. Tá. Busque dinheiro, Adson, de onde estiver. Mas tem que pagar seus funcionários.
10: Tá. O Paulinho aqui, o próprio Adson Batista já tinha falado que o salário estava sendo pago no final do mês em atraso. Dessa vez ele chegou a 2 meses, a informação vazou. Parece que está normal no futebol.
11: Tá normal o quê? O salário atrasado?
10: É
11: aquele negócio, né? Muitos falam que até 45 dias o salário atrasado é normal. Eu não sei aonde que é normal isso, né? Normal,
10: cara,
11: não é.
10: Mas
11: o povo fala assim, no futebol isso é normal.
10: Eu vou bater na tecla, eu sempre
11: falei. O duro que não
10: aqui
11: pode normalizar não, esse tipo de coisa.
10: O Internacional vai ser rebaixado, tá numa situação caótica.
11: Salário,
10: financeira,
11: dinheiro.
10: Me parece que
11: Corinthians.
10: Corinthians, São Paulo, você vai aí. A
11: o trem tá feio pra todo
10: mas
11: mundo.
10: Mas nós não temos condições de pagar esses mega salários.
11: Não, mas Claudinho, aí já é outra questão.
10: Claudinho, sim, mas uai, e aí chega uma hora.
11: Uma puxa a outra.
10: Chega uma hora que você não dá conta, cara.
11: Ô, Nilton,
10: mas Série B, e olha que a crise já chegou, na Série A, não tem condições de pagar salário aí de 200, 300, 400.
11: Sim, concordo
10: mil
11: contigo,
10: reais,
11: Nilton, não, mas na hora que o jogador e o empresário chega assim, fala assim, ó,
10: não
11: vira
10: tem.
11: Um contrato
10: aí,
11: aqui,
10: aí falta.
11: E o presidente não assinou, ele tem que arcar,
10: mas e aí, a situação
11: aí
10: tá
11: é irresponsabilidade de quem assinou o contrato.
10: Eu, sinceramente, pra mim, em relação ao Atlético, se tiver dessa forma aí, é uma surpresa, que eu vejo o Atlético muito bem administrado.
11: Sim,
10: eu vi o Adson numa entrevista falando que se o Atlético não subir, ele ficaria numa situação complicada financeiramente para poder cumprir, porque assim, cresceu a folha salarial. Eu não esperava que pudesse estar nessa situação. Agora, não é só o Atlético, não é só o Goiás. Você vê aí a Ponte Preta. A Ponte é um time que já morreu, assim, um time tradicional que tá numa situação financeira caótica, cara, caótica, agonizando, alguma coisa tem que fazer. Chefe, não tem condições de pagar esses salários que são pagos hoje para jogador de futebol, meu irmão. Você vai pro céu sem passar pela morte física.
11: Então você tá daqui querendo dizer que é normal o salário ficar atrasado 45
10: Claudinho,
11: dias.
10: Claudinho, o que eu estou falando, meu nobre companheiro, cara, nós vivemos num país que um pai de família ganha 1.600 e poucos reais por mês. Se você ganhar dois, cara, aqui em Goiânia, pra você arrumar um serviço, você ganhar 5.000 por mês, você tem que ralar pra caramba. O que eu falo é que esses times nossos, se você jogar no Vila, no Goiás, no Atlético, tem jogador aqui que ganha 250 mil, 300 mil por mês, mais bicho pra não deixar o time cair, mais bicho pra ganhar, mais bicho pra subir. Ô, liderança, nós estamos vivendo no Brasil, não é na Inglaterra, não, chefe.
11: Então,
10: tem que acordar.
11: Quem que assinou?
10: Se sou dirigente de futebol, meu time, eu não pagava mais do que 50 mil reais, que já é um baita de um salário.
11: Claudinho. Por isso que você não é dirigente de futebol.
10: Pois
11: então.
10: E depois ainda tem que aguentar os caras de imprensa enchendo o saco e falando que time não tá pagando. Pelo amor de Deus. Esses dirigentes de futebol têm que acordar. Ou então vai todo mundo se fuder, cara. Por quê? É bom pra empresário e jogador de bola. Os times
11: Nilton,
10: não
11: já
10: dão
11: tá,
10: conta.
11: Nilton.
10: Pois é,
11: já
10: meu irmão.
11: Já tá, ué.
10: Não dá conta de bancar esses mega salários,
11: já viu,
10: não, chefe.
11: Já viu falar assim que
10: dentro desse
11: o futebol
10: aí
11: criou uma cobra dentro dos clubes?
10: Mas aí alguém tem que dar um basta.
11: Pois é, mas
10: não
11: pra estancar esse sangue aí que muitos times já tá aí jorrando, tem que ter responsabilidade. E dirigente, na ansiedade, né, de muitos empresários que chegam para não perder o jogador, faz contrato desse tipo aí, ó,
10: cê, que não dá conta de pagar. Você é contra baixar salário dos jogadores?
11: Totalmente.
10: E isso, você, há muito Luiz tempo. Duarte, esse Claudinho, ele é louco.
11: Ué, Nilton, eu não tô querendo dizer que eu concordo com salário alto, mas se o empresário com o jogador chegou lá,
10: rapaz,
11: pro dirigente assinar...
10: Rapaz, basta, chefe. Ó, daqui a pouco nós não vamos ter time de futebol no Brasil pra ficar comentando.
11: Já não tem, Nilton.
10: E aí eu quero ver esse povo aí desempregado, vai chupar dedo. Aonde, rapaz? Vai ganhar salário aí de 200, 300 mil? Eu também queria ganhar, mas a realidade, chefe, é outra. Nós vivemos num país aqui
11: e tá batendo caras...
10: Pelo amor de Deus, a água
11: tá batendo na bunda aí de muitos torcedores.
10: Depois você vai ficar aí com o Neymar. Você fica com o Neymar lá tendo que pagar transfer ban, bancando salário de jogador no Santos. Isso aí é uma vergonha para um time como o Santos. Os times estão falidos. Falidos. Ou tomam atitude, ou então daqui a pouco vai abrir falência, rapaz. E você veio aqui ainda falar que jogador é que tá certo, tá brincando, Claudio?
11: Não, jogador não tá certo, não. Se fez o compromisso, tem que pagar. Agora, uma coisa é uma coisa, outra coisa é outra coisa. Gado de leite é gado de leite, gado de corte é gado de corte. Se o dirigente ou o diretor de futebol, o presidente, assinou o contrato, ele tem que arcar com isso. Se ele foi irresponsável de assinar, então ele vai ter que arcar com isso. Se o clube for lá para, né, pro buraco, é culpa do presidente. Agora, não é culpa do jogador, não. Culpa de quem que assinou o contrato nesse valor e aí, aceitou, Luiz? Isso aí.
10: Oi? Claudinho não tá, ele tá delirando. E aí?
12: O futebol evoluiu demais, né? Mudou muito as coisas, né, Nilton? Jogador que antigamente jogava, exemplo, no Luvanor. Quando ele jogava, vamos imaginar que ele ganhava 30 mil. Se o Júlio Vanor jogasse hoje, era 300 mil, entendeu? Tranquilamente. Então, cada ano que passa.
10: A conta não fecha, Luiz Duarte.
11: Nilton, então me responde: quem inflacionou o salário de jogador?
10: O Vila Nova joga lá, estádio cheio, dá 200 e poucos mil. Aí um jogador só, ele ganha
11: a bilheteria do jogo.
10: É, uai, não tem como aí. Cara, não tem. Deixa eu ir pro nosso pit stop aqui, na sequência tem mais. 10h45.
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10: Olha agora 10h49, o bicho pegou aqui. Olha aqui, o Paulinha, Universidade dos Estados Unidos levando o jogador a $20 mil, dá mais de R$100 mil. O Giovano Souza, Nilton, se

0: Diz que no Bolerai diz que já tem um mês atrasado, né? Diz que pagou um mês no começo do mês e diz que vai pagar outro agora. Eu não sei por que todo mundo tá espantado. Por quê? Porque é o seguinte, se o time lá atrás teve um transfer ban, você acha que ele tá com as dívidas em dia? Ué, se ele levou um processo lá é porque ele não tem dinheiro para pagar, porque senão ele já tinha pagado, ele não tinha evitado esse transfer ban. Então quer dizer, ele pagou e tá pelengando aí. Entendeu?
1: Sim.
0: E o Vila tá desse jeito aí porque o Vila, os empresários abraçou, entendeu? Os torcedores abraçou, entendeu? E tem os dirigentes lá, tá fazendo a rifa, vendendo tudo que tem pra ajudar o time. O Atlético não tem torcida, como que ele vai encher estádio? Ingresso a R$20, lá não dá 6.000 pessoas, entendeu? Então, não sei por que todo mundo tá tão encabulado com o Atlético devendo um mês de salário. Isso aí é, no futebol, o time que levou um transfer bom há pouco menos de 3 meses, eu acho que isso aí é normal, eu não, nem preocupo com isso aí não.
1: Beleza, então, abraço, Edson, atleticano. Vamos lá, tem mais ouvinte.
2: Boa noite, Diltão.
1: Boa noite.
2: Turma da Apito Esportivo.
1: Tamo aqui.
2: Ouço o programa de vocês diariamente, quase o dia todo. Trabalho de motorista de aplicativo.
1: Opa, que bom.
2: Ô, Nilton, eu quero, sim, que você analisa a tabela do Vila nesses 5 últimos jogos. Também não é fácil. No primeiro turno, se eu não estiver enganado, desses 5 jogos, ele só fez 4 pontos. Então, tem muita água para rolar de bar da ponte. Sei que tá certo, pé no chão. Aqui é o Robertson, torcedor do Goiás. Abraço.
1: Valeu, Robertson. Um abraço aí, obrigado.
3: Milton.
1: Sim.
3: É, mandar um abraço aí pro Domingos. Rodrigues, deixa eu ver aqui, qual que é o nome dele? Deixa eu ver o nome.
1: Quando você olha aí, Claudinho, deixa eu ver com mais um torcedor.
3: É Domingos aqui. Guimarães.
1: Domingos Guimarães.
3: É torcedor do Vila Doente.
1: Tá nos ouvindo.
3: Grande abraço, Domingos.
1: O GR3 Centro-Oeste, fala pro Adson que se o atleta precisar de dinheiro, é só falar com o Hugo, Moacir Pereira, já falou aqui.
3: Que Hugo?
1: Ué, ele falou, deve ser o Hugo Jorge. Botou o Hugo aqui. É mais um ouvinte aí conosco.
4: Boa noite.
1: Vamos lá.
4: Boa
1: bem? Noite.
4: É o Frank, aqui do centro.
1: Opa!
4: Goiânia, Vila Novense.
1: Sim.
4: Eu comecei a acompanhar o programa agora. Eu não sei se já falaram essa pauta, mas pergunta pro pessoal da bancada aí: como que o Vila tem que entrar? O Vila tem que entrar esperando ou tem que entrar para decidir o jogo? Qual a postura que o Vila tem que tomar nesse jogo do Horizontino? Vai ser peça-chave, né, para nós.
1: Sim. E aí, Claudio?
3: Não, o Vila não tem que mudar a postura dele, não. É jogar o que ele vem jogando dentro do Oba. Que estilo é esse? Marcando sob pressão a saída de bola do adversário, né? Subindo a marcação e fazendo o que o Vila sempre fez em 2026. Essa é a característica do Vila. E a gente viu que deu certo. Então não pode mudar. Lógico que tá aí sem dois jogadores, um na zaga no meio de campo, mas isso aí não deixa que ele fuja aí das suas características em 2026. Marcar sob pressão, como vem marcando dentro de casa.
1: E aí, Luiz?
5: Qual jogo?
1: O Vila, como é que o Vila tem que jogar?
5: Tem que jogar do mesmo jeito que joga todos os jogos, né? Com intensidade a 1000 por hora. O Vila, ele tá, o Vila já mudou o seu tipo de jogar no Oba. Antigamente o Vila aceitava o adversário comandar o jogo. Hoje não, quem manda no jogo é o Vila Nova. Intensidade 200% com André Luiz, com o Janderson, com o Galdino, essa turma toda aí, com o Urso e o Pau Quebra, Marquinhos Gabriel. Então o Vila não deixa o adversário jogar. Então o Vila vai terminar o ano desse

0: jeito e vai começar o brasileiro desse jeito. Então, por isso que eu acho que o Vila não vai subir e não vai cair. Porque tem muita gente que tem medo do Vila subir e cair. Então, o Vila jogando no estádio Honesto Brasileiro Alvarenga, com certeza vai ser um time diferenciado.
1: Beleza, então. Ó, o Vasco já chegando aos 20.
2: O jogador do Vasco levou um cartão amarelo, segundo, reclamação, e foi expulso.
1: Pois é, mas aí é o seguinte, é um juvenil. Se eu sou presidente, eu meti um gancho, pagava o salário.
2: Prejudicou o Vasco, ali, né?
1: É uma falta que
2: 25
1: tinha acontecido,
2: minutos ainda para terminar o jogo.
1: Meu, e aí ele
2: prejudicou
1: tá lá,
2: o Vasco.
1: Pois é, rapaz. O jogador de bola tem a cabeça, o cérebro é do tamanho de um.
0: Foi expulso aí, meu, o Gomes,
1: pois,
0: né?
1: Pois é, mas sem necessidade.
2: Tá de reclamação.
1: A falta ficou. Juiz tá certinho.
0: Tinha nada a ver.
1: Juiz tá
2: tudo
1: certinho.
2: Que o time ganha de 1-0, moço.
1: É. Vamos lá, tem mais um ouvinte aí, ô Zé?
3: Ô, Nilton, eu de
1: Oi,
3: novo.
1: Fala.
3: O Coringa.
1: Sim.
3: Nilton, pedi um favor pra você. Pode?
1: Não, já colocou
3: ajuda,
1: isso aí.
3: Ajuda o motor.
1: Pode tirar aí. O Coringa já participou aí. Vambora então, 10:57 é o apito esportivo. 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Claudinho, seu destaque final.
2: Meu destaque final vai para a torcida, principalmente do Vila, né, que já esgotou os ingressos. Mostrando mais uma vez que estará lotado o Oba no domingo.
1: Beleza, Moacir Pereira, eu estou com você também, meu amigo. Vamos com os pés no chão que tudo vai dar certo. Paulinha, boa noite, pessoal. O programa foi excelente, como sempre. Até amanhã. 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Luiz Duarte, seu destaque final.
0: Vai pro Goiás. Goiás que tá dando uma arrancada boa, ganhando o Náutico no final de semana em casa, vai ficar vivo na competição. E o Goiás tá jogando direitinho, tá embalado aí nessa onda de Cadu Souza e Felipe Clemente. Eu tenho certeza que o Felipe Clemente tem ajudado muito e vai ajudar mais ainda o Goiás, e o Goiás vai brigar também por vaga na primeira divisão para o ano que vem. Vila, Goiás, Atlético, todo mundo na briga, Nilton.
1: 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Faltando 30 segundos para as 11 da noite, agradecendo o Zé do Norte, o Renato Mafra. Um abraço, Claudinho. Um abraço pro Luiz Duarte. Amanhã estaremos de volta às 9 da noite aqui na Bandeirantes FM 98,7.
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6: Olá, boa noite.
7: Boa noite para você que nos acompanha em todo o país.
6: Terça-feira, 13 de outubro de 2026.
7: Vamos aos destaques do dia.
6: Direito do consumidor.
7: Medida provisória estabelece regras para identificar chamadas telefônicas e coibir fraudes e ligações indesejadas.
6: Decreto atualiza o funcionamento dos serviços de atendimento ao cliente. Luana Karen.
8: Em outra frente, está a obrigação de ter sempre uma pessoa para atender demandas no serviço telefônico ou no canal digital.
7: Segurança Pública.
6: Ação conjunta estabelece medidas para combater o uso irregular de telefones em unidades prisionais. Thaísa Vitória.
9: O decreto estabelece o bloqueio de terminais de comunicação móvel individualizados e também dos sinais de radiocomunicação no perímetro de segurança penitenciária cadastrado.
7: Comércio exterior.
6: Vendas para países do Mercosul e União Europeia registram crescimento.
7: Exportações acumulam mais de 284 bilhões de dólares entre janeiro e setembro. Graziele Bezerra.
10: Atualmente, o Brasil tem 700 parceiros que aprovam as práticas sanitárias internas e compram dos produtores brasileiros.
6: Hoje, na apresentação da Voz do Brasil, eu, Mariana Jungmann e Luciano Seixas.
7: E acompanhe a gente ao vivo, acesse radiogov.ebc.com.br ou o canal Gov na sua TV aberta.
6: Foram publicadas hoje duas medidas que regulamentam a relação entre empresas e consumidores.
7: A primeira delas visa combater fraudes e ligações indesejadas com regras mais severas às operadoras.
6: A segunda medida é um decreto que aprimora os serviços de atendimento ao consumidor para produtos e serviços públicos.
8: Para combater fraudes telefônicas, a medida provisória publicada nesta terça-feira estabelece que as operadoras envolvidas em uma ligação têm a obrigação de assinar digitalmente as chamadas. Com isso, será possível saber, antes de atender ao telefone, se aquela chamada vem de um número certificado. Como detalha o secretário nacional de Direitos Digitais, Victor Fernandes.
11: Se aquele número de telefone não corresponder ao número de uma pessoa real, e a Anatel vai ter um cadastro dos números a partir dos blocos de numeração, se aquela chamada não for autenticada, o nosso celular não vai nem tocar. É uma espécie de direito do consumidor de não ser importunado. A gente começa a ter uma segurança maior de que aquela ligação é uma chamada legítima.
8: Além disso, a MP estabelece um limite percentual para chamadas curtas, que são aquelas com menos de 6 segundos de duração. Quem fizer ligações em massa poderá sofrer um bloqueio temporário de 15 dias. A Anatel regulamentará os detalhes em até 60 dias e as operadoras que descumprirem a medida poderão ser punidas. Em outra frente, um decreto estabelece regras para aprimorar o serviço de atendimento ao consumidor. Entre elas, está a obrigação de ter sempre uma pessoa para atender demandas no serviço telefônico ou no canal digital. Quem explica é o secretário nacional do consumidor, Ricardo Morichita.
12: A gente está cuidando daquilo que é o mínimo, daquilo que é o essencial, e permitir que o consumidor fale com uma outra pessoa, tenha as informações e possa encaminhar as suas demandas. 7 dias por semana, das 8 às 8.
8: O decreto também determina a continuidade do atendimento e estabelece prazos máximos de espera para falar com um atendente. Até 20 segundos para, no mínimo, 80% das demandas atendidas. O ministro da Justiça e Segurança Pública, Wellington César Lima e Silva, falou do esforço conjunto para pôr em prática as medidas de proteção ao consumidor.
13: Envolve diversos ministérios, muitas agências, para chegar num ponto de compreensão de todos os setores que demandam e que também não haja a inobservância das formalidades legais e do acolhimento das legítimas pretensões dos diversos setores da sociedade.
8: A Secretaria Nacional do Consumidor será responsável por fiscalizar e aplicar sanções às empresas que descumprirem as regras. Reportagem Luana Karen.
7: combate à comunicação ilícita dentro dos presídios brasileiros.
6: Um decreto publicado hoje cria um programa nacional para bloqueio de celulares e de sinais de rádio nas unidades prisionais de todo o país.
7: Para que os bloqueios sejam realizados, os estados e o Distrito Federal precisam aderir de forma voluntária ao programa.
6: Com a adesão, poderão solicitar a aplicação da medida junto à Agência Nacional de Telecomunicações, a Anatel.
9: Foi publicado nesta terça-feira no Diário Oficial da União o decreto que cria o Programa Nacional de Neutralização de Comunicações Ilícitas em Estabelecimentos Penais. Na prática, a medida cria as condições para o bloqueio de celulares utilizados irregularmente em presídios e de sinais de radiocomunicação nos perímetros de segurança penitenciária. Para garantir que não haja comunicação ilícita de dentro dos presídios, o decreto estabelece o bloqueio de terminais de comunicação móvel individualizados, identificados pelo Código Internacional de Identificação de Equipamento Móvel, conhecido como IMEI, e também dos sinais de radiocomunicação no perímetro de segurança penitenciária cadastrado, por meio de bloqueadores de sinais de radiocomunicação. Para que esses bloqueios possam ser feitos, é preciso a adesão voluntária de estados e do Distrito Federal, que poderão solicitar a medida para a Agência Nacional de Telecomunicações, a Anatel. Os bloqueadores de sinal serão operados pelas autoridades estaduais e a Anatel será responsável por planejar, coordenar e fiscalizar o uso dos equipamentos. O mesmo decreto cria também o Cadastro Nacional de Perímetros de Segurança Penitenciária. Por meio dele serão fornecidas informações como as coordenadas georreferenciadas do perímetro de segurança, a descrição da unidade e de seu entorno. Assim, será possível preservar o sinal para núcleos habitacionais e equipamentos públicos próximos. Thaisa Vitória para a Voz do Brasil.
7: O agronegócio e a indústria brasileira firmam novos parceiros comerciais.
6: Os Emirados Árabes Unidos são o mais recente destino das exportações do país, com envio de pescados de captura e cultivo.
7: Além disso, o agronegócio brasileiro diversificou parcerias com a venda de frutas e grãos para a Ásia, África e América Latina.
6: Os Emirados Árabes são os mais novos parceiros comerciais do Brasil, que passou a exportar pescado de captura e de cultivo para o país do Oriente Médio. Kuwait, Nicarágua, Síria, Bangladesh, Costa Rica, Malásia e Nigéria são outros parceiros recentes da agroindústria brasileira e importam principalmente mamão, berinjela, maçã e milho em grãos. Atualmente, o Brasil tem 700 parceiros que aprovam as práticas sanitárias internas e compram dos produtores brasileiros. As exportações brasileiras tiveram alta de 10,4% neste ano, segundo o ministro do Desenvolvimento, Indústria, Comércio e Serviços, Márcio Elias. Em relação aos países membros do Acordo Mercosul-União Europeia, o aumento das exportações foi de 30%. Para o ministro, essa expansão de mercado se deve à articulação de diversos setores da economia brasileira e à busca por diversificação.
14: Atuação ou uma política de desenvolvimento para o agro, ela não envolve só a produção agropecuária, envolve muito mais do que isso. Por isso que a missão número um da nova indústria Brasil é justamente a agroindústria e todas as cadeias, ou toda a cadeia produtiva que ela envolve, de máquinas, fertilizantes, tecnificação, serviços, tecnologia. Eu falo, vai da semente à indústria espacial, vai da semente à previsão do tempo, à meteorologia, ao radar, ao sistema de irrigação. Tudo isso envolve a agroindústria. E quando a gente fala...
6: No acumulado de janeiro a setembro de 2026, as vendas externas ultrapassaram 284 bilhões de dólares. Os setores que mais exportam são indústria de transformação, que vende matéria-prima para indústria, indústria extrativista e agropecuária. Reportagem Graziele Bezerra. Encerrou neste domingo a Operação Nossa Senhora Aparecida 2026, que fiscalizou as rodovias federais de todo o país.
7: A Polícia Rodoviária Federal concentrou esforços na rodovia Presidente Dutra, que dá acesso à cidade de Aparecida, em São Paulo, e também na BR-316, que dá acesso a Belém, no Pará.
6: A ação da PRF buscou coibir acidentes no entorno desses municípios, por conta da grande movimentação de pessoas que caminharam pelas estradas em direção ao Santuário Nacional de Aparecida e ao Círio de Nazaré.
7: Foram registrados 926 acidentes, com 68 mortes e mais de 900 feridos. De acordo com a porta-voz da PRF, Natália Guimarães, foram cerca de 45 mil testes de alcoolemia aplicados nas estradas durante o feriado.
15: Em todo o país, a PRF fiscalizou mais de 124 mil pessoas e veículos, o que gerou quase 44 mil testes de alcoolemia e 747 infrações envolvendo embriaguez. Nós também tivemos quase 4 mil ultrapassagens irregulares, o que geram justamente as colisões frontais, acidente que mais gera morte nas rodovias, e também 22 mil infrações por excesso de velocidade.
6: E uma correção, a operação Nossa Senhora Aparecida foi encerrada na segunda-feira, dia do feriado. A PRF apreendeu ainda mais de 2 toneladas de maconha e 34 quilos de cocaína. Ao todo, 356 pessoas foram detidas.
7: O Amazonas registrou 549 focos de incêndios florestais nos últimos 2 dias, mais da metade do total contabilizado em todo o mês de outubro do ano passado.
6: O Ministério da Integração e do Desenvolvimento Regional reconheceu situação de emergência em 36 municípios por conta dos episódios.
7: Uma força-tarefa entre a União, governo estadual e municípios atua no combate aos focos e na assistência às pessoas atingidas.
16: Os ministros do Meio Ambiente e Mudança do Clima, João Paulo Capobianco, e da Integração e do Desenvolvimento Regional, Valdez Góes, sobrevoaram áreas atingidas pelo fogo na região de Altazes, no Amazonas. A comitiva também acompanhou as operações no Centro Integrado de Comando e Controle em Manaus. O ministro do Meio Ambiente e Mudança do Clima, João Paulo Capobianco, anunciou o reforço das ações de combate ao fogo.
17: Nós estamos trabalhando em parceria com o governo do Amazonas e todos os estados da Amazônia, conforme hoje o comandante apresentou para nós, para ampliar a rede de ação do Corpo de Bombeiro.
16: Foram encontrados focos de incêndio em áreas de floresta preservada e de difícil acesso, o que indica a possibilidade de ação humana e intencional. O ministro da Integração e do Desenvolvimento Regional, Valdez Góes, destacou a mobilização conjunta dos governos federal, estadual e municipal. Ressaltou ainda que, além de combater os incêndios, é necessário garantir assistência às pessoas atingidas.
18: Uma coisa é enfrentar em todas as frentes e empregar toda a força que puder, governo federal junto com o estado e municípios, para apagar o fogo. A outra é assistir pessoas que já estão, de alguma forma, precisando de ajuda humanitária, de assistência médica, com resultado do incêndio.
16: Ao todo, o governo federal mobilizou 11 aeronaves e 250 brigadistas. 6 aeronaves já chegaram ao estado e outros 40 brigadistas estão a caminho. Desde o início da temporada, o IBAMA extinguiu 236 incêndios no Amazonas e ainda atua no combate a outros 22 focos ativos. Reportagem Pablo Mundim.
6: E diante do aumento das queimadas no Amazonas, o Ministério da Saúde mobilizou a Força Nacional do SUS para reforçar os serviços de saúde na região.
7: A equipe técnica da pasta desembarcou no estado para mapear as principais demandas e garantir atendimento à população, incluindo as comunidades indígenas.
6: Uma das principais preocupações é com o aumento das doenças respiratórias causadas pela exposição à fumaça, principalmente em crianças e idosos.
7: Com o diagnóstico, o Ministério da Saúde vai planejar a disponibilidade de profissionais para atuar na região, além de insumos e transporte de pacientes que precisam de atendimento prioritário.
6: Pela primeira vez no país, produtos artesanais de higiene pessoal e cosméticos têm regras específicas para a produção e comercialização.
7: As novas diretrizes foram aprovadas pela Agência Nacional de Vigilância Sanitária, Anvisa, e publicadas no Diário Oficial da União.
6: Agora, esses produtos contam com normas específicas mais simples, que levam em consideração a realidade dos produtores artesanais.
19: Há cerca de um ano, Juliana Viola fez uma transição de carreira para se dedicar ao que realmente gosta: produzir sabonetes, shampoos, difusores de ar de forma artesanal. Ela conta que tem todo cuidado ao comprar matéria-prima para garantir que seus produtos não provoquem danos à saúde de seus clientes.
20: Todos os óleos essenciais que eu utilizo, toda matéria-prima, elas têm a certificação. Então, e as ervas que eu compro são de ótima procedência, só compro em locais que me certificam da segurança.
19: Quem fabrica de forma artesanal produtos de higiene pessoal, como sabonetes em barra, óleos e manteigas corporais, shampoos sólidos, perfumes, desodorantes naturais, sais de banhos e outros produtos similares, assim como Juliana, não vai mais precisar seguir as mesmas exigências aplicadas às grandes indústrias nacionais. É que a Agência Nacional de Vigilância Sanitária, Anvisa, resolveu simplificar a vida desses produtores artesanais. O diretor substituto da Agência Nacional de Vigilância Sanitária, Anvisa, Marcelo Moreira, explica o que muda para esses produtores.
21: Eles deverão controlar adequadamente as matérias-primas que são utilizadas na fabricação desses produtos. Eles devem evitar contaminações, manter os produtos organizados e devem avaliar a qualidade do produto final antes de colocá-lo à venda da população. Produtos, eles deverão informar o consumidor a composição do produto, a data da fabricação, o prazo de validade, o endereço de produção, contatos do produtor e a identificação clara de que esse produto trata-se de um produto artesanal.
19: As normas se aplicam a quem produz em pequena escala, de forma predominantemente manual, com domínio completo de todas as etapas, como, por exemplo, a escolha dos ingredientes até a embalagem, sem terceirizar nenhuma parte do processo. Sobre a comercialização, a norma prevê que o produtor poderá fazer vendas em loja própria, feiras de artesanato, redes sociais e sites de marketplace próprios. As regras entram em vigor 60 dias após a publicação. Reportagem Cleide Lopes.
7: A falta de conhecimento sobre direitos das pessoas com deficiência pode gerar situações de constrangimento.
22: É o caso daqueles que sofrem do transtorno do espectro autista e outras condições ocultas que não se manifestam por traços corporais, as chamadas deficiências não visíveis.
7: A legislação brasileira estabelece regras para o atendimento prioritário e obriga estabelecimentos a identificarem essas prioridades.
22: Saiba mais na reportagem de Luciano Colares de Holanda.
23: Pessoas com deficiência, autistas, idosos com mais de 60 anos, gestantes, lactantes, pessoas com crianças de colo, pessoas obesas, indivíduos com mobilidade reduzida e doadores de sangue têm prioridade no atendimento garantida por lei. Mas muitos deles ainda passam por constrangimentos em serviços públicos e estabelecimentos comerciais. Camila Matricardi, de Brasília, tem um filho autista de 18 anos. Caio é nível de suporte 1 e, segundo a mãe, os dois enfrentam uma série de dificuldades no dia a dia.
24: Teve uma vez que eu estava no supermercado e a gente estava na fila, eu entrei na fila de atendimento prioritário. E as pessoas da fila começaram a me olhar. E nisso, uma mulher que estava já quase para pagar fez um comentário do rapaz do caixa. Realmente, o que é visível, as pessoas já automaticamente se vê que respeitam, tipo, ah, não, tudo bem. E o dele teve ali aquele julgamento por um tempo ali. E eu tava assim, que são esses olhares para mim, sabe?
23: Diferente de deficiências com marcadores visíveis, o transtorno do espectro autista e outras condições ocultas não se manifestam por traços corporais. Por isso, a comprovação pode ser feita apresentando documentos oficiais, como a carteira de identificação da pessoa com transtorno do espectro autista, como explica Edilson Barbosa, advogado e presidente do movimento Orgulho Autista Brasil.
25: Ela é uma carteirinha que tem que ser emitida no seu município para gratuitamente para pessoas autistas. Então a gente pede, se no seu município não está emitindo, cobre. e faça a sua CIPTEIA, porque com ela aí você garante aí o seu direito de atendimento prioritário. Não basta só falar que é autista, às vezes você tem que mostrar, e para mostrar, em vez de andar com laudo, aquele papel que o médico emite, você mostra sua carteirinha.
23: Estabelecimentos privados e órgãos públicos devem adequar placas e painéis de sinalização para incluir todos os grupos contemplados pela lei. Em caso de descumprimento da prioridade, a denúncia pode ser feita ao PROCON do município, do estado ou do Distrito Federal, se forem estabelecimentos comerciais. Já para descumprimentos em qualquer instituição, pública ou privada, é possível acionar o Disque Direitos Humanos, Disque 100. Reportagem Luciana Colares de Holanda.
0: Dicas do Enem.
1: Oi, meu nome é Antônia Barbosa e a minha dúvida é: o que eu devo fazer nos últimos 30 dias antes do Enem?
2: Tá faltando pouco, né? Dia 8 de novembro já é o primeiro dia das provas. O professor de História, Fábio dos Santos Reis, disse que nesse momento, na reta final, é hora de fazer revisão do conteúdo.
3: Agora o importante é fazer revisão de exercícios ou mesmo das antigas provas para que o candidato ele possa ter uma dimensão melhor daquilo que é cobrado no Enem. Chegou ali 4 semanas antes da prova, é exercício. Ou exercícios inspirados nas provas do Enem ou diretamente a resolução de provas anteriores mesmo. Então muitos dos alunos inclusive fazem simulados, aqueles que às vezes têm um pouco mais de possibilidade, às vezes conseguem imprimir esses simulados para irem fazendo em casa, é aplicação prática, é realmente aquela ideia de aplicando os conhecimentos mesmo.
2: É isso aí, se prepare e acompanhe as nossas dicas toda terça-feira aqui na Voz do Brasil e também na radiogov.ebc.com.br.
7: A educação digital e midiática foi instituída ano passado como elemento curricular obrigatório prevista na Base Nacional Comum Curricular.
22: A ideia é acompanhar a evolução tecnológica e promover o uso de dispositivos digitais nos espaços escolares, com incentivo a práticas éticas e igualitárias.
7: Para guiar essas diretrizes, o Ministério da Educação criou duas estruturas para fortalecer ações na rede pública de ensino sobre conectividade, educação digital e midiática. E inteligência artificial.
4: O Ministério da Educação instituiu duas estruturas para fortalecer a implementação das políticas de educação digital e midiática, inovação e conectividade nas redes públicas de ensino. O Comitê Nacional de Educação Digital e Midiática, Inovação e Conectividade e a Rede Nacional de Articuladores. A iniciativa busca aproximar o MEC das secretarias estaduais e municipais de educação e fortalecer a cooperação entre os diferentes níveis de governo. O Comitê Nacional de Educação Digital e Midiática, Inovação e Conectividade tem caráter consultivo. Entre as suas atribuições estão acompanhar e apoiar ações de conectividade, infraestrutura tecnológica, educação digital e midiática, além de inovação pedagógica. Já a Rede Nacional de Articuladores vai fortalecer e articular ações estratégicas de apoio à implementação curricular. Suas atribuições incluem a implementação de ações de monitoramento, formação continuada, produção de materiais orientativos e, principalmente, um espaço estruturado para trocas de experiências. A rede vai contar com articuladores nacionais, territoriais, estaduais e das capitais. Para mais informações, acesse o portal gov.br/mec. Locução Talita Albuquerque, reportagem Flávia Fernanda.
22: O Instituto Nacional de Estudos e Pesquisas Educacionais Anísio Teixeira, o INEP, liberou para consulta o cartão de confirmação para quem teve o pedido aprovado para a reaplicação da Prova Nacional Docente.
7: O documento já está disponível no sistema PND, dentro da página do participante. É pelo cartão que o candidato confere as informações mais importantes, como o local e o horário do exame.
22: A reaplicação da prova acontece no próximo domingo, dia 18 de outubro.
7: Para mais informações, acesse pnd.inep.gov.br. Repetindo, pnd.inep.gov.br. www.sebrae.gov.br.
22: E essas foram as notícias do governo federal.
7: Uma realização da Secretaria de Comunicação Social da Presidência da República.
22: Com produção da empresa Brasil de Comunicação.
7: Fique agora com as notícias do Poder Judiciário e do Congresso Nacional. Boa noite.
22: Boa noite e até amanhã.
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10: Evento do Supremo Tribunal Federal promove debate sobre constitucionalidade digital.
11: Justiça do Trabalho em Alagoas condena empresa de telemarketing por restrições ao uso do banheiro e assédio moral.
10: Superior Tribunal de Justiça mantém indenização à comunidade indígena do Rio de Janeiro por reportagem que a associou ao tráfico de drogas.
11: Boa noite, eu sou Marcela Luiza.
10: E eu sou Walter Lima.
11: O presidente do Supremo Tribunal Federal, ministro Edson Fachin, recebeu nesta terça-feira, em audiência solicitada pela Polícia Federal, o diretor-geral da instituição, Andrei Rodrigues. Entre os temas tratados estão as investigações relacionadas ao Banco Master, ameaças dirigidas a ministros do STF e o andamento dos inquéritos relacionados ao INSS e ao Banco Master.
10: O presidente do Supremo pediu celeridade da Polícia Federal para o fim do inquérito 4781, tendo a Polícia Federal adiantado que vai analisar as eventuais diligências pendentes.
11: Ocorreu na manhã de hoje, no Supremo Tribunal Federal, a quarta edição do programa Diálogos Institucionais.
10: O projeto debate os limites da constitucionalidade. Marcelo Della Libera.
12: O tema do encontro foi constitucionalismo digital e os impactos das novas tecnologias na vida das pessoas, como destacou o professor universitário e integrante do Centro de Estudos Constitucionais do STF, Ingo Sarlet.
13: É que a Constituição passou a ser também um instrumento que deve estabelecer um marco sobre justamente essas questões que envolvem a transformação digital, os desafios que ela representa, inclusive em termos de risco e até mesmo violações sistemáticas de direitos, como acontece com a desinformação, especialmente no processo eleitoral.
12: O diretor do Centro de Estudos Constitucionais do Supremo, Fernando Facuri Scaff, destacou que o diálogo constitucional entre os poderes é importante para que todos falem a mesma língua.
26: A importância desses encontros envolve uma participação do Congresso Nacional nas duas casas e também do sistema de justiça, porque muitas questões destas estão pendentes de regulação, por um lado, que são fatos extremamente novos, tudo que se refere ao mundo digital, à regulação dessas matérias, e por outro lado, uma parte delas já está judicializada.
11: Superior Tribunal de Justiça mantém condenação da editora Globo a indenizar por danos morais a comunidade Guarani de Bracuí, em Angra dos Reis, no Rio de Janeiro.
10: Em reportagem, os indígenas foram associados ao tráfico de drogas. Fátima Uchoa.
27: Na reportagem da editora Globo, também foi afirmado que a comunidade receberia cachaça em troca de maconha. A indenização foi fixada em R$50 mil pela Justiça Federal Fluminense. No STJ, ao manter essa indenização e reconhecer que o Ministério Público é parte legítima para a propor ação em favor da comunidade indígena Guarani de Bracuí por danos causados pela publicação jornalística, o relator ministro Ricardo Vilas Boas Cueva apontou que a liberdade de expressão e de imprensa devem ser conciliadas com o direito de proteção à honra e à dignidade, o que não ocorreu nesse caso.
11: Justiça do Trabalho em Alagoas condena empresa de telemarketing por restrições ao uso do banheiro e assédio moral.
10: Trabalhadora vai receber R$15 mil de indenização. Simone Moura.
28: A justiça entendeu que a política de pausas da Alma Viva Experience S.A. em Maceió prejudicava especialmente as mulheres por desconsiderar necessidades como a do período menstrual, da gestação e do pós-parto. Depoimentos mostraram que as pausas eram limitadas a 5 minutos e podiam prejudicar as metas dos funcionários. A nona vara do trabalho também reconheceu assédio moral e rescisão indireta do contrato. Cabe recurso.
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11: Uma boa noite.
10: E até amanhã.
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1: Eu sou Paula Groba.
2: Eu sou Humberto Pinheiro.
1: E estes são os destaques de hoje do Jornal do Senado, que começa agora.
2: PEC da Segurança Pública pode ter votação concluída em comissão na quarta-feira.
1: Projeto prevê aquecedores solares obrigatórios em habitações do programa Minha Casa Minha Vida.
2: Comissão pode votar alívio na contribuição previdenciária dos militares.
1: Boa noite.
2: Boa noite.
1: Mais recursos, maior integração entre as forças policiais e regras mais rigorosas para combater facções criminosas, milícias e outras organizações. Esses são alguns dos principais pontos da PEC da Segurança Pública, que pode ter votação concluída pela Comissão de Constituição e Justiça na próxima quarta-feira.
2: A proposta busca reforçar o combate ao crime no país. O texto base foi aprovado pela Comissão de Constituição e Justiça do Senado, com mudanças propostas pelo relator, senador Rogério Carvalho, do PT de Sergipe. Repórter Bruno Lourenço.
3: A proposta de emenda à Constituição, já aprovada na Comissão de Constituição e Justiça, institucionaliza o Sistema Único de Segurança Pública e confere à União a competência para estabelecer diretrizes gerais para o setor. A PEC expande ainda atribuições da Polícia Rodoviária Federal ao permitir o policiamento ostensivo de ferrovias e hidrovias federais, prevê um regime especial mais rigoroso para chefes de organizações criminosas e admite a criação de polícias municipais de natureza civil. A CCJ vota nesta quarta-feira algumas sugestões de alterações no texto base. O senador Carlos Portinho, do PL do Rio de Janeiro, por exemplo, quer incluir as Forças Armadas entre as beneficiárias dos recursos destinados à segurança quando militares atuarem em atividades de proteção e defesa civil, contra delitos transfronteiriços e na garantia da lei e da ordem.
4: A ausência de previsão expressa quanto à destinação de recursos do Fundo Nacional de Segurança Pública para essas operações gera insegurança jurídica e limita a capacidade de resposta do Estado frente às ameaças do alcance nacional. Aqui falamos de soberania.
3: O relator, senador Rogério Carvalho, do PT de Sergipe, no entanto, recomenda a rejeição da emenda.
5: As Forças Armadas têm o seu próprio regramento de financiamento, que é um outro debate que precisa ser feito num outro lugar. E se ele for convocado, deverá ter reforço orçamentário naquilo que é o lugar do financiamento da segurança pública.
3: A PEC assegura para o desenho das ações de segurança pública receitas vinculadas ao Fundo Nacional de Segurança Pública e ao Fundo Penitenciário Nacional, vedados os contingenciamentos.
1: E militares aposentados que recebem até o teto do regime geral podem ficar isentos da contribuição previdenciária.
2: É o que determina um projeto de lei que está pronto para ser votado na Comissão de Assuntos Econômicos. Raíssa Abreu conta mais.
6: Está pronto para votação na Comissão de Assuntos Econômicos o relatório do senador Efraim Filho, do PL da Paraíba, a um projeto de lei que alivia a cobrança previdenciária de militares aposentados e seus pensionistas. Apresentada pelo deputado Cabo Gilberto Silva, também do PL da Paraíba, a proposta determina que a contribuição só vai incidir sobre a parte da remuneração que ultrapassar o teto do regime geral da Previdência. O senador Efraim Filho é favorável ao projeto. Ele destacou que a mudança vai corrigir uma distorção histórica que vem corroendo as remunerações dos militares inativos. O senador explicou que os militares são a única categoria do serviço público que paga contribuição previdenciária sobre o total dos vencimentos, o que prejudica quem ganha menos. Depois de passar pela Comissão de Assuntos Econômicos, a proposta vai ser analisada pela Comissão de Assuntos Sociais.
1: Empresas poderão ajudar os funcionários a comprar medicamentos em troca de descontos no imposto de renda.
2: O projeto que cria o Programa de Medicamentos do Trabalhador está pronto para votação na Comissão de Assuntos Econômicos. Repórter Marcela Cunha.
7: O projeto permite que empresas ajudem a pagar os medicamentos de seus funcionários e dependentes. A proposta do senador Everton, do PDT do Maranhão, cria o Programa de Medicamentos do Trabalhador, que funcionaria de forma semelhante ao Vale Alimentação. As empresas que aderirem ao programa poderão dividir com os empregados os custos dos remédios e receber incentivos fiscais. O Everton afirma que a iniciativa poderá aliviar o orçamento das famílias.
8: A empresa que aderir ao programa tem desconto no imposto de renda. Isso vai ajudar muito as pessoas que precisam comprar medicamentos que não estão na farmácia popular.
7: O relator na Comissão de Assuntos Econômicos, senador Nelsinho Trade, do PSD de Mato Grosso do Sul, apresentou parecer favorável ao projeto, mas sugeriu mudanças. Entre elas, um limite de R$ 90 mensais por funcionário para o cálculo do incentivo fiscal concedido às empresas. Se aprovado na Comissão de Assuntos Econômicos, o projeto seguirá para a Comissão de Assuntos Sociais, onde poderá receber a decisão final do Senado.
1: O Senado também pode votar uma proposta que estimula o uso de aquecedores solares de água em residências. O texto está sob análise da Comissão de Meio Ambiente.
2: Uma das ideias é tornar o equipamento obrigatório em obras do programa Minha Casa, Minha Vida. Repórter César Mendes.
9: O projeto cria o Programa Nacional de Incentivo ao Uso de Aquecedores Solares de Água, Pronasol, prevendo que o governo federal defina localidades em que será obrigatória a instalação desses equipamentos pelo programa Minha Casa, Minha Vida. O saque do FGTS, uma única vez, para a compra de aquecedores solares destinados à residência própria, também está previsto. O autor, senador astronauta Marcos Pontes, do PL de São Paulo, disse que a adoção das medidas propostas vai contribuir para a economia de energia elétrica e para a redução dos impactos ambientais.
10: Num país como o nosso, localizado com bastante insolação, sem dúvida nenhuma isso aí vai ser um ganho grande também para a construção civil na utilização desses sistemas.
9: Após a análise da Comissão de Meio Ambiente, o projeto seguirá para a Comissão de Infraestrutura.
1: A senadora Damaris Alves, do Republicanos do Distrito Federal, defendeu a investigação de condutas de ministros do Supremo Tribunal Federal pelo Senado. Ela rejeitou a possibilidade de acordos para evitar tensões entre as instituições e citou suspeitas de corrupção, decisões judiciais e medidas de censura.
2: Para Damaris, as condutas dos ministros devem ser apuradas na próxima legislatura.
11: Não serei fiadora de impunidade e vou trabalhar incansavelmente para que a lei valha para todos. Ninguém vem com essa história de diálogo pela governabilidade, de diálogo para não ter tensão entre esta casa e a outra. E o recado é claro, não tem acordo.
1: Já o senador veneziano Vital do Rego, do MDB da Paraíba, destacou as manifestações populares ocorridas em diversos estados do país nos últimos dias. Estudantes e movimentos sociais participaram da mobilização em defesa de pautas como educação e garantia de direitos sociais.
2: Durante os atos, os participantes também pediram o fim da chamada escala 6x1, a proposta que reduz a jornada de trabalho para 40 horas semanais, sem redução salarial, está em discussão no plenário do Senado Federal e pode ser votada em primeiro turno ainda nesta semana. Veneziano Vital do Rego defendeu que a população continue mobilizada.
12: Quero enaltecer a presença às ruas dos milhões de brasileiros que ganharam a Avenida Paulista, que ganharam Copacabana, que estiveram em Pernambuco, em João Pessoa, no Rio Grande do Sul, em Campina Grande, em Santa Catarina, em todas as partes.
1: E senadores concluíram nesta terça-feira a quarta sessão de debates sobre a PEC que acaba com a escala 6x1. A proposta reduz a jornada para 40 horas semanais, com duas folgas e sem redução salarial. Defensor da mudança, o senador Paulo Paim, do PT do Rio Grande do Sul, afirmou que a medida é uma questão de direitos humanos, por garantir mais tempo para o descanso e o convívio familiar.
2: A última sessão de debates está prevista para esta quarta-feira. Em seguida, o plenário poderá votar a PEC em primeiro turno. A liderança do governo já recolhe assinaturas para pedir agilidade na votação em segundo turno. Paim defendeu a aprovação unânime da proposta e classificou como a conquista de dignidade para os trabalhadores.
13: Asseguramos que o direito ao tempo não seja uma pauta meramente econômica. É uma causa civilizatória, é uma causa de direitos humanos.
2: Com edição de Paulo Groba e trabalhos técnicos de Eliseu Caires, o Jornal do Senado fica por aqui. Acompanhe agora as notícias da Câmara dos Deputados. Boa noite.
1: Boa noite e até amanhã.
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15: Parlamentares analisam medidas de apoio às pessoas com deficiência.
16: Um dos projetos implanta delegacias para atendimento especializado.
15: Outra proposta cria qualificação de pessoas com deficiência na cultura.
16: Boa noite. A Câmara aprovou medidas de apoio para a qualificação profissional de pessoas com deficiência no setor cultural. A repórter Paula Bittar acompanhou a votação.
17: A Comissão de Constituição e Justiça da Câmara aprovou um projeto que prevê recursos para a formação e qualificação profissional de pessoas com deficiência no setor cultural. A proposta inclui dispositivo na lei que criou a Política Nacional Aldir Blanc de Fomento à Cultura para prever que entre as ações e projetos culturais que recebem apoio e fomento da União, estados e municípios estejam ações e iniciativas culturais que promovam a formação e a qualificação das pessoas com deficiência para atuação no mercado cultural. O relator, deputado defensor Estélio Denner, do União de Roraima, recomendou a aprovação por entender que o projeto se harmoniza com os inúmeros dispositivos constitucionais que concedem especial proteção às pessoas com deficiência. O projeto, que prevê recursos para a formação e qualificação profissional de pessoas com deficiência no setor cultural, segue agora para a análise do Senado. Da Rádio Câmara de Brasília, Paula Bittar.
14: Direitos Humanos.
15: Jandira Fegali, do PCdoB do Rio de Janeiro, defende a política de direitos sociais do país. Ela faz um alerta sobre os riscos para o bem-estar da população que podem ser causados por mudanças constitucionais sem fundamento na realidade.
16: Jandira Fegali considera que a proteção das conquistas sociais dos brasileiros deve estar no centro do debate nacional. A parlamentar cita o SUS e a educação pública entre as políticas que precisam ser fortalecidas, independentemente de quem estiver no poder.
14: Segurança Pública.
15: Avança na Câmara a proposta que cria as delegacias especializadas no atendimento às pessoas com deficiência. A repórter Silvia Munhato explica.
18: A Comissão de Defesa dos Direitos das Pessoas com Deficiência da Câmara dos Deputados aprovou o projeto que cria nos estados e no Distrito Federal as delegacias especializadas no atendimento às pessoas com deficiência. Pela proposta, o Poder Executivo deverá regulamentar a instalação gradual das delegacias, de acordo com a demanda de cada região. Por recomendação da relatora na comissão, a deputada doutora Alessandra Haber, do Podemos do Pará, foi aprovada a versão da Comissão de Segurança Pública para o projeto do deputado Juninho do Pneu, do PSDB do Rio de Janeiro. A principal mudança em relação ao texto original foi a previsão de financiamento pelo Fundo Nacional de Segurança Pública. Segundo a relatora, essa alteração dá à proposta maior viabilidade administrativa e financeira. De acordo com o texto aprovado, as delegacias deverão contar com equipes multiprofissionais formadas por delegados, investigadores, escrivães, psicólogos, assistentes sociais, intérpretes da língua brasileira de sinais e profissionais de apoio. A proposta que cria as delegacias especializadas no atendimento às pessoas com deficiência será analisada agora pela Comissão de Constituição e Justiça. Da Rádio Câmara de Brasília, Silvia Munhato.
14: Ciência e Tecnologia.
16: Uma comissão da Câmara aprovou regras para reforçar investigações de crimes cometidos pela internet. Saiba mais com a repórter Maria Neves.
19: A Comissão de Segurança Pública da Câmara aprovou o projeto do deputado Domingos Neto, do PSD do Ceará, que institui medidas voltadas a inibir crimes na internet e aumentar a pena para quem comete esse tipo de delito. Além de criar um tipo penal para organização criminosa digital, a proposta determina que a Justiça suspenda ou bloqueie perfis e contas usados para praticar crimes de forma continuada. adequada. Atualmente, a lei prevê a retirada de conteúdos específicos por meio de ordem judicial, mas não trata do bloqueio de contas, perfis ou canais na rede de computadores. A medida define organização criminosa digital como grupo de 3 ou mais pessoas que use a tecnologia para cometer crimes com pena máxima superior a 4 anos ou que atue em mais de um país. Pelo texto aprovado, apresentado pelo relator, deputado Capitão Alberto Neto, do PL do Amazonas, a pena para quem integrar, organizar, chefiar ou financiar organização criminosa digital será de 4 a 8 anos de reclusão, além da punição correspondente ao crime praticado. As penas serão aumentadas de 1/3 a 2/3 quando os criminosos utilizarem ferramentas avançadas para dificultar a identificação dos autores. O mesmo acréscimo é previsto para ataques a instituições financeiras, serviços públicos essenciais ou infraestrutura crítica, como os sistemas utilizados pelo mercado financeiro. Ainda de acordo com a proposta, empresas de tecnologia, provedores de internet e instituições financeiras serão obrigadas a colaborar com as autoridades na identificação de suspeitos de cometer crimes virtuais. Outro ponto permite ao Banco Central determinar o bloqueio temporário de contas, valores ou transações financeiras sempre que houver indícios de lavagem de dinheiro, fraudes financeiras ou outros crimes com risco imediato de dissipação dos recursos. O projeto que prevê medidas para coibir crimes virtuais ainda será analisado pela Comissão de Constituição e Justiça e terá de ser votado pelo plenário. Se aprovado, poderá seguir para análise do Senado. Da Rádio Câmara de Brasília, Maria Neves.
14: Economia.
15: Mauro Benevides Filho, do União do Ceará, questiona a proposta de orçamento da União para 2027, estimada em 7,5 trilhões de reais, e alerta para o impacto dos juros da dívida pública que, segundo ele, devem alcançar 1 trilhão e 300 bilhões de reais no ano.
16: O legislador também contesta os valores divulgados sobre as despesas previdenciárias. Mauro Benevides Filho teme que o governo federal descumpra a regra constitucional que determina o limite de tomada de empréstimos, sob o risco de tornar insustentáveis as contas públicas.
15: Luiz Lima, do Novo do Rio de Janeiro, critica a política econômica vigente no país. Ele classifica como preocupante a perda do poder de compra da população e aponta o preço dos alimentos e os baixos salários como sinais das dificuldades enfrentadas pelos brasileiros.
16: Luiz Lima também avalia que o aumento do número de beneficiários de programas sociais reflete a falta de oportunidade de trabalho. Para o parlamentar, é preciso priorizar a geração de empregos, reduzindo a dependência da população em relação aos incentivos assistenciais.
15: Bongás, do PT do Rio Grande do Sul, defende as medidas do governo federal para ajudar os micro e pequenos empreendedores com ampliação do limite de faturamento, renegociação de dívidas bancárias e acesso a mais recursos.
16: De acordo com Bongás, apoiar pequenos negócios amplia investimentos e favorece o crescimento econômico, beneficiando trabalhadores e parcelas mais amplas da população, em conformidade com as políticas públicas de promoção de oportunidades para os brasileiros.
15: Ricardo Maia, do MDB da Bahia, ressalta a necessidade de manter as políticas sociais e econômicas em vigor, priorizando os problemas concretos da população, como o fim da fome, do endividamento e o acesso à saúde, à educação e ao mercado de trabalho.
16: Ricardo Maia também critica o discurso de ódio e a polarização, lamentando que a política tenha sido transformada em disputa entre torcidas, aliás.

0: Eia as condições reais de vida da maioria dos brasileiros e a luta por um futuro promissor.
1: Saúde. A Câmara está debatendo a alternância entre medicamentos biológicos e biosimilares. Saiba mais sobre os usos dessas substâncias com a repórter Agui Pontes.
2: A Comissão de Saúde da Câmara dos Deputados aprovou uma proposta que permite a troca entre medicamentos biológicos e biosimilares. Para que a troca seja possível, é necessário haver critérios técnicos observados, acompanhamento clínico e de efeitos colaterais. A principal diferença entre esses medicamentos é a origem. Os biológicos são naturais e os biosimilares são sintéticos. A deputada Silvia Cristina, do PP de Rondônia, relatora da Comissão de Saúde, explica como se deu as discussões sobre o projeto.
3: Antes nós tínhamos um entrave, né, porque os biosimilares eram de complexo ativo, mas passado com o tempo, viu-se que podia ser feita essa dispensação, porque já não teria mais problemas, especialmente com parte da vigilância sanitária. Então nós fizemos um relatório pela aprovação, então essa dispensação ela é possível para garantir, é claro, um desenvolvimento melhor com relação à saúde.
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1: Trabalho.
2: E Dilvan Alencar, do PSB do Ceará, defende o fim da escala de trabalho 6x1, com a adoção de 2 dias de descanso por semana. O congressista critica parlamentares que, segundo ele, mudaram de posição sobre o tema durante o período eleitoral.
1: E Dilvan Alencar questiona a proposta de negociação direta entre patrões e empregados para definir a jornada de trabalho. O parlamentar considera que a mudança na legislação deve priorizar os direitos dos trabalhadores, independentemente das disputas políticas.
2: Benedita da Silva, do PT do Rio de Janeiro, defende a aprovação do fim da escala de trabalho 6x1, destacando a mobilização nacional em favor de 2 dias de descanso por semana. A deputada avalia que a pressão popular tem levado parlamentares contrários à mudança a rever suas posições.
1: Benedita da Silva considera que a participação dos movimentos sociais é fundamental para ampliar os direitos dos trabalhadores. A parlamentar ressalta a atuação de estudantes e representantes da classe trabalhadora na mobilização pela redução da jornada.
2: Reginaldo Lopes, do PT de Minas Gerais, é favorável ao fim da escala 6x1 e defende as garantias legais para assegurar tempo livre além do expediente. O deputado alega que a mudança pode melhorar a qualidade de vida e a saúde mental dos trabalhadores.
1: Em contrapartida, Reginaldo Lopes rechaça a jornada intermitente de trabalho e as negociações individuais, alegando que trabalhadores e patrões têm poderes desiguais de barganha. Ele conclama os eleitores a acompanhar as votações que ocorrerão no Senado sobre o fim da escala 6x1.
2: Alencar Santana, do PT de São Paulo, defende o fim da escala 6x1, atribuindo o avanço da proposta à mobilização popular e ao apoio do governo federal. Ele lembra ainda o governo anterior e alguns senadores que eram contrários à matéria, alegando prejuízos a empresas e à economia.
1: Na avaliação de Alencar Santana, a aprovação da PEC que acaba com a escala 6x1 vai representar uma conquista dos trabalhadores, especialmente da juventude e das pessoas que dependem do próprio trabalho para garantir o sustento.
3: Votação.
2: A Câmara aprovou um aumento do limite anual para a admissão de bombeiros militares no Distrito Federal. A repórter Paula Bittar acompanhou a votação.
4: A Comissão de Constituição e Justiça da Câmara aprovou uma proposta que aumenta o limite anual para o ingresso de efetivo no Corpo de Bombeiros Militares do Distrito Federal. Segundo o texto, em vez das atuais 377 nomeações por ano, a corporação poderá admitir anualmente até 714 novos integrantes, dos quais 94 oficiais e 620 praças. Segundo a autora do projeto, deputada Érica Cocai, do PT do Distrito Federal, os atuais limites de ingresso não são capazes de fazer frente às demandas da população nos próximos anos.
5: Nós precisamos de mais profissionais no Corpo de Bombeiros aqui do Distrito Federal. São profissionais que não apenas protegem o patrimônio, mas são profissionais que protegem a vida ou as vidas da população. Todas as vezes que nós temos algum tipo de situação emergencial, nós lembramos dos bombeiros e nós chamamos os bombeiros. Então são profissionais que são fundamentais para nossa cidade.
4: A proposta que aumenta o limite anual para o ingresso de efetivo no Corpo de Bombeiros Militares do DF já pode seguir para o Senado, a menos que haja recurso para votação antes pelo plenário da Câmara. Da Rádio Câmara de Brasília, Paula Bittar.
3: Eleições.
1: Reeleito com mais de 52 mil votos, Bebeto, do PP do Rio de Janeiro, agradece o apoio dos eleitores de mais de 88 municípios do estado e atribui a vitória à fé em Deus. Ao dizer que apresentou mais de 32 projetos, ele reforça estar entre os 10 deputados fluminenses mais atuantes.
2: O congressista destaca sua atuação na defesa de obras de mobilidade urbana na Baixada Fluminense, com a duplicação da rodovia Presidente Dutra e a revitalização da ferrovia em São João de Meriti. Bebeto promete seguir atuando em benefício do

0: Estado.
1: Charles Fernandes, do PSD da Bahia, agradece os quase 90 mil votos recebidos que o conduziram para o seu terceiro mandato na Câmara e reafirma seu compromisso em defender a agricultura familiar, o agronegócio e os municípios baianos na próxima legislatura.
0: Ele destaca investimentos na área de saúde do Estado, incluindo mais de 20 hospitais e 27 policlínicas. Charles Fernandes defende ainda a soberania nacional, a autonomia dos povos e as relações internacionais baseadas na cooperação e nas relações harmoniosas entre nações.
1: O Tony de Paula, do PSD do Rio de Janeiro, critica posicionamentos do Tribunal Superior Eleitoral, alegando haver diferença de tratamento aos candidatos à presidência da República no que diz respeito à retirada de publicações nas redes sociais.
0: O Tony de Paula pede que os ministros não protejam candidatos supostamente ligados às milícias, ao citar contratações de familiares de milicianos em gabinetes parlamentares, influências em hospitais federais e repasses de emendas a entidades ligadas a esses grupos.
1: Paulo Soares, do Podemos de São Paulo, faz um balanço dos seus 4 meses de mandato e destaca a apresentação de 31 propostas e a atuação em 7 relatorias. Entre os resultados, ele cita um projeto já transformado em lei, voltado à prevenção da saúde da mulher.
0: Paulo Soares também agradece os votos recebidos e afirma que vai continuar acompanhando as demandas do interior paulista, mesmo sem mandato. Ele defende uma atuação política focada em áreas como saúde e educação, com menos disputas ideológicas e mais atenção aos problemas da população.
1: Luiz Couto, do PT da Paraíba, agradece os mais de 60 mil votos recebidos, embora não tenham sido suficientes para garantir sua reeleição. Com 5 mandatos como deputado federal e 2 como estadual, ele afirma que sua trajetória foi dedicada à justiça social e à defesa dos direitos humanos.
0: Luiz Couto também reafirma o compromisso de continuar servindo ao povo paraibano, mesmo fora do Congresso. Para ele, o fim do mandato não encerra sua atuação em defesa da população, guiada, segundo ele, pela fé, pela honestidade e pelo compromisso com o próximo.
1: Geraldo Rezende, do União de Mato Grosso do Sul, diz que respeita o resultado das urnas e que vai seguir trabalhando até o último dia do seu mandato. No balanço de sua trajetória, ele destaca participação na criação da Universidade Federal da Grande Dourados.
0: Geraldo Rezende menciona ainda sua contribuição para a construção do Hospital Regional de Dourados e a implementação do primeiro SAMU indígena do país. O deputado também cita a construção de creches em aldeias e a defesa da regionalização dos serviços públicos.
1: Ismael, do PL de Santa Catarina, agradece os mais de 70 mil votos que recebeu, mas lamenta não ter alcançado a reeleição. Após 4 anos na Câmara e 37 anos de vida pública, o parlamentar faz um balanço da sua trajetória política e enaltece a experiência adquirida no Congresso.
0: Além disso, Ismael cita participação em comissões e frentes parlamentares, entre elas a de amparo às comunidades terapêuticas. O deputado conclui que pretende seguir em frente, agradecendo à família, aos amigos e aos eleitores pelo apoio.
1: Termina agora o jornal Câmara dos Deputados, produzido pela Rádio Câmara, com trabalhos técnicos de Rafael Santos e apresentação de Márcio Aquilissardi e José Carlos Andrade. Uma ótima noite para você.
0: A Voz do Brasil volta amanhã. Boa noite.
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3: Acompanhando o futebol da Bandeirantes, amanhã tem mais. Na Voz de Ulisses Costa, você acompanha Fluminense e Palmeiras, direto do Maracanã, sempre a nossa jornada esportiva. Na quinta-feira tem mais futebol para você e durante a nossa programação você acompanha também todas as informações, Campeonato Brasileiro, Sul-Americana, Libertadores, Copa do Brasil. Parabéns também pelos amistosos aí do Arthur Elias com a Seleção Brasileira Feminina. Hoje ficou no empate, tem mais uma data FIFA no mês que vem com 2 jogos no Japão. Aqui deu, obrigada, sempre bom estar junto com você na Bandeirantes.
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0: Olá, seja muito bem-vindo, seja muito bem-vinda. Começa agora pela Bandeirantes, mais uma edição do Bandeirantes a Caminho do Sol. Eu sou Danilo Gobato, estaremos juntos pelas próximas horas. E você já sabe, hein, pode acompanhar Bandeirantes também pelas nossas redes sociais, em arroba Rádio Bandeirantes, ou então mandar o seu alô, deixar o seu recado pelo nosso WhatsApp no 11 99904-8756. E a gente começa relembrando alguns dos assuntos que foram um destaque mais cedo aqui na programação da Bandeirantes. Se você perdeu alguma entrevista ou quer acompanhar novamente os principais assuntos que passaram por aqui, a hora é agora.
1: Lawrence Seedorf é o novo treinador do Corinthians. Você que tá ligando na Rádio Bandeirantes agora, tá nos ouvindo, nos assistindo. Seedorf, é isso mesmo, novo técnico do Corinthians. Informação confirmada pelo nosso repórter setorista Luiz Fabiani. Contrato até o fim de 2027. Você que tá ligando a rádio agora, quase parou o coração aí, é isso aí. Crack, gênio da bola, que jogou de futebol uma brincadeira, mas desde 2019 não é treinador. Por onde passou, não deixou saudades, é na Espanha, é na seleção camaronesa, é na China, é no próprio Milan que ele foi e é ídolo. Enfim, vamos falar agora sobre presidência do Corinthians. Afinal de contas, a gente recebe dando sequência aqui, ouvindo os candidatos à presidência do clube. Semana passada, Rosalá Santoro esteve conosco também e hoje, Sérgio Anikian, exclusivo ao vivo no estúdio principal da Bandeirantes. Tudo bem, Sérgio? Um abraço para você, bom dia.
2: Bom dia, Capela, bom dia, ouvintes. Muito prazer estar aqui, sou um fã incondicional da Rádio Bandeirantes, né, que se fala de esporte, futebol, não tem como desvincular uma coisa com a outra, né?
1: É verdade.
2: Muito legal, muito orgulho de estar aqui. Obrigado pelo convite.
1: Pô, obrigado por ter vindo mesmo. E é o seguinte, eu já quero até antecipar o seguinte. Todas as perguntas serão feitas aqui, devidamente colocadas. Vamos debater. Bora. E eu, inclusive, hoje, Anique, eu pedi para os ouvintes, para os internautas mandarem perguntas também.
2: Muito bom.
1: Então, você que tiver alguma curiosidade e tal, pode fazer um vídeo aí. Oi, Pedrão. O Pedrão está aqui do nosso lado também, co-apresentando. Pode mandar um vídeo aí de, vai, no máximo 30 segundinhos para ser mais dinâmico. Fala o seu nome, de onde você fala e coloca aí a sua pergunta que a gente coloca na nossa TV para você aparecer também. Bora. Bom, Janiquinha, é o seguinte, eu queria começar, né? Não tem momento melhor para perguntar. E aí, Seedorf, treinador até o fim de 2027, então se você ganhar e for um novo presente pro próximo triênio, você vai se encontrar com Seedorf. E aí, o que pensar, seja como dirigente, futuro presidente, como corintiano? E aí, Seedorf no Corinthians?
2: Bom, Capelanes, eu acho que eu, como candidato a presidente do Corinthians, não devo e não vou falar de nomes, né? Porque eu acho que isso pode atrapalhar de alguma maneira ou pode ajudar, enfim, o processo lá do departamento de futebol, do clube, dos atletas. Então, essa é a única pergunta que eu não vou te comentar. Até porque uma vez eu fui dar uma de torcedor e comentei uma coisa bizarra, né? O tal famoso presente de Deus, que naquela época era uma coisa que todo mundo pensava, era um negócio que todo mundo acreditou a mesma coisa que eu, e eu como dirigente não deveria ter falado, errei, estava com uma postura imatura, né? E hoje eu acho que eu não devo entrar nesse tipo de comentário mais, até porque quem o contratou, o que foi falado, o que foi decidido, eu não sei quais são as bases, quais são os projetos, quais foram as intenções. Eu só espero que dê certo, né? Porque o Corinthians precisa. Torço para que o Seedorf chegue e consiga reverter esses resultados negativos que o clube está tendo, né? O futebol está tendo ultimamente.
1: Exatamente. Bom, é uma situação também que eu já falei aqui, né, no bloco anterior. Eu acho uma brincadeira. Eu acho que isso aí pelo estatuto, o estatuto deveria impor que, vamos supor que você assuma o Corinthians, aí faltando 6 meses para o fim do seu triênio, você não pode contratar um treinador para ficar mais de um ano, ou pelo menos até o fim do seu mandato, porque daqui a pouco vem um outro presidente e aí o cara não vai ter a prerrogativa para poder mandar embora. Até vai, mas se tem multa rescisória, um clube que já deve 3 bi vai ter que abrir a carteira para pagar mais um treinador para buscar um outro técnico. Enfim, eu acho isso aí uma coisa escatológica.
2: Na verdade, o erro se repete, né? O certo ou errado, né? Enfim, não é contratar o Seedorf. O errado foi ter demitido um técnico agora, nesse momento, na situação que a gente se encontra, num dia de clássico. A gente não tem um treinador de nível no banco, 7, 8, 9 rodadas para acabar o campeonato, 1, 2 meses da eleição. Isso realmente não deve ser feito, até porque na minha visão, o último jogo ele não deveria ter caído por conta desse jogo, Foi um jogo, o Corinthians jogou bem, 4 bolas na trave, não venceu, porque o futebol, né, é uma ironia, mas o futebol é assim, e enfim, o momento em que ele toma essa decisão é equivocado, como várias outras decisões que ele vem tomando, né, desde quando ele sentou lá na cadeira de presidente, mas é o que tem para hoje, né?
1: Não, o Stabile, para mim, eu já falei aqui, o Stabile para mim faz um trabalho, acredite se quiser, pior que do Augusto Melo, hein? Pior que o do Augusto Melo, não tô nem falando da questão aí de Ministério Público, averiguar se meteu a mão na cumbuca ou não, isso aí quem vai falar é a justiça, não eu. Mas o trabalho futebolisticamente falando do Stabile, assim, é uma parada bizarra, para ficar só no bizarro. Janique, é o seguinte, você sabe que eu tenho acompanhado as suas entrevistas, assim como de todos os outros candidatos, e você tem falado muito sobre Projeto Corinthians, porque a pergunta que todo mundo faz é a seguinte: um clube que tem mais de 3 bi de dívida, você que é um cara muito bem resolvido na sua carreira, na sua vida, como é que vocês, candidatos, querem pegar essa bomba chamada Corinthians? Por mais que vocês sejam torcedores, o que motiva, qual é o projeto, o que entregar, e acima de tudo, acho que a palavra prometer é muito forte, que o torcedor corintiano, ele tá calejado, ele tá custando acreditar. Mas o que de projeto se tem para poder entregar caso você seja eleito no próximo triênio? Tem como pagar a dívida? É impagável? Dá para chegar? Dá para melhorar? O que fazer no primeiro ano do mandato? Qual é o projeto Sérgio Nikian para minimamente melhorar essa bomba chamada Corinthians?
2: Essa tua pergunta aí é uma hora de resposta, né?
1: Você botou 10 em uma da tarde, né? Tem uma hora e meia aqui no programa.
2: Foi um setorista muito competente, fazer as perguntas duas, era duas em uma, mas entravam 4, né?
1: Exatamente.
2: Cara, é o seguinte. Realmente, eu hoje tenho uma vida muito confortável, fruto do meu trabalho, né? da nossa capacidade. A minha empresa é uma coisa extraordinária, que a gente criou ela do zero. Eu tenho uma família maravilhosa, uma esposa que está comigo, que sempre me apoia, minhas filhas, e enfim, eu realmente não precisava ou não preciso de fazer alguma coisa tão, vou botar um aspas aqui para as pessoas entenderem, tão radical. Eu estou me dispondo, estou me apresentando como candidato do Corinthians, à presidência do Corinthians, porque eu estou convencido, Capelanes, mas muito convencido, que se no próximo, na próxima eleição a gente eleger um presidente errado novamente, não vai ter a eleição de 2029. O Corinthians termina antes do que isso. A situação é caótica, realmente, a situação econômica financeira é péssima, a política interna é a pior possível. Eu frequento o clube há alguns anos e eu nunca vi um momento desse, as pessoas se atacando em todos os níveis de poder, seja conselheiro contra conselheiro, seja presidente de conselho contra presidente da diretoria, core, aquela confusão, e está uma situação muito, muito complicada. Eu me apresento para tentar fazer alguma coisa pelo Corinthians. Qual é a razão disso? Que eu escutei, eu estava vindo para cá, teve um sócio do clube, Remido, que eu não lembro o nome dele. Por que eu quero ser presidente do Corinthians? Porque eu amo o Corinthians. Não tem outra resposta para dar nesse momento. Todos nós que, de alguma maneira, convivemos lá dentro, sócio, política, conselho, dirigente, arquibancada, todos nós somos corintianos. Todos nós amamos o clube. E eu não quero também amanhã ter uma espécie de remorso de ter me omitido nesse momento. Eu me coloco nesse momento para disputar a eleição, para ganhar e para fazer alguma coisa pelo Corinthians, para salvar o Corinthians, literalmente, porque não tem outra. Não estou atrás de poder, não estou atrás de vaidade, não preciso disso. Graças a Deus a minha vida é muito bem resolvida, como a gente já sabe. Mas assim, eu vou me dedicar o meu tempo, eu tenho condições de dar toda a estrutura possível de tempo, de organização, de conhecimento, para tentar reformular, reestruturar completamente o Corinthians. E sair dessa nuvem negra que a gente está e começar a ver a luz no final do túnel. Essa é a minha intenção.
1: Perfeito. Mais sobre o projeto, porque, por exemplo, a gente está falando aqui daqui a pouco de intervenção judicial. O próprio Tuma recentemente abriu a possibilidade, não sei se teremos eleições. A tendência é que aconteça, porque eu fico sempre na dúvida.
2: Vai acontecer,
1: sim. Quem vai ser o interventor? Vai ter intervenção. Tem muito torcedor corintiano.
2: Até porque teve uma intervenção num clube aí recentemente, o interventor chegou, organizou as eleições, deu as eleições e devolveu o clube.
1: Exato.
2: A justiça não tem interesse nenhum em ficar tocando o clube. Isso aí é uma lenda que estão colocando, como se fizesse uma intervenção judicial, que eu sou contra, até porque não tem motivo para tal, de que o interventor, ou o juiz, ou o magistrado, ou todos esses caras que estão falando um monte de coisa por aí, vão resolver o problema do clube. No dia seguinte, a dívida de 3 bi vai estar lá, os salários estão atrasados vão estar lá, o problema de receita que a gente não consegue...
1: Estatuto não vai mudar.
2: Estatuto não vai mudar, os conselheiros... Então, assim, eu não sei aonde que eles acham que a intervenção possa resolver a coisa. O que resolve é a política. Todo mundo vai jogar pedra em mim, dizendo, ah, esse cara é louco, é mais do mesmo... É a política, o modelo associativo é o correto, Capelanes. O que está errado são as pessoas que estão lá.
1: Eu também
2: as
1: acho.
2: Pessoas que estão dirigindo o Corinthians que é o problema. O problema não é o modelo. O Corinthians é uma máquina, é um monstro. Tem uma arrecadação pequena, na minha visão, mas de quase 1 bilhão de reais por ano. Não é um clube morto. Não é um clube que está convalescendo, enterrado. Não, não, nós somos fortes. O problema são as pessoas que estão com a caneta na mão, que não tem competência para tirar o Corinthians dessa situação.
1: É só ver o modelo de clube associativo que muita gente não gosta.
2: Mas é o que tem
1: o Flamengo. O Flamengo é modelo de clube associativo, deu certo. O Palmeiras também deu certo. Por quê? Eduardo Bandeira de Melo passou por lá, o BAP passou por lá, pessoas que entendem do riscado. No Palmeiras a mesma coisa. Paulo Nobre, Gagliotti, Leile, assim
2: todos,
1: vai.
2: Todos, todos.
1: Em relação à reestruturação, vamos lá. 1 de janeiro de 2027, você assume o Corinthians. Tá uma zona. O que fazer para minimamente você começar degrau por degrau? É no Parque São Jorge, tem que separar o futebol, tem que unir, tem que limpar o Parque São Jorge. O que você tem que fazer, assim, de bate-pronto para começar a melhorar o clube?
2: A primeira coisa que a gente tem que fazer, de fato, é tentar diminuir essa temperatura alta, negativa que a gente tem. Seja internamente e externamente. E fazer com que as pessoas entendam que se a gente não, todo mundo olhar para o mesmo caminho e parar com essa guerra de vaidade... A gente não vai tirar o Corinthians dessa situação. E, obviamente, a gente tem que tomar ações. A gente tem que fazer... E, cara, não tem fórmula mágica. É arroz com feijão. Gasta menos e vende mais. A reestruturação do clube, ela passa por uma série de ações que a gente tem que tomar. A gente precisa reduzir a despesa de qualquer maneira. A nossa folha de pagamento, por exemplo, é altíssima. O futebol hoje custa 46 milhões de reais pro Corinthians por mês.
1: Nossa.
2: O atual presidente Osmar, quando conversou com a gente no conselho, quando ele foi eleito, ele disse que ele ia reduzir a folha comparativamente ao que ele estava recebendo, que naquela época era 35. Quer dizer, além de ele não reduzir porcaria nenhuma, ele cresceu a dívida em quase 30%. A dívida não, a folha em quase 30%.
1: Quase 50 milhões de folha.
2: Eles tomam atitudes assim de uma política retrógrada, antiga, né? Da época dele, talvez, da época do Dalib. O aparecer, eles entendem que o Corinthians é uma máquina, que é um poço de petróleo, que não vai parar de sair petróleo do chão e que nunca vai acontecer o pior. A gente tem que parar de gastar errado o dinheiro do Corinthians. O problema é aonde e como a gente gasta o dinheiro do clube. Eu, por exemplo, uma das coisas que eu vou fazer, que eu tenho convicção que vai ajudar a reduzir a despesa, o modelo de compras do Corinthians hoje é aquele lá, né? Que todo mundo vê aí, ah, você é meu amigo, abre uma empresa aí, dá nota 1, 2 e 3 que vou te fazer você vender a segurança aqui dentro e tá tudo bem, né? Desde que não tenha rolo, eu não estou dizendo que teve, mas é um modelo que não é o mais transparente possível. Eu aprendi na iniciativa privada que a gente pode fazer compras de uma maneira muito competitiva e de uma forma muito transparente. A nossa empresa, por exemplo, para vender para governo, tem que participar de pregão público, licitação pública. A gente vai fazer isso no Corinthians. Vou botar lá no dia 20 de março, pregão para contratar serviço de zeladoria. Vou separar as compras em lotes, lote 1, arena, tem que fazer tal serviço, lote 2, Parque São Jorge, tem que fazer tal serviço, lote 3, CT, tal serviço, tal... Botar lá o escopo, a empresa tem que ter tal capacidade técnica, tem que apresentar atestado de que já fez esse serviço anteriormente, tem que ter uma capacidade econômica, financeira, balanço, endividamento, como é para vender para governo hoje. Eu tenho certeza, eu vou fazer isso pregão online... Eu vou fazer transmitido ao vivo na TV Corinthians, eu vou dar um puta grau de transparência, eu tenho certeza absoluta. Vai ter empresário lá de Minas Gerais que tem vontade de vender no Corinthians, vai participar. O cara que está lá no Rio Grande do Sul, ou aqui mesmo em São Paulo, vai participar do pregão, vai ter competitividade e nós vamos contratar uma empresa idônea, do ramo, com experiência. E tenho certeza que vai cair de 20% a 30% o custo mensal do Corinthians. São ações pequenas, arroz com feijão, que nem eu falei, mas que vai dar resultado. pelo menos a gente acaba com aquelas coisas. Ah, é meu amigo, é meu irmão, é meu vizinho, é meu padrinho.
1: O melhor exemplo é o contrato de estacionamento com a Índigo que foi feito, que não passa na mão de ninguém, do vice-presidente, que era advogado, também não passou por ele, e aí de repente tá ninguém lá. Sabe, ninguém viu, e tá lá essa bagunça.
2: Outro dia eu cheguei pra estacionar o carro, não sei como é que é o contrato, eu não vi, não vou comentar a respeito do contrato de pessoas e de empresas, né? Mas eu me assustei, a hora que eu entrei no estacionamento, eu tenho um camarote, né? E o camarote tem direito a estacionamento. Então, eu não sei o valor, porque já está incluso no pacote que a gente compra. E eu levantei assim o rosto para olhar a placa, R$250 para estacionar o carro. Tá, eu falei, cara, isso não... eram R$170 carro pequeno e R$250 SUV, minivan. Sim. Quer dizer, eu não sei aonde que a gente consegue convencer o torcedor, o sócio, de que... É difícil. Então a gente tem que visitar esse problema e ver por que que a gente tem que cobrar tão caro, por que que a gente não consegue melhorar isso de alguma maneira para o torcedor ficar feliz, para o Corinthians ter uma receita indireta ou diretamente falando. Agora, largar as coisas a Deus dará é o que está acontecendo no Corinthians, é desmando em cima de desmando, não tem controle, não tem comando. Nosso presidente, você vê, você acabou de anunciar o técnico aí, eu não vi ele em lugar nenhum falando, né? Coisa que deveria ser obrigação dele. E aí a notícia vem por nota oficial. Eu não sei o que ele pensa, cara. O nosso presidente, ele se omite nas piores horas. Isso é difícil. Nas piores horas é que ele tem que pôr a cara. E essa semana todinha, desde a derrota do último jogo, a demissão do treinador e a contratação, agora eu não vi ele em lugar nenhum.
1: Não, ele não fala meses, né?
2: Então, eu não sei o que ele quer. Eu vi você falando agora há pouco, né? Por que ele quer? Essa pergunta que foi feita para mim, por que eu quero ser presidente do Corinthians, a gente tem que perguntar para ele, por que ele quer continuar no cargo se ele não está conseguindo minimamente controlar o clube?
1: Mas a informação que você tem é que ele quer lançar
2: candidatíssimo, está trabalhando candidatíssimo nos bastidores.
1: Mesmo com o estatuto que seja no mínimo dúbio até agora.
2: A interpretação,
1: pode,
2: interpretação quem vai dar é a comissão eleitoral, evidente que já está formada, tem uma regra, tem um estatuto. Eu não sei, eu não vou comentar sobre isso, mas ele é candidatíssimo. Entendi. Se ele vai passar ou não...
1: Os caras não largam o osso, né, velho? É impressionante. É isso, é o futebol brasileiro. Agora, ô, Genichian, estamos em contato ao vivo aqui no estúdio da Rádio Bandeirantes, dando sequência, ouvindo os candidatos à presença do Corinthians. Repito a informação, semana passada o Rosalá, essa semana o Genichian, e a gente espera que isso aconteça também com todos os candidatos do Santos que nós estamos ouvindo, e o São Paulo vamos aguardar um pouco, porque tem só o Marcelinho Portugal Gouveia, e estamos no aguardo aí para ver se vai rolar alguém para poder bater de frente com ele. Janiquinho, você falou sobre camarote. Você sabe que todos os candidatos à presença, principalmente do Corinthians, o que a imprensa faz de forma correta, eu acho? Levanta a capivara.
2: Fiscaliza.
1: Fiscaliza, levanta, até porque a mídia segmentada do Corinthians, claro, né? Não são todas, mas uma grande parte é muito competente. Sim, muito competente.
2: Sim, sim, sim, sim.
1: Fazer um trabalho muito importante, investigando, levantando as coisas podres, ruins. Muita gente caiu aí que fez coisa errada e quem levantou foi a mídia, né? Mas tudo bem. E aí foi levantado recentemente que você deve dinheiro ao Corinthians referente ao camarote. E eu queria poder entender essa situação, que você explicasse para o torcedor corintiano essa questão.
2: Na verdade, essa mídia segmentada que você fala, eles realmente vivem de como é que fala? De clique, de like, de não sei o quê. É onde eles conseguem fazer com que os seus canais sejam monetizados, né? Com audiência, né? Enfim, então é o trabalho dos caras e eu respeito e tal. Agora, tem muito cara bom, que nem você falou, e tem muito cara que tá aí pra fazer personagem. E um deles aí tá dizendo que eu devo dinheiro pro Corinthians, né? Eu vi até numa discussão pública de que as pessoas não me conhecem, que eu, pro teu conhecimento, eu estou na ética com uma investigação. Então, vou deixá-lo triste, porque ele vai ter que procurar outro assunto. Essa dita dívida que eu tenho com o Corinthians já está resolvida há muito tempo. Há muito tempo. Eu tentei, durante todo o período do governo do Duílio, e também todo o período do governo do Augusto, enquanto eu usava o camarote que eu tinha posse dele, fazer os devidos pagamentos. E eu não conseguia. Eu não conseguia pagar o camarote, e hoje eu entendo que era uma questão política. O Duílio foi eleito e eu fui contrário a ele. Então, Ele, depois de um certo tempo, eu comecei a entender que eles estavam criando um buraco ali para deixar um problema político na minha história, no meu currículo.
1: Você não conseguia falar
2: comigo? Não conseguia pagar. Não pedia diversas vezes. Eu até te convido aqui, eu tenho certeza absoluta que você conhece o Lúcio Blanco, que era o superintendente da Arena, um dos caras mais competentes.
1: Já deu várias entrevistas aqui.
2: Um dos caras mais competentes do Brasil nessa questão que o Osmar escorraçou injustamente do Parque São Jorge. Inventaram uma baita de uma barbaridade lá. Ele foi absolvido em todas as instâncias administrativas, na justiça, ou seja, era tudo fake, e o nosso presidente, destruidor de imagens e de pessoas, não, até hoje não se retratou. O Lúcio, se você ligar pra ele e perguntar pra ele, é verdade que o Janiquinho tentava pagar o carro? Ele vai te dizer, ele tem até as nossas conversas gravadas e escritas, né?
1: Ele era o gestor da Arena.
2: Gestor da Arena, no caso. E eu não conseguia pagar a mensalidade. Entrou o Augusto, a mesma coisa. Eu fiz reunião com o Marcelo Mariano, eu fiz reunião com o Sérgio Moura e com testemunhas, sempre com testemunhas junto. Eles não me deixavam pagar. No momento em que o Augusto foi afastado, os dois vice-presidentes me receberam e naquela mesma semana a gente fez um documento que não existia e criou-se a possibilidade, administrativamente falando, de pagamento. Eu fui lá e quitei. Eu fiz o pagamento e eu até vou mandar para você aí agora. Se você quiser, aqui tem um documento de quitação assinado pelo diretor financeiro do Corinthians, Emerson Piovesan.
1: Pode mandar aqui, ó.
2: Que eu acho que ele...
1: Você mandou pro Pedrão, né?
2: Ele tem fé pública, né? Muito mais do que esse blogueiro que tá me atacando, dizendo que eu devo dinheiro pro Corinthians. E quanto ao tal procedimento na ética, é só entrar em contato lá com o vice-presidente e perguntar se isso é verdade. Não tem. Fizeram isso, foi esclarecido e o documento foi encerrado já. Não existe nenhum procedimento de ética para cima de mim. Eu não devo um real pelo Corinthians. Ao contrário, ao longo da minha vida eu coloquei muito dinheiro no Corinthians. Acho que você sabe disso, você lembra disso.
1: Eu sei da história lá de trás que isso aí é uma coisa pública, sobretudo para o setorista.
2: E aí vem um camarada,
1: pagar o salário do Guerreiro, né?
2: Aí vem um camarada que eu não sei o que faz da vida, de onde veio, para onde vai, fica me atacando de graça, porque eu nunca conversei com ele 5 minutos.
1: Mas sabe o que é, Janiquinha? Eu vou te falar uma coisa, que é a seguinte, eu vou falar agora por mim, tá?
2: E aí, se o Pedro quiser, desculpa,
1: claro,
2: não quero te cortar, pode botar o documento aí.
1: Colocou, acabou de colocar, Pedrão colocou o documento.
2: Tá aí, esse é o termo de quitação, dizendo que eu não devo nada pro Corinthians, para esses caras que vivem de clique. Desse clique você não vive mais.
1: Pronto. É o seguinte, Janiquian, eu vou falar agora por mim, tá? E se você discordar, tá tudo certo. Eu sou um cara que o torcedor corintiano pode gostar, pode não gostar, tá tudo certo. Uma boa parte gosta, inclusive boa parte segue na rede social, porque sabe que quando eu fui setorista, eu tentei ser o mais transparente possível aqui na Bandeirantes. O mais transparente possível. Inclusive, membros da Renovação e Transparência pediram minha cabeça aqui no grupo, mandaram carta aqui pra Band. Inclusive, eu tenho uma gratidão muito grande ao Capriotti, como sempre, ao Rodolfo Schneider, que uma vez me recebeu na sala dele, que é o nosso coordenador geral aqui do grupo.
2: Entendo.
1: E falou assim, ó, recebi uma carta aqui e tal. Ele falou, continue fazendo um trabalho, apoiou, continue fazendo o que você está fazendo. O Andrés não vai gostar, dane-se, o Duírio não vai gostar, que se exploda, o Roberto tá triste também, paciência e vida que segue. Enquanto eu estiver na questão da linha ética, conduta, apurando, incomodando, perguntando, questionando, é o meu trabalho e vou fazer. Eu já fui entrar uma vez no CT e o segurança, amigo meu, falou, cara, não sei se você vai conseguir entrar hoje porque os caras não sei o que. Eu falei, vai ter barramento, os caras vão barrar, etc e tal. Então eu sempre fui um cara que bati de frente com Renovação e Transparência. Sempre. Sempre. E o que acontece, Janiquinha, é o seguinte, o pessoal, obviamente, pelo fato de você ter sido diretor de futebol do Roberto de Andrade em 2015,
2: exatamente.
1: O pessoal vai te ligar com Renovação e Transparência. Pô, é o mais do mesmo. Então, o que você pode falar? Porque assim, Janiquinha, eu pela minha mínima experiência como setorista, não sou mais, é bem verdade, a gente sabe que para você chegar num cargo alto dentro do clube, você tem que beijar a mão de muita gente. Para você conseguir ter chapinhas, chapas, apoiadores, pessoas que vão querer te colocar para cima, assim, infelizmente é a política de cada clube. Como é que você consegue passar para o torcedor que, olha, eu já fui parte da Renovação e Transparência, hoje eu não sou mais, inclusive votei contra fulano, ciclano, beltrano. Como passar isso para o torcedor?
2: Olha, é muito fácil. Em 2015, eu era um sócio do clube comum, não fazia política, não participava da política, não era conselheiro, não havia sido conselheiro nunca, eu apenas conhecia todo mundo, porque eu frequentava estádio, frequentava clube, conhecia os dirigentes, conhecia os conselheiros e tal, e eu tinha um relacionamento pessoal com o Roberto na época. Roberto ganha eleição e, para minha surpresa, ele nunca falou isso na vida. Ele me chama para ser diretor de futebol. Eu, assustado, disse, não, vou te ajudar, vamos junto, eu preciso de um cara que nem você, que não participa da política, né? Bem entre aspas aqui, para as pessoas entenderem que eu nunca fui da Renovação e Transparência. Meu primeiro contato efetivo foi ali, naquele momento, e eu assumo a diretoria de futebol. Só que eu chego lá naquele momento, Capelanes, de uma forma, como eu sempre fui na minha vida, procurando fazer o certo de uma maneira impulsiva às vezes, né? Errado, mas de uma maneira impulsiva, brigando pelo correto, não dando espaço para coisas erradas acontecerem em volta de mim. E aí eu começo a mexer lá no departamento de futebol, tentando tirar fora ou tentando evitar as coisas que eu não concordava, né? Normal. Só que como o Corinthians é um clube, é uma associação, não é um negócio que tem dono, você não pode fazer o que você faz na tua empresa lá no clube, lá no futebol. Você tem que ter jogo de cintura, né? É normal isso, gente. Isso aqui tem no Corinthians, no Palmeiras, no Flamengo, no Santos, em todos os lugares. Não dá pro cara agir como agia antigamente, né? Vicente Matheus, Eurico Miranda, vamos voltar lá 30, 40, 50 anos, Vadielu, não dá mais. Não existe esse tipo de situação no futebol. Hoje o Corinthians tem para lá de 300 conselheiros, é difícil, a política ferve. E aí eu começo a combater as coisas erradas, eu começo a mexer com o sistema. Eu saí do departamento de futebol do Corinthians não por causa da frase do presidente de Deus, pelo contrário. As pessoas acreditam que foi por causa disso, não foi. Foi porque eu mexia com o sistema, que eu comecei a mexer com o problema de ingresso e eu não agradava as pessoas. Eu comecei a mexer com o problema de compras, eu não agradava as pessoas. Eu comecei a mexer com uma série de coisas lá dentro e renovação de atleta, com cláusulas de... por exemplo, naquela época passou na minha mão a renovação do Malcolm, aquele jogador que, sim, é centroavante nosso, que foi para a Europa. Isso. Aí queriam que eu renovasse ele com uma multa de 1 milhão de euros. Ele estava despontando naquele momento. Falei assim, não, dinheiro nenhum, não vou assinar. Uma baita confusão. E no final acabaram renovando ele com uma multa baixa, mas 5 milhões de euros, e queriam enfiar a goela abaixo por um. Eu estou te falando coisas verdadeiras, que tem um monte de testemunha. Eu combatendo o sistema lá naquele instante foi o que me tirou do cargo. Falar que eu sou da renovação e transparência não é verdade. Ao longo da minha trajetória política, por exemplo, na eleição do Duílio, eu me posicionei contra. Eu apoiei outra candidatura, Mário Gobi, que estava no Corinthians Grande na época, que foi adversário do Duílio. Então, como é que eu posso ser da renovação e transparência e votar contra eles? Ah, mas você foi eleito agora pela chapa da renovação e transparência. Verdade? Fui eleito, sim, porque na última eleição só tinham dois candidatos, era o Augusto Melo contra o André Negão. E eu, acima de tudo, eu sabia o que vinha pela frente. Eu falava, gente, vocês não têm conhecimento da história desse rapaz. E eu fui contra. Não é que eu fui a favor da renovação, eu fui contra o Augusto. Então, assim, falar que eu sou da renovação, que eu sou mais do mesmo. Outro dia teve uma votação de expulsão no conselho e eu votei para expulsar o Andrés. Ele não fala mais comigo desde aquela época. E tá tudo bem, é vida que segue. Eu acho que eu tô lá no Corinthians, dentro do clube, dentro da política, para fazer o que é certo. Ponto. E é o que eu tenho procurado fazer. Hoje, a renovação e transparência, ela faz parte do governo do Osmar. A renovação e transparência tem 5 diretorias no governo Osmar. E é um problema dele. O André Negão, que todo mundo conhece, é candidato a presidente do Corinthians. Então as pessoas ficam inventando esse factóide, ele é o Coringa da renovação e transparência. Eu não sei por que as pessoas têm essa mania de menosprezar e diminuir as pessoas, porque elas estão crescendo, porque meu nome está despontando, então temos que achar uma maneira de atacar o cara. Sinceramente falando, eu não entendo. Por tudo isso que eu te falei, a minha imagem de renovação e transparência, ela é comum. Todo mundo lá no Corinthians, Capelanes, que participou da troca de era do Alibre para era renovação e transparência, todas as pessoas que fazem política no Corinthians um dia passaram pela renovação e transparência, porque ficaram 16 anos no poder. A política são as pessoas que estão lá. Todo mundo aí que está lá hoje na diretoria já esteve ou deixou de estar, tá na oposição. Rosala Santoro, por exemplo, passou por lá. E tá tudo bem, não tem problema nenhum. O Osmar, de alguma maneira, passou por lá um dia também. E tá tudo bem, gente. Eu não vejo nenhum problema. Agora, as pessoas dizerem que eu sou o candidato da renovação. Ao contrário, o candidato é André Negão, está fazendo campanha todo dia. Disseram ontem que ele ia renunciar, ele soltou uma nota oficial, fez um vídeo, não, eu sou candidato, vou até o final. Se ele desistir ou não desistir, não é problema meu, eu não tenho nada a ver com isso. É ele que siga a vida dele, eu vou seguir a minha. É isso.
1: É, isso é importante. Você falou sobre o André Negão, e me chama a atenção o seguinte, recentemente viralizou aí uma foto sua almoçando com ele.
2: Jantando.
1: E aí, jantando com ele, e aí colocou-se na mídia que haveria uma possibilidade dele abrir mão da candidatura dele.
2: Não, na verdade, em primeiro instante, falaram que a gente foi jantar. Isso. Olha como são as pessoas, a mente humana é um negócio muito, mas muito competente. Consegue florescer mais rápido que a própria terra adubada. As pessoas falaram nesse primeiro instante que o tema do jantar foi que eu e ele nos reunimos, que eu ia retirar a minha candidatura.
1: Ah, você ia retirar a sua?
2: Foi o que eles falaram, que eu ia retirar a minha candidatura para apoiá-lo a presidente. Aí passa uma semana e inverteram os papéis. Disseram que ele...
1: foi isso que eu ouvi. Que ele ia sair para dar os votos dele para você.
2: Que ele deixou de ser candidato ontem, isso aconteceu ontem. E que os votos dele vai me apoiar, né? E que, tá vendo, eles jantaram juntos. Eu falei que não sei o que, fica aquelas insinuações. Aí começa essa turma do quanto pior, melhor. É, mais do mesmo. Eu, cara, se as pessoas que votam na renovação transparência quiserem votar em mim, eu sou candidato, eu não vou dizer que não votem. Mas não existe nenhum projeto meu com ninguém do alto escalão da renovação e transparência, zero. Eu estou fazendo a minha campanha, eu estou aqui com as minhas propostas, o que eu acho que eu tenho que fazer com marketing, com futebol, com clube, com esporte amador. E é isso que eu estou defendendo. Eu não estou atrás de política, não. Eu estou atrás de fazer o que é o certo. E quem quiser estar comigo nessa empreitada, que venha e será bem recebido. Só isso.
1: E o tom desse jantar, então, não teve nada a ver.
2: Lógico que a gente fala de política, claro, Capelandes, mas evidente. Eu não falei da campanha dele, ele não falou da minha. E tá tudo bem.
1: Você tem uma relação.
2: Relação comum de clube. Ou você é amigo, ou você frequenta a casa dele. Não, não frequenta. A gente tem uma relação de se conhecer lá do clube. E tá tudo bem, qual é o problema? Tem gente que gosta dele, tem gente que não gosta, e vida que segue. Também, como tem gente que não gosta de mim, tem gente que gosta de mim. A vida é assim. Agora, eu não poder sair pra... Outro dia mesmo, o Marco Belo foi almoçar com o Andrés. É verdade ou mentira? E só por causa disso ele é um jornalista desqualificado? Eu não acho. Foram conversar. E qual é o problema das pessoas conversarem? É isso.
1: Bom, 11h54. Daqui a pouquinho a gente vai colocar a participação do povo. Estamos recebendo no estúdio da Rádio Bandeirantes Sérgio Janiquian, candidato à presidência do Corinthians. Ô Janiquian, eu vou te pedir uma gentileza. Eu claro. Preciso colocar aqui nossas pausas políticas.
2: Vambora.
1: E na volta a gente continua o papo. Eu quero falar ainda sobre plano de fiel torcedor.
2: Vamos falar.
1: Essa é uma opinião minha.
2: Vamos falar de marketing, de receita, de torcedor, despesa. Eu quero falar de proposta. Eu não vim aqui falar de briga, de vaidade.
1: Eu quero entender se essa dívida ela é pagável. ou é pagável.
2: Nós não estamos no inferno. E precisa de gestão, Capelano. Precisa de capacidade, precisa de conhecimento, precisa de força, vontade. Né? Precisa de ter interesse em resolver e não ficar sentado lá no quinto andar tirando fotografia e desfilando com crachá de presidente no ônibus. Eu acho que é isso.
1: Clarence Seedorf é o novo técnico do Corinthians. É isso aí, não é piadinha, não. Seedorf vai comandar o Corinthians até o fim de 2027. Cara, eu tô estarrecido. Corinthians está caminhando a passos largos para cada vez mais se afundar. Nada contra o Seedorf, mas não dá para você fazer um contrato com um treinador que não é técnico há 7 anos e agora chega para comandar o clube, não obviamente no jogo de hoje, mas já a partir da semana que vem. Seedorf é o novo técnico do Corinthians, anunciado agora há pouquinho pelo Fabiani, confirmado através do Timão por nota oficial. Por falar em Timão, estamos recebendo Sérgio Janiquian, candidato à presença do Corinthians, dando sequência aqui no Domingo Esportivo Bandeirantes com os candidatos à presença do clube. Bom, Janiquian, é o seguinte, eu fui no bloco anterior, perguntei para você se a dívida era pagável ou impagável, que a gente vê que ela cada vez mais cresce. Qual é o projeto para ou reduzir dívida, ou para buscar algo diferente no marketing, que a gente vê que o marketing do Corinthians hoje ele é pobre barbaridade.
2: É ruim.
1: Há projeto em relação a isso? Olha, porque quando a gente ouve de um candidato que a dívida ela é pagável...
2: Eu acho.
1: A gente ouve há 200 anos isso e ela cada vez mais aumenta.
2: Olha, é assim, o nosso problema... João Paulo, é gestão, cara. Não tem outro problema. O Corinthians tem receita, o Corinthians tem nome, o Corinthians tem força. O Corinthians é o maior clube do Brasil, um dos maiores do mundo, né? Não tem equipe de futebol, clube de futebol no Brasil que tem a força de atrair receitas que o Corinthians tem. Não tem nenhuma. A torcida corintiana, todos nós, somos os que mais consumimos produtos oficiais que tem no Brasil. Fato é que na situação que a gente se encontra, a nossa receita bate quase R$1 bilhão. O que eu não me conformo, tá? Porque eu não vejo que o Corinthians tem que ser o sétimo clube do Brasil em arrecadação. Ele não pode perder para os outros seis primeiros que, né, eu acho que não veio ao caso ficar citando aqui, porque todo mundo merece respeito. Mas eu acho que o Corinthians tem que estar entre os dois primeiros, no máximo, três primeiros times em arrecadação no país. Então, o nosso projeto passa, sim, por uma reestruturação no departamento de marketing, que para mim é o primeiro grande problema que nós temos. Lá no Corinthians, hoje, você tem um marketing que uma única pessoa decide tudo, ou que dá diretriz. Ele que precifica, ele que vende, ele que entrega, ele que faz o atendimento, ele que eu digo é um departamento só. Eu tenho certeza que aqui na Rádio Bandeirantes, por exemplo, ou no Grupo Bandeirantes, vocês têm aqui as duas coisas separadas. Um departamento vende e o outro entrega.
1: Tem, no primeiro andar.
2: Um faz a venda, tem um comercial que está lá para isso, que sai com as tabelas de preço das propriedades que o Grupo Bandeirantes tem, com os preços dos anúncios, com os preços, enfim, das coisas que você tem que fazer. O Johnny Sade deve chamar o diretor e falar assim: a tua meta é essa, tem que faturar tanto, tem que ir para cima e temos que fazer o resultado. E os caras têm que sair para a rua para vender. E se o cara não faz a meta, não consegue vender, ele é substituído, vai para rua e troca, pega outro. Isso é assim aqui e em qualquer outro lugar. No Corinthians não. O Corinthians é um cara, é um feudo, né? É um diretor de marketing que tem lá a patotinha dele com 40 e tantas pessoas lá no departamento. E o que a gente vê de produção de verdade é nada. São sites de conteúdo adulto, e casas de apostas. Assim, a gente não vê uma coisa diferente no clube. A gente não vê nada. E o Corinthians tem um monte, tem um universo enorme de produtos e de propriedades que a gente pode explorar. Tem arena, tem time de futebol, tem esportes amadores, tem tudo. O Corinthians é uma máquina, mas eu não vejo nenhum tipo de movimento nesse sentido. Então eu vou fazer isso, vou separar os dois departamentos, o marketing vai entregar tudo que é vendido. Assinou, fez a venda, contratado, patrocinador, passa para outro, para que outro entregue. Assim, já de cara eu evito aquele apadrinhamento dos amiguinhos que comprou um anúncio mais barato ou mais caro, recebe mais retorno de mídia, porque se é o mesmo cara que vende, é o mesmo cara que entrega. Se eles tiverem alguma relação não republicana, já tem rolo. Então, até para evitar que se falem que tem rolo, né, que eu não estou afirmando que tem, mas para ter uma relação mais transparente, eu sou favorável que a gente separe. E aqui na minha estrutura comercial, eu vou ter um diretor comercial, que vai ser o chefe da equipe, com certeza, e vou criar três caixinhas embaixo dele, três executivos de mercado, três executivos capazes, capacitados, corintianos, que tenham conhecimento e vontade de trabalhar, e vão ganhar para isso. São pessoas remuneradas. Uma das caixinhas vai se chamar carinhosamente de futebol profissional, outra vai se chamar também carinhosamente de Parque São Jorge, e a terceira de arena. Então aqui no profissional vai ter alguém com uma estrutura para vender tudo relacionado ao futebol, camisa, manga, anúncio, negociar com a Rede Globo, junto com o diretor e fazer a administração de todas as receitas do futebol profissional. Aqui no meio, o camarada que está sentado lá vai fazer tudo que tem dentro do Parque São Jorge, futebol feminino, esportes amadores, esportes olímpicos, o próprio Parque São Jorge, as próprias estruturas e propriedades que a gente tem lá. Vou te dar um exemplo, Capelanes, para tua surpresa, eu tenho certeza disso. No Brasil nós temos a lei de incentivo ao esporte.
1: Isso.
2: Certo?
1: Temos.
2: Tem clubes aí que vivem disso. Aqui em São Paulo, o Círio, Pinheiros, o, sei lá, quem você quiser falar aí, Paulistano,
1: Paineiras,
2: Aica, sei lá. Esses caras vivem de vender em projetos de incentivo à lei do esporte. Dentro do futebol, Flamengo, por exemplo, que me ocorre agora, você sabe quanto que eles arrecadam de lei de esporte por ano?
1: Não.
2: R$90 milhões. Eles conseguem tocar todas as categorias amadoras deles lá, ainda deve sobrar dinheiro. E eu te pergunto do Corinthians, você sabe quanto a gente arrecada?
1: Não sei.
2: Dá um chute aí, irmão.
1: Não tenho ideia.
2: Zero.
1: Nada.
2: R$0. Ah, mas nós não temos CND. Aí é que tá o problema. O que é feito para tirar o Corinthians da situação, conseguir a tal CND, fazer projetos incentivados e ir pra rua, para vender o basquete, o futsal, o vôlei, o centro...
1: porque vários departamentos fecharam porque não eram rentáveis, né?
2: E a gente tem esse problema de que todo mundo fala que o problema do Corinthians é o Parque São Jorge, o problema do Corinthians é o clube social. A gente tem que ser justo também. O clube social, por si só, ele não é deficitário. Ele arrecada dos sócios, ele tem dinheiro para manter o clube social. O problema é que joga-se aqui dentro, nesta caixinha, todas as outras despesas que não é clube social, são representações oficiais do Corinthians, o futsal, o basquete, as despesas com o pessoal da natação. Então, assim, por que a gente não corre atrás de dinheiro incentivado para reverter esse problema? Virar essa curva, tirar esse peso das costas do Parque São Jorge. O Parque São Jorge, ele vai lá com os sócios, pagando as mensalidades e vai bem, entende? Então, é uma estruturação nova de departamento comercial e marketing. E por último, arena. Tudo que é relacionado à arena, camarote, estacionamento, name rights, seja lá o que for, vender setor, alimentação. A gente pode até criar coisas diferentes. Por exemplo, os caras lá, nós temos lá as lanchonetes. Eu quero fazer uma parceria com uma marca de salsicha para vender hot dog. O cara que opera lá vai ter que trabalhar com a marca de salsicha, desde que, claro, o preço de mercado e tudo. Mas isso é normal em bebidas, a gente vê, né? Só pode entrar a bebida de uma determinada marca. Por que a gente não pode ampliar isso para as outras? Tem milhares de formas de criar receitas novas. A gente precisa querer fazer e ir atrás. E, de novo, cada uma dessas três caixinhas, cada uma tem a sua missão. Não adianta o camarada da arena vir me procurar ou procurar o diretor e falar assim: olha, eu tenho interessado para a manga do futebol profissional. Não vai, não. Vai para o departamento certo. Cada um tem que ter o seu foco, o seu objetivo e a sua meta. Cumpriu meta, continua, parabéns, ganha dinheiro. Não cumpriu, vai para a rua e põe outro. É isso que eu vou fazer. É isso que tem que acabar no Corinthians. Essa questão do amigo, do padrinho, do vizinho, do sobrinho, é botar gente séria.
1: O Augusto falava, amigos do portão pra fora. Né? A gente sempre ouve isso, que tinha de amizade lá também, era brincadeira, né? E isso a gente, obviamente, fiscaliza. Isso aí,
2: lógico,
1: tem que ficar em cima.
2: Lógico, lógico. Isso aí não. Eu acho assim, eu não vou nem falar do que esse cara prometeu e tudo que ele fez, né?
1: Não, Geniquinho, eu vou te falar uma coisa. Eu vou ser bem sincero. Recentemente, eu até falei no Esporte em Debate que o Corinthians precisa de um gestor, um cara profissional, um cara do ramo.
2: Sem dúvida.
1: E eu até citei você, porque eu acompanhei o seu projeto anteriormente. Só que, da mesma forma que eu cheguei a determinado momento a acreditar no Augusto, o Augusto foi na pizzaria, eu volto a dizer, o Augusto Melo foi na pizzaria 1900, ele deu uma aula pra gente de como enganar as pessoas. Essa foi a aula. Porque ele começou a pegar um monte de folha. Não, porque eu vou fazer isso. Não, porque eu vou fazer aquilo. Agora eu vou fazer assim, assado. Quando eu terminou a entrevista, sabe o que eu falei pra ele? E todo mundo é testemunha, eu falei pra ele: Augusto, primeira vez que eu converso contigo, se você fizer 30 por, nem metade, 30% do que você falou nessa entrevista de uma hora e meia, o Corinthians vai virar o Real Madrid das Américas. Ele até deu risada, etc e tal. No final das contas, não tinha nada das pessoas técnicas, que ele fala, pessoas técnicas, né? Da credibilidade, que é o que ele mais falava, e dos amigos do portão pra fora. Ele fez exatamente tudo oposto. O contrário. Sem transparência, tinha a semana da transparência, etc e tal. Nunca teve nada. E eu até falei, através do seu projeto, talvez bovinamente, burramente, eu esteja errando novamente, porque eu te intitulo como Paulo Nobre, por ser essa pessoa aí que você acredita, só que você não vai colocar dinheiro no Corinthians.
2: Não é isso. Eu
1: o
2: acho
1: Paulo
2: que a gente...
1: Nobre colocou mais de 200 milhas e resolveu o problema.
2: Aqui a gente tem que entender o seguinte, eu tô dizendo isso para todo mundo. A solução não é enfiar o dinheiro. Todo mundo repete isso todo santo dia. Ai, põe um bilhão lá e não está resolvido o problema. Porque daqui a 6 meses, se a gente não mudar a forma de cuidar e administrar e fazer as coisas no Corinthians, daqui a 6 meses volta o problema de novo. O problema não está em enfiar um bilhão de reais, né? Como eu vejo muita gente falando. Não, alguém tem que vir botar um 2 bi, senão o Corinthians... Não. A gente precisa de capital, mas... necessariamente e fundamentalmente a gente tem que mudar a forma como as coisas acontecem lá dentro, tem que reestruturar o marketing, tem que reestruturar o futebol, tem que recuperar um monte de coisa que está degradada. A gente tem que olhar para dentro do clube em todos os departamentos e procurar tirar o que está adoecendo o Corinthians e fazer as coisas direito. Gestão, acima de tudo, gestão. Eu tenho conhecimento suficiente de mercado político, de Faria Lima, de sistema financeiro, Fiesp, multinacional. Eu conheço muita gente, até porque eu estou no ramo empresarial há muitos anos. A nossa empresa está aí, é uma realidade, todo mundo já ouviu falar. E eu tenho com quem conversar. Tem dezenas de corintianos que nem eu, que estão ali sofrendo e talvez não tenham o ímpeto, a coragem ou a disposição de fazer o que eu vou fazer. Eu vou me afastar da minha vida pessoal, não vou abandonar a minha empresa jamais, mas eu vou me afastar bastante e vou me dedicar ao clube, mas eu vou atrás desses meus amigos. Tem muita gente, mercado financeiro, indústrias grandes e tal, eu vou atrás de projetos diferentes e vou trazer dentro da possibilidade de credibilidade que eu tenho os investidores que a gente precisa. Eu digo o seguinte para você, desculpa, do jeito que o Corinthians está hoje politicamente, se eu fizer o que o Paulo Nobre fez, botar o dinheiro dentro do clube, eu entro num contrato nas duas pontas, eu como credor e como tomador, né? Alguém vai pedir meu impeachment no conselho porque tá tendo conflito de interesse. Lá no Corinthians é assim que as coisas acontecem, cara. Ah, mas você vai pôr dinheiro ou não vai? Já pus, você lembra disso, era setorista naquela época. Tinha um jogador que não queria entrar em campo. Roberto me ligou desesperado, eu mandei um nem
1: Posso
2: Pix.
1: Posso falar quem quer?
2: Não era nem Pix naquela época, era TED. Eu meti uma TED na conta do cara
1: Posso
2: pra ele jogar.
1: Posso falar quem que era? Não
2: pode.
1: O Guerreiro. Guerreiro se recusou a jogar. E o Roberto te ligou e falou, preciso pagar
2: dois
1: o salário desse cara.
2: 2 milhões e 300 mil reais atrasado. Eu fui lá e paguei, mas eu não era o presidente. Então tá tudo bem. Agora, como presidente...
1: O Corinthians te pagou esse valor depois?
2: Não, recebi. Pagou sim. O Roberto foi homem, foi muito correto comigo. Eu emprestei e o Corinthians me devolveu. Mas assim, o Paulo Nobre, não, talvez ele teve uma habilidade que muitas poucas pessoas têm. Ele conseguiu acalmar a política, e é isso que eu acho que a gente tem que fazer, porque se eu botar dinheiro lá, tem gente que vai no dia seguinte pedir meu impeachment, porque eu tô cobrando juro do Corinthians. Ele não vai ver pelo lado bom, ele vai ver sempre pelo lado ruim. O que que eu vou fazer? Eu vou criar uma estrutura nova de arrecadação, eu vou atrás de vender, eu vou investir no futebol amador, que é lá que tá a nossa solução. Eu tenho uma ideia do futebol, por exemplo, para você saber, hoje o Corinthians tem 3 departamentos separados que cuidam do assunto futebol, profissional, amador, feminino, base, tem mais de 3, né? Tem até o CIFAC, eu quero pegar do futsal, que é onde a garotada começa, até o profissional, botar embaixo de uma única diretoria, que vai ser diretoria de futebol. E esse camarada, assim como no marketing, vai ter as caixinhas. É uma única diretriz, é uma única regra, é uma única direção e objetivo que a gente vai tomar. O futsal, a base, o amador e o profissional. A gente vai ter que fazer esse acompanhamento. Eu vou lá terminar o que tem que terminar no CT da base, fazer o hotel, dar condições de que os garotos possam ir realmente ficar lá, treinar lá, investir lá, porque lá é a nossa fábrica de talentos. A minha empresa fabrica produtos e vende no mercado. O Corinthians tem que fabricar atleta. É ali que está a solução. Aliás, se não me falha a memória, nós temos vários exemplos aí, uns 10 exemplos, pelo menos, que o camarada jogava futsal no Corinthians, chegou no profissional, foi vendido. E atingiram cifras maravilhosas naquele momento. Então eu acredito nisso, que a gente tem que ter um critério de unificar tudo, tirar o muro que separa, botar tudo. Já tiraram o muro lá, mas fazer um único CT lá. Onde funciona o CT da base do profissional, jogar o futsal também na mesma estrutura e fazer a interligação de todos os departamentos com uma única direção. Hoje o grupo político A tem a base, o grupo político B tem o futsal, o grupo político C tem o feminino. Não adianta, cara. Tem que ser todo mundo na mesma diretriz. E é isso que eu quero fazer. Eu vou investir nisso.
1: E os empresários? Onde eu quero chegar? Corinthians deve a alma para os empresários. Então, por mais que você tenha essa boa intenção de unificar, de dar espaço, você vê que, infelizmente, muitas vezes, o empresário tem o Corinthians na mão. Pô, você está me devendo. Se não me pagar, eu vou pegar X% de tal jovem que está aparecendo aí. Aí o Corinthians faz a venda, o Corinthians, às vezes, tem 60% do jogador. Aí fica com quase nada do que se vende. Como minimamente administrar essa questão, João Paulo, do débito com os empresários?
2: João Paulo, é o seguinte, tudo é consequência do que você faz. Essa situação de deixar o Corinthians de joelho é uma consequência da gestão de anos e anos e a forma que a gente dirige. Se a gente conseguir passar por uma fase de transição e tirar o Corinthians das cordas, nós estamos ajoelhados no milho. Então é óbvio que você tem que fazer. Quando você tem compromisso para cumprir, você acaba tendo que ser direcionado para soluções que às vezes não são as melhores possíveis, entende? Eu não estou querendo aqui dizer que uma parceria com o empresário é o problema do Corinthians. O problema do Corinthians é a gestão. que é a forma como a gente leva as coisas do clube. Se a gente conseguir levantar a receita, que eu pessoalmente acredito que a gente devia no mínimo dobrar a receita do Corinthians, no mínimo dobrar, a gente já consegue ter um fôlego e tem que tirar as despesas, não no discurso de campanha, tem que cortar despesa desnecessária, gastar bem o dinheiro, fazer um pregão para contratar um serviço mais barato, é um grupo de coisas que elas vão dar resultado no curto, médio prazo. Não adianta a gente chegar aqui e falar assim, ah, eu não vou fazer mais nada com o empresário. É, lógico, esse é o objetivo. O Corinthians forma o atleta tem que ser do Corinthians, desde o comecinho. Vestir a camisa do Corinthians é um negócio

0: Você tem que ter gente da sua confiança, com capacidade e com vontade. Porque também ficar só desfilando de crachá e entrar de graça no jogo não serve. Não serve.
1: E como ser competitivo ao mesmo tempo? Porque a gente sabe, isso que é importante, eu acho que assim, o torcedor corintiano, ele, eu acho que, o torcedor não é burro. Ele sabe que o Corinthians dificilmente vai ganhar uma Libertadores desse estado. Tudo bem, o Corinthians consegue coisas que são inexplicáveis, né? Tá quase falindo, né, entre aspas, falando, é campeão da Copa do Brasil, ganha do maior rival, que tá bilionário, ganha do Flamengo, milionário na Supercopa. Então, assim,
0: O Corinthians pode... é o Corinthians, cara. Não adianta.
1: Hoje, eu hoje não sou corintiano, mas eu falo, Corinthians vamos, é Corinthians, velho.
0: Nós vamos ganhar hoje.
1: Vai ser capaz, eu falei aqui.
0: Hoje vai baixar São Jorge lá no campo, nós vamos ganhar esse jogo, pelo amor de Deus.
1: Mas assim, como passar pro torcedor corintiano que você vai precisar de tempo, então, 6 meses fundamentais, se você obviamente for eleito?
0: As pessoas têm que ter bom senso, gente. A gente vai chegar lá, e eu não tô aqui falando que a solução, o Sérgio Geniquian, pronto, ele assume lá, no dia seguinte acabaram todos os problemas. Não, eu vou começar a trabalhar para acabar com os problemas. Eu vou tentar reverter este problema de déficit orçamentário. Você sabe, nós vamos aqui no ano com um déficit orçamentário de 280 milhões de reais.
1: Isso aí não existe.
0: Cara, como é que... O que está sendo feito para reverter isso? Outro dia eu fui conversar com o presidente, foi a última vez que eu tive com ele, que ele me chamou para uma conversa, eu fui lá. Aí daqui dali, ele vira para mim e fala assim, eu tô tendo que pegar dinheiro emprestado hoje a CD... Há quase um mês atrás, mais de um mês atrás. Tô pegando dinheiro emprestado, cedei mais 10% ao ano. Eu dei um pulo na cadeia e falei assim, mas pelo amor de Deus, presidente, é porque ninguém atende mais o Corinthians, não, quem, com, os bancos de primeira linha não falam mais com a gente e tal. Eu falei assim, mas presidente, o senhor faria isso na sua empresa? Cedei mais 10% ao ano? Ele não me respondeu. Eu tô esperando ele me responder até agora. Ou seja, o que você não quer para você mesmo, não faça pro Corinthians. Passado um certo tempo, em vez de melhorar, piorou. Semana retrasada ele contratou CDI mais 18.
1: Nossa senhora.
0: Nenhuma empresa
1: que ele pagou
0: a folha de pagamento.
1: Aí vai estourar lá na frente.
0: Vocês ficaram perguntando
1: de
0: onde veio o dinheiro. Ele antecipou o dinheiro do patrocinador.
1: Do Esporte da Sorte.
0: Casa da Sorte. E um complemento da federação.
1: Eita, nós.
0: E aí foi CDI mais 18, irmão. É um terço do valor virou juros.
1: Nossa,
0: então, além de você crescer a despesa do Corinthians, você não vai ter a receita no futuro. E é essa a solução que eu vejo ele dar. Eu não vejo eles tomar nenhum caminho de ir atrás de... porra, vamos agora o que está na moda, assim, nós vamos quitar a caixa. Tá na moda esse assunto.
1: Eu queria falar sobre esse tema aí. Arena, caixa,
0: nós vamos quitar a caixa. Nós vamos dar um name rights e nós vamos quitar a caixa. Cara, deixa eu fazer uma pergunta para você. Eu vejo isso com muito, mas com muita atenção e com muita reserva. Hoje, aqui em São Paulo, nós temos 3 arenas, tá certo? Três palcos de arenas esportivas, multiuso, o Pacaembu, a da turma lá da Pompeia e a Arena, e a Neoquímica Arena. Recentemente, de 2, 3 anos pra cá, a gente lê as coisas, né? Então eu faço a pergunta pra você, o glorioso, saudoso Pacaembu tá lá pronto, tá feito, formado. O último jogo de futebol que teve lá, acho, se não me engano, foi da Copa São Paulo, né? Mas é uma arena de futebol e também de shows, eventos, etc. tal. Eu não vejo acontecer nada lá, nem jogo de futebol, nem evento, mas ela tá lá. Esses caras que fizeram a Arena Pacaembu venderam name rights por quanto? R$1 bilhão. Pra uma empresa aí, grande
1: concessão,
0: empresa.
1: Concessão, né? Mercado Livre. Isso. Pode falar, Mercado Livre.
0: Eu não sei, Mercado
1: Livre. Fala, né? Problema.
0: Venderam por R$1 bilhão o name rights. A turma lá da Pompeia acabaram de trocar de nome e venderam por 1.400. Mas ali tem jogo toda hora, tem show, tudo quanto é. O Bocelli canta lá, se bobear o Queen, o Fred Mercury vai ressuscitar e vai cantar lá também. Tá tudo bem, tá tudo certo. 1.400. E o Corinthians? Será que o Corinthians não vale alguma coisa? Nós recebemos R$15 milhões por ano. Será que não vale? E pelo menos igual ao Pacaembu? Eu acho que vale. Eu acho que dá para fazer um projeto audacioso, trazer um parceiro grande, uma empresa multinacional, seja do ramo de transporte aéreo, de automóvel, alguma coisa sólida, um projeto de longuíssimo prazo. Fizeram um valuation lá outro dia e eu fiquei sabendo, porque eu não vi, diz que vale 70 milhões por ano. Então, se você pegar um contrato de 15 anos, estou falando de 1 bi também.
1: Claro.
0: Aí eu escuto isso e vejo o presidente querendo quitar uma dívida que dizem que é 600 milhões, dizem que é 400, dizem que não sei quanto, mas que eu sei que se a gente tivesse a grana na mão mesmo, chegar lá, negociar, apertar o presidente da caixa, pegar pelos colarinhos, fazer a confusão, 300, 350, e você vai pagar, a gente consegue.

0: Então eu te pergunto, você que tem um negócio que vale um, entregaria por uma dívida de 350?
1: Claro que não.
0: Então, mas é isso que nós estamos fazendo.
1: Mas isso
0: esse
1: aí,
0: é o problema do Corinthians.
1: Mas isso aí, aí a pergunta
0: a gente se ilude, né?
1: Isso não é política pela política?
0: Porque em todas as eleições...
1: Toda eleição chegando perto tem alguma... É, o Andrés vende o name rights por
0: mesmo
1: uma
0: assunto, mesmo
1: o Duílio faz não sei o quê. Aí agora o Stabile quer resolver o negócio da Caixa para ele conseguir mais votos na eleição. Tá muito claro isso.
0: É o mesmo assunto de ser então, assim, claro a gente pega um negócio que eu acho que dá pra gente buscar um bi... Você é sonhador, esse Janiquet é maluco. Irmão, cada um com a sua loucura. Eu vou atrás. Nem que eu tiver que cruzar o Atlântico e lá falar com a Japan Airlines: olha, vocês vão entrar no Brasil, a gente vai ligar pro senador pra você conseguir uma rota aérea, vamos botar o teu nome aqui. Eu vou atrás. Eu não vejo esse movimento. No ano passado, a gente tinha uma janela contratual. Existia uma janela no nosso contrato com a Neoquímica de revisão de valores. Ou a gente rever para cima, rever para baixo, ou troca de patrocinador sem multa, Capelanes. O que foi feito? Porra nenhuma. Desculpa o palavrão. Nada. Nada, cara. A gente perdeu uma janela. Então eu não vejo movimentos nesse sentido. Nosso marketing é uma vergonha. Entende? As pessoas estão lá sentadas para desfilar na arena com o crachá, para dar cartão de visita em restaurante. Eu não vejo ninguém se dedicando, falar assim, vamos salvar o Corinthians. O máximo que eu vejo é isso aí, site de conteúdo adulto, que ia pro basquete, que ia pro vôlei, pro futsal. Não, nós vamos botar o dinheiro no amador.
1: Você é contra, por exemplo.
0: Não é, veja, o que a gente conseguiu de dinheiro é infinitamente menor ao dano de imagem que isso trouxe pro Corinthians, cara. Você entra no site do Corinthians, você clica lá, você vai na página, e uma criança fazendo isso, cara. Você acha que a mãe e o pai gosta? Eu não gostaria. Então assim, as pessoas fazem as coisas, porque não agora, e ele deu uma entrevista, vou enfiar 6 milhões no basquete, não vou mais fechar o basquete do clube eleitoreiro. Ele já sacou o dinheiro do patrocínio inteiro. Liga lá no Parque São Jorge e pergunta pra turma do basquete quanto foi que ele botou lá. Zero. Ah, mas o ano não acabou, nós vamos colocar até o final do ano o orçamento e até o dezembro. Ah, mas não pôs. Então, de novo, é a eleição, é aquela coisa de querer ganhar a eleição. Pra quê? Se você quer ganhar a eleição, diga pra quê? Porque você tá no cargo agora e eu não tô vendo você fazer nada de bom. Nada. Ah, mas o Osmar não rouba. Cara, não adianta não roubar. Você tem que combater o que tá errado também. Fazer o certo não quer dizer que eu estou combatendo o que tá errado.
1: A gente chegou nessa fase, né? O cara não rouba, então tá bom. Isso aí na política rouba. De futebol.
0: Cara, mas a gente não precisa disso, isso é obrigação. A gente precisa de gente competente lá pra tentar salvar. O Corinthians é uma máquina, é um monstro. E a gente não vê esse movimento, todo mundo desanima, ninguém mais atende o Corinthians. Claro, a gente não sai das notícias ruins, e aí você fica nesse desafio. Como é que você reverte isso? É com trabalho, é com gestão, com vontade, com relacionamento. E é o que eu quero fazer. Ficar sentado lá, tomando cafezinho e ligando para banco, pegando dinheiro, CDI mais 18. Você acha que a gente vai ter eleição em 29? Não vai, o clube acaba antes. O pessoal tem que prestar atenção nisso.
1: É, meio-dia 23, estamos com o Sérgio Anikian, candidato à presença do Corinthians. Ô, Anikian, é o seguinte, deixa eu só dar uma sublinhada, mais um aqui, audiência rotativa, aquela loucura. Seedorf é o novo técnico do Corinthians. Já perguntei pro Anikian, se você for eleito presidente, como é que faz? Eu acho um assinte esse tipo de coisa, porque daqui a pouco o Seedorf, eu obviamente respeito, né? Perguntei porque eu tenho que perguntar pra você, Anikian, não tem o que fazer. Mas assim, se você for eleito...
0: Eu vou te responder a mesma coisa.
1: Dia 1º de janeiro de 2027, você eleito presidente, você chega no CT primeiro dia pra trabalhar, tá o Seedorf lá. É. Eu tenho certeza que ele não é o seu treinador.
0: Capelanes,
1: como é que faz? Manda o cara embora, paga
0: tamo,
1: mais uma multa, que farra, hein?
0: Nós estamos num processo eleitoral, eu acho que eu não tenho que comentar de novo, não vou comentar a respeito de nomes, de eles estão lá dirigindo o clube, eles estão no comando, eles sabem o que estão fazendo, e o que eu posso falar, às vezes pode atrapalhar, como pode ajudar. Então eu acho que até por uma questão ética e lealdade com as coisas certas, eu não tenho que comentar nomes.
1: Sem problemas.
0: E é a única pergunta que eu vou escorregar.
1: Sem problemas. É o seguinte, eu queria falar sobre um tema importante. Daqui a pouquinho eu vou falar sobre fiel torcedor, tá? Que esse é um tema que
0: ótimo.
1: O torcedor corintiano fica maluco pra querer saber, mas tem muita gente que fala o seguinte, Capela, comente sobre a questão envolvendo questão tributária, porque aquela coisa, Janiquian, a gente sabe que quando as pessoas levantam a capivara, elas estão,
0: não tem problema
1: elas
0: nenhum.
1: Estão feridas. Porque cada dirigente que passa pelo Corinthians, um tem um problema ali, o outro tem um problema assim, o outro tem um problema assado. E aí, obviamente levantaram coisa e querem saber em relação à questão tributária em Santa Catarina.
0: Tem problema
1: que
0: rolou,
1: que falar. Rolou. Então, a gente, usando sua transparência, fique à vontade para se comunicar com o torcedor corintiano quanto a esse assunto.
0: Olha, eu tenho uma empresa, sou empresário há vários e vários, dezenas, alguns anos já. E no Brasil, o modelo tributário nosso é uma coisa muito complexa, né? Eu tenho, não tenho esta discussão tributária, eu tenho várias. Que estão algumas em esferas administrativas, outras chegaram ao judiciário e já estão liquidadas e resolvidas, outras não estão nem em litígio ainda. E a única coisa que eu sei é que eu ganhei todas. Todas as discussões tributárias que tem a ver com cálculo e recolhimento de tributos, eu ganhei toda. Essa especificamente que está acontecendo em Santa Catarina, a história é a seguinte. Eu fui sócio de uma empresa que a sede, a matriz dela era em Santa Catarina. É uma empresa que a gente fazia um trabalho no setor têxtil. Vendia para o Brasil inteiro e tal. E eu saí da sociedade em 2008. Eu tive um rompimento com os meus sócios. Naquela época, inclusive, eu movi uma ação de apuração de haveres, né? Porque eu saí da sociedade sem receber o que a minha parte correspondia e saí da pior maneira possível, fui expulso da sociedade, enfim, a gente não se entendeu e foi o que aconteceu. E eu saí da sociedade fisicamente no final de 2008 e no papel, na alteração contratual, no primeiro semestre de 2009. Alguns anos depois, aconteceu uma fiscalização lá. O fiscal da Fazenda Estadual foi fazer uma fiscalização e, no entendimento dele, havia algumas notas fiscais com lançamentos tributários errados. Ele entendeu que houve sonegação e ele promoveu um auto de infração em cima desse assunto. E quando tem desconfiança de sonegação fiscal, que é crime, ele de ofício comunica ao Ministério Público. E isso já aconteceu ali para 2014, sei lá quando, não me lembro exatamente a data. O Ministério Público pega este problema, aonde está lá citado quem eram os responsáveis, quem que estava na gestão da empresa, quem que fez a questão do equívoco, tal, não sei o quê. O meu nome não aparece no processo administrativo. Eu nunca fui nem intimado para me manifestar, porque eu simplesmente não apareço nesse processo. O promotor, na hora que ele vai oferecer a denúncia, ele busca lá na junta comercial os últimos 10 anos dos sócios. E ele me coloca na ação criminal. De maneira até covarde, eu diria, porque eu não, até aquele momento eu não aparecia na questão tributária. Aí ele oferece a denúncia para o juiz, que acata, e aí neste momento é que eu tomo ciência do que está acontecendo. Eu não sabia. Quando eu entro nessa questão, a ação correu por vários anos. A primeira instância é o momento que você apresenta as provas, que você apresenta documento, que você faz testemunhos. E eu fiz isso. Me ofereceram aquele acordo lá para não ter persecução criminal, não sei exatamente, não sou advogado, mas enfim, para você trocar uma suposta pena por um trabalho para a comunidade. Eu digo, não, eu não fiz nada de errado, eu vou até o final. E aí aconteceu. Inclusive, Capelães, para você saber como é que é o nível de sacanagem, eu chamei o fiscal que fez a atuação para ser testemunha. O fiscal esteve lá no processo, perante a juíza na primeira instância, e falou assim: não, o senhor Janiquet, eu não vi nada que traga ele para a cena do crime, né, entre aspas, e que o coloque nesse problema. E aí, a primeira instância, que é o momento da discussão, de julgamento, de prova, eu fui absolvido. Fui, assim, sumariamente absolvido. Porque não tinha nada a ver com aquilo. Um curto espaço de tempo depois, uma coisa até bizarra, né? No Brasil, são raras, mas existem câmeras de magistrados competentes. O negócio correu e foi julgado de novo agora. E o desembargador lá, o Tribunal de Justiça, acha por bem, que na opinião dele, que eu devo ser condenado. Só que eles atropelaram tanto o processo que eles cometeram uma falha processual. Eles não deram o direito de defesa. A minha defesa não teve direito à sustentação oral, apesar de ter solicitado. A gente entrou com embargos, o julgamento não acabou ainda. A decisão em segunda instância não saiu, foi feita uma decisão que agora você passa por algum processo até homologar definitivamente e publicar. Ela está em processo e até agora sim, a Câmara está contrária a mim, mas o próprio Ministério Público, com os embargos que a gente apresentou, foi favorável ao meu embargo, ou seja, há tendência que esse julgamento seja anulado. E começa tudo de novo. Mesmo que daqui a algum tempo, se tiver julgamento e eu perder, tenha terceira instância. Ou seja, para eu ser considerado um criminoso, como as pessoas estão querendo colocar nas minhas costas, o negócio tem que ter o trânsito de julgado, né? Eu preciso ter o direito à defesa. E, de novo, no momento em que você discute com o magistrado, apresenta a prova, testemunha, eu fui absolvido. A única sentença que tem hoje que é válida é da absolvição. A outra ainda não está tá com eficácia tomada. Agora, isso tudo aparece por quê? Porque a nossa candidatura está aí, é uma proposta nova, é uma proposta diferente. Os parasitas, claro, vão atrás disso, né, como você disse, e jogam isso para enganar o torcedor, para enganar o sócio do clube. Mas é uma decisão democrática. Se o sócio achar que eu não devo ser presidente do Corinthians, eu vou voltar para a minha vida. Vou cuidar da minha família, da minha empresa, vou continuar me divertindo. E o Corinthians, na minha opinião, é que vai perder. Porque se eu estou me dispondo a sair da minha vida confortável, ficar lá 3 anos, e só 3 anos, para tentar ajudar o Corinthians a reverter essa situação, o benefício é do clube, é de todos nós. Se eles acharem por bem que eu não devo ser, eu vou voltar para a minha vida. Mas eu tenho certeza absoluta que o sócio, o próprio torcedor, todo mundo vai entender que isso é uma fumaça eleitoral. Que querem me tirar do páreo porque querem que o sistema continue. Vou falar de novo para você. Hoje o Osmar, ele tem 5 diretores da Renovação e Transparência. O que as pessoas dizem de mim, eu levo a fama e quem deita na cama é ele. Ele é que é o cara que está com a Renovação e Transparência do lado. Isso que as pessoas me atacam aí, supostamente. Quem está com 5 diretores, diretor administrativo, diretor do aquático, esportes terrestres, esportes radicais, feminino, é ele, é a atual gestão, não sou eu. Eu estou tentando mudar o modelo, eu quero tentar levantar, salvar o Corinthians. E eu vejo que esse movimento está crescendo. E eu vou atrás disso, eu não vou atrás de perder tempo com picuinha, não. Esse problema dos advogados, eles vão saber resolver e vai ser resolvido, eu não tenho dúvida nenhuma.
1: Maravilha. 12:32, eu vou fazer agora um cenário. Atenção que isso aqui eu quero um corte para a rede social, porque o senhor será cobrado daqui 3 anos. Atenção. Vamos supor que você, Sérgio Anikian, seja eleito presidente do Corinthians dia 1º de janeiro de 2027, você começa o trabalho. Como é que você vai entregar o Corinthians daqui 3 anos?
0: Eu tenho convicção do que eu vou te falar agora, eu vou entregar muito melhor do que eu vou receber. Sabe por quê? Porque a gente tem vontade, a gente tem conhecimento. Eu não sou um aventureiro, eu não saí da parede e falei assim, olha, eu vou resolver pelo Corinthians. Eu tenho história, eu tenho família, eu tenho berço, eu tenho criação. Eu tenho uma empresa hoje que é quase do tamanho do Corinthians, né? Em termos de faturamento. O Corinthians é muito maior do que a minha empresa, porque, porra, se você fizer o que tem que ser feito, é um negócio monstruoso. Eu não me assusto com o tamanho do Corinthians. E eu não preciso do Corinthians para fazer a vida. Eu já tô com a vida resolvida. Eu vou lá para realmente resolver o problema do Corinthians. E não é arrogância, não. É com humildade. Mas com muita força de vontade e com muita gestão. Eu, Capelanes, posso errar por tentar acertar. Mas errar por omissão... Em nenhum momento da minha vida eu errei por omissão. Eu fui atrás do meu objetivo e consegui. E eu tenho certeza que eu vou conseguir entregar um Corinthians bem melhor do que eu vou pegar.
1: Dá para reduzir essa dívida quanto, você acha?
0: Cara, vai depender do que eu, do trabalho de convencimento que eu vou fazer, porque eu preciso buscar receitas novas. Então a gente tem vários caminhos. A gente tem óbvio, né? Uma espécie de receita, vamos botar entre aspas, é reduzir despesa. E isso eu vou fazer.
1: Cortar na carne.
0: Eu vou tirar a despesa, contrato com valores altos, funcionários em excesso. Eu não sei, eu vou pegar, eu não tenho. A gente acha que tem tal problema, mas na hora que a gente chega lá, a gente tem acesso. Eu tenho convicção, vou te dar um exemplo aqui, ó. Você sabia que a arena do Corinthians, os bordeiros, né? Isso é público, tá? Eu tô falando aqui um negócio que você consegue verificar. Amanhã você vai atrás e pega que é documento público. As despesas dos jogos do Corinthians equivalem a 37% do bordeiro. Todas as receitas que o Corinthians atinge no dia do jogo.
1: Por jogo.
0: Por jogo, 37% é o custo de operação. Do jogo. Aí eu vou fazer de novo uma pergunta para você. O seu time de coração, nosso querido Atlético Paranaense, você sabe quanto é o custo de operação da arena lá de vocês?
1: Não.
0: 22.
1: Ô, louco.
0: Nós somos quase o dobro.
1: É verdade.
0: Então, assim, e não se justifica.
1: Com a mesma capacidade, se você for ver, né?
0: É a mesma capacidade, mas nós temos mais gente, mais receita. E, assim, os funcionários são. Tem que ser, né? Teriam que ser os mesmos em quantidade. As despesas das operações deveriam ser as mesmas em custos. Ou seja, nós gastamos 37%. Tem clube da Série A aí que gasta 33, que gasta 29. E nós somos o campeão. De novo, nós somos o campeão da despesa. Eu pergunto, o que que as pessoas fazem para isso? E isso aconteceu agora, tá? Porque na gestão do Lúcio, a gente era uma das arenas mais enxutas do Brasil. Quem tem que responder? O presidente. Quando eu chegar lá, eu vou reduzir isso. É uma maneira de... Quando você não gasta, você levanta a tua receita. Entendeu? Agora, por outro lado, eu vou criar o departamento comercial, aquelas três caixinhas que eu falei, uma para arena, uma para futebol profissional, uma para o esporte amador e Parque São Jorge. Eu vou atrás de dinheiro incentivado. Eu vou atrás de investir na fábrica de talento para gerar crescimento de jogador e vender receita. É ir atrás de receita nova. Vou tentar fazer um trabalho de name rights, vou tentar fazer um trabalho de publicidade diferente. Existe a possibilidade? Existe. É uma das que a gente tem que considerar, de fazer da Arena Corinthians um percentual dela virar fundo imobiliário, onde as pessoas investem e recebem dividendos, porque né, não deixa de ser um imóvel que recebe aluguel, entre aspas. Então, assim, dá para fazer, precisa fazer, tem que querer fazer. E eu não vejo isso no momento. As pessoas que estão lá querem só usufruir. Eles só querem os bônus. Os ônus ninguém quer. Entendeu?
1: Cara, assim, eu tava inclusive vendo algumas mensagens aqui. O pessoal tá cobrando demais que a gente fale sobre um tema. Eu vou até antecipar a pergunta que eu ia te fazer, tá? Porque eu já sei o que você vai responder. Muita gente fala o seguinte, e aí eu concordo.
0: Tá.
1: Eu acho que um clube democrático, que se diz democrático e tem de fato uma história democrática como o Corinthians,
0: sim,
1: ele não pode ter no seu colégio eleitorado 3 mil, 4 mil votantes. Isso pra mim é um assinte. Não pode. Mas eu entendo que o sócio tem que votar sim, porque ele paga a sua mensalidade, tá lá, usufrui do direito do clube e tá tudo certo. Agora, um clube do tamanho dessa massa de mais de 30 milhões de torcedores, o cara que é o sócio torcedor, ele tá ávido a ter o direito a voto. Ele quer votar, assim como faz o Bahia, como faz o Internacional, entre outros clubes do futebol brasileiro. Agora, três coisas rápidas. Primeiro, eu acho que não pode ser o cara virou sócio torcedor, já vai votar. Não, tem que ter pelo menos aí um período de contribuição. Uhum. Não pode estar inadimplente. E o que mais pega é o seguinte: infelizmente, ou felizmente falando, que o presidente do clube, ele tem que tomar conta de várias instâncias. Quem mexe nessa questão é o presidente do Conselho Deliberativo. Não vai passar por vocês, presidentes do Corinthians.
0: Uhum.
1: Como é que você pensa nessa questão do sócio torcedor votar? Porque, o Janique, é claro, se você for eleito presidente, vão te perguntar. Você não vai ter força para mexer, porque quem vai mexer é o presidente do conselho.
0: Quem altera estatuto é o conselho.
1: Exato.
0: É, isso é claro.
1: Todos os presidentes dos clubes, quando eu perguntei, falaram a mesma coisa. Eu não consigo mexer, sou até favorável, mas os caras não andam, não posso fazer nada.
0: Eu vou te falar o que eu penso sobre isso, tá? O assunto fiel torcedor. Ultimamente, a questão fiel torcedor tem se resumido a esta discussão. Tem que votar. Eu queria discutir o fiel torcedor de uma maneira muito mais ampla. Né? Qual é a vantagem hoje que o camarada tem de ser sócio torcedor?
1: Nenhuma. Esse é o ponto que eu queria debater também.
0: Então, assim, a gente está preocupado. Gente, por favor, eu não sou contra. Eu não estou dizendo que o Janique disse que é contra, o Janique disse que é a favor. Não, eu não sou nem contra nem a favor. Eu sou a favor de que se crie um grupo de trabalho e que se discuta com seriedade essa questão eleitoral, tá bom? Eu sou a favor de que a gente tem que permitir o voto do fiel torcedor, mas com critérios, não do jeito que quiseram fazer agora, que eu acho que estava equivocada. Tem que estudar muito bem isso, porque, como você disse, o cara se associa, o clube é uma associação de sócios. E o futebol, o Corinthians, é um clube associativo de São Paulo que tem um baita de um time de futebol, uma puta presença no cenário nacional, mas é um clube. A pessoa fica sócia do clube, ele usa a piscina, ele usufrui da quadra e ele é, em tese, sócio do clube de futebol. Então nunca foi proibido de ninguém virar sócio do clube para poder votar. E quando você chega lá no clube para ser sócio, você tem os critérios, gente. Eu defendo isso, que tenha critérios para o sócio torcedor. Mas também, a gente também tem que fazer uma espécie de mudança no programa de fiel torcedor, no sentido de que também, veja, vou usar um termo, também possa, de uma maneira ou de outra, direito de voto. Eu acho que a gente tem que fazer com o plano do fiel torcedor se torne alguma coisa relevante, como foi no começo.
1: Tem benefício. Hoje não tem benefícios. É isso que me incomoda.
0: Eu vou te falar um exemplo pequeno aqui. A gente viaja, não viaja? Uma bobagem aqui. Vamos jogar lá Corinthians e Bahia. Pega o avião lá, decola, desce, vai lá, avião fretado. O que, que me impede, por exemplo, de colocar no plano fiel torcedor que 10 assentos deste voo vão ser assentos premiums para fiéis torcedores que atingem tal condição, tal não sei o que, tal, botar um benefício. Eu tenho que criar maneiras de atrair o corintiano que não frequenta o estádio, ou que frequenta também o estádio, de ter possibilidades que justifiquem ele virar fiel torcedor. Hoje o fiel torcedor do Corinthians é um número muito reduzido, 60 mil, 50 mil, 70
1: não,
0: mil.
1: Não, é pouco, né? É pouco
0: pro tamanho. Já foi mais de 200.
1: Sim.
0: Então, assim, a gente tem que turbinar o processo do fiel torcedor, criar lá, fiel no avião, entendeu? Sei lá, inventar um nome bacana. Sim, sim. E os caras vão viajar com os jogadores, vai poder chegar lá, tirar uma foto, assinar uma auto. Porra, olha que legal.
1: Usar a imagem do jogador também. Vai pro hotel lá, recebe o carro.
0: Vamos monetizar em cima disso.
1: Isso é fundamental.
0: Vamos pegar a TV Corinthians, por exemplo, e todos os assuntos do Corinthians que toda essa mídia usufrui e monetiza, né? A gente falou agora há pouco sobre isso. Vamos colocar o Corinthians, eu sei de jornalista, famoso ou não famoso, não importa, eu sei de jornalista que tem o canal dele no YouTube e faz vídeos, trabalho dele, é o trabalho dele, trabalho de vocês, não sei se você tem também ou não,
1: não sei
0: da vida pessoal de cada um. O camarada recebe 300 mil reais por mês do YouTube. Porra, isso aí é monetizar o trabalho dele, tá, é no direito dele. Eu quero fazer o Corinthians ter a mesma coisa. O YouTube do Corinthians tem quantos milhões de seguidores? O que, que a gente faz para monetizar isso? Então vamos criar lá dentro do fiel torcedor um acesso exclusivo na TV Corinthians, onde ele consiga ter transmissão ao vivo, por exemplo, do vestiário antes do jogo. Pá, e nós vamos ter audiência, vamos agradar o fiel torcedor, vamos criar um benefício para ele. E assim, com coisas pequenas, e vamos justamente fazer o que eu quero, monetizar o Corinthians. Nós vamos voltar a monetizar a mídia que o Corinthians monetiza hoje, é ridícula. Nós temos a TV Corinthians que eu não sei nem para que serve. É triste falar isso, mas é a realidade. Cara, tem tanta forma de monetizar o clube, tanta maneira de gerar receita para tirar a gente dessa situação, e eu não vejo movimento nenhum nesse sentido. Nenhum. Nosso marketing só sabe ir atrás de vender para conteúdo adulto. É a única coisa que eu sei repetir, porque é a única coisa que eu vi. Eu só vi isso ultimamente, eu não vejo mais nada. Então, dá para fazer coisa diferente, dá para fazer inventar. E aí, voltando ao assunto do fiel torcedor, tem que discutir. Eu acho também, existem hoje no Corinthians, Capelanes, uns 16, 17 mil pessoas, mais ou menos, entre remidos e patrimoniais. Eu posso estar errado, pode ser um pouco menos, mas é mais ou menos isso aí, de sócios com direito a voto. Mas no dia da eleição, é o que você falou, 3, 4 mil pessoas mesmo que se interessam em ir lá votar. Por outro lado, a gente também tem que criar um critério de fazer um grupo de fiel torcedor com direito a voto. E que não é esse de que, eu fiquei sócio hoje, eu vou votar amanhã. Aí você também abre a porteira, inclusive para ter coisa...
1: Claro.
0: Alguém planta lá 10 mil torcedores, um crime organizado da vida, vai lá, daqui a 6 meses tem eleição, o cara vai lá, vota e acabou. Não, não é assim. A gente tem que criar um critério de longevidade, de quanto tempo de contribuição, de valor, porque o sócio paga um valor para ter esse direito. Usar o clube e ter o direito a voto. Então tem que pensar qual é o valor que o fiel torcedor com direito a voto, que a gente tem que criar, vai pagar. Então, assim, tem muita discussão para fazer. Na verdade mesmo, a verdade mesmo é que ninguém levou a sério essa discussão. Fica jogando pra torcida. Eu sou a favor, eu sou contra, ele é contra, ele é a favor. Mas quem
1: discute? Eu conheço um monte de dirigente que fala publicamente que é a favor, mas no off fala que é contra. Porque se fala que é contra, depois tem que andar com segurança, os caras ameaçam, cara, cancelar. É difícil.
0: É difícil também esse é um assunto muito polêmico.
1: É bastante.
0: É muito polêmico. Mas eu sou favorável de que se discuta. É o conselho que vai discutir. Senta lá, faz 10 sessões, debate, xinga um com o outro. E não é isso que falou, fizemos audiência pública para mudar o estatuto.
1: Pô, não vai, isso aí não anda.
0: Meu.
1: Isso aí não anda. Ô, Janique, deixa eu te perguntar, meio dia 45 para marcar o Quintal, eu tenho mais alguns pontos, eu tenho alguns parceiros comerciais para colocar em destaque até uma da tarde.
0: Legal.
1: Mas eu tenho uma pergunta só antes, tá? Até para a gente já tentar pegar todos os assuntos e conseguir apurar tudo até uma da tarde.
0: Temos tempo.
1: Relação com as organizadas.
0: Claro.
1: Eu acho assim, eu vou te usar um termo aqui, tá? Sou um cara muito bem resolvido, com a sua vida, já falamos aqui, financeira, familiar, etc e tal. E você vai deixar a sua empresa de lado, né? Uma boa parte para focar no Corinthians. E você vai correr o risco, você sabe muito bem disso, de tomar a dedada na cara, ameaça, xingamento, sim, invasão. Sim. Que infelizmente é o pacote cesta básica que vem acontecendo nos últimos anos.
0: O corintiano é muito passional, né?
1: E aí?
0: Não, eu acho que a gente tem que conviver com isso de alguma maneira. Veja bem, a torcida organizada, ela tá vivendo um momento de exaltação, porque as pessoas estão indignadas com o que a gente vê lá, né? É isso que nós estamos discutindo aqui.
1: Ela não acredita mais em ninguém. Ela deu o último voto de confiança do Augusto Melo e caiu para trás.
0: E quando a gente chega nessa situação, é triste. Quando a gente chega na situação de ver uma torcida organizada defendendo intervenção judicial, é porque realmente a coisa degringolou de vez. Quando a gente vê alguém falar que tem que... nós temos que instituir uma Safiel, porque é a única solução, você fala, cara, realmente a situação tá triste.
1: Ficou... Você não acredita na Safiel?
0: Não, eu não. Não, sabe por quê? Porque tudo que eu vi até agora, eu vi, o cara disse que ele quer sentar lá para depois vender, para depois pagar. E eu te pergunto, eles estão fazendo uma campanha de que vão arrecadar 2 bilhões e vão tirar o futebol do clube. Quanto vale o Corinthians? 2 bilhões?
1: Não, muito mais.
0: Se a gente anunciar aqui amanhã no jornal, nos classificados, vende-se o Corinthians, valor pretendido 2 bilhões, acho que aparece 10 mil pessoas aqui. O Corinthians vale muito mais do que 2 bilhões. Eles ficam vendendo essa... como fosse um catequismo, né? 2 bilhões, nós vamos botar 2 bilhões. Aí outro dia eu tava vendo ele falar, um dos dois lá, de que eles, não, o nosso projeto é o seguinte, é assumir o clube em janeiro e passarmos o ano todo angariando para no ano seguinte, e falei, cara, então qual é, o que é a fórmula mágica? Eles querem tomar o clube, que tem um bi de receita para fazer a coisa acontecer, tá muito mal explicado. SAF, até onde eu vejo, serve para clube que infelizmente faleceu, né, entre aspas, o nosso querido Juventus aí, que tá lá, virou um mausoléu, algum time no interior, vem um cara de fora, bota dinheiro e tal, e renasce, o Corinthians tem um bi de receita todo ano. O que está errado no Corinthians não é o modelo, são as pessoas. O Corinthians tem capacidade de gerar 2 bi de receita por ano. Então aí vem um camarada que fala, não, nós vamos vender o Corinthians pro corintiano. E se não der certo? Faz como? Se ele chegou lá, sentou lá 1, 2 anos, ele arrecadou 200 milhões, 300 milhões. Pode acontecer, não pode? Nós tínhamos aí uma possibilidade que foi, na minha opinião, foi um sucesso, mas não resolveu o problema da vaquinha.
1: Sim, 40 milhas.
0: Pô, maravilhoso.
1: Foi.
0: E se a Safiel, que tá prometendo 2 bi, aí eles vão atrás de quem? De alguma empresa grande, aí vem o dono que tá escondido. Olha, mediante ao cenário e tal. Não, mas nós temos aqui leis de governança, um monte de termo bonito. Lindo e maravilhoso. A governança, regra, acionista de 1% não pode ter mais. Mas, meu, cadê a grana? Não, nós vamos arrecadar. Então, se nós vamos arrecadar, vamos arrecadar no modelo associativo. O Corinthians é de todo mundo. Não é dos donos da Safiel ou dos sócios da Safiel. O Corinthians é de todo mundo. Tem que entrar gente séria lá, cara. Tem que resolver o problema. E é o que a gente vai fazer. A torcida organizada, voltando ao tema, tá brava, né? E com razão. Não vou dizer que eles estão errados. Não estão. Às vezes eu acho, e aí é a opinião pessoal minha, que as pessoas se excedem na forma. Eu sou contra, completamente contra qualquer tipo de ato de violência, ameaça, e aí o cara perde a razão na hora. Ele pode ter razão, mas ele perde a razão. Teve uma reunião de conselho que eu participei agora recentemente, que o presidente abriu para as torcidas organizadas. Eu vi dirigente lá de organizada, presidente de organizada, ameaçando um conselheiro lá na frente de todo mundo, ameaçando.
1: Aí não dá.
0: E aí perde a razão. Eu acho que a gente tem que ter uma relação boa. A organizada é muito importante. A organizada em si não, gente. A torcida inteira é muito importante. É o nosso maior patrimônio. Todo mundo repete isso todo santo dia. Tem que ter uma relação boa, amistosa, porque no final do dia, todo mundo quer o mesmo, o bem do Corinthians.
1: Essa relação é do portão pra fora ou tipo...
0: Cara,
1: dá
0: eu
1: pra
0: acho
1: receber,
0: que... Não,
1: então,
0: a gente tem que ter uma relação institucional. De novo, se tiver diálogo, se tiver ideia, se tiver sugestão, se tiver uma boa convivência, a gente tem que ter. Agora, fazer motim, piquete, estourar bomba, quebrar portão, aí é um assunto de polícia. Percebe? Já sim, não é mais sim. Um assunto de...
1: Aí vira o fio, aí não dá.
0: Então, o camarada perde a razão completamente. Se o cara tiver uma postura democrática, republicana, com respeito, eu tenho que respeitar eles lá, enquanto presidente. E eu quero que eles nos respeitem também, porque é isso que é a democracia.
1: Perfeito. Meio dia 50. Ô, Janiquinha, vamos fazer aqui, ó. Vai pensando, eu vou para mais uma pausa, colocar em destaque nossos parceiros comerciais e alguns breaks políticos também. Na volta, a gente já vai quase encerrar, mas eu vou querer que você passe um recado para a fiel torcida corintiana, os caras que acreditam em você, mas principalmente os caras que acham que você é farinha no mesmo saco, é cara da renovação e transparência, acha que você não vai fazer porcaria nenhuma, etc e tal. Então daqui a pouquinho você vai dar um recado para esse torcedor.
0: Vambora.
1: E se a gente tiver condições aqui,
0: tem
1: colocar
0: tanto assunto
1: mais
0: para falar, tem cara, assunto, que pena assunto que vai acabar.
1: E colocar mais da participação do povo. Inclusive tem muita gente mandando aqui pergunta, não dá para colocar todas, mas a gente tentou colocar uma boa parte aqui. E estamos recebendo aqui Sérgio Aniquian, candidato à presença do Corinthians. Tivemos aí um belo tempo para tentar ouvir as propostas. Ô, Aniquian, estamos na reta final do programa, mas fora do ar você estava falando aqui sobre abrir uma comissão de investigação, de sacanagem no clube, que infelizmente é o que mais tem no futebol brasileiro. Fique à vontade aí. E depois o recado ao torcedor, vamos lá.
0: A diretoria de combate à corrupção. Essa é chamar diretoria anticorrupção ou diretoria combate à corrupção. Esse diretor, eu vou convidar algum promotor, algum delegado que é sócio do clube, que está lá, que ama o Corinthians que nem eu, e vai me ajudar a fazer isso. Ele vai investigar tudo, os contratos daqui para frente, e se tiver tempo, os contratos daqui para trás. Essa turma aqui, isso é um assunto, se tiver problema, vamos até a última consequência.
1: Cada gaveta que se abre é um...
0: Eu tô a fim de criar uma lei, que eu já, traçando um paralelo com a vida que a gente tem aqui fora, lá para dentro. Aqui para vender para governo, você se sujeita, o governante, o contratante, né? Ele se sujeita à lei de responsabilidade fiscal. Foi uma lei que o Fernando Henrique Cardoso fez, que se o cara que comprar um serviço ou um produto para o governo não tiver o orçamento já pré-definido e a contrapartida, ele extrapolar, ele comprar alguma coisa sem o recurso, ele comete crime. Sim. Isso é a lei da nossa república. Eu vou tentar pedir para o conselho colocar lá no estatuto a lei de responsabilidade fiscal do Corinthians. E lá expressamente, se o cara estourar o orçamento sem autorização, sem motivo e sem justificativa, que responda com o patrimônio. Que é tudo que a gente fala, vocês falam todos os dias aqui nos programas, que o presidente entra, gasta e não responde com o patrimônio. Eu vou pedir para colocar no estatuto. Quando eu for embora ou durante a minha gestão, tá lá, se eu fizer alguma coisa nesse sentido, paga com o patrimônio.
1: Tem que acontecer isso aí. Bom, já estouramos o tempo aqui, um em ponto marcou o quinto sinal, vem aí o concentração. Então, Janiquinha, um minutinho a mais para você olhar para essa câmera aqui. E agora o teu recado pro torcedor corintiano, principalmente aquele torcedor que acha que você é farinha no mesmo saco, é o rato do Parque São Jorge, é a chapa da renovação e transparência. Quem não acredita em você, o que que você pode falar para esse torcedor,
0: cara,
1: que vai te ouvir agora?
0: Eu sou o candidato da profissionalização, da responsabilidade financeira, da transparência, da mudança. Eu sou o candidato da mudança. Quem achar que eu não tô certo, que vote no Osmar e deixa ele com a turma dele continuar onde eles estão lá. Eu quero o bem do Corinthians. Eu quero fazer com que a gente transforme o Corinthians de novo num clube respeitado, acima de tudo, porque é inacreditável as coisas que eu vejo por aí, a forma como a gente vê as coisas acontecendo, mais de 10 técnicos que negaram o convite para vir treinar o clube. Isso é uma coisa inaceitável, é uma coisa que não passa pela minha cabeça. Então, o candidato da mudança sou eu. Quem não quer mudança, vota no Osmar. É isso que eu quero dizer para vocês, né, para me despedir e agradecer de novo, né, essa oportunidade maravilhosa. O tempo é curto, a gente entende, mas é o que temos para hoje. Estou super à disposição sempre. Quando vocês precisarem, tô lá, só me ligar e a gente conversa.
1: Obrigado, Aniquian. Obrigado por ter vindo.
0: Obrigado pra vocês.
1: O Pretzel chegou aqui pra gente tocar juntos o Concentração e ele falou: teremos Inter e Corinthians a Série B no ano que vem. Não é absurdo pensar, isso, hein, Pretzel? Pega o microfone aí, Pretzel. Pega aí, cadê?
2: Eu falo isso há um tempão. Pra mim, o Inter já caiu. Se não cair.
1: O Inter ganhou do Corinthians aí, velho. Se ganhar hoje o Grenal.
2: Pra falar bem do Corinthians, né? O que é o Corinthians? O Corinthians perdeu 3 jogos pro Inter e foi eliminado pelo Inter na Copa do Brasil. Então, um negócio realmente impressionante que o Corinthians tenha conseguido fazer isso, né?
1: Exatamente.
2: Eu me lembro que o senhor me convidou para um almoço, né? A gente foi almoçar num restaurante.
0: Fomos faz tempo.
2: E o senhor me contou que o senhor...
0: Senhor não, Prédio.
2: Não.
0: Sou mais novo que você.
1: Pega aí, Sérgio. Pega aí.
0: Sou mais novo que você. Para, senhor nada.
2: O senhor disse no almoço que o senhor pagou R$1.000.000.
0: R$2.300.
2: O senhor falou em R$1.000.000 pro Guerreiro jogar, porque o Corinthians não tinha dinheiro para pagar. E a diretoria pediu socorro ao senhor, né?
0: Verdade.
2: Olha, eu lhe respeito
0: não
2: demais.
0: Não foi Pix, foi TED naquela época, sim, que não existia Pix.
2: Eu lhe respeito demais e eu gosto, obrigado, de falar frente, obrigado, a frente, né?
0: Obrigado.
2: Mas a curto prazo, com todo o respeito, pode colocar o Elon Musk, certo, com o Bill Gates de gestor, é, me dá mais algum aí,
1: e o Trump.
2: Não, né? O Nasser Al-Khelaifi do fundo do Qatar, certo? Que eles vão continuar tendo a torcida uniformizada querendo invadir o CT.
0: Tudo bem.
2: Certo. Não, é só isso que eu acho. Então, o Corinthians, viu? As suas ideias são boas.
0: Eu gosto disso.
2: Eu vejo que o senhor tem transparência, mas do meu ceticismo, porque o que eu errei com um dirigente de futebol.
0: Eu acredito, você
2: tem.
0: Não, mas você tem que ter essa postura.
2: Eu errei uns 12 ou 13.
1: Erramos, assim. Acabei de falar do Augusto.
2: Eu errei uns 12 ou 13. Eu achei que o Arnaldo Tirone ia ser um bom presente do Palmeiras. Patético.
0: Eu
2: achei que
0: ser.
2: O José Carlos Pérez, e ele veio me cumprimentar porque eu tinha falado isso, eu não peço um agradecimento de ninguém,
0: claro.
2: Que ia ser um bom presidente do Santos, foi expulso, certo? Eu achei que o Mário Gobi, fazemos aniversário no mesmo dia.
0: Verdade.
2: Certo? Ficamos muito próximos, mas eu acho que ele se perdeu totalmente, achei que ele ia ser um bom presidente, ele foi péssimo. Aí ele entra aqui no estúdio e diz, eu ganhei a Libertadores, o Mundial, e ele ganhou. Ele pegou tudo pronto. Ele teve o mérito de levar o título, evidente, num momento que o Corinthians é o melhor time e tinha que ganhar. Ponto. Mas e a gestão? Ah, eu deixei o clube com 1,5 bilhão, mas com 3 títulos. Por favor. Viu? Por favor. Por favor. Então é o seguinte, ó. O que eu errei e vou continuar errando. Júlio Casares. Nossa senhora. Doutor João Paulo Jesus Lopes fez um alerta pra mim. Não entra que é fria. Eu não ouvi o doutor João Paulo Casares, o pior presidente da história do São Paulo. Deposto, expulso, certo? Então eu não vou dizer isso em relação ao senhor, lhe respeitando, claro. Mas eu só quero dizer, aliás, o senhor com. Eu fiquei surpreso.
0: Cara, você me chamou de senhor 40 vezes já, velho.
2: Entendeu? É que
1: a liturgia do cara.
0: Eu sou isso. Mais novo que ele me chamando de senhor.
2: Liturgia.
0: Meu.
2: O senhor já falou tanto como presidente do Corinthians?
0: Eu?
2: Sim. Não, sim. Essa entrevista aqui, pra mim, me parece que o senhor já se considera presidente do Corinthians.
0: Não, eu sou um cara competitivo, focado em resolver. Eu comprei
2: pareceu.
0: A briga.
2: Por tudo que o senhor disse e tal, pela sua gestão, pela concorrência que é fraquíssima, certo? Eu acho que o senhor já fala como presidente do Corinthians.
0: Não fala assim, não é verdade.
2: Eu
0: sou um postulante ao cargo.
2: Na eleição do Duílio.
0: Eu fiquei contra o Duílio.
2: Não, o senhor apoiou o Mário Gobi para tirar votos do Augusto.
0: Vou repetir, o senhor nunca disse.
2: O senhor não queria deixar o Augusto ser candidato.
0: O senhor
2: quis uma terceira via para não deixar o Augusto ganhar a eleição.
0: Mas não foi isso,
2: ganhar a eleição.
0: Mas você vê como os deuses conspiram ao nosso favor, né? Não era essa a minha intenção, porque eu fui contra o Duílio, fui contra a RT. Mas se serviu para deixar o Augusto fora, você viu que eu estava certo. Né? Então, mas não foi essa não.
2: Essas
0: conclusões
2: tortas, sim,
0: que vocês têm na cabeça, cara, ele fez isso por causa daquilo, não. Eu fui contra a RT na época e foi o que aconteceu.
2: Então, se o senhor for presidente já antecipando, boa sorte.
0: Obrigado.
2: Certo?
1: Você acha que ele volta a falar com
0: eu
1: a gente?
0: Eu gosto, no dia seguinte.
2: Eu aproveito assim, grave essa entrevista.
0: Essa entrevista. Você me dá mais 5 minutos?
2: Ela durou quanto tempo a entrevista, por favor?
0: Não lembro, não sei, uma hora.
2: Uma hora, guarda essa entrevista. São ouvintes.
0: O Prédio gosta de polêmica, cara.
2: Ouvintes e torcedores do Corinthians. Guarda essa entrevista, que é a única que o Sérgio Anikian dará para Bandeirantes.
0: Puta que
2: mãe. Até ele ser eleito presidente do Corinthians.
0: Até.
2: Porque depois ele vai, no máximo, responder um ou dois WhatsApps, né? Para esclarecer dúvidas, cara, e não vai mais dar entrevista. Não vai mais dar entrevista.
0: Mas, ô Prédio, vamos fazer um. Não sei, cara. Você fala. Então eu vou pedir realmente, Capelanes, por favor, guarde esta declaração. E todas as vezes que eu voltar aqui, eu gostaria que você começasse com essa declaração
2: dele. Porque faz parte. Toda vez que o senhor voltar, o senhor me alfineta. Tá vendo?
0: Vou pedir, pode botar o vídeo. Vai ser uma honra. O Augusto, na entrevista que ele nos deu,
1: ele prometeu que ele falaria sempre. Aí toda semana a gente colocava. Tentamos o contato com o Augusto. Fala, Augusto. Aí ele,
0: eu acho, Prédio, eu posso falar de. Você me permite 2 minutos?
1: Eu preciso só encerrar aqui. Eu não sei, Prédio. A gente tem aqui abrir o concentração.
2: Encerra que foi uma extensão, porque tem que aproveitar. Só entendendo só que o João já te fez várias perguntas, o senhor estava me dizendo fora do ar aqui que todo domingo vai ter entrevista em dia de jogo.
0: Não, todo domingo não.
2: O senhor acabou de dizer.
0: Todo dia.
2: Por favor.
0: Todo dia
2: haverá uma entrevista no Corinthians.
0: Todo treino vai ter lá.
2: O senhor é da nossa época.
0: Sim, senhor, e vai voltar a ter. Vai ter atleta lá, médico, treinador na sexta-feira.
2: Uma e dez.
0: Anota aí.
2: 11 de outubro.
0: Anota aí.
2: Não, porque isso aqui é sério. Eu acho que o senhor até vai ganhar a presidência.
0: Eu não sei se eu vou ganhar.
2: É um sentimento, mas 1h10 do dia 11 de outubro, o candidato Sérgio Janiquian informa que se ele for presidente, todos os dias. Tu é setorista aqui,
0: eu fui repórter, trabalho bastante.
2: A gente continua sendo, eu nunca vou desistir de ser repórter, certo?
0: Que bom.
2: Até eu gostaria de participar de algumas entrevistas para ver se os caras respondem algumas coisas
1: também.
2: E aí tem um detalhe, o senhor tá prometendo algo, certo? Que com todo o respeito pelo que eu tô acompanhando o sistema do futebol hoje, é inexequível. Sabe por quê? O senhor vai chegar e vai dizer lá pro Olavo Guerra, que é o melhor aluno que eu tive, que é o assessor de imprensa do Corinthians hoje, põe o Memphis na entrevista segunda-feira, né? Depois do Corinthians ter tomado 4-0 do Palmeiras no derby, né? Aí o Olavo vai chegar lá. E aí, Memphis, tudo bem?
1: Acho que nem chega, né?
2: Viu? Se aproxima, que é um baita caro Olavo, né?
1: Sim.
2: Se aproxima, quando ele chega próximo, o Memphis já nem vem que eu não vou falar. Já começa assim o negócio. Nem vem que eu não vou dar entrevista, que eu não tenho nada pra falar. Não, mas o presidente tá mandando tu ir lá. Não vou. Chama o presidente, chama o executivo, Marcelo Passos. Dando exemplo, né? De quem será o teu executivo. Aliás, tu já divulgaste quem vai ser o teu executivo?
0: Não sou presidente ainda, Fred. Posso botar alguém no cargo?
1: Abri a entrevista falando sobre o Seedorf, né? Então, assim.
3: O senhor pretende manter o Marcelo Passos?
0: Não. Gente, eu não vou falar de nome, porque não faz.
2: Mas tu tens o executivo.
0: Não é bom pro processo eleitoral, não é bom pra gestão, não é bom pro clube. Eu não sou nada hoje no clube. Sou um postulante, sou um conselheiro, candidato a presidente. Então, a única coisa que eu peço é que vocês não me peçam para falar de nomes, porque não é legal,
3: tá, tá bom. O nome dos vices, o senhor já
0: tem? Vou escrever a chapa, meu prazo é dia 15, eu ainda vou...
1: Você vai manter o Cidal, tô brincando. Acabou de chegar.
0: Gente, eu preciso ir embora, eu prometi que eu ia falar um negócio...
2: Para deixar claro só, o senhor vai ter um executivo no futebol, vai ter?
0: Eu tenho uma estrutura diferente do futebol, eu penso aqui, né? Olha, tá vendo? Essa entrevista vai rodar. Deixa eu falar pra você o que eu pretendo fazer no futebol. O clube, o Corinthians, ou qualquer clube que é presidencialista, ele é na sua essência presidencialista, tá, Fredson? Então, obviamente que a última palavra é do presidente, mas eu penso em colocar, sim, nomear um diretor de futebol como prevê o estatutário, que será um dos caras que vai me ajudar, porque eu falei aqui na entrevista com o João Paulo. O Corinthians é uma associação, é um clube que um cara sozinho não faz chover. Ele precisa de umas 30 pessoas. Uma dessas pessoas é o diretor de futebol, porque eu não tenho condições de estar ao mesmo tempo no CT, no quinto andar, lá na base, lá na piscina, lá no... O Corinthians é muito complexo. Então nós vamos ter sim um diretor de futebol. E aí dali para baixo começa a estrutura nova que eu quero montar. Eu vou ter duas pessoas no nível de poder, uma ligada à área técnica e uma vamos chamar de executivo. Eu vou impor um orçamento pro Corinthians. Nós vamos ter que seguir a regra do jogo. Nós vamos ter que gastar aquilo que a gente tem. Esse é o cara do executivo. O cara do técnico é o cara que entende de futebol, que sabe, eu preciso desse lateral esquerdo, quero contratar um goleiro novo, eu preciso subir um jogador da base. É o técnico e o executivo. É a emoção e a razão. E aqui vai ter conflito, porque o cara vai querer contratar o Cristiano Ronaldo, olha, ele tá no mercado, vamos pagar 200 milhões pro Cristiano Ronaldo. O executivo vai falar, eu tenho orçamento ou eu não tenho orçamento. E aí vai começar a discussão, porque isso é saudável pro futebol. E embaixo deles, eu vou criar uma estrutura única do futsal do Corinthians ao profissional. Tem que ter o mesmo pensamento, tem que ter a mesma diretriz, tem que ter o mesmo objetivo. Não adianta eu ter um cara lá na base fazendo um tipo de trabalho que não é o trabalho que o futebol profissional está fazendo. As coisas têm que conversar. Então, eu não vou ter uma única pessoa com o poder absoluto de escolher quanto paga,
2: mas
0: quanto
2: vende. Mas o senhor
0: vende.
2: Vai ter um abnegado como homem forte do futebol.
0: Não.
2: E aí o executivo...
0: diretor de futebol e o presidente. Não, vou ter uma equipe.
2: Remunerado, diretor ou abnegado?
3: O diretor é estatutário
2: e abnegado.
0: Eu vou ter dois caras no nível de poder técnico e executivo. Sim. Que vão ter as equipes, né? O cara lá, eu escolhi o Osvaldo Brandão, sim, vai ser o técnico. Sim. E aí, do outro lado, eu vou trazer aqui Itamar Franco para ser executivo. E vai ter que ter uma equipe de cada lado. Nós temos que cumprir o orçamento, vamos ter que ter discussão. Ninguém vai poder chegar e falar assim, renovamos com o fulano de tal para ganhar 10 milhões por mês. Quem deixou, tem orçamento? Tem, tá tudo bem. Não tem orçamento, não vai fazer. E aí vai ter aquela colisão.
2: O senhor diz fora do ar aqui que o direito de imagem do jogador é do senhor.
0: Eu acho que sim.
1: Não é.
0: Meu não é mesmo. Não, é do clube.
2: Do clube, mas não é.
0: Do clube.
2: Sabe por quê? A não ser que o senhor coloque lá no contrato de todos eles. Você é obrigado a aceitar qualquer imposição da diretoria. Você tem que botar no contrato.
0: O direito de uso de imagem do atleta é nosso.
2: É teu?
0: Então,
2: é do clube. Então é o seguinte, ó. Eu me lembro que uma vez, eu acho que o presidente era o Mário Gobi, eu acho que eles fizeram um evento. 2014, eu acho, 2013, 2014. Que eles fizeram um evento de lançamento da camisa e eles queriam levar o Cássio, né, o Paulinho e acho que o Guerreiro, né? Os caras chegaram assim, não, eu não vou. Vou ganhar quanto aqui? Se eu não ganhar, não vou. E não foram.
0: E não foram.
2: Eu tô falando de 12 anos atrás. Vocês não têm o direito de imagem do jogador.
0: Então, grava aí, vamos ver.
2: Não tem. E eu acho quase impossível, só me perdoe. Essa tua promessa é inexequível.
0: Não, calma.
2: Tu prometer que. Porque também não adianta tu dizer o seguinte, ó, todo mundo vai dar entrevista e chega na segunda-feira e tu põe o quarto goleiro pra dar entrevista. Isso aí também não adianta. Não adianta isso? Isso também. Isso também não adianta.
0: O Preto é uma comédia, né? Desculpa,
3: eu tô brincando. Eu tô
0: brincando, mas
2: é. Não adianta isso aí, né?
0: Mas é engraçado, cara.
3: Candidato, eu sei que você não acho quer abordar nomes nesse momento, seja do diretor de futebol, do executivo.
0: Legal,
3: mas eu não quero entrar na individualidade. Mas você.
0: Vamos embora, cara, pelo amor de Deus.
3: Então,
0: não é uma nova entrevista. Vamos marcar pra eu voltar aqui de novo.
3: Duas em uma da minha parte.
2: Almoço de Páscoa?
0: Eu tenho
2: Dia da criança.
3: Eu queria saber se o senhor já tem as chapas que pretendem o apoiar na sua candidatura, se alguma chapa já sinalizou por esse caminho.
0: Ah, lógico sim, né? Você já deve saber. Você me pergunta, mas você sabe
3: então,
0: mais do que
3: eu. Então, eu gostaria de saber quais seriam essas chapas.
0: Então, nós vamos fazer um lançamento no sábado que vem e aí a gente vai estar já com as chapas, com a minha chapa, né? A minha, presidente, os dois vices inscritas e as chapas que vão estar conosco nessa caminhada, né? Hoje eu não posso te falar porque todo o processo não está concluído, né? Não posso falar individualmente de chapa A, B ou C. Eu quero formar o grupo e nós vamos junto até o final. E aí esse grupo vai ser... Para eu não dizer que eu estou privilegiando o grupo do Pretzel ou o grupo do Capelanes, eu vou jogar todo mundo junto ao mesmo tempo.
3: O senhor almoçou, pode me corrigir, com o André Luiz de Oliveira na semana passada. Na hipótese de se tornar presidente do Corinthians, numa campanha, você renunciaria ao apoio da Renovação e Transparência ou você entende que politicamente é importante?
0: Uma hora e meia falando com ele aqui, eu vou repetir.
3: Se você abriria a mão desse
0: rotativa,
3: apoio.
0: Né?
3: Exato.
0: A Renovação e Transparência está no governo Osmar.
3: Sim,
0: não perceberam
3: sim.
0: Isso ainda? Você percebeu?
3: Lógico,
0: ele
3: lógico.
0: Tem cinco diretores, que são dos quais três ou quatro são conselheiros da RT.
2: Que sim. Vergonha.
0: E eu não tenho nada a ver com isso, cara.
2: Só vergonha.
0: Falar que a RT politicamente está comigo, ou eles têm um candidato. O André é candidato a presidente.
2: Que vergonha.
0: Eu não tenho nada a ver com
3: não
0: isso.
3: Não houve uma discussão por uma junção de chapas.
0: De novo, eu falei isso lá na semana passada. Vou repetir
3: sim.
0: De novo. Não teve. Não eu acho assim, eu sou o candidato da mudança. Quem quiser vir comigo, que venha com a cabeça para mudar.
2: Político.
0: Corinthians de verdade. É isso que eu sou. Agora, eu não posso chegar pro cara que votou na candidatura da Renovação e Transparência, como as pessoas querem que eu faça, não vou falar. O eleitor tem direito de mudar de lado a hora que ele quiser.
3: Sim.
0: Entende? No meu projeto, é um projeto onde cabe quem quer o bem do Corinthians. E ponto final. Falar que o RT, que eu tenho história na RT, não é verdade.
3: Não era nem por esse caminho a pergunta. Era na possibilidade da chapa declarar apoio a você. Se você estaria disposto,
0: cara,
3: a acatar esse apoio ou renunciar
0: novo,
3: a ele.
0: Não existe ninguém que pode falar, não, eu não quero que você vote em mim. É um direito do cara. O direito ao voto, ele é sagrado. Eu voto no candidato
3: sim.
0: Que eu escolher. Se o cara quiser declarar voto a mim, tá tudo bem, mas eu não vou renunciar e nem vou atrás de ninguém. Quem quiser tá do lado do certo, pode vir.
2: Ô, Janique, muito obrigado pela presença.
1: Obrigado, hein?
0: Programa.
1: Placar do jogo hoje.
2: O programa.
1: Placar do jogo,
2: antes.
1: Placar do jogo, só o placarzinho hoje.
0: Isso é com vocês agora.
1: Vamos errar hoje, né?
2: Essa gestão do Osmar, ela é tão ruim, ela é tão falida, que ele chega num derby faltando 9 jogos com o treinador do sub-20. Colocado na sexta-feira como técnico. E no dia do jogo ele anunciou o Seedorf. Até o anúncio foi hora errada.
1: Não, ridículo.
2: Esse anúncio tinha que ter sido amanhã. Eu não sou dono de marketing,
1: claro,
2: mas
1: claro
2: tinha que ter sido amanhã esse anúncio.
1: Acabar passar lá. Claro. Entre o Seedorf e o William, que eu não conheço, é melhor deixar ele, velho. O cara não é treinador há 6 anos.
2: Eu
1: também acho.
2: Deixa
1: eu
2: o Diniz
1: acho.
2: Até o derby por
1: acho.
2: Causa do tempo.
1: Também acho.
2: Depois, se tu quiser, tu manda embora pra uma semana.
1: Bom, Piquet, obrigado, viu?
0: Obrigado por tudo aí.
1: Abraço aí.
2: O quarto goleiro pra dar entrevista. Não adianta. Se botar o quarto goleiro pra dar entrevista, não adianta.
0: Você vai receber o quarto goleiro aqui no Concentração. Isso aí, porque se eu ganhar o que eu estou te falando e você não acredita em mim, você vai receber sim o quarto goleiro pra pagar a dívida. Fechado? Aí, ó.
1: Aí tá fechado.
0: Sou da época época que tem, depois do treino, tem, o setorista tá lá, a gente precisa criar pauta positiva.
2: E
0: gente.
2: O Guarani do Paraguai?
0: Tá, eu acho. Sabe qual é o meu apelido no Parque São Jorge?
2: Eu sei.
0: Serginho de Deus. Sei, tá tudo certo, cara. É, foi um momento que já passou.
2: Futebol é terrível, né?
0: Futebol é legal pra caramba.
2: E terrível também.
0: É gostoso. Não é
2: porque
0: terrível,
2: a bola e a língua punem, né? De todos nós, né?
0: Mas tá
2: de
0: tudo bem nós também. É, vamos seguir. Porque se não fosse ai, isso, a gente não tava rindo aqui agora,
2: né? Não, e que bom que tu tem esse. Certo?
0: Eu acho que
2: até,
0: parte.
2: Até assumir o carro. Depois nunca mais a gente vai te ver, cara. Nunca mais. Já mostra, né?
0: Ele é muito engraçado, velho.
2: Sempre um prazer vê-lo. É um prazer mesmo.
0: Obrigado, gente.
2: Grande Sérgio Janiquian, ótima entrevista no Domingo Esportivo Bandeirantes.
0: Obrigado.
2: Sempre bom ouvir os candidatos em qualquer clube, né? Até para que a gente possa comparar ideias e tal. E a gente lá parado agora.
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4: Seguimos, hein? Seguimos no Bandeirantes a Caminho do Sol, sempre agradecendo a sua audiência, a sua participação. E agora vamos prestar serviço? É cuidar da saúde? É o Plantão Médico Bandeirantes do Bom e do Melhor chegando por aqui.
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4: Bem, abrindo já o Plantão Médico Bandeirantes de hoje com o pneumologista doutor Diego Ramos na ponta da linha. Tudo bem, doutor? Como vai? Bom dia.
9: Prazer.
4: Doutor Diego está aqui para falar sobre o Dia Mundial Sem Tabaco. A gente vai falar, claro, sobre as causas de quem fuma, explicar como funciona o pulmão de um fumante, as consequências todas do tabagismo na vida de uma pessoa. Mas eu queria, doutor, começar, na verdade, esse bate-papo falando sobre o tal cigarro eletrônico, né? Queria entender, na verdade, se ele contém ou não essas substâncias todas do cigarro comum. Você sabe que eu conheço bem a doutora Jaqueline Schuss, que é cardiologista e tem um trabalho muito bacana e muito importante ajudando pessoas que desejam, né, parar de fumar. E

0: na opinião do senhor, entender o que representa esses dados e quais as consequências desses dados apontados pelo relatório.
1: Ah, então, Nilo, assim, o cigarro normal, então, ele é da queima, né, do tabaco, ele vai gerar a fumaça que a pessoa vai fumar, vai tragar aquilo. O cigarro eletrônico, ele funciona com aquecimento de uma substância para daí gerar um vapor e fazer o mesmo processo de você fumar, né, o fumar em si. Ambos contêm substâncias que têm potencial cancerígeno. O cigarro tradicional, nós já sabemos todos os potenciais dele desenvolver tanto os tumores de pulmão quanto outros tumores, doenças cardiovasculares e uma série de outras alterações. O cigarro eletrônico, então, ele tem substâncias que são chamadas de hidrocarbonetos, então ele é um potencial causador também das mesmas doenças, mas ele ainda é um dispositivo que não tem tanto tempo de uso. Então, a certeza do desenvolvimento dessas doenças, para algumas já são claras da fase aguda, como por exemplo aquela pneumonia ao usar o eletrônico, outras ainda são incertas. Então, ele tem um grande potencial de fazer isso. E o Brasil, ele foi referência, ele é uma referência mundial em questão de cessação de tabagismo. Então, desde a década de 90, aprimorando a legislação, hoje você tem proibição nos locais fechados, você tem uma série de recursos para desestimular, inclusive, a população de fazer o tabagismo tradicional. Mas o tabagismo eletrônico, ele não está regulamentado. Então, o que você vê é que, principalmente na parcela jovem da população, é realmente uma grande incidência de tabagismo. Ou seja, a gente está pegando a parcela jovem da população expondo a um risco de doença muito grande no futuro. E é uma questão que a propaganda, o apelo para essa população para consumir é muito grande. Então, hoje você tem os jovens, a maioria começa já no cigarro eletrônico e não no cigarro tradicional. Ao passo que as pessoas acima dos 30 anos continuam com o tabagismo tradicional, mas cada vez menor, cada vez menos incidente.
0: Mas então vamos lá, doutor, ele contém as mesmas substâncias, tem substâncias cancerígenas também no cigarro eletrônico?
1: Também, no cigarro eletrônico ele também tem substâncias com um potencial cancerígeno. Não, às vezes não são as mesmas substâncias, mas muitas delas estão presentes também no eletrônico.
0: Mas e aquele narguilé ou narguilé, ele é igual ao cigarro eletrônico, ele é um pouquinho diferente? Porque às vezes tem as dúvidas, não é, doutor? Porque se confundem, né? Também tem o aquecimento ali, a base do carvão. O narguilé se equipara ao cigarro eletrônico ou é bem diferente?
1: O narguilé, ele é uma forma tradicional de tabagismo, né? Mais usada no Oriente, e tem a questão de queima também, de geração de fumaça pela queima de substância, tem a questão de uso de carvão. Quando a gente vai comparar com o cigarro eletrônico, seria mais comparável com o tradicional, porque ele também é a base de combustão. A questão é que ele lança, em questão de tempo de tabagismo, muito mais substância tóxica e nicotina para a pessoa que está fazendo o uso do dispositivo do que o cigarro tradicional. Então, quando, por exemplo, a pessoa me diz que fuma lá meia hora, uma hora de narguilé com os amigos, a gente considera muito, equivalente a muitos cigarros. Parece uma coisa inócua, mas na verdade ele tem mais substâncias do que o cigarro tradicional.
0: Então o narguilé se aproxima mais do cigarro comum do que do cigarro eletrônico. E é verdade aquela história, doutor, que fumar uma hora ou fumar narguilé equivale sem cigarros? Isso aí procede?
1: Procede. Se você fuma uma hora de narguilé, realmente a conta vai lá para cima. Para você ter uma ideia aí, sem cigarros é que vale 5 maços, né? Então, 4, 5 maços de uma hora de fumo de narguilé contínuo. Lembrar que o tabagismo, ele começou há muito tempo. O Oriente é onde se desenvolveu algumas técnicas, por exemplo, narguilé, e que parecem, às vezes, até na forma comercial hoje de se representar, como mais inócuas do que de você fumar um cigarro tradicional. Mas, na verdade, são até mais prejudiciais se você usa isso de uma forma contínua.
0: Falando sobre o cigarro comum, doutor, o que causa dependência no cigarro tradicional, que o vício, é a nicotina, é isso?
1: O cigarro, quando a gente vai falar de dependência, são duas coisas. Tem a nicotina, a dependência da substância, que é aquela questão, por exemplo, quando a pessoa está numa reunião, numa sala de espera, que dá aquela compulsão.

0: ampla vontade muito forte de fumar, e também a questão do hábito. Alguns tabagistas, quando, por exemplo, você está trabalhando no escritório ali e do lado você vê tem 3 cigarros acesos, então a pessoa acaba fazendo aquilo como hábito e não tanto pelo desejo de fumar. Tanto que quando tem a avaliação clínica, a gente está avaliando os motivos do tabagismo, sempre entra a questão da dependência de nicotina e a questão do hábito.
1: Existe algum estudo que apresenta em quanto tempo uma pessoa pode ficar viciada, dependente do cigarro, doutor? Em uma tragada, 2 vezes fumando, uma semana inteira?
0: Existe. Se a gente for pensar assim, o nosso sistema nervoso central, nosso cérebro, ele tem receptor para nicotina. Então, à medida que você vai expondo o seu cérebro a receber nicotina, ele vai ficar dependente, ele vai pedir mais daquela substância. Isso funciona como vias de outras drogas. Então, por exemplo, o potencial, se você começa a fumar de forma mais contínua, 1, 2 semanas, quando você deixa, e aí depende também o tanto de cigarros dia, quando você corta isso, você vai ter sintomas de abstinência já. Então, é aquela dependência química, né? O seu corpo vai pedir por nicotina. Então, isso depende do tempo de exposição e da intensidade. Então, se a pessoa está fumando 10, 20 cigarros dia, é uma exposição inicial já alta, e aí a sua dependência vai chegar de forma muito mais precoce.
1: Acho que é importante também a gente explicar aqui para o nosso ouvinte, doutor, como que o cigarro age quimicamente no organismo, né? Porque a nicotina pode chegar ao cérebro em 7 segundos, é verdade?
0: Sim. Quando você fuma, a nicotina está diluída ali, e a nossa mucosa oral, ela também consegue absorver de uma forma muito rápida. Tanto é que nós temos, por exemplo, algumas medicações que você pode fazer, que faz sublingual, né? Que a absorção sublingual é até mais rápida. Então, quando você dá uma tragada no cigarro, a nicotina vai realmente ser absorvida de forma muito rápida. Tanto é que algumas pessoas falam assim, mas eu não trago, né? Teoricamente, eu não levo essa fumaça para o pulmão. O pulmão também absorve, tem um potencial de absorver a substância de uma forma muito rápida. Mas só pelo fato dessa fumaça estar dentro da boca, a mucosa oral já é o suficiente para fazer essa absorção.
1: Estamos conversando aqui na Rádio Bandeirantes com o pneumologista, o doutor Diego Ramos, falando sobre o Dia Mundial do Tabaco, que foi nessa semana, na terça-feira, dia 31. Estamos também falando sobre a febre que virou esse cigarro eletrônico, o doutor explicando direitinho, né, sobre o que é, do que se trata esse cigarro eletrônico. Tem muitos ouvintes aqui no nosso chat do YouTube, no WhatsApp também, falando que parece um pendrive, né, doutor? Que isso está sendo vendido aos montes na 25 de março, é a mensagem da Cláudia Ramos. O Alexandre Lima escreveu aqui que a fumaça do cigarro eletrônico é muito estranha, que aliás nem parece fumaça, é um vapor, né, doutor? Às vezes tem até uma essência, um cheiro, não tem não?
0: Isso, então, isso é até um dos fatores da própria propaganda, do fator apelativo do produto. Porque como ele não tem a combustão do tabaco em si, ele não vai gerar aquele odor forte, aquilo que as pessoas, só de sentir o cheiro, reconhecem como cigarro, né? Aí vem essa questão da pessoa que fuma a primeira vez, usa o dispositivo, tem a sensação que não está consumindo cigarro, e aí talvez até uma sensação de segurança, se não sabe dessa questão de substâncias tóxicas nele também. Então, aquelas substâncias, elas passam por um sistema de aquecimento para fazer um vapor, e a partir daquilo que a pessoa vai acabar inalando, tá? Essa questão também dos sabores, né? Então, você tem diversos aromas entre eles, inclusive com propagandas que eles substituiriam o sabor de alguns alimentos, como doces, como cupcakes e coisas assim. Então, é realmente um produto bem apelativo, né? E aí ele foge um pouco daquela questão do odor do tabaco. Por isso também que, se você for olhar a legislação hoje, é extremamente proibido fumar em local fechado, mas você vê algumas pessoas usando o cigarro eletrônico em local fechado porque não tem o cheiro, né? Então, acha que, olha, se não tem cheiro, eu posso usar aqui dentro.
1: Exatamente, isso que eu ia falar agora, doutor. Você sabe que outro dia eu estava num show, num espaço fechado, aqui em São Paulo, e daí o que tinha de garotado usando esse vaporizador, o cigarro eletrônico, não é? E aí precisa haver mesmo uma fiscalização, não é? Porque ele também ali tem essas substâncias todas do cigarro comum, não é? Queria entrar aqui também, doutor, já que a gente está falando aí do Dia Mundial Sem Tabaco, e acho que é importante a gente trazer esse assunto mesmo para o debate. Existe um leque de doenças causadas pelo cigarro, né? Quais são os principais, doutor?
0: Olha, quando a gente vai elencar doenças, a gente pode começar pelo sistema respiratório. Então, para o clássico, tumor de pulmão, as bronquites crônicas, as pessoas que têm, por exemplo, já doenças respiratórias como asma, bronquite, rinossinusites, podem piorar aí com o uso de cigarro, claro. As doenças cardiovasculares, então lembrar que o tabagismo está associado com o aumento de infarto do miocárdio, de arritmias, de AVC, tá? Doenças do tipo tumores de outros órgãos, então a gente aumenta a incidência, por exemplo, de tumores de esôfago, de tumores de bexiga. Então tem uma série de doenças aí que vem junto com o cigarro, com uma participação direta. Quando você vê, por exemplo, vamos colocar uma pessoa com um tumor de bexiga, um dos principais fatores de risco hoje é o consumo de tabaco. Um paciente jovem que tem, por exemplo, um AVC, uma das primeiras questões é se está fumando ou não. Então, ele é um fator muito importante nessas doenças cardiovasculares e tumorais.
1: Estamos conversando aqui na Rádio Bandeirantes com o doutor Diego Ramos, né? Queria entender o seguinte, doutor, uma pessoa fumante que faz uso mesmo do cigarro aí de forma constante, é dependente, não é? Ela pode não contrair, não ter nenhuma dessas doenças daí, nenhum tipo de câncer, né? Na boca, no pulmão, ela pode passar uma vida inteira fumando e não ter alguma dessas doenças, doutor?
0: Você sabe, Danilo, que isso eu escuto sempre, né? Assim, aqueles exemplos de, olha, mas a minha avó fumou até os 90 anos e não teve nada. Quando a gente vai ver, por exemplo, um pool de pessoas que estão fumando, existem aquelas que não terão doenças graves. Então, às vezes, tem aquela bronquite com tosse crônica e passa a vida assim e tem um outro fator na velhice. Só que isso, eu sempre explico que é como se fosse uma roleta russa, porque você está se expondo a um risco para talvez não ter nada, o que é o menos comum. Então, o mais comum é desenvolver ou um tumor ou uma doença cardiovascular. Esses exemplos, então, de pessoas que fumam até a velhice sem doenças, eles são raros. E também, mesmo depois de idoso, vai aumentar com certeza a incidência de doença cardiovascular, né?
1: E o fumante passivo, né? Aquele que não fuma, não faz uso do cigarro, mas convive ou está ali, né, na presença aí de pessoas que fumam, não é? Ele corre os mesmos riscos de um fumante ativo, doutor?
0: Olha, o fumante passivo era mais comum isso há alguns anos atrás, principalmente casais que um fumava no mesmo quarto, dentro de casa, e realmente, assim, a depender do nível de exposição e até do quanto o outro fumava, a pessoa fica, sim, exposta a ter as mesmas doenças aí. Hoje, até com essa questão de redução de tabagismo, as famílias têm se ajustado no sentido de não fumar dentro de casa ou dentro do quarto, banheiro, conseguir aí evitar a exposição. Mas lembrar que o outro, ele também está exposto, ele vai acabar inalando aquela fumaça, né?
1: Doutor, o que tem de pergunta aqui, de mensagem, de dúvida, né? A gente já vai atender aqui o ouvinte da Rádio Bandeirantes que está participando aqui do programa de hoje, né? Dessa pauta do Plantão Médico Bandeirantes de hoje, falando sobre o tabagismo, o tabaco e o Dia, né, Mundial Sem Tabaco. Já vamos colocar a primeira aqui.
2: Bom dia, Danilo. E o charuto? Evandro de Jandira.
1: E o que o ouvinte quer saber, doutor, é se tem as mesmas, né, consequências daí do cigarro tradicional, do comum?
0: O charuto, ele também vai ter as consequências do cigarro tradicional. Então, lembrar que ele é uma combustão do tabaco. A questão que até muitas pessoas alegam é que o consumo dele não chega a ser diário, não chega a ser frequente. Mas é uma forma, inclusive quando a gente vai entrar naquela questão de exposição à nicotina, de você expor teu cérebro a receber nicotina, entra nisso. Então, a depender do grau de exposição, teu corpo vai pedir que aquilo seja mais frequente, ou até que se associe um cigarro comum, né? Então, os cuidados são os mesmos. Lembrar que quando a gente fala assim de a possibilidade de uma doença relacionada ao cigarro, seja ela qual for, tem a questão do indivíduo de desenvolver aquilo. Então, vamos supor que a pessoa 1 e 2 fume, o 1 pode ter uma doença em 5 anos, o outro em 50 anos. Isso não é muito previsível, né? Então, a gente tem que tomar cuidado com todas as formas de tabagismo.
1: O Rogério Vergel participa aqui do nosso chat do YouTube, doutor, e pergunta o seguinte: se depois de 45 anos fumando, se depois de 45 anos fumando, faz diferença parar? Ou se existe a reversão numa situação como essa?
0: Olha, mesmo depois de algumas décadas, é importante parar e é possível parar. Acho que é sempre importante colocar que é possível. As doenças, elas podem ser cumulativas. Então, vamos supor que a pessoa já tenha feito algum tipo de doença relacionada ao cigarro, falar, ah, agora eu vou continuar fumando porque já tive. Mas não, é importante parar, é importante inclusive para o tratamento, para evitar doenças futuras. Então, lembrar que é sempre importante e possível.
1: Mas acho que o que o ouvinte perguntou é o seguinte, né? Porque o pulmão de uma pessoa que fuma, ele é completamente diferente de uma pessoa que não faz uso do cigarro, né? Quando você para de fumar, mesmo depois de tanto tempo aí, de quase 5 décadas aqui no caso do ouvinte, é possível voltar aos padrões normais, doutor?
0: Danilo, talvez não volte ao padrão normal, só que você tem redução de risco. À medida que você parou de fumar e que passa o tempo, você vai reduzir alguns sintomas, como, por exemplo, a tosse crônica, a ausência de olfato, que são, né, coisas mais simples, mas também vai reduzir o risco de doenças, tanto tumores quanto cardiovascular. Então, mesmo que não volte, por exemplo, o pulmão, vamos supor que tem um enfisema, não vai voltar ao estágio inicial, só que você vai parar de evoluir a doença, tá? Então, a questão específica do pulmão em relação ao enfisema, você para de evoluir.
1: Doutor, muita gente que eu conheço mesmo, inclusive aqui colegas da rádio, tem o desejo de largar, né, de abandonar mesmo o cigarro, mas não consegue de jeito nenhum. Já foram várias as tentativas, né, e vários métodos também, né? O que você pode passar aqui pro nosso ouvinte? O que existe hoje, né, de ajuda mesmo, de algum método para fazer essa pessoa que fuma, que é dependente, largar o vício, que a gente sabe que não é fácil, né, doutor?
0: Sim. Eu acho que a primeira coisa é isso, a pessoa manifestar o desejo de parar. Lembrar que nem sempre é fácil e às vezes são necessárias algumas tentativas mesmo. Quando a gente tem a avaliação, tem essa questão de dependência de nicotina ou hábito, e aí as medicações, elas vão entrar como uma ajuda se predominar um ou outro. Existe também terapia cognitivo-comportamental, que é um tipo de psicoterapia que vai ajudar a identificar, por exemplo, quais são os fatores que levam a pessoa a fumar. Por exemplo, aquele estresse pós-trabalho, relacionado a café, relacionado a ambientes. Então, também isso é possível. E entender o contexto da pessoa, que às vezes tem muito estresse, ansiedade, tem uma depressão associada que precisa tratar antes. Tem uma série de fatores envolvendo aí o indivíduo, precisam ser esclarecidos para identificar o que dificulta acessar o tabagismo.
1: Mas existe algum método, porque tem o adesivo ou tem um cigarro de diferente, não é? Que a gente pode passar aí de ajuda mesmo pro nosso ouvinte, hein, doutor?
0: Existe o adesivo e o chiclete, a goma, eles são métodos de repor nicotina. Tá? Então, você vai deixar um pouco de nicotina no organismo para diminuir a tua vontade de fumar. Lembrar sempre que se você cola um adesivo, isso vai te ajudar a ter menos vontade, mas não vai substituir totalmente a tua vontade. Você precisa também controlar um pouco isso. Então, esse é o método de reposição de nicotina. Existem métodos que não são mais aconselháveis, e um deles, por exemplo, alguns anos atrás, inclui um cigarro eletrônico para você repor nicotina. Só que a questão é, quando eu substituo um tradicional por um eletrônico, eu vou manter o hábito, né? Eu vou, e aí expor a pessoa também a outras substâncias cancerígenas. Então, não é interessante. É, outras medicações, só que daí são mais controladas, elas atuam nessa via de compulsão. Então, a compulsão por você pegar um cigarro sem necessariamente tá dependente de nicotina. O mais tradicional são os adesivos e as gomas, né, para ajudar aí a repor um pouco de nicotina e diminuir a vontade de fumar.
1: São muitas as perguntas, as dúvidas aqui do nosso ouvinte para o doutor Diego Ramos, que é pneumologista, a gente falando no programa de hoje sobre o tabagismo, o tabaco e esse gancho do Dia Mundial Sem Tabaco, que aconteceu nessa terça-feira, dia 31. O ouvinte, o Bebeto, ele pergunta o seguinte: Danilo, eu fumo narguilé de fim de semana, umas 4 a 6 vezes por mês. Eu corro algum risco?
0: Então, aí entra aquela questão. Fumar no final de semana, quanto tempo, né? Qual é essa exposição? Toda vez que você se expõe ao tabaco, você tem o risco de ficar dependente dele ou de procurar outras formas de tabagismo e aumenta, assim, o risco de doenças. Vamos supor que o ouvinte ele não tem uma doença crônica, mas tem uma asma leve. E aí, agora, com essa mudança de tempo, vai lá, usa narguilé. Pode entrar em crise na sequência. Ou então, se faz uma infecção respiratória leve, pode ser mais intensa, porque tem um fator que está inflamando o pulmão com narguilé. Então, ele sempre pode ter um potencial de trazer algum problema realmente de saúde.
1: Tem uma pergunta chegando aqui por áudio, doutor.
3: Bom dia, doutor. Bom dia, pessoal do Bom Dia Melhor. Meu nome é André Anselmo da Silva. Eu parei de fumar há uns 4 anos. E até então, eu só venho ganhando peso. O doutor sabe me explicar o porquê?
0: Então, assim, esse relato também é comum de você, depois que para de fumar, ganha peso. Algumas pessoas, elas descontam, por exemplo, principalmente a questão de ansiedade com o cigarro, no sentido de quando você fuma tem uma sensação de alívio. Ou então tinha muita compulsão pelo cigarro. O que acontece com frequência é você trocar, por exemplo, a compulsão por cigarro para ingesta de doces, para ingesta de alguns alimentos calóricos, e isso faz ganhar peso. Uma coisa comum é assim, não sei se vocês já ouviram, mas olha, toda vez que eu tinha vontade de fumar, eu chupo uma balinha. Só que se você fuma, por exemplo, um maço por dia, você vai ingerir pelo menos 20 balas por dia. Então, isso realmente é bem calórico, isso também ajuda a ganhar peso. Toda vez que a gente está trabalhando essa questão de tabagismo, de cessar tabagismo, uma das coisas importantes é a gente também investir em exercício, de repente começar já. E é importante, isso está mudando o hábito de vida, cessando o tabagismo, então a gente procurar também algum exercício e não fazer essa transferência de compulsão, né? A gente chama de compulsão, parece meio estranho, mas é aquele hábito realmente de sempre estar ali com alguma coisa na boca, ou tira o cigarro, ou às vezes vem uma balinha, vem alguma coisa que traz calorias aí em excesso.
1: Ah, tem muitos ouvintes aqui falando do café também, né, doutor, que acaba trocando, substituindo ou mesmo associando, né, sai ali para fumar e acaba tomando um cafezinho junto, né?
0: Sim, exato, é muito comum estar associado ao café. O que a gente pede é assim, imagina que a pessoa também usa muita cafeína ao longo do dia junto com o cigarro. A gente trabalha tentando dissociar o café do cigarro, né, não tirando as duas coisas ao mesmo tempo. Mas aí, às vezes, até mudando de ambiente. Imagina assim, você está ali no escritório e você desce, pega um café e um cigarro. Então, mudar o local, por exemplo, onde você vai tomar o café e tirar o cigarro desse meio, né? Claro que cafeína também em excesso é prejudicial, mas toda vez que a gente trabalha tentando dissociar, o sucesso é melhor, o índice de sucesso é melhor.
1: Ouvinte participando, segue participando aqui do Bom e do Melhor da Rádio Bandeirantes, abrindo hoje o programa com o doutor Diego Ramos, que é pneumologista. O Olinto Voltarelli diz o seguinte: acabo de concluir um curso, né, capacitação de agentes multiplicadores na prevenção e repreensão ao narcotráfico, no DENARC, né, da Polícia Civil de São Paulo. E dos temas abordados nesse curso foi a problemática do uso de cigarros eletrônicos, inclusive em muitos deles contendo a substância THC. É importante destacar essa questão. O que seria essa substância, doutor?
0: O THC é a substância ativa do cannabis, da maconha, né? E existe realmente o cigarro eletrônico que traz aí a substância ativa da cannabis. O apelo comercial é sem aquele odor característico, mas realmente de uma forma muito mais concentrada, né? Então, e essa forma, ela está também associada àquela infiltração, aquela pneumonia que existe de forma mais aguda com cigarro eletrônico, que geralmente é uma substância com caráter mais oleoso, né? Uma forma de óleo aí. E óleo aquecido, ela sempre tem um potencial de fazer um tipo específico de pneumonia.
1: O Osmar de São Bernardo do Campo, ele quer saber o seguinte, doutor, a nicotina fica impregnada no pulmão. E no caso do cigarro eletrônico, fica alguma coisa impregnada no pulmão?
0: No caso do cigarro eletrônico, não está claro ainda a relação dele, do potencial, não de talvez ficar impregnado em nicotina, mas de fazer, por exemplo, um enfisema. Tá? A nicotina, lembrar que ela vai ficar no organismo como um todo, e onde ela mais afeta é o cérebro, é o sistema nervoso, né? No eletrônico, ele vai fazer a mesma via de absorção e vai para o sistema nervoso. Pulmonar também, ele vai receber aí as mesmas quantidades e também vai ter essa substância da mesma forma que o tradicional.
1: Doutor, políticas públicas, né, aplicadas aí com rigor mesmo, reverteram, não é, o aumento de pessoas que fumam, e esses dados estão aí em vários relatórios, né? Em lugares fechados, por exemplo, shopping, restaurante, enfim, qualquer ambiente, hoje você já não pode fumar, o que você vai limitando também a vida, né? Vai dificultando a vida de quem faz uso do cigarro, né? Essa febre aí do cigarro eletrônico, né? Na sua opinião, o que existe, o que precisa existir, né, para coibir o uso mesmo? Porque a Cláudia Ramos trouxe aqui no nosso chat, em reportagens mesmo aqui no Grupo Bandeirantes, a gente vê que na 25 de março, no centro, em qualquer lugar, você encontra aí para vender, e eu lembro aqui que é proibido desde 2009 pela Anvisa, né? Então, o que você acha que precisa ser, já que a lei lá do cigarro fez efeito mesmo, o que precisa fazer agora para que o cigarro eletrônico não comece a ganhar esse terreno, hein?
0: Eu acho que quando começaram os dispositivos eletrônicos, talvez a proibição fosse uma forma de inibir a entrada no país, inibir a venda. Mas hoje está claro que a venda é ampla, né? Você vê nas ruas, vê as pessoas consumindo o eletrônico no estágio. Eu acho que agora está na hora de atualizar a legislação do tabagismo tradicional, talvez incluir o eletrônico, deixar mais claro para a população que o eletrônico e o tradicional são a mesma coisa, e onde é proibido um, é proibido o outro. Tem essa questão, por exemplo, do odor, né, do eletrônico, que é diferente, às vezes nem cheiro tem em relação ao tradicional, mas isso não significa que ele pode ser consumido em local fechado. Uma das coisas das leis da antitabagismo não é a questão do odor, é a questão do risco da pessoa, né? Lembrar que o objetivo da lei é realmente inibir que as pessoas consumam o cigarro e não que disseminem, por exemplo, o cheiro de cigarro dentro do ambiente, né? Então, acho que a legislação precisa ser equiparada, já que o cigarro eletrônico ele já está aí amplamente difundido, né?
1: Mais uma aqui para o doutor Diego.
4: Bom dia, aqui é Luiz Fernando de Santos. Eu sou um ex-fumante, eu gostaria de saber em quanto tempo que o nosso pulmão fica limpo das impurezas do tabaco, e eu gostaria se ele tem a capacidade, o pulmão no caso, de se regenerar.
0: Então, quando você deixa de fumar, tem algumas coisas que o cigarro pode fazer com o pulmão, né? Então, a questão de bronquite crônica, tudo isso tende a reduzir ao longo de 1-2 anos, já você tem a redução disso. Se tem, por exemplo, um enfisema, o enfisema ele é uma lesão fixa, então ele vai parar de evoluir, mas ele acaba não se regenerando. Essa questão de regenerar o órgão no sentido de enfisema, ela infelizmente não existe. Então, o que foi perdido, por exemplo, de capacidade respiratória ou de, a gente fala de parênquima pulmonar em si, ele não vai recuperar. Mas o benefício é que você também não vai evoluir daquela forma.
1: Tem também participação aqui do nosso ouvinte, comentário aqui do nosso ouvinte, vamos ouvir.
5: Olá, Band, é Luiz aqui de São Paulo. Não existe uma maneira da gente ver uma prevenção desse narguilé, fazer uma campanha? Porque o governo investe em campanhas orientando o perigo disso. Tem um amigo meu que faz manutenção de geladeira, e ele falou que quando ele tem que fazer manutenção nas geladeiras lá, nos físicos dessas tabacarias, ele falou que tem uma crosta tão grande naquele, onde seria, como se fosse o radiadorzinho lá da geladeira, que até para tirar com solvente é difícil. Imagina que você não faz com o pessoal que usa isso, gente.
1: Doutor, aproveitar o gancho aí da pergunta do comentário do nosso ouvinte, né? Com relação à disponibilidade mesmo, acesso que a gente tem para fazer a compra desses produtos, do narguile, do cigarro eletrônico, né? Num ranking, comparando com outros países aí, o Brasil tá bem ranqueado em políticas públicas, em número de fumantes? Como que a gente está na comparação aí com outros países, hein?
0: Olha, a legislação, ela predispôs a gente a reduzir o número de tabagismo tradicional, né? Então, nos últimos anos, teve redução de tabagismo tradicional, agora com a entrada do eletrônico, a coisa mudou um pouco. Em relação a outros países, nós temos leis que inibem tabagismo, mas inibem da forma de consumo. Então, dificultando, por exemplo, você consuma em local fechado, em local público, tendo um controle dessa forma. O que eu percebo é que o controle de venda, ele não é tão forte, ele não tem, por exemplo, e as outras formas, né, de tabagismo. Tirando realmente aquele cigarro tradicional, embalado e vendido no comércio tradicional, os outros ficam um pouco soltos. Às vezes falta até informação mesmo para a população, que o narguilé pode fazer tão mal quanto um cigarro tradicional. Mas os outros países são um pouco mais liberais, em geral, no sentido de consumo. Aqui as nossas leis são voltadas realmente para inibir um pouco o consumo, mas a venda não tanto.
1: Conversamos aqui na Rádio Bandeirantes com o pneumologista doutor Diego Ramos. O ouvinte pode acompanhar as dicas do doutor, as lives, o bate-papo pelo Instagram, que é DR de doutor, DR Diego Ramos ponto pneumo. Doutor Diego Ramos ponto pneumo, por lá também tem algumas lives, sempre interagindo aí, respondendo dúvidas, perguntas. Obrigado, viu, doutor, pela sua participação e pelos esclarecimentos.
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0: Muito bem, conforme anunciamos, estamos recebendo hoje nos estúdios da Rádio Bandeirantes em São Paulo, ela, rainha das discotecas, Lady Zu. Fala, Lady, como você tá? Tudo bem?
1: Bom dia, Danilo, um prazer estar aqui. Muito obrigada pelo convite, primeiramente. Então, estar aqui hoje é muito gostoso, é muito bom, é do bom e do melhor tá aqui.
0: que bom que deu certo o nosso encontro. A Lady Zu tá aqui para dividir as novidades da carreira, a retomada dos shows, né? Os novos projetos, claro, relembrar momentos marcantes da carreira, os grandes sucessos, uma trajetória linda, muitos hits, trilha de novela e desde pequenininha na estrada, né, Lady? Porque quem vê aquele estouro em 77 não lembra ou não sabe mesmo que desde os 8 anos que você já canta e se apresenta, né, em programas de rádio e televisão, né?
1: Exatamente, e naquele tempo, né, era difícil chegar aqui no Morumbi. Aqui no Morumbi também tinha um programa infantil e eu fazia parte daquela galera que fazia programas infantis. Da turma que trabalhava naquela época, somente eu e o Christian e Ralph chegamos a nos profissionalizar, que eu me lembre, né? E eles eram o Zé e Zezinho. Mas era muito difícil chegar aqui. Nós íamos para alguns programas infantis em outras emissoras e a Bandeirantes era uma delas.
0: Você fez tudo, né? Você fez a TV Cultura, que foi o seu começo ali, a gente vai falar disso, um teste lá, o seu início num programa, mas você rodava também junto, né? Teve um episódio, não sei se é verdade, viu, Lady, que você chegou a fazer, quando criança, óbvio, xixi no colo do Silvio Santos?
1: Isso aí foi coisa do Silvio, porque como eu tenho uma foto com ele no Instagram, foto, né? Eu com 8 anos de idade, trabalhando, cantando no programa dele, eu ganhei, aliás, eu não ganhei nesse dia, eu perdi para um garoto que cantou Mari Helena, estou a minha inspiração. O menino cantou isso e eu cantei em samba, né? Comecei cantando samba. Então, a gente brinca, ele brincou comigo, porque eu fui falar, eu tenho uma foto com você, ele falou, eu sei, você fez xixi no meu colo, mas não é verdade, não.
0: mas você rodou, né? Você desde criança já gostava dos artistas ali, acompanhava, imitava na televisão. E os seus pais, vendo que você tinha algum talento, eles te estimularam, te incentivaram, né, Lady?
1: Exatamente. O meu pai, na verdade, ele foi um cara que tentou também ser cantor, não conseguiu. Ele era um ótimo letrista, por sinal. Fazia umas letras legais, assim, mas ele não chegou, não alcançou o objetivo dele. Mas quando ele me viu cantando, brincando em casa, cantando, ele se interessou. E aí, juntamente com a minha mãe, eles me levaram para a TV Cultura, que nós morávamos ali onde é o CT do São Paulo e do Palmeiras.
0: Ali?
1: Nós morávamos ali, o Nacional de um lado, e hoje em dia tem o CT e o São Paulo e o Palmeiras ali. E aí me levou até a TV Cultura, foi onde eu comecei, ganhei uma bolsa de estudos do professor José Biancardi, fui estudar canto, e dali começou tudo, porque tinha os olheiros, né, de crianças. Vamos cantar no meu programa, tal. Eu fiz diversas coisas.
0: Mas na TV Cultura o que que era? Um programa de calouros?
1: Não,
0: era um programa
1: lá na Cultura era um programa chamado O Dois é Nosso, do Geraldo Rodrigues. E tinha uma dupla de palhaços chamada Torresmo e Pururuca. Eles faziam parte do programa também. Não, era um programa de entretenimento e eles apresentavam as crianças. E eu sempre cantando sambas, né? Comecei cantando sambas. E o professor Biancardi me viu, olha, eu quero... Na verdade, tinha até um agrado, um troféuzinho, tinha assim. A criança precisa desse incentivo, né? Para poder cantar, continuar, atestar que é aquilo que ela quer para a vida, né? Para a carreira, né? E aí eu ganhei essa bolsa.
0: A gente tá falando que você rodou pelos programas, passou por todos os programas de rádio e televisão. Uhum. A gente tá falando também de uma criança de 8 anos, menina. Sim. Como que você lidava com tudo isso? Era diversão para você? Era divertido? Você gostava, Lady?
1: Olha, eu sempre fui muito desgarrada, assim. Então, eu gostava, mas, olha, a criança trabalha bastante, viu? São muitos compromissos. A partir do momento que você se apresenta no programa infantil, tem os empresários que te levam para fazer shows. Pelo menos no meu caso foi assim. Então, saía aquela caravana e tal. Para mim era uma diversão, sim, mas chegou uma hora que eu fiquei meio cansada. Aí eu não queria mais cantar. Eu devia ter uns 10 anos de idade. E aí eu falei pro meu pai. Falei, pai, eu não quero mais, eu quero brincar. Quero brincar, empinar pipa, jogar bolinha de gude. Era só brincadeira de moleque, de menino. E parei realmente na época. Dei um tempo, meu pai ficou meio chateado, todo. Mas aí eu tive aquele tempo, né, aquele hiato, e foi bom para mim. Eu acabei curtindo a minha infância também.
0: E quando que você fez as pazes com a música? Aí já na adolescência?
1: A música, na verdade, sempre me perseguiu. eu estudei numa escola chamada GGDEC. É uma escola que tinha matérias extracurriculares, vamos dizer, né? Então, além de nós termos as matérias normais, nós tínhamos artes plásticas, artes industriais e música, aula de música, com a dona Sofia Helena. Então, a minha professora, aliás, deixa eu até falar que a minha professora do primeiro ano, um dia falou para minha mãe, leva essa garota para fazer balé, ela é muito talentosa. E na verdade, Danilo, o meu primeiro sonho era ser bailarina clássica. Mas não deu, porque eu não tinha uma pré-escola clássica e a prefeitura, ela aceitava dar aulas para iniciantes, mas que já tivesse uma iniciação em outra escola. Nós éramos muito pobres, não tínhamos dinheiro para pagar as professoras da época, né? Então eu cheguei a fazer, inclusive, um teste na prefeitura e não passei, justamente porque eu não sabia o que era um plié, um padedê, não sabia nada. E, enfim, só sei que eu acabei indo para essa escola. Então nós tínhamos essa abertura dessas outras matérias. Chegando lá, no período noturno tinha um festival de músicas. Nesses festivais, que eram apresentados no Tuca,
0: Teatro da PUC, né?
1: Exatamente, no Teatro da PUC, as pessoas que faziam parte do júri eram Osmar Navarro, Jane, que era dos Três Moraes, o maestro Júlio Medalha. Então ali julgavam, eu cheguei a ganhar em primeiro lugar como intérprete e compositora, eu e meu irmão Alex. Então, de forma que quando eu fui querer começar profissionalmente, eu fui atrás do Osmar Navarro. Fui até a RCA e falei com ele, lembra de mim? Eu sou lá do GGDEC e tal. Nem sei se lembrava, né? Porque você acha que um diretor de gravadora vai lembrar?
0: Ô, Leide, mas então nessa época aí dos festivais no colégio, você devia ter o quê? Uns 15, 16 anos, é isso?
1: Uhum.
0: Por volta de 15, 16 anos. E ainda cantando samba.
1: Então, no...
0: Não mais.
1: Olha, quando eu mandei a fita pro Sebastião Ferreira da Silva, eu mandei cantando sambas, cantando uma música do Roberto, aquelas influências que nós tínhamos, né? Porque, inclusive, nessa época tinha o iê de um lado e o samba do outro, né? E eu mandei cantando sambas também. E na escola eram composições próprias. Eram composições próprias. Então, e não era uma balada. Nós ganhamos o festival com uma balada

0: Obrigado, todo chá. Nós tínhamos que 14, 15 anos quando nós fizemos essa música. Mais de 1000 seres sorrindo, mais de 10 mil a chorar. Já, o mundo já estava defasado naquela época. Continua. E, então nós mandamos nesse ritmo de balada. Mas quando eu mandei a fita para a gravadora, mandei um gênero variado, né? Um pouco de samba, um pouco de balada.
1: Você mandou direto pro Osmar Navarro?
0: Não, eu fui me apresentar até o Osmar Navarro, aí eu falei pra ele, aí ele falou, olha, menina, eu tinha 16 anos, menina, eu vou te mandar pro cara. E me mandou pro Sebastião Ferreira da Silva, que era apenas o dono da maior parada nacional de sucessos, editada e pela rádio também, que ele tinha aos domingos de manhã. E lá a cantora Diva Maria me apresentou para ele, porque o Sebastião, ele já faleceu. Ele tinha um semblante bravo, né? Ele passava assim, voando. E eu, ai meu Deus, como que eu falo com esse homem? Morrendo de medo. Aí a Diva Maria falou assim, olha, eu te apresento para ele. Eu falei com ele, caminhada pelo Osmar, né? E ele foi quem me encaminhou para Poligram. Me mandou para Poligram e me apresentou o Marcos Mainardi.
1: Tem vários ouvintes aqui já interagindo, mandando mensagem. A gente vai registrar tudo aqui daqui a pouquinho. A gente vai passar as mensagens para a Lady Zu. Mas nessa época, então, aí ele chegou a te apresentar para o Marcos Mainardi, que era da Poligram.
0: Poligram. Isso? Hoje Universal.
1: Universal.
0: Poligram. Então, o Mainard ouviu aquela fita, e como a Disco Music estava muito em alta, o que ele fez? Ele pediu ao Paulinho Camargo e ao Totó Mugabe que fizessem uma música para mim. Olha, eu quero no gênero disco, porque a disco está no mundo inteiro. Eu jamais imaginaria que fosse entrar por esse lado, né?
1: Até porque você mandou uma demo ali com samba, com Betânia, com Roberto
0: Sambas,
1: Carlos.
0: Com baladas, Mas ele teve essa ideia. Na verdade, essa fita foi primeiro pro Pedrinho da Luz. E o Pedrinho não se interessou.
1: Lá aí, no Rio de Janeiro, né?
0: Exatamente. Aí veio pro Mainar. E o Mainar pediu pro Paulinho Camargo e pro Totó fazer. E o Paulinho Camargo fez A Noite Vai Chegar. E o Totó Mugabe fez Quando os teus problemas te martelam na cabeça, insatisfação ocupa toda a tua alma, o que que se faz? Pega-se um livro bom pra ler, ou se toma alguma coisa para adormecer. Eu prefiro dançar, yeah. Eu prefiro dançar, yeah, yeah. E foi um lado A e um lado B.
1: Ah, chegou a sair o lado A e o lado B com a do
0: Sim,
1: Paulinho?
0: Sim, é um Totó compacto também, né? Simples, né? Compacto simples, saiu. Quem começou a tocar primeiro foi o Antônio Celso, da Excelsior. E o Luiz Fernando, da Difusora, resolveu tocar o lado B.
1: Ô, Leide, mas até esse momento, antes, na verdade, você, nos festivais ainda, no Tuca, você se apresentava como Zuleide. Não existia a Leide Zu.
0: Não, não existia.
1: Tem uma história aí que não sei se é verdade, que foi o Menescal que deu esse apelido, é verdade isso?
0: Exatamente. Houve um consenso ali, né?
1: Porque o Menescal era o chefe do Mainardi, né?
0: Exatamente. O Menescal, né? Lá no Rio de Janeiro, ele era o diretor artístico. Então houve uma grande reunião lá. Eu sempre comento que eu já nasci com o nome de artista, né? Porque o meu nome é Zuleide, a minha avó materna me deu esse nome. E depois inverteram e ficou Leide Zu. Exatamente, foi o Roberto Menescal, juntamente com toda uma produção, uma galera, que acabou escolhendo esse nome, invertendo. E no começo, realmente, eu achei, ficava meio estranho, né? Nossa, Leide Zu. Mas quando você absorve a intenção da coisa, a Leide Zu, aí você começa, né, a entender. Você sabe que essa coisa da música, eu fui Zuleide, inclusive, cantando em caravanas de circo com Eli Correia. Ele corria, eu fui um dia cedinho na rádio, aí falei pra ele, olha, eu queria cantar na sua caravana, né? Eu queria cantar. Eu parei aos 10, mas depois eu queria cantar. E aí ele falou, então tá, vou te levar para minha caravana. E realmente levou. E ele, agora com vocês, a sambista Zuleide. Aí eu entrava, cantava meu samba. Triste madrugada foi aquela, eu perdi meu violão. Não fiz serenata pra ela e nem cantei uma linda canção. Como outras coisas, comecei, era criança, cantava. Porque foi justamente isso, a minha mãe falava, uiê, tá muito em moda. Então canta samba pra você ser diferente. E realmente eu fiz assim, era muito bom. Eu era a única sambista que tinha.
1: E depois a gravadora acabou até enveredando por um outro caminho, levando mesmo pra disco, que estava estourando, vários artistas, né, chegando aqui no Brasil.
0: Uhum.
1: E foi um sucesso mesmo esse primeiro compacto, né? Com o lado A, com o lado B. Isso foi em 77? 77, né? A gente vai relembrar aqui esse grande sucesso. Primeira gravação, primeira música, primeiro sucesso, sim, primeiro hit da Lady Zu.

0: Primeira gravação, primeira música, primeiro sucesso, estouradaça no Brasil inteiro. Que fenômeno, não, Leide?
1: É, foi uma surpresa muito grande. Eu sempre achava... Eu escutava os artistas falarem, eu demorei 5 anos para fazer um sucesso, não sei o quê, para gravar. E realmente, às vezes, quando eu ouço essas histórias, eu falo, bom, eu acho até que é melhor quando a pessoa demora mais. Desculpa. Para estourar, porque ela tem um pouco mais de experiência. Eu demorei 1 ano e meio para fazer sucesso. Então, isso para mim foi muito rápido. Eu tinha muito pouca experiência no meio artístico, né? Mas foi um meteoro. Do dia para a noite, a gente dá risada, porque nós não tínhamos rádio AM e FM em casa. O único rádio que tinha era dentro do carro. Então, no dia que foi tocar, eles avisaram, ah, vai tocar hoje na Excelsior. Nossa, todo mundo dentro do Fusca ouvindo, eu, meu pai, minha mãe, meus irmãos, 7 filhos. Então foi uma experiência assim, são passagens muito bacanas, né, que a gente passa.
0: E quando estourou, você tinha acabado de sair do banco, você trabalhava em banco também, né?
1: É, eu trabalhei como escriturária de livros fiscais, né? E trabalhei no banco. Não pode falar o nome do banco. Trabalhei no banco, trabalhava na centralização, ali na rua Cantareira. E realmente, eu tinha acabado de sair do banco. Eu acabei até saindo antes. E fui locutora de supermercado ali na Lapa, né? Uhum. Supermercado municipal. Então, sempre gostei muito dessa coisa de trabalhar com a voz também.
0: É evidente que a gravadora, ela ficou animada com o sucesso e mais do que depressa queria lançar mesmo o primeiro LP, não é? E aí você lança o álbum, se eu não me engano, A Noite Vai Chegar, com 12 faixas.
1: Exatamente, esse compacto abriu o caminho pro LP.
0: E esse álbum, Leide, todo seguindo essa linha funk, soul, a disco, era todo mesmo?
1: Era essa coisa meio de disco mesmo, né? Mas puxando para esse lado, uma coisa pop, às vezes, meio disco. Seguindo bem essa linha, que era a linha que o mercado no momento pedia.
0: E tinha músicas do Paulinho e do Totó também?
1: Tinha músicas do Paulinho, do Totó. Eu gravei muita gente. É que são 2 álbuns um seguido do outro, então eu confundo um pouco os compositores. Mas eu gravei a banda do Chico Buarque, em ritmo de disco. Gravei Marco Ribas, Totó Mugabe, Paulinho Camargo, Peninha. Peninha tem essa música Novidades, que é muito bacana. Novidades, eu estou...

0: triste. E, ah, muita gente boa, muita gente legal.
1: Separei uma aqui desse seu LP aí com 12 faixas, né? Que é do Nelson Motta.
0: Nelson Motta.
1: Do Dom Charles. Vamos tocar. Exatamente. Aqui, relembrar mais um sucesso de Lady Zoo.

0: sabor do Nelson Mota e Dom Charles, ao som de Lady Zu. Mandar aqui um abraço para os nossos ouvintes. A Cida Luz Ulmira manda aqui: bom dia, rainha. A Suzy Paloassi, discoteca, todo domingo tinha mingau no Palmeiras. Eu ia todo domingo, que saudades. É, o Marco mandou mensagem pra cá também, que não é fácil entrar em um mundo extremamente machista, vencer e nunca esquecer as pedras no caminho. Grande Lady Zu, Marco mandou mensagem aqui também. Quem mais? O Ronaldo Aparecido, que voz! Ouvintes pedindo mensagens, pedindo músicas aqui, toca só você. A gente vai tocar aqui, a gente separou várias palhinhas aqui. Quem mais? O Carlos Roberto dos Santos falando da noite vai chegar. Lucilena, Lady Zu, a musa das discotecas. O Li Oliveira, gente, que voz é essa? Essa hora da manhã?
1: Difícil cantar assim de manhã, hein?
0: Muitas mensagens aqui. O Jaime de Jesus, separei aqui também. A Cecília Valverde, que mandou WhatsApp pra cá. Tico Pinheiro Barbosa, o Gilson Voltolini, a Isabel Alves Brito. Tem uma família inteira ouvindo a gente, viu, Leide? Que é o Jaime de Lanze.
1: Olha que
0: legal. A Fátima, a Priscila, o Gastão, a Lúcia. Eles nos escutam de Piraju, interior.
1: Piraju.
0: Todo mundo sintonizado aqui também. A Carol Raffier, a irmã dela, Júlia Raffier também. Tem mensagens que o Gui separou aqui pro nosso WhatsApp. Vamos tocar aqui uma mensagem de áudio para a Lady Zu. Vamos ouvir.
2: Bom dia, Danilo, Milton da Barra Funda, bom dia, Lady Zu. Fantástica, mais uma entrevista fantástica, mais um grande programa. Eu vou falar uma coisa para vocês. A noite ainda não chegou, mas o meu pensamento está tão longe, longe nos anos bons que a gente viveu com as músicas dela e de outras pessoas dessa geração. Ah, que maravilha, o passado é lindo mesmo. O futuro é maravilhoso, mas o passado é fantástico. Parabéns. Mais uma vez.
1: Olha.
3: Bom dia. Eu acompanhei a Lady Zu na época que eu era criança, assim, tinha uns 10, 11 anos, 77, né? Tinha 11 anos. A noite vai chegar, meu pensamento está tão longe. Ei, Danilo, você que é curioso, você que é um cara pesquisador aí, você sabe qual é o nome da Lady Zu? É Zuleide. É isso aí. Edilson da Praia Grande. Bom dia. Sempre tô ouvindo, hein? Valeu. Muito legal esse pessoal dos anos 70, 80. Falta só trazer as frenéticas agora.
4: Bom dia, Danilo. Como vai? Eu sou Gilberto aqui do Jardim Universal, Santo Amaro. Que prazer imenso poder ouvir novamente Lady Zu, que pra mim é uma das cantoras de voz mais bonitas que esse país já teve. E eu sou super fã. Acompanhei a carreira dela desde o início, anos 70, final, anos 80. E músicas como A Noite Vai Chegar, Só Você, pra mim, continuam sendo inesquecíveis. Um beijo pra nossa dança.

0: É. Ô, Lady, esse álbum foi um expoente mesmo da Soul Music brasileiro, foi um marco, não foi não?
1: Foi sim. Eu vendi no compacto, eu vendi mais de 1 milhão de cópias. Ele deu entrada para esse LP, que também foi um grande marco nas vendas, né? E para mim foi uma coisa assim incrível, porque eu não esperava isso tudo. E chegou uma hora que tocava de tudo, sobre tudo, no Brasil todo, o disco todo. Eu acho que isso foi. Não é fácil conseguir isso. Não foi um trabalho apenas meu, foi um trabalho da gravadora toda, né? Porque a Lady Zu, ela não é apenas uma artista, ela é todo um trabalho, né? Todo um planejamento, tudo. Mas eu quero antes também deixar um beijo para todos vocês que estão nos ouvindo. Muito obrigada pelas mensagens que vocês estão mandando. Eu fico muito feliz, que é tão bom a gente reencontrar o público, né? É tão gostoso. Muito obrigada, gente.
0: Nessa época já estava estourada mesmo, fazendo um sucesso danado, e já era considerada a rainha da discoteca, a Dona Summer brasileira. E o ouvinte falou da Dona Summer brasileira. Esse apelido, esse título, quem te deu foi o Chacrinha, Lady.
1: É, exatamente. O Chacrinha sempre foi um grande descobridor, né? De talentos. Então ele endossou essa coisa que a Poligram na época lançou, né? Então ele saiu assim, né? Lady Zu, Dona Summer brasileira. Logicamente, um carinho, né? Da parte do Chacrinha comigo, e ficou realmente essa marca, né? Lady Zu, Dona Summer brasileira. Mas foi o grande velho guerreiro que me deu esse título.
0: Bom, a música já estava estourada no Brasil inteiro, mas eu me lembro de uma entrevista que você falou que São Paulo, você custou fazer show aqui, você fazia mais pro norte, nordeste,
1: é isso? Eu sempre trabalhei mais no nordeste, isso sempre fui mais para lá. Quando eu comecei meu trabalho de divulgação, comecei justamente em Fortaleza.
0: Sobral foi?
1: É, exatamente. Então eu comecei por lá. Nós não tínhamos essa coisa da internet, né? Então eu viajava, visitava rádios, lojas de disco, de discos, televisões. Então comecei por lá realmente. Eu sou filha de nordestinos, né? Meus pais são de Petrolina. Então eu tenho sangue nordestino nas veias.
0: Em 79, depois desse primeiro LP aí, que a gente já tocou aqui duas faixas, né? Em 79 você lança o seu segundo disco. Tá até estampado aqui no nosso telão, que é a Fêmea Brasileira, mais sucessos, mais hits e canções que alcançaram o topo das paradas. E teve uma também muito marcante que você chegou já a regravar também. Outros artistas regravaram, a gente vai tocar aqui para relembrar aqui para o nosso ouvinte.

Ao som de Lady Zu, agradecer aqui os ouvintes que participam, estão interagindo conosco em mais um sábado. A Silvia Crisante, que delícia de programa. A Eliana Pedon mandou mensagem pra cá também. A Cida, a Suja, Carol Magnani. Lady Zu é maravilhosa, uma voz inigualável. A Aparecida Pereira também participando aqui, a Cuca Maria, que a Cuca mandou mensagem pra cá também participando. Quem mais? A Elis Freitas, Silvio Stangione, Thelma Roma, a Nelly Melo, o Roberval Oliveira, Leila de Carvalho Silva, Helenita Ribeiro, Maria Aparecida Mendonça, José Dames, muita gente participando aqui em mais uma semana conosco. A Loreta Bellini diz o seguinte: parabéns, Lady Zu, música boa, a gente não esquece, saudades, beijos a todos. Quem mais? Nádia Bacanelli escreveu para cá, Luísa de Jesus Silva, a Rosana Ancona, a Penha, Toninho Escatena pelo Facebook, muita gente participando e curtindo aqui o som de Lady Zu.

0: Ô, Leide, aqui você dividia os vocais com o próprio Totó, não é?
1: Exatamente, dele, é, né? O compositor da música, né? Totó Mugabe, falecido, né?
0: Você foi a maior intérprete dele, né, Leide?
1: Entendi.
0: Ele foi a maior intérprete dele, né?
1: Então, o Totó, ele tinha outras composições, teve com o falecido Paulo Sérgio, outros artistas, mas nessa composição ele então veio dividir comigo, né? E é o primeiro samba soul do Brasil, o Hora de União, que foi parte da novela Dancing Days.
0: Ah, a trilha da novela, verdade. É. Trilha sonora da novela Dancing Days.
1: Fiz parte da trilha da novela Dancing Days.
0: Mais pra frente você chegou a regravar também, outros artistas regravaram também essa música, não?
1: A Noite Vai Chegar é uma música que foi mais regravada, né? O Hora de União, menos, mas algumas regravações, sim.
0: A gente falou das trilhas e de temas de novela, os nossos ouvintes estão lembrando aqui, né, que além de Dancing Days, a gente já falou de Sem Lenço e Sem Documento, que aí foi onde entrou.
1: Sim, te contei, Sem Lenço e Sem Documento.
0: A Noite Vai Chegar entrou em Sem Lenço e Sem Documento.
1: É.
0: E aí teve Te Contei.
1: Você também foi de outra novela. A Noite Vai Chegar, ela foi trilha em duas novelas em emissoras diferentes. Fez parte do filme A Partilha e Amor, Sexo e Traição, também outro filme. Então foi uma música bem divulgada. E a noite, o Só Você foi do segundo LP, do Fêmea Brasileira, que eu gravei logo em seguida, né, do outro.
0: Essa aqui, se eu não me engano, fez parte, foi tema de Marrom Glacê, vamos ver.

0: sucesso atrás do outro. Uma máquina de hits, né, Lady Zoo?
1: É, foi uma máquina mesmo.
0: Isso a gente tá falando ainda do seu segundo álbum, né? Esse aqui é do Fêmea Brasileira,
1: é,
0: não
1: é? Esse já é do Fêmea Brasileira, é. Eu acho que eu tive 4 ou 5 músicas em trilhas de novelas, né? Então, essa coisa da novela é muito bom, porque divulga, né, bem. Então, quando você tem uma música em trilhas de novela, nossa, aí você já tem um sucesso garantido, né? 70% vai do sucesso, vamos dizer. Então, a gravadora trabalhava muito em cima disso, né? De colocar nas novelas. Eu acho que foi o grande gancho de ter estourado tanto, de ter chegado tanto. Hoje tem internet. Não, você pode ter uma música em novela, mas a internet hoje em dia é uma coisa que, nossa, te leva pro mundo todo praticamente, né?
0: Então, mas você sabe, Leide, que daí eu fico ali num dilema que eu ainda não consegui encontrar de fato assim uma opinião mesmo que eu penso sobre isso. Porque a internet, você conversa muito com um nicho, né? E na televisão aberta, e você consegue colocar isso pra massa, né? Pra todo mundo. E os programas todos que você participou, Silvio Santos, Chacrinha, Bolinha, enfim, todos esses programas que ajudaram a construir essa identidade musical brasileira também, é o que moldou essa geração. Porque hoje, um artista, ele é muito estourado na internet, ele tá no topo das paradas ali, mas ele ainda é um artista de nicho, né?
1: Ainda depende também, né, dessa coisa televisiva e tal, da rádio em si. Não, e você falou uma coisa que é interessante, porque muitas vezes são até públicos diferentes, né? Porque tem muita gente que não sabe lidar com a internet, não aprendeu ainda, né? Que vai ser uma coisa necessária para todo mundo, mas de fato a TV eu acho que não vai perder a sua... sua característica de divulgar, né, para esse outro público, tá certo.
0: Tem mais uma desse álbum que eu vou deixar pro final aqui, pro encerramento, que eu gosto bastante, uma releitura, uma regravação. Uhum. da Lady Zoo. A gente vai criar um suspense até lá, mas depois desse trabalho, desse segundo álbum do Fêmea Brasileira, teve uma pausa na carreira, Lady? O que aconteceu?
1: O que eu sempre falo, o artista, ele é um produto. Então, se ele não tiver um planejamento para continuar, realmente ele acaba criando um grande hiato na carreira dele, né? Fez muito sucesso. Outra coisa, o público, ele quer sempre mais. Não adianta você faz uma noite vai chegar e vai querer sempre. Uma noite vai chegar. E é difícil, viu, gente? Que não é todo dia que tem uma noite vai chegar, não. Então é a hora que ele acaba ficando meio afastado. Porque também para você gravar, por gravar, é complicado. Às vezes você até grava, não por gravar, mas você grava sempre no objetivo de conquistar, de mostrar para o seu público novamente que você está ali. Mas nem sempre dá certo. Nem sempre causa a mesma expectativa, nem sempre causa o mesmo efeito, né? Eu gravei o Number One, pela Abril Music, que hoje é da Deck Discos, né? É um R&B, super legal, mas não teve, infelizmente, o mesmo resultado. Eu gravei em 89 um LP chamado Louco Amor. É uma música linda, romântica. 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Depois vai pro refrão. 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Música linda, romântica. Mas não foi divulgado, quase divulgando. Entrou, inclusive, no LP do Hora do Ronco. Muito bonita essa música. Então, infelizmente, às vezes, você não consegue ter o mesmo resultado dos outros trabalhos. Mas estamos sempre aí, na corrida.
0: Aí, depois desse ato mesmo na carreira, dessa pausa, enfim, é que você grava, então, Louco Amor em 89, né? E aí, partindo até por uma fase mais romântica, teve uma mudança sonora também.
1: Teve, porque você acaba fazendo um outro tipo de trabalho para abranger realmente um certo público, porque a disco não existia mais, né, gente? Eu não ia gravar disco. Foi difícil, inclusive para alguns contratantes, eu explicar, gente, eu não canto mais disco apenas, né? O meu show é um show eclético. Eu tenho projetos de shows, eu tenho um show chamado Juntinho, que é um show de músicas para dançar juntos, tipo música de gafieira, boleros. Então,
0: eu gosto de dançar junto, Lady.
1: Gosto, nossa. Eu sou do tempo que você dançava e contava as costelas, né, da dama, né? Não é? Hoje em dia todo mundo abaixa até o... Eu não posso ir até o chão mais, né, gente? Pelo amor de Deus. Eu ia até o chão quando eu comecei minha carreira. Aquele macacão de lurex, dourado. Aí eu abaixava, entrava de costas, abaixava e levantava. Agora só vai até a metade. Não dá pra abaixar. Então eu sempre gostei de dançar. Olha, e dançar junto não é fácil, não. Pergunta pra quem dança gafieira. Meu, tem que saber dançar muito para dançar junto. É mais fácil dançar solto mesmo. Dançar o funk, não para mim, né? Até o chão é mais fácil. Mas quando eu gravei esse LP, houve essa intenção de conquistar o meu público por outro lado, de outra forma. E realmente é um LP muito bonito. Eu gravei Frank Arduini, Arnaldo Sacomani, uma série de bons compositores.
0: Separei uma aqui pra gente tocar pros nossos ouvintes. Vamos lá.

0: Essa faixa é junto a mim, mas é uma regravação, um remix que entrou no álbum Number
1: Exatamente,
0: One.
1: Exatamente.
0: Da Abril Music.
1: A primeira versão dela é no LP Louco Amor. E esse remix dela entrou no Number One, que é uma música muito bonita. Eu tive a alegria de ter meus dois LPs remixados, remasterizados pelo Charles Gavan do Titãs.
0: Do Titãs, é.
1: Saíram em CD. Então, existe todo um trabalho aí voltado, porque tem muita gente, engraçado, eu vejo no meu público muita uma galera de 30 anos, 35, que são aquelas pessoas que gostam de garimpar, né? Ou garimpar a música e tal, e acabam achando a Lady Zu legal. Eu acho isso bom pra mim, porque eu continuo, né? Eu vou somando na minha estrada.
0: Olha, para quem quiser acompanhar e saber, tem muitos ouvintes aqui perguntando, né? Onde são esses shows? Canta pra gente, dá uma palhinha por onde a Lady Zu vai passar. O Instagram é oficial da Lady Zu, é Lady Zu _ oficial. Lady Zu _ oficial. Por lá você encontra fotos, né? Registros históricos também, a participação em programas de televisão. Teve aqui um musical que a gente foi, né? Que é o Década de 70 e que tem também a previsão de sair o Década de 80 também, já tô sabendo.
1: É.
0: Os mesmos criadores do Fred, né? Então tem aqui o Instagram da Lady Zu _ oficial. E aí, Lady, a gente vai colocar aqui mais mensagens de carinho, porque os ouvintes querem falar com a Lady Zu. Vamos ouvir aqui.
2: Rogério, de Santa Bárbara do Oeste. Lady Zu, o que pegava mais naquela época em termos de sucesso e em termos de expectativa do artista? Era tocar na rádio ou fazer parte da trilha sonora de novela? Ou as duas coisas, ou não dá para comparar uma coisa com a outra, ou são duas coisas iguais? E qual foi a primeira música que você emplacou em novela? E qual foi a novela? Obrigado, viu?
1: Como é o nome dele, Danilo?
0: Você vê pra mim aí, Gui, por favor? A gente vai resgatar aqui.
1: Então tudo bem. Olha, o trabalho do sucesso é uma soma de tudo. Da música na novela, do tocar em rádio, é uma soma de tudo. Então, o primeiro sucesso foi A Noite Vai Chegar. E foi meu primeiro trabalho no Compacto Simples. Mas não tem essa de... é uma soma. Se você tem um campo de divulgação muito amplo. Então você pode divulgar na novela, mas se somando à rádio, a divulgação, inclusive tínhamos divulgação em lojas de disco, né? Agora não tem mais. Mas é uma soma de tudo. Como? Ô, Rogério. Obrigada pela sua pergunta, Rogério. Acho que eu respondi, né?
0: Mais uma aqui.
3: Oi, pessoal da Bandeirantes. Lady Zu, voz maravilhosa. Que saudades. Maravilhosa mesmo. Programa lindo de morrer. Parabéns pra vocês aí, viu? Desejo tudo de bom pra vocês. Especialmente pra Lady Zu. Uma grande cantora demais. Um abraço a Milton do Moinho Velho.
1: Milton.
0: Obrigado, Milton.
1: Que legal, Milton. Um beijo grande.
4: Um programa, como sempre, muito bom, hein? E que gostoso, né? Rememorar essa grande cantora pra gente que já se sentou. Fez muito bem voltar no tempo, né? A imagem viva ainda da Lady Zu com aquele macacão branco no chacrinha, soltando aquele vozeirão, né? Muito bom, viu? Parabéns para todos vocês. É Maurício de São Paulo.
5: Bom dia, Danilo. Aqui é Gerson de São Bernardo do Campo, meu. Muito bom o seu programa, meu. E ainda mais com a Lady Zu, meu. Oh, saudades das discoteques. Não, muito bom, muito bom. Dá um grande abraço nela. E eu curto ela pra caramba também. E você também, Danilo. E vai um pra pauta aí. Traz um sertanejo também, bem daqueles de raiz, pra passar num sábado de manhã. Um abraço, Danilo.
0: Obrigado, os ouvintes que participam aqui.
1: Que gostoso, né?
0: Vamos colocar aqui mais um sucesso da Lady Zu.

Ana Maria Moraes em Santos, conosco aqui na sintonia, o Ricardo Sanches, a Aldélia Vido, Leonardo Calandrino, a Marina Queiroz, quem mais está aqui conosco? A Francine Vieira, a Regina Missali, a Lourdes Pepino lá em São Carlos, a Márcia do Prêmio Office está na sintonia aqui acompanhando, a Maria Neliane Dias, Fabiano Sobrinho, Jorge Camargo, o Everaldo Romeu, Patrícia Taiacolo, a Rosânia Portugal, Daniel Corrégio, Adriana Duarte, Cristina Midori, a Ana Cristina Souza, Heleno Souza, sempre com sugestões aqui, pautas pro nosso programa, o professor Milton Pignatari, mais aqui de Felicidade Urgente.

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1: Ô, Leide, além do seu repertório próprio, claro, nos seus shows, eu sei que você canta também Rita Lee, Tim Maia, você canta de tudo um pouco, vários sucessos, né?
2: Pra gente compor um show, você tem que acabar abrangendo. Eu abranjo sempre as pessoas que eu curto, né? Rita Lee, o Tim Maia. Então, para você compor um show legal, você acaba colocando, porque quem vai no seu show também é fã de outros artistas. E a gente acaba fazendo essa mistura de sobretudo. O Tim, que é um grande compositor, a Rita, que é extraordinária, que cantou o Lady Zu, né, no Arrombou a Festa. Então, eu acho que você acaba tendo que ser bem democrático para você ter um show bacana. E eu queria só ressaltar aqui que o meu Instagram foi hackeado. O outro, esse, o underline, agora o Lady Zu underline oficial, é o Instagram certo. O outro é a Lady Zu.
1: Melhor nem passar aqui, né? Senão...
2: Não, é porque, para dizer, porque foi hackeado. Ah, então, nossa, quando eu vi, eu estava vendendo celular, geladeiras. Pula. Falei, nossa, então foi hackeado. Aí nós bloqueamos, né? Assim, bloqueamos, nós anunciamos que tinha sido hackeado. Mas, enfim, olha, eu queria deixar um beijo para todo mundo aí. Igual, Leide, o tempo da disco, você viu que ele lembrou do macacão branco? Que é do vídeo do Fantástico, né? É um vídeo muito bonito que tem. Eu queria falar para vocês, gente, que vocês entrem, né, nas minhas redes sociais e me sigam. Porque às vezes a pessoa entra, mas não te segue. Tem que seguir lá e, ó, colocar seguir. Que para mim tá meio seguidores. Porque com esse negócio de terem hackeado o meu Instagram anterior, nossa senhora, eu acabei ficando com poucos seguidores. Eu preciso de seguidores. Não,
1: tá aumentando aqui, viu? Tô acompanhando aqui, tá aumentando.
2: Tem que aumentar, por favor.
1: ô Leide, pra gente encerrar, então agora tem a retomada dos shows mesmo, é só seguir, acompanhar. Pra saber mesmo por onde a Leide Zu
2: vai.
1: Tem
2: que acompanhar, porque isso quer dizer, com esse tempo todo sem trabalhar, agora é que começam, né, a procura de shows e tudo. E aí, pelo meu Instagram, pelo Facebook, vocês vão ficar sabendo.
1: Quem está acompanhando aqui a entrevista é sua filha. Além da Maria Fernanda, tem o...
2: Os meus filhos? Nossa, eu tenho uns 10 filhos. Não, mentira. Olha, eu tenho o Lafayette Pessaldi, que é meu produtor musical. Muito bom, por sinal. Muito obrigada, Lafayette. Eu tenho a Nariane Pessaldi, que também trabalha nessa coisa do suporte, e tem a Maria Fernanda, que é a copiazinha da Leide. Né?
1: O Lafayette nesse álbum Number One ajudou também a produzir ou não?
2: Ah, ele sempre está presente. É que o Lafayette, ele produz mais os shows. Ele quem faz os playbacks de suporte, porque nem sempre nós conseguimos viajar com a banda toda. Então nós precisamos ter um suporte de playback, e ele também é músico no palco. Ele é meu produtor musical, produtor de estúdio, ele comanda essa parte.
1: Ô, Leide, pra gente encerrar aqui, como que faz pra manter esse vozeirão, hein?
2: Reza muito, gente. Eu acho que sem uma parte espiritual forte, nós temos que pedir saúde, né? Saúde para poder cantar, porque é o que eu gosto de fazer, eu gosto de cantar. Então a gente tem que pedir muito a Deus que nos guarde, que nos dê saúde para a gente poder continuar trabalhando.
1: Olha, mais mensagens aqui na reta final. A Briba Castro mandou mensagem para cá também. A Mônica Toniolo, Carlos Castral, Alexandre Guimarães, Fábio Adame, Leonor Braz, Fernando Camargo Araújo, a Ruteli Alves da Silva, a Rosimeire Dias, a Vera Pirillo, muita gente aqui curtindo a Leide Zu. E aí falei que ia deixar uma música pra gente encerrar, que é uma regravação mesmo que a Leide Zu fez. Deixa eu achar aqui na pasta. Vamos lá.
2: Agora você só não colocou só você.
1: Só você. Calma aí. Será que tá aqui? Vamos ver. Tem muitas coisas aqui pra você achar. Achei o só você. Vou colocar um trechinho, já que você pediu. Não posso recusar. Não,
2: porque o nosso colega ligou e pediu também, né?
1: Vou colocar o trechinho de só você e depois encerrar com a música que a gente separou aqui. Vamos lá.

0: Josué Pereira, o Ricardo Zeppelini, o Ismael Carrenho, Agamenon Fernandes, Emílio José Guimarães, André Matos, Amauri Bueno. Grande abraço para Leide Zu. Leide, obrigado, viu, pela atenção, pelo carinho, por ter participado aqui do nosso programa, relembrando momentos marcantes e dividindo aí as novidades da carreira. É só seguir a Leide Zu para saber onde tem show, se ela vai para sua cidade, se tá lançando um novo single. Obrigado, viu, Leide?
1: Danilo, eu agradeço você pelo convite, muito obrigada. Uma delícia poder matar saudades também aqui de toda a Rede Bandeirantes e no seu programa que é tão ouvido. Galera, quero deixar um beijo grande para todos vocês que estão nos ouvindo, que continuem acompanhando, logicamente, o programa do Danilo, que é muito gostoso, muito legal. E é só ligar, entrar no Instagram, no Facebook, para levar o show da Leide Zu para sua cidade. Todo o Brasil aí que está ouvindo a gente, um beijo grande. Muito obrigada.
0: Leide, obrigado, viu?

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3: De volta com o Bandeirantes a Caminho do Sol. Se você está chegando agora, seja muito bem-vindo, seja muito bem-vinda. Eu sou o Danilo Gobato, sempre agradeço pela audiência, pelo carinho, pela companhia. E agora, alguns dos assuntos que foram destaque mais cedo na programação da Bandeirantes. É, vamos conferir juntos aí as entrevistas de destaque aqui da Bandeirantes.
4: Estamos recebendo aqui o professor Emanuel Pessoa, colunista do Jornal Gente, para debater assuntos importantes do momento. Tudo bem, professor?
5: Bom dia, Pedro. Bom dia, Thaís, Cláudio, Sônia e toda a nossa audiência que nos assiste.
6: Sônia volta amanhã.
5: Ah, volta amanhã das férias?
6: Tá, tirou um diazinho.
5: Olha só, parabéns, Sônia, pra você poder descansar aí. Espero que você consiga aproveitar.
4: Nem é feriado lá na França, imagina se fosse.
5: Mas na França não é feriado, mas eles não trabalham meia hora por dia, um negócio desse.
4: Falando em trabalhar meia hora por dia, que impacto vai ter esse fim da escala 6x1 na tua avaliação, se passar no Senado Federal, como que é o presidente do Senado, e era o assunto que a gente estava discutindo no outro bloco.
5: É, não, primeiro só brincadeira à parte, vocês não trabalham meia hora por dia, tá? Eu acho que a jornada lá é 36 horas por semana, uma coisa assim, mas sobre a questão da mudança, Pedro, é o seguinte, o debate, ele foi contaminado por uma questão moral. O que que acontece na questão moral? Quando você moraliza uma discussão, é muito difícil você convencer as pessoas da parte econômica, da parte social, do que afeta esse debate. Então a moralização foi o seguinte: existiria um lado iluminado, decente, melhor do que os outros, que defenderia que os trabalhadores deveriam ter mais horas por dia; existiria um lado do mal, que defenderia que os trabalhadores deveriam ser escravizados, chicote no lombo, e trabalhar 455.897,36 horas por dia, tá? Então essa é a moralização do debate. Então, por essa moralização do debate, ou você está do lado bem ou você está do lado mal. E o lado bem é o lado que defenderia a mudança da escala dos trabalhadores. Deixa eu deixar uma coisa muito clara para vocês que estão ouvindo a gente. Eu já tive jornada 16, 17 horas por dia, tá? Já fiquei em Fortaleza, dentro de ônibus, 3 horas por dia para ir trabalhar em 3 empregos diferentes. É um baita do inferno. Alguém que acha que o trabalhador não merece mais horas de trabalho realmente deveria queimar no mármore do inferno. O problema é o que nós achamos contra aquilo que nós podemos. Então existe o que é conveniente se dizer e existe aquilo que você sabe que você deve dizer. Para você reduzir a jornada de trabalho das pessoas, você precisa aumentar a produtividade da economia como um todo. Se a economia não tem uma boa produtividade, eu diminuo as horas de trabalho das pessoas, vocês acham que essa conta vai ser paga pelo patrão? Essa conta não vai ser paga pelo patrão, ele vai repassar nos preços. Então tudo vai aumentar. Então, se você vai trabalhar menos horas para ganhar o mesmo salário, legal, o seu valor hora trabalho aumentou. Mas se o preço de tudo aumenta, o seu poder aquisitivo cai. E a gente sabe que, do ponto de vista do Brasil, preço nunca sobe só para repor o que foi perdido. O preço sempre sobe a mais, porque todo mundo quer aumentar o lucro para pagar juros altos. Então, no final do dia, mudar essa escala sem você alterar as condições de produtividade da economia brasileira vai se refletir em problema para os trabalhadores, porque você acelera com isso a substituição por inteligência artificial, você acelera a robotização e você, pior ainda, aumenta os preços hoje para as pessoas. Então, se hoje você trabalha 44 horas por semana, que seja, para você ganhar 5 mil reais. Isso é um exemplo, tá, pessoal? Ah, eu não ganho 5 mil, menos mimimi. E agora a gente vai botar para 40 horas para você ganhar os mesmos 5 mil. O preço das mercadorias, dos serviços, vai aumentar aí 8, 9, 10% para poder compensar. Então, você não está mais rico. Porque você comprar as mesmas coisas, você vai ter que fazer hora extra. Então, acho, posso estar errado. Se amanhã me provar errado, me disseram que reduzir a escala para 3 para 2, o que for a melhor escala do universo, ótimo, eu aceito e tá tudo bem. Eu quero que o trabalhador viva a melhor vida possível. Quem não quer isso é maluco. Até político quer isso, porque dá voto, não é porque ele é bonzinho, não, tá? Então, o problema hoje é que não tem condições econômicas para isso. Então, estão vendendo para as pessoas uma ilusão de que isso vai ser melhor para elas, mas na verdade vai ser pior. Isso é que é a desgraça, é a manipulação das pessoas terem uma vida ruim para instrumentalizar para político parecer que é bonzinho, quando na verdade só estão querendo se reeleger e não se importam com você. Político não se importa com você.
2: Professor, bom dia. A gente estava discutindo esse assunto aqui mais cedo, né? E diante de uma evidência, isso será aprovado, sem dúvida nenhuma, e vai ser aprovado amanhã. Tem aqui uma dessas hipocrisias da nossa Constituição, até do regimento interno também do Congresso, do Senado, que obriga a votação em 2 turnos, com um intervalo de 5 sessões, etc e tal, mas eles nunca fazem isso. Quando tem interesse, eles fazem imediatamente a votação, portanto as duas decisões, as duas votações serão realizadas de fato nesta quarta-feira. Mas aí temos o dia seguinte, né? Do ponto de vista legal, além do período que é preciso isso vir a ser regulamentado, né? Uhum. Há um prazo para isso? O que esperar, né? Aí tem mudança de governo, mudança de Congresso, isso vai para as calandras, isso vai. É possível que uma PEC não pegue, né? Como muitas leis não pegam. Enfim, eu queria que você desse essa abordagem, que fizesse aqui essa abordagem de avaliação jurídica desse caso.
5: Cláudio, a avaliação aqui vai ter que ser muito mais política do que jurídica, por uma razão muito simples, tá? Na configuração atual, Davi Alcolumbre não vai conseguir presidir nenhuma comissão do Senado, muito menos ser reconduzido à presidência do Senado. Ou seja, o poder dele vai evaporar completamente e, pelo andar da carruagem, ele vai ter muita dificuldade daqui a 4 anos a se reeleger senador do Amapá. Claro, as coisas podem mudar e tudo mais. Então, o Davi Alcolumbre vai mover céus e terras junto com vários outros senadores que não vão continuar ali para você garantir que isso passe, para você garantir que seja regulamentado a tempo. Porque a única maneira que eles teriam a possibilidade do governo Lula ser reeleito. E com a reeleição do governo Lula, o Alcolumbre teria pelo menos algum poder de sedução sobre o futuro Senado, que seria ter mais acesso à chave do cofre do que um Rogério Marinho. Tá? Você imaginar que o Rogério Marinho vai ter acesso à chave do cofre no governo Lula, é a mesma coisa que você achar que amanhã o Romeu Zema iria ser eleito presidente da República com 100% dos votos. Não vai acontecer nunca, tá? Inclusive eu não sei quem foi o marqueteiro do Zema que convenceu ele, que ele fez uma sériezinha bonitinha com bonequinho online que isso faria dele presidente da República. Mas enfim, voltando para onde a gente estava, Cláudio, o ponto é o seguinte: eles vão precisar passar isso de qualquer maneira para poderem garantir que o governo Lula tenha chance reeleitoral. E mais ainda, mesmo que não tenha chance, mesmo que não tivesse chance reeleitoral, é a maneira deles ainda aí nos últimos 2 meses desse mandato fazerem a farra com o que resta do cofre público, né? Então, política se paga com favores. Então, aqui a questão não é jurídica. E para piorar, Cláudio, imagina o seguinte, né? Quem vai entrar com ação no Supremo Tribunal Federal para anular a votação em segundo turno por descumprimento de prazo regimental, coisa do tipo? Quem vai? Fiesp vai fazer isso? Acho bem difícil, né? Porque é a questão da moral. Então, a não ser que alguma associação bem obscura, que não tenha penetração social, mas que preencha os requisitos constitucionais, etc., entre, eu não vejo ninguém que tenha coragem de amanhã virar o alvo de pancada nacional como traidor, odiador dos trabalhadores e coisa do tipo. Até porque várias pessoas na Fiesp costumam ter o hábito de se candidatarem na política. Então, eu vejo aí, meu amigo, uma sinuca de bico para quem quiser a responsabilidade econômica com o país.
6: Emanuel, para a gente ter aqui um parâmetro melhor do que existe em outros países, né? A gente está tendo essa discussão aqui dentro da nossa casinha e tem muito modelo de trabalho pelo mundo. Sim. Alguns que deram mais certo, outros que nem tanto. É, o que existe hoje em termos, por exemplo, de regulamentação de jornada de trabalho? Se a gente puder ter algumas... Porque assim, comparar com o Brasil com a Suécia, vamos comparar, não vale, né?
5: Poxa, o Vorcaro faz essa comparação e até traz umas moças aí de vez em quando, então, para que essa comparação seja presencial.
6: Exatamente.
5: Ó, eu consegui fazer o Cláudio Humberto Rive, eu tô bom hoje. Muito bem.
4: Mas agora, Suíça, não é sueca, né?
5: Não, tinha sueca, gente, tinha norueguesa. O senador Garotão ia buscar quem? As norueguesas? Era o Irajá?
4: Não sei,
5: aquele
4: eu sei.
5: Ele se ofereceu pra buscar, acho que era sueca, né? O senador Garotão.
4: O procurador-geral lá queria saber das Suíças, né?
5: É, e tal, mas é, enfim, né? Você vê, o povo preconceituoso, né? Podia ser de qualquer país, os caras só tinham a mesma preferência, né? Loura, olho claro, bababá, você tá vendo? Preconceito deles. Brasil, todas as mulheres são muito lindas de todos os espectros.
2: Na verdade, eles raças, tinham
5: cores, alturas.
2: Eles tinham preferências por mulheres que não entendessem o que eles conversavam, era isso.
5: Ah, então, é? Então aí era, é, aí era, eu não sei porque eles não foram na Rússia, na China, Japão, mas enfim. É,
6: sobre o Google Translator acabou com isso, viu?
5: Quando você Cláudio,
6: chega ali.
5: Lá na China, Cláudio, tem um aparelhinho do tamanho do celular, você paga mais ou menos uns R$120 e ele traduz offline 192 línguas, dá mais ou menos 80% de precisão, viu, Cláudio?
4: Deve ter ouvinte perguntando do que elas entendiam, não, viu, Cláudio? Mas a gente não vai responder aqui, não. Não,
5: mas elas entendiam dos movimentos hip hop da dança, Pedro. Tá? Bom,
2: isso
5: vamos
2: é
5: lá. Pra
2: da
5: gente...
2: investigação, viu? A investigação é que aponta isso, que a preferência por garotas de programa estrangeiras era para não gerar testemunhas das conversas.
5: Ah, não, é porque assim, claramente um tipo físico, né? A gente vê isso também, então acho que aí é um outro, tem uma outra camada. É, mas enfim, Cláudio, voltando porque a
6: vamos
5: Thaís
6: lá, voltando.
5: Perguntou.
6: Vixe, a gente foi até
5: não,
6: lá,
5: mas eu
6: voltou.
5: Lembro, vamos lá, você perguntou dos modelos do mundo, vamos lá.
6: Isso.
5: Nos Estados Unidos, aquele lugar tenebroso, horrendo, para qual os comunistas fogem quando eles não querem ir para Cuba e coisa do tipo, você trabalha por hora, tá? Os contratos são por hora. Você até tem salário anual, tem tudo, o salário é estabelecido de forma anual, mas a compensação é paga por hora de trabalho. Não trabalhou naquela hora, está descontado.
6: E a mesma referência, não é, Emanuel? Quando se fala, a referência hoje no Brasil é quanto você ganha por mês.
5: Não, no Brasil a referência mais clara, nos Estados Unidos a referência bem mais clara é a referência por hora, especialmente para quem tem profissões que a gente chama, né, colarinho azul, que são os trabalhadores que não estão assim nos empregos corporativos. Emprego corporativo, muitas vezes, a hora não é dita. Embora para a maioria deles você tenha desconto por hora de trabalho. Então, os Estados Unidos é uma livre negociação total, só com salário mínimo e alguns direitos garantidos. E você tem ali claramente que a escala é quanto você trabalha. Acabou, tá? Os Estados Unidos, alguns estados têm regras para trabalho de menor de idade, mas aí é uma outra conversa. Horas de trabalho, você quer trabalhar quantas horas? Então, sim, existem algumas regras trabalhistas, mas de forma geral é livre pactuação entre as pessoas. Na China, a jornada de trabalho, se eu não me engano, é 42 horas ou 44, não me recordo, é parecidíssima com a do Brasil, tá? Inclusive, as leis trabalhistas são muito parecidas com as nossas, mas a maioria das pessoas lá adota a cultura do 996. Trabalhar de 9 da manhã até as 9 da noite, 6 dias por semana e pouquíssimas férias negociadas. A maior parte vão ser os feriados nacionais e o tempo mínimo que o país estabelece, que aí tem várias variações por setor, trabalho, tempo de empresa e por aí vai. Então, o que acontece assim é que a definição de jornada, ela tem que ser baseada nas realidades nacionais. Os europeus, ali por volta dos anos 2000, começo dos anos 2010, resolveram reduzir a jornada de trabalho, porque eles entenderam que a Europa já era muito produtiva, está indo bem, tudo bem. Ok. Se você olhar a partir daquele período para hoje, a Europa e os Estados Unidos disparam na renda per capita e a Europa estagna. Então, quando você vinha ali no começo dos anos 2000, quando o euro entrou mais ou menos, a Europa e os Estados Unidos tinham quase a mesma renda per capita. Hoje os americanos têm uma renda per capita de $85,000 mais ou menos anual e os alemães são os tão melhores, é por volta de $50,000 anuais. Então existia uma queda de produtividade europeia. Óbvio, tem vários fatores. Economia nacional europeia com muita dívida, os europeus não têm mais as melhores faculdades de ponta, você tem problemas sociais na Europa muito diferentes dos problemas sociais dos Estados Unidos, a pandemia e a crise econômica pegaram o pior, mas uns fatores que é acreditado também foi a mudança da hora de trabalho antes do tempo. Porque já que você estava ali competindo nos Estados Unidos, se os Estados Unidos não diminuem a hora de trabalho, você vai perder a competição de produtividade. Então, o Brasil, ele precisa entender que, infelizmente, a gente nem tudo que é certo se fazer pode se fazer ao mesmo tempo, tá? Adoraria que pudesse, mas ser racional e realmente querer o melhor para Dona Maria, para o seu José, não é mentir para Dona Maria e para seu José, ó, nós vamos diminuir sua jornada de trabalho, você vai ganhar a mesma coisa, sua vida vai ser melhor. Isso não vai acontecer agora, porque a nossa produtividade é baixíssima, porque o empresário hoje brasileiro tem uma margem de lucro baixíssima por conta de taxas de juros e por conta de competição com produtos estrangeiros. Então, acho que a gente precisaria, antes de tudo, focar na melhoria da educação, porque você dispara o valor da hora de trabalho. Você precisaria focar na redução da tributação do consumo, nessa reforma tributária miserável, que vai gerar o maior imposto de consumo do mundo, quase 28,5%, né? Então, as pessoas não vão poder consumir, vai piorar mais ainda. Então, acho que em algum momento nós vamos começar a entender que hoje o brasileiro trabalha para bancar uma elite parasitária de quinta categoria, que é mais preocupada em roubar o orçamento público ou em ser incompetente. E isso é uma prova viva de que mesmo os partidos de esquerda tiveram uma perda considerável de votação nos eleitores das pessoas que ascenderam socialmente nos últimos anos, porque hoje o que elas não querem mais é miséria e programa social. O que elas querem hoje é ascensão, elas querem hoje desenvolvimento, elas querem patrimônio, elas querem educação melhor, ela quer poder ser dona do negócio. Então os interesses ao longo do tempo mudam e políticos às vezes não entendem isso e pensam que é dono do voto. Então vai ser mais uma cartada populista, que os efeitos serão pagos posteriormente. E é uma pena que o debate brasileiro não seja sério, porque, do contrário, quem propõe essa medida ia mostrar os aspectos econômicos e não puramente a demagogia de que o trabalhador vai ter mais horas de trabalho, como se todo mundo não quisesse que o trabalhador vivesse melhor, como se existisse um monopólio da virtude nesse país, que se houvesse, com certeza não seria dos dois candidatos à presidência da República que se encontram aí. Porque os dois, numa coisa a gente pode concordar, eles são péssimos do ponto de vista ético.
4: Ô Emanuel, só para esclarecer para quem ficou com dúvida aí, o que disse a PEC quando saiu lá da CCJ antes de ir para o plenário sobre a vigência? Aqui acho que não é, aí você me corrija se estiver errado, claro. Acho que não é correto falar em vacatio legis, porque não é lei contra
5: porque não é lei,
4: é PEC, né?
5: É PEC.
4: Como é que chama isso aí?
5: É só o período sem vigência.
4: Período sem vigência.
5: Mas assim, termo em latim seria o mesmo, mas a gente não usa para não confundir, porque primeiro, emenda constitucional não tem sanção presidencial, aí a sanção presidencial
4: direto
5: e o período
4: Congresso.
5: Chama vacatio legis. Isso.
4: Então, como vacatio legis é o tempo entre a publicação de uma lei e a sua vigência. Nesse caso aqui, não seria tecnicamente correto falar nisso, então, qual é o tempo entre a aprovação, a promulgação lá da PEC e a entrada em vigor? Para uma jornada de 44 para 42 horas em 2 meses. Isso é o que dizia o texto quando saiu lá da CCJ. Precisa ver se vai mudar no plenário, hein? Pode mudar também no plenário. E depois de 44 para 40 horas em 1 ano e 2 meses. A implantação, então, isso é o que diz o texto da PEC que está em votação. A minha pergunta para você é a seguinte: o Cláudio, assim como eu, nós achamos que depois, no ano que vem, com um congresso diferente, a tendência é mudar. Mas não. Aí a pergunta que eu te falo, pode mudar, pode restringir mais, ou a Constituição brasileira, ela não pode ser desfavorável, vamos dizer assim, para o trabalhador? Só se pode reduzir a jornada de trabalho.
6: Interessante, quer dizer, tipo, pode voltar atrás, é isso?
5: Não, vamos lá, existe um negócio bem interessante, tá? Que vocês estão trazendo aqui, que a gente poderia ter um problema jurídico muito grande, porque é estabelecido no Tribunal Superior do Trabalho um princípio, no Brasil tudo é princípio, né? Quando você não tem uma regra, mas você quer fazer uma coisa, você chama de princípio. Então, no Tribunal Superior do Trabalho e também no Supremo Tribunal Federal, tem um princípio que diz que se chama intangibilidade contratual obreira, tá? Vamos traduzir isso para o português de gente, porque o juridiquês das nossas coisas é feito para as pessoas não entenderem nada, aí parece muito bonito, então elas acabam aceitando. Significa que a condição de trabalho de um empregado, depois que é estabelecida, não pode piorar. Então, veja bem, nós teríamos uma discussão constitucional se as pessoas, depois que entrou em vigor, se as pessoas que já se beneficiaram poderiam voltar no caso de uma PEC que restabelecesse 44 horas, se essas pessoas poderiam voltar a ser sujeitas ao regime de 44 horas naquele emprego, ou se naquele emprego elas teriam a impossibilidade de piora da sua situação contratual. Então nós criaremos uma insegurança jurídica, porque isso nunca foi testado, isso tem validade, essa regra, para contratos particulares, mas ela nunca foi testada do ponto de vista de uma emenda constitucional que faça esse tipo de alteração. Então nós teríamos uma situação que demandaria o Supremo Tribunal Federal via apreciar a questão. E aí, meu amigo, que sai do Supremo Tribunal Federal para ser jurídico de qualidade, é difícil, viu? É uma vergonha. As pessoas perguntam, ah, você é só advogado? Não, amigo, eu tenho um doutorado na USP, eu tenho 2 mestrados em Direito, um em Harvard, um na Universidade Federal do Ceará, inclusive em Direito Constitucional. Eu entendo o que eu estou falando e eu te falo claramente. É uma vergonha a qualidade jurídica das decisões do Supremo Tribunal Federal, porque é um contorcionismo que parece uma serpente indiana daquelas que a gente vê, né? O Fachir fazendo aquela... Não é o Fachin, é o Fachir, né? Aquele cara que senta nos pregos morto de fome, fazendo com a flauta, com as serpentes, se movendo nos desenhos animados de antigamente. É um contorcionismo, assim, absurdo para as decisões do Supremo Tribunal Federal sequer parecerem razoáveis do ponto de vista jurídico. Então, isso quer dizer que, uma vez que essa questão vai para o Supremo Tribunal Federal, não tenho a menor expectativa de dizer para qual direção seria decidida, porque lá tudo se decide menos com o direito.
2: Professor, mas assim, de outro lado, um princípio adotado pelos ativistas do TST não é maior do que uma emenda à Constituição promulgada pelo Congresso Nacional, né? Eu acho que é preciso observar isso.
5: Mais ou menos.
2: Eu queria saber do ponto de vista jurídico se são coisas comparáveis, né? E de outro lado, assim, objetivamente, o que eu acho que pode acontecer, o Pedro com toda certeza e a Thaís também concordam com isso, é prevalecer em 2027, com o novo Congresso, e se houver um novo governo, mas só esse Congresso já é suficiente para que isso aconteça, é prevalecer a proposta do senador Rogério Marinho. Mantém, ok, acabou a jornada 6x1, mas abre a possibilidade de negociação entre patrão e empregado, entre sindicatos e patronais e sindicatos e trabalhadores. Eu acho que é isso que vai acontecer. Vai haver uma flexibilidade. Não vai haver um esqueça tudo, né? Eu acho que isso não acontecerá, não.
5: Cláudio, eu gostei da sua pergunta, mas assim, o Brasil, Cláudio, conseguiu desenvolver um jabuti jurídico baseado em teorias meio obscuras do direito alemão, chamado emendas constitucionais e inconstitucionais. Tá, sim, isso existe no Brasil. Emendas constitucionais e inconstitucionais. Os nossos gênios jurídicos, eles decidiram que é o seguinte: algumas cláusulas da Constituição são chamadas cláusulas pétreas e elas não podem ser alteradas por emenda constitucional. Isso está na Constituição. Bom, ok, legal. Mas eles decidiram que outras, de acordo com o que eles imaginam que são princípios imutáveis e não o que está exatamente dito na Constituição, também são inconstitucionais, porque alterariam princípios que eles, os Supremos, tá, entenderam que são impassíveis de alteração por emenda constitucional. Então, o Brasil tem a seguinte situação: a Constituição, ela não pode ser livremente alterada com a Constituição de 1988, e se ela continuar em vigor em 3.497 e a realidade tiver mudado completamente, ela não poderá ser alterada em vários pontos, porque existirão emendas constitucionais e inconstitucionais. Eu até entendo lá a proteção de núcleos, de direitos fundamentais, etc, etc. Mas fato é que, se o Supremo Tribunal Federal entender que a intangibilidade contratual obreira é um princípio constitucional dos direitos fundamentais, e olha que está no capítulo de direitos sociais, mas entender que é dos direitos fundamentais, e eles fazem isso, né? O que que é a letra da Constituição para os nossos grandes ministros? É apenas uma placa escrita em chinês no interior do Ceará, ninguém vai entender nada. Então, só eles. Então, Cláudio, é possível sim que eles elevem a intangibilidade contratual obreira a direito fundamental e que eles declarem que essas alterações seriam inconstitucionais. Então, não se surpreenda com nada que vier do Supremo Tribunal Federal, tá? Então, o Supremo Tribunal Federal brasileiro é a maior fonte de insegurança jurídica. Eu te falo, Cláudio, não estou te falando isso assim na análise política, estou te falando na análise constitucional mesmo, tá? Eles fariam isso se quisessem, seja para fustigar algum entendimento político ou seja para privilegiar outro. Vai depender de quem seja o presidente na ocasião e dos conchavos que existem. Então, eu deixo bem claro para todo mundo aqui que isso vai ser uma grande insegurança jurídica se essa questão tiver que ser decidida pelo Supremo Tribunal Federal. Então, vai passar a escala? Passou. Não tem mais o que dizer, tá? Acabou. Vai dizer o quê? Ninguém vai, Cláudio, ninguém vai se posicionar como uma pessoa má no debate. A questão é moral. Passou. Mas você dizer que depois o Congresso pode alterar, não vai. Agora, o Congresso, você fala sobre a negociação, livre negociação, também não vai passar livre negociação. Porque a Justiça do Trabalho, vai dizer que existe uma disparidade de poder negocial entre o empregado e o empregador, principalmente o empregado que tenha menos escolaridade, e aí vai dizer que vai ter que valer proteções mínimas da lei, não aquilo que foi negociado entre as partes, porque esta é a realidade diária da justiça do trabalho no Brasil. Aí não vamos discutir se é certo ou errado, existe, que tem questões filosóficas, morais, tem milhões de casos, fica muito complicado. Mas fato é, Cláudio, que a justiça do trabalho no Brasil, ela várias vezes aplica a regra de que o combinado, mesmo que a lei autorize, não vale, porque você teria um desnível entre o poder negocial das partes envolvidas. E aí é aquilo que faz com que o Brasil tenha insegurança jurídica. Não interessa se está na lei, não interessa se está na Constituição. Um juiz vai dizer o que vale de acordo com o que ele acredita.
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1: Seguimos por aqui no Bandeirantes a Caminho do Sol. Bom, vamos abrir espaço para falar de arte, cultura, receber os grandes nomes da música, da televisão, do teatro, do cinema, da gastronomia. Vamos lá? E se Deus aparecesse no consultório de um psicólogo para pedir ajuda? Essa é a situação central de Meu Deus, espetáculo com Bianca Bin e Sérgio Guizé. Na história, Ana, personagem de Bianca Bin, recebe o telefonema de um homem desesperado que insiste em marcar uma consulta naquele mesmo dia. Quando ele chega ao consultório, revela que é Deus e que está profundamente deprimido com a situação do paraíso que criou. Ana tem apenas uma sessão para tentar convencê-lo a mudar de ideia e, de quebra, salvar o mundo. A partir desse encontro inusitado, a peça usa humor ácido para questionar a imagem que os seres humanos construíram de Deus e sua relação com a humanidade. A terapeuta também faz perguntas que muitos espectadores provavelmente gostariam de fazer ao próprio Todo-Poderoso. Meu Deus, foi em cartaz até 30 de outubro. As sessões às sextas e sábados, às 20 horas, e aos domingos, às 17. O espetáculo está em cartaz no Teatro das Artes, dentro do Shopping Eldorado, na Avenida Rebouças, 3970, em São Paulo. E os ingressos em eventim.com.br. Uma única atriz, uma cadeira e um grande pano preto são suficientes para colocar em cena questões sobre corpo e alma, certo e errado, obediência e desobediência em A Alma Imoral. No palco, Clarice Nisquier conta histórias e parábolas da tradição judaica, enquanto desconstrói conceitos que atravessam a história da civilização. O pano preto utilizado na montagem se transforma em diferentes vestes, como mantos, vestidos e burcas, criando novas imagens ao longo da apresentação. Em 2026, o espetáculo completa 20 anos consecutivos em cartaz, mantendo a proposta de provocar o público por meio de histórias, humor e reflexão. A Alma Imoral fica em cartaz até 29 de outubro. As sessões, às quartas e quintas, às 20 horas. O espetáculo está em cartaz no Teatro UOL, no Shopping Pátio Higienópolis, na Avenida Higienópolis, número 618, na capital paulista. E os ingressos em sampaingressos.com.br.
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1: Nessa última hora do programa, quero saber se vocês continuam antenados, se vocês continuam sintonizados por aqui, espero que sim, é a nossa audiência fiel sempre conosco, então aproveito para chamar.

0: 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Eu sou Danilo Gobato e vamos relembrar no programa de hoje a participação do cantor e ex-vocalista da banda Rádio Táxi, Maurício Gasperini, dividindo as novidades da carreira e tocando os grandes sucessos. Lembrando que você pode interagir conosco pelas redes sociais em @DaniloGobato.
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0: Muito bem, conforme anunciamos, estamos recebendo hoje nos estúdios da Rádio Bandeirantes em São Paulo, cantor, compositor Maurício Gasperini. Fala, Maurício, como você tá? Seja muito bem-vindo, prazer enorme.
1: Ô, Danilo, prazer é meu, querido. Sabe como eu sou seu fã, já acompanha faz tempo. Muito feliz de estar aqui.
0: Obrigado, Maurício, prazer é todo meu. Maurício tá aqui pra dividir as novidades da carreira, os novos projetos, essa nova fase da vida, porque é um recomeço, não é? O Maurício é sinônimo de superação, de fé, tá aqui hoje, né? Para cantar e contar histórias, relembrar também os grandes sucessos, a passagem pelo grupo Rádio Táxi, falar da carreira solo, dos shows todos, tem uma agenda completa aqui pra gente compartilhar com os nossos ouvintes, muita coisa bacana acontecendo aí na vida do Maurício. E eu queria começar, Maurício, não pelo começo, como eu costumo fazer aqui, mas por um episódio mais recente que aconteceu com você, que foi o surgimento e a descoberta de um câncer na garganta, nas regiões das cordas vocais, né? Pode parecer meio anticlímax começar por esse fato, mas se hoje você tá aqui com a gente, falando, cantando, com essa agenda robusta de shows, alguma coisa aconteceu, né?
1: Achei um milagre.
0: Foi um milagre.
1: Uma,
0: né?
1: Grande coisa aconteceu.
0: Foi uma grande coisa que aconteceu, é verdade. Porque você tinha, ao longo do diagnóstico, do tratamento aí, eram pouquíssimas as chances de voltar a falar e quase nenhuma de cantar, isso, Maurício?
1: Sim, na verdade, primeiro, prazer estar com você, um beijo a todos os ouvintes que estão nos acompanhando aqui. Na verdade, eu comecei a ter problemas em 2010, inclusive eu estava no júri do Raul Gil, o Raul Gil era aqui na Band ainda, 2009, em 2010 ele foi para o SBT. E aí eu comecei a ter problemas para cantar, comecei a ter uma rouquidão constante, passei a ser acompanhado por um médico, Dr. Rui Mamura, um ótimo otorrino lá do Hospital das Clínicas. E aí eu era para ser operado, não podia ser operado porque eu tinha os pólipos nas cordas vocais. E, enfim, isso não era um câncer ainda. Então, durante 10 anos eu tive muita dificuldade para cantar, culminou em 2018 para chegar a cantar com playback. César tá aqui, meu empresário, pode confirmar. Tinha que dublar, que eu não tinha mais como trabalhar, então era obrigado a dublar. Eu dublava tão bem que as pessoas achavam que eu tava cantando mesmo. Enfim, aí culminou em 2019 com um câncer que apareceu, que é independente desses pólipos que me impediam de cantar bem. Minhas cordas estavam prometidas. Mas enfim, o meu milagre maior que eu vou te contar é que o câncer que me sentenciaram, quase uma sentença de morte, né? Um cantor dizer que você não vai poder mais cantar. Diziam que eu tinha boas chances de me curar, porque eu descobri no estágio 2, mas alguma de voltar a falar e zero de voltar a cantar, porque o tratamento com certeza ia afetar demais. As cordas vocais eram na laringe, aqui pertinho do gogó, muito próximo às cordas. Enfim, meu milagre foi tanto tamanho que além de eu me curar do câncer, os pólipos que eu tinha, eu tenho fotos para comprovar isso. Os pólipos que eu tinha, que eram impossíveis de ser operados, né? Porque se operassem, iam raspar a corda vocal, iam comprometer, né? Toda a textura da corda, as pregas vocais, né? Então o câncer, o tratamento com radioterapia e quimioterapia limparam minhas cordas vocais, me curaram o meu câncer. Eu continuo acompanhando, né? Desde 2019, mas graças a Deus eu sigo curado. Mas o meu milagre foi bem grande, cara, porque veio me livrar de uma aflição que me acompanhava há 10 anos, imagina, desde 2010 eu tava com esse problema. Então, foi sério, minha coisa com Deus aqui é séria.
0: Então, por isso que eu quis começar por esse fato, né? Porque após aí, acho que uns 3 anos da descoberta e do tratamento, né? O Maurício tá aqui, firme e forte, tá curado, tá falando, tá cantando demais. E fez um filho.
1: Tem mais esse milagre que eu vou
0: contar. Se tornar pai pela primeira vez com 61, 62 anos, Maurício.
1: Isso, é verdade. E uma das coisas que eu ouvi, né, durante o início do tratamento é: olha, essa tua voz e tal, falando, tudo bem, eu estando vivo tá bom, eu dou um jeito de viver de outra forma, que ia ser bem difícil, que eu só vivo disso há 40 anos, só sei fazer isso, né? E aí eles falaram assim, mas outra coisa, você pretende ter filhos? Eu falei, não tive até agora, claro que não, né? Nessa idade eu não quero ter filho, tô na idade de ser avô, meus amigos todos com neto, né? Porque vai ser difícil, né? Por causa da rádio e da quimioterapia. Eu falei, ah, tá bom, e tá aí o molequinho lá com 6 meses pra provar que também tinha esse milagre pra gravar.
0: É o Bruno?
1: Bruno, lindo, 6 meses.
0: É uma homenagem ao teu pai? Porque seu pai se chamava Bruno também?
1: Sim, homenagem ao meu pai. E a minha esposa Miriam, muito querida também, me ajudou muito nesse minha recuperação. Então a gente está sendo presenteado duplamente agora com a chegada do Bruno. Ficou 3 meses na UTI, nasceu prematuro. Foi uma luta bem difícil, mas graças a Deus agora está com a gente.
0: Mami, você sabe que eu vi um vídeo nas suas redes sociais, acho que logo quando ele nasceu, foi por volta de agosto de 22, não foi não?
1: É verdade.
0: Eu vi um
1: olha
0: vídeo.
1: Olha o Danilo, meu fã, né? ele é meu fã também.
0: Eu vi um vídeo do Bruno tomando banho, mas calmo, tranquilinho, adora água.
1: Ele é louco por água, eu nado, né? Eu sou nadador desde garoto. E ele é louco por água, ele entra na banheira, ele faz uma festa, é uma hora e meia de banho. Ai, Danilo, é barato.
0: Olha, e após o Maurício se curar e voltar a cantar, ele gravou essa canção aqui, que é do Pastor Lucas.
1: Sim.
0: Do Pastor Lucas, né?
1: Sim.
0: E é uma canção que conversa muito com tudo isso que o Maurício viveu, né? A superação, as provações da vida, os milagres todos. A gente vai compartilhar essa canção aqui agora.
1: Ah, que legal.
0: Ouvinte Bandeirantes.
1: Deus dos detalhes. Lucas, beijo, Lucas, meu amigo, se tornou um amigão.

0: Emoção. Maurício Gasperini aqui nos nossos estúdios, né? Relembrando esse momento, mas um momento de superação, né? Maurício.
1: Nossa,
0: tá aqui.
1: Chorei aqui um monte.
0: Maurício tá aqui, né? Contando e compartilhando essas histórias todas, né? E Maurício, queria saber se mudou, não é, a sua relação com a fé, com a religião, com a espiritualidade, com Deus.
1: Nossa,
0: após tudo isso que você passou.
1: É, uma vez eu assisti uma entrevista do Nelson Ned no Jô, falando sobre isso, né? Que ele tinha uma vida assim complicada, sei lá, um artista, né? Perdido, tinha perdido o respeito pela família e tudo. E falou que no momento de desespero ele procurou Deus e Deus acolhe os aflitos, né? E nesse momento não tem como você não se apegar à espiritualidade, né? Uma religião, alguma coisa que te aproxime de Deus, que traga uma esperança, né? Então, transformou muito. Meu cunhado Márcio me levou para a igreja em 2010, eu fiquei. 2016, eu fiquei uns 3, 4 anos procurando, pedindo esse milagre, né, de voltar a cantar. Mas eu tinha uma reforma íntima para fazer, coisas para transformar em mim. A gente vive pedindo, como se Deus estivesse numa nuvem, né, atendendo pedido. Mas não é bem assim, a gente tem que estar emitindo boas energias para receber de volta. Então, aprendi muito com tudo isso e essa música me ergueu, me tirou do vale da morte mesmo, que eu tava pedindo para morrer. Eu tinha emagrecido quase 18 quilos, não conseguia comer. Não via uma possibilidade pra mim, então falei pra minha mulher, ó, vai embora, você é nova, tem 40 e poucos anos, vai embora, viver, né, de repente uma outra vida, daqui eu não volto mais. E ela me botou essa música do ouvido, eu levantei e falei, o dia que eu, se eu voltar, eu vou cantar essa música um dia. Então essa música tem um marco na minha vida, foi um... Meu, obrigado por ter começado com isso, porque foi o recomeço da minha vida, foi com essa música do pastor.
0: Foi mesmo, um baita de um recomeço, né? E agora o Maurício tá aqui com tantos projetos, né?
1: Graças a Deus.
0: O show solo da carreira dele, que é o show do Maurício Gasperini. O César me contou que tem um show também que é em conjunto com grandes nomes também, tem o Rich, tem o
1: Kiko Zambianchi.
0: Kiko Zambianchi, né?
1: Gigantes dos anos 80, a gente fez uma turnê incrível.
0: Gigantes dos anos 80, então são vários shows aí que o Maurício vai passar aqui pros nossos ouvintes.
1: Olha, nós só. Três estamos completando 40 anos de carreira. Os três juntos.

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1: O Antenados está de volta e hoje recebendo nos estúdios da Rádio Bandeirantes em São Paulo, Maurício Gasperini. Muita história que a gente vai contar aqui até o final do programa, tentar, né, contar todas essas histórias aí, mas o Maurício voltou com tanta energia, com tanta força, com tanta vontade de fazer a coisa acontecer, que em 2022, né, 2022 surpreendeu o Brasil aparecendo, né, na tela aí do The Voice Mais.
2: Foi,
1: né,
2: o primeiro a entrar.
1: No reality musical da Globo, The Voice Mais, abriu os trabalhos, como o Maurício falou aí, surpreendeu todo mundo. E antes da gente falar e perguntar dessa experiência no The Voice Mais, que outros amigos e colegas também participaram já, o próprio Dudu França, a Cláudia também,
2: sim,
1: né?
2: Amigos,
1: antes da gente perguntar e saber tudo isso, dessa experiência, como foi no The Voice Mais, vamos ver como que o Maurício abriu os trabalhos lá no programa.
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0: virando as quatro cadeiras de Fafá de Belém, Tony Garrido, Carlinhos Brau e Ludmilla. Como que foi essa experiência, hein, Maurício?
1: Com emoção é mais legal.
0: Cara, porque você é um artista conhecido, né, com bagagem. É, teve, num primeiro momento, a sua carreira solo, que a gente vai se aprofundar aqui, o primeiro lançamento do disco em 82, participações já em programas de auditório, de televisão, de rádio, depois a entrada já com o grupo Rádio Táxi. Então você já tem, não é, um background. Como foi, né, se aventurar aí num reality musical?
1: Na verdade, fui convidado pelo Marcelo Susequinde, que é um dos produtores, um dos arranjadores do programa, muito amigo do Dudu França também, pro primeiro programa. O Juba, baterista da Blitz, me ligou num sábado, falou assim: Maurício, naquele sábado eu tinha pensado, eu tava meio chateado, né, tipo, a pandemia, tava tudo parado no Brasil, né, 2021 foi isso. Aí ele falou: Maurício, pô, tô te ligando, você tem que atender o telefone. Eu pensei naquele dia, alguma coisa vai acontecer qualquer hora dessa, sabe? Aí ele me ligou, e naquele dia ele me ligou, falei: caramba, eu tô conversando com Deus bem hoje. Ele falou: meu, vai te ligar o Marcelo Susequinde, vai estrear um programa assim, assim, assim. Você tem quantos anos? Falei: faço 61 agora em janeiro. Era em dezembro de 2020. Falei: pô, vai estrear um programa que é acima de 60 anos. Ele explicou mais ou menos, falei: claro, pô, tô dentro. Falei: maravilhoso, voltei a cantar e tal, tal, tal. Aí o Dudu França também vai estar lá. Falei: pô, que demais, né, tal. Aí passei em todas as etapas, né, da seletiva e tal. Ah, você foi aprovado, beleza. Daqui a pouco vem um e-mail assim pra mim: infelizmente, não será dessa vez. Cara, eu quase morri, porque tava todo empolgado de participar, né? Só que aí tinha Dudu França, tinha, pô, cara, esqueci agora, meu Deus do céu, o nome de quem ganhou, meu amigo querido.
0: Alexandre?
1: Alexandre, cara, pô, cara.
0: Esqueci o primeiro nome, Zé Alexandre?
1: Zé Alexandre, meu irmão, né? Meu grande irmão, Zé Alexandre. Mas eu de graças a Deus que eu estava nesse programa. Ainda bem que eu não fui nesse, cara, porque, pô, ia dar ruim. Mas enfim, não deu certo no primeiro edição. E aí em 2020, eu falei pra minha mulher, 22, eu falei pra minha mulher: também agora eu não quero mais. Se me ligarem, não vou querer, não. Aí o ano que vem a gente te procura. Eu falei: agora eu também não quero. Eu tava todo feliz, né? Bicho, me ligaram. Você acha que eu ia falar não? Aí eu que me ligar, eu falei: não, sim, não. Vou sim. Então foi muito legal, porque eu fui o primeiro a aparecer, né? Primeiro candidato. Então você imagina como foi a sensação que eu tive. Você imagina se um deles não gosta da música, sei lá, né? Em algum momento eu pensei: se ninguém virar, imagina a vergonha que eu vou passar aqui de nacional. Mas quando eles foram virando um por um, foi emocionante. Eu fiquei com a Ludmilla, porque o Marcelo Susequinde estava comandando o time dela, então a gente tinha essa afinidade. E foi incrível, né? Esses arranjos foram maravilhosos, fizeram para mim.
0: Ô Maurício, é importante falar aqui que os jurados, de fato, eles não sabem, né? Os candidatos, quem que irá participar. Mas ao virar a cadeira, imagino que a Fafá e o Carlinhos tenham te reconhecido,
1: sim,
0: né?
1: Sim, a Fafá foi a primeira a virar, né? Sim, todos. O Tony Garrido fez muito show desse gigante dos anos 80, tanto que quando ele me olha, eu dou uma piscadinha pra ele, tipo, pô, ele falou: você, velho, foi muito legal, foi muito legal. E a Ludmilla, que eu não tinha conhecido, não tinha intimidade nenhuma, foi até bom ter escolhido ela, porque os outros podiam ter, né, em algum momento, ter que me eliminar, e iam ter algum tipo de constrangimento com isso, mas graças a Deus, cheguei na final, Danilo. Você imagina depois passar o que eu passei, chegar na final do The Voice mais e... Aí muitos: poxa vida, né? Você não ganhou, imagina, não ganhei e tal. Eu vou só contar uma rapidinha.
0: Claro.
1: O taxista que me levou, eles nos levavam todos separados, né? Tava na pandemia ainda, numa cepa nova e tal, em janeiro do ano passado. Então a gente ia um sozinho no táxi. E o cara que me levou o primeiro programa falou: pô, quem é você? Eu expliquei isso assim, assado. É, não é da sua época, tal, tal. Falei: mas meu nome é Maurício, né? Maurício do quê? Falei: é Gasperini. Que é Maurício do Rádio Táxi, meu sobrenome foi esse a vida inteira, né? Aí ele: pá, legal, tal, né? Na hora que eu tava vindo embora, depois de todos os programas, na final, ele foi me levando embora. Foi um pouco triste, que eu perdi, claro, mas lá por dentro, pensando, não perdi nada, né, cara? Eu ganhei de estar aqui, né, voltar a cantar e estar na mídia de novo e tal. Aí o taxista que tava me levando de volta falou assim: aê, Gasperini! Pô, Gasperini, falou 10 vezes meu sobrenome, né? Falei: cara, eu acabei de ganhar o prêmio do The Voice, que eu tenho um sobrenome agora. Até outro dia, meu sobrenome era Rádio Táxi. Tive até problemas com isso, porque o baterista tem um nome registrado. A gente teve várias embates assim, jurídicas por causa disso.
0: Você acabou vencendo, né?
1: Venci duas vezes, mas é o meu sobrenome, não tem preço, né? Você ter teu sobrenome, né, Danilo? Na boca das pessoas que te admiram e tal. Então, eu venci o The Voice só de ter meu nome na boca do povo. Tem uma coisa engraçada, eu fui jurado do Raul Gil aqui, né, nos Jovens Talentos, né, 2009. Depois fomos pro SBT, como eu te falei. E minha mãe, né, quando eu comentei com ela, falei, mãe, pô, você, eu vou participar do The Voice, né, minha mãe. Ah, legal, vai ser jurado. Falei, que é isso, mãe, eu vou ser julgado. Filho, você tem certeza, meu filho, essa altura da tua vida, se expor a isso. Falei, ah, mãe, que é isso, é... Eu quero contar meu relato ali, né? Ali foi mais pra contar um testemunho de fé e de esperação. Como eu digo pro César, né, empresário, né? Eu tenho uma palestra, eu comecei a fazer, mas a pandemia veio e atrapalhou um pouco. Mas é de inspiração, é uma palestra inspiracional, não é motivacional. Eu quero inspirar as pessoas com a minha história, acreditarem que muitas vezes quando a gente acha que é o fim da linha, é só um recomeço, e o meu foi um baita recomeço.
0: É mesmo.

0: Ô Maurício, e a música sempre teve presente na sua vida, assim, desde, desde criança, seu pai era fanático por música, era nas festas, eram os encontros musicais, como que a música apareceu na sua vida, hein?
1: Rapaz, meu pai, ele faria 90 anos esse ano, né? Ele é de 1933, então ele queria ser cantor. Você imagina um garoto com os anos 40, 50, querer ser cantor. Meu avô simplesmente falou, esquece, cara, nunca, ninguém deixaria. Era uma vida de boêmios e tal. E os tios dele emprestaram um dinheirinho pra ele gravar um disco. Eu tô procurando esse disco lá em casa que eu vou achar, porque minha casa é uma bagunceira ali no estúdio que a gente tem umas coisas guardadas. Mas é um disquinho que ele gravou com 14 anos. Dedico esta gravação sinceramente aos meus pais. Não adiantou nada, porque o pai não quis deixar ele ser cantor, sabe? E aí quando a gente foi, quando ele foi, nós somos 5 filhos, né? Meu irmão mais velho, Marcos, ganhou uma guitarra quando tinha uns 6 anos, eu acho. Todo mundo foi pra cima daquela guitarra, o Mauro também, que é meu irmão, que fez a dupla Mano a Mano. E meu irmão é advogado, que como meu pai também era advogado. E meu pai fez todo mundo estudar. Só que quando chegamos aos 18 anos, que meu rei tinha 18 anos, 19 anos, meu pai morreu, eu tava no objetivo. Só pra voltar um pouquinho. E aí, quando a gente era pequenininho, formamos uma banda, chamava Os Fraldas dessa banda. A gente tocava em colégio, na ACD, sabe, em asilos, sem cachê, não tinha cachê. Ele falava, vocês vão viver de música pra levar a música pra alegrar, mas não pra viver dela. A vida é muito sacrificada. Não tava errado, não.
0: Era uma banda certo. Com seus irmãos.
1: É, Os Fraldas.
0: O seu pai não cantava nem tocava.
1: Não, meu pai era.
0: Ele era um empresário.
1: É, a frustração dele, né, de não ter conseguido, foi transferiu pra gente, então. Mas não queria que a gente vivesse daquilo, como o pai dele, sabe? Muito louco isso também. Ele incentivava, mas não queria que a gente vivesse daquilo. Tanto que meu irmão é advogado e não vive de música, né? Mais velho.
0: E na época que você entrou aí pra essa banda, Os Fraldas, você tinha que idade?
1: Ah, 6, 7 anos, imagina. Os Fraldas da banda. Eu tenho foto desse documentário, até mostrei isso no The Voice, foi bem emocionante.
0: E você tocava também já nessa época?
1: Tocava violão, comecei a tocar violão com meu irmão, mas na banda que a gente formou, eu acabei sendo baterista. Eu não era cantor, quem era cantor era o Mauro. Era o crooner da banda, era o Mauro. O Mauro entrava depois, tinha uma roupa especial, um barato. E meu pai nunca imaginou que eu fosse ser o cantor da família, né? E com o tempo a gente foi se afastando e tal, fui estudar, fui tentar ser médico e tal, não consegui. Prestei duas vezes prestei em várias faculdades, depois tentei ser arquiteto, depois tentei ser o dentista. Quando vi que eu tava tentando qualquer coisa, tirando pra todo lado, falei, não, cara, não vai adiantar, vou ter que tentar fazer outra coisa que tenha a ver com o meu. Tanto que a minha palestra é sobre isso, né? A gente tem que. Com a nossa vocação, mais que tudo a vocação, né? Quando a gente acredita naquilo, acontece. E eu tô aqui 40 anos só de música, né? Então, aconteceu assim, eu acabei participando do Festival Fico, do Objetivo. Venci 3 vezes o Fico, 2 vezes com uma brincadeira, que era uma chachada, pé inchado, palhaçada, a galera adorava a gente lá.
0: Isso foi em 80, 81?
1: Foi 81. 81 eu venci pela terceira vez, era uma música chamada Sol da Meia-Noite. Tinha um produtor da CBS lá na época, a gravadora do Roberto Carlos, que hoje é a Sony Music, e me convidou pra cantar, pra gravar um disco. Falei, não, mas você tá louco, só tem uma música, eu não quis, cara, vai vendo, gravadora do Roberto Carlos.
0: Ô Maurício, mas quando você participou do Fico, em 80 ou 81, que você venceu, seu pai já era falecido?
1: Meu pai viu a final do Fico em novembro, meu pai morreu em novembro de 80, meu pai morreu. O Fico que eu ganhei mesmo, que me levou pra carreira, foi 81 e ele não assistiu. Mas a final do Fico de 80 ele assistiu no leito de morte, no hospital, na Amico ali, na Mariana ali.
0: E daí só foi no terceiro então que você conseguiu esse contrato?
1: É, eu era bedel do Objetivo. Eu estudava no Objetivo, depois meu pai morreu, eu tive que trabalhar, fui ser bedel do Objetivo, trabalhava como bedel, meu irmão era... Eu fui mandado embora porque eu tomava conta do corredor. Para meus amigos poderem colar, os caras, pô, mandaram embora. Eu era amigo de todo mundo, não podia deixar. Daí é muito engraçado a minha história, dá um livro. Aí eu, nesse terceiro Fico, que esse produtor que estava lá pela segunda vez me convidou, falou: cara, o bonde não passa 2 vezes, eu sou da CBS, Romeu Giosa, eles chamam. Muito amigo aqui do pessoal da banda, trabalhou muito tempo aqui. Eu sou produtor da CBS, gravador do Roberto Carlos, cara, você não tá entendendo? Mas eu não tenho música, agora eu tenho 3 músicas. Falou, música a gente arranja, rapaz, tá louco? E eu gravei Fantasia, que é uma versão e tal. E Trem do Além, enfim. A carreira começou meio por acidente, cara.
0: Daí seu primeiro contrato com a gravadora foi em 82.
1: 82.
0: E quem que escolheu o repertório? A gravadora?
1: Algumas músicas eram minhas, Trem do Além, por exemplo, que é a primeira música.
0: A gente abriu aqui o programa com.
1: Eu tenho umas 6, 7 músicas no disco, mas algumas são versões. E Fantasia era uma versão de uma música italiana, a cada momento. Mas eu fiz bastante sucesso, mas foi assustador, sabe? Porque investiram muito em mim na época. Eu que era um bicho grilo, né? Minha ideia era ser um Beto Guedes, um Sai Guarabira da vida. Me quiseram me transformar num pop romântico, galã romântico, sabe? As mulheres queriam me rasgar a roupa, os caras queriam me bater. Era louco isso. Eu falava, eu quero o respeito dos homens também.
2: Ô Maurício.
1: E era muito louco isso.
2: E o primeiro disco que você lançou em 82, só vinha ali a assinatura de Maurício. É. Eles achavam que é muito longo o Gasperini?
1: Você sabe, é verdade. É verdade. Eles achavam que o sobrenome era muito longo. Eu falei, pô, não tem o Venturini? É, mas é, eu falei, pô, mas tem o Flávio Venturini, por que que eu não posso ser Maurício Gasperini? Então você vê que eu 40 anos eu luto pra ter o sobrenome, cara, da...
2: Ó, sabe que teve ouvinte aqui, tô tentando aqui achar a mensagem, sabe que teve ouvinte que lembrou de como o Chacrinha te chamava, né? Que te anunciava.
1: O rei do hipopótamo.
2: O rei do hipopótamo, né?
1: Sei lá por quê, não me pergunta. Eu quase nunca fui no hipopótamo. Foi uma vez, acho, duas.
2: Ai, ai. E aí, em 82.
1: O Faustão falou que eu sou o rei de Ipiranga, eu moro no Cambuci.
2: Ó, e daí em 82 você grava então seu primeiro disco, assinando ali como Maurício. A gente já abriu aqui o programa com o Trem do Além, que foi a primeira música, aliás, que tocou em rádio, né?
1: Foi um sucesso maravilhoso, incrível. Brasil inteiro, foi muito legal.
2: E tem outra que eu separei aqui também, Fantasia, vamos ouvir.
1: Vamos, linda essa música.

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3: Estamos de volta com Bandeirantes a Caminho do Sol. Eu sou Danilo Copato, vamos juntos, seguimos aqui juntos. É muito bom ter você com a gente logo nas primeiras horas do dia. E agora, alguns dos assuntos que foram destaque mais cedo na programação da Bandeirantes, você vai ter a chance de acompanhar novamente, ou se você perdeu alguma entrevista, quer ouvir, quer ficar atento ali aos assuntos, aos principais assuntos, a hora é agora, hein? Vamos conferir.
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3: O Antenados está de volta e hoje recebendo nos estúdios da Rádio Bandeirantes em São Paulo o cantor e vocalista da banda Rádio Táxi, Maurício Gasperini.

0: É, seguindo aqui, a gente tocou a música Fantasia do álbum Maurício de 82. Você chegou a lançar quantos discos solo?
1: Eu lancei esse primeiro disco, foi mixado em Londres. Esse disco foi um dos músicos maravilhosos tocando comigo. Luiz Carlos Maluli, na época eu tava começando como produtor. Hoje é um dos maiores, né, nomes na coisa do Brasil. Pô, foi demais. Depois eu gravei um compacto e aí que veio a parte complicada, porque eu não conseguia assimilar aquela ideia de ser cantor sozinho. Eu sempre tive banda desde garoto, tocava com meus irmãos. Depois que meu pai morreu, eu comecei a tocar em barzinhos também. Então tinha aquele hábito de estar com banda e como minha carreira solo, o hábito que se tinha naquela época de fazer show de playback, né? A gente fazia muito show no Rio. Eu cheguei a comprar uma moto com um show, com um mês de show de playback. Só que tinha aquele risco, que era fita cassete e ela podia enrolar. E se ela enrolasse, um dia você podia ser linchado e aconteceu comigo. Quase fui linchado em Belfort Roxo, fazendo show de playback.
0: Com quem? Sozinho?
1: Fazendo show de playback sozinho, eu fazia 3-4 shows numa noite. Quem tá me ouvindo aí e é cantor dessa época vai saber o que eu tô falando. Era uma febre, né?
0: O playback, explicando aqui, você tem a base, você tem a voz também, como que funciona?
1: É, você soltava a música, o playback você cantava em cima. Mas era dublado, perdão, não tinha playback não. A gente não tinha playback da gravadora, não dava playback pra ninguém. A gente tinha que ir lá dublar em cima do que a gente tá do disco.
0: Sim.
1: Gravava uma fita cassete e o cara punha lá pra tocar. E eu fiz vários shows, um mês eu fiz show assim, né? Na última semana, Carlos Lincoln, meu empresário, até o Eliezer Lemos, que é hoje empresário da Blitz, pô, ele confirma isso que eu tô te falando. Fui fazer o último show, né? Aí chego lá, rapaz, aquele lugar lotado, as mulheres querendo agarrar a gente, os caras com a raiva xingando, sai louco, sai bicha, não sei o que, xingando e puxando a roupa da gente, né? E a mulherada querendo acabar. Aí eu falei, meu Deus, não era bem isso, né? Eu queria o respeito dos caras também. E os caras queriam me matar. Todo lugar que eu ia cantar tinha essa coisa, sabe? Do galã sempre ser escorraçado pelos homens. Aí eu falei, pô, eu já não tô gostando dessa história, ainda mais agora que esse negócio do playback, meu, a fita enrolou. Fantasia, putz, falei, acabou, agora acabou. E aí foi aquela doideira, começaram a me xingar, tirar coisa no palco, eu saí correndo pelo fundo, cheguei no hotel, falei, olha, no apartamento do empresário, né? Falei, olha, foi o último, obrigado, te agradeço, comprei uma motinho, que eu tava a pé, comprei uma DT-180. Falei, mas não vai dar não, cara, isso não é pra mim, eu quero cantar ao vivo, eu quero ter... É, mas banda é muito caro, Maurício, pra trazer vocês todos. Falei, então, deixa eu quietinho lá em São Paulo, com a minha bandinha, eu vou voltar pros barzinhos, olha que eu vou te falar. Ah, tá bom, tamo lá, dei toda a minha carreira, eu tinha gravadora, tinha tudo, tinha um contrato assinado, me liberaram no contrato, porque eu entrei em depressão, sabe? Falei, não é isso que eu queria não, eu nem quero ser cantor, porque meu pai nem queria que eu fosse isso, eu vou estudar. Aí voltei pra São Paulo, voltei a tocar em barzinhos. O Rádio Táxi eram meus amigos, a gente gravou no mesmo estúdio, na Paulista. Então a gente era da mesma gravadora, a gente se encontrava nos programas de rádio que a gente fazia na televisão e tal. Quando eu abandonei a carreira e voltei pros barzinhos, um belo dia me aparece o Gel Fernandes e o Limarcucci, que era o baixista e o batera do Rádio Táxi, pra me assistir no bar.
0: Aí já eram teus amigos então, você já tinha uma convivência.
1: Foi em 83, 83.
0: Eles foram pra te assistir mesmo.
1: Pra me assistir.
0: É.
1: Aí em 83, isso aí foi em meados de 83, junho, agosto, por aí. Julho. Aí eu peguei e falei, caramba, né, o Gel e Wander, Gel e o Lime assistindo aqui no bar e tal, o que será que estão fazendo aqui, me assistindo no bar, né? Quando eu fui fazer ver depois, eles estavam se desentendendo com o primeiro vocalista, né, o Willy. O Wander tava pensando em substituí-lo e tava pensando em procurar outro vocalista, mas aí o Gel, num dia informalmente, né, conversando comigo no andando de carro, a gente era vizinho, o Gel mora do lado da minha casa, duas quadras. Cara, se alguma banda te chamasse pra participar, pra entrar no vocal, você toparia? Tipo, falei, tipo que banda? Tipo a Blitz. Falei, você tá louco? Os caras vão tirar o Evandro Mesquita pra colocar outro, meu? Não, mas se for, eu brinquei, falei, se fosse o Rádio Táxi até eu topava, porque eu adorava, né? O Rádio Táxi era a banda dos sonhos, músicos incríveis, meu Deus, o Lee Marcucci tocava com a Rita Lee, tinha todo aquele histórico de vida e tal. Daí, cara, quando eu fui ver, eles estavam pensando nisso, acabaram me convidando pra entrar, eu fiquei horrorizado na época, falei, vocês estão loucos, eles já tinham bastante sucesso na época.
0: E já tinham o quê? Dois CDs lançados?
1: Tinham dois discos
0: CDs.
1: Olha o que eles tinham de sucesso, Garota Dourada, Rádio Ligado, Coisas de Casal, Sanduíche de Coração, Põe Devagar, eles já tinham 5 sucessos. Eu ia entrar numa banda que era conhecida no Brasil todo. O primeiro show, aí aconteceu que eles iam substituir mesmo, eu falei, ó, se não for você, vai ser alguém. Eles estão loucos, vão tirar o cantor. Bom, aí eu topei entrar, no primeiro show que eu fiz em Vitória, não tínhamos feito nenhuma TV ainda, E ninguém sabia que tinha mudado o vocalista. Eu posso me alongar aqui?
0: Claro, por favor, imagina.
1: É, que eu vou falando e não paro. Aí eu fui fazer um show em Vitória. Chegamos lá no estádio de futebol lotado. Parecia os Beatles entrando no estádio. A gente teve que entrar com polícia cercando pra chegar no palco. E a gente com a roupa tudo parecida, a gente usava a mesma roupa. Só que começou assim, ó. Esse aí eu não conheço. Quando eu passava, abaixada, agachada. Esse aí eu não conheço. Falta um. Cadê o cantor? Cadê o cantor? Eu falei pra vocês, eu falava, né? E os guardas levando a gente pro palco. Eu avisei. Você não sei. Bom, aí chegou no palco, rapaz. Quando eu botei a cara no microfone, naquela época não tinha telão, não tinha nada. Aquele estádio lotado, arquibancada. Um pessoal que tava assim, bem na frente do palco, olhou assim e falou: falta um, falta um. Começaram com falta um, aquilo foi espalhando pro fundo, pro fundo. Chegou na arquibancada. Na arquibancada, falta um, falei, que vocês querem? Eu me escondi atrás do amplificador, de baixo, que era grande, né? Falei, agora vai lá, Limarcote, Fondetapo, explica lá que vocês mudaram o cantor, e nós vamos ser linchados aqui, rapaz. Aí eles, a muito custo, conseguiram acalmar o pessoal. Calma, gente, deixa a gente explicar. Calma, eu pensando, que explicar o quê pra esses caras? Eles querem o cantor, cara. Imagina chegar alguém no lugar do Paulo Ricardo pra cantar no RPM. Eles eram muito famosos, né? Daí aconteceu que eu fui lá, o Céu Calmando, daí eu li, né? É uma figura, chegou no pau no microfone e falou: vocês têm o privilégio de conhecer pela primeira vez o nosso novo vocalista. A gente acabou de gravar Eva, que vai ser um grande sucesso, vocês ainda vão ver. E a história de Eva depois eu vou contar. E vocês ainda. E a gente quer mostrar aqui pra vocês, domingo agora vai passar no Fantástico, vocês vão ver a gente no Fantástico com ele. Bom, eles acalmaram, me deixaram cantar a primeira música, eu fui até o fim, foi a única vez que eu recebi essa repulsa, né, do público, porque logo no domingo seguinte a gente apareceu no Fantástico cantando Eva. Eva foi uma música mais tocada de 84, que foi o ano que eu praticamente entrei na banda. Então a minha história com a de táxi também é bem engraçada.
0: Ô Maurício, e você, bom, entrou com esse desafio mesmo. Primeiro de substituir um cantor que já tinha ali, o Willy, né? Que já tinha gravado os dois discos, os dois primeiros discos com Rádio Táxi. Como você mesmo falou, tinha uns 5 sucessos já. E entrou com esse desafio, né? Mas logo vocês já gravaram Eva, que estourou. Fez um sucesso enorme mesmo. E eu separei aqui um trechinho pra gente ouvir Eva na voz de Maurício Gasperini. Ai, e Rádio Táxi.

0: a música Eva, que na verdade é uma música italiana.
1: É,
0: e aí vocês fizeram essa versão em português, é isso?
1: É uma versão portuguesa. Na verdade, essa história é bem engraçada. O Rod Taxi estava gravando o segundo disco com essa música na rádio, que é a voz do Willy. Ela fazia parte do segundo disco, mas não tinha feito sucesso ainda. E eles foram fazer um show em Miracema do Norte, aquela cidade lá do Mesquita, e pediram Eva pra eles. Eles não ensaiaram, não tinham ensaiado Eva. Agora, a curiosidade da música Eva que eu queria contar é a seguinte: quando o Marcos Mainardi, que era o diretor artístico da CBS, apresentou essa música pro Rádio Táxi, tipo, ó, vocês estão tocando muito no rádio, mas não estão vendendo discos, tem que ser mais populares. Tinha essa coisa, né? E aí ele sugeriu essa música, que era uma versão que estava estourada no mundo todo, tinha sido lançado um filme chamado The Day After, que falava sobre o fim do mundo, então tava toda essa, né, essa loucura contra a guerra nuclear e tal e tal. E aí o Lee odiou a música quando mostraram pra ele.
0: Ele achou que é muito popular?
1: Ele ficou louco, imagina, o Lee era roqueiro, né, da Rita Lee, Tutti Frutti. Então disse que ele falou assim, ó, eu vou gravar essa porcaria, mas vou gravar deitado. Diz que ele gravou deitado. É histórico isso. Ele gravou deitado no estúdio da sigla lá na... Na época a gente acabou esses que eles gravaram o segundo disco. Diz que ele gravou deitado no sofá, tipo, tá bom, vai, já que é pra gravar, vou gravar deitado. Imagina, né? Nunca imaginou que a música fosse fazer sucesso. Eles não tinham no repertório, se recusavam a tocar essa música.
0: Nos shows.
1: É. E até que foram pedir essa música em Miracema do Norte, que tava estourada. E essa história é mais louca ainda, porque nessa época tinha que ser investido alguma coisa pra se fazer sucesso, alguma música, né? Trabalho de rádio e tal. E Eva é um dos sucessos mais espontâneos da história dos anos 80, porque todas as outras tinham, né, a primeira música de trabalho, a segunda, era uma música já esquecida no disco, porque tinha Sanduíche de Coração e Rádio Ligado. Sanduíche de Coração era tema de novela, Rádio Ligado tava estourado em todas as rádios, né, toda a rádio fazia uma Rádio Ligado em você, Bandi, sabe? Então eles não tinham mais esperança de nenhuma música estourar. O Eva estourou por si só, o Willy tinha acabado de sair da banda, a voz dele no rádio tocando, e a gente gravou um vídeo pro Fantástico, que é onde a gente aparece cantando eu e o Wander, né? O Wander divide os vocais comigo. Então a história de Eva é muito louca. E muita gente, né? Pô, demais essa música da Ivete que vocês cantam, né?

0: O Antenados faz mais um intervalo no quarto e o último bloco tem mais música com ele, Maurício Gasperini.
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0: O Antenados está de volta e hoje recebendo o cantor Maurício Gasperini, relembrando os momentos marcantes da carreira e os grandes sucessos. Que não tem nada a ver com a banda Eva, que a Ivete Sangalo fez parte, não é? E a banda Eva também não tem nada a ver com a Eva de Adão e Eva.
2: Estrada,
0: né?
2: Velha do aeroporto.
0: Aeroporto, é.
2: Tem nada, é. Muita gente pensa isso, né? Mas é engraçado que a Eva, quando eles lançaram essa música, foi nos anos 90, né? Com a Ivete Sangalo, a banda Eva começou nos anos 80. A banda Eva tem 40 anos também. Acho que, se eu não me engano, é de 83, 84 a banda Eva.
0: Ô Maurício, você entrou pro Rádio Táxi, então substituindo, como a gente falou, o Willy, e você ficou na banda até a morte do Vander?
2: Sim, na verdade a gente gravou um disco Matriz, em 86, que tem Você Se Esconde, foi tema da novela Roda de Fogo. Logo depois o Vander partiu pra carreira solo. A gente ficou bem enfraquecido, porque o Vander era, sei lá, era como tirar o Paul McCartney dos Beatles ou o John Lennon, sabe? A alma da banda, né? O Vander era o idealizador do Rádio Táxi, foi ele que pensou em fazer a banda, né? E quando ele saiu, a gente ficou bem triste, bem enfraquecido. O Lee voltou a tocar com a Rita Lee em 87, foi convidado pra ela fazer uma turnê. O Gel acabou indo também e a gente acabou com a banda. Eu acabei sendo... Aí a Rita me ligou um dia, essa história também é bem legal. Esses dias eu vi uma foto da Rita, muita saudade dela. Um dia a Rita, eles foram ensaiar na minha casa. Eu falei, já que a banda vai acabar e vocês vão fazer a turnê com a Rita e com o Roberto, vocês podiam pelo menos ensaiar no meu estúdio pra me ajudar um pouquinho, né? Que pelo menos eu conheço a Rita, adorava a Rita, né? E eles foram ensaiar no meu estúdio ali no Cambuci, onde eu moro até hoje. E aí a Rita, o Roberto Carvalho foi sem a Rita e eu sabia todas as músicas da Rita Lee. Aí ele falou assim, Maurício, você não podia ajudar a gente no ensaio? Porque a Rita não vem nos primeiros ensaios pra não se desgastar muito. Falei, ajudo, claro. Eu cantei todas as músicas da Rita no tom da Rita. Ele ficou maluco. Falou, cara, você canta as músicas do tom dela. Aí o meu irmão Mauro, que tava dando aula de educação física, não tinha ido pra música. O Mauro também tinha desistido da música. Isso aí foi em 87, por aí. O Mauro chegou da faculdade com o apito pendurado que ele dava aula. Eu falei, Mauro, vai buscar o microfone na casa do Márcio, nosso vizinho, que eu só tinha um. E a gente fazia um vocal aqui pra Rita Lee. O Mauro chegou com o microfone, a gente fez um vocal de Noite Me Liga, Rita. E eu tinha uma vizinha que chamava Rita, né? Ela me ligou e falou, Maurício, boa noite, Rita. Ô, Rita, fala aí, que banda? Rita Lee. Eu falei, puta, Rita Lee. Fala, meu amor, nossa, sou louco pra te conhecer, Rita. Falou, pois é, o Roberto me falou tanto de vocês. Vocês topariam fazer backing vocal? Eu falei, pô, se eu toparia. E, pô, foi uma história muito legal. A gente fez uma turnê com ela chamada Santa Rita de Sampa. Flerte Fatal primeiro, Flerte Fatal era a turnê. E viajamos o Brasil inteiro com a Rita Lee. Em 88 nós fomos pra Montreux, no Festival de Montreux com a Rita. Então a gente deu esse espaço de tempo com o Rádio Táxi até 2006, quando... 2002, quando foi assistir um show do Guilherme Arantes. Ficamos 20 anos separados. E tava o Vander, o Gel e o Lee, 2002, fazendo a base, a banda do Guilherme Arantes. Um dos DVDs mais lindos do Guilherme Arantes que ele gravou aqui em São Paulo. Eu fui assistir o show, fiquei do lado do Marcelo Susequinde, que é o produtor do The Voice, muito amigo, guitarrista do Erva Doce na época, tava produzindo o disco. Eu falava, Marcelo, pô, tá aí o Vander, o Gel e o Lee, cara, porque a gente não volta logo com essa banda, daqui a pouco um de nós tá morto aqui, morre, e a gente não vai ter um registro tocando hoje, e os nossos sucessos maiores, que a gente não tinha um DVD gravado, né? Eu sei que foi um custo, uns 2, 3 anos pra convencer o Vander. E justamente, olha o que eu vou te falar, 2006 a gente gravou o DVD, 2005, lançado em 2006. Falei, Vander, eu tô bem com a escola, tinha uma história de guitarra, né, MT, lá no Jabaquara, num prédio de... incrível. Falou, tô estabilizado com a escola, eu não tenho mais saco pra viajar, cara, eu tô velho. Falei, Vander, você tem 50 e poucos anos, bicho, o povo tem que ver você tocando, a gente só tem vídeo dublando no Chacrinha, cara. Até quando nós vamos ter essa imagem da bandinha que ficou lá nos anos 80? Vamos voltar a gravar um DVD. A gente conseguiu a Sony Music, que foi nossa primeira gravadora, que era a CBS, e gravamos um DVD. E eu falei, e o argumento que eu usei, falei, amanhã ou depois um de nós pode não estar mais aqui, e a gente tem esse registro pra eternidade. 2 anos depois ele morreu, bicho. Então, quer dizer, você imagina a emoção que eu sinto quando eu vejo esse DVD, né, na internet até hoje. E pra terminar, 2 anos depois que ele morreu, fazer um show em Visconde de Mauá, na Terra da Luz, uma pousada que eu toco há muito tempo. E um menino de 16 anos que foi com os pais assistir o show falou, cara, você é o cantor do Rádio Táxi, cadê o Vander? Falei, como, cadê o Vander? Nossa, eu fiquei assistindo ele ontem. E ele é demais, cara. Ele tá aí. Falei, não, o Vander morreu, brother. Então você vê. Mas ele tá vivo no teu coração. Falei, então valeu ter convencido ele a fazer DVD.
0: Então você gravou 3 discos e um ou dois DVDs?
2: O Rádio Táxi? São. A gente gravou 3 discos e um DVD.
0: Um DVD, né?
2: Foi a nossa volta.
0: E olha, evidentemente que não dá, né, pra gente aqui tocar todas as músicas e contar todas as histórias, né? Mas eu seria apedrejado aqui se eu não tocasse mais esse sucesso aqui do Rádio Táxi. Vamos relembrar essa música que estourou no filme, né? No Menino do Rio.
2: Sim, foi.
0: E que ajudou a divulgar o surf no Brasil e também revelar uma porção de talentos, né? De atores que foram surgindo também. Garota Dourada.

0: Maurício, preciso te perguntar também do projeto, que aliás foi uma pergunta aqui da nossa ouvinte que eu perdi aqui, mas se eu achar eu registro aqui o nome dela, sobre o Mano a Mano. Ela disse que quer muito assistir aí esse projeto. Achei. Não achei. Vou achar. Vou achar aqui. Mas que ela quer muito assistir o Mano a Mano, né? Em que pé que tá esse projeto aí com teu irmão, hein?
1: Rapaz, a gente era pra ter voltado um pouquinho antes de eu ficar doente. Tava tudo pronto, a gente chegou até a gravar um DVD em estúdio, que tem esse material pra gente lançar, mas acabei ficando doente. Eu tinha poucas chances, como eu te falei, de voltar a cantar, então acabou adiando esse sonho. E a gente tá conversando pra ver se a gente consegue voltar agora. O Mauro tá fazendo muita dublagem, né? Ele trabalha muito com dublagem, se tornou um dublador excepcional. Ele sempre teve esse dom, né, o Mauro? Mas agora acabou levando mais a sério. Então a gente tá se complicando um pouco com a agenda, ele tá dublando bastante. Mas quem sabe a gente consegue arrumar um tempinho pra voltar com a dupla e comemorar 30 anos, né? Agora a gente ia voltar com 25 anos e agora comemorando 30 anos ia ser bem bacana. O Mano a Mano foi. Teve uma música de muito sucesso, né? A música tocada até hoje, muita gente regravou, pedindo amor.
0: Separei aqui.
1: Ah, que legal. Não pode ir embora você cantar uma do Mano a Mano, seria muito legal ouvir.
0: Ah, perdi aqui a mensagem da ouvinte, mas era uma ouvinte querendo então saber dos shows do Mano a Mano, mas existe o desejo só bater as agendas,
1: a
0: né?
1: A gente vai conseguir
0: fazer a logística,
1: se Deus quiser,
0: pra voltar, né, Maurício?
1: Temos um ano pela frente, a gente vai conseguir, se Deus quiser.
0: Olha, então, já que você falou aqui dessa música que fez muito sucesso, desse projeto, desse duo, o Mano a Mano, você e o Mauro, Pedindo Amor, né? Foi regravado por muita gente, Zezé de Camargo.
1: Leandro Leonardo, antes de morrer, Leandro me ligou. Maurício, você autoriza a gravar Pedindo Amor? Eu falei, pelo amor de Deus, Leandro, grava Pedindo Amor. Eu que te peço, graça. Leandro, cara, foi uma das únicas, últimas vezes que eu falei com ele, eles gravaram Pedindo Amor. Gustavo Lima já vi cantando Pedindo Amor, Luan Santana, César de Paulinho gravaram. Ah, muita gente gravou, graças a Deus. Essa música é muito emblemática pra gente.
0: Relembrar então
1: o nosso
0: um
1: Eva
0: aqui.
1: É o Eva do Mano a Mano, é Pedindo Amor.

0: baita sucesso aí do mano a mano, Maurício e Mauro.
1: Eu tô piscando aqui pro César que eu falei, eu vou convencer o Mauro a cantar, a voltar. essa música que você tá mostrando, tem um clipe na internet, nós gravamos no estúdio Mosh, que acabou de ser demolido, né? Um estúdio histórico, quem tá me ouvindo aí conhece um pouco de música, foi onde vocês gravaram os maiores sucessos sertanejos de todos os tempos. E a gente gravou esse clipe lá, então tem no YouTube, quem quiser procurar lá, mano a mano, pedindo amor, com gravado no Mosh, um dos últimos, com o Osvaldo, que é o proprietário do Mosh, participou lá de umas cenas com a gente, foi bem emocionante.
0: Ô Maurício, pra gente encerrar aqui na reta final, além dos shows todos, que a gente já passou a agenda, não é? Quais são os projetos? O que você tem engatilhado? Alguma coisa, alguma música, alguma regravação? Alguma gravação que você vai soltar? O que você pode já falar, hein?
1: Ah, e se você terminar com essa música, eu vou gostar muito. Essa música chama-se Feito Pra Durar, eu fiz. Foi música de trabalho do Rádio Táxi. Fiz essa música faz 20,

0: poder vê-lo crescer. E obrigado, Danilo, cara, eu sou muito seu fã. Posso até ser repetitivo, mas eu te acompanho há muito tempo, como eu te falei, desde o comecinho, quando você começou com a Kátia. Parabéns, cara, você é raridade no rádio. Programas como o teu são muito raros no rádio hoje. Então, nós artistas de todas as gerações, você tem recebido agora os mais novinhos, né? Eu trouxe a turma da velha guarda, eu sou velha guarda também, mas, né, tô muito feliz de estar aqui, tenho visto você receber de tudo aqui. Muito obrigado, querido.
1: Eu que agradeço, obrigado demais, um prazer mesmo, né? Uma história de vida, de superação, as provações da vida, os milagres todos, e bom saber que você tá bem, com saúde, com o filhão, com a família bonita, com os shows, com essa retomada aí dos shows, das palestras, dos eventos. Vamos encerrar com essa música, Feito para Durar.

0: Ponto final na edição de hoje do Antenados. 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A sonorização foi de Caiame Martins e a apresentação foi minha, Danilo Bobato. Obrigado pela companhia, pela audiência e seguimos antenados por aqui. Tchau!
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0: E assim fechamos mais uma edição do Bandeirantes a Caminho do Sol. Eu, Danilo Cobato, agradeço muito pela sua companhia, audiência, pela participação. Voltamos a nos encontrar ao longo da programação aqui da Bandeirantes. Tchau, pessoal.

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0: Alô, São Paulo, bom dia, Brasil. Folhinha virando na alvorada da primavera. Hoje é quarta-feira, meio da semana, dia 14 de outubro de 2026. Estamos iniciando mais uma vez o Pulo do Gato em rádio, TV, internet, todas as formas para você nos acompanhar. Você sabe que a Bandeirantes está transmitindo pela Fest TV. E nós temos agora mais essa opção para você acompanhar a nossa programação, inclusive o Pulo do Gato em áudio e vídeo. 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Para você que está no radinho, não vai mudar nada, viu? Olha, tão bem-vindo quanto. 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Vale qualquer forma, só não vale não acompanhar o Pulo do Gato e a Bandeirantes e participar conosco da nossa programação, hein? Em São Paulo, nós estamos na frequência 107.3, para quem tá ligadinho então no rádio, para quem tá nas emissoras afiliadas, a nossa saudação especial também nesta quarta-feira. Temos alerta de tempestade no Brasil novamente, hein, Silvane Alves? Bom dia para você.
1: Bom dia, Pedro Campos. Bom dia a todos. Por volta das 3 da manhã, recebi no celular um aviso da Defesa Civil dizendo que a chuva estava se espalhando por São Paulo e municípios vizinhos com raios e ventos. Mas no meu caminho até aqui, da Vila Mariana até o Morumbi, não passei por chuva, não. O piso está molhado ainda, mas nada de chuva. Mas é bom ficar atento, viu?
0: Os nossos ouvintes vão se atualizar a respeito da previsão do tempo conosco. A Stephanie Toso está com a gente, como sempre, no comecinho aqui do Pulo do Gato, para contar como vai ser o dia, como vai ser a quarta-feira. Stephanie, bom dia!
2: O tempo continua instável nessa quarta-feira em todo o estado de São Paulo, mas a expectativa é de mais um dia abafado. Na cidade de São Paulo, a chuva pode acontecer de forma localizada ainda durante esse começo de manhã. Aos poucos, o sol aparece entre nebulosidade variável e a temperatura pode subir até os 25 graus, o que mantém a sensação de tempo mais abafado. À tarde, os temporais voltam a se espalhar em toda a capital paulista e o risco para alagamentos é alto na região metropolitana. No interior, mais um dia em que a chuva pode vir acompanhada por ventos fortes, rajadas de até 70 km por hora e queda de granizo localizada. Hoje o alerta vale para áreas do Vale do Paraíba, região da Serra da Mantiqueira e toda a divisa com Minas e o estado de Mato Grosso do Sul. No litoral, dia mais nublado, com risco para os maiores acumulados no litoral norte paulista.
0: 5:03, estamos recebendo aqui muitas mensagens, vamos acertar novamente a rota aqui, voltamos na sequência no Pulo do Gato.
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0: Vamos ver se agora vai, ó. 5:05 da manhã, para você que tá acompanhando aqui o Pulo do Gato, recebendo as mensagens aí dos nossos ouvintes. O bom do Pulo do Gato é ter uma boa audiência que nos avisa de tudo aqui imediatamente. Então, a gente fica sabendo em tempo real o que tá acontecendo e vai consertando. E aí eu quero que vocês mandem mensagem agora para cá, para dizer como é que tá o nosso som aí, ver se tá tudo em ordem, pra gente seguir aqui no Pulo do Gato com as informações, que não adianta também falar só para quem tá aqui no estúdio, né? Vamos falar para quem tá nos acompanhando. E nessa quarta-feira, nós temos o aniversário da cidade paulista de Ferraz de Vasconcelos, homenagem prestada a um engenheiro ferroviário, notícia sobre a localidade desde o período colonial, mas a emancipação de Poá veio no dia 30 de dezembro de 1953. Parabéns para Ferraz de Vasconcelos. Aê, agora eu tô recebendo mensagem que eu gosto aqui, ó. Isso aí. Agora deu pra testar. Valeu, Neto. Obrigado pela mensagem. Manda um miado pra minha esposa Elia, as filhas Yasmin e Thalia, minha neta Pietra. É o Marco Saldanha do Jardim São Domingos, lá no Butantã. Olha aí, quem tá mais com a gente aqui nessa manhã, tá indo trabalhar, o Jefferson Matias. Solução dada por Paulo Marcelo Mamone, viu, gente? É, bom é assim, gente, trabalhar com gente de ponta é assim. Tá chegando aniversário dele, tá vivendo um inferno astral de verdade.
1: Todos nós.
0: Tá passando pra equipe também o inferno astral aqui. Ouço de vocês de madrugada, manda um miado pra mim aí. É, aqui no norte do Brasil, estou pelo aplicativo, o sinal está ótimo. Freson Trindade. Agora sim, Gebara. Obrigado, Gebara. Esse aí que é mensagem boa pra receber. Eu leio todas quando chega assim, ó. É o Valdir Pinto do Jaguaré. Agora ficou bom, tava truncando o som. Francisco Sidney de Pádua, de Ouro Fino, sul de Minas Gerais, né? E também os Cravinhos estão com a gente aqui. O Fábio de Cravinhos, não os Cravinhos, de Cravinhos, tá aqui na nossa escuta, viu? Também o Fernando de Francisco Morato. Aí, quanta gente aqui mandando mensagem. Muita gente acorda cedo, viu? Carlos Madalena, lá de Araraquara também. Vou seguir com as informações. Já já dou atenção pra vocês, mas manda sua mensagem aqui pra nós, viu? Você que acompanha o Pulo do Gato aí de muito tempo. Hoje é dia de mandar mensagem pra cá pra gente testar tudo. Daqui a pouco a gente vai chamar a repórter, vamos colocar o ouvinte no ar. E assim a gente testa tudo ao vivo aqui. Municípios de Piranha, São Domingos, em Goiás, Montadas, na Paraíba. E a Xixa do Tocantins, no Tocantins, você não conhecia, vou puxar aqui depois, 10 mil habitantes. Tira Dia Nacional da Pecuária hoje, cadê o mugido? Aô, caboclo. É, hoje é dia da pecuária, Laura, tá vendo? Pessoal que lida cedo aí com a ordenha, esses acordam cedo. Lá a escala é 7-0 e não adianta o Congresso Nacional querer mudar. Não adianta, Silvânia.
1: É, porque os animais precisam comer, né? É. Ser
0: né? Tirar leite, lá não tem jeito, não.
1: Plantação também.
0: Sabe qual mais hoje em dia? Do meteorologista aí. Abraço aí para os nossos amigos lá da Climatempo.
1: Tem trabalhado nos últimos anos, hein?
0: É.
1: Meteorologistas. E também importante para a agropecuária.
0: Oh, importantíssimo.
1: Sim.
0: Importantíssimo para a agropecuária. Plantação, principalmente para a agricultura, né? Uhum. Também para a pecuária, como a Silvânia disse muito bem. Hoje é aniversário de um cantor que a Silvânia gosta muito aí, ó. Toca pra ela aí.
1: Há vários, hein? Cliff Richard.
0: 86 anos pra ele, Ailton.
1: Muda aí, Ailton.
0: Que número tá? Que número tá?
1: 300 e pouco, tá tudo 300 aí.
0: 300 e pouco aí, Ailton.
1: Não, eu joguei.
0: Jogou, tá com problema na pasta também,
1: meu Deus.
0: Viu?
1: Então,
0: além
1: vamos
0: do problema
1: ver
0: no ar, tá com problema na pasta.
1: Se não apagaram, pera
0: esses
1: aí.
0: Esses dois aí, quando começa a brigar, viu, Laura? Olha, eles não param mais, parece marido e mulher. Ah, e o Kiko Zambian que tem aí?
1: Tem.
0: Do Capital Inicial? Ele ainda é do Capital Inicial? Agora não é mais? Não, ele é da onde, Kiko Zambian?
19: Cantor solo, né?
0: Ah, é que eles falam na música, né? Senhor Kiko Zambian, que tem uma música do Capitão Inicial que eles falam que ele tava no show. É, vou achar aqui. 66 anos, vamos ouvir o Kiko Zambian.

0: Francisco. Francisco José Zambianchi, nascido em Ribeirão Preto. Em 1960, esse cantor, guitarrista, compositor, Primeiros Erros, né? Autor de Primeiros Erros. Canção que teve ao menos 87 versões registradas. Lista entre as 50 mais tocadas ao vivo nos últimos 2 anos, olha só. Ele que começou a tocar guitarra na adolescência, o Kiko Zambianchi.
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0: O que é do Capital Inicial. Aliás, em 2000 ele foi convidado pela banda Capital Inicial para a gravação do acústico, né?

16 anos de Kiko Zambian. E o Cliff e Richard, agora sim, tá aí, já sumido, de repente. Por que que aconteceu algo errado? Acontece tudo, né? Mas tava, eu tinha tirado. Ele é Sir, viu? Sir Harry Roger Webb. O nome artístico é Cliff Richard. Cantor britânico, mas que nasceu na Índia. Ele era com a banda, ele cantava com a banda de apoio The Shadows.

6 décadas de sucesso, Cliff Richard emplacou mais de 100 compactos de sucesso e detém o recorde de ser o único artista a estar na lista dos mais vendidos por toda a carreira. Um fato que só foi alcançado por Elvis Presley. Mais de 250 milhões de discos.

0: lembranças musicais hoje. Nós lembramos a morte há 49 anos de Bing Crosby.
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gosto muito do Bing Crosby, ou Harry Lillis Crosby, o nome de batismo. Nascido em Washington, em 3 de maio de 1903. Faleceu em Madrid, na Espanha, em 14 de outubro de 77. Esse cantor, ator, locutor, comediante, apresentador e animador americano, mais de meio século de carreira. Bing Crosby foi o artista mais vendido e bem sucedido da indústria do entretenimento. Líder em vendas de discos. E ontem, quando eu fui puxar as musiquinhas do Bing Crosby, eu pensei assim, que eu gostava de vê-lo cantando, porque ele parece que não faz esforço nenhum, não é? Parece que tá falando. Eu peguei e coloquei lá no IA. Bing Crosby canta que parece que está falando. Aí veio a resposta para mim. O estilo, tem um nome esse estilo, eu não sabia. É, o estilo em que Bing Crosby canta quase falando ou de forma extremamente natural é conhecido como crooning. Com a chegada dos microfones elétricos no final da década de 1920, Bing Crosby aproveitou a nova tecnologia para não precisar projetar a voz ou gritar como faziam os cantores de ópera ou de teatro da época. Ele cantava baixinho, como se estivesse conversando com uma única pessoa na sala. Vamos ouvir um pouquinho Bing Crosby? Pode ser essa música mesmo.

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1: Essa canção que nós estamos ouvindo agora é True Love, é uma canção do Cole Porter e ganhou o Oscar de melhor canção original do ano de 56 pelo filme Alta Sociedade, onde o Bing Crosby contracena com a Grace Kelly. A outra canção que nós ouvimos antes também era da Alta Sociedade. Ele cantava com o trompetista Louis Armstrong, que aliás influenciou muito a sua carreira.
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1: True Love foi indicado, né? Mas não ganhou. Também foi indicada a melhor trilha sonora de filme musical. Gostoso, né? E aí o Bing Crosby, ele também cantou um grande sucesso até hoje do White Christmas, que é uma das canções mais tocadas em todo o Natal.

5:17 e tem mais um registro musical nesse dia 14 de outubro. A morte há 36 anos, em 1990, do compositor e maestro Leonard Bernstein.

Bernstein, nascido em Lawrence em 25 de agosto de 1918 e falecido em Nova York em 14 de outubro de 1990, maestro, compositor e pianista, vencedor de vários prêmios Grammy. Famoso na direção da Filarmônica de Nova York, uma das figuras mais influentes da história da música clássica americana. Ele que era filho de imigrantes russos, trocou o nome Louis para Leonard para evitar ser confundido com outro parente chamado Louis. E compôs com grandes trabalhou ao lado de grandes orquestras por todo o mundo e compôs inúmeras peças, incluindo o musical West Side Story, ouvimos aí América e agora Tonight. Letras de Stephen Sondheim. O filme ganhou 10 Oscars, incluindo melhor trilha sonora.

0: 5:19 da manhã, os nossos ouvintes estão se manifestando aqui para nós. O Zeca Pérez aqui, o filho do Tinoco, tá com a gente, já falou que tá tudo certo, ele tinha mudado pro aplicativo aí da Band, da Rádio Bandeirantes de Campinas, e agora já voltou, já tá nos acompanhando novamente. Edson Piva, também aqui na nossa escuta, grande Edson, acompanha a previsão do tempo. Ele tá indo para Analândia, em São Paulo. Bom programa a todos, obrigado pela sua mensagem. O Renê lá do Maranhão diz que Axixá é um município do Tocantins localizado no Bico do Papagaio, fica muito próximo de Imperatriz, no Maranhão. Imperatriz é a terra da fadinha, não é? Da Raíssa. É, terra dela. É, aliás, o próprio Renê é de Imperatriz, por isso que ele sabe, ele mandou aqui, Imperatriz, Maranhão. Obrigado, viu? Pela mensagem aí. Padre João Paulo, põe a Bandeirantes aí nas orações aí, o nosso som aí, hein, padre? Obrigado pela mensagem. Também Aurélio Bibiano com a gente aqui. Emerson, grande ouvinte. Pelo Band Play, Rádio Net estava tremido, vai e volta, agora resolveu. Aí, obrigado pela mensagem também. Rodrigo Vilas, chovendo desde ontem às 8 da noite até agora em Brodowski. A Marilena Galete também já mandou seu alô aqui para nós. José Tiago, Ariovaldo Lourenço, tá friozinho lá em Santa Cruz dos Navegantes. Tem mais ouvinte com a gente aqui. Bora acompanhar a programação dos nossos ouvintes que estão participando do Pulo do Gato.
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2: Se espalhando por São Paulo e...
0: Vamos pegar do começo a mensagem.
2: E aviso da Defesa Civil, dizendo que a chuva estava se espalhando por São Paulo e
3: os municípios vizinhos. Taxa de Santos passando para avisar que a balsa está tranquila.
2: Mas o meu caminho até aqui, da Vila Mariana...
3: Não tem fila nenhuma.
2: Não,
3: tempo está legal, por enquanto. Está tudo em paz. Bom dia, bom trabalho a todos. Deus abençoe.
4: Os nossos. Bom dia, Pedro Campos. Bom dia, pessoal. Aqui em Pindamonhangaba. Está chovendo, Marcos Pinagaba.
5: Bom dia, Pedro Campos. Bom dia, Silvana Alves. Para vocês, uma ótima quarta-feira, um ótimo trabalho, boa programação. Muita saúde e muita paz para a família de vocês e para todos os seus ouvintes, tá bom? Aqui diretamente do bairro de Pereira, Santa Maria da Costa, não está chovendo, está só um pouco frio, tá bom, meus amigos? Um abraço, fica com Deus.
6: O Eduardo Lari Rosseto está acompanhando, ele é itatibense, em Santa Catarina, 40 anos, está em Chapecó, e ele manda mensagem assim: nunca choveu tanto aqui no sul, viu, Pedro Campos? E também tem a mensagem do Roberto Ferreira dizendo que está chovendo lá em Ribeirão Preto.
0: Tem muita gente falando sobre chuva, viu? A gente vai trazer já já para você aqui no Pulo do Gato, são 5:22 da manhã.

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2: Tem mais mensagens aqui de ouvintes mandando pra cá o alô da manhã.
3: Alô, Rádio Bandeirante. Bom dia, Silvânia Alves. Bom dia, Pedro Campos. Estou participando da programação maravilhosa, que é esse Pulo do Gato. Manda um bom dia pra mim. Ontem eu mandei um áudio e vocês não responderam. Manda hoje, manda um miado pra mim. Eu sou o Dorival aqui do Novo Osasco.
2: Valeu, Dorival, obrigado pela sua mensagem. Como é que tá o som da Bandeirantes agora?
4: Bom dia, Pedro Campos, Silvânia Alves, tudo bem? O som tá excelente aqui, tô ouvindo bem agora. Uma boa quarta-feira aí a todos aí, a vocês e a todos os ouvintes, Dr. Roberto Guastelli, Vila Mariana.
2: Obrigado, doutor, pela sua mensagem, viu? Por nos avisar aqui, por participar conosco. Os ouvintes ajudam a construir esse programa tradicional aqui da Bandeirantes. Como eu sempre digo, né? Problemas acontecem. O importante é você ter gente boa aqui para resolver o problema no horário. E aqui o Paulo Marcelo Mamoni, o Ailton Dias, eles rapidamente manobraram tudo para você acompanhar o Pulo do Gato. E uma nota de falecimento aqui para vocês: Tribunal de Justiça de São Paulo está comunicando o falecimento do desembargador Hamilton Eliotti Akel, que aconteceu ontem. Integrantes do judiciário se solidarizaram com familiares, amigos, aqueles que conviveram, enaltecendo a memória do magistrado que fez história na corte por sua dedicação à justiça paulista, com destaque para a atuação como corregedor-geral de justiça. O velório aconteceu ontem em São Paulo, onde vários amigos e familiares puderam se despedir. A presidência do Tribunal de Justiça de São Paulo decretou o luto oficial de 3 dias em todas as unidades do Poder Judiciário Paulista. Hamilton Eliotti Akel nasceu na capital paulista no dia 16 de outubro de 1945. Formou-se pela Faculdade de Direito da Universidade de São Paulo na turma de 69. Ingressou na magistratura em 73 como juiz substituto na 32ª Circunscrição Judiciária, com sede em Bauru. Ao longo da carreira, também atuou nas comarcas de Guaíra, na capital paulista. Em 88, assumiu o cargo de juiz do 1º Tribunal de Alçada Civil de São Paulo e foi promovido a desembargador do Tribunal de Justiça de São Paulo em 1999. Em dezembro de 2013, foi eleito por seus pares para exercer cargo de Corregedor-Geral da Justiça no biênio 2014-2015. Aposentou-se em outubro de 2015, ao completar 70 anos. Comunicamos aqui na Bandeirantes o falecimento do desembargador Hamilton Eliotti Akel, do Tribunal de Justiça do Estado de São Paulo.
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5: 5:29. Vamos para Brasília. O destaque de Vitor Gomes. Bom dia, Vitor.
6: Bom dia a todos que nos acompanham nessa manhã. Pois é, falamos ao vivo. Olha, mais de 160 famílias do Ministério Público do Distrito Federal entre janeiro e outubro deste ano, em busca de pedido de internação compulsória para dependentes químicos, né? Para pessoas ali com uso contínuo de álcool e drogas aqui no Distrito Federal. Quando comparado com o mesmo período do ano passado, o aumento é de quase 8% no número dos pedidos. Segundo o promotor de justiça aqui do Distrito Federal, especialista nessa temática, Cleiton Germano, o aumento tem ocorrido por falta de assistência adequada nas unidades básicas de saúde e também nos centros especializados, os CAPs. O Distrito Federal tem 18 população de quase 3 milhões de pessoas. Para alcançar a média nacional de cobertura recomendada pelo Ministério da Saúde, o Distrito Federal deveria ter pelo menos 45 centros de atenção psicossocial. A Secretaria de Saúde informa que quando há necessidade de internação, o pode ser também nas UPAs, as unidades de pronto atendimento e nos hospitais públicos aqui do Distrito Federal. Então, esse é o destaque da manhã. Volto com vocês.
5: Obrigada, Vitor. Bom dia, bom trabalho para você.
6: Bom trabalho.
5: 5:31. Agora vamos falar do esporte, porque hoje tem jogo importante pela Libertadores da América. Fluminense e Palmeiras, joga lá no Rio de Janeiro. E o Bruno Milhoz tem informações. Bom dia, Bruno.

0: Bruno Miriose? Conta pra gente.
1: Muito bom dia, Pedro, tudo bem? Um abraço pra você, pra todo mundo ligado aqui no Pulo do Gato. É isso, reportagem Bandeirantes já no Rio de Janeiro, onde tem decisão nessa quarta-feira. Palmeiras e Fluminense, na verdade é o jogo de ida das semifinais da Copa Libertadores. O Verdão chegou com a delegação praticamente completa, mas com um desfalque de última hora. O atacante Vitor Roque, camisa 9, teve um entorse no tornozelo direito, constatado durante o jogo contra o Corinthians, né? Ele se machucou durante o jogo contra o Corinthians, acabou sendo substituído sem perceber a gravidade da lesão, mas os novos exames realizados nessa terça-feira, antes do Palmeiras viajar ao Rio de Janeiro, detectaram realmente o entorse. Por conta disso, Vitor Roque foi cortado. Quem foi chamado para substituí-lo foi o Heitor, garoto da base de 18 anos de idade, que deve ficar no banco de reservas à disposição do técnico Abel Ferreira. Mas entre os titulares existe a possibilidade de que Maurício ganhe a posição ao lado de Flaco Lopes, então o Flaco assumindo um protagonismo um pouco maior no ataque do Palmeiras. De resto, o Sousa, que teve um trauma na coxa contra o Corinthians, está recuperado e veio com a delegação, assim como o técnico Abel Ferreira, que está com a delegação apesar de não poder comandar o time na área técnica. O Abel está suspenso porque foi expulso contra a LDU lá em Quito no último jogo do Palmeiras na Copa Libertadores. A bola rola às 9:30, transmissão Bandeirantes na voz de Ulisses Costa para Palmeiras e Fluminense. Fluminense e Palmeiras, jogo de ida, mas muito importante pela Copa Libertadores.
2: Valeu, Bruno. Ontem nós tivemos a vitória do Vasco em cima do Boca Juniors e o jogo foi lá na Argentina. 1-0 para o Vasco, jogo válido pela Copa Sul-Americana. É o jogo de ida também desta fase da Sul-Americana. E pela Série B do Brasileirão, ontem tivemos um empate entre Atletique e Londrina, 2-2. Hoje, pela Sul-Americana, nós temos o Atlético Mineiro enfrentando o City Torque às 19h. E o jogo pela Libertadores entre Fluminense e Palmeiras, partida às 21h30, como trouxe a informação o Bruno Miliose. Pedro.
0: Silvânia, ontem o Brasil se despediu de um grande ídolo do Axé Music. O Danilo Gobato está conosco aqui para trazer as informações a respeito do falecimento do cantor Netinho, que fez muito sucesso nos anos 90 com diversas das suas músicas, participou das transmissões do Band Folia no Carnaval de Salvador, em parceria aqui com a Band, e deixa aí uma legião de fãs. Conta pra gente um pouquinho da trajetória, vamos lembrar do Netinho, Danilo Gobato.
3: Muito bom dia, Pedro, bom dia, Silvânia, bom dia, amigos do Pulo do Gato. Pois é, uma notícia triste, não é? A morte do cantor Netinho, aos 60 anos. Ele que é autor de sucessos do Carnaval, da Axé Music, como Mila, Menina, Preciso de Você. E a gente foi surpreendido com essa nota. Ele que já lutava contra um câncer, um linfoma não Hodgkin, tipo B, agressivo, e colocava isso nas redes sociais, né? Acompanhava, e o público ia acompanhando junto esse tratamento dele nas redes sociais. Ele que foi diagnosticado pela primeira vez em fevereiro de 2025. E aí, e ontem pela manhã chegou a nota da assessoria de imprensa dizendo que é com uma tristeza que corta a alma que comunicamos o falecimento do cantor Netinho. E aí falava sobre o quadro dele, não é? Desse tratamento que ele passava. Diz ainda que era um artista extraordinário, talentoso, sensível, inovador, que construiu uma trajetória marcada pela alegria, pela música, por um carisma inconfundível. E diz ainda que ele partiu tranquilo, porque nos últimos meses de tratamento, ele costumava dizer que ele partirei feliz, realizado, pois a vida deu muito mais do que ele sonhava e que ele levará consigo, não é? O sorriso de cada fã que foi feliz com a arte. E por um desejo expresso do próprio Netinho, viu, Pedro e Silvânia, o velório e a cremação serão realizados aí de forma reservada em uma cerimônia restrita a familiares e amigos próximos. O cantor Netinho, né, como eu já falei, com sucesso aí do Carnaval, a gente tem aqui o Band Folia, essa transmissão super tradicional do Carnaval de Salvador, e ele que nasceu, na verdade, com o nome de Ernesto, Ernesto de Souza Andrade Júnior, mas ficou conhecido no mundo inteiro como Netinho. Ele é de Santo Antônio de Jesus, no Recôncavo Baiano, começou a sua relação com a música cedo, garoto, 14 anos, ganhou um violão da mãe e começou já a se entrosar ali com o instrumento sozinho, autodidata. E na fase adulta, olha só que coisa, ele chegou a cursar engenharia civil. Mas os shows já em teatros, em barzinhos, levaram o Netinho rapidamente para a vida artística e não dava mais para conciliar com a engenharia civil. Em 87, ele virou vocalista do Bloco Beijo e já no ano seguinte, aí sim que entra o Carnaval. Em 88, ele estreou no Carnaval Baiano como cantor da nova banda Beijo e explodiu com aquele primeiro sucesso, o hit Beijo na Boca. Em 93, o Netinho gravou seu primeiro disco solo e estourou nas paradas com Capricho dos Deuses, Total, Menina, que foi trilha sonora da novela Tropicaliente. E aí, em 95, ele emplacou a regravação de Caso Sério, da Rita Lee, na novela Malhação, mas foi mesmo no ano de 96, no disco Netinho ao Vivo, que estourou nas rádios brasileiras. Aqui na Band FM, tínhamos o programa comandado pelo nosso amigo Betinho, e aí estourou a música Mila, e ele faturou o disco de diamante. Na época, quem vendia mais de 1 milhão de cópias, e mais tarde, claro, essa marca foi ampliada para 3 milhões de cópias, né? Então, o disco de diamante na época era para 1 milhão, mas essa marca foi rapidamente atingida e chegou a mais de 3 milhões de cópias na época. Aqui, uma trajetória, né? Uma rápida passada pela trajetória do cantor Netinho, que, como eu disse, Pedro Silvânia, faleceu ontem aos 60 anos.

0: Obrigada, Danilo. O Netinho perdeu uma batalha aí que ele já vinha travando há muitos anos seguidos, problemas de saúde nos últimos anos, sempre a esperança de que ia se recuperar, mas infelizmente agora esse câncer o levou. São 5 horas e 39 minutos.
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3: 5:40, vamos girar a nossa reportagem. Começando com a Josiele Lemos, o Corpo de Bombeiros e Brigadistas mantém o combate ao incêndio florestal numa terra indígena em Minas e os agentes concentram as ações na proteção das aldeias.
4: Seguem os trabalhos de combate ao incêndio florestal que atinge desde a noite do último domingo a terra indígena Machacali, em Santa Helena de Minas, no Vale do Mucuri. De acordo com o Corpo de Bombeiros, o fogo continua ativo e avança em diferentes direções. Ao todo, 26 combatentes, entre bombeiros, militares e brigadistas, participam da força-tarefa, que reúne equipes do IBAMA, da Defesa Civil e voluntários indígenas. A prioridade é impedir que as chamas se aproximem das aldeias. Segundo os bombeiros, o acionamento foi feito no início da noite de domingo, na região conhecida como Água Boa de Maria Diva.
3: 5:41, uma praga que ataca plantações deixa mais de 10 cidades em situação de emergência no Amapá. Quem explica é o repórter Adeilson Albuquerque.
5: O governo reconhece a situação de emergência de 15 municípios do Amapá devido à praga conhecida como vassoura de bruxa da mandioca, que ameaça as plantações e a produção agrícola no estado. A disseminação da doença já está causando prejuízos aos agricultores, familiares e às comunidades indígenas que dependem da mandioca para alimentação e geração de renda. Para conter o avanço da praga, o governo estadual também estabeleceu medidas de controle para o transporte de plantas e partes de mandioca de áreas com ocorrência confirmada para localidades sem registros.
6: Autoridades de saúde do Ceará espalham mosquitos modificados com o objetivo de reduzir a transmissão de doenças como a dengue. Leonice Ascioli.
7: Mosquitos como uma bactéria que ajuda a reduzir a transmissão da dengue, zika e chikungunya começaram a ser soltos neste mês na região metropolitana de Fortaleza e Crato, no Cariri. A tecnologia conhecida como metoobaxia utiliza mosquitos como uma bactéria que não faz mal aos seres humanos, mas reduz a capacidade do Aedes aegypti de transmitir essas doenças. A proposta é que esses mosquitos se reproduzam e aumentem a presença da bactéria nas próximas gerações.
3: 5:42, a cachorrinha que desapareceu dentro de uma ambulância do SAMU em São Paulo foi encontrada após mais de um mês. Adele Robichês.
8: A Prefeitura de São Paulo apura como uma cadela, identificada como Savana, de 17 anos, foi perdida depois de entrar em uma ambulância do SAMU e o que aconteceu com ela durante mais de um mês de desaparecimento. Câmeras registraram uma pessoa a colocando no veículo durante o atendimento ao tutor no Jardim Clímax, na Zona Sul. Minutos depois, a porta foi fechada com o animal ainda dentro. A gestão municipal afirma que possui um protocolo para atendimento a pacientes acompanhados de pets e que o caso está sendo investigado internamente. Savana foi encontrada na noite da última segunda-feira na Vila Prudente, na Zona Leste, e um vídeo mostra a cachorrinha se alimentando e aparentemente bem. Segundo o anúncio nas redes sociais, ela deve ser entregue ao dono.
6: A Justiça de São Paulo mantém a prisão do tenente-coronel Neto, acusado pela morte da soldado Gisele, caso que aconteceu no Brás, região central de São Paulo. E o advogado da família da soldado Gisele comentou a decisão da Justiça. Vamos ouvir o doutor Miguel Silva.
9: Olá, meus amigos das minhas redes sociais. Doutor José Miguel da Silva Júnior, advogado da família da Gisele. Como foi noticiado pela imprensa, a defesa técnica do tenente-coronel Neto, réu no caso de feminicídio e fraude processual, postulou a revogação da prisão preventiva. Tanto o Ministério Público quanto eu, como assistente de acusação, nos manifestamos contrário a essa benesse. De modo que, agora há pouco, a juíza acabou de manter a prisão preventiva. Ou seja, o acusado vai continuar preso. Muito obrigado a todos e eu retorno com maiores informações.
3: 5:44, o terceiro envolvido no assassinato de Banho Bernadette é condenado a 28 anos de prisão na Bahia. Destaque de Verena Veloso.
10: Um dos acusados pela morte da líder quilombola Mãe Bernadette Pacífico é condenado a 28 anos de prisão em Salvador. Josevan Dionísio dos Santos, acusado de atirar contra Yala Orixá, assassinada em agosto de 2023, foi condenado por homicídio qualificado. Segundo o Ministério Público, o crime teria sido motivado pela oposição de Mãe Bernadette à expansão do tráfico na comunidade. Outro acusado será julgado no dia 21 de outubro, enquanto um terceiro ainda não tem data definida. Dois réus já foram condenados em abril, mas um deles, apontado como mandante, morreu dois dias depois em confronto com a polícia militar.
6: Familiares e amigos se despedem da jovem morta com um tiro no rosto na Grande São Paulo. Humberto Ferretti.
11: A polícia ainda procura o namorado de Ana Clara Soares de Oliveira, de 19 anos, que pode ter sido vítima de feminicídio em Taboão da Serra, na região metropolitana da capital. Matheus Isaac Cardoso Silva, de 22 anos, é o principal suspeito. Na madrugada de segunda-feira, o casal estava na casa de um amigo que tinha saído e, quando voltou, ouviu de Matheus que ele tinha dado um tiro em Ana Clara. Depois, o suspeito fugiu. Familiares da jovem afirmam que Matheus era violento e já tinha ameaçado a namorada de morte. O corpo de Ana Clara foi enterrado ontem em Taboão da Serra.
3: 5h45 e outro caso de feminicídio. A polícia procura o suspeito de matar a companheira de 32 anos em Mococa, no interior de São Paulo. Arthur Coelho.
12: Segue foragido o homem apontado como suspeito de matar a tiros a esposa em Mococa, no interior de São Paulo. O crime ocorreu na tarde de domingo. Segundo a Secretaria de Segurança Pública, o suspeito deixou o local do crime logo após o ocorrido e não foi localizado. A mulher, identificada como Larissa Fonseca, chegou a ser socorrida por uma equipe de resgate e encaminhada ao pronto-socorro, mas não resistiu aos ferimentos. A perícia foi acionada ao local e realizou exames na cena do feminicídio.
6: Preso após transportar a companheira desacordada em um carrinho de mão dentro de um saco de cal no norte do Paraná. Olha que história essa aqui, hein? Cleverson Bravo.
13: Passa bem, a mulher agredida e abandonada dentro de um saco de cal em um terreno baldio em Sarandi, no norte do Paraná. O crime foi no domingo e o homem preso. A mulher relatou à polícia que foi agredida com socos, tapas e chutes. Segundo o depoimento, depois que perdeu a consciência, ela foi colocada em um carrinho de mão e abandonada no terreno. O homem acreditava que a mulher estivesse morta. Ele confessou as agressões e disse que o ataque começou após uma discussão.

0: Mais mensagens de ouvintes conversando conosco aqui no Pulo do Gato, mandando mensagem pra Bandeirantes.
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2: Bom dia, Pedro Campos. Bom dia, Silvânia Alves, Roberto Bernal, Santo André. Descendo aí, Baixada Santista. Som maravilhoso, som sensacional. Parece que vai dar sol aqui embaixo hoje aí, Pedrão. Abraço, Roberto Bernal, Santo André.
3: Bom dia a todos. Por aqui, Márcio Gomes, carreteiro. Hoje estamos aqui por a cidade de Horizontina, Rio Grande do Sul. Por enquanto não choveu, mas aguardemos pelo dia. Bom dia a todos.
4: Bom dia, amigos do Pulo do Gato. Xandão Vascaíno aí na área, falando aqui de Taubaté, para desejar um bom dia a todos. Meu Vascão, ontem mais um show. Deixando um grande abraço aos amigos. E aqui chove. Não sei como é que tá em São Paulo, mas Taubaté está chovendo. Chove na terra de Lobato. Um bom dia a todos. Fiquem com Deus.
5: Bom dia, Silvana Alves, Pedro Campos, Ailton Dias e todos os ouvintes. Passando aqui para deixar uma reclamação aí pro pessoal da prefeitura. Buracos na ponte João Dias, sentido centro, bem na faixa da direita. E são buracos grandes, viu? Tem uns 4, 5 buracos lá. O primeiro ainda tem um cone que faz tempo, já está fazendo aniversário desse cone lá. Então eu queria pedir o apoio para vocês aí, para solicitar aí o apoio aí da manutenção na ponte João Dias, devido a esses buracos aí. Enilson, Timbuguaçu.
6: Bom dia, Pedro Campos. Bom dia, Silvana. Aqui é Civilino João Silva, de Itaém. Aqui o clima é frio, mas tá bom. Ó, um abração pra vocês, tudo de bom pra vocês e o povão brasileiro. Tchau, obrigado.
7: Bom dia, Pedro Campos. Bom dia, Rádio Bandeirantes. Aqui quem fala é o Bico Mendes, aqui de Santos. Agora chegando no aeroporto de Guarulhos, aqui indo buscar um passageiro. Quero mandar um miado pra minha mãe, que deve estar tomando um cafezinho da manhã dela pra ir trabalhar agora, ligado em vocês aí também. Valeu, bom dia.
8: Bom dia também ao Edson Trindade, nos acompanha de Ananindeua, no Pará. E a Marilu Rezende, que pede tanto miados aqui, tantos miados. Hoje ela pede miados para ela mesma, faz 67 anos. Parabéns, viu? 5h50, vamos ao CEDOM? É o Centro de Documentação e Memória da Rádio Bandeirantes, o trabalho do jornalista Milton Parron e equipe. O texto é do Parron. O dramaturgo Plínio Marcos não gostava de estudar. Por essa razão, concluiu apenas o ensino primário. Na juventude, foi funileiro, camelô, tentou jogar futebol profissional, mas os times naqueles tempos eram infinitamente superiores aos atuais, por isso pendurou as chuteiras antes de usá-las. A coleção de fracassos foi superada pela extraordinária força de vontade de vencer na vida e acabou se revelando um grande dramaturgo e ótimo jornalista, escrevendo para os jornais Última Hora, Diário da Noite, Folha de São Paulo, Diário do Povo, de Campinas, Revista Veja, Pasquim, Placar, etc. Entre outras peças de sucesso, escreveu Navalha na Carne e Dois Perdidos numa Noite Suja. Esteve na Rádio Bandeirantes em várias ocasiões, uma delas em outubro de 1997, quando foi entrevistado pelo saudoso Vinícius França.
9: Plínio, mais uma coisa, de quem escreveu Navalha na Carne? Viu uma primeira montagem, vai acompanhar uma segunda. Como é que você vê a visão de um diretor em cima de um texto seu?
10: Eu nem passo perto da filmagem, entendeu? Se eu dei a peça pro Neville de Almeida filmar, eu também dei um voto de confiança para ele. E não sou eu que com a minha presença vai lá atrapalhar. Até tem uma história que eu conto, que eu aprendi isso, que o diretor atrapalha. E quando eu trabalhava na companhia da Cacilda Becker, um dia nós íamos montar lá uma peça de até um dramaturgo muito respeitado, que é o Jorge de Andrade. E nós fomos lá pro ensaio e chegou lá e ele leu a peça para nós. Aí no segundo dia nós fomos pro ensaio, ele estava lá e contou a peça para nós. No terceiro dia nós fomos e não era mais a peça dele. foi que a Cacilda disse, olha, eu vou ficar aqui com o autor mexendo o saco o dia inteiro, não vai ter disso. E cortou e montou outra peça, montou onde canta sabiá de circo. Então essas coisas existem, e para evitar isto, eu ao dar uma peça para alguém, eu dou um voto de confiança também. Assim eu fiz com o Brás Cheliak, que dirigiu a primeira versão da Navalha, e fiz com todos os diretores meus de teatro ou de cinema. Ainda falei isso para Vera Fischer, pois nunca ninguém vai pedir para o Shakespeare dar uma explicação sobre a peça dele. E Shakespeare é Shakespeare, né? Ninguém faz sessão espírita para isso.
8: Lino Matos faleceu em novembro de 1999, aos 64 anos de idade. 5h52.
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0: Hora do consultório do Pulo do Gato. Tem consulta aqui com o Dr. Evaldo Stanislau. Fala, Dr. Evaldo.
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11: Hoje vamos falar com o Dr. Evaldo sobre os perigos para a saúde em todo o mundo.
12: O mundo está constantemente sob perigo, isso é um fato. E a revista The Lancet acaba de publicar uma edição especial em que nomeia, a partir de um comitê de especialistas, quais as 17 maiores ameaças de catástrofes pela frente. São muitas e diversas, desde diretamente ligadas à saúde até temas da economia, exemplificando bem o contexto de saúde única, onde tudo está interligado à saúde humana. Então, o que temos? Vamos lá. Poluição do ar, resistência bacteriana aos antimicrobianos, desnutrição infantil, alterações do clima, colapso da ampliação dos sistemas de atenção à saúde, guerras convencionais, uso abusivo de álcool, a pressão alta, a desigualdade de renda, a baixa escolaridade, o mau uso da inteligência artificial, conflitos nucleares e a fome decorrente, obesidade, pandemias, perda da saúde mental, tabagismo e envelhecimento não saudável. Vários desses temas são recorrentes na coluna, mas quero enfatizar a seriedade do momento. Vamos juntos pensar em como podemos melhorar e evitar esses desfechos, como o nome diz, catastróficos. Fique bem e até a próxima.
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8: Horas e 54 minutos, 5h55 agora. Vamos continuar falando de saúde? Os casos de AVC estão avançando entre pessoas com menos de 50 anos no Brasil. E os médicos alertam para a importância da prevenção e do diagnóstico rápido para evitar.

0: pé virou.
1: Depois dos sintomas, ela acordou paralisada. A demora no diagnóstico impediu o uso do trambolítico, remédio indicado nas primeiras 4 horas para o caso dela. Quase 10 anos depois, Cris ainda convivia com fraqueza e fadiga crônica.
0: 80% do AVC é prevenível, né? Então tem que fazer o check-up.
1: Entre os fatores que aumentam o risco de AVC estão pressão alta, diabetes, colesterol elevado, tabagismo, sedentarismo, abuso de álcool, má alimentação, depressão, estresse, dormir muito ou muito pouco. A gente falou sobre isso com a doutora Sheila Martins, que é neurologista e presidente da Rede Brasil AVC.
2: Obesidade, sedentarismo, retorno do fumo em jovens com o vape. Então, esses fatores de risco estão crescendo e esses são os fatores que levam a maioria dos casos das pessoas a terem AVC.
1: Reconhecer os sintomas pode fazer toda a diferença. Fraqueza em um lado do corpo, dificuldade para falar, alterações na visão e perda de equilíbrio são sinais de alerta.
3: Seguimos com mais informações na área da saúde e na prestação de serviço aqui do Pulo do Gato. O teste do pezinho em São Paulo foi ampliado e agora basta rastrear outras questões, né? Como atrofia muscular espinhal, conhecida como AMI. O diagnóstico precoce é essencial para impedir a evolução da doença. Conta mais pra gente, Roberta Scherer.
4: Quem vê a Melissa de 6 anos brincando, nem imagina que ela nasceu com atrofia muscular espinhal. A doença afeta os músculos, limitando os movimentos de pernas, braços e até mesmo a respiração. A mãe é a manicure Ana Paula Lima.
5: A gente saiu com ela da maternidade já com tudo encaminhado, tudo certinho. Ela tomou medicamento até os 8 meses. Hoje em dia ela não faz mais uso de medicação, só os acompanhamentos com os médicos, né, já para a própria AMI.
4: O diagnóstico nos primeiros dias de vida com o teste do pezinho possibilitou o tratamento que praticamente freou a evolução da doença. São Paulo incluiu o exame de atrofia muscular espinhal, a AMI, no teste do pezinho. A medida vale para todo o estado. O procedimento continua o mesmo. Aquela amostra de sangue que é retirada do calcanhar do bebê entre o 2º e o 5º dia de vida. A análise identifica sinais de atrofia antes do aparecimento dos sintomas. Se houver suspeita da doença, o bebê é encaminhado a um centro especializado onde novos exames serão feitos. A doutora Vanessa Romanelli é supervisora do Laboratório de Biologia Molecular do Instituto Jô Clemente e coordenou um projeto de rastreio em quase 200 mil crianças. Além da Melissa, diagnosticou outros 13 bebês com a doença.
6: Isso dá outra oportunidade de vida para essa criança. Primeiro pela sobrevida, né, porque muitas dessas crianças não vão ao óbito justamente pelo diagnóstico precoce. E segundo, pela possibilidade de também tratar precocemente, proporcionando toda uma qualidade de vida nunca vista na história natural da doença.
4: O teste do pezinho é obrigatório e gratuito pelo SUS. Hoje ele identifica 7 doenças diferentes. Além de São Paulo, exames também detectam atrofia no Rio Grande do Sul, Mato Grosso do Sul, Minas Gerais e Distrito Federal. A estimativa é que chegue a todo o Brasil até 2030.
3: Obrigado, Roberta Scherer, pelas suas informações. Você está acompanhando a Bandeirantes, a sua companhia de todas as manhãs aqui no Pulo do Gato. Quem acorda cedo para ouvir notícia, prestação de serviço, participar com a gente, como está fazendo o Armando Castro, direto de Mauá, hein? Pedro e Silvânia têm problema na estação de trem Mauá da CPTM, sentido Barra Funda. A estação está funcionando somente em uma via e está um caos, é a linha 10. Da CPTM, que tem dificuldades por conta de uma ocorrência nessa manhã. Obrigado pelo aviso, viu, Armando? A Laura Cruz já estava apurando essa notícia aqui, tá aguardando, né, Laura? Uma nota da concessionária para trazer pra gente, então, mais informações em breve aqui na programação. Quinto Sinal marcou 6 horas da manhã.
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Hoje é dia 14 de outubro de 2026. Você está ouvindo as notícias do Pulo do Gato pela Bandeirantes, pelas emissoras afiliadas. Para quem está nos acompanhando pelo rádio, um alô especial aí, bom dia para você que gosta do radinho de pilha, do radinho na cabeceira da cama, na cozinha, na sala de casa, no carro ou no radinho portátil, para onde você caminha aí pelas manhãs.

0: Pilates acompanhando o Pulo do Gato, gente que está fazendo exercício físico, cuidando da saúde e também se informando ao mesmo tempo. 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Um giro pelas notícias da manhã, uma operação da Polícia Civil mira casas de apostas online clandestinas que financiavam o crime organizado. Os detalhes com a repórter Larissa Biscaia.
1: Pode chegar a 10 milhões o número de vítimas da quadrilha que comandava um esquema de falsas apostas online a partir de uma bet clandestina. Os agentes do DEIC, do Departamento Estadual de Investigações Criminais, cumpriram 3 mandados de prisão e 6 ordens de busca e apreensão em São Paulo e em Mogi das Cruzes. A operação começou a partir de denúncias feitas pelos apostadores sobre a falta de pagamento de prêmios. E as investigações apontam que o grupo movimentou 38 milhões de reais. O valor pago pelas vítimas era depositado em contas bolsão, que são aquelas sem um titular definido. Depois, o dinheiro era passado para uma segunda conta bolsão e, na sequência, dividido em uma série de contas de pessoas físicas e jurídicas para dificultar o rastreamento.
2: 6:02, a polícia investiga o caso de um jovem que morreu após passar mal durante um evento na Zona Oeste de São Paulo. Destaque de Arthur Coelho.
3: A Polícia Civil investiga a morte de um homem que passou mal durante o Zig Festival, na noite do último sábado, na Casa Noturna Áudio, na Avenida Francisco Matarazzo. O rapaz, identificado como Pedro Iga Felizato, de 28 anos, foi enterrado ontem no Cemitério da Paz, no Morumbi. O pai da vítima registrou o caso na delegacia com um atestado de óbito do filho. Em nota nas redes sociais, a organização do evento pediu desculpas pelos problemas ocorridos durante a edição de 2026, mas não deu detalhes das reclamações recebidas.
0: Incêndios florestais no Amazonas fazem com que 40 cidades entrem em situação de emergência. Adeilson Albuquerque.
4: 37 cidades do Amazonas são reconhecidas em situação de emergência pelo governo federal por causa de incêndios florestais. A medida foi oficializada em portarias publicadas no Diário Oficial da União nesta terça-feira e no domingo. O governo federal enviou no último fim de semana reforço de aeronaves da FAB para atuar no combate às queimadas nos municípios da região metropolitana de Manaus. A grande onda de incêndio tem ocasionado uma densa camada de fumaça sobre 37 municípios do Amazonas.
2: 6:04, o Corpo de Bombeiros de São Paulo reforça a atuação contra incêndios florestais no Amazonas. Arthur Coelho.
3: A força-tarefa do Corpo de Bombeiros de São Paulo avança para novas frentes no combate aos incêndios florestais no Amazonas. Os agentes chegaram ao local no fim de semana. Ontem, os militares alcançaram áreas de vegetação de difícil acesso por meio de caminhadas e trilhas no interior da floresta amazônica. Foram instalados painéis solares e sistemas de internet via satélite para garantir a comunicação das bases operacionais. O grupo, composto por 30 especialistas, conta com drones e mais de 10 mil litros de retardantes químicos contra o fogo.
0: A PEC, que extingue a escala 6x1, está na pauta do Senado nesta quarta-feira. Estou recebendo muitas mensagens aqui do setor produtivo brasileiro, dentre elas do Dr. Nelson Mussolini, que é o presidente executivo do Sindusfarma. Um absurdo o que estão fazendo com o Brasil para ganhar eleição. Essa história do 6x1 é a maior prova disso. Quem vai pagar a conta? O povo. E dane-se. É, doutor Nelson Mussolini, nós estamos avisando. Tem muita gente achando aí que isso vai ser bom para o país. Até os dois principais nomes que estão concorrendo à presidência da República estão apoiando a medida, né? O Lula, porque encaminhou, e o Flávio Bolsonaro, porque foi cobrado e ontem disse que vai votar a favor da escala 6x1. E a responsabilidade está indo para o Beleléu, porque a medida deve passar pela última sessão de debate e ser votada em primeiro turno na sequência ainda hoje. Leandro Aislan com os detalhes.
5: O presidente do Senado, Davi Alcolumbre, confirma para esta quarta-feira a votação em primeiro turno da proposta de emenda à Constituição, que acaba com a escala 6-1 de trabalho. A votação deve ocorrer após a quinta sessão de discussão sobre a proposta, também marcada para esta quarta. Os senadores podem ainda aprovar um requerimento de calendário especial para que a PEC possa ser votada também em segundo turno, o que dispensaria as três sessões de debates a mais para a nova análise. Por se tratar de uma PEC, são necessários os votos de 49 dos 81 senadores.
2: 6 e 6, há 12 dias para o segundo turno das eleições, o governo federal anuncia a proposta Prospera MEI, um pacote de medidas que inclui perdão em dívidas de microempreendedores individuais. Destaque de Rafael Procópio.
6: O governo federal está enviando diferentes projetos de lei ao Congresso Nacional com o objetivo de reforçar aportes aos microempreendedores individuais, os MEIs. O pacote de mudanças foi anunciado nesta terça-feira no Palácio do Planalto e foi nomeado de Prospera MEI. Ao todo, são 5 medidas com foco na questão tributária e arrecadatória destes profissionais. A principal delas é um projeto de lei complementar que perdoa cerca de 12 bilhões e 600 milhões de reais dos MEIs a partir do ano que vem. Uma outra medida, também no campo da intenção, seria o Pix MEI, um valor de até R$5.000 enviados aos microempreendedores para investimentos gerais.
2: O alvo do ataque a tiros em uma festa de 15 anos no Rio de Janeiro é suspeito de vazar informações sobre fuzis para a Polícia Militar. Informações de Vinícius Calisto.
7: O alvo do ataque a tiros em uma festa de 15 anos que terminou com a morte de um motorista de 46 anos em Manguinhos, na zona norte do Rio, é suspeito de vazar informações sobre a localização de fuzis do 3º Comando Puro para policiais militares. Durante o ataque, o motorista Bruno Marques foi atingido no tórax, chegou a ser socorrido, mas não resistiu aos ferimentos. Segundo testemunhas, a vítima tentou proteger o filho de 2 anos de idade no momento do tiroteio. A primeira linha de investigação da polícia é de que o alvo, identificado como Lander de Almeida Souza, de 38 anos, tenha dado informações sobre a localização de fuzis para os policiais na operação da PM no dia 28 de setembro. A ação terminou com 12 fuzis apreendidos.
0: Empresa que vai operar as travessias marítimas paulistas cobra 42 milhões de reais do governo estadual para recuperar balsas com problemas. Repórter Carlos Costa.
8: A concessionária Aquavias aponta problemas de manutenção em balsas das travessias marítimas do estado e cobra do governo 42 milhões de reais para recuperar as embarcações antes de assumir a operação, em 9 de novembro. A empresa identificou 6 balsas com estruturas muito enferrujadas e compartimentos que alagam, além de falhas em motores e vazamentos de óleo. A Aquavias, então, pede o reequilíbrio econômico do contrato. Já o governo afirma ter investido mais de 240 milhões de reais na renovação de 23 embarcações desde 2023 e diz que todas as balsas em operação têm certificados de segurança e navegação da Marinha.
2: As cataratas do Iguaçu voltam a receber turistas no lado argentino um dia depois de uma cheia que fechou o parque. Cleverson Bravo.
9: O lado argentino das cataratas do Iguaçu foi reaberto para visitantes nesta terça-feira, após permanecer temporariamente fechado na véspera por causa da cheia do rio Iguaçu. A interdição foi adotada depois que a vazão ultrapassou 12 milhões de litros de água por segundo. No lado brasileiro, em Foz, o Parque Nacional do Iguaçu permanece aberto. No entanto, a passarela que leva os turistas até próximo às quedas está interditada desde domingo de manhã.
0: Papa Leão XIV, né, diagnosticado com adenocarcinoma pulmonar, um tipo de câncer no pulmão, informou o Vaticano. O pontífice passou por uma cirurgia para retirada da parte inferior do pulmão direito, onde estava localizado o tumor. Segundo a nota assinada pelo médico Luigi Carboni e pelo professor Stefano Margariotta, os exames realizados antes da cirurgia já apontavam para o diagnóstico, que foi confirmado durante a operação. A cirurgia durou cerca de 90 minutos, foi concluída com sucesso e não teve complicações. Religioso já acordou normalmente, está no quarto do Hospital Gemelli, lá no Vaticano, onde ficam os papas para tratamentos de saúde. Desejamos aí toda a sorte do mundo para o Papa Leão XIV nessa jornada aí contra o câncer, e tomara que ele consiga se recuperar rapidamente desse procedimento cirúrgico. São 6:10 da manhã.
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3: 6h23, o Sebastian de São José dos Campos está mandando mensagem pedindo miado, viu, Ailton? A esposa, a senhora Ana Carolina Leão Valadares, está completando 50 anos hoje. E recebendo os nossos cumprimentos e do maridão Sebastião. Parabéns, viu, dona Ana? 6h23, vamos falar do tempo?
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3: Aline Araújo, durante a madrugada recebi um aviso da Defesa Civil falando de chuva que estava se espalhando pelo município de São Paulo. Não cruzou meu caminho, felizmente, mas muitos ouvintes mandaram mensagem falando sobre essa chuva. Vamos trazer para todo mundo a previsão do tempo para hoje, para os próximos dias, Aline? Bom dia.
4: Muito bom dia para vocês, bom dia a todos que nos acompanham. Não tá muito animadora a previsão dos próximos dias, inclusive a gente tem aí entre hoje e amanhã muita chuva acumulada para cair aqui em São Paulo, gerando aí um alerta não só de enchentes, como podemos ter deslizamentos, entre outros problemas relacionados ao solo muito encharcado. A previsão de hoje indica em torno de 30 a 40 milímetros de chuva, que vai ganhar um pouco mais de intensidade, principalmente no período entre o fim de tarde e início da noite. Previsão de temperatura máxima de 25 graus, e essa chuva não vai cair só nesse período, ela pode vir a qualquer hora do dia, mas aí com maior intensidade nesse horário que eu falei. Para amanhã, a gente tem um alerta ainda mais severo. A previsão não indica chuva tão intensa, mas essa chuva não deve parar ao longo desde a madrugada até o período da noite. E para amanhã, a previsão indica, os modelos estão mostrando entre 50 a 60 milímetros. Então, se for juntar a chuva de hoje e a chuva de amanhã, a gente entra aí num alerta bastante importante por causa das chuvas acumuladas. Então, tem que ficar bastante atento. Tanto hoje quanto amanhã podemos ter transtornos, e principalmente aqui na cidade de São Paulo. A gente sabe que quando tem um volume um pouco maior de chuva, a gente costuma ter vários pontos de alagamento ao longo da cidade. E aí, falando sobre litoral e algumas outras regiões, esses volumes de chuvas acumulados muito altos também podem trazer essa atenção para deslizamento de terra. A gente já vem aí de chuvas desde ontem e até um pouco na segunda-feira, então vale a atenção. O solo já não está seco, ele já segue mais encharcado, e aí com esse volume maior previsto para esses dois dias, a gente entra nesse estado de atenção. Para hoje, a divisa entre o estado do Paraná e o estado de São Paulo recebe chuvas ainda mais intensas e temporais. Por lá, os volumes podem chegar até mesmo a 80 milímetros, então essa região tem uma situação um pouco mais delicada que o restante do estado, mas todo o estado segue em alerta hoje para temporais e chuvas mais volumosas. Então tem que ficar aí bastante atento.
3: Aline, e essa chuvarada vai até quando?
4: Pelo menos até sexta-feira ela continua com volumes expressivos, e aí a partir de sábado ela começa a diminuir os volumes, mas ainda não para totalmente. Para parar totalmente mesmo, a previsão indica entre a madrugada de sábado e domingo a gente entra aí numa pequena estabilidade, pelo menos sem chuva, mas ainda com um pouco mais de nebulosidade. Então, pelo menos até sábado, a gente tem previsão de chuvas aqui na capital paulista e em quase todo o estado.
5: Aline Araújo, e aí o fim de semana? Quando vai parar de chover, Aline?
4: Tá um pouco complicado te dar essa notícia. Tem que aproveitar aí quando tem esses dias de estiagem e tempo mais firme. Mas, por enquanto, vem mais um fim de semana com chuva, pelo menos no sábado. Mas a notícia não é tão ruim assim. Pro sábado, a gente tá indicando aí em torno de 5 a 10 milímetros. Aquelas pancadas que ocorrem de forma mais rápida e não com tanto volume. Aí já dá pra pensar em aproveitar mais o fim de semana. E, por enquanto, pro domingo, a gente não tem previsão de chuvas. Então, vamos continuar acompanhando e torcer para continuar assim. É uma semana um pouco mais caótica, mas pelo menos no fim de semana dá para aproveitar um pouco mais. E aí a gente entra pelo menos no domingo e na segunda sem chuvas previstas.
5: Muito obrigado, Aline Araújo, do Instituto Climatempo, trazendo pra gente aqui as informações. Muito obrigado pela sua presença. Amanhã a gente conta com você aqui para nos ajudar a trazer mais programação para a vida das pessoas que acordam cedo para ouvir o Pulo do Gato. Valeu, Aline.
4: Com certeza, até amanhã.
3: Até. 6h28.
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5: O Ricardo Capriotti está chegando aqui, porque ele, com chuva ou sem chuva, tá correndo por aí, tá dando dica para vocês também aqui no Pulo do Gato, Capriotti.
6: O indesejado efeito sanfona no processo de perda de peso ao usar as canetas emagrecedoras deve ser combatido com muita atenção, como explica a colunista do Fôlego, nutricionista Mari Klopfer.
7: Vocês repararam no que acontece quando alguém para de usar as canetinhas emagrecedoras? Então, em pouco tempo essa pessoa volta a ganhar esse peso, acontecendo o inevitável efeito sanfona. E esse é um ponto de atenção. Pois o grande problema não é perder o peso, e sim manter o peso perdido. Quando a perda de peso acontece de forma muito agressiva, o seu corpo não queima sua gordura, ele degrada muita massa muscular. E é importante entender que para o seu corpo queimar 1 quilo de gordura, ele precisa gastar cerca de 7.700 quilocalorias. Ou seja, a nossa capacidade natural de queimar gordura é lenta. E se o peso na balança está despencando rápido demais, pode ter certeza de que está perdendo muita massa muscular. Ou seja, emagrecer de verdade não é fazer a balança despencar, é proteger seus músculos para manter a saúde e o resultado a longo prazo.
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5: Obrigado, Ricardo Capriotti. 6h30 da manhã. Olha, um abraço aí para Nilzete Machado. Ela é de Porangaba, lá do condomínio Ninho Verde 1. Hoje, pela primeira vez, estou assistindo o programa ao vivo pela minha televisão da LG. Amo suas colocações, Pedro e Silvânia. Muito legal, depois de tantos anos no radinho, agora conhecer vocês pela TV. Olha que mensagem legal aí. Obrigado. Nilzete Machado, obrigado, viu? Alô aí para você, ó. Um abração. Obrigado pela sua audiência. Aqui na Bandeirantes tem espaço para a gente falar do mercado de trabalho.
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5: Hoje nós vamos conversar sobre a Expo CIE 2026, o maior evento jovem gratuito da América Latina, que acontece no pavilhão amarelo do Expo Center Norte nos próximos dias 15, 16 e 17 de outubro. Amanhã, depois de amanhã e no sábado. Durante os 3 dias, visitantes poderão experimentar diversas experiências e quem vai contar pra gente como que é esse evento, como é que faz para participar, é a Milena Salomão, que é a supervisora da Expo CIE. Tudo bem, Milena? Bom dia, seja bem-vinda à Bandeirantes.
8: Tudo bem, Pedro? Bom dia, muito obrigada.
5: Conta pra gente como é que vai ser a edição desse ano da Expo CIE, o que que os estudantes vão encontrar por lá?
8: Perfeito, Pedro. Então, amanhã a gente inaugura o nosso evento, já está quase tudo pronto, os detalhes, está ficando tudo muito bonito. O evento ele é gratuito, ele acontece na quinta, sexta e sábado. A inscrição é válida para os 3 dias de evento, então a pessoa que se inscrever para visitar a nossa feira pode ir na quinta, voltar na sexta, retornar no sábado. E o evento está repleto de atrações, desde empregabilidade, entretenimento, a cultura, a música, a bate-papos. Então, a gente tem uma grade muito completa aí para o jovem desfrutar durante esses 3 dias de evento.
5: E para o jovem chegar lá, como é que ele faz?
8: Maravilha, Pedro. Nós temos transfers gratuitos saindo de 4 pontos de São Paulo. Então, uma vez inscrito e com esse transfer reservado, que ele pode fazer tanto pelo nosso aplicativo Expo CIE, como pelo nosso site expocie.com.br, nós temos ônibus que saem dos terminais Carrão, Barra Funda, Metrô Portuguesa Tietê e Jabaquara, e ele gratuitamente consegue ir desses pontos até a feira. Basta chegar ali num ponto, pegar o transfer para vir para a feira, para ele poder desfrutar ali das mais de 25 mil vagas que estarão disponíveis durante esses 3 dias de evento.
5: Interessante, né? O ano passado eu tive lá para acompanhar como é que é. Um evento bem legal, porque o jovem pode ir lá se candidatar à vaga de estágio, de jovem aprendiz, mas também tem Arena Gamer, tem show. É uma mistura, né, de atividades durante o mesmo evento, né?
8: Isso mesmo, Pedro. A Expo CIE, ela é um ecossistema jovem, então o propósito do evento é conseguir trazer para esse jovem uma jornada completa, e jornada do futuro é a temática que a gente tem trabalhado esse ano na Expo CIE. Então o jovem, ele consegue participar da Arena Gamer, jogar nas mais de 20 máquinas de free play para ele desfrutar de vários títulos de jogos, ele consegue assistir a shows musicais diários, participar de ali atividades de entretenimento. Então a gente tem parede de escalada, trampolim, jogos de basquete, de fute-mesa, diversas ações com brindes muito legais. Então o jovem consegue fazer todo esse circuito do entretenimento ao esporte, à música, à cultura, à empregabilidade, e sair dali com seu currículo muito mais elaborado, com experiências vividas, para que ele consiga então fazer a jornada do futuro, que é o que a gente está se propondo a oferecer para ele ali dentro, com muito mais qualidade, interação, intensidade. A Expo CIE quer dar a mão para esse jovem e transformá-lo para que ele volte para casa diferente de como ele chegou ali.
5: Milena, tem pergunta aqui da nossa audiência. O Marcelo Oliveira Salles está dizendo que achou muito interessante, quer que o filho dele participe. Precisa pagar alguma coisa? Dá tempo ainda de se inscrever? Qual o caminho para o jovem que quer participar do Expo CIE? Conta aqui para o nosso ouvinte.
8: A feira é completamente gratuita, só precisa estar inscrito. Essa inscrição pode ser feita previamente pelo site expocie.com.br, ou ele também pode se inscrever ali na hora nos nossos balcões de atendimento. Toda a família pode participar, então todo mundo pode se inscrever, não só o jovem, mas o pai pode ir também, se inscrever, levar os irmãos, levar a mãe. É um evento para a família. Então, se inscreveu no site expocie.com.br, totalmente gratuito, é só chegar até a feira, ele vai fazer a impressão do seu crachá e acessar o evento. Se não fez em casa, não tem problema, ele também o consegue fazer lá até o último dia de evento. Então, as inscrições ficam abertas até o dia 17/10, é só chegar, se inscrever e visitar.
5: Tá aí a informação então da Expo CIE 2026, edição desse ano para você, evento presencial, hein? Do dia 15 ao dia 17 de outubro, ou seja, de amanhã até sábado, no Expo Center Norte, Pavilhão Amarelo, que fica lá na Otto Bongarten, número 1000, na Vila Guilherme, zona norte da cidade de São Paulo. Milena Salomão, supervisora da Expo, conversou com a gente. Valeu, Milena.
8: Obrigada.
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3: 6h37, Bruno Migliozzi já trouxe informações, agora o Pedro Cohen completa, hoje tem Fluminense e Palmeiras pela Libertadores, né, Pedro? Bom dia.
11: Exatamente, Silvânia, bom dia para você, pro Pedro, para todo mundo que nos acompanha aqui no Pulo do Gato da Bandeirantes, e essa é só uma das coisas que a gente tem hoje, viu? É um dia recheado de futebol internacional. Claro que o principal prato é a semifinal da Copa Libertadores da América, é o Fluminense e Palmeiras, até porque essa é a confirmação de que teremos um brasileiro na final da Libertadores mais uma vez, né? Desde 2019, pelo menos, um brasileiro chegando à final todos os anos. Isso quando não são dois. E, mais uma vez, a gente tem a chance de ter uma final brasileira. Afinal, amanhã o Flamengo entra em campo também na Copa Libertadores contra a equipe do Estudiantes, mas a gente fala mais disso amanhã. Fluminense e Palmeiras jogam hoje às 9:30 PM no Maracanã. O nosso Bruno Migliozzi já falou aquilo aqui no Pulo do Gato, mas ele está no Maracanã, ou melhor, está no Rio de Janeiro, vai ao Maracanã logo mais para trazer todos os detalhes e reportar aquilo que acontece no principal palco do futebol mundial. Mais uma semi de Copa Libertadores, mais uma vez a Bandeirantes presente. A bola rola hoje às 9:30 PM, só que um pouquinho mais cedo que isso, outro brasileiro entra em campo e entra em campo pela Copa Sul-Americana. É a vez do Atlético Mineiro, que joga contra a equipe do Montevideo City Torque na Arena do Atlético, na Arena do Galo, às 7:00. O Galo joga, para quem sabe, chegar à sua segunda final de Copa Sul-Americana seguida. Já chegou no ano passado, em 2025, e perdeu a decisão para o Lanús da Argentina. Falando em Argentina, ontem um argentino jogou pela semifinal da Sula. O Boca Juniors recebeu a equipe do Vasco e o Cruz Maltino venceu a equipe do Boca fora de casa em La Bombonera. É apenas o quarto brasileiro que bate o Boca em confrontos de mata-mata dentro de La Bombonera. Santos, Paysandu e Internacional são os outros três. Palmeiras, Fluminense, São Paulo e Cruzeiro já ganharam do Boca em La Bombonera por competições internacionais, mas na fase de grupos, ou da Copa Libertadores ou da Copa Sul-Americana. Em um outro momento, o Vasco da Gama já tinha jogado, mas nunca tinha vencido. Ontem conquistou a sua primeira vitória em La Bombonera em partida válida por mata-mata. Hoje tem também Champions League e um jogaço, viu? Fica o alerta aí para quem gosta do futebol europeu. Manchester City e Paris Saint-Germain entram em campo a partir das 4:00 PM, pessoal.
3: Valeu, Pedro, obrigada.
11: Agradeço,
3: até
11: mais.
3: 6:40, até.
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10: 6:45. O PCC já está atuando em vários países europeus. É o destaque do correspondente da Bandeirantes na Europa, Felipe Killing. Bom dia, Killing.
11: Bom dia, Sil, Pedro, tudo bem? Organizações criminosas da América Latina estão ampliando sua presença na Europa e formando alianças com máfias locais. É o que revela uma investigação de 4 meses do jornal britânico The Guardian, baseada em dados policiais, informações de inteligência e entrevistas com especialistas. O levantamento indicou a presença desses grupos em pelo menos 12 países europeus. Entre eles estão cartéis mexicanos como Sinaloa e Jalisco, o Clã de Golfo da Colômbia, o Trem de Aragua da Venezuela e facções brasileiras, como o Comando Vermelho e o PCC. No caso do primeiro comando da capital, um relatório ainda não publicado pelo Ministério Público de São Paulo, examinado pelo jornal The Guardian, aponta atuação em 16 países europeus, incluindo Reino Unido, Irlanda e Suíça. O avanço dessas organizações acompanha o crescimento do mercado europeu de cocaína. Em uma década, a quantidade apreendida na União Europeia aumentou 471%. Somente em 2024, foram 330 toneladas. Segundo a Europol, 149 das redes criminosas consideradas mais perigosas da Europa mantêm conexões com organizações latino-americanas. A investigação revela um mercado cada vez mais internacional, no qual grupos latino-americanos e máfias europeias estabelecem parcerias para transportar e distribuir drogas. Eu volto com vocês.
10: Obrigada, Kellen. 6h47.
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5: 6:50. Miado, Ailton Dias. Para Carmen Valera, ela está em Ibiza. Olha que chique. Também para o Paulo Sérgio Silva, que ele é motorista e quer saber sobre a situação dos reservatórios. Vamos lá. Sabesp divulga todos os dias às 9 da manhã a situação dos nossos reservatórios aqui no estado de São Paulo. Então vamos para os três maiores. O Alto Tietê está com 55,5% de sua capacidade, Cantareira 44% e o Guarapiranga 94,3%. A situação melhorou em todos eles por causa da chuvarada que não para, né, desde o mês passado no estado de São Paulo. Um alô também para o casal Pablo e Adriana Bergamo, que nos acompanham de Santo André. Obrigada pela audiência. 6:51.
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4: Rodolfo Schneider, diretor-geral de conteúdo do Grupo Bandeirantes.
8: Nós temos que ter pressa para que a informação chegue o quanto antes para as pessoas, mas a responsabilidade de que é melhor eventualmente você esperar e ter a convicção de que aquilo ali é uma notícia, ela é verdadeira e da forma correta, do que sair de uma maneira apressada e levar uma informação que não é verdadeira. 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
5: 6:53.
9: Obrigado aí pro Francisco Chiquinho, viu, Silvânia? Com 4 anos de idade, o Luiz Carlos já acompanhava o programa com o pai dele, Francisco Chiquinho. Legal. Lembrança boa, né? Desde 1965. Ele escreve pra gente aqui direto de Planura, que fica lá em Minas Gerais, Triângulo Mineiro. Tá ouvindo pelo aplicativo. Obrigado pela mensagem, viu, Luiz?
5: Hoje tem sorteio da Mega Sena, foi adiado, né? Seria na terça, normalmente é terça, quinta e no domingo. Foi adiado para hoje, por causa do feriado na segunda-feira, feriado nacional. Então hoje tem um sorteio de um prêmio que deve chegar a 150 milhões de reais. O prêmio está acumulado já há vários sorteios e hoje ainda é 3.070, final zero. Então ganha mais um dinheirinho aí nessa conta. 6h54.
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2: 6h58, acidente no Rodoanel, na pista sentido Bandeirantes. O tráfego está congestionado na pista expressa entre os quilômetros 8 e 6.

0: Familiares e amigos se despedem do cantor Netinho, que morreu nessa terça-feira aos 60 anos em Salvador. Repórter João Marcos.
1: Artistas lamentam a morte do cantor Netinho aos 60 anos. A assessoria afirmou que ele partiu tranquilo. Nos últimos meses, o cantor enfrentava um câncer. Batizado como Ernesto de Souza Andrade Júnior, Netinho ganhou projeção como intérprete de sucessos como Mila, Estrela Primeira e Beijo na Boca. Nas redes sociais, artistas como Ivete Sangalo, Bel Marques, Luiz Caldas e Burja Ferreira, da Timbalada, lamentaram a morte de Netinho e destacaram as contribuições dele para a música brasileira.

0: Aí a lembrança do netinho, né? Saudade dele. Vem aí o horário político para quem está nos acompanhando no rádio, para quem está nos acompanhando pelo streaming, pelas outras plataformas. Seguimos com o Pulo do Gato.
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1: 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Hora Oficial do Brasil, 7:11.
2: Quarta-feira, 14 de outubro de 2026.
1: As vésperas do segundo turno das eleições, fim da escala 6x1 deve ser votado hoje no Senado.
2: Lula diz que vai participar do debate da Band no domingo. Flávio Bolsonaro não confirma a presença.
1: Após reunião com representantes das campanhas, presidente do Tribunal Superior Eleitoral cobra redução de ações judiciais.
2: Polícia Federal deve encaminhar relatório com citações de ministros do Supremo no escândalo do Master à presidência da corte.
1: Ataque hacker às geladeiras de supermercados na França estraga alimentos e causa prejuízo milionário.
2: Vasco vence o Boca Juniors e sai na frente na disputa por uma vaga na final da Sul-Americana. Na Libertadores, Palmeiras encara o Fluminense.
1: Corinthians de técnico novo, Clarence Seedorf, chega ao Brasil e já dará treino hoje. Tempo.
3: A quarta-feira será de atenção para chuva forte e temporais em várias regiões do Brasil. Uma área de baixa pressão intensifica a instabilidade no sul, com risco de alagamentos no Paraná e chuva volumosa no sul do Mato Grosso do Sul. No sudeste, São Paulo tem pancadas moderadas a forte, principalmente durante a tarde, com máxima de 25 graus. Belo Horizonte também terá chuva com previsão de 31. No sul, Porto Alegre terá pancadas isoladas, com cerca de apenas 9 milímetros previstos, e a máxima não vai passar dos 21 graus. No norte, pancadas isoladas, enquanto no nordeste, o calor e a umidade relativa do ar predominam no interior.
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2: E a gente começa o Jornal Primeira Hora direto da Bandeirantes de Brasília. O repórter Vitor Gomes vai falar sobre a expectativa da votação do fim da escala 6x1 hoje no Senado. Vitor, bom dia.
4: Muito bom dia, Ana Paula, Nelson e a todos que nos acompanham. Pois é, expectativa para a votação da PEC que pretende acabar com a escala 6x1. O presidente do Senado, Davi Alcolumbre, disse que já há o número mínimo de assinaturas para o cronograma especial a respeito da votação. Com isso, a medida pode permitir que os senadores votem os dois turnos da proposta ainda nesta quarta-feira. A quinta e última sessão de discussão vai ocorrer ainda hoje, antes da votação em primeiro turno já prevista na pauta da Casa Legislativa. A PEC precisa obter pelo menos 49 votos favoráveis em cada um dos turnos para ser aprovada. Segundo o texto, a transição ocorreria em duas etapas. 2 meses após a publicação da emenda, a jornada máxima cai para 42 horas semanais. 1 ano e 2 meses depois, chega a 40 horas. Durante essa transição, acordo ou convenção coletiva pode ampliar a jornada diária para acomodar essas 42 horas semanais, desde que mantido os 2 dias de repouso, como prevê o texto. Portanto, o senador Davi Alcolumbre disse que já há o número mínimo de assinaturas dos senadores para esse cronograma especial para a votação dos dois turnos ainda nesta quarta-feira. A reportagem da Bandeirantes estará no Senado Federal para acompanhar todos os detalhes e te manter informado. Eu volto ao estúdio.
2: Fechado, a gente vai ficar de olho, Vitor. Obrigada pelas informações. Bandeirantes 7:15.
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2: O canal no WhatsApp, com mais de 4 milhões de apoiadores do presidente Lula, só deverá ter o funcionamento restabelecido amanhã.
1: Ontem, o presidente do Tribunal Superior Eleitoral liberou o grupo de transmissão criado pelo deputado federal André Janones e batizado como Exército do Lula.
2: Mas Cássio Nunes Marques impôs um prazo de 48 horas para a retomada das ações.
1: A batalha de decisões na Justiça Eleitoral começou no fim de semana.
2: No domingo, o presidente do TSE mandou suspender o canal, atendendo a um pedido da campanha de Flávio Bolsonaro que alegou disseminação de fake news.
1: Horas depois, o corregedor-geral do tribunal, Ricardo Vilas Boas Cueva, derrubou a decisão e manteve o grupo no ar.
2: Na segunda-feira, a área técnica da corte afirmou não ter encontrado divulgação de notícias falsas.
1: Ontem, o corregedor voltou a cobrar urgência para o julgamento sobre o assunto no plenário do Tribunal Superior Eleitoral.
2: Representantes das campanhas de Flávio Bolsonaro e de Lula participaram de uma reunião com o presidente do TSE.
1: Nunes Marques propôs que os dois lados diminuam as ações judiciais até o segundo turno.
2: O ministro também alertou para o crescimento de ações judiciais até o segundo turno.
1: O ministro também alertou para o crescimento da circulação de fake news, além da exposição de dados pessoais e de agressões a servidores.
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1: Linha Internacional. Um ataque hacker a centenas de supermercados na França leva ao aquecimento de geladeiras e congeladores.
2: Os criminosos tiveram acesso ao controle do software que regula a temperatura das unidades de refrigeração, fazendo com que algumas delas aquecessem a 50 graus durante a noite.
1: Com isso, alimentos frescos e congelados estragaram nas geladeiras, causando um prejuízo de milhões de euros.
2: Outras grandes redes de supermercados também foram atingidas pelo ataque, que teve como alvo um software fornecido pela empresa de engenharia dinamarquesa Danfoss.
1: Na madrugada, os equipamentos passam por um descongelamento, mas a ação dos criminosos fez com que as geladeiras permanecessem aquecidas por até 6 horas.
2: No total, mais de 400 lojas foram afetadas pelo ataque hacker.
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0: individuais com o governo.
1: O pacote de medidas de apoio aos MEIs foi lançado ontem no evento no Palácio do Planalto.
0: Segundo o governo, a medida vai atingir 3 milhões e 600 mil pessoas, com impacto de mais de 12 bilhões de reais. O presidente defendeu o pacote.
2: Por quê? Que os MEIs têm que dever 12 bilhões e 700 para a União. Uma dívida que a União sabe que não vai receber. E uma dívida que atrapalha a vida das pessoas de pegar crédito em qualquer outro lugar.
1: O governo anunciou ainda o Pix MEI, que vai repassar ao microempreendedor até R$5.000.
0: Esse pacote de medidas ainda precisa de aprovação pelo Congresso.
1: Lula provocou o adversário Flávio Bolsonaro do PL, que diz que vai votar a favor do fim da escala 6x1.
2: E parece que depois de todas as manifestações da rua desse Brasil, o partido do PL resolveu votar o fim da escala 6x1. Eu de vez em quando eu fico pensando, se todo mal que eu causar a esse país for fazer a direita avançar e atender aos interesses do povo brasileiro, eu vou continuar fazendo isso.
0: O presidente Lula confirmou a participação dele no debate da Band no próximo domingo, no dia 18.
3: Eu quero falar a todos os telespectadores e ouvintes da TV Bandeirante, da Rádio Bandeirante e do Sistema Bandeirante, que domingo eu estarei no debate da Bandeirante. Eu espero que o meu adversário compareça para que a gente possa fazer com que o povo tenha conhecimento da diferença de programa, da diferença de candidatura. Eu estarei lá.
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0: Flávio Bolsonaro pede empenho aos apoiadores na reta final do segundo turno da disputa presidencial.
1: O candidato do PL esteve ontem em São Paulo, onde participou de um encontro do associativismo.
0: Na fala, ele voltou a criticar o governo Lula pelo projeto que perdoa as dívidas dos microempreendedores individuais, estimadas em mais de 12 bilhões de reais.
4: O cara passou 4 anos massacrando os empreendedores. Para chegar agora, a 12 dias da eleição, falar que vai fazer o Pix MEI. Vai dar Pix pro microempreendedor individual. Ele tá achando que o povo é otário? Ele tá achando que ele pode comprar o voto das pessoas assim como ele fazia lá em 2002 com o Mensalão?
1: O candidato do PL recebeu ainda o apoio de parte do MDB numa aliança articulada pelo governador de São Paulo, Tarcísio de Freitas, e pelo prefeito da capital, Ricardo Nunes.
0: Antes da passagem por São Paulo, Flávio Bolsonaro recuou e afirmou que vai votar a favor do fim da escala de trabalho 6x1.
4: A maioria dos trabalhadores brasileiros querem o fim da 6x1, então eu vou votar a favor do fim da 6x1. Só que a gente defende algo ainda melhor. Como é que fica a pessoa que trabalha de home office? Isso não está definido na PEC. Como é que fica aquela mãe que não tem com quem deixar o seu filho, só pode trabalhar, por exemplo, 4 horas por dia, só pode trabalhar de manhã ou só pode trabalhar de tarde?
0: A declaração de Flávio Bolsonaro ocorreu após a primeira visita dele ao pai em 3 meses.
1: O senador passou cerca de meia hora na casa de Jair Bolsonaro, que cumpre prisão domiciliar, e disse que o ex-presidente estava tranquilo, contou piadas e deu os parabéns pela vitória em primeiro turno.
0: Ontem, Flávio Bolsonaro disse que não irá ao debate da Band no próximo domingo, dia 18 de outubro, às 20h.
5: Está previsto esse debate domingo, tá? Estamos analisando, quem vai dar a palavra final vai ser a minha equipe técnica no último debate.
0: A transmissão será feita pelas TVs, rádios, YouTube e outros canais digitais do Grupo Bandeirantes.
1: E também por um pool de veículos parceiros integrado pelas TVs Cultura, Gazeta, Jovem Pan e Jornal O Estado de São Paulo.
0: Seguindo a tradição, a cadeira vazia vai permanecer posicionada no palco em caso de ausência de um dos candidatos.
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4: Hora oficial do Brasil, 7:30.
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3: Muito bom dia, Goiânia, bom dia, Brasil, bom dia, mundo, bom dia, galáxias. Eu sou Rosenval Ferreira, jornalista brasileiro com você, que paga a mais absurda, injusta e mal aplicada carga de impostos do planeta. Eu e minha equipe não temos rabo preso com ninguém e falamos as verdades que você, ouvinte, gostaria de falar e saber. Um grande grato bom dia a Altair Tavares, que fez um programa incrível, a meu ver, na PUC TV, que vai ao ar quinta-feira. Muito bom dia, Altair Tavares. Você está bem hoje?
4: Bom dia, Osimar. Você também está bem?
3: Eu estou ótimo. Eu não estou com você, que já estou assim, de óculos, que já está de óculos escuro, assim, Alain Delon.
4: Isso, é marketing, Rosenval.
3: É marketing.
4: É marketing.
3: É muito bem, parabéns.
4: Isso, já que você faz marketing de um jeito, eu resolvi fazer do outro jeito.
3: E você está certíssimo, tudo no mundo é marketing.
4: Entendeu?
3: É. Vacilo.
4: Aí, pois não. Sobre programas, né? Realmente, somos garotos de programa.
3: É verdade. E eu sou um garoto de programa longevo e ainda levanto de manhã, o que é uma coisa inacreditável para mim, viu?
4: É imprescindível, né? Acordar de manhã é uma coisa, assim, impressionante.
3: É. E tem gente que, eu tava lendo uma reportagem esse dia, que o sujeito acordou morto. Então, eu fiquei, assim, tentando entender como que alguém acorda morto, mas tava escrito lá que acordou morto. Até esse dia eu li um também, o Altair, então, você viu tanto que tá, assim, interessante a escrita de certas alas do jornalismo, que ele estava falando que quando a polícia chegou lá, o morto estava inerte no chão. Bom, se ele estivesse se movendo, não estaria morto, né? Mas tem coisas que a gente tem que ler e entender.
4: E né? Algumas pessoas que relatam também, né? Que a pessoa se matou duas vezes. É impressionante.
3: Impressionante.
4: Eu fico assim,
3: você que é professor deve ter lido cada coisa que eu fico impressionado. Vacil Oliveira, você está bem hoje? Fez um programa maravilhoso ontem também.
5: Eu ontem fiz dois programas, né? De manhã e à tarde.
3: Oh, é?
5: Muito bom dia, Osimbal. Bom dia, Altair. Bom dia a todos os ouvintes. Eu estou sempre disponível para fazer programa. É só convidar.
3: Convidando
5: com jeitinho.
3: Pagando bem, tá tudo ok, né?
5: E vamos falar daqui a pouco sobre o apoio oficial do MDB ao candidato Flávio Bolsonaro e os reflexos disso aqui em Goiás, como é que pode ser feita uma leitura aqui no estado.
3: E você acredita que você se engatilou uma coisa que eu falo há muitos anos, que o MDB praticamente... E era PMDB, né? Na época do PMDB, do Ulisses Guimarães, era um outro tipo de partido. Esse MDB que está aí, eu faço algumas ressalvas. Mas ele se assemelha muito a uma garota de programa, porque dependendo do que paga, quem está pagando, tá, ele está lá junto. Então, mas isso é a política brasileira, mas não tem importância.
4: A diferença fundamental é que o MDB sempre foi um partido mais progressista, né? O MDB da origem do confronto com a Arena. A Arena era conservadora. E o MDB era o liberal.
3: Era o liberal. O PMDB, né? Não era o MDB. É o PMDB. Porque depois que se transformou em MDB.
4: O MDB era progressista.
3: É o PMDB.
4: Sim, eu tô falando da época da Arena e
3: PMDB. No programa de hoje você vai ver, pesquisa do Instituto GERP aponta Flávio Bolsonaro com 55% dos votos válidos no segundo turno, contra 45% de Lula. Já a pesquisa Poder Data AIA aponta vantagem de 2 pontos para Flávio para Lula. O presidente Lula propõe perdoar 12,6 bilhões em dívidas de mês, enquanto Flávio Bolsonaro promete ao mercado revisar o fim da escala 6x1. É um negócio absurdo, porque essa gente, isso é coisa tão ordinária, que não tem parâmetro no mundo. Como é que uma pessoa faz isso? Bolsonaro fez isso, não foi eleito também. Como é que o Lula perdoa, desqualificando, desprezando, humilhando quem pagou o imposto, dizendo, não devia nem ter pago, Pra quê? Não precisa dever, não. Deixa que eu perdoo. Perdoa com o quê? Com o seu dinheiro, Cabritinho? Com o meu? Você está perdoando dívidas milionárias de gente que não pagou? Como assim? Então não devia ter o imposto, o povo não pode pagar? Eu também acho, Lula, que não devia. Tem coisa que eu paguei que eu queria não ter pago. E tem muita gente que paga imposto, às vezes, sacrificando o orçamento doméstico. Mas vocês puseram o imposto lá, então todo mundo tem que pagar. Não pode beneficiar quem não paga. Nas vésperas da eleição, 12 dias antes da eleição, isso é uma brincanagem com a nação, e que ele pode fazer. Não devia abdicar de recursos nacionais dessa forma absolutamente desqualificada, a meu ver, não é? A Câmara de Goiânia acionou o Conselho Nacional de Justiça para pedir o afastamento do desembargador do TRE, que usou inteligência artificial na decisão que cassou a vereadora Ava Santiago. Agora tá duro, né? Porque o pessoal usa mesmo, né? A Prefeitura de Goiânia alcançou a marca de 500 quilômetros de vias recuperadas. A gestão prevê reconstruir mais 1.200 quilômetros de asfalto até o final de 2028. Que legal, hein? A Secretaria de Saúde convoca os goianos a vestirem rosa nesta quarta-feira. A ação Marco Dia R faz parte da campanha do Outubro Rosa para conscientizar sobre a prevenção do câncer de mama, que é uma coisa que, por incrível que pareça, mata muitas mulheres por falta de prevenção. Agora, eu quero que Vacil e Altair Tavares prestar minha solidariedade absoluta aos meus colegas de rádio da Jovem Pan de São Paulo, que, porque são colegas que trabalham no rádio, foram hostilizados naquela coisa que se reuniu do Lula lá na Paulista. Porque é a coisa mais engraçada do mundo, né? Antes a direita hostilizava a imprensa, agora a esquerda está hostilizando a imprensa. Inclusive já me falaram que teve gente da Globo sendo hostilizado pela esquerda. Então a imprensa só serve para muitos grupos, parece que todos eles, quando divulga e publica aquilo que o cara, o sujeito, quer. Se não publicar aquilo, então vamos acabar com a imprensa, não é? Então não, gente, respeita os repórteres. Se você não gostou do que ele escreveu, vai, tem gente aí, olha, tem gente que tá escrevendo o que você quiser. Você vai aí na rede social, você lê o que você quiser. Inclusive, quanto mais você lê o que você quer, mais chega coisas que você quer para você. O Vacil, e não é só nisso, não. Eu não sei porquê, eu sei porquê, né? Eu fui ver que eu queria alugar, não tem mais mão de obra. Eu fui, agora estão alugando uma pequena máquina, uma pá carregadeira bem doméstica, sabe? Mas que cobra R$250 por hora. Porque ela faz o serviço de 3, 4 peões, quando é para catar lixo, pós-construção e tudo mais. E depois leva pro lugar. Então, uma limpada de um quintal, qualquer coisa assim, fica em R$1.500, brincando. Falei, puxa vida, eu vou entrar pensando.
5: Cobrei barato.
3: Você cobrou barato?
5: Eu cobrei barato. Lá em Passa Quatro, eu e meu tio fizemos esse serviço na festa lá de Passa Quatro, cobrando do outro tio, que era dono da casa lá, para limpar o quintal dele. Foi muito menos que isso daí.
3: Pois é, mas o que eu pensei é o seguinte: eu vou comprar um equipamento desse para poder ver se é R$250, será que vale a pena? Aí eu só fui ver, assim, entrei na coisa lá para ver quanto custava um negócio desse, quanto custava, deu uma pesquisa. Agora, depois que eu fiz isso, você acredita que a todo momento chega propostas para mim para comprar esse produto na China, para comprar esse produto no Rio Grande do Sul e tal? Quer dizer, os algoritmos vão atrás.
5: Cuidado com o que você fala, não precisa nem mexer no celular. Cuidado com o que você fala perto do celular, porque
3: coisa
5: começa a te trazer propaganda.
3: Ouvinte, você que está aí, se aconteceu isso com você, você não se preocupe que está acontecendo com outras pessoas. Eu estava conversando no carro e indo para Pirinópolis, falei, nossa, quando eu fui lá na Capadócia, eu fui andar, voar de balão, porque você não anda de balão, né? E aqui tem balão, né? Será quanto que é? Cara, antes de eu chegar em Pirinópolis, uns 40 minutos antes de chegar, eu comecei a receber. Mas eu não escrevi no celular, eu só conversei dentro do carro. Aí eu pergunto ao Tarita Vaz, você que explica tudo, até coisas inexplicáveis da natureza humana, como é que funciona esse processo? Explica para mim.
4: Não, nós temos um sistema de controle, né? Um sistema de vigilância das pessoas que vai muito além do que você imagina.
3: Puxa
4: vida. Os dados, tudo que é tecnologia hoje, todo o seu comportamento, né, todo o seu movimento, você entrega dados. O grande tesouro da atualidade são os dados. E temos um ente, né, um fantasma, aí, um espírito esquisito chamado algoritmo, que entende isso tudo, faz relação entre as coisas para te entregar o que você quer, centrado no que você pensa, centrado no que você gosta. Então, aquela situação inimaginável, né? Há algum tempo, do ponto de vista de controle tecnológico, nós já estamos vivenciando há muito tempo.
3: Mas você não me explicou como é que o celular, sem estar desligado, está lá a meu lado, ele ouve a minha voz lá e faz alguma coisa.
4: Você deixa o celular escutando aí.
3: Ah, então olha, se não quer falar alguma coisa.
4: Compartilhando dados, compartilhando informação. Mas se você não quer nada compartilhado, passa que nem o Rui Mar.
3: Mas você sabe.
4: Quem é Rui Mar?
3: Quem é Rui Mar? Fala.
4: Quem é Rui Mar?
3: Quem é Rui Mar? Vamos lá.
4: Quem é Rui Mar nessa cidade? O cabeleireiro do New Star, lá na Praça Tamandaré.
3: Que legal.
4: O cabeleireiro das estrelas políticas. O Rui Mar nunca comprou um celular na vida.
3: Nunca comprou.
4: Não. Ele não tem celular.
3: Discípulo do Lula.
4: É.
3: 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Rádio Bandeirantes tem produção de Gabriel Alves, trabalhos técnicos de Lúcia Sardinha e Andrezinho, direção de jornalismo do Danilo Santos, direção geral do João Batista, o CEO Dr. Cid Oliveira Reis, hoje com a apresentação de Rosenval Ferreira e Tiago Humberto, revezando aqui com os comentários de Ataí Tavares e Vassil Oliveira, reportagem de Tiago Humberto. Mas eu queria dividir com vocês algumas preocupações básicas que todo mundo deve ter nessa reta final. Eu estou vendo um acirramento de ânimos. Eu vi ontem uma coisa tão assim dolorida, duas meninas indo pro ponto de ônibus e o pai xingando elas e gravando. Ou essas vagabundas, chamando a filha de vagabundas, votaram nesse caso aí, porque votaram no Flávio Bolsonaro, isso lá no Nordeste, vão agora a pé para a escola, fazendo isso com as filhas. Podia ter sido outro, mas foi, está aí na rede social. Gente, isso é um absurdo.
4: Isso é verdade ou é uma dramatização?
3: Não,
4: do que eu tem muita dramatização aí.
3: É possível que seja, mas eu conheço casos semelhantes de lado a lado. Vamos pro Repórter Bandeirantes, voltamos já já.
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7: Hora Oficial do Brasil, 7:45.
8: A Polícia Federal investiga se Daniel Vorcaro financiou uma rede de prostituição para obter favores de autoridades no Brasil.
7: Mensagens encontradas no celular do ex-banqueiro e divulgadas pelo portal UOL revelam gastos de pelo menos 4.300.000 reais.
8: O dinheiro abastecia uma estrutura com agência de modelos, intermediários e contratação de mulheres para festas privadas.
7: Os eventos eram frequentados por amigos do dono do Banco Master e por autoridades.
8: Diálogos registrados entre 2023 e 2025 revelam que Daniel Vorcaro participava diretamente das escolhas das mulheres.
7: Ele também autorizava pagamentos e decidia quem permaneceria no grupo.
8: Entre as dezenas de mulheres recrutadas estavam brasileiras e estrangeiras.
7: Em uma mensagem, Diogo Batista, dono de uma organizadora de eventos, diz: sobrou uma ucraniana aqui, gatinha. Vamos fazer a guerra no Brasil?
8: Vorcaro comemora e escreve: nessa guerra tem que sobrar alguma refugiada para mim.
7: Diogo Batista responde citando que há 3 mulheres refugiadas no esquema.
8: A Polícia Federal encontrou ainda áudios em que o dono da organizadora de eventos cita o controle sobre uma das garotas.
9: Irmão, tá se comportando que é uma beleza, cara. Você é louco. Só que ela é russa, né? Não tem visto. E tá, pô, com a gente, Pede permissão até para ir no banheiro agora. Não treinamos, meu garoto. Nunca mais terá desvio de conduta. Erro!
7: Nos diálogos, Diogo Batista e Vorcaro se referem às mulheres como escravas. As garotas mais jovens eram apelidadas de creche.
8: Em nota, o banqueiro negou que tenha explorado ou desrespeitado mulheres e voltou a dizer que está à disposição para colaborar com as investigações.
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3: Estamos de volta com a opinião do debate. O tempo. Vamos conferir a previsão do tempo. A previsão do tempo para esta quarta-feira, dia 14, indica pancadas de chuva nos três períodos em Goiânia. Você, Altair Tavares, usa chapéu e guarda-chuva? Você anda com isso, não?
4: Eu tenho um guarda-chuva que eu ganhei de brinde da Renata Vieira, da Casale, e um chapéu do tipo feltro.
3: Feltro, mas você anda com isso?
4: Raramente.
3: Então você não é conservador. Mas
4: não, o guarda-chuva nessa época fica no meu carro.
3: Fica no seu carro,
4: fica.
3: Então tá bom. O verdadeiro conservador inglês, essa coisa toda, ele anda com aquele trenzinho no tempo de chuva ali na mãozinha dele, eu não dou conta disso.
4: É, quando você for na Inglaterra, traz pra mim um daqueles bem bonitinhos lá de presente.
3: Trago. Está prometido. Ser? É, a próxima vez. É como se eu fosse na Inglaterra sempre. Né?
4: Tomara que você seja condenado aí à Inglaterra.
3: Me condena mesmo, sabe? Olha, o céu fica com muitas nuvens e há chance de trovoadas isoladas durante a noite. Apesar da chuva, o calor segue forte na capital, com temperatura máxima chegando a 36 graus centígrados e mínimo de 22 graus centígrados. A tendência de estabilidade com a variação térmica de 14 graus ao longo de todo o dia. Mas aqui nós vamos aqui ao Marcelo Safat, arquiteto e urbanista de formação, que esteve conosco lá ontem na PUC.
15: Sentado na
3: Rodrigo Dias, juiz de trabalho, e a doutora Joyce Lima, ginecologista e sexóloga. Vamos a esses pitacos que eu considero muito importantes.
16: Bom dia, amigos da Rádio Bandeirantes. Prazer estar aqui com vocês hoje. Bom dia, Roseval, Vacil, Altair. Hoje eu gostaria de falar um pouco da assimetria que a eleição está tomando a partir dessas evidentes manipulações do algoritmo na campanha e também do comportamento recente do ministro Cássio Nunes no TSE. Muitos perfis de esquerda estão reclamando da perda de audiência no meio, às vezes, de uma postagem. Uma postagem é disparada e, em seguida, ela vai perdendo essa potência e vai perdendo essa audiência. E isso tem demonstrado que o algoritmo começou a fazer alguma seleção. O próprio campanha do Lula identificou uma perda de potência nos seus impulsionamentos e também na sua dispersão da informação. Eu acho que isso é uma coisa grave que deve ser combatida de qualquer forma, porque uma eleição tem que ter a simetria entre as oportunidades. E o próprio ministro do TSE, que por duas vezes já tirou do ar o WhatsApp do Lula, né, mantém o WhatsApp do Bolsonaro. E às vezes até com a distribuição de fake news, como foi o caso daquela fake news das manifestações. Então, o que eu quero pedir aí a todos aí é essa atenção especial a essa assimetria do comportamento das redes sociais. Eu acho que o Brasil não merece ter uma intervenção desse tipo. Essa é a minha preocupação de hoje, Altair. Um abraço, até breve.
15: Bom dia, Roserval. Bom dia aos colegas de bancada. Bom dia aos nossos queridos ouvintes da Bandeirantes FM. Hoje eu estou passando aqui para dar o meu pitaco e quero contar para vocês que ontem eu estive em uma das escolas de Goiânia falando com os adolescentes de 10 anos, do quinto ano. Por vários anos eu tenho ido nessa escola e é incrível poder falar para eles sobre as mudanças que acontecem no corpo nesse período da adolescência e da puberdade. E eu bato aqui na tecla da educação sexual. Nesse momento em que nós estamos prestes a eleger o nosso novo presidente, nós não podemos nos esquecer dessas questões que envolvem a saúde sexual. Falar de sexualidade não é falar só de relação sexual, mas é falar desse cuidado com o corpo, das doenças que podem acontecer. Eles perguntam sempre muito sobre fimose, sobre como higienizar essa região íntima, perguntam muito sobre gestação, sobre menstruação, e nós precisamos falar desses assuntos sem que eles sejam um tabu, de forma simples, assim como são simples as perguntas que essas crianças fazem. E se os adultos não sabem responder em casa, eles vão buscar na internet e acabam se expondo a situações extremamente perigosas, estando sujeitos, inclusive, a abusos sexuais. Precisamos perder o medo, precisamos falar de forma simples de assuntos que estão relacionados com a nossa saúde e a nossa saúde sexual. Os direitos sexuais são direitos garantidos mundialmente e nós não podemos perder esses direitos. E, inclusive, essas crianças, é lindo ver o respeito que elas têm com aqueles que são diferentes. E nós precisamos aprender com esses adolescentes, aprender com essas crianças a respeitar a diversidade. Seja ela a neurodiversidade, seja diversidade de raça, diversidade sexual. Esses direitos não podem ser perdidos, independente de qual seja o presidente eleito.
17: Olá, meus amigos, Roserval Ferreira, Vacil Oliveira, Altair Tavares e, claro, os ouvintes da Rádio Bandeirantes. Eu vou dar o meu pitaco de hoje, mais uma vez, evitando o tema onipresente, né? As eleições, tem gente melhor do que eu para tratar disso. E vou falar sobre um tema lamentável, que passou meio que despercebido, né? Que foi o falecimento do artista, do cantor Netinho. O Brasil, na verdade, perdeu uma das vozes mais queridas da Axé Music, né? O cantor Netinho, como eu disse, morreu na terça-feira, né? Ontem, aos 60 anos, em Salvador. Ele estava internado desde o fim de setembro passado, combatendo um câncer, né? Que foi diagnosticado no ano passado. E a doença chegou a entrar em remissão, voltou mais agressiva até, né? Evoluiu para a falência de vários órgãos dele e ele não resistiu, né? Tem algumas músicas que marcam as nossas vidas, né? Um grande sucesso do Netinho foi a Mila, né? Vocês vão me perdoar o que eu vou fazer agora, mas aquela música que fala "Ô Mila, mil e uma noites de amor com você", todo mundo já cantou isso, mesmo eu que sou um roqueiro e mesmo assim percebo que ele era um artista de qualidade, né? Música, fez músicas que marcaram carnavais, festas, rádios por todo o país, inclusive, com certeza, a Rádio Bandeirantes. É aquele tipo de artista que a gente nem percebe o quanto faz parte da vida até a notícia chegar, né? E tem um detalhe que diz muito: mesmo doente, o Netinho dividiu a sua luta contra o câncer com os fãs, os amigos, atualizando o seu tratamento nas redes. E por ser desejo dele, a despedida será mais reservada, só com a família e com os amigos. Para nós fica a música e o lamento da perda de

0: agora tá sofrendo. Mas é assim que funciona o mundo. Você quer que eu faça o intervalo? Aqui, esse rapaz aqui sempre fala para mim fazer o intervalo, eu faço. Mas, Altair, você disse muito bem que a gente precisa filtrar nas redes sociais aquilo que é montagem e aquilo que é verdade, não é? Isso que eu estou te contando me pareceu absolutamente verdadeiro, mas pode ter sido uma montagem. Então, de forma que a gente tem que desconfiar de tudo. O que eu quero dizer é que eu abomino pessoas que queiram fazer as pessoas votar na marra. E ninguém muda voto de ninguém, não. Ninguém é bobo. Tem gente que pensa que a pobreza é boba. Ah, o povão agora vai mudar, o povão vai deixar de mudar, não sei. O povão tem que ter respeito por ele. Vamos para o intervalo comercial e voltamos já já.
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0: 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O Altair Tavares, é politicamente correto, Altair Tavares, chamar de Black Friday? Não tinha que ser Afro Friday, Afrodescendente Friday, chamando de Black, Altair? Que vergonha, Altair. Isso não é politicamente correto, é?
1: Não, é o uso dos costumes americanos, é bastante institucionalizado na nossa cultura, como o Halloween. Você gosta do Halloween?
0: Não? Halloween? Eu não sei se eu gosto ou se desgosto. Eu não gosto, porque sou diabético, tem muito doce.
1: Eu vivo o Halloween diário, porque o tempo inteiro encontrando com o vazio, quase todo dia. Nossa, Halloween senhora. Diário.
0: Diário. É uma dose assim de no coração.
1: É uma dose de fantasmas na minha vida, todo dia.
0: É verdade, eu tenho falado.
2: Ele toda vez que ele me vê, de fato, ele fica muito espantado.
0: Ele fica espantado, né? Tá certo. Isso é um espanto. Mas olha, eu não seria. Altair, se a gente falasse assim, vamos chamar de cesta dos pretos. Black preto, né? Não podia, né?
1: Na verdade, aqui. porque se não me engano, né? Porque os preços eram apresentados com uma cor, né? Uhum. Por isso que se colocou essa questão de Black Friday.
0: Exatamente.
1: Não tem nada a ver
0: com a
1: cultura,
0: cor.
1: Com afro, né? Não tem nada a ver. É uma questão de mercado, né?
0: Mercado.
1: Eu acho que não tem nada a ver realmente uma coisa com a outra. Quem puxa para esse lado, acho que está exagerando.
0: Agora, Vassil, eu vou depois de fazer os comentários.
1: Eu gostava mesmo era do Papai Noel de agosto, Onogás.
0: Era bom.
1: Era,
0: né?
1: Papai Noel de agosto, Onogás. Era. É Onogás ou Novo Mundo?
0: Novo Mundo.
1: Papai Noel de agosto, Novo Mundo. Alô, Luciano! Vê se volta com Papai Noel de agosto.
0: Mas eu vou fazer uma pergunta para vocês dois aqui, só para torrar mesmo. Vamos ver se vocês vão sair bem. 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Vassil Oliveira, vamos lá. Na coluna As Entrelinhas do Jogo do Poder dessa quarta-feira, o jornalista Vassil Oliveira analisa o apoio do MDB ao Flávio Bolsonaro e o engajamento de Daniel Vilela em Goiás. Diz que vem aí. Dia 18 você vai para São Paulo? Não, você vai agora? Domingo para São Paulo? Não, sei. Não vai não, né, Altair? Eu achei que você iria.
1: Não tenho nada o que fazer em São Paulo.
0: Nada? Então depois te conto. São Paulo é maravilhoso.
2: Eu teria.
1: Tem manifestação na Paulista, Vassil. Você não captou?
2: Captei. Deu um delayzinho aqui, mas depois eu captei.
0: Mas eu
2: tenho o que fazer em São Paulo sempre. Que não vou.
0: Não vai.
1: Eu queria ir no Cirque du Soleil em São Paulo.
0: Tá lá o Cirque du Soleil?
1: Já está, vai terminar a temporada em novembro agora.
2: Tem umas duas livrarias lá que eu gostaria de conhecer, que eu vi no Instagram, tão acolhedoras, tão bonitinhas.
0: Tem. Felizmente lá tem, aqui tem.
2: Estão
0: sobrando fogo. Mas o Vassil, pediram para me perguntar uma coisa para você, danada. Uma pergunta danada, o Vassil. Vassil, quem que você quer que ganha esta eleição e por quê?
2: Simples. Quero que ganhe o eleitor, o cidadão brasileiro, porque nós merecemos. Pronto.
0: Só isso?
2: Só isso.
0: Você não põe o pé na peia?
2: Claro que não. Ah. Isso aí é coisa óbvia. Nós trabalhamos com isso.
1: Me pergunte quem vai ganhar.
0: Não vou te perguntar quem ganhar. Eu falo assim, quem que você quer que ganhe e por quê?
2: Quero que ganhe o cidadão.
1: Me pergunte quem vai ganhar.
0: Não, mas e essa pergunta você não pode responder, mesmo não, que
1: eu
0: saia
1: pela responder trajeta. Quem vai ganhar.
0: Então, se essa pergunta você não responde. Quem que você quer que ganhe, você não fala.
1: É porque eu quero inverter a pergunta. Então, eu quero responder quem vai ganhar.
0: Quem vai ganhar, Tony?
1: Quem tiver mais voto.
0: Quem tiver mais voto. Então, eu vou fazer essa pergunta para mim mesmo. Quem que eu quero que ganhe? Eu quero que o Flávio Bolsonaro ganhe. Por que que eu quero que o Flávio Bolsonaro ganhe? Porque eu acredito na alternância do poder. Eu acredito que o Lula só acordou para os graves problemas nacionais só há 15, 20 dias, um mês antes da eleição. O Lula só descobriu que o Supremo Tribunal Federal era uma lambança, era uma desqualificação, como ele chamou, falou uma coisa. Como que ele disse que o Supremo Tribunal Federal era? Ele falou que era. Ele usou um adjetivo fortíssimo, eu até usei para fazer um comentário aqui. Ele só descobriu isso agora, né? Em todo o tempo que ele governou, não descobriu. Ele só descobriu agora que as quadrilhas precisam ser combatidas em todos os estados. Só agora o Lula permitiu que se faça controle de telefone nos presídios. Nunca permitiu. O preso podia ficar lá dentro e a polícia quem toma conta dos presídios brasileiros não podia fazer o corte de telefone lá. E só agora ele autorizou. Ontem parece que ele assinou.
1: A gestão dos presídios é dos estados. Nos presídios federais é de segurança máxima, é controlado.
0: É, mas ele só ontem permitiu que todos os presídios brasileiros pudessem ter.
1: Não, porque ele não precisa permitir, tanto é que o Caiado aqui não permite.
0: Não, mas
1: a agência prisional aqui é rigor absoluto, nem visita íntima.
0: É, mas ontem.
1: Preso tem.
0: Ontem você pode vasculhar aí, que você pode usar o celular, mas eu não. Ele assinou um decreto autorizando, não sei porquê, mas ele teve que autorizar. Então, ele só descobriu que as quadrilhas brasileiras estão aí agora. Ele só está descobrindo o Brasil agora. Então, eu não gostaria que ele desse continuidade. Então, eu vou ficar muito feliz se o Flávio Bolsonaro ganhar a eleição. E os motivos são muitos. Como muitos têm motivos diversos para poder desejar que o Flávio Bolsonaro perca e o Lula ganhe. Então, é assim, a minha posição é muito clara. Eu faço essa torcida, agora, não é por isso que eu vou deixar de comentar, tudo precisa ser comentado. E não é por isso que eu vou aceitar qualquer tipo de invencionice, fake news contra os adversários de coisas desleais, porque é tranquilo, e se o Lula continuar, o que eu vou fazer? O que eu sempre fiz, eu vou fazer oposição a ele, porque acho que o Lula precisa de oposição, como todo mundo precisa de oposição. Aí eu falei, por que você não fez oposição ferrenha ao Bolsonaro? Porque todo mundo fazia. Aí eu falei, não, deixa eu fazer um contraponto aqui, eu sou uma formiguinha? Claro que sou, mas sou uma formiguinha enjoada. Existem formigas que matam, sabia, Altair Tavares? O rapaz esse dia, sim, morreu por causa de uma formiga.
1: Um cidadão aqui de Goiânia morreu aí numa pescaria por causa da alergia, né? Ele foi formiga.
0: Então, tem gente que tem alergia a certas formigas, entre as quais eu me incluo, porque eu acho interessante a gente deixar isso às vezes claro, que eu acho melhor do que ficar achando que a gente não tem lado, porque todo mundo tem um certo lado na vida, embora isso não possa conspurcar a capacidade de discernimento de fazer a coisa certa, porque tudo tem que fazer a coisa certa, mas vida que segue, não é verdade? É interessante que na coluna As Entrelinhas do Jogo do Poder, eu já falei isso aqui, você quer que eu fale de novo? Você quer que passe para ele? Então vamos lá, Vacil, faça a sua coluna agora, porque o Gabriel falou que obedeço, ele é o produtor do programa. Vamos lá.
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0: Muito bem, ontem Flávio Bolsonaro prometeu ficar 4 anos, não é isso? Eu acabei me perdendo aqui. Exatamente. Não dá para perder. Tem uma
1: concentração com meu óculos novo.
0: Mas Altair, vamos lá aos fatos então. Nenhuma novidade na declaração do apoio do MDB ontem a Flávio Bolsonaro. A senha foi dada com o primeiro apoio público recebido por Flávio depois do primeiro turno, a virada. Daniel e Caiado declararam apoio a Flávio em grande evento em Goiânia. E ao discursar ontem, Daniel aconselhou Flávio: inspire-se nos governos do pai, Jair Bolsonaro, e do ex-presidente Michel Temer, MDBista de 4 costados. O MDB foi um dos principais aliados do PT durante vários anos. Michel Temer só se tornou presidente da República por ter sido eleito vice na chapa com a Dilma e depois por ter trabalhado para tirá-la do poder com o impeachment. O pai de Daniel Vilela, Maguito Vilela, foi outro grande aliado histórico do PT. Ocupou cargos nas gestões petistas e principalmente recebeu apoio em obras e benefícios que levou para Aparecida de Goiânia quando foi prefeito. Nenhuma novidade no apoio de Daniel e nenhuma novidade nessas contradições e reviravoltas do destino político. Na prática das negociações eleitorais e políticas, não existe isso, contradições. O que há é pragmatismo. O PT tem perdido aliados nos últimos meses. Neste segundo turno, sua frágil base de apoio para governar fez água. Essa base está toda com Flávio Bolsonaro, em campanha assumida. A expectativa de poder migrou de Lula para Flávio Bolsonaro. Na visão dos políticos que não querem perder nunca, Lula já perdeu e Flávio já ganhou. Uma curiosidade: o bolsonarismo, até pouco tempo atrás, tinha a seu lado o domínio das redes sociais e dos movimentos de rua. Quem tinha monopólio das negociações de bastidores era exatamente Lula e o PT. De repente, isso se inverteu. A juventude, ou os anti-bolsonaristas, essa juventude está na rua e se espalhando nas redes. E os políticos tradicionais estão com Flávio, o anti-lulista por excelência. E aí nós temos a guerra dos anti-bolsonarista, anti-lulista. Dúvidas razoáveis nessa altura do campeonato eleitoral. O MDB de Goiás, formado na resistência à ditadura e combatendo a direita representada pela velha Arena, vai acompanhar Daniel Vilela, a base do MDB? Daniel Vilela vai se empenhar para todos que integram o seu governo entrarem na campanha de Flávio Bolsonaro, como ele fez para que essa mesma base entrasse na campanha dele e de Gracinha Caiado ao Senado? Uma coisa é um anúncio, outra bem mais ostensiva e eficaz é fazer campanha de verdade e com empenho total. Na vigilância e fiscalização da forma de apoio de Daniel a Flávio Bolsonaro no estado, estará, quem sabe, parte do futuro das relações políticas em Goiás. Uma questão simples: um aliado de oportunidade não tem o mesmo brilho de um aliado empenhado e comprometido com a causa, neste caso a eleição do Flávio Bolsonaro. Tem muita coisa em jogo, por exemplo, o PL ser ou não ser base de Daniel Vilela na Assembleia Legislativa e as tratativas para 2028 e 2030 para eleição da Prefeitura de Goiânia e do governo do estado. Por enquanto, Daniel apoia Flávio, o seu governo ainda não. Em resumo, o povo do PT em Goiás está na rua lutando por Lula. O povo de Daniel Vilela em favor de Flávio ainda não. Eu sou Vassi Oliveira e este é o Entre Linhas do Jogo do Poder.
2: Sempre assertivo nas suas análises, você ouviu aí Vassi Oliveira, que está, o qual estou devendo a ida no El Argentino, restaurante, a melhor carne de Goiânia disparada, hoje eu tenho que ir lá, 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E aqui o Divino Borges. Flávio escreveu que Flávio não tem caráter, Rosenvaldo. Com a idade e a experiência de vida que tem, não consegue enxergar isso. Eu consigo enxergar falta de caráter em todos os políticos que chegam nesse ponto aí. Mas eu não tenho alternativa, porque disse aqui e mantenho a minha coerência particular, que eu tenho tanta birra particular e com motivos muito grandes para não querer a continuidade do Lula, que qualquer pessoa que fosse contra o Lula, eu disse isso aqui, eu apoiaria e estou apoiando, porque o meu problema não é a esquerda, é o Lula, que faz uma coisa terrível, e eu acho que ele foi muito negativo para o Brasil, para a América Latina e quiçá para boa parte do mundo. Não acredito em gente que apoia ditadores sanguinários, como ele o fez na Venezuela, não acredito em gente que apoia regimes totalitários absurdos que se perpetuam com o sofrimento da população, eu fui lá para ver esse sofrimento em Cuba, não acredito em gente que apoia a Nicarágua, que persegue os católicos da Nicarágua, coloca padres e freiras na prisão, eu não acredito nisso. Qualquer pessoa que apoia qualquer tipo de coisa desqualificada, eu não acredito. E não gosto também de regimes de direita que são desqualificados, não apoio a maioria esmagadora das coisas que o Trump faz, que é um representante da direita, a meu ver, brucutu, certo? Então, o Lula, para mim, é um jeito perverso. Porque uma vez eu me lembro que o professor Signates, que é um grande professor, décadas atrás, eu postei com ele, falei, eu aposto que esse regime do Maduro vai destruir a Venezuela. Está escrito aí, tem documentado lá no programa Opinião e Debate. E foi o que aconteceu. Então, eu tenho esse tipo de coisa. Se a pessoa... É engraçado, Vassil, que até mesmo as pessoas que não concordam com as minhas análises me respeitam nas ruas. Sabe por quê? Porque eu nunca as enganei. Eu sempre disse, quando eu atuava na rádio interativa, que eu tinha uma audiência absoluta, com mais de 70% de audiência, eu era essa pessoa que vocês estão vendo aqui. Eu nunca mudei de posição. Eu mudei de análise de algumas posições, mas esse tipo de coisa achei sempre positivo continuar assim. Eu tenho mantido essa minha não, qualidade.
1: Surpresa seria se você dissesse que iria votar no Lula.
2: Seria muita surpresa.
1: Então, assim, você deixa bem claro uma posição, acho que isso é bastante transparente, né? Como a gente diz, então... não é transparente, mas bastante... É claro, né? Sem nenhuma tergiversação, né? O eleitor de Lula que te ouve, ele pode contestar alguma coisa, pode discordar, né? Evidentemente, mas no regime democrático é isso. Eu acho interessante é que um determinado setor aí, Vassil e ouvintes, questionava o resultado das urnas e a urna eletrônica. Depois do resultado da última eleição, não tem mais questionamento.
2: Ô, Thaís, esses são os bocós. Eu toda a vida disse aqui, quando o sujeito é burro, bocó, ele acredita no que ele quer, ou no que ele se justifica. Eu toda a vida disse que eram os bobões da direita que faziam isso. Porque, gente, deixa de ser besta, porque se não elegeu o Tarcísio em São Paulo, não elegeu o próprio Bolsonaro, não foi eleito por essa urna eletrônica.
1: Como senador em Rio de Janeiro.
2: No Rio de Janeiro, não é? Então, isso aí é a ala bocó. Eu toda a vida cancelei. Como, Altair Tavares?
1: Você me faz lembrar do filme, uhum. Em que tem aquele Lemuri. O Lemuri.
2: Fala.
1: Que Madagascar, filme? O filme?
2: Madagascar.
1: Aquela animação. Aí tem aquele, o macaquinho lá, todo esperto, né? Olha lá, veja lá os bocós, acene para os bocós.
2: É, acene para os bocós.
1: Oi, bocó. Acene, finge que tá gostando.
2: Isso.
1: Morrício, que é o assessor dele. Morrício, olha lá, acene para os bocós.
2: Isso. Então, eu poderia ter evitado, umas 4 pessoas poderiam ter evitado se serem presas.
1: Eu me remexo muito.
2: Muito bom.
0: Boa lembrança.
2: É o que falo, mas é o seguinte, eu poderia ter sido evitado de ter ido para cadeia, se tivesse me ouvido numa reunião que teve aqui em Goiânia, que eu falei, ó, vocês vão entrar numa armadilha. Então, tem gente que faz coisas estapafúrdias, mesmo sabendo que está lendo. Agora, uma coisa, Vacil, que eu sempre fiz, toda a vida, o que mandam para mim, eu leio. Se for contra mim, meu favor, não importa. O que mandam para mim, eu leio. E outra coisa, não tem esse negócio de muito off comigo, não. Eu tenho pavor de gente que liga no meu telefone, e até eu vou dizer para vocês como a gente age, que eu acho uma coisa interessante a gente conversar essas coisas de costume, que a gente sai um pouco dessa armadilha que só fala em política e fala como a gente se comporta. Altair, quando uma pessoa liga para mim e fala assim, ó, pessoa não tem intimidade nenhuma, fala, eu vou te falar um negócio aqui, você entendeu? Mas não vou te falar aqui pelo telefone, não. Eu só te falo pessoalmente. Falei, não, senhor. Agora que você falou que não vai falar, você fala. Porque vai que estão gravando isso aí, vai achar que eu tenho alguma coisa a esconder. Se você tem, eu não tenho. Entendeu? Então você fala aí, se você falar que é envolve, eu falo, eu não gosto dessa coisa da pessoa que fala. Você já notou que todo futriqueiro, fuxiqueiro, intrigueiro, quando vai falar com você alguma coisa, vai falar assim, ah, mas você sabia, o Altair...
1: Eu vou só falar, né? Só pra você.
2: É, fala só pra você, e fala assim, você sabia que o Altair, ele baixa a voz.
1: E por aí
2: então,
1: vai.
2: Gente, não, você quer falar um negócio, fala na cara do cidadão. Eu adotei, Vacil, e aqui indico pra todo mundo, é o seguinte, quando tem um funcionário, eu corrigi minha empresa, e é difícil trabalhar com artista, porque eu trabalho com artistas, são publicitários. Quando o chefe vem falar alguma coisa do outro, fala, opa, espera um pouquinho. Fulano, vem cá, o Scan quer falar um negócio aqui de você. Certo? E não tem esse negócio, não. Você vai falar na frente dele. Entendeu? E quando eu falo uma coisa de alguém, eu falo na frente dele. Não tem esse problema, não. Então, Vacil, a gente podia ser assim. Já pensou se os políticos tivessem essa capacidade de dizer, não, eu tenho
0: se o fio. Todos fossem iguais a você?
2: Não, a mim não. Eu estou dizendo que eu compreendo. Eu não estou dizendo que eu sou mais do que os outros, não. É um caso específico que eu acho que é a correção de um fuxico. E quando eu digo isso, são modelos que eu adotei. E eu tenho inúmeros problemas que você pode, inclusive, falar mal de mim o dia inteiro com meus problemas. Mas são coisas que eu acho que a gente tem que evitar nas empresas e tudo mais, que é o sujeito que gosta de fazer tricas e futricas. Porque se você põe ele na frente do outro para falar, aí ele vai mudar, inclusive, você percebe o fuxiqueiro quando ele muda o tom da prosa. Olha, você falou, fala na frente. Eu acho isso saudável. Não sei se são práticas saudáveis para você ou não, entendeu? O que você acha?
0: Sim, é horrível a pessoa que fica, né, levando informação, levando conversa, liga para um, liga para o outro, põe uma pitada aqui, põe uma pitada de maldade ali, distorce uma fala. Essa coisa de ficar replicando e ficar multiplicando opiniões, avaliações, julgamentos de outras pessoas, ninguém gosta disso. Essas pessoas, quem faz isso acaba criando um distanciamento e desconfiança de quem está próximo.
2: E por isso que hoje os empregadores, eles olham muito esse tipo de caráter que é a sujeira de a pessoa desagregadora, não é? Então todos nós temos a obrigação de sermos agregadoras de coisas importantes. Eu quero contar para você aqui, ó, Thaís Tavares, uma história para você ver como a gente deve se comportar, e é bom. Eu estava no Canadá quando um cidadão chamado Zé Viola, muito conhecido aqui em Goiânia, eu louvo saber que você melhorou, Zé Viola, ele me ligou lá no Canadá, disse, José Val, eu tenho várias discordâncias de você, inclusive discordo frontalmente de você politicamente. Eu sou lulopetista fanático, você sabe disso, mas estou enfrentando um problema aqui, que estou sendo injustiçado com isso, isso e aquilo, e precisava de socorro. O que que eu fiz? Eu liguei para um deputado, que não vou falar aqui agora, porque às vezes a pessoa não quer que fala, que estava perto do lugar. e pedi para esse deputado que pudesse ir lá, porque o sujeito realmente estava sendo vítima de algo que não merecia. O deputado foi lá e resolveu o problema dele. Aí eu digo para você, onde eu quero chegar, Altair Tavares, nós podemos, e eu estou batendo essa tecla nesse programa aqui há muito tempo, nós podemos ter divergências, mas nós não podemos ter divergência no campo individual e humano. Porque isso não pode acontecer. Ganhe quem ganhar, gente. Seja quem eu quero, seja quem os colegas querem, ou quem quer que seja quer, você precisa ter uma posição de que o Brasil é todo nosso e nós vamos conviver juntos. Então, eu lamento muito que certas coisas familiares tenham acontecido, inclusive comigo. Eu tenho um filho meu que não conversa comigo há anos, por conta de política. E olha que eu tenho filhos maravilhosos e são 5, né? 4 eu vivo muito bem, e esse por razões que são de política, conversa comigo. Olha que coisa horrorosa, eu nunca pensei que fosse acontecer comigo. E tem várias famílias vivendo esse drama. Isso não é de Deus. Acreditem, essa posição não é de Deus. Mas quem é de Deus é o Tiago Humberto, que vai ficar aqui conversando com o Altair Tavares, que vai falar muita coisa interessante e vai tocar o programa do jeitinho que o Gabriel gosta, porque o Gabriel é um grande produtor. Eu volto com vocês amanhã, se Deus quiser.
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0: 8h33, muito bom dia, de volta com o nosso Manhã Bandeirantes e Opinião em Debate. Nesta quarta-feira, dia 14, a partir de agora com o Thiago Humberto, nosso âncora Rosenval Ferreira volta amanhã às 7h30 com essa bancada muito qualificada, como sempre. Professor Altair, como vai? Bom dia.
1: Tudo bem, jovem? Beleza?
0: Tudo beleza. Professor Vacil, como vai?
2: Tudo bem, Thiago?
0: Tudo ótimo.
2: Seja bem-vindo.
0: Obrigado. Então vamos lá, a partir de agora até às 10 e com a tua participação também, hein? 98476110, também nos acompanhe pelas plataformas digitais, além da frequência 98.7 FM. A Bandeirantes recebe agora o prefeito de Hidrolândia e presidente da Associação Goiana de Municípios, Zé Délio. Convidado detalha os bastidores, os desafios e como foi a coordenação da campanha vitoriosa de Gracinha Caiado ao Senado. Além das estratégias eleitorais, a entrevista aborda o trabalho da AGM, as demandas das cidades do interior e a relação dos prefeitos com o governo de Goiás. Zé Délio também apresenta um balanço da própria administração em Hidrolândia, destacando os principais projetos já realizados e os próximos desafios do município. Presidente, prefeito, como vai? Bom dia, bem-vindo a Bandeirantes.
3: Bom dia, Thiago. Satisfação estar aqui hoje na Rádio Bandeirantes. Bom dia aqui ao Vacil, ao Tair Tavares, parceiros aqui de bancada. É uma satisfação estar aqui novamente para a gente trocar um pouco de ideia e falar um pouco da associação, da política e do município de Hidrolândia.
0: Da nossa querida Hidrolândia, Vacil. Lá é a cidade bacana, muito bonita. Prefeito, em algum momento durante a campanha de Gracinha Caiado, vocês da campanha pensaram que a derrota chegaria? Houve um pequeno dissabor em um determinado momento, quando houve aquela discussão com o Gustavo Mendanha. O pessoal, olha, luz amarela, chegou de verdade, de fato, lá dentro, no núcleo da campanha, essa possibilidade de perder?
3: Na verdade, não existe política ganha. A gente sempre teve pé no chão e Gracinha era a primeira eleição dela e ela sempre teve esse cuidado de falar em todas as entrevistas e toda a equipe que não existia eleição ganha. Ela era a favorita, é claro, e a gente vem aí quebrar um tabu, porque sempre os favoritos na eleição de 2 votos perdem a eleição. Iris Rezende na eleição de 2 votos perdeu a eleição para Demócio Torres, e ele era o favorito. O Cajuru era o favorito na passada, o Vanderlan no segundo voto passou o Cajuru, não perdeu, mas ficou em segundo lugar. Então a gente vem aí tentando quebrar alguns tabus também. Então em nenhum momento pensamos em perder a eleição, até porque tinha um legado e um trabalho. E tanto é que Goiás foi fora da curva, graças ao legado de Ronaldo Caiado. Por quê? Porque com esse efeito Bolsonaro, esse efeito 22, o país inteiro, Goiás foi uma ilha onde o Caiado conseguiu eleger o Daniel Vilela, o único do MDB no país, e também Gracinha Caiado, que apanhou de todos os lados. Apanhou da esquerda, apanhou da extrema direita, apanhou de próprio parceiro de chapa, e aconteceu tudo isso. Então, assim, a realidade é que foi uma campanha dura, difícil, aonde enfrentamos muitos obstáculos, mas o municipalismo bateu mais forte. Quem definiu a eleição de Gracinha Caiado, não é porque eu sou o presidente da associação, foi os pequenos municípios, foi as cidades, foram os prefeitos, foi o povão, aqueles que sentiram os benefícios públicos, aquele que recebeu um benefício Goiás Social, aquele que tinha uma gratidão pelo Caiado e pelo trabalho dela. São 246 municípios de Goiás. Em 146, não coincidentemente, ela venceu. Então ela venceu aí em mais de 50% dos municípios e ela ficou em segundo lugar em 238 municípios. E isso é importante a gente ressaltar. A gente perdeu aí em alguns municípios, como Goiânia, Aparecida, que não ficamos em segundo lugar, mas porque tinha o efeito, né, do Gaia. E também o efeito Zacarias Calil, região metropolitana.
1: E o efeito Mendanha em Aparecida, né?
3: E o efeito Mendanha. Agora, o que que é a realidade? Os municípios, os prefeitos vestiram a camisa e voto, para quem entende política do Senado, o voto do Senado é o voto da colinha. É o voto que tá lá do líder político da terra. Ninguém lembra, nem sabia, a maioria não sabia. Faltando uma semana para a eleição, 32% não sabia que tinha 2 votos para Senado. Tem gente que anulou o voto, votou 2 vezes no mesmo, não sabia. Então, a colinha manda, porque é uma eleição de 6 votos. Vocês viram o tanto de tempo que durou para votar?
0: Demorado.
3: 1 hora de fila, 1 hora e meia. Tem lugar que foi 2 horas. Eu fiquei meia hora na fila, e aí o povo chegava.
1: Mas a justiça e os candidatos não ensinaram bem aos eleitores? Toda eleição tem ali um processo educativo.
3: Na verdade, é o seguinte, essa eleição ela é de 8 em 8 anos com 6 nomes para votar. Ela é confusa. Então, o cara veio de uma eleição de prefeito onde é rapidinho. Prefeito, vereador, vai para um agora de segundo turno que é rapidinho. Aí você pega, muitos idosos votaram que agora vale como prova de vida. E aí demora mais um pouco. E também, o TRE, eu não sei se não aumentou o número de sessões. Então, juntou muitos fatores que atrasou um pouco nessa questão. A gente mostrava, a gente apresentava. O meu primeiro santinho que eu solto é com colinha já, para a pessoa já ir mastigando aquilo, já ir sedimentando aquilo na mente. Mas, em resumo, finalizando a pergunta, na verdade, a gente sempre teve pé no chão. Nunca pensamos que iria perder e nunca também pensamos que seríamos o disparado, o vitorioso. Porque a gente saberia que na última semana a gente estava aí com esse efeito, como teve do 22, e também com a questão do gasto financeiro de outros candidatos e também da hegemonia também de alguns nomes na região metropolitana.
0: Deixa eu ver só se ele fez o dever de casa mesmo lá em Hidrolândia. Estou dando uma olhadinha na apuração. O governo teve 73% dos votos lá em Hidrolândia, Daniel Vilela, com uma diferença muito grande para o segundo colocado, Wilder, e para o Senado, a Gracinha também, com 32%, é bem à frente do Zacarias, que ficou em segundo. Vai lá, professor.
2: O Caiado ter votado para Goiânia, para Goiás, na reta final, ali, depois que ele adoeceu, saiu do hospital, veio de fazer campanha para o presidente e veio fazer campanha para a Gracinha. Isso teve peso?
3: Tanto para a Gracinha quanto para o Daniel. Ele veio e sedimentou a eleição do Daniel no primeiro turno, sedimentou a eleição da Gracinha. O Caiado é fator preponderante na eleição dos dois candidatos aí, na época e hoje eleitos. Eu não tenho dúvidas que ele ajudou. Tive a oportunidade de estar com ele gravando os vídeos. Gravamos vídeos individual para o entorno de Brasília, que foi um lugar preponderante. Olha, eu estou aqui, vocês decidiram a minha eleição no primeiro turno passado, e hoje eu peço a vocês o quanto vocês gostam de mim. O cara tem uma aprovação enorme no entorno. Ele gravou vídeo cidade por cidade em favor de Daniel e Gracinha. Isso é preponderante. Isso é muito bom, essa parceria do Caiado aí, na reta final, caminhada em Goiânia, carreata, passeata. Então, assim, foi muito bom essa volta dele aqui. E acabou que também ele ficou mais próximo do povo, que ele tinha uma ligação. A política aqui, ele mesmo fala, aqui o cara é aclamado. Por mais que teve essa onda, 22 no final, voto útil, que atrapalhou um pouco, mas nas pesquisas, o Caiado, até 20 dias da eleição, ganhava a eleição em Goiás. Né? Isso aí foi uma situação que o eleitor que gosta do Caiado falou, ó, vou tentar votar no Flávio aqui, que eu sou de direito, o Caiado também, mas para já definir no primeiro turno.
1: O Caiado ficou chateado porque teve só 12% dos votos?
3: Com certeza todo mundo ficaria chateado, porque ele tem uma aprovação enorme, mas na urna não apurou devido a essa questão da divisão esquerda e extrema direita. Agora, o que que acontece? O Caiado, toda pesquisa, a rejeição dele é baixíssima. Baixíssima. E tanto é que ele elegeu o sucessor no primeiro turno e a mulher. Isso prova o quê? Que os votos deles não saíram na urna diante da situação que o Brasil vive.
1: Agora, Caiado e Daniel são tri, né? Tri primeiro turno contra o principal grupo adversário, que é Marconi Perillo, apesar de um novo participante aí chamado Wilder Moraes.
3: Olha, vamos falar a real.
1: Qual é a real?
3: O Daniel enfrentou a onda que o Brasil enfrentou, não teve efeito em Goiás. E enfrentou o adversário de sempre do MDB, que sempre bateu no MDB, e o Daniel e o Caiado juntos bateram em todos. Bateu na onda e bateu também no adversário. E o Marconi ficar em quarto lugar, atrás do PT, que nunca teve uma expressão grande para governo, eu acho que é a maior derrota histórica e o fim, né, dessa situação aí política.
2: Agora, ele bateu no governo, com a máquina na mão, o apoio de Ronaldo Caiado, em todo um contexto aí também, né?
3: Com certeza, como o Marconi também bateu com máquina na mão nas outras três eleições e ganhou a primeira com a situação de uma rejeição que vinha lá de trás. Hoje vinha uma rejeição do Caiado? Não, vinha um espírito de continuidade de um governo que deu certo e que o povo não queria retroagir. Ora, eu sou prefeito, eu fui vereador no mandato do Marconi. Começava um programa Goiás pra frente, eu tive que acabar tudo que eu herdei lá porque as obras não pagavam. Não tinha. Eu ficou 20 anos no poder na minha cidade, não fez um palmo de asfalto de rodovia. Hoje são quase 100 quilômetros na minha região.
1: Na campanha ele disse que esse governo, esse programa foi bem avaliado, que os prefeitos gostavam, que fez um grande programa.
3: Tanto é que foi apelidado pelos prefeitos de Goiás para trás. Que o nome era Goiás para frente,
0: não,
3: o apelido é Goiás para trás.
0: Hidrolândia, prefeito? Nada,
3: um marcou. Palmo de asfalto ele não fez em Hidrolândia.
0: Fora
3: de rodovia,
0: isso, mais nada.
3: Nada, zero. Aí o que que ele fez? Ele foi lá e iniciou um hospital que era 5 milhões, pagou 1,5 milhão, ele era 4 pavilhões, foi feito 2, agora que eu tô fazendo o terceiro. Entendeu? Ah, fez lá umas casas. Quantas casas o Marconi fez? Ele mandou 100 cheques moradia para minha cidade. O cheque moradia tem casa lá até hoje sem acabar. Por quê? Porque aí pedia as instituições, a igreja ajudava, rota, maçonaria e tal, mas não acabava. O Caiado fez 320 de graça.
2: Não, ele fez o Marconi fez outra coisa lá também em Hidrolândia. Fez o presidente da AGM.
3: Fez. E aí deu agora 46.
2: Foi prefeito.
3: 46 votos pro deputado dele. É isso aí que é a política.
1: 46 na cidade?
3: Sim.
2: Quem era o deputado
3: dele? Itamar Leão, e 60 votos pro Gustavo Seba. Estadual.
0: E o seu deputado ganhou, só por vários, né?
3: Ué, o Virmontes teve 8.412, o segundo colocado 500, na região metropolitana que todo mundo entra. Então, o meu deputado estadual, 8.412, o segundo 500 votos, a Mauri, que é por causa da cidade do lado, que é Piracanjuba.
0: E pra Câmara?
3: Agora, o meu deputado federal, nós apoiamos 2. Um que eu apoiei, que foi o Adriano do Baldi, a maior votação do estado de Goiás foi lá, maior que Goiânia. E ainda...
1: Número
3: de votos.
0: 5.831 votos.
3: Ele, nenhuma cidade de Goiânia, nem Goiânia, ele teve esses votos.
0: E o Bruno depois, em segundo.
3: E o Bruno, então, que é o meu vice, mais show, 3 vereador.
0: Show voto, hein? Bom de voto.
3: Então é o
0: lá,
3: seguinte,
0: né? Pelo jeito.
3: Marcon, o Caiado, proporcionalmente, o mais votado da região, porque ele teve 12%, lá ele teve 25%, pode olhar. Gracinha ganhou com 21%, lá ela teve 32%. E botou foi 5 mil votos de frente no segundo.
1: O Zé Délio fazendo campanha em Trolândia é que nem Jabuticaba. É. O pé fica cheio de fruta, é. Então, assim, é uma coisa abundante. Agora, isso só está olhando para o passado. Olhando um pouco para o futuro. Já podemos entrar numa pauta?
0: Vamos lá, vamos para o futuro.
1: Quem o senhor defende para presidente da Assembleia?
3: Meu deputado, Virmontes Cruvinel.
0: Ele tem chance agora com o Insignã? O PL está aí de olho?
3: Não, eu acho que quem vai ganhar é um da base. O Isiquina é muito forte, um municipalista também, que a gente respeita muito, um bom deputado, tem chance real. E o Virmontes, que já está no seu quarto mandato, professor, cara diferenciado, jeitoso de trabalhar, como diz o ditado, e respeito muito o PL, está vindo agora somar na base, mas eu acredito que não vai ser cabeça, vai vir para incorporar, né? O Daniel abriu aí o grupo, o Caiado, então vai ser uma chapa tranquila.
1: Cedério, o senhor falou igualzinho o Caiado. O meu deputado.
3: Sim, é o meu. É o lugar que tem mais voto depois de Goiânia.
1: É meu no sentido, meu aliado, né? Meu parceiro. Sim. E tal, não é meu.
3: Virmontes, o pai dele, não sei se vocês sabem, é de Drulândia.
1: Conheço.
3: Né? Nascido lá e de família tradicional.
0: E a mãe dele ficou fora da mesa diretora lá, ficou brava.
1: E aí? Câmara de Goiânia.
2: Virmontes teve metade dos votos lá em Drulândia?
3: Sim. Dos 50% votos dos votos.
1: Agora, esse embate na base...
0: Ele ia responder só sobre a mesa diretora, porque ele foi vereador também, foi uma certa traição?
3: Não, eu fui vereador 2 mandatos, eu gosto muito do legislativo. Não foi traição. Primeiro, assim, vamos ser honestos, tanto que a Rose e o Virmontes foi batalhador. A Rose voltar pra política, ganhar eleição no União Brasil em Goiânia, é força. Mostra aí, o Virmontes foi o deputado estadual mais votado da base de Goiânia, você viu isso ou não?
0: Sim.
3: Da base, em Goiânia. Sim. Né? Teve Fabrício Rosa mais voto, outros mais voto, mas da base foi Virmontes. A Rose, ela ficou chateada, mas depois foi explicado para ela a situação da Ava, tinha sido naquele dia e tal, ela entendeu e vida que segue, faz parte.
1: Como administrar essa disputa na base aliada, né, com nomes diferentes?
3: Na mesa de
1: diretora? Uns defendem isso aqui, né, na mesa da Assembleia.
3: Olha, eu tenho certeza que vai ser uma chapa única. Não vai ter briga. Vai ser quem aglomerar mais, quem aglutinar mais companheiros, e ali a amizade prevalece. Por quê? Porque o grupo está coeso e unido em ajudar o Daniel. Tenho certeza que o Daniel vai deixar quem tiver mais forte lá na frente, é o candidato. Isso é natural. Eu sou prefeito, é assim na presidência da Câmara, é assim em outros lugares. Então, eu entendo que não vai ter briga, não vai ter disputa, e aquele que for mais forte vai pegar o preterido ali e vão juntar e vão fazer aí uma bela gestão em prol de um estado melhor.
2: Alguns prefeitos deixaram a prefeitura e foram para o governo Caiado em 2018. O senhor pode deixar a Hidrolândia, pode ir para o governo? Tem essa conversa?
3: Não, na verdade já teve convite e tal, mas eu entendo que não é o momento. Eu sou prefeito de uma cidade crescente, eu peguei Hidrolândia com 17 mil habitantes e o censo soltou agora a estimativa de 31.328. A minha cidade dobrou de tamanho em 5 anos. A gente levou os maiores players do mundo para a minha cidade. Hoje instalada a Hidrolândia está Shopee, Amazon, Mercado Livre, Casa Bahia, Ponto Frio, Casa do Pica-Pau,
4: Magalu,
3: além de
0: Martins,
3: Pague Menos, Drogazil e Pacheco. Então, os maiores players estão lá. Hoje, Hidrolândia é a capital goiana da logística e em 8, 10 anos ela se tornará a maior cidade logística do Centro-Oeste. Não tenho dúvidas disso, com essas novas rodovias e o entroncamento que se está formando e até mesmo pelo desvio da BSAI de Hidrolândia, nós temos a melhor posição geográfica. Então assim, a minha cidade hoje é crescente nos condomínios, a gente tem 27 obras em andamento, eu fui candidato único e consegui ainda manter aí uma aprovação de mais de 93%, eu fui eleito com isso. Não sei se vocês sabem, a maior votação nominal do estado de Goiás foi a mim, embora eu tenha sido candidato único, você tem que saber, é os votos nulo e branco, que essa é a rejeição dele. Eu tive 91,77% dos votos nominais, ou seja, somente 8% da população votou nulo e branco, eu sozinho. Quando eu fui candidato com 4 concorrentes, 5,8% votou nulo e branco. Então, esse margem que cresceu de 3%, que é quem me rejeita e é quem realmente a gente faz pesquisa e que não gosta da gente. Agora, você ter mais de 90% de aprovação numa reeleição, no sexto ano de mandato, botar todos os candidatos mais votados da região metropolitana, eu vou largar isso para ser um secretário? Não, não vou largar, eu vou ficar no mandato até o final, esse é o nosso intuito, né? E já conversei isso também com a turma e vou continuar aí também ajudando os municípios e ajudando o governo. O quanto a gente ajudou.
4: O senhor ajuda mais dentro ou fora do governo?
3: Fora, muito mais. Por quê? Porque hoje eu consegui, a AGM tem 68 anos de história, mas ela nunca teve a unanimidade e a gente conseguiu. Eu com 6 meses de mandato visitei aí 90% dos municípios, de fazer palestra, de estar junto, de dormir no município, de rodar, eu consegui filiar os 246. A gente tem bom livre trânsito, a gente resolve problemas dos municípios, a gente liga para um secretário, liga para o governador, tal município está com esse problema, temos que resolver isso, aquilo outro.
4: A prática, o senhor é o secretário dos prefeitos.
3: Sim, a realidade é isso. A gente é uma ajuda, um braço do governo municipalista. Por quê? Porque o governo, eu não preciso de ter salário, a GM tem salário, e nem que precise ter salário do governo para ajudar.
4: Você é um secretário de graça do governador?
3: Um secretário de graça não, do mandato. Governador.
4: Não, mas ele tá lá trabalhando, ele acabou de dizer.
2: Ele tá fazendo isso na perspectiva dos prefeitos, ele é presidente da AGM.
3: Eu tenho que lutar por uma causa.
2: Tem que fazer isso.
4: Do governador, ele é
0: 2030 tá aí, professor, tá aí. Você não entendeu ainda? 2030, Daniel, Senado, 2030, hoje é cogita-se nos bastidores. Zé Délio, e não é por causa desse cabelo penteado que ele tem. Claro. Paulo Vitor, vai.
4: Vamos ouvir dele. O senhor pretende ser candidato a governador?
3: Claro, em 12 anos aí, 8, 10, 12 anos pela frente, por que não? Eu já fui o vereador mais jovem do meu município, o vereador mais votado da história do meu município, eleito prefeito mais jovem da história, reeleito prefeito mais votado do estado, candidato único, presidente da associação dos municípios, 2 maiores votações meus deputados, sou advogado, sou jovem, gosto de política, dedico a minha vida, desafio quem entrega uma obra por semana como eu entrego ou benefício, procura no meu Instagram nos últimos 5 anos e 10 meses, toda sexta ou sábado eu entrego uma obra ou benefício, é a máxima da minha cidade. Pessoa abre o Instagram e vai ver, ou é uma ambulância, ou é uma obra, ou é um campo de futebol, alguma coisa eu entrego toda semana, nunca falhou. Por que que eu não
4: prefeito
3: posso estar?
4: Prefeito é entrega então?
3: Prefeito de entrega de resultado, é por isso que a gente tem uma boa aprovação. Por que que eu não posso pleitear? Não vou dizer agora. Quantos tem na minha frente? Eu tenho humildade também em dizer que às vezes não pode ser no meu momento agora, pode ser depois, mas um dia eu quero ser.
2: 2030, o candidato é quem? Gracinha Caiado, Ronaldo Caiado?
3: Eu entendo que 2030 o candidato é Ronaldo Caiado. Deus dando vida, saúde, robustez pra ele como ele tem hoje, eu não tenho dúvidas que ele é o candidato.
0: Torce pra isso também?
3: E favorito, torço sim.
2: Vai trabalhar pra isso?
3: Gracinha torce, trabalharei, como eu e como o grupo de Daniel.
2: Tá combinado que é com o Daniel Vilela?
3: Eu tenho certeza que Daniel é grato ao Caiado e com certeza ele irá retribuir isso.
0: Você gostaria de ser vice já agora em 30 para pegar experiência para próximo?
3: Ué, meu nome está à disposição, vou trabalhar muito para ser o que for e a população entender.
0: E o do Carmo, o que que vai?
1: O do Carmo vai ser governador por 6 meses.
0: Seis meses.
1: Aqui é um prêmio maior que esse?
0: Tá ótimo.
2: Ou não? Por 9, né? Não, abril.
3: 9 meses.
0: Nove meses.
3: E ele não abril, pode ser candidato a vice depois.
2: Mas nós já tivemos governador por 6, 7 meses. Já, e até já tivemos o Helenês por 1 mês.
1: Exatamente, o Helenês governou Goiás. Sim. Por 1 mês.
0: O prefeito, diante de um...
3: Você foi falando governador.
0: O Razi saiu. Vice, depois 34, por aí.
3: Vamos trabalhar,
0: prefeito,
3: quem sabe um dia.
0: Prefeito, diante do trabalho que o senhor vem destacando de Hidrolândia, o senhor falando que toda semana tem uma obra e tal... Aumenta a responsabilidade de não escolher mal o seu sucessor. E aí, já tem nome?
3: Olha, no meu município lá, são 2 nomes hoje que podem nos suceder. A gente tem todos os vereadores da base, é muito sólido, não tem uma oposição, vocês viram aí.
2: Câmara toda?
3: 100%, não existe, 100%. Não teve lá, quem que é o segundo candidato lá, deputado apoiado pela oposição? Vocês viram lá quantos votos? Teve lá o Amauri, que é vizinho, 500 votos. De 8,500 para 500. Então, assim, a realidade do município é que vai sair um candidato da base. A gente tende aí a ter um candidato abaixo de Deus, que a população vai entender que é a continuidade. E será ou o vice-prefeito ou a presidente da Câmara. Os dois já estão aí alinhados, né? E já sabem disso. Então, lá eu tenho a presidente da Câmara, a doutora Thaís, e o vice-prefeito, o Hélito de Nova Fátima, que foi meu vice 2 mandatos. Então, os dois são as pessoas aí que estão no palio e a gente vai trabalhar o nome deles e ver quem a população escolherá nos próximos 12 meses. Eu vou deixar aí as pesquisas dizerem quem será o sucessor desses 2 nomes.
2: Agora, o Gracinha foi eleita com apoio maciço dos prefeitos, o senhor mesmo disse aí, uma votação grande nos municípios. Ela vai ser uma senadora municipalista? E como é que os prefeitos, que perspectiva os prefeitos têm de um senador municipalista? Levar trator?
3: Hoje a esperança dos prefeitos se resume em Gracinha Caiado. Porque o Wilder só destinou... Sentido?
2: Esperança para ela fazer o quê?
3: Vamos lá, o Wilder só destinou recurso para os municípios do PL, certo? Tem esse medo do Gaier... não, que ele fala que não vai destinar, não destinou destinou recursos, mas eu acredito que ele vai destinar como senador. Eu acredito que ele entendeu, teve apoio de prefeitos também e ele vai fazer isso. Não tenho dúvidas que ele irá fazer e ele está bem alinhado com Gracinha nesse sentido. Agora, Gracinha é uma pessoa que, primeiro, ela foi municipalista como primeira-dama. Nós, na condição de associação, Altair, chamei o Paulo Vitor na época e fomos até ela numa demanda. Ela deu um carro utilitário para cada município do estado de Goiás, de Goiânia a Anhanguera, a pedido das entidades. Isso é ser municipalista. É esse carro, para a primeira-dama buscar uma cadeira de roda, uma cesta, ele é um carro gabinado, mais carroceria fechada com capota. Isso é muito importante para assistência social. Depois, nós vamos mostrar para ela que só tinha van para saúde e que a assistência precisa de uma van para levar um idoso para aposentar, não tem INSS em toda a cidade, que ela precisa de uma van para levar um idoso para passear, para resolver as demandas, até mesmo ali de assistencialismo da secretaria. Ela deu uma van de Goiânia e Anguera novamente para cada município.
1: Deu, né?
3: Não, ela condição.
1: Tomou iniciativa.
3: Tomou porque ela criou Goiás Social, sim, sim. E tinha recurso. Por que não fez para trás? Nunca aconteceu uma política dessa. Isso foi parceria das entidades, nós, a GM, convidei o Paulo Vitor da FGM, fizemos juntos e fizemos aí a parceria com o governo. Além disso, deu recurso do CRAS e do CREAS para todos os municípios que precisavam. Estão aí em reforma ou ampliação esses municípios. Então, ela foi e destinou recurso direto para os municípios e teve esse trato com prefeitos, principalmente com primeiras-damas. E o que que ela viu agora na campanha? Que quem vestiu a camisa de verdade foram prefeitos e primeiras-damas, secretários, vereadores. A realidade é que ela fará um mandato municipalista. Inteligente demais, vai fazer aí uns belos discursos, vai fazer belas atuações em comissões, não tenho dúvidas disso.
2: Lá no Senado.
3: No
2: Qual
3: Senado?
2: É a pauta dos municípios?
3: Agora, a pauta dela para os municípios. Já conversamos isso com ela e ela já falou em algumas ocasiões. Melhorias no FPM para a gente ter independência. Isso é fato.
1: Aumentar.
3: Aumentar. A questão também de mais

0: só, ele tá crescendo. Só
1: mas
0: porque...
1: Não, mas não?
0: Na verdade, meu município vai ficar meio empatado. Por quê? Eu sou o município de número 40 em população. E o município de número 39 em arrecadação. Então eu tô meio que compatível aqui. Sim. Porque a minha população cresceu muito. Pra vocês terem ideia, eu subi 2 pontos no FPM em 5 anos. Por quê? De 17 pular pra 31, às vezes você pensa 31 é pouco. Eu dobrei de tamanho. Eu tinha 2 mil alunos, eu tenho 4. Eu fiz 62 salas de aula nova. Eu tinha 5 BS no município, eu fiz mais 5. Então, assim, a cidade dobrou em tudo. E a gente teve que mostrar isso para a população. Então, para finalizar, Gracinha Caiado será uma senadora municipalista. Tá ligando para a prefeita agradecendo, um por um. Obrigado pelo apoio, pela parceria, conte comigo. Isso com muita humildade, com muito trabalho. Porque tem senador que ganha e deixa para trabalhar nos últimos 4. Não, ela está disposta a trabalhar nos 4 primeiros. Até porque, para provar que realmente ela não foi uma pessoa indicada pelo marido, que ela tem luz própria e que ela fará a diferença no Senado, e não tenha dúvidas disso.
2: Muito bem, eu preciso fazer um intervalo, a gente volta com o prefeito de Hidrolândia, Zé Délio, presidente da AGM, conversando com você aqui na Bandeirantes. 9 em ponto, estava vendo aqui os números do Zema lá em Hidrolândia, teve 2 votos, prefeito. 2 votos só.
0: E vocês nem sabem que o Caiado teve o dobro de voto do Zema em Minas Gerais. Gente, isso aí tinha que ser divulgado. Vocês não contam isso.
1: É verdade, ninguém prestou atenção nisso.
0: O Caiado, governador de Goiás, teve o dobro de voto do Zema em Minas Gerais na casa dele.
2: Como é que pode, gente?
0: Olha isso depois. Eu contei isso pro Caiado.
1: Minas Gerais é um país. Minas Gerais é gigantesca.
0: Ah, olha isso pra mim.
3: Goiás tem 246 municípios.
2: Eu vou até olhar.
3: Tem 800.
2: Eu vou até olhar no, na cidade dele lá, Araxá, pra ver se deu Caiado também Araxá diante do Zema. 9 em ponto, a gente volta daqui a pouquinho.
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1: 9:05 de volta com Manhã Bandeirantes. 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Agora 9:05 de volta, olha os dados aí na live para quem está acompanhando os números lá de Minas Gerais. Nós estamos conversando com o prefeito de Hidrolândia, presidente da AGM, o Zé Délio, aqui na Bandeirantes. Manda sua pergunta pelo 98476110. No começo da entrevista, prefeito, o senhor chegou a falar, deixa eu só tirar essa dúvida aqui para deixar bem, de maneira bem cristalina, professores Altair e Vacil. O senhor usou a expressão extrema-direita, isso é num tom jocoso, num tom depreciativo? O que seria essa extrema-direita quando o senhor se refere a Flávio Bolsonaro?
2: Não, eu não acredito. Hoje eu entendo que o Flávio é a vontade popular, as urnas estão ecoando isso aí. Foi uma decisão acertada do Caiado, do Daniel, nesse sentido. Eu acho que o Flávio tem condições reais de ganhar a eleição. Eu gostei do discurso dele, para mim, que sou municipalista, e ele falou que vai trabalhar em prol dos municípios, que a vida acontece aqui. É um discurso chavão? Sim. Mas eu não imaginava que ele iria abordar aquilo. Acho que ele ficou até emocionado. 178 prefeitos ali para recebê-lo, dois dias depois da eleição. Prefeito que saiu e rodou 500, 600 quilômetros para estar ali. Então acho que aquilo foi importante. É, a gente tem aí essa reforma tributária que foi aprovada nesse governo, vai atrapalhar a vida dos municípios, e o povo bate na porta do prefeito, é na porta do vereador. Ele não acha deputado, ele não acha presidente para reclamar. E a gente tem que estar lá para resolver. Então eles estão fazendo medidas lá sem olhar de cá. Não é assim que
3: agora
2: funciona.
3: Com o apoio de Daniel e Caiado, a Flávio, o senhor vai para a campanha? Qual foi para. Fez campanha para Gracinha e Caiado?
2: Sim, eu vou votar no Flávio, a população.
3: Não, votar é uma coisa, vai
2: sim,
3: fazer campanha.
2: Sim, já estamos ajudando. Eu estava lá no
3: qual
2: dia
3: ação
2: do evento.
3: Que tá programada?
2: Não, tem carreatas, tem passeatas, tem todos esses trabalhos, os prefeitos estão articulando. E é uma votação espontânea. Você imagina o seguinte: você vai para uma eleição normal, o povo quer, não quer pregar adesivo, não quer fazer as coisas, aí você vai numa carreata, quer dar gasolina, não sei o quê. Agora não. Agora você vê fazendo vaquinha na internet para pagar adesivo, você vê todo mundo montando carreata todo domingo, independente de pedir nada para ninguém.
3: É um envolvimento
2: a gente
3: espontâneo.
2: Já sentindo isso da população. E quando tá assim, aí é igual a boiada estourada, já foi. Não tem jeito de segurar. É assim que vai acontecer, vai ser uma vitória ainda maior que o primeiro turno, pelo que a gente está acompanhando aí nas ruas.
3: A previsão, então, é de vitória maior de Flávio no segundo do que foi no primeiro. Aqui é a sua
2: Goiás.
3: Previsão?
2: Em Goiás
3: em
2: e
3: Goiás.
2: No Brasil.
3: Em Goiás e no Brasil?
2: Sim.
3: Nessa ação, o senhor acredita em envolvimento da base de Daniel Vilela na campanha também?
2: Já está envolvida, a gente está vendo eles trabalhando aí. Ontem o Daniel estava lá com ele de novo, né? Na declaração de apoio do MDB, eu achei o Daniel ousado, muito firme, já no primeiro momento tomou essa decisão, eu achei acertada. Então assim, é uma situação hoje que é a expectativa de ter uma parceria com o governo federal e ter mais políticas aqui em prol do estado. Gente, nós precisamos de muitas obras em Goiás a nível de federal.
4: O se eleito, Flávio, teria segurança de fazer a grande obra do entorno, que é o desvio da BR-153.
3: O anel
4: viário?
2: Eu acho que sim, porque tem 20 anos do governo aí e ela não sai do papel. Aí na hora que a gente conseguiu, foi eu, Sandro, Leandro Vilela lá, falamos com o diretor de DENIT, mexemos, Vanderlan ajudou daqui pra colar, vai, lança edital, aí teceu, volta, não sei o que, estique, puxa, joga pra concessionária. Quantos anos esse povo tá enrolando com essa obra? Então
4: ele,
2: agora é a salvação.
4: Sobre isso, falaram com ele aqui ou não?
2: Conheço com o Flávio?
4: No dia? Recebe, que eu não tenho
2: também foi uma das pautas. Então, assim, apesar que está no edital da concessionária para fazer. Às vezes sai até mais rápido que do governo federal. Mas só de acelerar esse edital, de cobrar, de diminuir o prazo dessa obra, já está importante. Já é uma grande vitória.
1: 9:09. O senhor é advogado? Prefeito, o senhor falou da reforma tributária que já foi aprovada, vigor já para 27. Do ponto de vista da à luz da legalidade, é possível o Flávio fazer alguma coisa, em claro, sendo eleito, para mudar esse prognóstico que vocês estão fazendo de perdas para os municípios, para o Brasil inteiro, né? Diga-se de passagem.
2: Com a bancada que foi aprovada, é possível fazer quase tudo nesse país. Tendo aí a boa vontade, eu não tenho dúvidas que dá certo. A reforma, ela é importante? Sim, mas ela precisa ser revista em alguns pontos. Essa questão que vai acabar com esses incentivos fiscais é muito ruim para Goiás. Por quê? Se tem uma Mitsubishi, se tem uma Caoa, se tem uma John Deere aqui, é porque aqui tinha incentivo fiscal. Agora, não tendo, eles não vão ficar aqui, eles vão ficar lá no litoral, perto das embarcações, para ter as importações e exportações desses veículos. Então, a realidade hoje é nua e crua. A gente precisa revisar alguns pontos.
1: Dá um exemplo disso. Por que que a Casas Bahia, por exemplo, a Martins, está lá em Hidrolândia?
2: Não, a questão
1: e não está.
2: A questão de Hidrolândia é a questão geográfica. Logisticamente falando, o melhor município.
1: Não tem incentivo nenhum do município.
2: Não, o melhor município.
4: O estado também deu condições.
1: Ou não? Ou só mesmo.
2: Não para estar em Hidrolândia, para estar em Goiás. Para estar em Hidrolândia não existe nenhum incentivo, nem por parte do município, nem por parte do estado. Estão no nosso município porque não existe nenhuma cidade na região metropolitana com a melhor condição favorável. E eu vou te explicar por quê. Você está no eixo, Goiânia, Goiás desenvolveu um BR-153, Juscelino Kubitschek. Hoje eu estava até vendo um post aqui que Tocantins também reconhecendo que um 153 é a artéria deles e que desenvolveu o estado. Então, você pega a única cidade sul após o conurbado Goiânia-Aparecida é Hidrolândia. A Bela Vista já é sudeste. Araguaína e Guapó, sudoeste. Hidrolândia é sul, tá no eixo. Goiânia-Aparecida saturou, não tem território. Hidrolândia soma-se o território de Goiânia-Aparecida junto. Eu tenho 952 quilômetros quadrados. Aparecida tem 200 e pouco, Goiânia 700 e pouco. Então eu tenho um município vasto, município aqui
4: grande.
2: No sul.
4: Aí é Hidrogrande.
2: Município grande.
4: É Hidrogrande?
2: É. Cidade das Águas, da Jabuticaba, da Logística, dos condomínios fechados. Então, é uma cidade que eu saio da prefeitura de Hidrolândia, eu entro dentro da prefeitura de Goiânia, eu falo com o Mabel, não tem um semáforo. Eu entro na Assembleia Legislativa, não tem um semáforo.
4: Em 20 minutos.
2: Em 20 minutos.
4: De lá. Se sai da região noroeste, você não chega lá em...
2: Você não chega. Então, eu, a Hidrolândia, você vai para Brasília sem ter que atravessar a Goiânia. Só na BR. Você vai para Belém do mesmo jeito. Então, eu tô num eixo favorável.
3: É porque você não pegou, então, um travamento aqui na BR.
2: Não, amigo. É. Agora você vai pegar, então, uma Castelo Branco ou uma...
1: Mas é verdade isso que você está falando. Eu trabalhava, era motorista de ônibus. Era não, sou que eu não morri, né? Eu fazia a linha para levar funcionários para Martins, transportava os funcionários, saía da Praça da Bíblia até a Martins lá na... Era coisa de 20 minutos.
3: Não, mas nós estamos azucrinando ele porque ele está muito afiado para defender o município.
1: Daqui a pouco ele vai falar que vai brigar com o prefeito lá, o tal do Manga lá, em Sorocaba, falar que Hidrolândia é melhor que Sorocaba. É.
3: Tanto tá afiadinho.
1: E é mesmo aí. pra gente encerrar, vamos cada um faz uma pergunta pra gente finalizar com o prefeito por causa do horário. Vamos lá, Vacil.
3: O prefeito, em relação ao seu futuro político imediato, daqui 2 anos tem eleição para a prefeitura, então já começou a eleição da sucessão. O que você imagina, o que você planeja? O imediato. Não é o do governador, não. Ainda não.
2: Vacil, eu vou continuar na Prefeitura Municipal de Hidrolândia até o final. Vou continuar ajudando os prefeitos. Vou trabalhar para reeleger um sucessor, para dar continuidade à virada de chave que a gente teve no município de Hidrolândia. E coloco meu nome à disposição em 2030 para que a população entender que a gente é capaz de estar e que a gente está favorável nesse momento. Então, é um trabalho de construção. Eu não tenho dia, não tenho hora, não tenho sábado, domingo, feriado, dia santo. Para quem me acompanha nas redes sociais sabe, todos os dias eu estou nas obras, estou acompanhando os trabalhos. Então, eu sou muito intenso naquilo que eu faço e eu só gosto de tocar para frente. Então, a gente tem um futuro aí para trabalhar, tem humildade em reconhecer o nosso momento. E 2030, meu nome está à disposição para qualquer cargo que for necessário. E 28, vamos trabalhar para eleger meu sucessor. E quero, daqui para 2030, ajudar Daniel Vilela incondicionalmente a trabalhar junto aos municípios e fazer o melhor governo da história de Goiás.
4: Quem será o seu sucessor na Hidrolândia?
2: Ou é o vice-prefeito ou a presidente da Câmara, e a população vai definir em pesquisas até dezembro desse ano que vem.
4: Para informar o nosso ouvinte os nomes, né?
2: Doutora Thaís ou Wellington de Nova Fátima, lá do distrito da Jabuticaba. Um dos dois será o nosso sucessor na cidade. Esses são os nossos dois pré-candidatos. A gente vai continuar trabalhando aí na GM em prol dos municípios.
1: Não, falou, não tem limite de reeleição lá, né? Pode continuar. Sim. Não
3: o
1: tem
3: seu
1: limite,
3: mandato
1: né?
3: Termina quando?
2: Tem reeleição lá.
3: Pois aí, termina
2: em
3: quando?
2: Em março. Esse
3: março agora?
2: É.
3: Vai para reeleição então?
2: Sim.
1: Tá certo. Prefeito, obrigado. Se quiser acrescentar alguma coisa que a gente acabou não perguntando, de relevo para destacar para nossa audiência, sobretudo para nossa cidade de Hidrolândia, fique à vontade, por favor.
2: Olha, primeiro eu quero agradecer a oportunidade de estar aqui com a bancada majestosa como essa, dizer da satisfação em poder ter contribuído um pouco aí com a campanha de Gracinha Caiado, de Daniel Vilela, não só de Hidrolândia ter dado as maiores votações proporcionais à região metropolitana, mas sim o quanto a gente mostrou para os municípios, para os prefeitos, a necessidade da continuidade desse governo. Eu não tenho dúvidas que será muito sucesso, que Daniel fará a diferença no estado ainda mais, porque pegou um governo tranquilo e essa passagem dele aí para ele mesmo vai ser uma situação de excelência. E dizer que eu gosto de política, quero continuar trabalhando em prol do meu município e ajudando o nosso estado de Goiás a desenvolver cada vez mais, e o nosso nome vai estar aí à disposição para o que a população entender necessário a cada pleito que vier pela frente. Estou aí com 37 anos, 4 mandatos consecutivos, cada um mais vitorioso que o outro, e a gente quer sempre continuar no caminho do bem.
1: Tá certo, conversamos com o Zé Délio, prefeito da AGM, Associação Goiana de Municípios, e prefeito de Hidrolândia, conversando com você aqui na Bandeira. 2030, tá aí, o nome dele tá à disposição. Uma vice.
3: 2030 já começou.
1: Já começou, 28 vai ser passada rápida. Então, o nome do prefeito tá à disposição. 2030, se o estado achar por bem colocar em qualquer disputa, ele estará com o nome à disposição. Intervalo 9:16.
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0: 9:22, escolha consciente, escolha o COP, somos.cop.br, de volta com o Manhã Bandeirantes, opinião em debate, aqui na 98.7 FM, a rádio que dá prioridade pro nosso ouvinte, pro nosso internauta. Você manda mensagem, a gente lê na hora. Você profere seu comentário, sua reflexão, sugestão de pauta e é sempre muito bem tratado. Agora, 9:22.
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0: Gente, Bandeirantes, o Ponto Crítico destaca hoje uma pequena, breve e leve experiência de inteligência artificial. A inteligência artificial é inteligente mesmo? Olha, que é um escravo interessante, é. Tudo que você pede, ou quase tudo, ela responde. Fiz a seguinte pergunta à inteligência artificial, e aí o auditor Vassi Oliveira...
1: Estou aqui conferindo.
0: Está conferindo, é isso mesmo, né? Elabore três perguntas de um cidadão brasileiro para Lula e Flávio Bolsonaro sobre propostas deles e o futuro do Brasil. Elabore conforme o que eles têm dito, né? Sobre as reais necessidades do povo brasileiro e o futuro do país. Ok? Passeu.
1: E quais são?
0: A IA é esperta. Ela foi ler os jornais, certo? Ela lê um jornal, lê outro e tal, trabalha. Primeira pergunta para o Lula. E você, como auditor, verifica aqui, por gentileza. Ok? Obrigado. O senhor anuncia novos benefícios, mas quem vai pagar a conta depois da eleição? Olha que pergunta mais...
1: Perguntinha curta e objetiva.
0: Exatamente.
1: Muito boa.
0: Quanto suas promessas vão custar por ano? De onde sairá o dinheiro e quais privilégios e benefícios tributários o senhor aceita enfrentar para que a conta não recaia sobre o trabalhador? Porque Lula defende o trabalhador, mas quando ele fala em novos benefícios... Tem conta, né? Outra pergunta para o Lula. O senhor já governa. O que o cidadão deveria acreditar que os serviços públicos vão melhorar no próximo mandato? Simples assim. O que é que o cidadão quer do governo? Facil. Quer serviço.
1: Cara, eu gostei das perguntas desse...
0: É básico.
1: É.
0: É bem básico, mas bem assim, direto mesmo, sobre a real necessidade. As pessoas estão preocupadas... realmente com né, o Estado vai prestar o serviço. Terceira pergunta para Lula. Qual o seu projeto para que o brasileiro consiga viver bem do próprio trabalho? Viver bem do próprio trabalho.
1: É. Curto e grosso, objetivo.
0: Ou seja, eu só quero ter, cidadão, né? Só quero ter boas condições de vida e de trabalho. O que aí complementa, além dos programas de renda, como pretende aumentar salários por meio de produtividade, preparar jovens para a inteligência artificial e criar empregos de qualidade, o que será diferente do que o senhor já fez? Olha o complemento, o que será diferente do que o senhor já fez? Bom, essas três perguntas para Lula. Agora as perguntas para Flávio Bolsonaro, ok? Selecionadas pela... respondendo a um pedido da inteligência artificial. O senhor promete reduzir despesas e impostos. Exatamente. Quem perderá recursos nessa conta? se vai reduzir.
1: É.
0: Básico, né? Ou seja, aposentadorias, BPC manterão ganhos reais, os pisos de saúde e educação serão preservados. Olha só, ninguém perguntou isso para candidato nenhum. O senhor vai preservar o piso da educação dos professores, Thiago Humberto? Preservar piso. Olha que coisa mais interessante. Antes do voto, o senhor apresentará uma lista dos cortes e seus efeitos para a população? Isso é que é focar realmente no que é gestão. Pergunta 2 para Flávio Bolsonaro, da inteligência artificial, a pedido aqui da nossa produção. O senhor passou a apoiar o fim da escala 6x1. Qual compromisso concreto o senhor assume com o trabalhador? Como garantirá mais descanso sem redução salarial? E se houver compensação às empresas, quanto isso custará? Quem financiará? O cidadão pode confiar que essa posição será mantida depois da eleição? Olha que essa pergunta é exatamente o que está na pauta hoje dos jornais. Veja a articulação aí no PL para tentar. Se essa medida passar e se o atual líder, né? Se Flávio for eleito, o PL pensa em uma outra medida posterior. Olha só que maldade dessa inteligência artificial fazer esse tipo de pergunta. Ou seja, o cidadão pode confiar que essa posição será mantida depois da eleição? Ou seja, uma coisa é antes da eleição, a outra coisa é depois. Terceira pergunta e última: qual o seu projeto de país para derrotar o PT? Projeto de país. De país, não é o discurso.
1: Não é estratégia.
0: É, não. Qual é o projeto? Quais metas, custos e prazos apresentará para melhorar a escola pública, ampliar o atendimento do SUS, preparar as pessoas, os trabalhadores para as mudanças tecnológicas? Quais privilégios de aliados e setores poderosos aceitará cortar para financiar essas prioridades? Vassi Oliveira.
1: Presente.
0: Vou criar um quadro aqui só para te encher a paciência. A IA perguntando para Vassi a partir de agora. Sem dúvida nenhuma, ouvinte, fazendo um rastreamento hoje, há muitas perguntas não respondidas pelos candidatos. Esta é uma eleição sem debate. Essa é uma eleição sem respostas mesmo sobre o que é importante para o futuro do país. Altair Tavares, o Ponto Crítico, aqui na Bandeirantes Goiânia.
2: E amanhã tem mais, hein? Professor Altair com a sua coluna 9:29. Falando em coluna, temos notícia de momento sobre o debate aqui da Bandeirantes no próximo domingo, professores.
0: Qual é a notícia?
2: Podemos?
1: Vamos lá.
2: Podemos, Lúcio Sardinha, mais conectado? Temos o vídeo? Então coloca aí, por favor.
3: Lula, como você é previsível, né? Bastou falar que não ia no debate da Band para você no minuto seguinte falar que vai no debate. É claro que eu vou no debate, eu só queria que você confirmasse. Eu vou estar lá para esfregar a verdade na sua cara. O que eu já queria ter feito desde o primeiro turno e você fugiu. Toda essa campanha de medo e mentira que você tá divulgando aí para as pessoas, enganando em pessoas inocentes, eu vou esfregar a verdade na sua cara, eu vou te desmentir ao vivo para milhões de brasileiros. Te espero no debate da Band, Lula.
2: Olha aí, Altair.
0: Esse, para o ouvinte que escutou e não soube identificar.
2: Para quem tá chegando agora na 98.7 FM, Flávio Bolsonaro acaba de confirmar que irá ao debate aqui da Bandeirantes no próximo domingo. Você viu ontem que ele havia declinado de participar do debate. O Lula fez uma provocação e agora ele disse que fez uma pegadinha com o Lula. Disse que não iria para ver qual seria a posição do presidente Lula, e aí agora, hoje, ele confirma que vai participar desse debate aqui do Grupo Bandeirantes. Professor, e essa notícia agora?
0: Infinitamente, né? Poderemos ter um debate efetivamente interessante, e certamente a Rede Bandeirantes, né? Envolvendo a TV Bandeirantes, né? Aqui tem a transmissão, né? Em áudio, em conexão com a Rede Bandeirantes também, e espero que seja um encontro esclarecedor. Um encontro em que a gente realmente entenda as diferenças entre os candidatos e que possa ajudar o eleitor a tomar as suas decisões.
2: Professor Vassi.
1: Rapaz, eu já estou comprando, renovando o estoque de pipoca. Essa é o debate imperdível, é o momento mais esperado da campanha que a Bandeirantes vai proporcionar. E nós acompanharemos.
0: E vamos repercutir na
2: segunda-feira. Na segunda-feira vai ter muito assunto para vocês falarem. Então, fica aí a partir das 20 horas, 8 horas da noite, no domingo que vem, na TV Bandeirantes, com retransmissão aqui da 98.7 FM, aqui da Rádio Bandeirantes Goiânia, professor.
0: É fato, é que esperamos que seja um evento que possamos com seriedade ter a participação dos candidatos e que respondam, inclusive, talvez até as perguntas, né? Que a gente fez agora há pouco, né? Com o auxílio da inteligência artificial. As perguntas mais bem básicas, né? Como o futuro do país pode ser melhor, né? Com um ou com o outro, quem é que vai angariar essa credibilidade? Nesse momento as pesquisas mostram aí uma situação bastante disputada entre os dois candidatos.
2: Escala 6x1, por exemplo, certamente vai ser um tema que eles vão discutir, né, Vacil?
1: Sim.
2: Por causa dessa mudança agora de posicionamento do Flávio, inclusive.
1: Olha, se entrarem no clima da campanha, vai ser uma lavação de roupa suja também, né? Espero que a gente tenha mais discussão de proposta e de debate sobre as propostas que já foram apresentadas, né? Então, para que o debate tenha um bom nível e não só essa lavação de roupa suja que a gente vê de um apontando o dedo para o outro.
2: 9h33, o presidente Lula anunciou em Brasília um novo pacote de medidas voltado para os microempreendedores individuais. A principal proposta é o perdão de 12,6 bilhões de reais em dívidas da categoria com o governo federal. O projeto, anunciado há 12 dias do segundo turno das eleições, ainda depende de aprovação do Congresso Nacional para entrar em vigor. Durante o discurso, Lula usou a vereadora de Goiânia, Ava Santiago, como exemplo hipotético para defender que o dinheiro nas mãos dos pequenos comerciantes ajuda a movimentar a economia. Além do perdão, o governo anunciou o Desenrola 3.0, que vai oferecer descontos superiores a 90% para o pagamento de dívidas bancárias. O pacote traz também o PixMei, que pretende liberar linhas de crédito de até R$5.000 para investimentos. Outra proposta enviada ao Legislativo quer aumentar o limite de faturamento anual da categoria, passando dos atuais R$81.000 para R$110.000 em 2027. Por fim, o decreto vai dispensar o microempreendedor de emitir nota fiscal nas vendas diretas para pessoas físicas. Professores, e aí?
0: É benefício, né?
2: Benefício.
0: É benefício, é bom para as pessoas. Evidentemente que a oposição coloca aí, né, uma característica eleitoreira, né, para esse anúncio, né, questionando por que não fez antes, por que está fazendo só agora. Isso evidentemente está no composto eleitoral, como tudo no meio do processo eleitoral tem composto eleitoral.
2: Tá certo. 9h35 e você dá a tua opinião também. Vai no nosso YouTube agora, comenta aí, bate um papo com o Divino Borges, que está acompanhando a gente, o Carlos Augusto também está mandando mensagem. Então comenta, aproveita e fala dessas medidas que o Lula vem apresentando.
0: Você
2: próximo.
0: Quem é MEI? Gostou?
2: É, você que é
0: microempreendedor.
2: Agora não vai poder emitir a nota quando prestar serviço para pessoa física.
0: Não.
2: Isso é legal?
0: Não vai poder, não.
2: É.
0: Agora você não precisa.
2: Não precisa.
0: Ah, tá.
2: Verdade.
0: É diferente.
2: Não...
0: Obrigação.
2: Mas é assim, por uma lógica, a pessoa não vai. Se ela tem essa opção, ela não tem razão nenhuma para ela querer emitir uma nota. Então você vai poder ou não vai precisar emitir uma nota quando prestar um serviço para pessoa física. Por exemplo, você é MEI, concorda com isso ou não? Manda sua mensagem para o nosso WhatsApp. 9h36, a Prefeitura de Goiânia alcançou a marca de 500 quilômetros de ruas e avenidas recuperadas. O prefeito Sandro Mabel vistoriou as obras de recapeamento que estão sendo feitas na região oeste.
4: Nós temos feito vistoria em várias obras aí, como você disse, nós estamos completando 500 quilômetros de recuperação da nossa malha, mas uma recuperação bem feita, né? Fresando toda ela, tirando aquele asfalto velho, colocando novo, e a gente veio fazer uma vistoria nela, para ver se a sinalização tá ok, os quebra-molas estão colocados, enfim, como é que tá esse trabalho que nós fizemos. E aqui, nessa região aqui oeste, tem aí o nosso vereador Marquinhos, que fez questão de que nós visitássemos a região, e foi o que nós estamos fazendo. E muita coisa você vê, eu passei num CRAS nosso que precisa ser melhorado, tem um outro passando nas praças que estavam bonitas. Então, isso tudo você vê. Tem uma outra que eu falei, Marquinhos, manda colocar dois banquinhos lá, pede lá na comunica os bancos. Então, esse andar é que faz com que a cidade você fica conhecendo os problemas da cidade em loco. Agora, a vistoria que eu fiz, o asfalto tá muito boa, o asfalto muito bem feito, e vai fazer durante durante muito tempo, vai durar mais uns 8 anos esse asfalto aí. Bem, até o final do mandato nós vamos fazer mais 1000 quilômetros. Vamos fazer 500 quilômetros o ano que vem e mais 500 quilômetros no ano de 2028. Nós vamos fazer quase mais 300 quilômetros ainda esse ano.
2: Apenas nesta região, o município investiu mais de 3 milhões de reais para refazer o asfalto de 33 vias. Ao todo, o programa já atendeu mais de 100 bairros da capital, totalizando aportes superiores a 250 milhões de reais. O executivo agora prepara uma nova licitação de quase 1 bilhão de reais para ampliar o programa. A meta da prefeitura é reconstruir mais 1.200 quilômetros da malha viária de Goiânia até dezembro de 2028.
0: Tiago, uma notícia nova aí sobre a questão das árvores lá na Praça da Cirrose, e que está sendo divulgado agora, o manejo daquelas gameleiras na Praça Mestre Maria Henriqueta Peclar, conhecida como Praça da Cirrose, setor oeste, tem aí agora o de certa forma um laudo técnico da Polícia Científica de Goiás. O documento registra que a Agência Municipal do Meio Ambiente, a AMA, autorizou intervenções em 4 exemplares avaliados em razão de riscos estruturais, com indicação de retirada de 2 árvores e poda de rebaixamento da copa de outras 2. Esse documento, né, elaborado pelo Instituto Criminalístico, a pedido da Delegacia Estadual de Repressão a Crimes contra o Meio Ambiente, laudo reúne inspeção no local, análise de pareceres municipais e vistoria concluída agora em 17 de setembro passado. A perícia destacou que o parecer da AMA, que autorizou as intervenções de 21 de agosto de 2026, anterior ao registro da ocorrência policial, e respondendo sobre a proteção legal das árvores, os peritos registraram expressamente que o órgão municipal autorizou legalmente e tecnicamente a intervenção devido ao risco estrutural. Segundo a informação da assessoria da prefeitura, a análise documental apresentada no laudo diz que uma das gameleiras estava com o interior totalmente oco em decorrência de incêndio anterior. Outra apresentava infestação ativa por insetos que perfuraram a madeira, conhecidos como broca profunda, além de necrose e risco crítico de queda sobre imóvel no entorno. Então, um documento enviado pelo Instituto de Criminalística embasa ou dá sustentação, referencia, né, o que a Agência Municipal do Meio Ambiente fez e, de certa forma, adicionado ao inquérito da Polícia Militar sobre o assunto.
1: É, tem muita grita em relação a essa porta. Agora, quando a gente acompanha e está livre das questões políticas, né, dos ambientes políticos, dá para reconhecer uma coisa. Tem algumas árvores, gente, que é só passar de parte delas, você vê que não está bem. E se tem um laudo que comprova isso, fica mais difícil ainda de defender. Isso se resolve com diálogo. Acho que não precisa chegar a inquérito. É conversar.
0: Virou inquérito, né?
1: Nesse caso aí virou. É conversando. Aí é um desprendimento da prefeitura de entender que, mesmo que ela esteja com a razão, é mexer na vida das pessoas, né? Isso tem uma influência e a cidade não é um organismo estático, não é uma empresa cujos empregados obedecem, porque não somos empregados, somos cidadãos. Então o prefeito, ele não é o chefe da empresa, ele não é um empresário determinando coisas para os seus contratados fazerem, muito pelo contrário, ele é o contratado pelas urnas por um período de 4 anos.
0: Aí, nesse caso, o prefeito tá certo.
1: Isso.
0: Né?
1: E ele conversando, então as coisas se resolvem.
0: Porque tem laudo técnico, isso, tanto da AMA quanto da
1: perícia. É um ponto de partida. A conversa é, mesmo assim, que se abra o diálogo para poder preparar o ambiente.
0: Porque as pessoas amam as árvores.
1: Amam as árvores.
0: E são básicas, né?
1: E elas reagem emocionalmente. Não adianta vir com a frieza do cumprimento da lei, porque pode até ter razão, mas vai contrariar a população.
2: É, eu vivi isso, né? O debate político em decorrência de um corte de árvore. É...
0: Aonde?
2: Ah, o contexto essa... é esse, né? Tá. O
0: eu
2: debate.
0: Pensei que você estava falando de uma árvore lá da sua perto da sua casa.
2: Não, essa gameleira em questão. Né? Então as pessoas andam assim.
0: Nós gostamos das árvores. A gente sente quando uma árvore é retirada, mesmo que seja para colocar outra. Os jamelões na Avenida Ipanema, quando tiraram vários deles lá, achei estranho, mas era um jamelão, tinha que ser tirado mesmo, porque estava causando um dano. Hoje, passado aí mais de 4 anos, as árvores que foram plantadas lá já estão bem grandinhas.
1: Altair, isso encontra uma explicação muito mais na poesia do que na frieza da realidade.
0: Eu te mandei uma poesia agora, você podia ler ela?
1: Essas árvores podem estar com a raiz comprometida, com o caule comprometido, mas elas estão muito bem plantadas no coração das pessoas.
0: Exatamente isso, as pessoas amam.
1: É. Estão vivas, vigorosas.
2: Fique na memória.
1: Arrancar simplesmente é enfiar a mão no coração das pessoas.
0: Por isso que tem que ter cuidado.
1: De uma forma agressiva.
0: Por isso que tem que ter cuidado nessa questão. Cuidado. Por isso que eu tô te dizendo, né? No diálogo, na argumentação, isso. Na explicação. Eu passei um poema para você agora do Manuel de Barros, que tem muito a ver com isso, porque o Manuel de Barros, ele tinha essa coisa, ele se sentia a natureza.
2: Olha aí.
1: Cadê o Thaís?
2: Depois do repórter Bandeirantes, você vai ler esse poema.
1: Você não mandou,
0: Thaís. Mandei, tá no grupo.
2: Tá carregando, olha no grupo aí. 9h44, o Ministério Público Federal apresentou uma nota técnica com 5 alternativas para retomar as obras do trecho 1 do BRT Norte e Sul em Goiânia. A construção que liga os terminais Isidoro e Cruzeiro do Sul está paralisada desde agosto de 2026 deste ano. O embargo ocorreu porque os procuradores identificaram irregularidades de mais de 92 milhões de reais nas planilhas da prefeitura. 9h45 agora.
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6: Esse aqui é o Repórter Bandeirantes, levando informação para todo o Brasil pela Rede Bandeirantes de Rádio. Informação e expectativa, contagem regressiva já, cronômetro apertado aqui para o debate na tela da Band, domingo, 20h, claro, com cobertura e transmissão completa aqui da Rede Bandeirantes. Flávio Bolsonaro, Luiz Inácio Lula da Silva, os dois já confirmaram presença, estarão aqui no domingo à noite no Grupo Bandeirantes de Comunicação, frente a frente, nesse primeiro encontro do segundo turno. No primeiro turno não houve encontro entre eles. Então será a primeira vez na história em que Lula e Flávio se enfrentam para um debate, os dois candidatos para a presidência da República. Luiz Inácio Lula da Silva, o presidente da República, havia confirmado ontem à noite já a presença na Band neste domingo.
7: Eu quero falar a todos os telespectadores e ouvintes da TV Bandeirante, da Rádio Bandeirante e do Sistema Bandeirante, que domingo eu estarei no debate da Bandeirante. Eu espero que o meu aniversário compareça para que a gente possa fazer com que o povo tenha conhecimento da diferença de programa, da diferença de candidatura. Eu estarei lá.
6: E agora cedo, Flávio Bolsonaro também disse que estará aqui, domingo, para o debate que começa às 20h na Band.
3: Lula, como você é previsível, né? 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Toda essa campanha de medo e mentira que você está divulgando aí para as pessoas, enganando em pessoas inocentes, eu vou esfregar a verdade na sua cara, eu vou te desmentir ao vivo para milhões de brasileiros que esperam um debate da Band, Lula.
6: O debate da Band, você já sabe, naquele formato que permite que os candidatos coloquem assuntos para que ambos debatam. É o candidato sendo dono do tempo, dono da pauta, dono de todo o palco. O que a Band faz é preparar toda essa estrutura e fazer a distribuição desse conteúdo por todo o Brasil. Flávio Bolsonaro e Lula, Lula e Flávio Bolsonaro, domingo, 8 da noite, aqui na Rede Bandeirantes. Imperdível, hein? A gente conta com a sua audiência. Agora 9h47.
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2: 9h50, de volta com o Manhã Bandeirantes, opinião e debate aqui na Bandeirantes, hoje, quarta-feira, dia 14 de outubro. Muito obrigado pelo carinho, obrigado pela audiência. Altair Tavares pediu a palavra.
0: Feedbacks, pode ser?
2: Vai lá.
0: Conhece o Júlio Pascoal, economista, professor?
2: Economista lá de Catalão.
0: Catalão. Oh, a família Pascoal em Catalão já mandou e desmandou, né, Vacil?
1: Exatamente. Enio Pascoal. Professor, a galera boa, né?
0: É. Professor Júlio mandou aqui uma mensagem, né, sobre a questão do feedback aqui para as perguntas da IA para os candidatos a prefeito. Ele diz que aqui que essas perguntas que você faz, Altair, precisa ser feita aqui um adendo, né? Também ser direcionadas ao Lula, também ao Flávio, no caso do argumento dele aqui. Mas aí, professor Júlio, foi que foi um experimento, né? Foi uma experiência. Mas aí o senhor já me deu uma ideia. Faça a mesma pergunta para Lula e Flávio. Eu não pedi para a IA fazer a pergunta junto, eu pedi para fazer de forma separada. Mas eu agradeço a sua gentileza, ele traz aqui alguns comentários, né, sobre os dados mostrados. O seu Júlio é um gênio de organização de informações. É uma pessoa que a gente, inclusive, poderia trazer aqui para tratar de
2: o convite.
0: Informação. Especialista na área dos incentivos fiscais aqui em Goiás, estudou muito sobre esse assunto e na economia goiana também. Obrigado, professor Júlio.
2: Pode nos ajudar muito a entender a reforma tributária, inclusive. 9h52, o Kleber Rocha está falando mentira. Ficou 4 anos e só agora quer fazer isso? Está se referindo às medidas do presidente Lula, há 12 dias do segundo turno. O Edson Moreira, excluir o meu comentário, medo da verdade? Não tem isso de excluir comentário, viu, Edson? Existem mensagens que a própria Meta, o próprio YouTube acaba excluindo a depender do que você proferir. Mas aqui não tem nenhuma política de excluir comentário de ninguém. Você pode falar o que quiser, que eu faço até questão de ler, tá certo? E o Samuel, olha, eu nunca
0: desde
2: vi...
0: Desde que não ofenda, não cometa crime contra as pessoas, exato. Nem que nem ofensa, nem a ofensa à honra.
2: Você tem liberdade para tudo, desde que não profira impropérios com quem pensa diferente de você. Mas aqui a liberdade é plena, tá certo? O Samuel diz, olha, eu nunca vi nenhum deles declarando voto no Molusco ou no Flávio. Não sei o que eles são, mas se são de esquerda é uma vergonha grande quem? Demais. Você imagina jornalista, pessoas inteligentes, não burras, não entendi para quem o Samuel está se referindo, mas obrigado pela tua participação. Agora, 9h53, as inscrições para o concurso público da Educação de Aparecida de Goiânia começam no dia 9 de novembro e seguem até 9 de dezembro deste ano. O certame oferece 2.956 vagas para vagas imediatas e mais 14.780 para cadastro de reserva, distribuídas em 4 áreas da pasta. As oportunidades são para as funções de professor de área, professor pedagogo, auxiliar administrativo e agente educativo. Todo o processo de inscrição e as informações do edital estão disponíveis exclusivamente no site do Instituto Verbena. A taxa de inscrição é de R$ 130 para cargos de nível médio ou técnico e de R$ 150 para funções de nível superior. As provas objetivas e de redação serão aplicadas no dia 31 de janeiro do ano que vem e a divulgação do resultado final está prevista para 30 de junho de 2027. O prefeito Leandro Vilela ressaltou que a seleção acontece após 13 anos sem concurso na área e busca valorizar os professores da rede.
0: Uma informação da agenda política hoje, pode
2: ser? Vamos lá, vamos lá.
0: Guilherme Boulos, né? Ministro Guilherme Boulos, será hoje em Goiânia com uma manifestação de apoio a Lula. Né? Quem está movimentando essa agenda é a deputada federal e presidente do PT, Adriana Corsi, na Praça Universitária, com caminhada aí de apoiadores ali da Praça Universitária para a Praça Cívica. Ok?
2: Ok.
0: E uma outra agenda, pode
2: outra
0: ser?
2: Outra agenda, no vamos interior? Lá. Agenda do interior de Goiás.
0: Festa da cachaça.
2: Cachaça, Utaí? Onde tem isso?
0: Festa da cachaça de Horizonte. Será realizada de 19 a 22 de novembro no Parque de Exposições José Geraldo da Silva, com proposta aí de valorizar a produção artesanal da bebida e dar aí a visibilidade, né? Divulgação dos produtores locais com apoio da Prefeitura de Horizonte. Então você que
2: gosta
0: da cachaça.
2: Vacio não é muito chegado.
0: Festa da cachaça de Horizonte, que é capital brasileira da cachaça.
2: Isso.
1: Cristina Cachaça.
2: Oi. Não tem cara de que bebe cachaça ou vacio. Para com
1: só
2: isso.
1: Só cachaça boa. Passa quatro faz da cachaças tão Alambique. Boas. Tão boas quanto o Horizonte. Até porque divide, né? Divisa de município.
2: Horizonte é pra boa, cá, né? Pra essa banda aqui?
0: Claro. De
2: Passa Quatro? É. Depois?
0: Já 020. Ou, você vai pelo meio, você vai pro Vianópolis, não, ou vai pro Pires do Rio?
2: Só conheço pra Estrada de Ferro. Isso, tá, chegou não, e Passa Quatro.
1: Tem mais uma alternativa agora que tá concluída, eu não sei se tá concluída ou concluindo. Que é Bela Vista, São Miguel do Passa Quatro.
0: Isso. É uma nova estrada.
2: Horizonte. Não, por esse caminho eu não sei. Pela Estrada
1: esse
2: de Ferro.
1: É novo.
2: Estrada
1: é
2: de
1: novo.
2: Ferro. Chegou na Passa Quatro. Vira pra direita ou vira pra esquerda?
0: Não, segue direto. Estrada, lá na frente.
1: Passa Quatro fica no meio ali, entre esses negócios, tem a estrada por Vianópolis, Bonfinópolis, Leopoldo Bulhões, Vianópolis.
2: Ah, tá, isso.
1: E tem a outra por Pires do Rio, Pires Palmelo. Do Rio,
0: 020.
2: Então tá fácil então, pra chegar lá.
0: Agora
2: é que dia que é isso?
0: 19 a 23 agora.
2: Desse mês, tá chegando.
0: De novembro.
1: É, mês que vem. Vai pela estrada, passa ali em Passa Quatro, come uma coxinha, que é a melhor coxinha do Brasil, premiadíssima.
0: O vacio então, daqueles meninos que o pai, de forma responsável, tirava o leite e servia para as crianças com cachaça.
1: Cara, e era isso já mesmo, no curral.
0: Você já sabia disso?
2: Não, primeiro.
1: Era cachaça ou conhaque?
0: Conhaque de alcatrão. Para a criança ficar fortificada. Tira o leite da vaca na hora e põe um pouquinho de pinga.
2: Sério isso?
0: Isso é costume antigo.
2: Vamos embora,
0: você,
2: gente.
0: Você que não é daqui, Thiago, você não sabe do que é.
1: Thiago, 9:50. Naqueles tempos era muito frio acordar 3 horas da manhã para tirar leite. Esquentar. Então você põe uma cachaçinha, um leite em cima para esquentar o peito.
0: Ouvinte, quem de vocês tomou cachaça no curral que o pai de vocês deu com leite, hein?
2: Conta aí na sequência da nossa área. Bom, tchau, Altair, até amanhã, valeu. 9:58, a gente vai ficando por aqui, a sequência tem o nossa área. Obrigado pelo carinho, pela audiência, bom dia para todo mundo e até mais.
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0: É hora de ser feliz. 10:04. Bom dia.
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0: Prazer poder te chamar de amigo. Seja muito bem-vindo, bem-vinda. Estamos começando pela Bandeirantes Goiânia, mais um Nossa Área. Edição dessa quarta-feira, hoje, dia 14 de outubro de 2026. E a partir de agora, o que é notícia no seu time do coração? Você acompanha

0: 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Obrigado pelo carinho, pela sua companhia. Que a sua quarta-feira seja bastante produtiva e bastante abençoada por Deus. O nosso área que tem os comentários, a análise, a opinião de Cláudio Rabelo de Castro, o Cacau, o maior craque da opinião. Reportagens de Divino Lucena, Tandara Reis, Igor Adorno. Na mesa de áudio, ele, o Andrezinho Vila Nova. Na central de vídeo, Luter Sardinha. 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O relógio da Bandeirantes já marca 10:06. Tá na hora. Tá na hora de sabermos o que é destaque no seu time do coração.
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0: na hora de esverdear. Primeira página, primeiro destaque esmeraldino. Tá chegando ele com as primeiras informações do Goiás. Divino Lucena, bom dia.
1: Bom dia, Danilo. Um grande abraço para você, para o amigo ligado aqui na nossa área desta quarta-feira. Reunião extraordinária do Conselho Deliberativo na próxima sexta-feira, já definida pelo presidente, hein? A partir das 7 horas da noite, o Conselho deve se reunir para definir efetivamente agora o empréstimo e ajustar as contas junto ao elenco de profissionais e também os demais funcionários do clube. Foi publicado ontem também o edital de convocação para as eleições presidenciais do time esmeraldino. Acontece dia 1º de dezembro para um triênio aí 27, 28 e 29. Na próxima sexta-feira, apenas reunião para aprovação do empréstimo e já marcado também as eleições esmeraldinas para o dia 1º de dezembro. Dentro do campo de jogo, Mozart e os jogadores continuam trabalhando focados na próxima decisão de segunda-feira contra a equipe do Náutico na Serrinha. Vamos trazer uma fala do técnico Mozart, onde ele coloca a situação da confiança de Michel Alves no seu trabalho e ter mantido ele no cargo até aqui. Daqui a pouquinho, aqui no nossa área.
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0: dos destaques do Tigrão, com ela, Tandara Reis. Quais são as primeiras do Vila? Bom dia!
1: Bom dia, Danilo, grande abraço para você, para os companheiros de trabalho aqui no estúdio e, é claro, um abraço especial também para todos que nos acompanham aqui na Bandeirantes Goiânia. Vila Nova se reapresentou ontem, iniciou a sua preparação para o jogo contra o Grêmio Novo Horizontino. A equipe colorada entra em campo no domingo, jogo às 6 horas da tarde no estádio Onésio Brasileiro Alvarenga, e pela sexta partida consecutiva, o Vila Nova vai contar com seu estádio com sua lotação máxima. Os ingressos começaram a ser comercializados ontem de manhã e em menos de 4 horas a torcida colorada esgotou os bilhetes. Vila Nova se preparando para enfrentar o vice-líder da competição. A equipe do Novo Horizontino tem apenas 1 ponto a menos que a equipe colorada e o jogo é um confronto direto na parte de cima da tabela. Para essa partida, o técnico Guto Ferreira tem desfalques, mas também tem retornos. Daqui a pouco, a gente traz os detalhes da preparação colorada aqui no Nossa Área.
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0: Rubro Negrando, primeiras informações do Dragão do Brasil, com ele, Igor Adorno. Quais são as primeiras do Atlético? Bom dia!
1: Ótimo dia pra você, Danilo Santos, a todos aqui no estúdio. Um ótimo dia especial a você que conecta conosco aqui no Nossa Área. O Dragão segue a sua preparação para pegar a Ponte Preta já na sexta-feira e terá à disposição o Netinho, que teve o seu julgamento realizado agora, nessa manhã dessa quarta-feira, e o Netinho já cumpriu a suspensão. Somente um jogo foi imputado ao meia atleticano. Vamos falar dessa decisão do tribunal, que facilita aí a sequência do Atlético com esse jogador à disposição. E ainda mais, salários atrasados no Atlético. Ontem o Iago Vinícius trouxe essa informação e vamos detalhar mais sobre essa situação aí de uma possível dificuldade financeira no Dragão. Detalhar e explicar tudo o que ocorre nesse lado do Atlético. Tudo também sobre o confronto contra a Ponte Preta, o Dragão que segue no G6 da competição. E olhando para cima, tudo sobre o Atlético a partir de agora, ao vivo aqui no Nossa Área.
0: 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Temos ontem fechamento da 33ª rodada do Campeonato Brasileiro da Série B, com o Atlético em casa empatando com o Londrina em 2-2. A classificação ficou a seguinte após essa 33ª rodada: Vila na liderança com 61 pontos, seguido do Novo Horizontino com 60. Fecham o G2. Terceiro, Juventude 60, quarto, Fortaleza 57, quinto, Criciúma 56. Fecha o G6, o Atlético com 53 pontos. Sétimo, CRB 52. Oitavo, Sport 51. Nono, o Goiás com 48 pontos, mesma pontuação do Operário na décima colocação. A gente que sempre fala, né, que o Campeonato Brasileiro da Série B é um sobe e desce. Nesta rodada, do quarto ao oitavo, não teve mudança de posição, apenas na pontuação. Ou seja, Fortaleza, Criciúma, Atlético, CRB e Sport permaneceram nas mesmas colocações a quais eles iniciaram essa 33ª rodada. O Goiás subiu duas posições nesta rodada com a vitória fora de casa contra o Operário. Repetindo para você, Goiás é o nono com 48 pontos, o Atlético é o sexto, 53, e o Vila o líder com 61 pontos. Na zona de rebaixamento, o Avaí com 36 pontos, Londrina 29, o América Mineiro tem 17 e a Ponte Preta 13. O Botafogo de Ribeirão Preto, que é o primeiro fora da zona de rebaixamento, até a Ponte Preta, que é a lanterna já rebaixada também, não houveram mudanças nesta 33ª rodada da Série B. Olha, a chuva tá chegando e para não ter dor de cabeça, corre pra Seba. 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E ontem tivemos brasileiro em campo pela Sul-Americana e fora de casa, na Bomboneira, o Vasco da Gama, o gigante da colina, venceu o Boca por 1-0. Vasco da Gama tornou-se apenas o quarto brasileiro a vencer o Boca Juniors na Bomboneira em um jogo de mata-mata. Adson fez para o Vasco da Gama, que ainda teve o Andrés Gomes expulso no segundo tempo. O Vasco que volta aí então com uma vantagem considerável da Argentina. O jogo de volta está marcado para a próxima semana, momentaneamente no Maracanã. Momentaneamente, porque tem tido várias vários entraves com decisões da justiça, dizendo que pode ser no Maracanã, não pode ser, depois volta de novo. Então, por enquanto, está mantido no Maracanã o jogo de volta do Vasco da Gama, o gigante da colina. Pela Sul-Americana, hoje, às 19h, tem brasileiro em campo, tem o Atlético Mineiro, o galão da massa, que vai receber aí o Montevideo City Torques. 19h. Às 9h30, semifinal Libertadores da América, brasileiros em campo, Fluminense e Palmeiras. Que jogo, meus amigos, que jogo. Fluminense e Palmeiras promete um grande duelo na noite desta quarta. Amanhã, fechando, nós teremos o Flamengo e Estudiantes pela Libertadores da América. 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Ligue agora, 629-8304-1812. 10h18, é hora de opinião, é hora de análise, é hora de ouvirmos ele, o maior craque da opinião. Querido Cacau, bom dia, tudo bem?
2: Tudo bem, tudo tranquilo, querido Danilo, grande abraço. Tá tudo bem, tudo tranquilo mesmo?
0: Comigo, graças a Deus, vai tudo bem, Cacau.
2: Ah, eu acho que vai melhorar a partir do dia 25.
0: É mesmo?
2: É, a partir do dia 25, acho que a coisa vai mudar. Nós precisamos reorganizar, nós precisamos tornar a ter estabilidade no país, né? E para isso a gente tem que ter coragem para enfrentar os problemas. E esse é um problema sério da nossa sociedade, a gente tem que encarar com muita responsabilidade. Espero que todo mundo esteja preparado para isso. Eu estou me preparando e dia 25 estarei lá, né, firme e forte, participando desse momento importante do país. Espero que você tenha muita consciência no seu voto. Mas dito isso, quero abraçar meu amigo Valdemir, lá do Rossini, do condomínio Rossini. Ele é zelador, né, porteiro, zelador, ele manda prender e soltar lá no condomínio. Mas ele é fiel aqui à Rádio Bandeirantes, está ligado direto. Deu 10 horas da manhã e tá ligado aqui na nossa área, viu, Danilo?
0: Que maravilha.
2: É, e ele falou, manda um grande abraço, meu amigo. Ele não me conhece, mas eu ouço ele todos os dias, o Danilo, com aquele vozeirão dele, que eu gosto de ouvir. E eu, de vez em quando, eu passo lá na frente do condomínio dele, que é o meu caminho, né? Eu tenho vários caminhos. Uhum. E aí, um desses caminhos, eu passo lá na frente, a gente para, bate um papo. E parabéns à síndica lá do Rossini, que fez uma reforma na frente do prédio lá. Aliás, o prédio tá muito bem cuidado.
0: Que maravilha.
2: Espetacular, né? E a gente precisa de uma reforma de vez em quando. A gente, e eu tô dizendo para você, o país precisa de uma reforma rápida. Senão nós vamos direto pro buraco.
0: É, Cacau, agradece a ele lá pelo carinho, viu?
2: Não, e ele realmente tá te ouvindo, tá te escutando, né? Escuta a gente aqui na Rádio Bandeirantes, isso é muito importante pra gente. Um abraço pro nosso William, que tá fazendo a visita aqui à Rádio Bandeirantes, né? Ele que cuida de toda a contabilidade aqui da rádio, né? Braço direito, doutor Cid Oliveira Reis, grande abraço também, doutor Cid, parabéns pelo programa, tá muito gostoso, tá muito bacana, muito divertido. Doutor Cid, você já imaginou? Doutor Cid é radialista também agora.
0: É, hoje tem programa dele, Bons Amigos.
2: Bons Amigos.
0: A partir das 3 da tarde.
2: Legal demais. Abraçando a você, um abraço também a ao Igor, né? Que tá feliz com o casamento dele, rapaz, mudou até as feições dele, você viu que é um homem sério agora, né?
0: Ah, com certeza.
2: Era aquele molecão, todo tal, agora tá um homem sério, responsável.
0: É a reforma que o senhor acabou de falar, Cacau.
2: É? É. Pois é, a Tandara, que tá sempre sorridente, ao nosso Lucena, enfim, a todos os homens e mulheres bem, não posso esquecer do nosso Andrezinho Vila Nova, Luta e Sardinha, E a todos os homens e mulheres de bem, eu desejo muita luz e muito sucesso. Quantas vezes você acha que você sonha por dia, Danilo?
0: Sonha.
2: Assim, por noite. A hora que você dorme, você acha que você tem quantos sonhos?
0: Ah, Cacau, dependendo do dia, é uma média de 3, 4 por noite.
2: Não, é que você lembra.
0: Que eu lembro, né?
2: Que você lembra, mas são centenas e centenas. E eu hoje eu lembrei, rapaz, lembrei de um sonho. Eu lembrei que eu estava num campo de futebol e aí de repente eu vi um Goiás e Vila na minha frente. E esse jogo, ele foi decidido e parece que foi de virada. Vila estava vencendo o jogo e aí eu olhei assim para os jogadores que fizeram os gols, eu nem acreditei na virada do Goiás. E eu acordei, eu não sei se eu tava sonhando ou se eu tava no pesadelo. Eu vou te perguntar, você sabe, olha, o primeiro gol, sabe quem foi?
0: Quem?
2: Cadu Mineiro.
0: Ah, só falta falar que o segundo foi do Wesley.
2: E o segundo gol, sabe quem foi? Ah. Rapaz, foi um golaço, mas foi um golaço. E aí eu me vi dentro do campo fazendo, sabe o quê?
0: Ah.
2: Rolando a bola pra ele.
0: A assistência do Cacau.
2: É. Quem eu não fez? Sei de onde é que apareceu isso, meu sonho. Mas ele bateu de canhota, cara. E botou ela lá no gancho, mão um chutaço. Pedrinho. Cara, quem pode explicar sonho? Quem pode explicar um sonho? E por isso mesmo que a gente não pode tirar o direito tanto do Goiás, quanto dos atleticanos e dos vilanovenses estarem na Série A. O Vila já é praticamente uma realidade, né? E não pode perder pro Novo Horizontino, esse é o primeiro ponto. O Atlético também é outra realidade. Falando em Atlético, é surpreendente, é surpresa pra gente ouvir falar que tem atraso de pagamentos lá no Atlético, né? Isso aí, vamos ver os detalhes aí com o Igor daqui a pouco, ele vai trazer mais detalhes a respeito disso, mas isso aí não é apenas o Atlético que tá com essa situação neste momento do campeonato. O Goiás já vem enfrentando isso há vários meses. O que dizer da Ponte Preta e do América Mineiro? Você já imaginou o América Mineiro com quase 3 milhões de folha de pagamento? Lá na zona do rebaixamento, caindo para a terceira divisão, como é que vai ficar o América? Né? Já tem problemas esse ano, imagina o ano que vem, né? Eu imagino que os líderes, o Vila não tem problema de pagamento. Inclusive com a BYD agora resolveu seus problemas pro final do ano. Agora, eu não sei como é que tá a situação do Juventude, imagino que esteja em dia, que o Criciúma também esteja em dia, que o Novo Horizontino também esteja em dia, porque tá tudo andando normalmente. Agora, imagino que o Fortaleza, que é o maior investimento da Série B, é cerca de 5 milhões a folha de pagamento do Fortaleza. A do Goiás é mais ou menos do tamanho do Sport, 3,5 milhões. Eu imagino que a do Vila seja em torno de 2 milhões, não tenho certeza. Estou falando os números aqui em base àquilo que a gente já comentou.
0: Cacau.
2: Oi.
0: Fortaleza 7,5.
2: 7,5 milhões.
0: 7,5 milhões.
2: Então, na Série B não dá para pagar isso. B. A não ser que esse caixa venha lá de trás, né? Para arrecadar isso na Série B, 7,5 milhões dá o quê? Dá 100 milhões por ano, né? Mais ou menos isso aí, 100 milhões por ano. Então, muitos clubes do futebol brasileiro estão encontrando dificuldades, ainda mais agora essa questão das bets, né? Houve um afastamento da torcida, então eu não sei até como os clubes vão chegar no final do ano, né? Com essa situação financeira complicada do jeito que está. É surpreendente, é surpresa, porque o Atlético sempre foi um time muito equilibrado, nunca se houve notícia, pelo menos nos últimos anos, de atraso de folha de pagamento. E dizem que até funcionários estão com salários atrasados. Então vamos ouvir primeiro o Igor para saber direitinho quais são os pormenores, quais são realmente, qual é a verdadeira situação para a gente comentar a seguir, né? O Atlético que teve uma boa notícia. Essa coisa do Netinho poder participar do jogo foi espetacular pro técnico Roger Silva, né? Se ele não puder contar com o Marrone, pelo menos ele tem então o Netinho para participar do jogo, assim como o Gustavo Coutinho, né? E com o outro menino lá, o atacante
1: Gustavo Maia,
2: que até tem dois Gustavos, né? Então, isso. Gustavo Maia. Então é isso. o Vila com os ingressos esgotados, a torcida está empolgada, isso é muito importante, mas o time tem que estar concentrado e consciente. Ninguém precisa falar mais nisso, o técnico Guto Ferreira é muito experiente para não deixar essa euforia tomar conta e prejudicar o andamento do jogo, né? O Goiás tem reunião na sexta-feira para tratar certamente da aprovação do empréstimo e algumas outras coisas, mas o mais importante nesse momento é o Goiás terminar o ano, pelo menos fechando o ano com esse empréstimo, pagando os salários, pagando os funcionários, que isso já vem se arrastando há mais de 3 meses, isso aí está incomodando bastante, né? E a eleição, eu não vi chapa até agora, não vi candidato, chapa. Se o Lucena tiver alguma luz para trazer aí pro torcedor esmeraldino de quem pode ser o candidato para assumir o Goiás no biênio seguinte, 27-28, vamos ver como é que fica essa situação lá no Goiás. Então é isso, vamos seguindo o programa, vendo as informações e a gente vai comentando. Mas antes, dizendo que o Vasco tomou foi um sufoco ontem do Boca Júnior, viu?
0: E como?
2: Ele tomou foi um sufoco. O negócio é que a defesa do Vasco foi muito bem. Muito bem, suportou a pressão. Mas o Vasco não é melhor que o Boca Júnior. E 1-0, que lógico que foi um resultado expressivo, que quase nenhum time brasileiro conseguiu lá na Bomboneira. E eu já estive lá e sei como é que é aquele caldeirão. É realmente muito difícil, o estádio todinho treme e você sente a torcida lá no gramado. O gramado balança, pra você ter uma ideia. Parece que você tá com um tremor de terra, né? O tremor existe mesmo, mas como se fosse um terremoto. Uma coisa impressionante a pressão que é exercida lá na Bomboneira. Mas o Vasco da Gama suportou, trouxe uma vitória que no segundo jogo lhe dá essa vantagem. Mas olha, time por time, aos vascaínos eu digo, o Boca Júnior é muito mais time. Então tem que tomar muito cuidado na partida de volta. Porque aí o Vasco passando vai pegar o Atlético Mineiro ou Montevideo City, ou cidade de Montevideo. E ainda não jogaram a primeira partida, vão jogar, eu não sei que dia que é. Mas vão jogar ainda o Atlético Mineiro contra o Montevideo.
0: É hoje, Cacau.
2: Ah, é hoje o jogo?
0: Hoje, 7 da noite.
2: É o primeiro jogo. É o primeiro jogo,
0: isso,
2: né?
0: Isso, jogo de ida.
2: É o jogo de ida. Esse jogo de ida é lá ou é aqui?
0: É aqui.
2: Aí é aqui, o segundo jogo lá.
0: Exatamente.
2: É, então o Vasco vai ficar aí na expectativa aí, passando do Boca Júnior, que tem a vantagem, joga no Rio de Janeiro, pra ver se a gente tem uma final sul-americana de brasileiros. Quem sabe? Tá no caminho. Tem 2 times aí na briga, né, Danilo?
0: Tem sim, tá aí o Vasco da Gama e o Atlético Mineiro, galão da massa, que joga hoje contra o Montevideo City Torque. 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Abraço para você que está aí no trânsito. Obrigado pela carona que nos dá. Nossos amigos caminhoneiros, carreteiros, que sempre nos dá carona pelas BRs, GOs do nosso estado de Goiás. Abraçando todos eles. Abraço também aí meu pai, senhora Dail, que tá aí nas estradas, acompanhando a Rádio Bandeirantes. Obrigado pelo carinho, pela companhia. No relógio da Bandeirantes, pontualmente 10:30.
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20: Olha a hora, 10h36 no relógio da Bandeirantes. Escuta só. 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
20: 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Abraçando a galera que tá junto com a gente no YouTube da Rádio Bandeirantes Goiânia. O Samuel Rodrigues, o goiano do pé rachado Carlos Cabral, Carlos Brás, perdão. Bom dia, Danilo. Pergunta ao Divino Lucena quais jogadores do Goiás tem contrato pro ano que vem.
2: Olha, são cerca de 11 jogadores. Eu vou até buscar aqui na lista que eu tenho para trazer aí. São cerca de 11 jogadores que têm contratos ainda até o final da temporada de 2027. Dá um tempinho que eu vou buscar aqui no meu WhatsApp que eu tenho, Danilo, que aí eu trago aqui a relação dos jogadores.
20: Então, perfeito. Então, daqui a pouquinho o Divino Lucena já traz aí para você, Carlos Brás. O João Mendes também tá aqui participando junto com a gente. O Allan Kardec, o Nunes. Ah, o Cid também, quem? O Luan Silva, José Francisco, Kleber Ribeiro, valeu demais, Kleber Ribeiro, ó, torcedor colorado, torcedor do Tigrão, também tá feliz da vida com a campanha do Vila Nova. E o Vila que esgotou, né? Todos os ingressos pro jogo de domingo contra o Novo Horizontino.
2: Danilo?
20: Sim, Divino Lucena.
2: Vamos lá então, respondendo a pergunta aí do nosso ouvinte. Vou pela sequência que está anotado aqui. O Alejandro, Cadu Souza, Pedrinho, goleiro Tadeu, Ezequiel, Murilo Câmara, aliás, o Murilo goleiro, o Júlio Gouveia, que é aquele lateral esquerdo que retornou do Anápolis, deixa eu mudar de página aqui, o Marcos Vinícius, o lateral direito, recém-contratado logo nessa última janela, o zagueiro da base Murilo Câmara, o Danilo Cunha, lateral esquerdo, Nicolas Baldoria Moraes, o João Assis, esse João Assis também é da base, o Moraes, ele está na equipe do Operário, retorna agora, né? Ele volta de empréstimo, né? O Lourenço, o Lucas Rodrigues, o Juninho, Vitor Fonseca, o Brian, e deixa eu subir aqui, o Igor também, garoto da base, ainda do sub-17, e também o Jean Carlos. Demais jogadores, todos finalizam agora no dia 31 de dezembro de 2026. Danilo.
20: Cacau, é uma boa base já pensando para o ano que vem ou tem que reforçar muito mais?
21: Não, alguns jogadores sim, outros não, claro. O Goiás passa por uma carência enorme, né, de jogadores com muita qualidade na base. Ele revela jogadores, como por exemplo ele revelou o Luquinha. O Luquinha tem um nível que está chamando a atenção de todo mundo, né? E os demais. Então não dá para você contar com a base. Você tem que planejar, fazer um planejamento, que é uma equipe que deverá disputar a Série B do Campeonato Brasileiro. Alguns jogadores merecem ficar porque tem qualidade e tem um bom rendimento. A começar do Tadeu, a começar do Lourenço, são jogadores que podem agregar muito. O Felipe Machado tem aí contrato até ano que vem. Então eu acho que o Goiás tem que fazer uma reformulação geral. E vai passar por uma reformulação a partir da presidência. O ano que vem vai ser completamente diferente. E eu não sei se o Lucena tem alguma novidade a respeito da chapa. Já tem alguma novidade a respeito disso, Lucena?
2: Não, Cacau, eu não tive informação nenhuma ainda não. Foi marcado apenas no edital a convocação para uma reunião ordinária que acontece no dia 1º de dezembro, onde nessa reunião já vai ser aí então eleito o atual presidente para o triênio de 2027, 28 e 29. Hoje, interinamente, está o Munir Calisto. E então no dia primeiro vai ter a eleição e já de imediato também a posse do atual presidente que vai para o triênio. E aí as suas 5 diretorias também na ocasião serão já eleitas também para a sequência. E aí eu não tenho informação se já tem alguma chapa também da oposição, né? Que poderá se candidatar aí. Aí é bom a gente informar também que para o direito de formar uma chapa para concorrer à eleição no dia 1º de dezembro, tem que ter pelo menos assinatura de 1/5 dos atuais 250 conselheiros aptos a estarem participando desta reunião ordinária. Quem quiser então formar a chapa tem que ter no mínimo a anuência de pelo menos 1/5 dos 250 conselheiros para estar disputando a chapa. Hoje seria o quê? No mínimo assinatura de 50 conselheiros para então estar formando uma chapa e concorrer com a chapa da situação do presidente Paulo Rogério Pinheiro.
21: É bastante complicado, inclusive aqueles que há um ano, dois anos atrás, estavam tentando formar essa coalizão aí de 50, não conseguiram, né? Então, vamos aguardar. Eu não ouvi até agora e eu acho que está muito atrasado todo esse processo. E quando o time estava nadando em dinheiro, parece que aparecia gente de todo lado para tomar conta do clube. Agora que está nessa situação ruim, né, a gente não ouve falar em ninguém. Então vamos aguardar, vamos saber como é que vai ser o futuro do Goiás. Eu sei que nessa relação que o Luciana passou aí, tem alguns que realmente por mérito podem permanecer para o ano que vem, outros nem tanto, viu, Danilo?
0: Perfeito, Cacau. 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Na Bandeirantes 10h47.
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3: É um prazer poder te chamar de amigo. Alegria estar junto com você aqui na Rádio Bandeirantes, junto com esse time que é campeão de audiência. Cacau, temos a participação aqui, ó, do Samuel Rodrigues, ouvinte da Bandeirantes, acompanhando a gente lá do Garavelo, tá trabalhando, sintonizado na Rádio Bandeirantes, e ele faz uma pergunta aqui para o maior craque da opinião, que o Cacau, que é fera para fazer essas contas. Ele faz a seguinte pergunta: qual que tá pro Vila subir em primeiro ou segundo? O que que ele pode perder, empatar ou não pode nem sonhar em perder esse jogo com o Novo Horizontino? Se perder, vai complicar? Aí, Cacau, peguei aqui rapidinho nas probabilidades que a Universidade Federal de Minas traz. Ela traz para G2, hoje, 68 pontos, 88.5 e 69 pontos, 97.3% de G2.
4: O Vila tá com a faca e o queijo na mão. Só depende de líder e tem os confrontos diretos. É só bater de frente com firmeza, do jeito que tem feito. O que não pode é perder pro Novo Horizontino agora. Eu acho que pode aí trazer consequências. Quais consequências? Instabilidade, pressão, né? O time que vem vencendo seu jogo diante da sua torcida, aí de repente vem um resultado negativo, neste momento a competição não é bom. E aí vão faltar 4 jogos, a pressão aumenta, se bem que o Vila pode, inclusive, passar no playoff também. Essa é a realidade. Tem Juventude, tem Novo Horizontino, os times estão competindo tão bem. Tem Fortaleza, que é o maior orçamento da Série B. O Fortaleza está sofrendo uma pressão gigantesca nesse momento. Você viu que o técnico lá, como é que é o nome dele, aquele que fala grosso?
3: Paulo Altuori.
4: O Paulo Altuori não quis nem dar muita entrevista, não. Ele estava aborrecido porque empatou em casa com o CRB. Um empate contra o CRB, hein? Que deixou o CRB lá sem entrar no G6. E ele permaneceu ainda entre os líderes. Então, pra você ver como é que tá a pressão. 7,5 milhões que você falou de salários?
3: Orçamento.
4: Poxa vida.
3: 7 a 7,5 milhões.
4: É folha de pagamento. Ele tá falando em folha de pagamento, orçamento. Olha, é um absurdo de investimento na Série B que o Fortaleza tá fazendo para voltar à Série A. Então, o Vila pode, inclusive, passar no playoff. Isso aí é certo que ele vai chegar. E aí, vamos botar aí mais uma vitória e um empate. Uma vitória ele vai a 64, mais um, 65 pontos, ele tá no playoff fácil, não tá?
3: 65 pontos para playoff, sim. Aí 65 pontos dá 99.99.
4: Então, pronto. Então vou responder direto aí pro nosso amigo. Com uma vitória e um empate, o Vila está no playoff. Ele tá no G6. Agora para G2, aí é campanha de campeão. Campanha de campeão é vencer. E do jeito que você pode olhar aí, os 3 primeiros estão vencendo seus jogos na reta final.
3: Sim.
4: Não é um tropeço que seja, é um empate, mas não tem derrotas. Nos últimos 3, 4 jogos, você pode ver que a sequência deles é de vitórias. Então é isso que o Vila tem que continuar fazendo. E aí a gente não tem como afirmar se são 2 ou 3, são 4 jogos ou 5 que o Vila tem ainda?
3: São 5 jogos, desses 5, 4 são confrontos com times que estão no G6.
4: Eu acho que com 2 vitórias e talvez um empate nos 5 jogos, o Vila vai pro G2.
3: Vila enfrenta Novo Horizontino domingo, no Oba, depois ele joga com o São Bernardo fora de casa. E aí ele faz 2 jogos na sequência no Oba, onde ele recebe o Juventude e o Criciúma. E encerra essa primeira fase contra o Fortaleza fora de casa.
4: Porque aí com 7 pontos ele vai a 68 pontos. 68 pontos é pontuação de chegada. Que aí vai ter muito confronto direto, tem muita gente que vai perder ponto aí também, viu,
3: sim,
4: Danilo?
3: Sim, exatamente.
4: Então nesse ganha e perde, talvez até com 2 vitórias, chegando a 67 pontos, porque ali vai ser briga de foice com dentro de um quarto escuro, né, não?
3: Arrô!
4: Hã? É briga de foice dentro de um quarto escuro.
3: É, exatamente.
4: Ali que agora isso. A reta final, quem pode mais vai chorar menos.
3: Olha a hora, 10h57 no relógio da Bandeirantes. O Paulo Sérgio, vamos vencer domingo e vencer o São Bernardo, vamos ser campeão. O Rogério Miranda, bom dia Danilo, bom dia Cacau. Na minha opinião, se o Vila vencer o Novo Horizontino, ele vai se classificar no G2. Se perder, deve ficar em terceiro ou quarto. O Robson Teixeira, Fortaleza nos últimos 7 jogos, empatou 6 em casa. Valeu pela participação, pelo comentário no YouTube da Rádio Bandeirantes Goiânia. E não esqueça de deixar também aí o seu joinha, o seu like.
4: Quer dizer, nos últimos 7 jogos em casa.
3: É, segundo o Robson...
4: Segundo, os 7 jogos em casa, ele empatou 6.
3: Isso, o Robson Teixeira... trouxe essa informação, já vou até confirmar aqui se procede aqui, se tá correto os dados do nosso amigo o Robson Teixeira. Ele falando do Fortaleza, né? Que nos últimos 7 jogos em casa do Fortaleza, ele empatou. E aí, ele empatou.
4: Já tem os resultados aqui, ó.
3: É, ele empatou com o CRB,
4: ele empatou com o Náutico. Em casa, né?
3: É, ele empatou com o CRB, com o Náutico, com o Atlético.
4: São Bernardo.
3: É, também ele empatou com o Ceará.
4: São Bernardo, Operário.
3: O Operário e o São Bernardo, é isso mesmo. 6 jogos em casa, ele empatou os 6, a equipe do Fortaleza.
4: É, Náutico e Atlético, hein, rapaz? Ele empatou com Náutico e Atlético. Rapaz, mas recuperou ganhando o América lá fora, né? É por isso que ele tava aborrecido, o Paulo Otuori, por isso que ele tava na bronca, né? É porque por o maior orçamento tá perdendo pontos exatamente onde não pode, que é dentro de casa, né?
3: É, não, dentro de casa tem que o que fala, né? É o dever de casa, né, Cacau?
4: É.
3: O ditado já fala, é o dever
4: não,
3: de casa.
4: Não, são os dois, então o Goiás também tá nessa situação porque ele perdeu pontos demais em casa. Só que o Fortaleza somou ponto, né? Ele não foi derrotado, ele veio empatando, mas somando um pontinho. Já o Goiás tá na situação por quê? Porque perdeu. Perdeu dentro de casa, perdeu só na gestão aí no comando do Moser, foram 4 derrotas nessa sequência.
3: Exatamente.
4: Dentro do Aile Pierre.
3: Como mandante, o Fortaleza.

0: 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Olha a hora, 11:01.
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2: Prazer ter a sua companhia, o carinho da sua audiência e principalmente a sua amizade. Agora 11:06, vamos Vila Novar com as informações coloradas. Está chegando ela, Dandara Reis.
3: Beleza, Danilo, de volta aqui no Nossa Área. E nós vamos falar agora de um lançamento. A equipe colorada lançou um novo uniforme ontem, né? É um uniforme que conscientiza e o cuidado, né, a proteção aí, o diagnóstico precoce do câncer de mama. A gente está no Outubro Rosa, então a Vila Nova lançou uma camisa cor de rosa com alguns detalhes. Quem está acompanhando Nossa Área no YouTube vai conseguir visualizar melhor essa camisa. Nós vamos divulgar agora o vídeo que o Vila Nova divulgou nas redes sociais fazendo o lançamento dessa nova camisa. Vamos assistir.
4: A gente passa boa parte da nossa vida aprendendo a cuidar de quem está ao nosso lado. A gente pergunta se tá tudo bem, oferece ajuda, abraça, está sempre presente. Mas na maioria das vezes, a pessoa que a gente mais esquece de cuidar somos nós mesmos. Se conhecer, observar os sinais do próprio corpo, manter os cuidados com a saúde, também são formas de amor.

0: Por isso, nesse Outubro Rosa, o Vila Nova veste essa causa para lembrar todas as mulheres de uma coisa simples, mas essencial. Você também precisa ser a sua prioridade.
1: Esse foi o vídeo de divulgação que o Vila Nova colocou nas suas redes sociais. A voz e a imagem, né, é da psicóloga do Vila Nova, a Fabiane Carnevale. E o Vila Nova divulgou, então, essa camisa aí em apoio ao Outubro Rosa. É o mês mundialmente dedicado às campanhas de conscientização e combate ao câncer de mama nas mulheres. O novo manto do Vila está sendo realizado pela Volt, né? E tem 3 tons de rosa. Quem acompanhou o vídeo através do YouTube conseguiu observar bem como é a camisa. O escudo é monocromático em tons de branco e há detalhes ali nas mangas e também nas golas. O clube não informou o valor oficial dessa nova coleção, mas a peça já está sendo vendida nas lojas Nação Colorada. Vila Nova, então, lançando uma nova camisa, né, em apoio aí ao combate do câncer de mama.
2: Muito legal essa divulgação da equipe colorada. 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Fone 3295-1527. 11:09, hora de Rubro Negrar. Igor Adorno, torcedor atleticano, quer te ouvir?
3: Beleza, então, Danilo Santos. Seguimos ao vivo aqui na nossa área com as informações do Dragão, o Atlético que tem como próximo compromisso a Ponte Preta já na sexta-feira. Hoje, quarta, a equipe trabalha na parte da tarde no CT Dragão do Brasil. E amanhã de manhã, último treino, já com viagem também amanhã para a cidade de Indaiatuba, né? Esse jogo será em Indaiatuba. Mas quero trazer destaque aqui para uma informação que tivemos acesso ontem em primeira mão aqui no Boleiragem do Iago Vinícius, trazendo a informação aí de que o Atlético estaria com alguns dias aí, ou até meses, de salários atrasados. A informação aí que pegou muitos de surpresa, né? Uma situação financeira aí complicada no final de temporada, não só para o Atlético, mas com outros clubes do cenário brasileiro. Bom, vamos aos fatos. De fato, realmente o Atlético está com salários atrasados. Essa informação foi trazida pelo Iago, com fontes confiáveis, e posteriormente também confirmada pelo próprio presidente Adson Batista. O Atlético tem sim alguns jogadores e funcionários com vencimentos atrasados. E a informação que eu tenho é que seria referente ao mês de setembro, que venceu na semana passada, no caso o prazo para o pagamento em outubro, referente ao mês de setembro na semana passada. Mas, no entanto, a informação que chega para mim também da diretoria do Atlético é que o Dragão teria sim já vencimentos a receber, ou seja, o Atlético já trabalha aí com a margem de recebimento a curto prazo, talvez até mesmo antes do jogo contra a Ponte Preta, e que não seria uma situação de uma calamidade maior, de uma gravidade maior, e que inclusive os jogadores nesse momento não estariam preocupados com essa situação, pois tem total confiança que no mais cedo possível a diretoria do Atlético saldará essa situação. Importante citar também, o Danilo Santos, que essa situação financeira tem total relação com o transfer ban sofrido pelo Atlético. Porque, fazendo uma breve retrospectiva, o Atlético, durante a última janela de transferências, estava com o transfer ban em uma relação financeira com o atleta Alejo Cruz, que cobrou do Atlético uma quantia superior a 3,5 milhões de reais, e o Atlético teve de fazer esse pagamento à vista. E isso acabou, de certa forma, aí prejudicando ou interferindo de uma maneira negativa no balanço financeiro e também no planejamento para o segundo turno, tendo em vista que foi uma situação inesperada, né? Como o próprio presidente Adson Batista citou várias vezes, uma situação inesperada que acabou pegando o Atlético aí. O Atlético pagou o transfer ban e agora trata aí de outros planejamentos financeiros. No mais tardar aí, até o jogo da Ponte Preta, esses salários devem ser quitados, Danilo.
2: 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Cacau, tá aí informação. Salários atrasados também lá no Dragão.
4: É difícil essa situação. A gente não vive o dia a dia do Atlético para dizer exatamente como estão aí, como está a cabeça dos funcionários, dos jogadores, já que há muito tempo essa situação ela não acontece lá no Atlético, né? Um time bem estruturado. Agora, o Atlético até o início do segundo turno, ele tinha um orçamento. Depois ele aumentou esse orçamento com as contratações. Ou eu estou enganado? O Atlético não aumentou o seu custo contratando mais jogadores e fortalecendo o elenco?
2: Acredito que sim, Cacau.
4: Hoje deve girar em torno de quanto? 2 milhões e meio por aí?
2: Tem 3 informação,
4: milhões?
2: Adolfo?
1: É um pouco mais, seria entre 3 e 4 milhões.
4: Entre 3 e 4 milhões, mas antes
1: custo
4: do início.
1: Total, né?
4: Mas o início do campeonato não era, né?
1: Não. Com certeza.
4: O início
1: não.
4: Do campeonato era cerca de 2 milhões de reais.
1: Com certeza, bem menos.
4: É, então o Atlético teve que abrir um pouco os cofres também, em virtude não só do transfer ban, mas também para melhorar o seu elenco. Para chegar onde está chegando, que o objetivo é ascensão à Série A. Então, eu espero que o Atlético resolva rapidamente isso, não sei se através de empréstimo, através de receitas ainda a receber, mas isso incomoda, isso traz consequências. Está trazendo para o Goiás consequências. Né? Quando eles fizeram aquele movimento, é que eu disse que quando chega no ambiente dos jogadores, esse tipo de situação, ele atrapalha. E aí cabe aos jogadores sustentarem essa situação. Tem alguns que conseguem trabalhar, outros não. Mas quando torna-se uma coisa dentro do grupo, que contamina, às vezes, a insatisfação de uns, de outros, aí o trabalho, a consequência é a diminuição realmente dos resultados. Isso a gente pode traduzir naquilo que aconteceu com o Goiás. Agora ninguém sabe por que os jogadores estão dando a vida lá dentro agora. No último jogo, então, correram barbaridade. Vamos ver no jogo de segunda-feira se isso também vai se repetir. Mas que afetou, afetou. Então, que eu espero que a diretoria do Atlético faça também esse trabalho junto aos jogadores, para que esse tipo de situação não atrapalhe no rendimento do time, viu, Danilo?
2: Cacau, o que essas informações, elas revelam sobre o cenário do futebol brasileiro? Porque eu falo isso, o cenário do futebol brasileiro, colocando mais amplo, porque pegando aqui, ó, de bate-pronto, Goiás com essa situação, com essa realidade, o Atlético agora, a Ponte Preta, a gente então nem se fala, lá no Náutico, os jogadores reclamando, o Ceará, O clube admite um passivo de cerca de 240 milhões de reais. O Avaí, que também enfrentou 2 meses de salários, ou seja, até jogadores ameaçando greve. Enfim, não é a realidade só de um clube. O que isso mostra sobre o cenário atual do futebol brasileiro?
4: A conta não fecha. A conta não tem equilíbrio financeiro nisso. Existe uma pressão, uma exigência por resultados e você só pode alcançar isso com investimentos. Agora, com os investimentos nesse patamar, você vê, por exemplo, o Flamengo hoje tem um investimento, a folha de salário do Flamengo hoje é 50 milhões de reais, rapaz. 50 milhões, cara. Não é 50 mil. Então é uma coisa absurda. Estão contratando o Corinthians, por exemplo, um dos times que mais deve no Brasil, e tem só um jogador, que é o Memphis Depay, ganha 7 milhões de reais. 7 milhões de investimento em um jogador e está lá próximo da zona do rebaixamento. Se o Corinthians cai esse ano, fica ainda pior. Quem vai salvar o futebol brasileiro? Quem vai arrumar toda essa situação de equilíbrio das contas? Porque existe uma proposta, existe uma. Inclusive uma, eu não sei se é multa, ou a equipe deixa de ter, por exemplo, ajuda da CBF se não tiver o fair play financeiro. Fair play financeiro é pagamento em dia de funcionários, comissão técnica, jogadores. O clube tem que estar em dia para receber da CBF lá custo de arbitragem, de estadias, viagens. Não é isso?
2: Exatamente.
4: Então ela deixa de ter essa ajuda da CBF se ela não cumpre com seus compromissos. Então é uma situação muito complicada que vive o futebol brasileiro. Eu acho que a sociedade brasileira, num geral, ela está passando por muita dificuldade por falta de administração responsável. É o próprio país, nosso país está vivendo momentos de muita degradação moral. É, haja visto o que aconteceu na Avenida Paulista, nesse movimento que houve aí de quebradeira, sujando patrimônio público, quebrando, fazendo coisas na rua, usando drogas, violência, né? Além da roubalheira desenfreada desse governo, uma coisa impressionante, é uma depreciação moral de um país que tem um potencial enorme de crescimento e que está vibrando no assistencialismo, na roubalheira, cara, corrupção desenfreada. Então tudo isso é reflexo. Reflete nas empresas que estão deixando o país, reflete num dos principais esportes do mundo, que é o futebol, né? Que hoje está passando, a maioria dos clubes está passando por essa dificuldade financeira. É o desequilíbrio. Onde há desequilíbrio tem problemas, né? Seja na sua casa ou seja no futebol. Você na sua casa, se você não tiver uma administração financeira onde você gasta mais do que você arrecada e você não tem contenção de despesas, não reduz um pouco seu padrão de vida, você quer viver num padrão onde você não dá conta de sustentar, você vai quebrar, você vai ter problemas. Então a gestão financeira tem que vir com responsabilidade e equilíbrio, Danilo.
2: Exatamente, viu, Cacau? Sim, Igor.
3: É só completando sobre a situação do Atlético, a informação a mais que me foi passada o seguinte, sobre a situação dos salários. O Atlético teria uma quantia a receber de cerca de 16 milhões de reais referentes à negociação de jogadores. A gente lembra que o Atlético, mais no início da temporada, Danilo, realizou venda de diversos atletas. Foi o caso do zagueiro Alex, o goleiro Ronaldo, o Gabriel Baralhas e também outros atletas, até mesmo ativos da base. O garoto Yuri também foi uma dessas negociações feitas pelo Atlético lá na primeira janela de transferência. E o Dragão teria aí uma quantia de cerca de 16 milhões de reais ainda em relação à negociação de jogadores. Quantia essa que é esperada para resolver a situação
2: financeira. Quase 30 milhões, não é isso?
3: É, exatamente. Esses pagamentos, parte deles naquele momento foi à vista, outras partes em parcelas. Então o Atlético trabalhou assim, já pensando na negociação. E como eu disse também no primeiro destaque, a situação do Alejo Cruz, né, acabou pegando aí um pouco desprevenido, foi algo não esperado pelo Atlético. Mas, ao que tudo indica, o Atlético deve quitar aí essa folha salarial de setembro o mais rápido possível, Danilo.
4: É, isso aí é problema de fluxo de caixa, né? Ele tem recebíveis, até agora não recebeu, mas com esses recebíveis ele pode, inclusive, captar recursos, né? Talvez aí com o conselheiro, talvez com bancos, né? E dando como garantia os recebíveis futuros. Pode levantar o dinheiro. Mas, é que um não tem, não paga, o outro também deixa de pagar, aí vira uma bola de neve, né? E ninguém sabe onde é que vai parar, viu, Danilo?
2: Com certeza, viu? Cacau, agora isso, com essa situação financeira, coloca uma pressão ainda mais pelo acesso, né? Por parte do Atlético, porque quando você vai pra Série A, aí o orçamento é muito mais amplo, ou seja, com o orçamento da Série A, consegue controlar bem a situação deste ano, e aí você consegue fazer um planejamento com um pouco mais de folga. Agora...
4: É, mas aí vira uma gangorra, né? Porque se você tem que pagar os seus compromissos atrasados numa Série A, você acaba não investindo num potencial de permanência, num potencial de chegada a disputar Sul-Americana.
2: É, mas aí...
4: E aí você lutando por permanência, você vai ter ali... praticamente você vai lutar contra o rebaixamento. Essa é a história.
2: Isso.
4: Então não dá perspectiva de crescimento, é só de salvação, né? Salvar o ano anterior. Você vai, bate lá como a Chapecoense bateu e já tá descendo de novo.
2: Chapecoense, o Remo. E aí a situação, quando a gente fala pro senhor, porque é o seguinte, igual o Igor trouxe a informação, o Atlético, ele aumentou significativamente a sua folha, ou seja, ele fez um investimento acreditando no acesso. Agora, se esse acesso não vem, aí a situação pode piorar ainda mais, Cacau.
4: É, aí fica um passivo muito maior, né?
2: É.
4: Ele vai ter que desfazer praticamente a base que ele montou, desses principais jogadores, já não vão poder mais vestir a camisa do Atlético. E aí ele vai ter que fazer aquela jogada sempre com muito jogo de cintura, que é, por exemplo, o Terán está vindo pro Atlético, mas o Atlético não está pagando totalmente o salário dele. Ou tá? Ou tá, Igor?
3: Sim, Cacau,
4: perdão. Ele não tá, o Atlético não tá pagando o salário do Terán.
3: Até o momento,
4: ele tá vindo em parceria com o Fluminense, que vai sustentar a maior parte do salário dele.
3: É, o que o Adson falou, Cacau, que foi um negócio favorável financeiramente ao Atlético, né? Que o Atlético não teria maiores custos, mas a partir do momento que há a assinatura do contrato e o Terán efetivamente é jogador do Atlético, aí sim, pelo menos uma parte, pelo menos uma porcentagem, o Atlético está arcando nesse momento com o Terán.
4: É, e é isso que vai ter que acontecer o ano que vem. São parcerias, vitrine para empresários, vitrine para clubes. E aí você consegue formar uma estrutura, mas não dá para você parcar com todo o custo. Né? Você vai ter mais receita ou você deixou um passivo para trás que você vai ter que cobrir. Rapaz, olha, eu tenho que dar os parabéns a todos esses dirigentes de futebol, porque os caras são milagreiros. Trabalhar numa diferença para competir com os grandes, uma diferença tão grande financeira, de receita, é realmente muito complicado, Danilo, muito complicado.
2: É isso. 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Olha a hora, 11:24. Sim, Cacau.
4: É só antes da gente ir para os nossos amigos e nossos patrocinadores, é o seguinte, porque a torcida, ela quer o time. A torcida quer a vitória. Ela quer o acesso. Mas ela não sabe o quanto custa isso. O quanto custa. E fica exigindo, às vezes, do dirigente que ele pague. É, e não sabe o processo, não conhece o processo. É uma coisa que destoa da realidade. Uma cobrança sobre algo que é impossível de fazer. Tem que se colocar, às vezes, no lugar do dirigente. Tem que se colocar na realidade do futebol atualmente. Eu estou vendo muitos aí pedindo, cobrando do dirigente, dizendo que é uma sacanagem muito grande e tudo, mas ele quer o resultado. Ele quer a vitória. Se o time dele estivesse lá na zona do rebaixamento, ele estava lascado, né? Então, tem que ter um pouco de consciência também da dificuldade que é de se fazer futebol. Hoje é muito complicado, ainda mais com essa diferença, né, de receita que existe de clube a clube dentro do cenário brasileiro.
2: Olha a hora, 11:25.
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8: Pontualmente 11:30. 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Difícil, muito difícil. Meu amigo Marcelo Gama, você afirma que com as cápsulas do Entipro é possível tratar e fazer todos esses sintomas ruins desaparecerem. É isso mesmo? Bem-vindo de volta.
9: Obrigado, meu amigo Danilo Santos. Mais uma vez, bom dia para você. Mais uma vez, bom dia para os ouvintes da Nossa Área. Olha, com certeza, eu afirmo e reafirmo, né? O que eu digo, aliás, acabei de receber uma mensagem de um ouvinte, o seu Osmar Teixeira, morador do Jardim América, que está ouvindo o programa, seu Osmar Teixeira, e ele confirma o que eu estou dizendo. Ele está aí há menos de 15 dias, Danilo, amigos ouvintes, absorvendo as cápsulas do Antipro, ele que tem 54 anos, estava com uma tremenda dificuldade para urinar, gente, sem falar que dormir à noite já estava virando um pesadelo, né? Porque é aquela coisa, mesmo você tentando evitar, quando a próstata está inchada, como você não consegue urinar direito, à noite não adianta, você não resiste, você se obriga a ir ao banheiro uma, duas, três vezes. Pois o seu Osmar Teixeira, morador do Jardim América, obrigado, seu Osmar, pela mensagem e fico feliz que ajudou. Ele falou que, olha, está dormindo bem e voltou a urinar normalmente, tá? Quase que plenamente, o jato já ganhou uma pressão, ainda não voltou normal, mas já está muito melhor do que antes. E é isso que a gente propaz, né, gente? Além de desinchar a próstata, que infelizmente acomete os homens a partir dos 40, 45 principalmente, eu sempre digo que, baseado até na conversa que eu tenho com um amigo que é urologista, quase todos os homens vão ter esse problema, gente, mais cedo ou mais tarde. Mas o Entipro faz o quê? Ele livra você dessa situação ruim, através de uma fórmula que tem o mais puro e importado extrato de licopeno. O período aí é de 2 a 3 semanas, você está urinando normalmente, urinando numa boa e dormindo bem, o que é melhor, como aconteceu aí, está acontecendo com o seu Osmar Teixeira, morador do Jardim América. Além disso, gente, ele trata outras coisas que acontecem com o homem nessa idade, né? Queda de energia física. Tem zinco. Zinco, gente. Ele tem o poder de estimular a coenzima Q10, que é uma espécie de combustível das células, né? Gerando aí uma motivação, uma disposição surpreendente, sabe? O homem mais velho que usa Entipro, ele surpreende os mais jovens por tamanha energia, gente. Claro, está cheio de disposição, graças ao zinco. E tem o selênio. Bom, aí selênio, realmente, para o homem da minha idade, tem 60 anos, ou mais jovem, 50, 40, é aquele amigo que traz de volta o quê? A nossa masculinidade, a testosterona. Então você ganha até mesmo uma vida íntima saudável. É sensacional o uso do Gente Pro, e quem usa, como o caso do senhor Osmar, assina embaixo, meu amigo Danilo.
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8: 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Vamos com mais informações de Esmeraldinas com ele, Divino Lucena.
10: Oh, aqui, legal, Danilo, novamente aqui na nossa área para falarmos do time esmeraldino. Fiz um recorte ainda de uma fala do técnico Moser, ainda em decorrência da coletiva após a vitória em cima da equipe do Operário na última rodada. E aí, nesta coletiva, vou deixar alguma parte inteira aí para o amigo entender melhor o que o técnico Moser falou em relação até uma situação de uma provável demissão dele. Nesta fala dele, ele fala dos jogadores que estão comprometidos, fala da importância nesse momento de uma mobilização, aí se refere à diretoria em relação aí à parte dos salários atrasados junto aos jogadores. Ele fala também que o time foi bastante solidário, defensiva e ofensivamente. Fala do Michel Alves, que acreditou no seu trabalho, por isso ele foi mantido no cargo até aqui, até em decorrência de alguns insucessos, jogando até no estádio Alê Pinheiro, na Serrinha, e outros jogos fora também, e que ele acredita ainda nesta recuperação do Goiás e na própria classificação. Vamos ouvi-lo.
11: Estamos vivos graças à entrega desses jogadores, assim. Inclusive o Michel comentou isso no vestiário, no pós-jogo, né? E é no que eu acredito também. Não, é óbvio que nós temos a nossa parcela, né, de contribuição, mas os jogadores se entregarem todos os dias com dedicação, com sacrifício, e aí mostra que nós estamos no caminho, esses jogadores estão comprometidos com o clube, enfim, nós estamos muito vivos na competição. Faltam 5 jogos, nós temos uma final na segunda-feira contra o Náutico, e é importante nos mobilizarmos e nos prepararmos para essa grande final. Fomos muito sólidos defensivamente, né? Quem iniciou e quem entrou. E sendo sólido defensivamente, você está muito próximo de vencer. E quando eu falo sólido defensivamente, não depende do Tadeu, do Lucas Ribeiro, do Luiz Felipe, do Djalma ou do Nico, enfim, do sistema defensivo como um todo, da equipe como um todo. E a equipe como um todo produziu defensivamente muito, né? E entregou muito ofensivamente também. Então, é um jogo realmente, assim, em termos de desempenho no mais alto nível, que nos deu a possibilidade de vencer, de chegar a 48 pontos, de passar, inclusive, o nosso concorrente, que é o Operário, né? Porque nós temos vitórias a mais do que eles. E nos mantém vivo na competição. O Michel com certeza teve N oportunidades, mesmo na dificuldade que nós estamos passando, com certeza, conselheiros, enfim, pô, troca o comando, isso, e ele teve convicção, manteve o meu trabalho, graças a Deus nós estamos tendo resultado, não com a sequência que nós poderíamos ter, e aí tem coisas que fogem do nosso controle. Se as coisas estivessem mais arrumadas, com certeza nós teríamos 4, 5, 6 pontos a mais, eu posso garantir isso para você. Mas tem coisas que nós não controlamos, e mesmo assim esses jogadores estão nos mantendo vivo. Então a troca de comando é muito, principalmente poucos treinadores no Brasil têm um ano, dois anos de clube, né? Então nós estamos indo na contramão do mundo, essa é a grande realidade, meu. O que o mundo faz, nós vamos na contramão. E aí é muito difícil, né? Você pega treinadores na Europa que ficam 8, 10, 12 anos no mesmo clube. No Brasil é impensável. E o único clube que faz isso tá ganhando tudo, né? Então, assim, acho que vale a pergunta, né? Por que que, bom, vocês sabem até de que eu tô falando.
10: Tá aí a fala do técnico Moser. Na verdade, a pergunta foi feita por um colega lá de uma rádio lá de Ponta Grossa, foi uma das últimas colocações que fizeram ao técnico Moser, e aí ele fez esse discurso todo em relação à situação do comprometimento dos jogadores, mandou um recado novamente para a diretoria, querendo ou não, em relação ao comprometimento de todos neste momento. Falou do Michel em ter certamente segurado ele no cargo, ainda confiando no seu trabalho, em virtude de alguns boatos ali internamente, de manda embora ou não, fica ou sai, e o Michel acabou acreditando. E também ainda voltou a repetir novamente que continua acreditando na possibilidade da classificação para a disputa do playoff ainda, Danilo.
8: 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Cacau, aquela mesma fala, ela se aplica também ao Goiás, a mesma fala que eu vou utilizar quando o Guto empatou lá, o Vila empatou com o Goiaba, ele disse o seguinte: quem acredita vem junto, quem não acredita fica em casa. Pro Goiás, dá para usar essa mesma filosofia?
12: São muitos ângulos que a gente tem que analisar. O Goiás já não é de hoje que vem com esses problemas, né? Já não é de hoje. Então isso é consequência. E essa consequência, ela foi justificada agora nas palavras do Moser, quer dizer, sobre a ótica dele, né? Ele aplicou a régua dele, ele aplicou a lógica dele de ver o futebol, tá certo? Mas a realidade é que o Goiás contratou ele para contrariar toda essa lógica dele. O Goiás contratou o Moser para solucionar os problemas imediatos que estavam tomando conta do elenco, o Goiás não conseguia resolver com o Daniel Paulista, não foi?
8: Exatamente.
12: Então ele chegou sem tempo para trabalhar. Ele chegou com a exigência de arrumar o time rapidamente para conseguir os pontos que ele disse aí que, por causa da diretoria, por causa dos atrasos de salários, o Goiás não conseguiu. Então ele está justificando. Ele está sendo mantido no cargo porque o Michel Alves não tinha como resolver o problema, né? Não é por reconhecer o trabalho dele, é porque não tinha como resolver o problema. E agora também, isso aí tem que terminar o campeonato do jeito que está, né? E se vier acontecer aí o improvável, que ele dispute aí o acesso ainda nos playoffs, aí tem que erguer as mãos pro céu, que eu te falei, eu vou de bicicleta, que não dá para ir andando, que eu não dou conta não. São quantos quilômetros? 18 quilômetros? Daqui até de lá, do Trevo até Trindade?
10: Do Trevo até lá, até a igreja.
12: Do Trevo até a igreja dá quantos quilômetros? 18?
10: De Trevo a Trevo. Aí tem mais cerca de 5 quilômetros do Trevo de Trindade a Basílica.
12: Serrinha?
10: Lá. Não, a Basílica, né?
12: Ah, então tá 25.
10: Não, é na casa dos seus. Por aí.
8: Vamos colocar 22, Cacau.
12: 20, dá 22. Então, 22, mas até a Serrinha dá quanto? Tem que sair lá da Serrinha.
10: Ixa, aí
12: bota mais uns 5, né?
10: Não, vai mais, ué. Da Serrinha lá no Trevo, lá tá pelo menos uns 12 quilômetros.
12: Nossa senhora, então aí ficou mais complicado. Mas de bicicleta acho que dá pra ir. É, que dá pra você botar uma banguela ali, descer pelo menos aquela mutirão todinha, dá pra ir. Mas eu vou te falar o seguinte, eu vou sim acompanhando, todo mundo pagar promessa lá, se o Goiás tiver essa condição aí de disputar o playoff. Mas o que ele pode, na ideia dele, de concepção de futebol, justificar, tem do outro lado a realidade. A realidade é que o trabalho dele, que ele precisava de tempo para fazer, e que o Goiás contratou ele, não foi para isso, foi para resolver o problema de imediato, ele não conseguiu. Até agora não conseguiu. Não é porque agora ganhou dois jogos consecutivos, está resolvido o problema, não. O problema existe, é sério. O Goiás pode, assim, permanecer na Série B, é o que tem pela frente, e o improvável é chegar aí a disputar os playoffs. Ele tá jogando na conta da diretoria ainda mais para justificar o trabalho não alcançado, viu, Danilo?
8: 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Cacau, se tem alguém que entende sobre esse percurso, é o nosso amigo Fábio Falcão. Ele está participando. Grande. E ele está dizendo que dá 26 km.
12: 26?
8: 26 km.
12: Grande Fábio Falcão, gosto demais dele. Cara sensacional, espetacular. Um homem de família, trabalhador.
10: Cacau.
12: E o cara da música sertaneja.
8: Ele
12: diga
8: é.
12: Aí, Luciano.
10: Não, só um recado aqui. A Tida Pereira diz que se tiver que pagar promessa também pra Trindade, ela vai junto com você, viu? A nossa querida Tida Pereira.
12: Ah, ela tem bicicleta, Claro, a Tida que é bacana demais. Ela levou uma pamonha pra gente lá no estádio Ali Pinheiro. Que pamonha deliciosa. É, pamonha gostosa. Muito obrigado, Tida, pelo seu carinho aqui com a Rádio Bandeirantes, com a gente. E dizendo o seguinte, que o Moser, ele tem toda a liberdade para justificar o trabalho dele. Ele tem que defender mesmo. Tem que defender aquilo que pensa. Só que, será que quando ele foi contratado, ele não pensou que ele poderia passar por essa situação? Hã? De pressão por resultados, sem ter tempo de trabalhar? Ele não entrou no começo do ano, ele não veio no início do campeonato. Ele pegou o carro andando no meio do caminho. Então, às vezes o cara tem que botar a mão também na consciência e dizer, não, eu aceitei um trabalho, não dei conta de fazer sobre essas condições. Talvez em outras condições eu teria trazido um melhor resultado. Essa é a realidade. Ele é um cara bom, um cara decente, um cara que trabalha, mas só que não conseguiu os resultados mediante as situações que foram oferecidas para ele para trabalhar. É somente isso, Danilo.
8: Exato. Abraço aqui, ó, pro Fábio Falcão, como a gente já disse aí, tá na audiência, participando aqui junto com a gente, dizendo, ó, 26 km. E aí, Fábio? Ele que é torcedor do Goiás. Se o Goiás subir, você vai junto com o Cacau?
12: A pergunta que não quer calar é essa.
8: Você vai junto, Fábio?
12: É essa aí. Eu quero saber se você vai.
8: Tá aí, ó, Fábio. Mas não é de carro, não, né, Cacau? Porque de carro ele faz esse trajeto todo dia.
12: De carro eu já fui. Lá pra sessão de abastecimento, pra turma lá da minha sogra. Né, a amiga dela, Glorinha, que é dona que é proprietária aí das lojas de roupa de cama, mesa e banho mais famosas aqui de Goiânia, a Glorinha. E ela e minha sogra andando de chinelinha havaiana. As duas andaram essa distância e eu fiquei lá do lado da avenida, acompanhando, né, de carro, lá com água, com tudo que era necessário para elas cumprirem a promessa. Mas fui. Agora a pé, eu fui uma vez a pé, quase cheguei descadeirado lá.
8: Aí, então, Fábio, responde pra gente aí, se o Goiás conseguir o acesso, você vai junto com o Cacau pra Trindade, da Serrinha até a Basílica, né, Cacau?
12: É, da Serrinha.
8: Da Serrinha até a Basílica, de bicicleta.
12: Aí a torcida do Goiás também tá convidada, quem quiser ir junto, eu vou pedalando, quem quiser ir comigo, pode juntar.
8: Fechou. 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A calça que a bicicleta é sem marcha, né? Aquelas monarcão antigo.
12: Não,
8: né?
12: Não. E aí você quer me quebrar, velho. Ó, eu não sou o Igor aí com 30 anos de idade, não, rapaz.
8: Aquelas monárquicas,
12: lembra? Lembro. Aquela do aro circular lá.
8: Isso.
12: Eu tive uma daquela. Meu pai tinha uma loja, chamava Casa do Povo. Hoje ela tem outro nome, é Casa Betânia. Ele vendia instrumentos musicais. E aí, como a gente não tinha, assim, aquela condição de comprar uma bicicleta, ele não tinha condição de comprar uma bicicleta pra mim, mais nova, aí ele pegou uma bicicleta velha da loja, mandou reformar e era uma dessas, barra circular. Era uma Monarca da Barra Circular. Eu adorei a bicicleta, rapaz. Andei demais. Acho que foi um dos pontos que me deu muita força na perna para jogar futebol, foi andar de bicicleta.
8: É isso. Né? Fortalece.
12: É isso aí.
8: Olha a hora, 11:48.
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2: Hora certa. 11:53 vai marcar agora o digital do relógio da Bandeirantes. Agradecendo você, amigo ouvinte, pelo carinho da audiência, pela sua companhia e mais um Nossa Área. Você que está junto com Cláudio Rabelo de Castro, nosso querido Cacau, maior craque da opinião, Divino Lucena na reportagem. Junto com ele na reportagem, Tandara Reis no Vila, no Atlético, Igor Adorno, o Andrezinho Villanova na mesa de áudio, na central de vídeo, ele, o Luther Sardinha. E o Luther Sardinha que coloca agora pra gente mais informações e a gente faz um pequeno giro, né, sobre o futebol pelo Brasil, onde o Corinthians, né, apresentou o Seedorf na manhã desta quarta-feira. É o Luiz Fabiani, direto da Rede Bandeirantes, é quem traz as informações. Vamos acompanhar.
3: Que eu no CT Dr. Joaquim Grava, mas em outra sala. Eu tô na sala de imprensa e ele na sala de preparação física, acompanhando os atletas e um treinamento que nesta quarta-feira será realizado em dois períodos. Primeiro dia dele no Brasil, primeiro dia dele no Corinthians. Ele desembarcou no Aeroporto Internacional de Guarulhos por volta das 5:30 da manhã e já veio direto ao centro de treinamento do Corinthians, onde comanda a sua primeira atividade à frente do Alvinegro. Estreia marcada para a próxima segunda-feira. Partida diante do Vitória, válida pelo Campeonato Brasileiro, um dos 8 jogos, uma das 8 finais que restam ao Corinthians na luta pela permanência na primeira divisão.
4: Ele comanda 2 treinos hoje, né, Fabiani? Um pela manhã, um pela tarde. Já tem aí alguma notícia sobre... Eu tô curioso, viu, Fabiani? Vou falar bem a verdade pra você, o que eu quero saber, o que eu quero te perguntar. Já tem alguma coisa sobre a relação dele com o Memphis Depay? Você conseguiu descobrir alguma coisa? O Memphis foi crucial pra chegada do Seedorf aqui no Brasil ou não tem nada disso?
3: Eu não classificaria como crucial, viu, Cohen? Muita gente tá tratando como uma indicação do Memphis. Na realidade, não foi dessa forma. A iniciativa partiu dos empresários do Seedorf, que procuraram o Corinthians, e o Corinthians consultou o Memphis, que passou referências positivas. Vale destacar que o Seedorf nunca treinou o Memphis Depay, né? A passagem do Seedorf como técnico se inicia em 2013 no Milan. Ele segue para o Deportivo La Coruña da Espanha, logo depois para o Shenzhen da segunda divisão chinesa e por fim Camarões em 2019. Então eles não chegaram a trabalhar juntos, ele treinador e o outro jogador. Mas tem uma relação interpessoal forte, já que o Seedorf compõe um conselho técnico da seleção holandesa e esteve com o Memphis Depay, principal artilheiro do país nas últimas competições.
2: Bem, muito bem, ouvimos aí as informações com o Bruno, com o Milhose, né, trazendo aí, o Luiz Fabiani trazendo as informações, daqui a pouco que a gente traz mais informações do Palmeiras, direto da Rede Bandeirantes, Luiz Fabiani, portanto, então, trazendo pra gente as informações do Seedorf, sendo apresentado no Corinthians na manhã desta quarta-feira. 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Vem aí o horário eleitoral e a gente segue no YouTube da Rádio Bandeirantes Goiânia, também Rádios Net e aplicativo Bandplay. Após 12:50, a gente está de volta no FM, nos 98.7 do seu rádio. Então, corre para lá, pro YouTube também, Rádios Net, Bandplay, e a gente segue juntos por lá. Agora, 11:57.
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1: O Vila Nova se prepara para receber a equipe do Novo Horizontino no domingo às 6 horas da tarde no estádio Onésio Brasileiro Alvarenga. E para essa partida, o técnico Guto Ferreira segue sem poder contar com o centroavante Rafa Silva e também com o zagueiro Breno Bora. Os dois atletas ainda estão entregues ao departamento médico. Existia também uma preocupação com o zagueiro Douglas Mendes, ele que foi substituído no segundo tempo do jogo contra o Náutico, substituído pelo Thiago Pagnussá. No entanto, a informação que eu tenho é que não tem nada grave com ele, ele estará à disposição para esse jogo contra o Novo Horizontino.
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2: E o meia Netinho foi julgado nessa manhã do dia 14 pelo Superior Tribunal de Justiça Desportiva, o STJD, em razão da expulsão na partida contra o Ceará, disputada no dia 9 de setembro. Na ocasião, o Netinho acabou realizando um gesto obsceno em direção ao adversário. E o jogador do Atlético recebeu a punição de uma partida, que já foi cumprida, inclusive, contra o São Bernardo. O Netinho já não jogou. Com isso, o Netinho não tem aí maiores problemas em relação à sequência do Campeonato Brasileiro e não desfalca o Dragão por mais jogos, inclusive estando liberado já para atuar contra a Ponte Preta.
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3: 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Aconteceu na manhã desta sexta-feira, desta quarta-feira, mais um treinamento do técnico Moser junto ao elenco esmeraldino, visando o compromisso da próxima segunda-feira, 7:30 da noite na Serrinha, em casa, contra a equipe do Náutico. O único jogador que não vem participando das atividades é o atacante Cadu Souza. Artilheiro esmeraldino na temporada na Série B com 9 gols até aqui, continua ainda em recuperação no departamento médico e vai desfalcar o Verdão neste compromisso contra o Náutico.
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1: Para a partida contra o Grêmio Novo Horizontino, o técnico Guto Ferreira volta a contar com o lateral esquerdo Igor Luiz. O jogador cumpriu suspensão automática na última rodada e agora volta a ficar à disposição da comissão técnica colorada. Outro possível retorno é do atacante André Luiz. Ele acabou não viajando com o elenco colorado para Recife por conta de dores musculares e a tendência é que ele reassuma a titularidade no ataque colorado. Por outro lado, Guto Ferreira não conta com o volante João Vieira. O jogador recebeu o terceiro cartão amarelo, vai cumprir suspensão automática e deve ser substituído ou pelo William Maranhão ou pelo Igor Meritão.
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2: O Atlético enfrenta a Ponte Preta na sexta-feira da próxima rodada do Campeonato Brasileiro da Série B. E nesse jogo conta com o retorno importante de Gustavo Coutinho, camisa 9 do Dragão, que não atuou na última partida dando a vaga para o João Pedro. Coutinho que cumpriu a

0: suspensão automática. Outro retorno importante também que melhora o elenco do Atlético é o Gustavo Maia, que também não atuou contra o Sport por conta aí de uma questão de cláusula contratual, já que ele foi comprado pelo Atlético, mas o chamado acordo de cavalheiros fez com que o Gustavo Maia não atuasse, mas deve retornar inclusive ao time titular do Dragão, tendo um provável ataque aí ao lado do Giovani Soares e do Gustavo Coutinho para o jogo contra a Ponte Preta.
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2: O técnico Moser completou na última rodada no Brasileiro da Série B o seu 18º jogo à frente do time esmeraldino, onde ele iniciou a temporada com a camisa esmeraldina na 16ª rodada ainda do primeiro turno. Até aqui foram 18 jogos onde ele somou 8 vitórias, 3 empates e 7 derrotas. Tem um aproveitamento de 61% à frente do time do Goiás no Brasileiro da Série B.
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3: A vitória por 2-0 diante do Náutico fora de casa, às 5 rodadas do fim da Série B do Campeonato Brasileiro, fez a chance de acesso direto do Vila Nova subir para mais de 20 pontos percentuais. A probabilidade do Tigre terminar em uma das duas primeiras colocações é de 72,2%, segundo o Departamento de Matemática da Universidade Federal de Minas Gerais. Antes da vitória, o Vila Nova empatou com Cuiabá e viu suas chances caírem para menos de 50%. Agora esse número é de 72,7%. Em relação às chances de classificação para os playoffs, o Vila Nova tem 27,7% de chances. Em relação ao título, nesse momento o Vila Nova tem 47,4% de chances de ser campeão da Série B de 2026.
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0: Para o confronto contra a Ponte Preta, o Atlético terá outra novidade. Além dos retornos dos jogadores, o treinador Eduardo Ábido estará à frente da equipe. Ele que é auxiliar técnico de Roger Silva, já que o Roger está suspenso, também estava pendurado, tomou o cartão amarelo contra o Sport e fica fora desse próximo confronto. O Eduardo Ábido, que tem 39 anos de idade e trabalha como auxiliar da comissão técnica de Roger Silva desde a temporada de 2025, quando eles estavam no Athletic de Minas Gerais. Desde então, Eduardo Ábido comandou apenas 3 partidas profissionais, cobrindo a falta do Roger, sendo uma pelo Athletic, outra pelo América Mineiro e outra partida também comandando a equipe do Londrina.
1: E a gente continua girando o microfone da Rádio Bandeirantes agora com o maior craque da opinião, Cacau, o Brasil quer te ouvir.
4: O Goiás tem na segunda-feira um compromisso ainda para dar a última esperança pro seu torcedor, pro Moser, pro Michel, né? E é favorito? Acredito que sim. Acredito que sim. O Náutico está numa situação muito pior do que a do Goiás.
1: Cacau, é aquela pergunta assim: se não for contra o Náutico em casa, com essa situação, vai ser contra quem?
4: Vai ser contra quem? O Náutico está realmente com muitas dificuldades. Né? O Vila tem aí o Militão e o Maranhão. Ele utilizou, o Guto Ferreira colocou o Maranhão no lugar do João Vieira no último jogo.
1: Exatamente.
4: Então, vai jogar moedinha pra cima, porque os dois são boas opções, né? Pra jogar essa partida de 6 pontos contra a equipe do Novo Horizontino. Olha, o torcedor do Vila tem que ir muito preparado, eu já disse isso e vou repetir. Vai ter que jogar junto e o resultado de derrota, que pode acontecer, são duas equipes que estão no mesmo nível de competitividade nesse momento. Estão disputando ali o G2 e estão num momento crucial do campeonato. É, eu espero que o Vila não saia derrotado. Que pelo menos o empate venha, porque mantém o Vila assim, à frente do Novo Horizontino. Mas se vier a vitória, o que muita gente diz que é o Vila é favorito, eu não acho. Não acho que o Vila é favorito para esse jogo. Acho que é um jogo de muito equilíbrio. Ele vai ser decidido no detalhe. E o detalhe tem que ser de concentração. Muita concentração. Para não perder exatamente uma bola saída ali na entrada da grande área. Né? Aquele toquinho de zagueiro pro goleiro. É jogo que não pode errar, não pode dar chance. Então você pode até perder o jogo, mas não pode entregar o jogo. Você entende essa frase, ô Danilo?
1: Sim, Cacau.
4: Você pode perder o jogo, mas você não pode dar a chance pro adversário entregar de mão beijada.
1: Exatamente.
4: Então é isso que eu espero que o Vila Nova tenha muita atenção para não oferecer pro Novo Horizontino. Agora, o Atlético tem a dificuldade é do Marrone. Porque voltando aí com o Netinho, ele pode inclusive repetir a mesma escalação ou praticamente o mesmo time que vem funcionando. É o Maia, né? Com o Gustavo Coutinho e com o Giovani. Esse é o ataque. No meio campo ele tem o Netinho de volta, aí tem o Peixoto, aí ele tem Henrique Freitas e tem o Cristiano também para compor o meio campo, não é isso, Igor?
1: Exatamente, Cacau.
4: Né? Então é isso. O time do Atlético não tem tantos problemas assim quando perde apenas um jogador.
1: Nessa você colocou o Guilherme Marques também?
4: Guilherme Marques também tá nessa fila aí, né? Uhum. O Guilherme Marques é mais armador, né? Ele é mais parecido com o futebol do Marrone, né? Parece que o Roger Silva não coloca. É, tem muito tempo que não utiliza ele no início.
1: Em
4: né?
1: alguns jogos ele até preferiu colocar o Henrique Freitas de 10 do que o
4: Guilherme exatamente. Marques. Então tem isso, né? Às vezes a preferência do técnico é outra. Eu gosto do futebol do Guilherme Marques.
1: Também.
4: Eu acho que ele é mais decisivo, que ele faz gols, ele define, né? E eu acho que ele também seria uma boa para esse time do Atlético contra a equipe da Ponte Preta.
1: Meio-dia, 14 minutos. Divino Lucena chega com as últimas informações do Verdão.
2: Hoje, Danilo, está tendo julgamento no STJD e o zagueiro Luiz Felipe do Goiás está incluso neste julgamento, em curso desse julgamento, na cláusula no artigo 254, inciso segundo, que prevê uma pena mínima de 1 a 6 jogos. Ele já cumpriu a automática da expulsão no jogo na 26ª rodada contra a equipe do Fortaleza. E a expectativa, o julgamento ainda está alongando nesse período da manhã e logo na sequência, no período da tarde, vai continuar, onde o zagueiro, então, será julgado e vamos ficar na expectativa para saber se ele vai pegar uma ou mais partidas. Se pegar uma, já cumpriu, fica liberado para o jogo de segunda. Se pegar mais de uma, vai ter que cumprir contra a equipe do Náutico. Acho difícil ele pegar mais de uma partida, até porque o jogador da equipe do Fortaleza, expulso, ele saiu no decorrer do jogo, logo depois da falta que o Luiz Felipe cometeu, porém ele não ficou impedido de jogar as outras rodadas. Por isso, o entendimento normalmente dos jogadores é onde o jogador não foi prejudicado, apenas naquele jogo, o que é natural, e por isso ele deve pegar apenas uma partida, isso eu acredito. E aí sim, o técnico Mose, para o confronto de segunda-feira contra o Náutico, deverá ter apenas o desfalque do atacante Cadu Souza. E aí os demais jogadores liberados para ele fazer aí a melhor formação para esta grande decisão esmeraldina novamente na segunda-feira, viu, Danilo?
1: Cacau, Ramon Menezes seria o substituto de imediato, ou Lucena?
2: Ele ou o próprio Luiz. Outros jogos atuou algumas vezes improvisado na lateral direita, depois na necessidade, naquele jogo contra a equipe, última rodada aqui na Serrinha, na penúltima rodada aqui na Serrinha. O Luiz Felipe teve aquela indisposição intestinal no decorrer do jogo, foi substituído no segundo tempo. E o escolhido do técnico Moza foi justamente o Ramon Menezes, que tinha retornado do departamento médico. Então ele passa a ser, caso o Luiz Felipe não reúna condições, em relação ao julgamento de agora à tarde, certamente o Ramon Menezes será a primeira opção do técnico Moza.
1: É a melhor opção, Cacau? Ramon Menezes ou Luizão?
4: É a melhor ou a única? vamos dizer que o Luizão esteja em condição aí também, né? Sabe o que acontece? Você olha pros zagueiros do Goiás, você não sente confiança.
1: É.
4: No último jogo até suportaram bem a pressão, mas não tiveram regularidade dentro do campeonato. O Luiz Felipe, por exemplo, ele foi tido aí como titular pelo técnico Moser. Foi escolhido para ser o titular. ao lado do Lucas Ribeiro. Mas é um cara que, até hoje, ele fica olhando a bola, em vez de olhar o jogador que tá tomando as costas dele. Não dá para jogar num time grande, não dá para jogar com a responsabilidade que tem o Goiás. Né? Tem que melhorar rapidamente. Porque você acha que é só eu que tô vendo? Hã? Tem muita gente olhando que entende futebol também. Ele tem que tirar o olho, olha, Joel Marcelino dizia sempre, um olho no gato, outro na frigideira. Isso é uma das coisas mais básicas do futebol, mais básicas. Você não pode ficar vibrando, torcendo junto de quem não tá lá dentro do campo. Esse é que tem que estar olhando e vivendo a bola. Agora o jogador tem que olhar o movimento do jogo, tem que olhar o adversário que tá tomando as costas dele, que tá próximo, tem que encurtar a marcação, bloquear a passagem dele. Ele tem que ficar olhando só a bola, torcendo. Aí de repente tá sempre reagindo tardiamente e isso tem consequências. Todas as vezes que você tá agindo com um segundo, dois segundos depois do lance acontecer, você vai cometer um pênalti, você vai chegar atrasado, você vai permitir o adversário ganhar a jogada na sua frente. Então tem que pensar rápido, tem que estar ligado, não só na bola, quanto também na movimentação dos jogadores, do adversário. Então, nenhum dos quatro, até agora, me trouxeram essa confiança. São jogadores que deixam muito a desejar deixaram também a desejar nesse Campeonato Brasileiro.
1: Meio-dia, 18 minutos, hora de Vila Novar. As últimas informações coloradas com ela, Tandara Reis.
3: Bom, Danilo, Vila Nova segue em preparação para o próximo jogo da Série B, confronto direto na briga pelo acesso diante do Grêmio Novo Horizontino, partida que é no domingo, às 6h, no Estádio Onésio Brasileiro Alvarenga. E agora nós vamos ouvir o técnico Guto Ferreira. Ele concedeu entrevista coletiva após a vitória diante do Náutico por 2-0 e foi questionado sobre qual é a briga do Vila Nova, pelo acesso ou também pelo título. Vamos conferir o que ele respondeu.
5: Nós estamos brigando por jogo a jogo. Nós queremos um final de cada jogo ter vencido. E no final, a hora que tiver que passar a régua, nós vamos ver aonde nós estamos. Se Deus quiser, nós vamos estar onde a gente quer.
6: Sem João Vieira.
5: Ué, o campeonato todo nós tivemos baixas. O João, uma baixa importantíssima. Hoje nós tivemos baixa do André e o De La Torre fez uma baita de uma partida. E eu, desde o início da competição, sempre falei que a gente não tem como ficar chorando pelo guerreiro que não pode ir para a guerra. Ele não pode batalhar. Nós temos que exaltar o que vai. É esse que vai nos fazer vencer, que vai nos trazer aquilo que a gente busca. Então, para esse jogo, nós exaltamos esses que vão entrar. A gente não esquece dos outros, que assim que tiver novamente em condições, voltam para pelear junto com os outros.
6: Entre todos os times da Série B, para eles, foi o que menos oscilou. Todo mundo oscila na Série B. O senhor é um técnico experiente, já subiu 5 vezes, já está trabalhando no futebol há muito tempo, né? É normal ter essa oscilação. Você concorda com isso, que o Vila foi o que menos oscilou? E por que que isso acontece?
5: Não, eu acho que o Vila começou relativamente bem, acreditou no trabalho. O grupo é muito bom, cara. O grupo trabalha muito. O grupo que tem jogadores maduros, tem jogadores em processo de crescimento. E tem jovens também, começando. E não importa quem vai para dentro do campo, todos têm um objetivo só, fazer o melhor pelo Vila. E é por isso que vem acontecendo. A gente perde, não é terra arrasada. A gente ganha também, não é tudo maravilhoso. É os pés no chão. É os pés no chão, sabendo que para chegar, não adianta a gente olhar no último andar se a gente não andar os andares que conduzem até o último. É andar, andar. É degrau, é degrau. Até chegar onde a gente quer. Né? Nada de empolgação. Nada de empolgação. A certeza dentro do coração, dentro da mente, nós temos que ter. Porque se a gente não sabe onde a gente quer chegar, o que adianta? Então nós temos que ter certeza. Como é que eu vou passar confiança para os meus jogadores se eu não acreditar no que nós estamos fazendo? Né? O que a gente está fazendo, a gente tem que acreditar e os jogadores também. E os jogadores estão acreditando muito. Por isso que a gente tem andado lá em cima.
3: Esse foi o técnico Guto Ferreira. Falou também aí sobre a ausência do João Vieira, que não enfrenta a equipe do Grêmio Novo Horizontino, porque vai cumprir suspensão automática. E também dessa regularidade do Vila Nova, equipe colorada liderando a competição a 5 partidas do fim da Série B 2026.
1: Meio-dia, 21 minutos, segura Adorno e as últimas do Dragão do Brasil.
0: Beleza, Danilo, trabalhando aqui com o provável time para enfrentar a Ponte Preta, o Atlético que, apesar de não ter Roger Silva, deve levar o que tem de melhor, é claro, com exceção dos jogadores que estão lesionados ou suspensos. Seria então um pretexto de Paulo Vitor no gol e, na direita, o Everton novamente, o Júnior Barreto com Adriano Martins na zaga e, na esquerda, o Guilherme Lopes. No meio de campo, uma provável situação do Daniel Peixoto, novamente ao lado do Netinho, e aí a dúvida do Henrique Freitas ou até mesmo o Guilherme Marques. No ataque, a volta de Coutinho, também de Gustavo Maia e Giovani Soares. Lembrando, Eduardo Abdo será o treinador do Atlético nesse jogo, estará à frente do Dragão, já que o Roger Silva está suspenso e não vai para São Paulo com o Atlético.
1: Muito bem, tá aí, Cacau, ouvimos as últimas informações no Vila e também no Atlético.
4: É exatamente aquilo que a gente já havia comentado, as opções no Atlético é justamente para suprir a ausência do Marrone, os demais jogadores, praticamente todos eles estão jogando com o Roger Silva, né? E é um jogo em que o Atlético é absolutamente favorito contra a equipe da Ponte Preta já rebaixada. O Vila, com o grande comandante Couto, que já passou por muitas dessas, né, vai ter pela frente realmente um grande desafio, confia e que aqueles jogadores que vão substituir o João Vieira vão dar conta do recado, né, que pode ser o Militão, pode ser o Maranhão, mas que por diversos outros desfalques que já aconteceram, o próprio André Luiz, que ele estava citando aí, foram substituídos muito bem, o De La Torre entrou, fez gol. Então é encontrar soluções com os problemas, e isso o Guto tem feito ao longo do campeonato. E ele sabe exatamente onde está pisando. Um campo realmente muito complicado agora, essa reta final, confrontos diretos. E esse contra o Novo Horizontino é de arrancar pica-pau do oco, viu, Danilo?
1: E como, viu, Cacau? É a hora da onça, ou melhor, do tigre beber água, Cacau.
4: É. A onça é do tigre. O tigre está rugindo alto esse campeonato brasileiro. Vamos ver.
1: É isso. Querido Cacau, é sempre um prazer estar junto contigo. Tchau e benção.
4: Tchau e benção. Grande abraço.
1: Agradecendo a Deus por mais esta oportunidade. A você, amigo ouvinte, pelo carinho da audiência, pela companhia. Fique com Deus. Mesmo Deus que cuida de mim, ele cuida de você também. Na sequência, tem o Esporte em Debate, tem o Guga, tem o João Batista Josão, Newton César Bonamesa, Wesley Souza Motorzinho e também o Iago Vinícius. Aquele abraço e até a próxima. Deus assim nos permitindo.
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0: Hora certa em Goiânia, 12:31.
1: 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Gustavo
0: Ramos. Tudo bem, ótima tarde. Forte abraço, bem-vindo, bem-vinda a mais uma edição do nosso Esporte em Debate. Agora em Goiânia, 12:32. Vamos juntos até 3 da tarde, trazendo muita opinião a partir de agora no melhor debate esportivo do seu rádio, o Esporte em Debate da Bandeirantes Goiânia. 12:31, este é o nosso Esporte em Debate. Muito prazer, eu sou o Gustavo Ramos, o Guga. Estou ao lado dos melhores comentaristas, cronistas do rádio goiano. Hoje, Wesley Souza, Iago Vinícius, Newton César, Papai João Batista Joãozão de volta. E você, é claro, aí no nosso YouTube, Bandeirantes Goiânia, deixando a sua mensagem, deixando a sua participação, a sua interação. Aproveita aí, você que tá no FM 98,7, acompanhando somente no Dial, nossa transmissão, sinal digital maravilhoso da Bandeirantes. Dá um pulinho lá no YouTube, Bandeirantes Goiânia. Participa, né, no nosso chat e acompanha nossa programação em áudio e vídeo. Você vai ver aqui, né, as carinhas lindas do Wesley, do Iago, do Newton, do João, do Guga, de toda a galera que faz parte aqui da nossa programação esportiva da Bandeirantes Goiânia. Vamos aos trabalhos, este é o Esporte em Debate, hoje é 14 de outubro de 2026. Uma ótima quarta-feira a todos aqui na audiência, na sintonia da maior do Centro-Oeste. Goiânia, nesse momento, 32 graus, temperatura, céu parcialmente nublado, possibilidade de chuva nas próximas horas na capital Goiânia, capital mais linda dos goianos. 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Vamos aos destaques de opinião. Hoje eu começo com ele, motorzinho Wesley Souza. Chega mais, ótima tarde, boa quarta-feira pra você, motor.
2: Boa tarde, grande Gustavo Ramos. Um abraço a você, ao nosso Iago Vinícius, o nosso mão na mesa, liderança, João Batista, Luther. Luther cuidando aqui dessa latinha maravilhosa. E a você, Macedo, a todos os ouvintes, um grande abraço. Cara, futebol tá chegando. Né, nós temos aí uma rodada sexta-feira, rodada importantíssima. Nós temos aí os clubes goianos envolvidos em decisões, até o Goiás está envolvido na decisão. Pro Goiás é decisão, aconteça o que acontecer, tem que fazer a parte dele. Ah, se fulano ganhar, se o Atlético perder, se o Novo Horizontino perder, faça a sua parte, eu penso que aí você terá, né, essas chances sendo aumentadas no decorrer de cada rodada, Guga.
0: Agora, 12:34, 12:34. 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Agora o destaque de opinião é dele, o mais processado do rádio esportivo goiano. Ótima tarde, tudo bem, Iago Vinícius?
3: Boa tarde, Gustavo Ramos.
0: Eu falei que eu ia te cutucar.
3: Cara, você foi maldoso, hein?
0: Foi mal, desculpa. Foi a emoção.
3: Boa tarde aí ao motorzinho, boa tarde ao Newton, boa tarde ao Macedo, ao Luther e a todos os ouvintes aí. Eu não entendi essa sua cutucada não, mas tá tudo certo, né?
0: Tá bom.
3: As redes sociais estão animadas aí, né, rapaz? Ontem soltamos uma informação aqui exclusiva, questão salarial do Atlético Goianiense, que parece que o torcedor sentiu, né? Quando a piada é o Goiás, quando a piada é outro clube, ninguém reclama, mas quando é o Atlético, você tem que escutar que a imprensa odeia o futebol goiano, a imprensa não tem credibilidade, não apura informação, que tem que consultar com o Ades, tem que consultar com Bruno Daniel. Eu não sou funcionário do Bruno Daniel, não sou funcionário do Ades, eu trabalho com a informação. Se eu apurei e ela não é uma informação mentirosa, que o que prejudica o futebol é o seguinte: você pegar uma informação mentirosa e divulgar. Agora, se você está divulgando uma informação que você tem ciência que ela é verdadeira e foi confirmada isso, né? É, eu acho que isso não é prejudicar o futebol, isso é trazer a verdade para o torcedor que está do outro lado sendo enganado, achando que está tudo certo, está tudo bem, quando na verdade não está. Né? Então, o torcedor, cara, eu vim da arquibancada, eu sei o que é o torcedor ficar perdido. Às vezes comprando uma briga na internet com vários outros torcedores rivais, achando que tá tudo certo e não tá. Então, eu acho que informação é isso aí. Desde que você trabalhe com a verdade, você tem credibilidade para divulgar sem precisar ficar consultando. Até porque eu sou funcionário aqui da Rádio Bandeirantes, eu não sou funcionário do Atlético.
0: 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O destaque agora de opinião é dele, liderança no seu rádio. Tudo bem, Nilton César? Põe a mão na mesa aí, Nilton.
4: Boa tarde, tudo bem com você?
0: Tudo maravilhoso.
4: Tranquilo, então. Abraço pra você, pro Iago, pro Wesley Macedão, pro Luther, pro nosso Igor Henrique. E também está conosco, um abraço aí pro ouvinte do Esporte em Debate, que está conectado, plugado conosco. Cara, meu destaque vai pro torcedor do Vila, como a cidade de Goiânia está vivendo um momento especial. Todo lugar que você vai, o assunto é só um, o Vila Nova buscando acesso à Série A do futebol brasileiro, que tem de torcedor buscando ingressos. É uma grandeza, muita gente que vai ficar de fora do principal jogo da história do Vila dos últimos 40 anos, que é o jogo de domingo. Então, meu destaque vai para a nação vilanovense, que está vivendo um momento muito especial. Demorou muito, mas o Vila está de volta aí, a possibilidade de poder brigar pelo título e de buscar o acesso em termos da Série A. E a cidade aqui de Goiânia, ela está contagiada com as cores do Colorado.
0: Meio-dia, 39 minutos. 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Meio-dia e 39. Daqui a pouquinho vamos entrar nos debates esportivos, falarmos aqui de Vila, Goiás e Atlético, mas me permita antes, aqui no início desse nosso Esporte em Debate, trazer um assunto do eixo. O Vasco da Gama, que ontem bateu o Boca Juniors pelo placar de 1-0, gol do nosso goiano Adson. Adson, que é de Aruanã, aqui do estado de Goiás, e ontem decidiu para a equipe do Vasco da Gama 1-0 na Bomboneira.
3: Eu tô grilado com esse jogo, hein?
0: É.
3: Eu tô puto com esse jogo, com o motor ontem. Eu fiz uma apostinha de R$50 aqui, só perdi por causa do Vasco. Eu falei, o Vasco ganha, motor. Ele falou assim, ganha não, vai no Boca, ó.
2: Vai no Boca.
0: Isso aí caiu de Boca.
3: Sai fora, manjinha.
2: Cara, isso aí é o inesperado futebol clube.
3: Cara,
2: que você não espera esse resultado.
4: Você sabe que tem gente que espera. Eu vi o Luan ontem aqui no final da tarde, ele falando por tudo em termos do Vasco, que ele cravou e acertou até o placar. Que ele, se eu não tiver equivocado, ele falou que acreditava na vitória do Vasco por 1-0. Aliás, aproveitando o gancho, a deixa, eu quero parabenizar o Luan, que é uma cria daqui, é um garoto que tá. O Luan já tá formado?
0: Ele forma ano que vem.
4: É, mas assim, bicho, eu tô há 40 anos, eu já vi muitos talentos da comunicação, já vi muitos que não vingaram, mas esse menino, ele tem talento de sobra. Se mantiver o foco, ele vai longe. Ele sabe comentar, e é difícil achar um comentarista novo com a habilidade que ele tem. repórter, então, eu vi ele no jogo do Atlético aí, que ele deu show, produtor, nota 10, sabe escrever. Então, assim, e outros garotos que estão surgindo aqui, eu estou, a Bandeirantes está bem servido, o João é um cara que enxerga além do lance e tem lançado grandes profissionais, mas eu tenho que tirar o chapéu, que eu acho que eu tenho uma 40 anos trabalhando no segmento, cara. Eu já vi muita gente nascer do nada e já vi muita gente morrer pela boca e não prosperar, mas o Luan, ele tem um talento, um dom. Tem coisas na vida que Deus te dá o dom de fazer comunicação, e o Luan, ele vai arrebentar a boca do balão. Eu tenho comigo assim, você precisa na comunicação de uma década para você fazer o seu nome, para você realmente ser reconhecido dentro do segmento. Crava aí, Luan, daqui 10 anos você vai estar num nível altíssimo se continuar o foco. Eu sou assim, ó, rádio, você tem que gostar, você tem que ter amor e você tem que entregar o seu melhor. Bicho, começo em rádio é difícil pra caramba, principalmente financeiramente. Acho que é igual jogador de futebol. Começo, você tem que ter foco, tem que ter força de vontade, e que vai chegar o dia que a colheita vem. Então, parabéns ao nosso Luan aqui, que é uma promessa. Esse cara, ele é acima da média.
0: E é a personalidade do menino. Outro dia eu falei assim, Luan, eu tô passando mal, de repente talvez eu não consiga fazer a apresentação do Bandeirantes Esporte Clube. Ele falou assim, irmão, se você não vier, eu tô pronto.
4: É,
0: eu falei assim, então tá bom.
4: Não, e ontem eu tava ouvindo ele aqui, aí eu falei, ô Ivana, bate no menino aí, pô, vai pra cima.
0: Educa, né?
4: Ivana entrou com o negócio de acreditar que o Goiás tem chance, ele entrou e cortou. Falei, vai pra cima, bate a mão na mesa aí.
0: Ai, grande Luan Alves, Ivana Mamede, Richard Oliveira, esse trio, a partir das 6 no nosso Bandeirantes Esporte Clube, no nosso debate do final da tarde, início da noite aqui na Bandeirantes Goiânia. Mas agora, olha só, presta bastante atenção, escuta só nesse recado. Você sabia que no Brasil, mais da metade dos homens com mais de 45 anos apresenta algum grau de aumento da próstata, conhecido como hiperplasia prostática benigna? Você que está com dificuldade em urinar, dificuldade em dormir, sentindo aquele tremendo cansaço que não passa, sentimento de insegurança em falhar durante o sexo com a esposa, isso é difícil. Difícil não, muito difícil. E o Marcelo Gama, ele está comigo aqui na linha e eu vou fazer uma pergunta a ele. Ô Gama, por esse mundão de abrangência aqui da nossa audiência, do nosso Esporte em Debate, você afirma que com as cápsulas do Entipro é possível tratar e fazer todos esses sintomas ruins desaparecerem? A você, ô Marcelo Gama, ótima tarde, bem-vindo ao Esporte em Debate. Hoje eu vi o Marcelo Gama trabalhar às 6:05 da manhã e ele tá conosco agora aqui na Bandeirantes. Fala aí, Marcelo.
5: É verdade, né, Guga? Acordo cedo, né? Boa tarde pra você, meu amigo.
0: Você é um guerreiro, hein?
5: Ah, nós somos, guerreiro, né, Gustavo? Somos, né, guerreiros, né, Gustavo? Bom dia, boa tarde pra você. Boa tarde aí a essa audiência maravilhosa aqui do Esporte em Debate. E eu afirmo e reafirmo, meu amigo, tá? Porque além de fazer uso do Entipro, né, Gustavo? Eu já estou aí com 60 anos, eu costumo dizer que não fervo na primeira fervura, né? 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Em 2 semanas já está urinando bem, já está sentindo bem, já está dormindo bem. E logo em seguida recebi outro depoimento. Gente, o que chega de depoimento aqui é incrível. Os ouvintes da Bandeirantes, eu acho legal isso, que além de usarem, eles dão retorno. Dizem, ó, me ajudou, não ajudou, tô feliz, não tô feliz. Um outro ouvinte morador aqui do setor Bela Vista, aí no caso, seu Zacarias, 61 anos, também causando o Entipro. E é isso mesmo, né, gente? O Entipro é aquele produto que, para quem tem mais de 60, para quem tem mais de 50, para quem tem mais de 40, é uma tremenda ajuda. Porque a partir dos 40, 45 principalmente, todo mundo vai sofrer com um problema sério, que é o aumento da próstata, né, gente? Mas eu sempre digo, né, Gustavo, amigos ouvintes, não é só o fato de não conseguir urinar direito. É tudo que isso gera de ruim, gente. mal-estar durante o dia. À noite, por mais que você tente não levantar, dá uma danada de uma vontade ao banheiro, porque, claro, o corpo quer se livrar da urina, e aí você não dorme bem, não se sente bem, e começa um tormento, né, gente? Eu brinco que muitos homens se sentem velhos antes do tempo, porque é uma sensação ruim. Mas o Intipro trata isso, e trata rapidinho. 2 a 3 semanas, como tem os depoimentos aí dos ouvintes do Jardim América, do ouvinte do setor Bela Vista, 2 a 3 semanas e pronto, você está urinando normalmente. E não é só urinando normalmente. Voltou a dormir bem, voltou a se sentir bem e também ajuda na prevenção do câncer de próstata, gente. Além disso, o Intipro faz mais, sabe? Ele também resolve outro probleminha que é comum: perda de energia física. Depois de 50, parece que a gente não consegue mais ter a mesma disposição, né? Pois o Intipro trata isso, tem zinco, que turbina você. Ah, outro probleminha também, gente. Aí não tem, a gente até não gosta de comentar, disfunção erétil que acomete os homens, principalmente na minha idade, 60 anos. O Intipro também trata isso, porque tem selênio. Você volta sim a ter uma vida íntima com a sua esposa, muito intensa, muito regular, muito saudável. 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
0: 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Agora, meio-dia e 49 minutos. Vamos iniciar o nosso debate falando do Atlético. 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Meio-dia, 50 minutos. Vamos iniciar o nosso debate comentando e falando da situação do Atlético. Pois ontem, foi o assunto da noite. E aí, de ontem para hoje, apuramos, conversamos com algumas pessoas e a gente traz novamente a informação aqui no nosso Esporte em Debate. Ontem, no Boleiragem, o Iago, aqui comigo e com o Wesley, trouxe a informação que o Atlético estaria chegando a 2 meses de salários atrasados. Posteriormente, mesmo com o nosso trabalho de apuração e de conversar com algumas pessoas, pessoas ligadas ao Atlético se manifestaram trazendo a real situação, que o clube, sim, está com salários atrasados, mas que nos próximos dias irá quitar o passivo, que é referente à folha do mês de setembro de 2026. É uma situação que, de início, ela assusta muito, porque não é muito do dia a dia do Atlético essa situação de salários atrasados. A gente quase não ouve falar desse tipo de situação. Mas com as recorrentes situações do mercado do futebol brasileiro, de super salários, de bet saindo do futebol nacional, de vários clubes aí que não estão conseguindo pagar as suas folhas, ou Wesley Souza, talvez não é para tanto barulho como está sendo, principalmente nas redes sociais, né, Wesley?
2: Cara, os clubes aí se reinventaram e conseguiram um patrocínio diferente. Pelo que eu vi aí, o Atlético também conseguiu um, o Vila outro, Goiás, idem. Então, o tal da Bet é só trabalhar, amigo. É só trabalhar e utilizar a marca que tem e fazer a sua receita, né? Eu sei que futebol é caro, né? Futebol é difícil, mas quem tá no futebol não quer sair, porque sabe que é rentável. Então, esse tipo de situação aí, se o clube trabalhar, ele não vai ficar dependendo de uma só situação, de uma só receita. Basta utilizar a sua marca, como utilizou, como o Flamengo utilizou, né? Como o Palmeiras utilizou, como os outros clubes utilizaram quando essa situação das bets foram proibidas. Mas, cara, eu aqui pensando depois dessa situação, eu fui pra casa, né? E analisando cada situação, eu fiquei esperando alguém pra falar do Atlético sobre essa situação. Até agora ninguém veio pra falar. Mandaram outras pessoas, que eu penso que isso já é errado. O clube, ele tem que se prontificar, se tá, se não tá, o como que está, porque assim, ó, jogador de futebol é um atleta assim, eu vou falar, é um funcionário assim que tem hora que ele é bobo, tem hora que jogador é bobo demais. Cara, aguentar o tanto de coisa, cobrança, pressão, e às vezes o ambiente tá numa situação difícil, que é essa situação financeira. Eu, se sou jogador de futebol, manda o diretor falar. Vai lá, diretor, fala o que tá acontecendo no clube, porque nós não vamos assumir a responsabilidade sozinha, não. Então, eu, conselho meu, se eu estivesse jogando, estaria dessa mesma maneira, porque quando vai lá, perde pro CRB, da maneira que foi, o pau é em cima de quem? De jogador.
0: Empata. E do técnico.
2: Técnico e jogador. Quando empata contra o Sport, é pau em quem? Técnico e jogador. Então, amigo, se não dividir responsabilidade, eu já falei aqui, volto a repetir, você só tira o seu direito de cobrar, o direito de cobrança, a partir do momento que você não cumpre com as suas obrigações financeiras. Depois que você deixou de fazer isso, você não tem direito a nada. Você não pode ser falastrão de ficar batendo no peito e falando que cobra A, B ou C, sendo que você não tá cumprindo com a sua obrigação. Então, jogador, deixa de ser bobo. Faz de uso que você tem aí, o poder que jogador tem, uma força, nem ele sabe. Ah, mas o momento é de também entender a situação, porque a gente quer subir. Beleza. Se vocês fecharam dessa maneira, então joguem pra subir. Porque eu não aceitaria uma situação como essa. Eu iria realmente no meu dirigente, eu iria no meu presidente, ó, vamos dividir a responsabilidade. As coisas não estão dando certo, daqui a pouco vão falar que a gente que não está recebendo, nós não estamos querendo jogar. Porque vai acontecer isso. Como aconteceu com Goiás, como aconteceu já em outros clubes que eu joguei, dirigente tira o dele e entra no do jogador. Então eu acho que isso aí, muito errado, ficar calado, não expor a situação e depois eu tô aqui nesse microfone cobrando o Roger, eu tô no microfone, cobrando os jogadores que entram, o Henrique Freitas, que entra e não vai bem, sendo que quem tem que cumprir com a sua obrigação não está cumprindo. Então eu espero que alguém do Atlético possa, né, ir a público, sanar essa situação, porque é uma reta final. É um momento importante e você não pode deixar com que isso contamine um grupo e você perca uma chance de acesso.
0: 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Meu velho pai gosta de citar muito esse ditado. Pau que dá em Chico, dá em Francisco também. Só que a diferença, ô Iago, que a gente pode trazer em relação a meses anteriores que a gente criticou e cobrou muito o Goiás aqui, que a gente não sabia a quem criticar, a quem direcionar a crítica. Só que agora no Atlético a gente tem um nome, né, Iago?
3: Cara, essa situação no Atlético aí, ela não é uma situação nova não, mestre. Isso é uma situação que esses atrasos vêm ocorrendo no Atlético desde o ano passado. Só que assim, é um tabu muito grande sempre falar do Atlético, né? Não pode? Não pode?
0: Não pode?
3: Não, eu acho que não, porque você tá doido aí. Eu comecei a falar do Atlético aqui, a rede social bombou, tinha um monte de atleticano me xingando, e pode xingar, bom, dá pra morrer de xingar. Se quiser fazer um cartaz aqui na porta da rádio aqui, ficar todo dia protestando e fechando a rua aí, pode ficar à vontade, eu tô nem aí. Porque é a verdade, ué. Eu falei isso aqui há uns meses atrás, o cabeça de caixa de sapato falou que ia me processar. Tem um torcedor aí que toda semana ele me processa. Eu recebi esse tanto de processo que ele processa aí, eu tô enrolado. Sabe? Brabo, me xingando. Então, assim, cara, o negócio, a diferença no Atlético é uma só. Lá tem quem vai resolver. Eu acredito que o Adson Batista vai resolver isso aí. Ele tem capacidade para nos próximos dias ir lá, colocar tudo em dia e resolver a situação do Atlético. Lá não tá um clube abandonado, não, mestre. Lá os jogadores sabem que dia que vão receber, quando vão receber, né? Tem ele para dar satisfação e ele foi muito homem. Ele poderia, por exemplo, ter chegado naquele menino lá do Fala Dragão que soltou a informação que tinha falado com o Adson e negado a informação. Em momento nenhum o Adson negou que tá em débito com os jogadores. Ele falou que realmente existe o débito, que vai, né? Que tem 16 milhões, segundo o próprio rapaz falou, que foi falas do próprio Adson, que tem de recebíveis para quitar a situação nos próximos dias. Né? Então, assim, ele foi homem e ele tá lá para resolver isso. E o Adson é um grande dirigente e ele vai resolver isso. Só que lá, por que que demora tanto as coisas sair? Isso aí, esse não é de agora, isso tem mais de ano que o Atlético vive essa situação. O Atlético fez empréstimo, o dinheiro caiu e puff, sumiu igual água. Quando você joga, já viu água, você joga ela pra cima fervendo, ela evapora? Sumiu da mesma forma. O Adson tá lá pelejando pra resolver as coisas, mas não tá fácil pra ninguém, cara. É igual o Vila, se o Vila não consegue esse acesso também vai sofrer isso aí. Né? Mas lá tem um cara que tá lá trabalhando todos os dias e eu tenho certeza que vai resolver essa situação. Mas não é uma situação nova. Então, cara, é normal viver isso aí dentro do futebol. Desde que você tenha uma pessoa competente para resolver, que eu acredito muito no trabalho do Adson, aí é diferente.
0: Meio-dia, 58 minutos. Daqui a pouco vem o Newton César, mas antes, preciso trazer aquele recado relaxante, aquele recado para você dormir bem. Pois, escuta só comigo! Tá o Marcelo Colchões, que é conhecido aí como o rei dos colchões em Goiás, em todo o Brasil. E ele vai trazer aqui, ó, alguns depoimentos, algumas situações para você dormir melhor. 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

0: Thiago correu atrás, trouxe a notícia aí, faz parte de quem faz jornalismo. Agora, é uma situação ruim, ó. É uma situação ruim? Evidente. É evidente que é. Sabe por quê?
1: Por quê?
0: Porque Goiás e Atlético sempre foram modelos, referência. O ruim aqui era o Vila, que vivia com conta de água cortada, com corte de água, tirar aqueles negócios de baixo. Você vê como é que é a vida. O Vila hoje é uma referência em termos de administração. Agora eu entendo o seguinte, cara. Enquanto não tiver isso dos nossos dirigentes entrarem em acordo e organizar, vai ser isso aí. Chegou para valer, assim, demorou chegar, mas assim, é fora da realidade esses salários que estão pagando esses times de Série B. O Atlético vai pagar? Ah. Evidentemente, assim como o Goiás agora, as coisas começam a melhorar lá, daqui a pouco nós vamos falar em termos assim de Goiás, mas eu bato nessa tecla, bicho, em relação a isso aí, eu fui o primeiro a levantar a voz na imprensa esportiva aqui de que a fatura iria chegar, e ela chegou, cara, não tem condições de você ficar pagando o que se paga hoje dentro do futebol. Aí você vai, o Atlético tá jogando para 5.000 pessoas. Quanto que dá uma renda do Atlético lá? Você tem noção? O Vila lá, ele bate 200 e pouco quando ele fecha. Aí eu falo assim, a conta não vai fechar em relação a isso aí. Você tem que buscar patrocinadores. O que você ganha de uma Série B, 15 milhões, os caras têm folha de 4 milhões, de 3 milhões por mês. Não vai fechar a conta. Então é isso aí. E aí quando você chega e você não dá conta de pagar, automaticamente vem à tona esse processo aí. Que vai receber é fato. Agora, é ruim? É o nome do Atlético que acaba indo aí pro rádio, pra internet, que tá devendo. Agora, eu entendo ainda, cara, que assim, meu ponto de vista, eu tenho a minha visão, que assim, cada um sabe o que pode ganhar, cada um sabe o que pode aguentar, né? Eu tenho isso aí, eu nunca fui de levantar bandeira, mesmo porque quando atrasa aqui, se bem que o nosso salário agora, graças a Deus, aqui na rádio é tudo certinho, mas já teve época de um mês ter 3 meses, e é fato, cabe aos jogadores lá se acertarem com a diretoria da equipe do Atlético. Eu não acho que a essa altura do campeonato, faltando 5 jogos, vá ser problema. O Atlético sempre cumpriu em relação à sua folha salarial. Mas eu entendo e continuo batendo na tecla. Ou o dirigente do futebol brasileiro, e eu vejo o Adson sempre batendo nessa tecla de alguns tempos para cá, que não tem condições esses mega salários que a Série B vem pagando. Eu estou vendo cada dia mais time com o Pires na mão. Cara, hoje é bom demais você jogar no Atlético, no Vila e no Goiás e receber o que determinado jogador recebe, cara. É fora da realidade. Se esses caras não aproveitarem, souber fazer uma poupança, investir o que ganha, quem ganha um salário mínimo, como é que vai sobreviver? Porque os caras ganham fora da realidade, chefe. É bicho bom, é bicho para não cair, é bicho para subir. Se você não receber, você vai na FIFA, você tem um transfer ban. Então, é o seguinte, quem comanda quem está à frente é que tem que tomar uma atitude de fazer o movimento. Olha, não temos mais condições de poder bancar esses salários que são pagos nos dias atuais. Cara, o Brasil não tem condições de querer concorrer com Inglaterra, com o futebol europeu, com esses grandes times. Hoje no Brasil você tira o Flamengo e o Palmeiras, olha a situação do Corinthians, olha a situação do São Paulo, do Grêmio, do Internacional. Pô, cada dia a situação vai piorando, mas ninguém toma nenhuma atitude. Lamento. Eu tenho uma convicção e a certeza, o Atlético sempre cumpriu com os seus vencimentos, assim como o Goiás. É o momento econômico que os nossos times estão atravessando. E aí eu não vou culpar as

0: bets que saíram do futebol, porque isso aí já vem, as bets saíram agora. Isso aí já vem de um bom tempo, é para poder chegar a essa situação. Isso aí é igual o casamento, você não estraga o seu casamento da noite para o dia. É um processo que você vai jogando coisas debaixo do tapete, e aí chega um dia que vem à tona todos os problemas. A vida funciona dessa forma. Esse problema em termos do atleta provavelmente não seja só agora. Eu me lembro o dia que o Adson falou o seguinte: olha, investi além daquilo que poderia.
1: E não sei se vou conseguir pagar todo mundo até o final do ano.
0: Mas o atleta precisa de chegar. E o Atlético, ele precisa de subir. Porque a vida em termos de Série B, cara, ela tá complicada.
1: Tô aqui com a última renda do Atlético. Você ficou aí.
0: Não, só tô te perguntando, sim. Você tem uma noção?
1: Aqui, ó.
0: Porque assim, ó, jogador de bola hoje ganha 200 mil, 300 mil, 150
1: olha
0: mil.
1: Aqui, ó, essa renda.
0: Fala
1: aqui,
0: a renda do Atlético.
1: 83.080.
2: Ele vai em torno de 80 a 120 mil.
0: Pois é, ué.
2: A média.
0: Como é que você faz?
2: Média.
0: Antigamente.
1: Dá pra pagar um atleta, isso aí.
0: Pois é, antigamente.
2: E olha lá.
0: Antigamente você conseguia, dependendo dos times que tem muita torcida. Eu estou lhe mostrando, você vai para uma série B, que eu tô, ah, tem 15 milhões, aí tira impostos, pau, pau, pau. Aí você fala, quanto que, não, o time gasta 5 milhões, 3 milhões de folha, 4, fala, bicho, a conta não vai fechar, cara, não vai fechar. Eu, para mim, série B, o cara joga demais. No máximo 100 mil reais. Fora disso aí é loucura. E olha que eu acho que é muito. Eu acho que é muito. O problema é que quem ganha muito quer ganhar mais. Então, assim, vai chegar no fundo do poço, vai ter time aí que vai abrir falência. Não vai demorar. Olha a Ponte Preta agonizando aí. Olha o América Mineiro.
1: É porque a régua aumentou muito também, né, Nilton?
0: Do quê?
1: A régua dos salários.
0: Não, meu irmão, o problema. Pois é, mas eu tô falando que não tem condições de manter.
1: Sim, não tem.
0: Isso.
1: Não tem.
0: Quem ganha é empresário de futebol. Pro empresário é excelente. O jogador é maravilhoso. Agora o time vai se fuder. Porque o time, ele tem que pagar, porra. É pra. Ó, o time tá caindo. É. Vamos com a bicho aqui. Não, o time vai brigar pra subir. Cara, eu queria ganhar desse jeito aqui, uai. Eu queria que o Joãozão chegasse aqui. Fala, ó, vou pagar bicho por audiência. A rádio bateu lá, tem bicho pra vocês. Ou ser jogador de bola, disputar uma Série B hoje, o cara. Ele fica rico rapidamente. Rico. Pô, o que esses caras ganham aí? Eles teriam que. Aliás, o seguinte, o que a gente trabalha um ano inteiro, o cara ganha em 15 dias, em 10 dias, e depois começa esse processo aí, pagamento não saiu, fulano não. Não. Eu não tô citando em relação ao fator de eu jogar ou não. O João chegou aqui. Mas assim, a realidade é essa. É essa. Se esses caras não diminuir isso aí, daqui a pouco nós vamos ter mais time nessa situação que se encontra o Goiás financeiramente, agora o Atlético, e demorou chegar aí no Atlético, que é um time que sempre modelo, certinho, sem dívida, sem nada. Aí já teve o problema do transfer ban lá, e o atleta teve dificuldade, certamente teve que arrumar esse dinheiro para poder pagar. Agora, 5 jogos com esse problema financeiro. Vai acertar? Certamente, mas a continuar com essas loucuras de salários de jogador aí, meu irmão, a casa vai cair. Não tô falando só do Atlético, não. Eu tô colocando porque a gente que tá na área há tanto tempo tá vendo o que que tá acontecendo. E times de uma expressão, de uma condição muito melhor do que o Atlético estão com os pires, está com o pires nas mãos.
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0: Sabe o que que dói?
1: Que dói?
0: Bicho, eu vejo jogador quebrado, falido, Se você me apertar, eu te falo uns nomes aqui de cara que não tem nada, o cara ganha.
3: Quer que você olhou pro motor, moço?
0: De quem? Não, o motor é um dos caras que...
1: Esse ele, foi inteligente. Ele
0: soube, motor, não, não, não olhei não. Mas o motor é um cara que soube guardar. É, outro aqui, ó, vou citar um exemplo, Marcelo Borges. Borges é um cara que jogou futebol e soube guardar, aplicar. Agora, tem jogador que você fala assim, cara, o cara ganhava 300 mil.
1: E era o maior salário da época.
0: Oh, eu conheço jogador de bola aqui que jogou em outros grandes times, o cara tá andando de coletivo, cara.
3: Ah, Maria.
0: Eu conheço jogador de bola aqui que casou num dia, separou no outro, levou e a mulher levou milhões. Aí eu falo, pô, e aí? Fator administração, o cara vive ganhando dinheiro fácil, ou trabalhando e não guarda absolutamente nada. É que de vez em quando eu falo em termos desses jogadores do Goiás, os caras ganham 250 mil reais por mês. E bicho, salário tá 2 meses atrasado, a situação tá feia. Saiba economizar e organizar a vida.
2: E outra coisa, Nilton, isso aí que você tá falando, ontem eu tava vendo um documentário do Mike Tyson, é igualzinho a vida de jogador de futebol.
0: Pois é, igualzinho.
2: Viciado. Mulher demais. Mulher,
0: é festa, droga, gastando. Festa. O dinheiro não aceita
2: o cara sabor. O cara tinha 22 carros. Só Ferrari ele tinha 5. Então, assim...
0: Nós temos aqui um exemplo do Walter. Ontem eu tava falando aqui, o Walter acertou no América de Morrinhos, cara. O Walter veio do Cruzeiro pro Goiás, ele era jogador do Porto. E aí falava, eu lembro de uma frase que o saudoso Ailê Pinheiro falou, que um dia foi na casa do Walter, ele ficou assustado, o tanto de negro que tava lá, negro é a forma de expressar, de gente que tava lá comendo as custas do Walter. Carrega. E agora, um bicho? E agora? Aí você fala, tem cabimento? Você ficar ganhando tanto assim, mal encerra a sua carreira, cadê o dinheiro? Acabou. Acabou. Ah, cara, os caras vivem fora da realidade, rapaz. Jogador de futebol que joga no Vila, no Goiás e no Atlético, eles têm que saber que vive num país que um pai de família que trabalha das 7 da manhã às 8 da noite ganha 1.600 e poucos reais. Ah, mas é o jogador. Mas é. Agora, essas loucuras que os nossos dirigentes estão fazendo de manter isso aí, vai chegar nisso aí mesmo. Chega uma hora que você não tem de onde mais você tirar dinheiro para poder sustentar empresário e jogador de futebol.
1: 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Deixa eu deixar aqui o meu boa tarde a ele, que chegou e acordou o liderança, acordou o Nilton César no nosso debate. Fala aí, João, boa tarde, boa semana pra você, João.
4: Boa tarde, grande Gustavo, um abraço pra você, um abraço Iago, Wesley, Nilton, mão na mesa, Macedo, a todos os ouvintes, obrigado pelo carinho, pela audiência. Tudo bem?
1: Tudo bem, tudo ótimo. Estamos aqui com a nossa pauta.
4: Não, mas tem uma música. Cerveja gelada,
1: disco quente,
4: disco quente e golaço do Clemente. Porque estavam pegando no meu pé aí, sei o quê? Já só foram dois. E um que vale por 3.
1: Golaço.
4: Então é dar tempo ao tempo. Não erro. Eu queria errar uma vez. Só uma vez. Mas eu não erro. Eu não erro. Então quero ver, ouvir, né? E ver no jogo contra o Náutico. É cerveja gelada. É disco quente e golaço do Clemente.
1: Oh.
4: E tenho dito, viu, Nilton?
0: E ele tá fazendo.
1: Tá mesmo. Já são dois no campeonato.
4: Não, porque teve alguns engraçadinhos aí, Niltinho, que pegaram no meu pé.
0: Foi,
4: ah, cadê o Clemente? Cadê o disco quente? Cadê o disco sei lá o quê? Tá, e agora cadê eles? Aparecem?
1: Eu só tava falando, era cerveja quente e disco gelado.
4: É. Nilton, eles não aparecem, né, Nilton?
0: Não, nesse momento
4: eles não.
0: Não
4: aparecem, né, Nilton? Tá nervoso, Nilton?
1: É o mundo da volta.
4: É porque... Você sabia, Nilton, que tá... Tem, se eu passei no 85 ali hoje, lá tem uma placa assim, ó, contrata-se bons jogadores.
1: Ó.
4: E aí eu, andando, né, tipo que em Campinas, tá lá no terminal pra assar. Atlético está contratando jogadores, bons jogadores. Só não fui no Vila, mas certamente a placa deve estar lá no Vila.

0: Então, esse é o emprego, Nilton, que todos querem. Nilton, ser jogador de futebol é uma dádiva divina.
1: É.
0: Né? É uma dádiva. É, então, assim, o cara é um artista da bola. Você é um artista do rádio. E o cara que joga futebol, ele é um artista da bola. Os caras precisam realmente ganhar bem. Às vezes, né, ganham acima daquilo que pode proporcionar o futebol, principalmente numa Série B. Agora, o jogador pede. Se alguém paga, a culpa não é do jogador. A culpa é de quem está pagando, de quem está gastando mais do que arrecada. Então, são as pessoas que administram mal o nosso futebol. Porque eles gastam, gastam, gastam, aí às vezes vem o governo, ah, vamos ajudar aquele coitadinho daquele clube, porque ele gastou o dinheiro mal, gasto. Mas o coitadinho do trabalhador, ninguém ajuda. Eu vejo todo mundo nas pautas políticas, vamos ajudar o Bolsa Família, vamos aumentar o Bolsa Família, vamos ajudar o Vale Gás. Mas e o cara que levanta 5 horas da manhã, trabalha até 7 horas da noite? Ninguém, não tem uma pauta para esse cara. Não vejo um político falar assim, não, esse cara que merece. Esse cara merece um auxílio, né, um 14º, porque ele, cara, ele produz. Ele tá lá produzindo. Então, meu irmão, Nilton, o que você tá querendo aí é igual a Alice no País das Maravilhas queriam. Não existe. Não existe. É igual a questão da Lei Pelé. Todo mundo, a imprensa reclama da Lei Pelé. Dirigente nenhum reclama. Porque se eles reclamassem, se eles achassem a lei ruim, eles teriam força o suficiente para pedir uma alteração da lei. Eles não pedem por quê, Nilton?
1: Por quê, João?
0: Aí, você que é um cara muito mais experiente que eu, muito mais inteligente que eu, você pode nos explicar melhor. Nilton, infelizmente as coisas não são como nós gostaríamos que fosse. Seria lindo se os clubes de futebol, né, se unissem para ter ali um fair play financeiro, mas pelo contrário, seria lindo se eles tivessem, né, no Brasil, né, uma forma mais organizada de partir o bolo, né, mais igualitária. Seria lindo, Nilton, várias outras coisas, mas infelizmente nós estamos no Brasil, viu, Nilton? Sinto muito em alertar você, Nilton, mas o país que vivemos se chama Brasil.
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1: Ô Guga, sim. Aí eu tenho, assim, ó, eu publicamente aqui, cara, eu tenho que parabenizar o Hugo Jorge Bravo. E hoje eu consigo entender, o Hugo, para mim, ele é o grande administrador, não é porque o Vila está nesse momento agora não, mas da gestão, porque o Hugo sempre pagou duas contas, anterior e atual, em termos de Vila Nova. E assim, eu me recordo que às vezes a gente questionava, criticava, o Hugo tem que ser mais ousado, e sempre viu o Vila, ele tinha um teto para poder gastar, e acredito que esse ano o Vila está gastando assim, o que ele não gastou em outras épocas. Mas eu falo assim, isso me leva lá a tempos que eu via o Hugo, fala, pô, mas o Hugo tem... Não, nós temos X para gastar e o Vila não sai do processo. Esse aqui vai chegar, nós vamos continuar. Não podemos dar o passo maior do que as pernas. Cara, ou alguns anos atrás, se você fosse falar que o Vila chegaria, e o Vila é o time que menos gasta, o Vila, eu acredito que seja o time que ficou um bom período devendo mais do que o Goiás e o Atlético, e é o time melhor administrado. Não sei se hora que terminar o campeonato vai vir coisa e falar, não, o Vila tá devendo isso, que me consta tá em dia. É o fator de não fazer loucuras. Até entendo que esse ano a gestão do Vila foi mais ousada, quando trouxe um técnico que está dando retorno. Apesar de ser caro pelo padrão do Vila Nova, mas ele está resolvendo.
3: Mas resolve?
1: Não, ele está resolvendo.
3: Então não é caro.
1: Ele está resolvendo.
3: É um investimento.
1: Mas, não, sim, mas você não tem condições de fazer isso com a maioria. O que eu cito em termos aí, eu acredito que aqui a folha de pagamento a maior é do Goiás, depois é do Atlético, e mesmo sendo mais ousado, para mim o Vila é o terceiro em termos de folha de pagamento.
3: Mas ele teve que gastar um pouquinho com a estrutura dele.
1: Sim,
3: o Vila se estruturou, o Vila investiu. Hoje o CT do Vila comporta-se com refeitório, alojamento.
2: E qual que foi o dinheiro desse investimento? Da Liga. Ele usou o dinheiro da Liga para investir. Enquanto os outros times, na contramão disso, estavam aí pagando salários aí de 300, 400 mil para jogador bagre.
3: Eu lembro que esse projeto ele foi desenhado lá atrás. Ele falou: nós vamos gastar um pouco na estrutura, não vamos investir no futebol. O Newton lembra. Não vamos investir no futebol, mas vai ter tudo na hora certa. E tá acontecendo. Eu penso que um clube, para ele começar a galgar espaço no cenário do futebol nacional, ele tem que se estruturar primeiro. Primeiro ele tem que pagar todo mundo. O que que o Vila fez? O Vila fez todas as suas negociações de dívida para trás. Eu acho que a última parcela era agora.
2: Acaba em 27. Acaba em 27.
3: Mas então tá tudo encaminhado. O dinheiro que entra vai ser para pagar as parcelas. Então assim, já se arrumou, já teve um nome melhor na praça. Já pode buscar um patrocinador que olha para a empresa e fala assim: "Não, eu vou botar minha empresa nesse clube aqui, porque é um clube sério, um clube que não tem problemas que é extra-campo, uma estrutura muito boa, e se dá o luxo de ter uma torcida que colabora financeiramente. Se dá o luxo, não é toda torcida que colabora dessa maneira, não. Hoje o maior patrocinador do Vila chama-se a sua torcida, hein? Tem em torno aí de 1,5 milhão, se não me engano, em caixa. Então qual que é a torcida aqui do estado que faz isso? Nenhuma, só do Vila. Então eu penso que isso aí foi trabalho, o Vila gastou, mas foi primeiramente se reestruturando e voltando pro cenário do futebol com o nome, que hoje todo mundo quer ir pro Vila.
2: Goiânia, agora 1:25, rápida paradinha, na volta tem mais Esporte em Debate.
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1: Ramos. Estamos de volta, Goiânia, 1:32. Este é o Esporte em Debate e juntos vamos até 3 horas, trazendo aqui muita opinião para você. Melhor horário de debate esportivo do seu rádio aqui da Bandeirantes Goiânia, nosso Esporte em Debate. 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Quero pegar a opinião do João Batista Joãozão, que pegou o bonde andando aqui em relação ao assunto do Atlético aqui no nosso Esporte em Debate. Vimos repercutindo e discutindo e debatendo a situação da finança do Dragão, e até, eu tô tentando me recordar quem foi que comentou, mas vai muito de encontro com aquela situação que jogar a Série B do Campeonato Brasileiro não é um bom negócio, principalmente para aqueles times que já colocaram os pés lá na Série A. Goiás tem 3 temporadas que está na divisão inferior, né, na segunda divisão, pode vir a chegar à 4ª temporada, está vivendo o que está vivendo. O Atlético está na sua 2ª temporada, se não confirmar aí o G6 e conseguindo um playoff ou classificar de forma direta, vai chegar à 3ª temporada também na Série B. A conta também chega para esses times que não conseguem resultados em campo, né, João? E tá chegando o momento do Atlético também refletir o seu momento financeiro.
2: A conta chega para todos, né? Isso, ó, cara, esse é um negócio, assim, não quer dizer que, tá tudo errado, tá no caminho errado. Cara, é um momento financeiro que vivemos no país realmente que está complicando a vida operacional dos clubes. Esse ponto levantado pelo Newton, né, dos altos salários pagos hoje pelos clubes, isso precisa realmente ser estancado. Os clubes da Série B não conseguem pagar pelo que arrecadam, né, 200 mil, 300 mil, né, com assim a boca boa que os caras pedem, eles não conseguem competir. Não estou falando que seja o caso do Atlético, não sei quanto que eles pagam lá de salários, mas hoje qualquer jogador meia boca, 200 mil, 300 mil, 500 mil, e Série B não comporta isso. A arrecadação da Série B ela é muito menor, mas volto a falar, quem precisa organizar ou reorganizar são os clubes, os empresários e os jogadores. Eles precisam entender que uma divisão inferior, como é o caso da Série B, é impraticável os números que estão sendo colocados no mercado. Não é mérito, demérito do Atlético, demérito do Goiás, você pode pegar ali que a maioria dos clubes, né, estão com este mesmo problema. O que nos assusta é que o Atlético, isso não é uma novidade, né, como foi uma grande novidade no Goiás, um caso muito explorado, né, porque há muito nós não vimos isso acontecer no Goiás, e aconteceu nesta temporada. Há muito nós não vimos isso acontecer no Atlético, está acontecendo, já é recorrente, inclusive relatos de que pagamentos de 13º ainda do ano passado para alguns funcionários, né, não foram quitados. Mas de antemão eu gostaria de parabenizar o Iago, né, que trouxe mais uma informação de forma exclusiva, né, de forma transparente, que foi confirmada, e não tem essa questão de ficar, liga para presidente, liga para o assessor de imprensa. O assessor de imprensa, que é meu amigo, que é o Bruno Daniel, várias vezes já perguntei para ele, e algumas ele já omitiu. Então, às vezes, quando você tem uma fonte dentro do clube, uma fonte confiável, você não precisa ir lá no presidente, você pode soltar, o presidente precisa confirmar ou não. Foi o caso do Adson que confirmou que realmente os salários estão atrasados. Serão colocados em dia? Serão. Mas a notícia é, os salários estão atrasados. E estão. E o complemento da notícia é, alguns funcionários ainda tem resquícios de 13º para receber ainda no ano passado. Então, isso é um complemento da informação, que é um negócio que já vem se arrastando há muito tempo. Isso é demérito para o clube? Claro que não. Quem não deve nesse país que atire a primeira pedra. Então, assim, o que precisa é ser organizado, o que precisa é ter uma reflexão. E aí eu bato na tecla do presidente Adson Batista, que é um cara muito influente, para que faça uma reflexão, Newton, do que é o que nós somos hoje na Série B e o que nós seremos amanhã na Série B, cara. Porque o que se arrecada na Série B é muito inferior do que é pedido pelos jogadores. E só tem um jeito de resolver, que os jogadores, através de seus empresários, eles caiam na real pro futebol. Ou senão, os clubes estarão cada dia mais pobres, né? Os jogadores cada dia, juntamente com empresários, mais ricos, e daqui a pouco eles mesmos vão matar a galinha dos ovos de ouro, que são os clubes. Mas precisa partir de algum ponto, e esse ponto são os presidentes, são as pessoas que trabalham à frente dos clubes, para que eles possam interceder, de repente, até mesmo na CBF, para que haja uma comoção ou uma sensibilidade, né, daquilo que está sendo pedido por alguns jogadores, pelo fato de inflacionarem tanto o mercado da Série B, para que os clubes estejam, não vou dizer falidos, mas que estejam passando aí por dificuldades tremendas na Série A, na Série B. Se está ruim para o Atlético, se ele não sobe, imagine só o que será do Atlético de 2027. Se está ruim para o Goiás em 2026, e eu acredito que não subirá, porque aí já, o Goiás está sonhando, mas eu trago para a realidade, é aquilo que eu penso, o Goiás ele vai permanecer apenas no Campeonato Brasileiro da Série B para a próxima temporada, imagine só a próxima temporada. Terão condições de pagar esses mesmos salários? Não terão. Então, a discussão é muito profunda. Não é só chegar aqui, tá atrasado. Atrasado, parabéns pro Iago, que trouxe a informação que os salários estão atrasados. O complemento é que ainda existem resquícios de 13º ainda em relação ao ano passado para alguns funcionários. Um outro detalhe. Se trabalha muito com o acesso. Eu lembro aqui de uma resposta do Adson, e eu gosto muito de prestar atenção nas entrevistas do Adson, porque ele vai pontuando e ele deixa algumas situações nas entrelinhas, depois que a gente vai buscar. O Adson falou assim, ó, eu não sei se nós vamos subir, mas nós precisamos subir. Se a gente não subir, eu não sei como que será o ano que vem. Vocês lembram disso? Eu não sei qual jogo que era.
3: Falamos,
2: quando foi,
3: falou,
2: né?
3: Pô, não quando sei como foi, que eu vou pagar.
2: Eu não sei como que eu vou pagar o investimento que eu estou fazendo, mas nós precisamos subir. Mas como eu vou pagar, eu ainda não sei. Então, ele já sabia, pô, então, é aquele velho ditado, é o quem nasceu primeiro, o ovo ou a galinha? Eu não faço um investimento e fico mais um ano na Série B, ou eu arrisco fazer um investimento e vou para a Série A? Ele está arriscando ir para a Série A. É certeza? Não sei. Mas tomara que vá.
1: Porque ele deu se all-in.
2: Não for, porque se não for para a Série A, realmente 2027 será ainda pior do que está sendo em 2026 na questão financeira, assim como será para o Goiás, e tomara que o Vila vá. Porque o Vila também está fazendo um grande investimento e precisa ir para a Série A. O que não dá é a Série A ter uma discrepância tão grande em relação à Série B. Claro que a Série A é Série A. Lá é onde o Newton fala que emana leite, mel, ouro, diamante, tudo isso. Mas nós não podemos ter uma Série B só com lata, só com alumínio, só com latão. Nós precisamos ter uma Série B, ou você traz para a realidade da Série B, ou os nossos clubes estarão fadados aí à falência. Fiquei sabendo também, Fortaleza está numa crise também lá sem precedentes financeira. O Náutico, meu Deus do céu.
3: E olha que o Náutico tinha uma América, receita diferente, né?
2: América, né? A Ponte Preta, que já não é novidade. Goiás, que não Havaí. É novidade. Agora o Atlético, o Havaí. E são clubes, pô, o América é um clube Sport. Tradicionalíssimo, né? Não, o Sport agora vendendo
1: entrou
2: jogador.
1: Entrou um dinheiro lá.
2: Entrou um dinheiro, assim, mas...
3: Zé Lucas.
2: Mas assim, cara, são clubes tradicionais do futebol brasileiro. Tradicionalíssimos. Então, o negócio, o buraco tá muito mais fundo do que imaginávamos. Tomara que o Atlético suba, porque subindo para a terra que emana leite, mel, ouro, diamante, joias raras, lá com certeza o Atlético vai se restabelecer. Agora, se não subir, eu não sei o que será do Atlético e do Goiás na próxima temporada no campo financeiro. Terão que ter, assim, uma expertise, uma inteligência e para fazer negócios muito maior e muito melhor do que a inteligência que eles estão tendo aí nos últimos anos.
1: Agora é 1:42. 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
1: 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Agora, 1h47, 1h47, este é o nosso Esporte em Debate. 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Porém, tem o desfalque de talvez aí um dos seus principais jogadores, que é o volante João Vieira. E já iniciamos desde ontem as discussões de quem seria ali o melhor para poder ocupar essa posição. Mas o nome que eu quero colocar na mesa aqui, eu quero saber a opinião, é um nome talvez o último da fila, mas que talvez merece uma oportunidade de fazer parte dessa reta de chegada, essa reta decisiva. Ô Newton César, o Enzo não seria um nome a ter uma oportunidade a ocupar essa vaga deixada pelo João Vieira?
5: Cara, eu entendo que nesse momento ele não vai ter, porque agora é reta de chegada. Se não teve até agora, ele não vai ter. Seria uma surpresa grande o Enzo começar como titular. Aliás, ele perdeu, eu não acompanho o dia a dia, eu vejo qualidade e potencial nele, mas assim, já faz um bom tempo que ele deixou de ser essa opção do técnico. Eu, para mim, ontem nós citamos aqui, para mim é o seguinte, é o William Maranhão primeiro, o Igor Militão em segundo e o Natan Camargo terceiro. Para mim não sai daí, um deles começa como titular no lugar do João Vieira. No jogo passado, quem entrou no lugar do João Vieira foi o
3: Maranhão.
5: O Igor entrou no lugar do Dudu, né? Então assim, e depois tirou o Marquinhos Gabriel e colocou o Natan para fechar, porque ele já quem tinha tá utilizado fora? Isso aí, o João Vieira. Terceiro cartão amarelo. E outro detalhe, o André Luiz também,
2: ele não volta? Jogou.
5: Não, eu não sei, porque quando fala assim lá no Vila, ó, fadiga muscular, o cara não volta, ele demora um pouco. Mas assim, o André, ele não foi pro jogo.
2: O que vem sendo escolhido, geralmente, para entrar é o Militão.
5: Do quê? Não, mas é porque é o seguinte, só que aí,
2: aí passa o Dudu para segundo, né? E o Militão, ele é primeiro, né? Ele teria que
5: mas eu acho
2: fazer uma nova função pro Dudu, né? E aí para ele manter a função, o Dudu como primeiro, que tá bem pra caramba, né?
5: Tá.
2: E tá. Na ausência do João, aí não seria o Militão, né?
3: Assim, cara, esse jogo...
2: Mas eu colocaria o Militão, viu, Nilton?
3: Pra você espelhar o jogo do Novo Horizontino, o jogo do Novo Horizontino como que é? O Rômulo manda no jogo, manda?
1: Manda.
2: E aquele atacante lá,
1: o Robson.
3: Pro Robson jogar, o Rômulo tem que jogar.
5: Mas isso aí é dúvida lá ainda.
3: É.
5: O centroavante.
3: Tá, mas vamos trabalhar ele vindo pro jogo. Vamos lá. Os caras estão escondendo.
2: Ele vai
3: pro jogo. Você precisa de pegada. Se fosse bola aérea, corpo a corpo, muito
2: Goiás,
3: contato.
2: Essa dupla aí arrebentou.
3: Exatamente. Acabou com o jogo. Cara, o Militão é pra bola aérea. Te falar a verdade. Militão é bola aérea, ele não tem a pegada. Quem que vai por descarte?
2: Maranhão.
3: Maranhão.
2: Maranhão do
3: e Zinho, ele deu Martins. Sinais nas na mudança, tanto é que o João Vieira já tinha tomado o terceiro, que ele faz? Tira o João Vieira, bota o Maranhão.
2: Segundo Motorzinho, tempo. Nessa aí, eu nem vou discutir com você, porque eu compreendo o seu pensamento, assim, eu falei do Militão porque ele vinha entrando sempre, né?
5: Ele tá entrando.
2: Mas, e pode ser entre o Maranhão e o Militão, é quem tem que trabalhar melhor, e você tem razão, porque o Maranhão ali é força, é pegar.
3: Tem que marcar.
2: João vai fazer o Rômulo não pode demais. Nem andar. O João vai fazer muita falta, porque sai João e entra Maranhão, não se compara tecnicamente. Muito. Mas, por descarte, talvez Maranhão seja uma boa pedida.
3: Exato, ele pega, tira o Dudu, porque tava com medo do Dudu também tomar o terceiro, aí se ele perde o João Vieira, mais o Dudu...
1: Aí era aquela tragédia.
3: Aí era aquela tragédia lá em Atlético, lá, ó.
1: São João del Rei.
3: Sem os dois volantes, tomou cinco. Então ele foi inteligente, tira o Dudu, deixa o Dudu pro próximo jogo agora. Achar o parceiro do cara, Dudu, que pra mim será o Maranhão.
5: E dentro disso eu tava observando ontem, eu tava assim, eu não parei pra analisar, cara, o Vila dos últimos 10 jogos, o Vila ganhou 7, empatou 2 e perdeu só uma.
6: Lembra que eu te falei da regularidade? Que o Vila Nova tá praticamente na Série A, garantida em campeão ou vice.
1: E descartando esse 5-0, o Vila só tomou um gol contra o Avaí. Um gol. Não, e detalhe, a zaga não foi a mesma em todos os jogos. Ou era o Douglas Mendes e o Jonathan Costa, ou era o Jonathan Costa e o Thiago Pagnussá, ou era o Thiago Pagnussá e o Douglas Mendes, e até o Formiga fez parte dessa defesa aí.
5: E o Vila, o outro detalhe, o Douglas Mendes também saiu machucado.
3: Aí, não sabe se ele é dúvida, né? Ele é dúvida, aí você tem de três,
5: assim como
3: de três você precisa escolher dois.
5: Assim como o André.
3: Mas o André bem, ele volta,
5: mas né? O que eu estou falando, Wesley, lá no Vila, quando fala assim, o jogador teve um desconforto muscular.
3: Demora
5: ele
3: mais.
5: Ele não volta no jogo seguinte. Só você pegar quem saiu lá, aí não volta. Mesmo. O Jonathan Costa voltou agora.
3: Voltou depois de três jogos.
5: Exatamente. Três jogos. Você pode observar, sempre quando fala assim, jogador teve desconforto muscular, o Marquinhos Gabriel.
3: 15 dias.
5: Quanto tempo ficou fora?
3: 15 dias.
5: Entendeu? Eu tenho minhas dúvidas se o André Luiz volta.
3: E outra, e essa situação do André aí, o perigo era estourar. Se estourar, esquece campeonato pra ele. Então, se tiver que fazer uma contenção ali, uma prevenção, na verdade.
5: Ele é o delator e seguir.
3: Delator titular, e aí você traz o Maranhão, o time é esse. É o time que começou, só que com o delator.
5: E se o Douglas não jogar, o Pagnussá segue.
3: Pagnussá segue, igual teve
5: ao lado do Jonathan Costa.
3: Exatamente.
1: Tô procurando aqui a informação, até o companheiro aqui do nosso chat, o Carlos Eduardo, ele cita que o Robson, ele teria sofrido uma lesão muscular grau 2. Ele já desfalcou no último jogo, o Carlão foi o titular, inclusive marcou
2: o Carlão gol. Foi titular.
1: E aí agora eu tô só aqui à procura para confirmar realmente aqui a veracidade dessa lesão do Robson.
5: Hoje o Miller trabalha conosco aqui no Apito, ele tá lá
1: Em Novo Horizonte. O que ele tá fazendo lá?
5: Ele é motorista, aí ele tá lá e falou assim, desse atleta que pode não vir, e ele citou também, falou, aqui o que rola aqui na cidade aqui é que o Novo Horizontino vai com o objetivo de buscar um empate.
3: Aí teve a botar mais um volante. Com certeza ele vai botar mais um volante. Esse Oyama tá jogando?
1: Tá.
2: Tá.
3: Esse Oyama é bom jogador. Mas
1: não faz sentido. O time que tem o ataque mais positivo da Série B, assim, com 31 gols de saldo.
2: Se você buscar o histórico do Anderson Moreira, não faz muito sentido.
1: Não faz sentido.
2: Ele pode ter um time, assim, manter a formação, sendo um time mais precavido, mas não defensivo. Entendeu? Porque é o seguinte, se ele vier pra só se defender aqui, ele vai perder o jogo.
3: Perde
2: fácil. Então, assim, a única chance dele é tentar igualar, tirar um pouco o Vila Nova do... ser precavido e tentar fazer o gol no contra-ataque, porque o começo de jogo do Vila Nova é, assim, uma fênix, né? O Cuiabá, por exemplo, vamos falar aqui do último jogo do Vila Nova no estádio Andrés Brasileiro Alvarenga, o que o Cuiabá fez? Suportou os 15 minutos iniciais. E aí foi equilibrando o jogo, equilibrando, criou até uma ou outra oportunidade, levou pro primeiro tempo, segundo tempo... começou bem, teve até a primeira oportunidade, foi do Cuiabá, aquela bola na trave, e foi cozinhando o Vila Nova. Agora, se o Novo Horizontino mudar a característica para jogo, não sei se está no DNA do Anderson Moreira, só se mudou muito. Ele pode ser precavido, mas o Vila vai precisar tomar muito cuidado com os seus volantes em relação ao Rômulo. Ele precisa ser um jogador muito bem marcado. Você vê, não estamos falando aqui do Robson. pode não vir, mas tem o Carlão. O ano passado o Carlão era objeto de desejo de todos os times da Série B.
1: Foi o artilheiro ou vice-artilheiro da Série B.
2: E ele é varador de gol, cara. Ele é muito bom jogador. Ele é um cara que marca gol mesmo, então...
5: Sai do espeto, cai na brasa.
2: Resumindo. Cara, esse é o jogo, assim, para tomar os cuidados necessários. O Vila, eu penso que decide a sua vaga nesse jogo. Ganhou, tá, Série A, pode, vamos soltar foguete. E aí eu vou, nossa, eu quero lavar, vou lavar a ego esse ano. vocês falem de mim assim, o povo vai falar assim, eles vão emitir, mas eu sou mesmo. Cara, o Goiás vai permanecer, o Atlético, se esse Atlético fraquejar agora, essa notícia ruim, né, vai sair do G6.
1: Já pensou o Atlético te derrubar de novo? Não,
5: não,
2: aí é doido. E o Vila subindo, né, Nilton? Nilton, e o vídeo tá lá, fala você. Você falando assim, fala você que o Vila vai subir. Eu falei,
5: o Vila vai
2: subir. É porque o Nilton tá aqui, Rudiano, tô falando, Nilton, jogo, o Vila vai subir, Nilton. Vai subir. Ué, fala você então, Joãozão. O Vila vai subir. Fala. Isso há uns dois meses atrás. Então, assim.
1: Muito tempo, hein, João, pra trás, hein?
2: Tem. E assim.
1: Lá no início do turno.
2: Eu venho segurando, né? O negócio vai rompendo. Tem que tirar aquela peste de WO, né? Agora, ontem eu tava vendo aqui, só rapidinho aqui, a questão do campeonato. Vocês discutindo aqui, o torcedor do Atlético tem que torcer pro Vila. Precisa não. Tem que torcer nada pro Vila. Não adianta os lá de cima perder. O Atlético tem que preocupar agora, são os que estão atrás dele. Não tem que se preocupar com o Novo Horizontino, claro, se o Novo Horizontino puder perder, se o Criciúma puder perder, ótimo.
1: Ajuda, né?
2: Ajuda, mas tem que preocupar agora é com o sétimo colocado, o oitavo colocado. O sétimo e fazer a parte dele. Por quê? Se ele não ganha, mas se o sétimo, o oitavo, os outros também não ganham, ele estará na Série B. No playoff. Agora, não adianta o Novo Horizontino perder, o Atlético perde, o Sport ganha. O Sport ultrapassa o Atlético. Então, primeiro, é olhar para dentro, é ganhar seus jogos. O Vila terá uma decisão no domingo. Cara, essa é a decisão do campeonato pro Vila. É o jogo mais importante da vida, da história do Vila. Eu cheguei aqui em Goiânia em 1980. O Vila estava fechando ali o tetracampeonato, sido o Vila, né, fanático e tal, de lá para cá acompanho sempre Goiás, Vila, Atlético, muitos problemas no Vila, teve aquele campeonato de 99 que o Vila tinha um timaço, ele quase subiu, mas nunca teve um quase tão próximo como agora, nem aquele de 2003, que aquele dependia de um jogo, esse o Vila, ele depende de um jogo em casa, depende de outro jogo em casa, e depende de outro jogo em casa. Você entendeu? Então são três chances em uma. É aquele famoso 3 em 1. Você lembra do 3 em 1, Nilton? Aquele som? Que ela era toca disco, toca fita e AM/FM. É. Então o Vila terá, naquele jogo contra o ABC, era uma chance. Era ganhar, estava na Série A. Agora ele tem esse jogo de domingo. Ah, mas vai, porque ganhou esse jogo, já está na Série A? Não. Mas aí precisa de mais um empate ou mais uma vitória. Depois ele tem com Juventude. Depois ele tem São Bernardo, Criciúma. E depois ainda um jogo contra o Fortaleza. Que eu tô doido pro Vila ganhar desse Fortaleza, pro Fortaleza ficar fora, pra aquele Paulo Otuori deixar de ser enjoado. O Vila tá esquecendo que nós vamos jogar contra eles aqui dentro do Fortaleza, aqui dentro do Castelão. Tá jogando nada o Fortaleza, nada.
1: Até provoquei então, os meninos aqui perguntando se o Fortaleza teria pelo menos a camisa pra chegar e aqui eles não acreditam
2: tem
1: na
2: nada.
1: Camisa.
2: Então o Vila, cara, ele tem 5 jogos dos quais... Ele não é muito favorito, mas ele é favorito contra o Novo Horizontino. Pode não ganhar, mas ele é favorito. Jogo duro. Bem assim, favorito sim. Pelo
1: ligeiro.
2: Fato de jogar em casa, tudo. Pelo fato de ser o melhor mandante, ele é favorito. Ele pode lá contra o São Bernardo, um jogo muito duro, equilibrado. Favorito aqui contra. Pra mim, ele decide o título aqui contra o Juventude. Vai decidir o título aqui contra o Juventude. Depois é Juventude ou é Criciúma?
1: Juventude, Criciúma, Fortaleza.
2: É. E contra o Criciúma, ele.
1: Festa.
2: O jogo das faixas.
5: Eu tô observando aqui, uns dados interessantes aqui em relação à chegada pro playoff aqui, eu não sei se você pegou, da Universidade Federal lá de Minas, que fez as projeções de acesso direto pro G2 e os outros 4 para o playoff. Aqui, ó, ponto de corte para conseguir entrar nos playoffs, 62 pontos. Chances de título, o Vila tem 47%, Novo Horizontino 23%, o Juventude 23%, o Fortaleza 4%, o Criciúma 2%, o CRB 1%. A chance do Vila de ficar no G2, acesso direto, é de 72%. O Novo Horizontino, para ficar no G2, 52%. O Juventude, no G2, 51%. Chances de alcançar os playoffs do terceiro ao sexto lugar. Do terceiro ao sexto. Fortaleza, 77. Criciúma, 74. CRB, 51. Atlético, 40%. Sport, 22%. E o Goiás com 6%.
2: Goiás melhorou, era 1%.
6: Mas você viu uma coisa interessante aí, Nilton?
2: Rapaz, era 1%.
6: Essa pesquisa que você está mostrando aí, eu já tinha acompanhado ela e por isso eu trouxe aquele embasamento aqui. Quando eu falei que o CRB tem grande chance, você percebeu que o CRB tem mais chance que o Atlético?
5: Tem.
6: Você viu aí?
5: 51%.
2: Mas você sabe o que é isso aí? O CRB jogou bem, não é contra o Fortaleza.
6: Mas você sabe o que é isso aí? É a tabela. Por isso que aquele dia aqui eu tava cravando o CRB, inclusive o Guga falou, ó, se você acerta esse CRB entrando aqui, tirando um desses clubes que tá aqui, vai ser inédito, não é?
1: Então eu vou testar isso também, números. Porque o CRB e o Atlético estão empatados no número de vitórias e o CRB... O,
6: tabela é muito fácil do CRB.
1: O CRB, além da tabela ser fácil, o confronto direto é critério de desempate.
2: E o CRB tá jogando bem. O CRB não mereceu. Olha, ele mereceu ganhar o jogo do Fortaleza.
6: Mereceu mesmo. Mereceu
2: o jogo.
1: Ele perdeu no último lance um gol feito.
2: Mereceu ganhar o jogo. O Fortaleza, aí foi aquele Paulo Tuori antipático. Sejam breves, porque, cara, sempre aqui que cara antipático, cara ultrapassado não, pela idade.
1: Eu teria deixado a sala de imprensa ali.
2: Não, rapaz, o professor, você não tá fazendo nada mesmo? Vá, PQP, sai daqui, não vou fazer pergunta pro senhor, não. Ah, bicho, que cara xarope, bicho.
3: Marrento.
2: Perna. Perna, enjoado. Pelo amor de Deus. Então, assim, o CRB hoje é um time, cara, e parabéns pra aquele treinador que chegou lá, o Matias. É Matias?
1: Fábio Matias.
2: Ele deu uma reviravolta no CRB. E vocês não estão lembrando de uma situação.

0: Se ele perde dois jogos, ele vai lá embaixo. É, aí pode, entre o G6 e o Vila Nova estará. No G4 o Vila Nova estará. Só que não pode fraquejar agora na reta final, né, Nilton?
1: 72%.
0: Sem o primeiro ou a segunda colocação.
1: No G2.
0: E aí são jogos desses, assim, projetando. Ganha do Novo Horizontino, opa. Ganha do Juventude, opa. É campeão. E agora e se perde? E se não ganha? Qualquer, se empata? Então, precisa estar. Cara, agora é a hora de secar o bagaço. Agora é a hora que o filho chora, Guga, e a mãe não pode fazer absolutamente nada. É hora de mental forte, cabeça fria, né? De você estar bem preparado espiritualmente, mentalmente, fisicamente, clinicamente, né? A preparação mental, a força mental será muito grande, porque a pressão deve estar muito grande dentro do Vila Nova. Não é só a questão da pressão, é a possibilidade de tirar um time da fila, de 30 anos, 40 anos da fila, né? Da pressão de você entrar na história do Vila Nova. Você acha que o Motorzinho foi jogador profissional, ele sabe disso, porque jogador é ser humano igual nós. Aquela ansiedade, ela não pode transpor, a ansiedade não pode transpor, às vezes, a realidade. O que que é? Cabeça fria, tranquilidade. É muito difícil pedir isso nesse momento, uma noite boa de sono, né? Dormir bem, alimentar-se bem, né? Focar naquele que é o objetivo, porque, cara, essa semana eu tenho certeza que os caras vão estar tomando uma melatonina.
2: Não deixar que a empolgação contamine, né? O ambiente, a empolgação não pode contaminar. Tem que manter o mesmo trabalho, cara.
3: Serenidade, foco.
2: Não, e outra, tem gente que dorme à noite, tem gente que dorme 8 horas da manhã, isso aí continua fazendo.
0: Agora o trabalho, o treinamento é até diferente.
2: É, tem que ter o foco.
1: Eu penso, para atingir tudo isso aí, tem que ganhar domingo. Você bateu o jogo domingo, aí
0: se bateu, tá lá, ué.
2: Existe um jogo importante na história do Vila.
0: É esse,
2: cara.
0: Porque se bate, chega a 64 pontos. Exatamente. Ninguém segura o Vila mais. Bateu, tá, Nilton. Bateu, eu estarei aqui do seu lado. Eu quero ouvir você. Aí você pode chorar. Aí você vai chorar, assim, ó, sem o Guatambu. O Vila tá lá, na terra prometida. Você pode vestir como profeta.
3: Eu sonhei.
0: Você pode pegar o cajado, eu sonhei. Se ganhar domingo, não existe jogo a jogo mais,
1: 86.
0: Não. Então. Se ganhar domingo, acabou. Aí você pode pegar o cajado, você pode bater, você pode fazer o que você quiser, pode trazer os... Nem o Saracura tira a ida do Vila Nova.
2: Aí ele vem.
0: Terça-feira. Se ganhar do Novo Horizontino domingo, nem o Saracura consegue tirar o Vila Nova da Série A.
2: Que
0: é o maior pé frio que eu já...
2: O Titanic.
0: Você viu que eu já tirei você, né, então? Sim. O maior pé frio é o Saracura.
1: Não, minha ida lá em Ribeirão Preto.
0: Foi só o Saracura embora de Goiânia pra Catalão, o Vila virou uma fênix.
2: Coitado do craque.
0: Coitado do craque. O craque que pagou o pato.
2: Tem outro também que é pé quente, Tandara, ué.
0: Tandarinha
2: foi lá pro Vila, o Tigrão.
3: Ô, João, o que é mais cômodo? O Vila e o Novo Horizontino, que pegam 4 confrontos diretos na reta final, ou o Juventude, que só tem um?
0: Uai, cara, porque se dos 4, se você ganha um, acabou. Ó, pra você ver.
4: Você já elimina um adversário.
0: O Vila já... Quantos por cento? O Vila, você viu que o Novo Horizontino tem 50% aí de chances de G2.
1: É, o Novo Horizontino tem mais chances
0: do que o Juventude.
3: Porque, por exemplo, o Juventude pegou um último compromisso que não era um confronto direto e tropeçou.
0: Jogo duro. Por isso que eu falei, o jogo contra o São Bernardo lá pro Vila será duro, fora de casa. E o Vila tem ganhou do Náutico, ganhou do Botafogo, beleza, mas o São Bernardo é um time enjoado, melhor.
3: Ele ganhou do Goiás e do Atlético.
0: Cara, nesse momento você não tem que olhar adversário, você tem que ganhar.
1: A chance pro título, o Vila é 47. Pro título, o Novo Horizontino, 23, Juventude 23. A chance de ficar no G2, aí o Novo Horizontino tem 52 e o Juventude tem 51. O Vila, 72%.
3: Agora 2:08, a gente sai do campo da projeção, volta para a preparação, o Vila que vai a campo para enfrentar o Novo Horizontino. 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

0: 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Passarinho tá aqui fazendo um carinho no tigre dele aqui. Tá 2:09. pessoal, volta o André Luiz, né?
1: Se tiver bem, volta.
0: Ele já tá bem.
1: Se tiver bem, clinicamente, volta.
0: Ele tá lá, moço.
1: Volta, não tem conversa, não.
2: Dom da posição, hein? Dom da camisa.
0: Só um desconforto muscular.
3: Sim, ué, meu, eu tô te mostrando que quem saiu por desconforto muscular no Vila não voltou.
2: Não, mas esse aí tem chance, não, Nilton.
0: Quem foi o outro?
3: Uai, o Jonathan, ele saiu do time do Vila com desconforto muscular. Ele voltou agora no jogo passado.
0: Opção, né?
3: O Marquinhos Gabriel, quando saiu por desconforto muscular, ele não, o Jonathan não foi nenhuma vez no banco de reserva. Ele voltou e voltou.
0: Pois é, mas a informação que chegou pra mim é que o André volta.
3: Beleza, então.
0: Volta titular, então, né?
3: Titular, hein?
0: Volta titular, De La Torre volta pro banco de reservas.
3: Certamente.
2: Claro, isso aí não tem discussão, não, mestre. É o André mais 10.
0: Mas ele não fez muita falta e o De La Torre não foi de todo ruim. Também não jogou contra o Náutico, não.
2: Só não comprometeu, mas também não ajudou igual o André Luiz, não. O André Luiz.
4: Meu irmão, é o seguinte: ganhar do Náutico é uma coisa, ganhar do Novo Horizonte
2: é outro jogo.
4: André Luiz. Tá em condições, André Luiz mais 10.
2: Mais 10, acabou.
4: É Galdino, André Luiz e Jean Greco. Não, hein? Já tem o desfalque do João Vieira. Porque qual motivo você vai poupar o André
0: Luiz?
4: Não
0: poupar, né? Só quer saber.
2: Deixa onde você é. O De La Torre, que não joga, não sei.
4: Nesse momento partidas. Aí, nessa briga aí, o motorzinho ganhou. De La Torre agora é banco. O
2: motor ficou gigante.
4: De vez em quando é bom acertar uma também.
3: Então. Verdade. Você deixa acertar uma de vez em quando?
1: Fique à vontade, vocês que mandam.
0: Cara, o Vila, ele é tão assertivo que... Há alguns meses atrás a gente falava e projetava uma dificuldade de imaginar o Rian fora por conta da lesão. E hoje virou ninguém reserva. Fala do Rian, né?
2: Virou cara? Reserva.
4: Mas o Galdino precisa ser mais constante, né, cara?
0: É que Galdino, são características diferentes.
4: Características diferentes, né? O Galdino foi bem demais contra o Náutico, precisa ser constante. Porque às vezes ele vai bem demais num jogo, depois no outro ele já nem tanto. E o Rian, quando ele estava bem antes da contusão, ele era constante. O que faltava pro Vila era o centroavante. Quando encontrou o centroavante, se perdeu o Rian. Né? Então, assim, o Galdino, principalmente nos jogos em casa, o Galdino precisa ser mais participativo, né? Ser mais atento, mais chamar mais a responsabilidade da posse de bola, né? Tentar o arremate de fora da área, que é uma característica boa dele. Ainda mais no jogo contra esse, contra o Novo Horizontino, que a tendência não é os times do Novo Horizontino ser retrancado, mas ser um time precavido, um chute de fora da área, mestre, pode fazer desmonta, toda a diferença pro time do Vila Nova. E quem faz isso muito bem é o Galdino.
2: Mas o Rian, ele, desde essa volta dele aí, eu acho que a preferência pelo Galdino é mais pelo porte físico, a mais força.
4: E o Rian tá mal, né?
2: O Rian, ele pega a bola e não consegue desenvolver. Ele vai pra cima e ele fica sem a bola. Já o Galdino, não, ele tem mais força física. Ele consegue, né, ganhar espaço.
3: Cara,
2: do adversário.
3: O Rian, antes da contusão, ele era titular absoluto, né? Um jogador assim. A finalização.
4: Ele era o melhor atacante
3: pra cima. Você sabe quem eu tenho observado assim que não está bem? O Emerson Russo. O Emerson tem entrado, João, mas ele não dá aquela consistência que antes da contusão dele, ele era um jogador muito agudo, chutava. Pode observar. Ele não consegue ser aquele jogador que ele já foi em termos de Vila Nova.
0: O próprio Richard, que é o nosso comentarista, ele trouxe um relato pessoal da vida dele. Ele sofreu essa lesão e ele disse que não foi mais o mesmo. Ele perdeu muito na potência e na velocidade. Claro que, olha que ele ainda teve vida longa na carreira, ainda após a lesão. Mas a lesão de tendão é um trem custoso, rapaz. E o Urso, ele tá tentando, pelo menos, tentando. 2:13, na Unitintas você encontra a maior variedade de produtos para pintura imobiliária, automotiva e industrial. 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Em Goiânia, 2:14.
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4: Estamos de volta, 2:20. Este é o Esporte em Debate. Juntos até 3 horas, muita opinião para você aqui no FM 98,7 da Bandeirantes Goiânia. 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Muito obrigado pelo carinho da audiência. Vamos agora entrar no Goiás. 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Náutico pela frente, Iago Vinícius. Goiás que vem de 2 vitórias consecutivas. E ainda vê aí, inclusive o Newton trouxe anteriormente, 6% é o percentual, a probabilidade do Goiás de chegar ao G6 do Campeonato Brasileiro da Série B. Não vou entrar no método da discussão se dá ou não dá, mas no jogo a jogo, dá pra poder pensar num futuro, pelo menos de 2 jogos bons do Goiás aí contra Náutico e Ceará?
5: Eu acredito. Acredito. Eu acredito que o Goiás vai fazer um bom jogo contra o Náutico. Inclusive, acredito que vença essa partida na próxima segunda-feira aqui no estádio Ale Pinheiro.
4: E tem um fato novo, hein? Antes do jogo.
5: É, pode ser que sim, né? É esse tal. É, só que assim, vamos deixar esse fato novo pra esperar ele acontecer. Porque nós não estamos falando desse fato novo, tem 3 meses. Cara, tá chato pra caramba falar desse dinheiro, desse empréstimo aí que tá pra vir. Mas, aparentemente, essa novela mexicana, ela tá chegando ao final. Né? O Goiás publicou ontem, né, no jornal, a questão do edital da convocação para aprovação do empréstimo, lembrando que a primeira foi só para poder falar sobre a questão dos valores e juros e tudo mais, autorizando a busca pelo dinheiro. E agora já está tudo certo, vai votar isso aí, né? Vai votar essa aprovação que é mero rito estatutário e deve prosseguir aí a chegada do dinheiro. Espera-se que chegue ainda essa semana, então o Goiás poderia até entrar em campo contra o Náutico, talvez com os salários já quitados. Então existe essa possibilidade, existe esse fato novo e a questão também do futebol apresentado, né? O futebol que o Goiás apresentou no último jogo contra o Ceará talvez foi o Operário foi o melhor futebol que eu vi o Goiás jogar nessas últimas 10 partidas, né? Teve outras vitórias, mas nenhuma vitória se compara à vontade que esses caras tiveram, né? Eu não consegui criticar nem o Cadu Mineiro, pra te falar a verdade, né? Porque por mais que eu não goste, eu tenho que ser honesto, correr o jogo inteiro, né? Eu não gosto dele, eu não escalaria, não colocaria pra jogar, no meu time ele não era nem convocado, mas eu não posso vir aqui mentir que ele não correu, ele ajudou pra caramba, né? Se precisou de um jogador pra marcar a saída de bola adversária, ele tava em cima o tempo inteiro, só contribui pra isso, mas resolveu ali, né? E nem o Moser também, que é muito criticado, eu tive que vir aqui falar que ele foi muito bem. Então, assim, com essa postura que o Goiás teve jogando fora de casa, mantendo essa postura contra o Náutico, eu acredito que o Goiás sai com uma vitória tranquila até contra o Náutico, né? Que já não quer mais nada no campeonato. E aí você pega o jogo mais difícil, vai ser contra o Ceará. E eu já não prevejo um jogo fácil pro Goiás, mas também acredito que pode conseguir esse resultado. E aí sim, com essas duas vitórias, eu posso até voltar a acreditar que o Goiás pode brigar nessa reta final pelos playoffs.
4: 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É quase que unânime, o Newton, que a vontade, a pegada, que deu para ver um Goiás diferente na partida contra o Operário. Dito isto, o Goiás tem alguns retornos. Você manteria esse time que foi o titular e enfrentou o Operário, ou você promoveria, por exemplo, o retorno do Rodrigo Soares, que é o lateral direito de ofício, no lugar do Djalma,
6: não,
4: que foi
6: eu
4: bem?
6: Eu manteria o Djalma.
4: Manteria, né?
6: Manteria a equipe que conquistou. Só assim, eu tava trabalhando no jogo do Vila. O Felipe Clemente, ele ficou na reserva? Qual foi o ataque?
7: Começou.
6: Ele entrou. Entrou titular.
7: O ataque do Não, ele entrou no segundo tempo.
6: Ele colocou o Jean.
4: Contra quem?
6: Contra o
7: Ele mudou a maneira de jogar. Ele colocou mais um homem no meio.
4: O Clemente foi titular.
7: Ele colocou mais um homem no meio, certo? O Cadu Souza estava fora. Entra o Clemente e o outro Cadu. Entendeu?
6: Pois é, e o Jean Carlos?
7: Ele mudou a maneira de jogar. Ele tira o Jean e bota mais um homem no meio.
6: Ah, não, aqui eu colocaria o Jean pra jogar.
4: Você colocaria o Jean?
6: É, o Goiás aqui, ele tem que vencer.
7: Entendeu? Mas, Nilton, essa maneira de jogar dele, cara, encaixou, bicho. Encaixou, eu gostei do jeito de jogar.
6: Pois é, mas ele ficou com quatro no meio e dois
7: na frente. O time, o ataque lá, vou te falar o ataque aqui, do meio pra frente.
4: Aqui,
7: Felipe Machado, Lucas Rodrigues, Lourenço, Lucas Lima, Cadu e Felipe Clemente. Entendeu? Ele não teve tanta profundidade pelos dois lados, mas ele teve sim um ataque com mobilidade. Ele teve um ataque que incomodou a defesa do time do Operário.
6: Não, pra mim o Jean Carlos, ele é titular.
7: Ah, eu não colocaria, eu entraria com o mesmo time.
6: Ele é titular.
4: Mas ali, por exemplo, o Nilton quer colocar o Jean titular.
7: E o pra Moser, pôr o Jean, você tem que tirar um do meio, Nilton.
4: E o Moser não abre mão do Cadu.
7: Ou você tira um do meio, ou você tira o Clemente.
4: Aí teria que sacar o Lucas Lima.
7: Ou você tira o Lucas Lima, ou você tira o Clemente. Você vai tirar o Cadu? O Cadu é o homem que centraliza ali.
6: Eu colocaria o Felipe Clemente e o Jean Carlos.
4: Ficaria sem aquele cara do...
7: Aí tiraria o Cadu.
6: O menino faz essa função aí. O Felipe Clemente, ele faz essa função. Ou de nove... ou de jogar pela beirada.
8: É, jogando em casa também eu vejo muito sentido no que o Nilton tá falando. Você pode colocar aí o Cadu tá machucado, né? O goiano, né?
4: É.
8: Você joga o Cadu Mineiro, você joga com o centroavante, o
4: Clemente
8: na esquerda e o Jean Carlos na direita, contra o Náutico, três jogadores no meu campo, né? Não pode ser assim. Penso que lá contra o Operário, um time mais precavido, preenchendo mais o meu campo, normal, jogo fora de casa, contra um time que até então estava brigando lá pelo G6, agora jogando em casa contra o Náutico, pode ser um time mais ofensivo, eu jogaria dessa forma, né? No 4-3-3 com o retorno do Jean Carlos.
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7: E outra situação que ele fez diferente que eu gostei, ele utilizou os dois laterais esquerda. Ele põe o Nicolas na esquerda normal e o...
4: Cara, o Djalma, Djalma é bom, né, cara? Eu achei que eu ia assim...
5: Menos, né?
4: Não.
7: Não, mas foi bem, né? Foi bem,
4: mas ele tem gol e assistência no campeonato.
5: Eu achei ele melhor na direita que na esquerda.
8: O Djalma, desde o primeiro dia, cara, eu falei que o Djalma, assim, eu gostei do Djalma.
4: Ele é bom, cara.
8: Esse menino aí ficava teimando comigo, eu, o Iago, mas assim...
5: Eu teimei mesmo, não botei
8: assim,
5: fé não,
8: mas assim, mas é tranquilo. Calou minha boca. É, tranquilo.
4: É, sempre que precisar...
5: Mas você falou do Marcos Vinícius. Eles são é uma Vinícius. Perna do nada. Oh,
8: né? Essa aí eu falei só pra te implicar.
5: Quando erra,
8: não, não, não, implicar, sabe por quê? Não, porque deixa eu explicar. Né? Essa aí eu chamei até o nosso diretor lá, o diretor que
4: Michel.
8: Eu gosto, o Michel, daquela de uma palavreada que não precisa, né, que não precisava de trazer lateral, tá aí, mano, o vídeo tá gravado aí. Então assim, depois que ele veio, eu falei, agora não adianta mais, agora eu vou falar pra implicar o Iago.
5: Cara, e uma perna do caramba, que cara lá, desde quando chegou, machucou,
8: ele não deveria ter vindo.
5: Pesado.
8: Ele não deveria ter vindo.
5: Não, isso aí eu concordo.
8: E eu falei antes dele vir, lembra?
5: Muito
8: usei
5: ruim,
8: aquela,
5: muito
8: aquele ruim. Termo pejorativo em cima do Michel, depois até pedi desculpa pro Michel, que sei reconhecer o erro, mas assim, não deveria ter contratado. O Goiás precisando de atacante pra ele contratar o lateral, reserva do Chapecoense, um time horroroso daquele.
4: Ave Maria. O Goiás, ele agiu na emoção, né,
7: era
4: João?
7: Era melhor trazer uma aposta atacante da Chapecoense, pô. Era melhor fazer isso do que você, pô, você quer trazer um lateral? Traz um cara que tá encostado lá de atacante, que era o que precisava, velho. É oportunidade de mercado. Aí você traz um lateral que não vai resolver. Você tem três no seu elenco.
5: Não, e se eu te contar um negócio, você vai ficar mais grilado ainda.
4: Lá vem.
5: O Marcos. Depois eu vou contar
4: isso. 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
5: O Marcos Vinícius, ele tem contrato pro ano que vem, cara.
4: Mentira.
5: Foi um erro duas vezes.
4: Jura?
5: Te juro pra você.
4: Foi
5: um erro do Michel ao quadrado. Ele cometeu em 2026 e vai arrastar esse erro pra 2027.
8: O Juninho tem contrato pro ano que vem.
5: Mas o do Juninho, por mais absurdo que seja ele ter contrato, eu acho que pro Goiás não altera nada. Por quê? Não. Pera lá, deixa eu explicar aqui. O Juninho ganhava 230 mil. O Goiás passando uma pendenga danada. O Juninho reduziu para 150 com mais um ano de contrato para ele receber o restante, o salário, no outro ano.
4: Que descontão, hein?
5: Que dá a mesma. Não, não é desconto, mas você entende que o Goiás economizou de ter que dar 80 mil
8: onde
5: por mês?
8: Onde o Goiás economizando essa matemática? Me fala.
5: Filho, não é que não economizou. Ele
8: me fala no onde momento, o Goiás economizou.
5: No momento que ele tá mais apertado, ele deixou de pagar 80 mil nesse momento e para pagar. Foi um parcelamento.
7: Poderia ter chegado outro no lugar do Juninho,
8: assim,
7: não?
8: Vai de graça, então.
5: Poderia, mas aí ele receberia 230 em 12 meses, não receberia 150, filho?
8: O problema, você não pode arrastar o problema por mais 12 meses. Se o cara não está sendo solução. Isso aí é o.
5: Mas é
8: o tal do custo e do investimento.
5: Mas vem
8: Juninho
5: cá.
8: É custo.
5: Ei, mas vem cá.
8: Eles simplesmente prorrogaram o custo por mais um ano.
5: Mas o custo
8: é o
5: valor
8: tal
5: é o
8: da
5: mesmo.
8: Gestão. Não tem nada de valor.
5: É o
8: tal
5: mesmo.
8: Da gestão. É o tal
5: é
8: da gestão
5: isso,
8: ruim. Matemática burra.
5: Mas é matemática.
8: Matemática de Jacu.
5: Não altera o valor.
8: Uma que não deveria nem ter vindo por 230.
5: Essa
8: que
5: é outra.
8: É o que eu falei aqui agora há pouco. É o que eu falei agora há pouco aqui em relação aos números praticados pelo futebol na Série B. Um Juninho ganhar 230 mil, com todo o respeito que merece o Juninho, cara dedicado, esforçado, mas o futebol não comporta. O futebol não suporta. E aí me vem um matemático, Oswaldo Souza, dentro do Goiás. O contrato do cara vai terminar agora em dezembro. Não, vamos prorrogar mais um ano de contrato, mas você ganha de 230 para 150. 50 já é caro, 150 é um absurdo.
6: Não, e fez a soma ali.
8: É 150 ou 180, você falou aí?
5: Não, ele estava ganhando 230, reduziu para 150, ele passou um ano agora com 150, e os outros 80 que ele deveria ter recebido, que daria os 230, ele vai receber em mais um ano de contrato. Simples.
7: Não, mas eu entendi.
5: Só empurrou o problema pra frente.
8: Não bate,
7: jogou
8: meu lindo.
7: Frente,
8: não, mas não bate.
5: Não bate o quê, cara? Você vai ter que pagar o cara de qualquer maneira.
8: Calma aí.
5: Aí você tem ele
8: a 80. Deixa eu fazer a conta pra você fácil aqui, ó.
5: Que conta? A conta não muda, pai.
8: Claro que muda.
5: Não muda.
8: Essa que você tá falando aqui muda.
5: Não muda.
8: Eu nem parei ainda pra analisar aqui, mas. Se tem um negócio que eu sei é de matemática.
5: Mas você tá ramelando.
8: Vamos lá, então vamos lá. Então vamos lá. Você tem um contrato de 12 meses ganhando 230, não
5: certo.
8: Tem?
5: É. 2.760.000.
8: É, você vai tirar aqui 80 mil. É isso?
5: Uhum.
8: Então, 80 mil. Você vai tirar aqui desse contrato, dá 80 mil.
5: 1.800.000.
8: 1.800.000. Agora você soma agora. Pra frente.
5: 2.700 menos 1.800.000.
8: Você economiza. Agora você soma mais
5: 900 mil, ué.
8: Agora você soma 12 meses, 150 mil. Você economizou 900 mil. Soma agora mais 12 meses. Você não tem um ano de contrato
6: João,
8: pra frente?
6: João, ele ganhou.
5: Não, ele ganhou o ano inteiro, cara. 150, que conta é essa?
6: Ele ganhou mais 150 no segundo.
8: E mais 150
6: no terceiro. Não, 80
5: no terceiro.
8: Aí vai ganhar 80
5: é,
8: mil.
5: É, ué. Ah, mas o contrato, entendi. O valor, ele não muda.
8: Agora eu entendi. Falou. Não, pra mim ele tava ganhando. Ele ia ganhar 150 agora.
5: Não, então,
8: ele tá ganhando 150 agora.
5: É, vai ganhar um ano de 80 mil no ano que vem.
8: Ah, 80.
5: Então você arrastou o problema pra lá?
8: Eu tava entendendo assim, que ele tava ganhando 150 agora.
5: Não.
8: 150 ano que vem, que é uma economia de 80.
5: Não.
8: Aí então,
5: não tem economia. O que economizou é que o Goiás passou a ter 90 mil sobrando ali no momento.
8: Em três anos, o problema.
6: Ele ganha mais de 6 milhões no Goiás, salários.
5: É, somando tudo aí, vai dar mais ou menos
6: 6 milhões
5: por aí.
8: Ah, isso aí.
5: É, é um absurdo.
8: Mas pra mim ele ganharia. Porque se ele ganha 150 ano que vem, como que 80
5: é maior
8: que ele?
5: Não.
7: Pro último ano, o Iax dizer que no último ano reduziu pra 80.
6: Ó, posso falar uma coisa? O primeiro foi.
8: Mas você olha direitinho, porque é o seguinte. Eu não tô acreditando, não.
5: Essa é batida.
8: Olha aqui, você sabe por quê?
5: Essa
8: porque
5: é batida.
8: Bateu pra 150 mil.
5: É.
8: O 150 pra 230 não dá exatamente 80?
5: É.
8: É. Aí talvez você esteja enganado tanto quanto eu.
5: Não, eu não tô enganado,
8: porque,
5: não.
8: Porque assim, talvez ele. Rapaz, não. Porque é o seguinte, esse 80 não entrou na minha cabeça, né? Então.
5: Como
8: porque,
5: assim? O que, que você não entendeu?
8: A sua parte tá ok, eu entendi.
5: Uh-huh.
8: Agora, estou falando aqui, averigua direitinho o contrato.
5: Não, eu já averiguei.
8: Porque olha aqui, ó. 230 que ele ganhava, certo?
5: Uh-huh.
8: Passou a ganhar 150, ok?
5: Uh-huh.
8: Tirou 80. Não foi isso?
5: Foi.
8: Então,
5: esses 80 aí, ele vai receber o ano que vem, um ano de contrato. Ele trocou de receber agora pra ter mais um ano de contrato no futebol.
6: Oh, o contrato do Juninho.
7: O contrato
6: aí,
7: ele encerrava agora.
6: Sim, o contrato do Juninho, João, no primeiro ano foi ótimo. O segundo ano, muito bom. E o terceiro, bom.
8: Bom demais.
5: Eu vou te falar,
8: bom demais.
5: Eu vou falar pra você que esse valor que ele vai ganhar o ano que vem é o valor que ele deveria ter vindo pro Goiás.
7: O empresário dele foi esperto pra caramba. Fica mais um ano aí empregado, ganhando 80 mil, que aí fecha todo o valor do contrato de 6 milhões, você falou?
6: Deu mais de 6 milhões.
7: 6 milhões que nós fechamos
9: o Goiás. Eu achando que o Juninho queria, né, ficar.
5: O empresário ganha o quê?
9: Porque a família.
5: A notícia saiu, era isso.
9: Que a família dele é de Goiânia.
7: Não, ele foi esperto. Ele pegou mais um ano.
9: O sonho dele jogar no clube.
7: Jogar mais um ano
9: também. Mas é um fato.
5: Agora falando, a gente tava falando sobre a questão do empréstimo lá no Goiás. Andou bem, viu?
9: Andou?
5: É, telefone, aquela hora que eu saí aqui pra atender o telefone, eu tava justamente
9: tocou?
5: Falando
9: atualizou?
5: Sobre isso. Atualizou?
9: 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Solta aí, então.
5: Né, o banco enviou o contrato pro Goiás, né? Fez aquela troca, o banco enviou o contrato pro Goiás, tá tudo certo, assinado, toda a documentação tá ok, e agora é formalidade mesmo, o banco precisa anexar agora a assinatura da aprovação do conselho, né? Que precisa colocar isso em contrato, então, sexta-feira.
8: Eu não acredito.
5: Sexta-feira.
8: Eu só acredito vendo.
5: Tá.
6: Não, eu acredito.
5: Sexta-feira.
8: Eu só acredito vendo.
5: Sexta-feira tem a assembleia aprovando.
8: Financeiro. Tá tudo certo?
5: Tá tudo ok. Sexta-feira, o banco já inclusive abriu a conta pra fazer o pagamento. Você abre a conta.
8: Isso aí o Paulo Rogério contou pra mim há 2 meses atrás.
7: Eita, tá. João.
8: Essa mesma história.
7: Baba de calão.
8: Mesma história aqui. Agora só falta o conselho liberar que o prédio vai ser. E eu falei isso aqui. Eu não sou mentiroso. Porque eu falei, quem falou pra mim foi o senhor Paulo Rogério Pinheiro. Você lembra disso?
5: Mas eu não tô entendendo.
8: Lembra disso? Não, você tá falando que a mesma baba de calango.
7: É, baba de calango.
5: Às vezes o Paulo Rogério tá enganando você. Por isso que eu não consulto.
8: Pois é,
5: ele.
8: Não. Mas
5: para de conversar com o Paulo Rogério.
8: Olha que não.
5: Essa informação
8: fala aqui, ó.
5: Sua fonte já foi melhor.
8: A fonte é o dono do time.
5: Não.
8: Se o dono do time mente. Se o dono do time tá mentindo.
5: Te enganou.
8: Não. Não, ele não me enganou, sabe por quê?
5: Jogou em mal lençóis.
8: Não, sabe por quê? Porque eu contei tudinho aqui e falei quem era a fonte. Eu não tenho esse negócio, falei, ó, Tudo isso que a gente tá me falando, foi o Paulo Rogério Pinheiro que
6: mas
8: me contou.
6: Aí você lembra disso?
8: Não, teve um fato novo, João. Então você teve uma informação.
6: Não, mas eu não dou o nome da minha fonte.
8: Claro que eu dou, eu não acredito. Se não fizer, eu não sou repórter.
7: Fica ruim é pra ele.
8: Agora, ficou ruim foi pra quem? Foi pro Paulo.
7: Foi.
8: Porque, ó, falei, ó, vai acontecer isso. Fonte, Paulo Rogério Pinheiro, ele me ligou. Lembra disso, Nilton?
6: Sim.
8: Eu tava lá na outra sala ainda.
6: Perfeito.
8: Agora, você tá dando tudo, eu só estou revivendo o filme passado.
6: Não, mas assim...
8: Então, se naquela época tava certo, só precisava da anuência do conselho...
5: Mas teve a reunião do conselho naquela época? Não.
8: Teve.
5: Não foi pra aprovação.
8: Ele falou pra nós, pra mim.
7: Outra baba de calango.
8: Precisa só da anuência do conselho deliberativo do Goiás. Reunir esse conselho todo dia pra... Pelo amor de Deus.
5: O Paulo Rogério passou a baba no sem, João.
8: Em mim? Mas eu quero que o Goiás se lasque com as contas dele. Tô cagando e andando pra conta de Goiás.
5: Deixa eu só terminar a minha informação.
8: Tô cagando e andando pra Paulo Rogério, mas eu quero saber não.
5: Deixa eu só...
8: Ele me contou um negócio e eu repassei da forma que ele me contou. Agora, se ele não cumpriu, estou falando pra você, e eu conto a fonte mesmo, aqui tem esse negócio não, viu, Nilton? A fonte era o senhor Paulo Rogério Pinheiro. Se ele não fez, por isso que eu não acredito. Agora você tá mandando, mas a fonte... Ô Paulo, você não tá mandando aí mais não?
5: Deixa eu só...
8: Não é você que manda aí, não é não, Paulo? Quem que tá mandando aí no Goiás aí? Que o Gordinho falando aqui que você não tá sabendo de nada.
5: Saiu
6: deixa eu só terminar
5: então minha informação aqui, que a minha fonte não é o Paulo Rogério, não. O banco já abriu a conta.
8: Então, o Rogério não tá mandando nada
5: Não. Então, o Rogério não manda nada, não. Quem mandava era o Haroldo. Agora quem manda é o Munir, tá? Então, eu te apresento, Munir Calixto, novo presidente executivo do Goiás.
8: Quem mandava naquela época?
5: Era o Haroldo, aí.
8: Sempre foi. Não, rapaz. Quem manda é o Paulo Rogério.
5: Não.
8: Quem manda e desmanda não é Munir. Se o Paulo é mentiroso, não é problema meu.
7: Eita.
8: Se o Paulo mentiu, é problema meu? Peraí. Quem manda é o Paulo Rogério. Não é Munir, não é Haroldo, não é Edminho, não é o Zé, não é o Paulo. É o Paulo. Quem manda é o Paulo Rogério Pinheiro. Lá no Goiás não caiu uma folha no chão sem a anuência do Paulo Rogério. Sem o Paulo Rogério tá sabendo. Aliás, ele tem uma televisão lá assim, ó, que ele sabe tudo. Ele tem 150 mil câmeras esparramadas no Goiás. Sabe disso, Nilton? Então, ele sabe tudo. Se o cara, quem jogou o copo pra cima, quem comemorou o gol, quem não comemorou. Então, baba de calanga é isso aí. Entendeu? Então, o Paulo Rogério... Ué, Paulo, você sabia que você não tava mandando mais no Goiás, não? Você é o dono e não manda? Paulo... Mais um negócio, isso quebra a empresa.
5: Eita.
8: Quando o dono não manda, quebra a empresa. Quando deixa terceiros mandar, porque o dono é o Paulo Rogério, rapaz. Quem manda é o Paulo Rogério. Se ele não assume como mandatário, já não é problema meu. Então, eu só acredito essa questão de dinheiro no Goiás lá quando chegar. Porque, ó, o pagamento vai chegar. Ó, vai chegar agora o dinheiro, vai entrar. E nunca entrou. Então, tomara que entra. Tomara que o Goiás consiga sair dessa situação, pelo menos até o dezembro. Né, e comece uma nova mentalidade, uma nova filosofia a partir de 2027, porque esse ano ficará marcado como o ano que a diretoria perdeu, pelo menos, a chance de disputar um acesso. Sabia disso, Guga? Que a diretoria do Goiás, através do senhor Paulo Rogério Pinheiro, ele perdeu a chance de disputar o acesso. E a culpa é dele, a culpa é do Haroldo Guidão, a culpa são das pessoas que comandam o Goiás, de todos eles, todos. Então, assim, essa péstia, né? Ninguém vai poder tirar da imagem do Goiás no ano de 2026, porque foi incompetência da diretoria, porque não teve um mandatário, né? Não teve um líder, não teve uma pessoa capaz de conduzir o Goiás a pelo menos brigar pelo G6. As pessoas vão falar, mas dá tempo ainda. Tempo dá para tudo. Nós só temos uma certeza, que é a morte. Tempo dá para tudo, mas você acredita? Eu não acredito. Mas também não posso tirar o direito das pessoas que estão do outro lado de sonharem. Mesmo porque, por enquanto, o sonho ainda não paga imposto.
5: Deixa eu só terminar agora.
4: Termina aqui, aí a baba de calango, vai.
5: Não, então vamos lá na baba de calango. Então, a conta foi aberta, o banco espera só anexar o documento com a assinatura que deve acontecer na sexta. A previsão que o dinheiro caia até a próxima sexta-feira, os pagamentos no Goiás podem ser quitados.
6: Valor?
5: 20 milhões.
7: Sexta agora?
5: Na outra. Porque sexta agora acontece a assembleia. A primeira assembleia. Por que ficou essa confusão toda? A primeira assembleia foi para discutir o empréstimo. Mas o que foi apresentado para os conselheiros? Estou falando que eu conversei com uns 10 conselheiros e me falou a mesma coisa. Pegaram os valores, falaram, nós vamos pegar 20 milhões, os juros é esse aqui, tantos por cento, em tantas vezes, assim que vai ficar. Vocês aprovam seguir a negociação? Nós podemos seguir a negociação do empréstimo? O que os conselheiros falaram? Aprovamos. Seguiu, o Leonardo continuou a negociação, avançou. Avançou para fechar, deu esse problema do Haroldo ter saído, trocou a documentação e agora sim chegou no total. O Goiás já assinou o contrato, mandou de volta. O banco já está preparando a conta para depositar o dinheiro para o Goiás. Então, assim, o trâmite é que deva durar até no máximo na próxima sexta-feira, o dinheiro deve cair nas contas do Goiás.
7: Dois jogador perguntas. Que está ligado já está sabendo.
6: Sim,
7: já tá ligado.
6: Esse dinheiro dá para sanar tudo e dá para fechar
5: então,
6: o ano?
5: Então, não fecha não.
7: Fecha não, Nilton. 10 terceiro, não fecha, férias, não. Mês de dezembro é
5: ser
7: mais
5: bem sincero para você. Eles falaram, assim, eu estou falando que só os 20 milhões não fecha, mas a gente está esquecendo também que o Goiás tem outras rendas, tem outro dinheiro que entra. Tem dinheiro do estádio, tem ingresso, tem outro sócio torcedor.
6: Os 2 milhões aí daqui.
5: Tem sócio torcedor, tem o dinheiro da prefeitura.
7: O quê? Da prefeitura?
5: Cara, do Goiás.
6: Não,
5: do Goiás,
6: agora
5: não me engano, não.
6: Eu
5: não,
6: acho, não entrou
5: do Goiás, acho que ainda não entrou.
6: Goiás seria o terceiro.
5: O Goiás era o último, ainda não entrou. O Goiás, inclusive, já estampou.
10: Então, estampa e depois recebe?
5: Eu acho que o Goiás não recebeu ainda.
6: Mas assim, ó, bota a casa em ordem, você faz assim,
5: não,
6: zera tudo agora.
5: Arruma porque o Goiás tem o sócio torcedor, que gira um dinheiro bom por mês, tem a questão do valor dos ingressos vendidos todos os jogos, então tem a questão renda de bar,
7: tanto que
5: tem um dinheirinho que entra, então dá pra terminar
7: o ano. Isso é importante, o Moza, ele deu uma entrevista essa semana e falou, rapaz, se tivesse tudo certinho, acho que nós já estávamos com 5 pontos a mais. O técnico falar um negócio desse é porque ele sabe que isso faz diferença.
6: Só um adendo, você citou aí da situação do Juninho, é um jogador que tem contrato e vai ficar, o Wellington Rato.
5: O Wellington Rato já tá fora.
6: Tá, mas o Rato, o Vitória ainda banca metade do salário.
5: O Goiás paga 300 mil pro Rato.
6: Depois que ele voltou aí.
5: É porque o Rato renovou por força de lesão mesmo, né? O Goiás foi obrigado a pagar integralmente o salário dele. A média de 300 mil mês que o Goiás gasta com o Rato. O Rato já tá fora. Eu não sei se você percebeu, Nilton, mas se você olhar pro time do Goiás, você vai ver alguns jogadores que eu vou te falar, que o Goiás não tem o mínimo interesse. Inclusive, se eles procurarem a diretoria hoje para rescindir o contrato, eles vão embora. O Rato, ele não vai jogar tão fácil com
7: o jogador Moser. Não vai procurar, não.
5: Você vê, exatamente. Tô falando que se procurar,
7: que
5: vai embora.
7: Partir de alguém da diretoria
5: já
7: pra chamar.
5: Já deve ter procurado. O Rato é jogador, ele não vai jogar de jeito nenhum. Você pode ver que todas as opções, inclusive o Cadu sai na frente, mas ele não joga. O Anselmo Ramon é um jogador que não agrada a comissão e muito menos o Moser. Tá sendo nem convocado e tá em plenas condições de atuar, mas o dia a dia dele não garante convocação, e o Wesley Garcia também não vai jogar mais. O Wesley, você não vai ver ele viajando mais tão cedo, né? O Brian não, o Brian é um jogador que tem contrato pro ano que vem, esse continua normal e deve ter oportunidade nessa reta final, inclusive acho que ele foi pro banco no último jogo, né?
6: Foi.
5: Então ele vai começar a voltar gradualmente porque tem contrato. Agora esses três jogadores que eu falei aí, esquece, esses aí se bobear não vai nem vir entrando em campo mais. O Rato agora vai ter essa precaução de cuidar do Rato até o final do campeonato, porque vai que esse cara se machuca de novo. E aí o Goiás precisa pagar mais um ano de contrato pra ele aí.
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7: Vou abraçar essa galera aqui rapidinho, Guga. Abraçando aqui o Thiago Augusto, Gilmar Júnior, Alexandre Alves, galera lá da Prime Futebol Training, todo mundo ligado aqui no Esporte em Debate.
10: Rápida parada, na volta tem o último bloco do nosso Esporte em Debate.
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8: De volta, estamos de volta, 2:51. Este é o Esporte em Debate aqui na Bandeirantes Goiânia. Na sequência vem os bons amigos, Dr. Cid de Oliveira e amigos, na programação aqui da Bandeirantes Goiânia. 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Hoje temos a sequência dos jogos continentais, né? Os jogos de Sul-Americana e Libertadores da América. Hoje tem Atlético Mineiro e Montevideo City Torque. Teremos Libertadores da América também no Rio de Janeiro, Fluminense e Palmeiras, Flamengo e Estudiantes. Esse jogo acho que acredito que é na quinta-feira, Flamengo e Estudiantes, ou melhor, Estudiantes e Flamengo, pois o primeiro jogo acontece na Argentina, realmente amanhã 9:30. E aí, Nilton, Atlético Mineiro vai chegar pela segunda vez na final da Sul-Americana? Passa desse Montevideo City Torque?
9: Eu penso que sim. É claro que o Atlético mudou muito em relação ao que era antes, mas é um time que está sempre chegando, né, cara? O Atlético é mineiro, assim como o Vasco da Gama, passando aí, são os dois finalistas.
8: São os dois finalistas.
9: Tomara que dê certo aí. É, o Vasco bateu lá, tem o jogo de volta, esse é o jogo de ida, né?
8: Esse é o jogo de ida.
9: O Atlético Mineiro.
8: Isso.
9: É um grande time, tá com estádio, tem torcida.
10: Tá com a dívida também.
9: Não, sim, ué, muito.
8: É mas pouca, a dívida não. É da associação, os donos da SAF lá tem isso não, moço.
10: É, não, aí os caras da SAF, eles não vão arcar com isso, né?
8: E caso venha se confirmar Vasco e Atlético Mineiro, a final acontece em Barranquilla, na Colômbia.
9: É.
8: Longe, moço.
9: Final?
8: A final da Sul-Americana. É final única, acontece lá em Barranquilla. E já tem torcedor aí na bronca. Rapaz, porque a passagem aí é R$6.000.
9: Pois é, mas deveria ser no Brasil, quando você tem dois times daqui.
8: Já tá pré-definido, já desde o ano passado.
10: De saber quem são os finalistas.
11: Em Montevideo.
8: É, em Montevideo. E hoje tem Fluminense e Palmeiras. E as projeções aí, Nilton, pra Fluminense e Palmeiras?
9: Ah, vai Palmeiras.
8: Vai o Palmeiras, né? E você, João, o que você pensa?
11: Palmeiras, então.
8: Você falou que o Nilton não é pé frio.
9: Você tá equivocado. Palmeiras vai estar na final da Libertadores. Aliás, eu vou te...
10: Eu não tenho essa certeza,
9: como você
10: não.
9: Enxerga além do lance, eu vou... Me arruma o seu slogan. Final da Libertadores, Palmeiras e Flamengo.
8: Aí, e o Palmeiras é roubado na final de novo.
9: Não sei.
10: Mas eu não tenho essa certeza, não.
7: Acho que você pegou os dois melhores. Você pegou os dois melhores times da competição e deu um chute.
11: Depois disso.
7: Esse Nilton é um mala, né?
11: Fluminense e Estudiantes.
10: É, Fluminense e Estudiantes.
11: Cuidado, né? Essa
8: praga desse Estudiantes.
7: Eu acho que eu já acho que não vai dar esses dois times, não. Um vai ficar pelo caminho.
8: O Fluminense tá com a cara que pode aprontar, né?
11: O Fluminense tá muito forte. O Estudiantes também não é um time.
8: Não é bobo, né?
11: Não é bobo, não. É time argentino, tem um time bom.
8: E o Flamengo tá sem Danilo, casa, sem Arrascaeta.
9: Né? Mas, não, mas você fala o Danilo aqui, lateral. Ele não faz falta, não.
11: Agora o Arrascaeta faz. E o Fluminense tá numa fase, rapaz. É o Marcão que é o treinador?
8: Marcão.
9: Palmeiras. Já mandou o Zubeldinho embora, João.
11: O Palmeiras é favorito, mas o Fluminense tá numa fase que merece respeito. Muito respeito. E assim, eu imagino que o Palmeiras estará na final. E Palmeiras e Flamengo, eles são os dois grandes favoritos. Mas não se surpreenda aí para uma zebra aí entre Fluminense e Estudiantes, não.
8: O que seria a terceira final entre Flamengo e Palmeiras de Libertadores da América? Cada uma faturou um. Palmeiras lá em Montevidéu, o Flamengo lá em Lima, no Peru. Fluminense também nos últimos anos jogou uma final de Libertadores, enfrentou o Boca Juniors, essa final foi no Maracanã. Aí o Fluminense deu uma sorte danada, que foi justamente na edição que a final foi pro Maracanã e o Fluminense foi o finalista e bateu o Boca Juniors pelo placar de 2-1.
10: Com o coração valente, né?
8: Não, moço. Agora, John Kennedy.
11: John Kennedy fez agora? Gol.
8: É, coração valente foi quando eles perderam,
10: perdeu,
8: né?
10: É verdade.
8: Eles perderam
10: Conca,
8: pra LDU.
10: Com esse cara tudo.
8: 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Vambora então, turma.
10: Valeu, bora.
8: Abraço, Wesley.
10: Até daqui a pouco no Boleiragem.
8: Estará conosco aí?
10: Estarei,
8: às 7h30 da noite?
10: É, pode pôr o visto na folhinha aí.
9: Deixa eu abraçar aqui o pastor André Alves, pai do André Júnior, que jogou na equipe, jogou na base do Goiás, né? Atleta profissional. Grande pastor André Alves está conosco aqui. Eu volto às 9 no
8: Apito Esportivo. Iago, estamos juntos?
7: Tamo junto por aqui, né? Mais tarde não, mas amanhã eu tô aí.
8: Amanhã você tá aí?
7: Eu acho.
8: Então tá bom. Rapaz, você me deixou com ansiedade quando você falou do uniforme do Boleiragem.
7: Ô, vai ficar bom, hein?
8: Vai.
7: O pessoal da Color Cell tá fazendo nosso uniforme lá. Acho que na sexta-feira chega aí.
8: Ô, coisa linda, hein? João, um abraço então.
11: Um abraço.
8: Vem aí. Doutor Cid de Oliveira, bons amigos. E também na sequência na programação, o Bandeirantes acontece com a Mariana Rabelo e o Danilo Santos. Eu volto às 6 da noite no Bandeirantes Esporte Clube Debate para trazer mais opinião, mais informação para você aqui na Sintonia FM 98,7 da Bandeirantes Goiânia. Valeu, muito obrigado. Boa tarde, tchau.
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3: Boa tarde, mais um Bons Amigos na Bandeirante. 3:06:37. De Bons Amigos, boa prova se faça, na hora do perigo e não da taça. Hoje nós temos uma bancada muito interessante aqui, mas vamos começar aqui com o Jair Mauro Ribeiro. O Jair Mauro Ribeiro se declara aposentado, mas está em plena atividade, com muita saúde, com muita disposição. E nós vamos perguntar pro Jair Mauro Ribeiro, qual cidade você nasceu, Jair?
4: Cidade de Jaraguá, 1944.
3: Olha, Jaraguá. Por que você nasceu em Jaraguá?
4: É porque meu pai trabalhava com Bernardo Saião e adiantou a picada da estrada de Jaraguá para Séries. Aí, quando ficou bem ajeitado, ele voltou, ele tomava conta do armazém, do depósito, do almoxarifado, da colônia agrícola da 14 de julho em Anápolis.
3: E aí, sua mãe estava lá acompanhando seu pai, lá em Jaraguá. Já. Aí você nasceu em Jaraguá
4: e
3: voltou
4: logo.
3: Eu
4: sou o segundo filho.
3: E voltou logo para Anápolis?
4: Voltei para Anápolis.
3: Isso.
4: Novinho ainda.
3: Ainda de colo, né?
4: Isso.
3: Lá em Anápolis você morava em qual rua? Nessa época, quando você voltou?
4: Foi na 14 de julho, no fundo do CRA, Clube Recreativo Anapolino.
3: Perto da delegacia de polícia?
4: Lá na frente da direita era a delegacia, naquela esquina, tinha um prédio da polícia.
3: Um prédio amarelo?
4: É isso mesmo.
3: Olha, gente, eu tô... Como é que foram os seus primeiros dias lá em Anápolis?
4: Olha, é mais fácil eu relatar depois que nós viemos para Goiânia em 1948.
3: Você ficou lá em Anápolis de...
4: Até
3: 44, 4 anos?
4: 4 anos.
3: Ah, certo.
4: Aí nós viemos para cá.
3: Para cá. E aqui em Goiânia você foi morar em qual lugar?
4: Na rua 66, em frente à Secretaria de Segurança Pública.
3: Isso. Certo.
4: O lugar que meu pai deu dinheiro para comprar, a casa custou 100 mil.
3: Onde?
4: Em frente à Secretaria de Segurança Pública.
3: Ah,
4: e
3: certo.
4: A cidade acabava ali, né? Para baixo não tinha mais nada, era mato.
3: Oh, muito bom, né? Então, 48 você...
4: Não, 48 nós viemos para cá.
3: Viemos para Goiânia. Bom, eu quero perguntar aqui para os meus assistentes, sem querer colocá-los em dificuldade... Primeiro por o César Nanini, para o cabeludo aqui. César.
5: Oi, doutor Cid.
3: Quem foi Bernardo Saião?
5: Quem foi Bernardo Saião? Antes de eu responder quem foi o Bernardo Saião...
3: Vai rolar.
5: Eu vou parabenizar primeiro o senhor pelo programa, mais uma vez, né? Jair, por estar aqui contando essas histórias, é tão importante... do flashback, eu acho muito bom esse flashback, que a gente faz um retrocesso mental e aí a gente, até de certa forma, coloca na cabeça das crianças como que era mais saudável, não que hoje não seja tanto assim,

0: Mas antigamente existiam coisas mais naturais do que hoje, que são artificiais. Mas respondendo a pergunta do senhor, o Google aqui no meu não abriu, não. Sei não.
1: Não, ele ia dar um golpe, não falei?
0: Bom, tem que ser sincero, então, né?
1: Vamos, já ir. Ah, não, volta para o nosso repórter, sabe tudo, tudo, tudo.
0: Ah, sabe mesmo? Depois que o senhor me fez a pergunta, ele ficou lá no Google.
1: Ele já consultou o dele.
0: Já consultou.
1: Quem foi Bernardo? Sabe?
2: O César Nanini, que é muito mais inteligente que eu. Olha. É aqui do estado, não sabe o que vou saber, que eu vim lá de Maceió, seu Jair?
3: Não, sabe não.
2: Eu não faço ideia.
3: Posso responder?
2: Claro, por favor, dê um áudio.
0: Vai ser uma vergonha para nós, hein, Tiago?
1: Bernardo Saião foi um engenheiro que participou da construção da Belém Brasília. Ele, inclusive, teve uma atuação muito importante para o estado de Goiás. Depois você complementa, tá, meu amigo? Sim, Jair. Teve uma importância muito. E ele morreu na construção dessa estrada. E, por sinal, tem o nome Bernardo Saião. É. Deu o nome à estrada.
0: Viu, Tiago?
1: Complementa.
3: Bom, Bernardo Saião, depois que parou com o Séries, terminou, bem dizer. Depois fez o traçado da cidade, tudo que foi feito pelo um tio meu, irmão do meu pai, que fez uma carta para meu pai, dizendo que tinha terminado a escola lá em Lavras e estava desempregado. Aí meu pai pegou, mostrou a carta para Bernardo Saião. Eu falei, mas de jeito nenhum, fala para ele vir correndo para trabalhar aqui, que aqui tem lugar para trabalhar. Aí o Filemão veio, fez o traçado de Séries, fez o traçado de Goianésia, e o Pedro Duvico viu o que ele estava fazendo, eu estava com 22 anos, aí o Pedro Duvico pegou, vou te levar daqui, vou te levar para Taberaí, um corralinho lá, você fazer o traçado da cidade, arrumar tudo, dá para mim. Ah, eu não vou não, porque eu não quero mexer com política. Ele falou, não, vai sim. Ele vai sim, que eu já conversei com o Saião, e não tem jeito, você vai para lá comigo. Eu falei assim, mas 4 anos só foi. Ele foi para 4 anos, fez o traçado de Taberaí, arrumou tudo direito e voltou para cá. Agora, o Bernardo Saião era carioca. Quando ele veio para cá, já estava no segundo casamento. E logo em seguida, ele candidatou a vice-governador em 1952. Ele foi vice-governador do estado.
2: Quem era o cabeça de chapa? Desculpa.
3: Ah, não lembro. Eu só sei desse detalhe. Aí minha mãe foi na posse e ele pegou e falou pra minha mãe, ó, que pena, né? Se o Orozimbo não fosse tão cabeça dura, tão custoso, ele podia estar aqui dentro comigo. Mas meu pai tinha um punhado trique-trique, por exemplo. Quando meu tio fez o traçado de Séries, ele pegou e mandou meu tio separar uma quadra para cada filho. Nós éramos só 3 naquela época. Meu tio pegou, falou pro meu pai, falou, vou falar pro Saião que não quero isso de jeito nenhum. Olha o que eu vou querer, uma coisa de lote sério, de jeito nenhum. Foi, falou pro Saião, falou, já falei pro Filemão que eu não quero isso. Essas quadras em séries. E aí, pegou, foi pro Dergo, trabalhar no Dergo. E o Saião foi padrinho de casamento no civil dos meus pais. Porque minha mãe estava no internato em Silvânia. Aí veio numas férias, fica conhecendo meu pai. Protestante presbiteriano, a coisa do inferno, né? Na época. E meu pai, com 28, 30 anos, ele vestia muito bem, mas bem mesmo, que era uma coisa horrorosa, tinha fotografia, tudo. De terno, de acordo, cartola, era aquele troço, cheio de trique-trique, casou com minha avó, minha mãe. E minha avó, muito carola, fazia a hóstia para a igreja, não conformou com aquilo de jeito nenhum, casou só no civil. Aí um belo dia, ali em Anápolis, o Saião pegou, foi perguntar à minha mãe, por que que a mãe dela não ia lá em casa, né? Aí ele contou a história e falou, não. Aí ele foi lá na Praça Bom Jesus, com Pitaluga. Eu não lembro dele não, mas tinha um padre lá.
1: Lembro-se, Pitaluga era um padre muito... muito...
3: autoritário.
1: Ranzinza, autoritário.
3: Aí foi
1: mais... da igreja de Bom Jesus.
3: Na praça.
1: Que era... tinha um alto-falante lá e ele verberava contra tudo nesse alto-falante lá na praça Bom Jesus em Anápolis. E era contrário à maçonaria. Xingava tudo quanto era... de maçom. Tudo quanto é nome, o maçom. É. Só um momentinho agora, meu amigo Jair Mauro Ribeiro, porque tem umas participações aqui no... O Fabrício Ribeiro, boa tarde a todos, novamente acompanhando esse programa maravilhoso, sempre com bons convidados e suas histórias incríveis. Doutor Cid, é sucesso. Parabéns, bons amigos. Mais uma também do Marcelo Lopes, Atlanta, Estados Unidos. Olha onde você está chegando.
3: Tá longe.
1: Atlanta para Goiânia, uma boa tarde a todos. Quando o senhor vai convidar seu amigo Papai Noel? Um prazer sempre escutar essas histórias. Vou convidar o Papai Noel para vir aqui em dezembro, claro, né?
3: Dezembro.
1: E agora tem uma participação da Luana Wagner.
2: Luzinei.
1: Wagner. Boa tarde, doutor Cid e amigos da mesa. Sempre na audiência desse programa maravilhoso. Abraços. Lausanne Wagner, Atlanta, Estados Unidos. E também eu quero aproveitar essa pausa para mandar um abraço grande e carinhoso para as pessoas, essas moças que estão nos ouvindo lá em Londres. Lá em Londres. E a Bibiane, a Patrícia, a Maria Fernanda, a Alexia, a Fernanda, a Denise, a Lauana e a Isabela. Um grande abraço para vocês. Vocês trabalham numa... são odontólogos, trabalham numa clínica de Londres e estão fazendo o maior sucesso lá. São pessoas belíssimas. E nós estamos exportando para Londres, Inglaterra.
0: Doutor Cid, puxaram a minha orelha na semana passada, porque eu esqueci de mandar um abraço para um ouvinte fiel. Ele é o Sebastião Mauro. Sebastião Mauro, todas as quartas-feiras, ouvindo o programa Bons Amigos. Ele é filho do senhor Antônio e também da dona Divina, lá na chácara do governador. Então, um abraço para o Sebastião Mauro, que é irmão do Messias, do Isaías, né, do Marquinhos. Então, essa família toda ouvindo o programa Bons Amigos.
1: Um grande abraço aí para a família do...
0: do Tião Sebastião.
1: Tião Sebastião. E vamos convidá-lo também para vir aqui dar o depoimento dele. Né?
2: É verdade. Doutor Cid, tem muitas outras participações também. O Gabriel está mandando um abraço para todo mundo, para o senhor, falando para o senhor voltar para o Goiás. Tem aqui o... o Jackson também tá mandando um boa tarde para todo mundo. Falou que, ó, toda vez eu tô sempre acompanhando vocês às quartas-feiras e gosto muito. E um outro ouvinte que não deixou o nome, peço para que se identifique, se possível, tá falando que o Bernardo Saião, engenheiro, ele faleceu com a gaiada na cabeça. Procede?
1: Procede, justo.
3: Depois eu posso contar a respeito disso.
2: Então é verdade, eu tava achando que o ouvinte tava
3: caiu uma árvore. Não, caiu uma árvore em cima dele.
2: Aqui em Goiás,
3: lá na Belém, Brasil.
2: Ah, não, 153. É. Belém, Brasil. Eu queria saber dessa história, hein?
1: Depois ele vai contar.
3: Eu vou te contar.
1: Eu quero também.
3: Sobre um carro que o Bernardo Saião tinha, quem cuidou dele aqui, tá, eu tenho história muito bacana.
0: Esse homem aqui do Jair é uma enciclopédia do Bernardo Saião, sabe tudo.
1: Do Bernardo Saião não, uma enciclopédia
0: humana,
1: nacional.
0: De tudo.
1: Você sabe que ele era representante de laboratório? Ele
0: pois
1: vai,
0: é.
1: Ele vai contar isso, mas primeiro ele vai ter que contar se matou o passarinho, se escorregou na lama, um punhado de coisa.
0: Não, porque isso aí é importante. Tá,
1: mais
0: é
1: parte, importante.
0: Mais gostosa do programa também, isso aí.
1: Mas ele vai contar isso tudo. Eu quero aproveitar, porque nós sempre andamos de carona aqui pelo estado de Goiás, meu amigo Jair Mauro Ribeiro. E nós andamos de táxi, nós andamos de Uber, e nós estamos centenas desses profissionais do volante nos assistindo. E eu quero aproveitar a oportunidade para mandar um abraço muito carinhoso para o Josemir, que está sempre acompanhando o nosso programa. Quero mandar também um abraço e um feliz aniversário para uma pessoa que mora lá em Aruanã, a Victoria Lobo, e também para os profissionais do Uber, né, que estão sempre aí ouvindo a gente. Então, você está com a palavra livre, viu? Mas agora nós queremos saber o seguinte: quando você mudou para cá, em 1948, com 4 anos de idade, você foi morar no fim da rua.
3: 66. Em frente ao penitenciário.
1: Naquela época,
3: penitenciária.
1: Na Avenida Independência ali, certo?
3: Não, 66, a escola técnica penitenciária.
1: Mas é pertinho da
3: 66.
1: É pertinho ali.
3: A Independência não existia, era Rua 67.
1: Depois eles alargaram ela?
3: Abriu outra pista e tirou 67.
1: Lá era assaltado, amigo?
3: Hã?
1: Era assaltado.
3: O asfalto era até na Paranaíba, senhor.
1: Tá bom. Só... Eu não estava lá, ué.
2: Pois é, ué.
3: Eu busquei muita lata d'água numa boa mina, que eles fizeram a fonte tudo direitinho, no fundo do Instituto Araguaia do Pessoamúcio. Fizeram uma fonte muito, tinha uma fonte d'água ali, que é uma beleza. Eu buscava água lá para nós e para um cidadão, para a casa de um cidadão que chamava Gaúcho, o apelido dele. O nome dele era George Yunis.
1: Yunis, da família.
3: George Yunis.
1: É.
3: Depois eu quero te contar a história desse
1: cidadão. Eu quero te perguntar uma coisa. Quem é a senhora Maria Xavier que levava você aos 3 anos de idade para comer na casa dela, só para você separar...
3: Catar feijão, grão por grão.
1: Separou o feijão do resto da comida.
3: Era, ela só fazia feijão mesmo para me ficar catando os feijão e comendo. Ela gostou de me ver catando feijão, grão de feijão.
1: Então vai responder daqui a pouco, porque nós temos um ouvinte e nós vamos colocar ele no ar aqui.
4: Boa tarde, Tocídio. Boa tarde a todos os participantes. Aqui é o Osney. Às vezes nem sempre eu participo, mas sou um ouvinte fiel do programa, viu? Muito bom. Eu fico viajando nas histórias, bom demais. Agora eu tô aqui passando em Goianira, indo pra Mozarlândia, Mundo Novo, São Miguel do Araguaia e Porangatu, a trabalho. Trabalho com venda de pneu e é capaz. Um abraço para vocês, que Deus abençoe e continue assim sempre. Já participei alguma vez.
1: Muito obrigado.
4: Tem muitas histórias também, uma hora quero estar aí para contar uma.
1: Querendo estar junto sempre. Obrigado, viu? Bom, você, o catar feijão só tem feijão, não tem erro. Bom é de separar ele do arroz, de outra coisa. Como é que é isso? E quem era Maria Xavier? Pronto.
3: Mãe do Ronaldo Caiado.
1: Pronto. Tá vendo?
2: Rapaz, olha, sabe tudo mesmo.
3: Bonita que era um troço.
1: Era.
3: Naquela época ela tinha 22 anos.
1: 22, né?
2: A mãe do ex-governador?
3: Mãe do Ronaldo Caiado.
2: Ronaldo Caiado.
3: Ronaldo, eu encontrei com ele uma vez só, eu tinha 2 assuntos para tratar com ele, mas um era um pouco pesado e eu não quis tocar no assunto. Aí eu fiquei pela parte sentimental. Ele foi na clínica, nós tratamos, o doutor Sul, ele falou, foi um rebu desgraçado aqui ontem, porque olha, Ronaldo veio cá, a mulherada todinha queria tirar fotografia com ele, uma coisa horrorosa. Eu precisava te falar que é sacana. Não, amanhã volta. Eu fui no Vicente, o dentista, fez um canal para ele. Falou, não, 2 horas da tarde, amanhã está aqui. Eu falei, eu vou chegar mais cedo que ele. Cheguei, fiquei sentado esperando. Aí já veio com menos gente, menos segurança. Nós sonhou a mulherada toda, porque já todo mundo aqui já tinha tirado fotografia com ele. Aí quando acabou de subir a escada, eu apontei para ele, falei, bicho, já comi muito feijão no colo de sua mãe.
2: Oi.
3: Aí ele falou, o quê? Senta aqui, vamos conversar. E aí? O outro assunto do que ele aprontou comigo.
1: Nós temos mais um ouvinte participando do programa. Aqui a gente tem que... Eles estão no telefone aguardando.
5: Boa tarde, doutor Cid. Programa maravilhoso. Toda quarta-feira eu ouço esse programa. São histórias mirabolantes aí de vários convidados que nos relembra a minha infância também. Rosival Carvalho, que é natural de Arraias, Tocantins. Um abraço. Abraço a todos.
1: Muito obrigado pela sua participação, Rosival Carvalho. Aí... O sobrenome é Tocantins ou você está no Tocantins?
2: Não, ele é de lá.
0: De Arraias.
1: De Arraias, Tocantins. Nossa, que bonito, hein, gente? Nós estamos indo longe. Olha, Jair, você está vendo que você está percorrendo o mundo, né? Vai para Tocantins.
3: Vai lá para Inglaterra.
1: Já foi para Inglaterra.
2: Atlanta, Porangatu.
1: Olha.
2: Agora a gente chega lá em Jaraguá.
3: Iguapó.
2: A gente chega lá na cidade do Bernardo Saião, no Rio.
1: Você estava falando sobre os feijão. Primeiro, vamos esclarecer esse negócio. Como é que você catava o feijão se a dona Maria fazia já só
3: não,
1: feijão?
3: Ela via minha mãe botar feijão num prato,
1: isso,
3: cozido, sem amassar, só os grãos. E eu catando grão por grão para comer, com o dedo. Ela chegou lá, viu isso, achou interessante. Aí, a hora de almoço, ela passou ele em casa me buscar, que já estava o feijão pronto lá. Ela sentada no colo dela, vai me ficar catando feijão e comendo.
2: Uia.
1: Muita história, né, gente?
3: E o tempo passando. Depois eu quero falar sobre a Belém Brasília.
2: Mas antes de licença, doutor Cid.
1: Não, claro,
2: Eu achei super bacana o Jair, porque a emoção, as lágrimas quase desceram dos olhos do Jair, quando ele relembrou essa história da mãe do ex-governador Ronaldo Caiado, que ele teve essa participação. Mas o que te trouxe na memória, Jair, agora, por você ter se emocionado tanto?
3: Eu sou emotivo.
1: Que bonito aí, ó.
2: Bonito demais, né?
1: É.
2: Aí você foi lá naquele dia agora, acredito que sua mente foi lá naquele lugar agora, né?
3: Eu engasgatou.
2: Meu Deus, tá vendo? E são histórias que precisam ser valorizadas. E o programa Bons Amigos com o Dr. Cid traz isso.
1: Traz.
2: Simples assim, traz isso, né, Dr. Cid?
1: Isso.
3: Depois eu quero te contar a respeito da árvore que caiu.
1: Falar agora um recado aqui do Walter Ferreira. Boa tarde, Dr. Cid. E a bancada. Eu sou fã do senhor. Por ser gentil com a minha filha Valneide no Sicoobi. Nossa, essa menina que me atende lá no Sicoobi, a Valneide, ela é o pai dela que está falando aqui. É uma pessoa maravilhosa. Aliás, eu sempre falo com ela que eu gostaria que ela trabalhasse comigo, mas eu não vou competir em salário com o Sicoobi, né? Mas ela é. Um grande abraço, viu? Um grande abraço para você, viu, Walter Ferreira? E realmente você está de parabéns pela filha que tem. Agora nós vamos continuar aqui. Foi bom até porque passou um pouquinho a
2: emoção?
1: A emoção do Jair, mas como os ouvintes estão notando, o Jair é uma figura humana ímpar, uma figura humana que carrega dentro de si as emoções, as lembranças, e o seu passado, que é um passado maravilhoso. Mas vai lá, quando você veio para cá e morava lá na 66, você escorregou na lama? Não?
3: Não.
1: Nossa.
2: Uai, o primeiro na história.
1: Você nunca brincou na enxurrada?
3: Ah, isso é isso. Nada demais da conta. Nossa senhora. Não tinha asfalto?
1: Você brincou na enxurrada?
3: Nossa senhora.
1: Você já enfiou o pé naqueles buracos que a enxurrada fazia?
3: Ficava cercando enxurrada na rua, minha mãe brigando e... E não dava bola para nada, né? A gente tava, pegava o trem de comia, comia um churrasco.
1: É muito liberal. E outra coisa.
3: Com as bondades que essa turma de hoje não sabe o que, que é isso.
1: Não sabe. Você jogava finca?
3: Finca, biloquê. Pegava a enxada indo para baixo ali onde era. Ou depois foi Cotrio, aquele lugar ali assim, limpamos, a turma limpando o terreno, tudo, fazendo campo de futebol, que ali era tudo mato, ali para baixo não existia nada, né?
1: É.
3: E tinha um pormenor, a gente jogava muito bola dentro da penitenciária.
6: Ixi. Uai.
3: Não, lá era uma beleza.
6: Como assim?
3: Nossa senhora, penitenciária era um encanto. Tinha uma lavanderia, tinha marcenaria, tinha tinturaria, tinha tudo para esse povo trabalhar lá dentro. E a gente entrava cada turma para jogar bola lá dentro. E misturava com os presos. E sempre vinha um ou outro que dava dinheiro para você sair, comprar uma garrafa de pinga e enfiar pela tubulação de água subiária debaixo do muro. Tinha um lugarzinho certo. Você comprava, ficava, ainda ficava com o troco da garrafa de pinga. Era uma beleza.
6: Ainda bem que já prescreveu.
3: Era uma beleza. Lá no canto da penitenciária, onde é o comando da polícia, tem aqui quartel, agora, tem aquele negócio, tinha um olho d'água lá que não tinha tamanho a água que nascia ali dentro. Aí eles fecharam e tinha uma hortaliça imensa ali dentro. Aí você passava no portão, comprava por R$1.000 uma fichinha verde assim, ó, chegava lá, dava por presos que aí se você caísse na bobagem, dava 50 centavos R$1 pro cidadão lá, você não dava conta de carregar as verduras, tanto trem que te dava.
1: É.
3: Era verdura que passava
1: por... Era produção da penitenciária.
3: A água passava por debaixo do muro assim e descia e caía dentro do Botafogo. O divertimento da minha mãe com os meninos era sábado, domingo, ir lá para a beira, ficar no Botafogo, e corria por cima da água, certinha, e ficar ali com a meninada brincando ali dentro do córrego, água limpinha dentro da mata, né? Uhum. Eu tenho fotografia da minha mãe com a gente, todo sentado lá dentro.
1: Isso. Você aprendeu a nadar como? Com a bacinha ou...?
3: Nada, fui aprender a nadar já depois de maduro.
1: É?
3: Aí pelas. Meus filhos, tudo aprendeu a nadar, tudo novo.
1: Foi na escola?
3: É, tudo novo.
1: Por correspondência?
3: Tudo no Jaó. Os meus filhos aprenderam tudo a nadar no Jaó.
1: É, né?
3: É.
1: Uma pergunta agora com relação. Eu perguntei se você já matou passarinho, você não quis declarar ou...
3: Eu não sei o que significa isso, como é que eu vou declarar?
1: Você sabe, você já usou estilingue?
3: Ixi, quem já não usou, né?
1: Pois é, você usou estilingue. Você era ruim de pontaria ou...
6: De mira.
3: Ah, é.
1: Nunca matou um passarinho? Pode confessar, já prescreveu.
3: ameaçava, é só mania de jogar pedra mesmo.
1: É, né?
3: Não era bom de pedra, de pontaria, não.
1: Certo.
3: E olha que eu vou te contar a respeito da Belém Brasília.
1: Ah, você quer... Não, você ainda não saiu nem da primeira infância, já quer falar da aula de...
3: Não, porque falou do Bernardo Saião, a árvore caiu de cima dele.
1: Não, então tá bom. Fala aí.
2: É, a galhada. Né?
6: A galhada na cabeça
3: então
6: do...
3: Então deixa eu te contar.
1: A árvore caiu em cima.
3: Lá dentro do armazém do almoxarifado da colônia, lá na 14 de julho, tinha um barracão comprido. Meus pais moravam, uma dos cômodos era um escritório e o outro era o quarto do Bernardo Saião, ele morava lá dentro. Bernardo Saião morava com a gente lá dentro, certo? E tinha um carro preto, que a marca dele, eu não sei se é, não precisa ser marca, eu tenho a fotografia do carro, era Corja e o câmbio era automático. E esse câmbio dava defeito demais da conta. Aí um belo dia falaram pro Saião, leva lá em Campinas, que lá tem um moço lá que sabe mexer com esse tipo de câmbio. Saião veio aqui em Campinas, o cidadão tirou o câmbio, o dia inteiro, pá, arrumou, andou. Aí o Saião perguntou, ele estava com 21 anos. Aí o Saião perguntou para ele, o que é seu aqui dentro dessa oficina? Ele mostrou, ele abriu o porta-malas e falou assim, bota tudo aqui dentro. Vou tirar você daqui. E levou para Nápoles. Chegou em Anápolis e falou pro meu pai, um quarto para esse moço morar. Ele nunca mais vai sair de perto de mim. E nunca mais saiu. Foi o construtor da Belém Brasília. Chamava George Yunes. O apelido dele era Gaúcho. Cada cidade, cada acampamento que ele fazia, ele tinha muito bom gosto, foi fazendo, e cada acampamento ia virando uma cidade, até Araguaína. Quando chegou em Araguaína, ele veio cá atrás do Juca e combinou com o Juca o seguinte.
1: Fala quem é o Juca.
3: O Juca Ludovico foi governador nosso em 54. Aí ele pegou e falou assim, ó, você está me devendo, Estado me deve, não tem condições de me pagar. Aí eu vou te fazer uma proposta. Você vai me pegar, me dar as máquinas do Jaó, da usina, que já não estava usando mais, que já tinha passado por Rochedo. Vai me dar aqui tudo que eu vou, já fiz a represa, fiz tudo em Araguaína para botar energia lá. E o Juca concordou com ele, arrancou tudo, meteu no caminhão, levou para Araguaína e botou energia em Araguaína, esse cidadão.
2: Juca é o irmão do Pedro, Pedro Ludovico, não?
3: Não.
2: Mas parente?
3: É primo.
2: Primo.
3: Era. Tudo da Taberaí. E assim, ele fez esse norte todinho.
1: Agora nós vamos...
3: Ele tinha um nome, ele tinha um nome de gaúcho, não sei que, como é que ele foi arranjar, ele veio para cá escondido aqui para Goiás. O pai dele chamava Jorge, José Abrão, pai dele, libanês.
1: Mais uma...
3: E ele veio escondido para cá pro tempo da guerra, para não servir. O pai dele pegou, mudou o nome dele, botou Jorge Yunes, tirou o nome, mudou tudo e mandou ele escondido para cá para não ir para guerra.
1: Uma colaboração aí com o nosso Jair sobre a história. É, parabéns pela programação. Goianese. Idealizada por Bernardo Saião, goianês.
3: O traçado foi meu tio que fez.
1: Seu desenho foi inspirado em Belo Horizonte. A gente está conhecendo coisa interessante. Foi inspirado em Belo Horizonte por Laurentino Martins Ribeiro, o fundador. Maria Augusta e José Luiz Medeiros foram os engenheiros aí, ó. Gente, é uma coisa interessante como que uma coisa vai puxando a outra,
2: uhum,
1: né?
2: Uhum.
1: E agora tem também um recado aqui do Fabrício Ribeiro. Doutor Cid, como o Jair, eu também morei na rua 66 na minha infância. Na saudosa década de 80, a partir de 90. Bons tempos. Escola Técnica, Colégio Santo Agostinho, Mutirama e Corpo de Bombeiro. É. Tá vendo?
3: Ai, me rabei há poucos dias atrás.
1: É muito bom, muito bem.
6: Nesse ano que lá não era a independência, que você falou que era 67, que ano que era aquilo, Jair?
3: Ah.
1: Você atravessava o Ribeirão lá a nado?
3: O Botafogo?
1: É.
3: Não, lá embaixo, ligando, é continuava 67, tinha Govesa, descia uma ponte de madeira para entrar na Vila Nova e ir para Pecuária.
1: Ah, sim.
3: Era tudo de madeira.
1: Tá bom.
3: Mas nunca foi muita água que corre.
1: Não, mas é só na infância brincando lá.
3: Ah, já cadê o do Gordo?
1: É?
3: É. Eu tenho uma fotografia ótima dentro d'água lá.
1: Bom, são 3 horas, 39 minutos, 31 segundos. Continuamos com o nosso programa. Você já machucou... Você jogava futebol lá na penitenciária? Você jogava livre quando é preso?
3: Não, os presos não entravam, só a meninada.
1: Uma
3: tarde, terminou o jogo oficial de preso com não sei com quem lá. Aí, os presos, o que era equipamento, de bola, de camisa e tudo, eles ensacaram tudo. Aí, eles pegaram uns bancos que tinha beirando o muro, assim, bem, fez uma rampa, amarraram o saco de roupa no corpo e foi de gatinho assim, pá, subindo no muro e pularam. E pulou, deve ser uma meia dúzia ou mais. O diretor da penitenciária chamava Henrique Peclar.
1: A Peclar.
3: O diretor da penitenciária. O que que ele fez? Ele pegou, soltou mais uma meia dúzia de presos, ele, mais um punhado de gente, tudo de bicicleta, para ir atrás de apaixar os presos para prender. Nossa, tem cabimento um troço desse. Voltou tudo com a cara boa pra trás, porque não achou mais ninguém e ficou por isso mesmo.
2: Doutor Cid, só para acrescentar também o que aquele ouvinte havia mandado mais cedo, ele diz o seguinte, talvez até o seu Jair vai lembrar. Nossa propriedade rural aqui no município de Goianésia pertenceu a Jeremias Lunardelli, o rei do café. Procede?
3: Ah, não sei disso.
2: Não, não lembra, não, né? Faz não. Tempo. Mas lá em Goianésia.
6: E ainda, Tiago, para assim, colocar mais informação na nossa conversa, falando sobre a Avenida Independência, aonde era 67, foi uma lei municipal 4.948, do dia 23 de dezembro de 1974. Esse ano, aproximadamente, foi o que o senhor viu lá, não tinha asfalto, aquela coisa toda. Mais ou menos nesse período aí.
1: Você machucava o dedo lá na...
3: jogando tudo descalço, olha.
1: É. Quando você usou o metiolate?
3: Xê.
1: Era bom?
3: Ardia aquela beleza, né? Todo mundo tinha medo. Mas a independência é o seguinte, meu pai descia 66... entrava na 67 à esquerda. Tinha um lote vago e um outro lote que era uma cabaré de...
6: gente boa, pessoas...
3: A céu aberto. E tinha um cômodo grande na frente. Esse cômodo meu pai alugou ele. Eu tinha 10 anos de idade e meu pai botou uma indústriazinha lá. Ele comprou duas máquinas, ele botou um moinho de fubá e comprou uma canjiqueira, que marca faz canjica. E eu, com 10 anos de idade, saía do grupo, caía lá dentro e ia ajudar a trabalhar. Aí hoje na feira eu olho as canjicas mal feitas e tudo, que eu aprendi a fazer isso bem demais da conta. Eu era pequeno, tinha que subir na trava da máquina, assim, um eixo de ferro, para botar o milho dentro da canjiqueira. Aí eu aprendi a fazer de uma maneira diferente. Eu molhava o milho bem, molhava, descia para descascar. A canjiqueira tem umas facas oval, eram 36 facas parafusadas uma de encontro com o outro num eixo. E ali descascando, esquentando, não quebrava o milho e descascava ele, tirava o germe, ficava um encanto as canjicas. Hoje em dia o pessoal não sabe fazer isso mais.
2: Só a título de curiosidade, que eu não sou daqui de Goiás, é o que que seria um cabaré a céu aberto, hein?
3: Ih, ali naquele bairro popular tinha demais. Era livre, né? Era livre.
6: Mas o que que tinha lá?
3: Hã?
1: Tinha umas moças de bons costumes.
6: Entendi.
2: A ficha caiu agora. Aí saía de lá e ia para um outro lugar.
3: Fizeram isso ali, por ali assim, porque tinha penitenciário, tinha muito soldado, aquele assim. Na rua 52 também tinha duas casas, né?
6: É um público nichado.
3: Era.
6: Nicho de público.
2: Você não morava por aqui nessa época?
1: Não.
2: Estava em Belo Horizonte, isso, estudando medicina.
1: Mesmo que eu morasse por aqui, eu não ia andar para esse
6: lugar. Não era um lugar que, né? Obviamente, que frequentaria o futuro presidente do Goiás, né? E o futuro dono de uma grande emissora.
3: Você foi presidente do Goiás?
1: Foi.
3: Aí,
1: não, não, na época que ele era bom, né?
3: Aí, o menino Zé é meu parente, o tem o nome dele lá no, em cima, assim, o...
1: Aile?
3: Não.
2: Raimundo?
3: Não, o... É primo da minha mãe, o...
2: Ai, Paulo?
3: Não. Tem o nome dele
2: então,
3: lá
2: os Pinheiros, não?
3: Não. Eu não sei o que, Ferreira. Esqueci o nome dele, tô vendo a carinha dele aqui. Esteve na direção daquele troço muito tempo. Tinha o nome dele ali em cima na instalação do Goiás, pelo 85.
1: É. Vamos sair um pouco da história do Brasil, dos mapas.
2: Mas ele entrou na parte da gaiada e desviou o caminho.
6: Ficou com medo de levar uma gaiada também.
2: Ia falar da gaiada aqui.
1: O gaiado é aquele.
2: Que acabou resultando no falecimento.
1: No Centro-Oeste tem outro nome. É. Outro significado, você está falando.
6: Outro sentido da palavra.
2: Mas só para deixar bem claro, a gaiada, maneira literal, né? De forma literal, caiu um galho na cabeça do Bernardo Saião.
3: E o interessante é que
1: uma árvore.
3: Esse lugar que meu pai montou esta indústriazinha, eu continuei, em 1923, eu parei lá, eu já tinha casado, aí eu parei e saí lá de dentro. E quem fez o inventário, quem fez a divisão dos bens do meu pai, tudo fui eu. Não mexi com advogado, nem nada. Dividi, arrumei tudo. E naquele cômodo lá, ele falou assim, lá vai ficar para você e para sua irmã. E nós dois combinávamos muito. Ele aí me deu aquele imóvel. E aquele imóvel, eu tive a empresa que chamava DL Hospitalar, e com o passar dos tempos que eu passei a dedicar à nutrição, passou a chamar DL Nutrição Clínica, até 3 anos atrás. 3 anos atrás que eu fiz chega. Ronaldo Caiado me deu um cano desgraçado.
6: Oxe.
3: Ronaldo me roubou 51 mil.
6: Mil reais?
3: 51 mil quando ele tomou posse. Eu era fornecedor do Hugo e ele entrou 3 dias depois e foi na firma que fazia manutenção do Hugo e tudo, e cortou de uma vez e deu cano em todo mundo. Eu cobro disso dele constantemente, mas ele nunca teve coragem de tocar no assunto, tem um processo contra ele na justiça.
6: Mas ainda vou com a mãe dele?
3: Você
6: era pequenininho, você não ficava no colo da mãe dele?
3: Ah, mas isso... 100 anos depois.
6: Ah, tá.
3: Muitos anos.
1: Mas ficou na conta do cuidado maternal.
6: Exatamente.
1: Bom, vamos dizer, a política, muitas vezes, não é propriamente o político que faz isso. Né?
3: As circunstâncias.
1: Assim, por exemplo, é muito comum ter uma conta de uma prefeitura quando passa por mandato seguinte, às vezes o prefeito não honra. Por exemplo, eu podia queixar do Sandro Mabel aqui, porque o núcleo tem uma conta para receber deles, de exame que nós fizemos, inclusive já pagamos os impostos, e ele não paga a conta que é do prefeito anterior.
3: Tem isso.
1: Não vou falar tão contundente quanto o Jair falou aqui, não, porque eu sei que isso é comum. Também, lá em Catalão, o Adib Elias nos deu um prejuízo não pagando a conta do antecessor dele. E chegamos até a ter, eles mandaram a gente entrar na justiça para fazer um acordo, porque eles não podiam fazer um acordo assim, mas mesmo assim nós não recebemos. Ficou para trás essa. E essa aí do Sandro Mabel, que a rádio está dando todo apoio para ele, essa do Sandro Mabel, eu espero que alguém da assessoria dele esteja escutando e resolva pagar a gente, viu, Sandro?
6: É, porque tá entrando nessa história, questionando méritos e tal, mas pensando aqui, o senhor lida com o quê? Exames laboratoriais. Isso. Laboratoriais, eu que me retenho a pensar em saúde. Saúde é algo muito importante na vida de um cidadão, né? E aí poderia entrar uma sensibilidade, não é? Porque lá atrás cuidou, zelou e cuidou da vida de um ser humano.
1: E a gente trabalha pelo IMAS. O IMAS é um órgão de assistência ao servidor municipal.
3: Que viva perigo.
6: Nossa, tem história do IMAS para lá e para cá, de tudo quanto é jeito.
1: Tem. E tem até uma pessoa que hoje está ocupando a direção do IMAS que é espetacular, mas ele só presta atenção nas contas deles atuais, do mandato deles. Na anterior, ele acha que nós não trabalhamos, não merecemos receber nem nada. Bom, mas é só.
6: Mas enfim, É só um desabafo,
1: que você,
6: né, doutor Silvio?
1: Também, né? Eu também quero cobrar.
6: É só um desabafo, né?
1: Isso. Bom, Mas na infância, você estudou em qual?
3: Viemos para cá, fomos estudar no IP. Segundo ano de funcionamento do IP.
1: Do IP, é. Né?
3: Aí chegou um certo ponto que meu pai não teve mais condições de pagar para os três filhos estudar lá. Aí saímos, vamos estudar no grupo Zé Honorato, na Avenida Goiás.
1: Ah, Zé Honorato.
3: Aí do Zé Honorato eu fiquei lá, depois eu fui estudar à noite, fui fazer contabilidade, fui fazer cursinho para fazer direito, que graças a Deus não foi para frente, que eu estava trabalhando, já estava casado. E aí tinha que me virar, trabalhar muito mais do que eu estava estudando cursinho. Eu larguei, peguei no batente.
1: Ana, tem mais uma. Antônio Carlos de Goiânia. Boa tarde, doutor Cid. É que aos outros e aos outros participantes, aqui cresci na cidade de Ceres, antiga CAC, é? CAC?
3: Chamava Barranca, chamava.
1: E doutor Bernardo Saião era vice do doutor Juca Ludovico.
3: Era.
1: Vale Antônio Carlos, SPL Goiânia. Antônio Carlos. Obrigado, Antônio Carlos, pela participação, complementação dessa.
2: Tirou aquela dúvida que eu havia perguntado.
6: Você perguntou.
2: Né? Quem era o cabeça de chapitão? Era o primo do Pedro Ludovico. Acho que foi depois, porque o Pedro Ludovico com a aliança com Getúlio foi até mais ou menos 1950 alguma coisa. Então, acho que o Ludovico, o primo dele, assumiu depois com o Saião de vice. Isso. Pronto, agora
1: fechou. Você lembra de alguma escola, de alguma professora que chamou a sua atenção, que você teve assim, uma lembrança especial dela quando você estudava no IP ou no grupo?
3: No IP era tudo diferente. O nível do pessoal era tudo diferente, a dedicação era diferente. Foi no IP que um dia uma professora me chamou e me mandou lá onde é o Alô Brasil hoje, que tem uma marcenaria do Zequinha Salles. Ele e a irmã tocavam uma marcenaria grande lá, uma serraria. Me mandou ir lá telefonar, tudo escrito num papel. Meu Deus do céu, eu nunca fiz isso na minha vida, né? Quando eu cheguei lá, contei, eu falei, não, isso é fácil. Você toca essa manivelinha aqui, pá, a pessoa te atende, aí você conversa. Foi a primeira vez.
1: Você viu o telefone?
3: Telefone.
1: E aí, você deu o recado e...
3: É, pronto, e voltei para a escola.
1: Tá bom. Até uma participação aqui. Doutor Cid, saudações Esmeraldina. Volta para o Goiás. Ele precisa do senhor. Abraço. É o Cleves Henrique. Cleves Henrique. Muito obrigado, Cleves. Mas está um pouco difícil a gente voltar para o Goiás. Eu tô aproveitando a oportunidade para dar os parabéns para o Vila Nova, que hoje ocupa o primeiro lugar na tabela, com grandes possibilidades para subir da Série B para a Série A, e são nossos representantes na Série Ouro do futebol brasileiro, certo? E parabéns.
2: O senhor vai ficar feliz, doutor Cid, com o Vila Nova
1: claro,
2: na Série A?
1: Claro, claro. Eu torço para o futebol.
2: Maravilha.
6: Mas sonha assim, vamos sonhar um pouquinho, olha, Vila Nova tem a possibilidade sim de ir pela primeira vez para a Série A, que maravilha, hein? O sonho de todo torcedor colorado. Aí se tivesse um Goiás lá também, que maravilha, se tivesse um Atlético, e se ainda tivesse o Goiânia, hã? Difícil, talvez uma utopia da minha parte.
1: E se o Palmeiras mudasse pra cá, pra Goiânia?
6: Não, aí é impossível. Não, eu tô dizendo, sabe o que eu tô querendo dizer, doutor Cid?
2: Impossível.
6: Não, você tá zoando. Eu sei, você acha que eu não sei, você acha que eu não conheço? Aí, só se... Sim, né? Não, tô falando com relação, assim, à empregabilidade, ao dinheiro que giraria, um monte de emprego, mas infelizmente, hoje a realidade é só pro Vila Nova mesmo.
2: Um tal de doutor Cid Oliveira fosse convidado para ser presidente do Vila Nova na Série A, hein?
6: No.
2: César Nani, será que ele declinaria do convite?
6: Eu acho que não.
2: Jair, você conhece muito tempo o Dr. Cid.
3: Dr. Cid, você é a favor dos times de futebol virar empresa?
1: É o que está acontecendo, né? A
3: formação. Apareceu da dinheiro, né?
1: Porque o pessoal também está muito ruim de dinheiro. Todos os times de futebol.
3: É mal administrado.
1: Palmeiras, Flamengo e Atlético, Cruzeiro também, que veio dinheiro de outras fontes, mas está tudo muito, muito difícil.
3: Mal administrado.
1: A situação financeira do Goiás, pelo que eu estou sabendo, não é muito boa.
6: É, inclusive recentemente aí saiu na mídia, né? Falta de pagar salário.
2: O Atlético entrou nessa,
6: direito de imagem.
2: Um furo de reportagem aqui da Bandeirantes, parece que 2 meses já de atraso do Atlético Goianiense, aí o time não joga. A maior parte do gasto de um time de futebol, certamente com jogadores, né, doutor Cid? Tá lá, depois vem o quê? É imposto, aluguel, aquela manutenção da estrutura do clube, o que que é mais pesado? Que é pra quem tá querendo montar um time, ó.
1: Eu vou contar uma coisa pra você.
2: Conta aí o segredo pra ter sucesso.
1: É o seguinte, jogador de futebol só ganha pra treinar.
2: É?
1: É, pra jogada tem que ser pago por fora.
2: Nossa Maria.
6: Não, então eu
3: se não der um extra, não tem estímulo.
2: É o tal da emenda impositiva, então? Porque o político, ele. Ele só recebe. Ele quer o salário dele, mas para trabalhar mesmo tem que ter emenda impositiva.
1: Você tá muito politizado.
2: Ele tá demais.
1: Eu vou explicar o que é. É o seguinte. Você paga o bicho, tem um tal bicho, que é a recompensa por ele ter jogado. Um dia eu estava lá no Pacaembu junto com o André Sanches, que era o presidente do Corinthians. Nós estávamos conversando ali no gol e eu perguntei para o André Sanches: André, o que que você faz para estimular os seus jogadores? Ele falou assim: olha, eu fixo uma meta para eles, quando eles atingem essa meta eu dou, pago, e aí eu estabeleço uma nova meta, e aí assim sucessivamente. E virou para mim e falou assim: você acha que eu ia pagar alguma coisa para ganhar do Goiás? Na minha cara. Eu fui lá para cabine e de lá eu tô vendo ele sentado na arquibancada atrás do gol, assim. O Goiás meteu de 4-1 no Corinthians. Antes de terminar o jogo, ele foi embora. Você, toda soberba será castigada.
6: Toda soberba. E o doutor Cid, então, ele esclareceu, Thiago, aquilo que muitas pessoas imaginam mesmo, né? E saiu da boca de um ex-presidente de um grande time de futebol, um clube de futebol, que é o Goiás, que o jogador, ele tem um salário, mas o dinheiro maior mesmo é o bicho. Se não ganhar...
1: Não, você vê que são salários milionários, né?
6: Então,
1: cada vez aumenta mais o
6: passe dele.
1: Vê, muitas coisas são
3: desproporcionadas.
6: Mas eles falam também, doutor Cid, não sei se é verdade, porque a carreira do jogador de futebol é muito curta, não é? Não é muito longa, porque vai envelhecendo e aí não tem mais rentabilidade. É por isso que esse alto valor acontece, né?
1: Isso é por isso. Ué, cuidado com o Cleber. Voltou a partir para o Cleber Rocha, voltou a falar assim: doutor Cid, e Goiás, é Goiás, cuidado com o Vila não subiu, kkkk.
6: É, a probabilidade é alta.
1: Uma participação, falta 5 partidas, né?
6: É.
7: Doutor Cid, boa tarde. Sou fã do seu programa. Volta pro Goiás, doutor Cid, pelo amor de Deus.
2: Pedro Henrique da Silva, esse.
1: Ô Pedro.
2: Tá desesperado pro senhor voltar pro Goiás. Que
1: vamos estudar isso.
2: Tá sofrendo lá.
1: Viu? Vamos estudar isso aí.
2: O senhor não respondeu se houvesse um convite para presidir o Vila Nova? Ou tem uma questão intrínseca aqui?
1: Eu não iria, eu não vou voltar mais para direção.
2: Para esse comando, né?
1: O que passou, passou.
3: Foi muito bom, boas recordações e pronto.
1: Isso.
2: Foi bom enquanto durou. Mas já teve, doutor Cid, aqui na história que o senhor lembra de um dirigente proeminente de um determinado clube que foi para outro? Ou já aconteceu isso?
1: Aconteceu, torcedor, que até diretor de um time. Por exemplo, o Omar.
3: Carmo.
1: Do Carmo.
3: É.
1: O Omar do Carmo era Goiás Roxo, era dono da drogaria Carmo.
3: Drogaria Carmo.
1: Omar Carmo era Goiás Roxo. Teve uma dificuldadezinha com um dos torcedores do Goiás, por sinal muito chato.
2: Tem nome?
1: Tem.
2: Pode falar, doutor Cid. Aqui o dono da rádio deixa a gente falar,
6: deixa,
2: tudo aqui.
6: É livre.
1: É, mas programa, o dono da rádio não fala.
6: Manda aqui uma mensagem no WhatsApp que a gente fala.
1: Bom, ele encheu muito a paciência do Omar, do Carmo, e ele passou pro Atlético. Oh. E foi diretor lá no Atlético, ele era de muito.
2: Por causa prestígio. Do torcedor, o cara fez
1: não
2: isso?
1: Não, torcedor não, uma pessoa muito ligada.
2: Ah, foi isso lá. Mais que um torcedor.
1: Uma rixa lá.
6: Então tem caso.
3: E ele é extremamente sistemático, Omar. Nossa Senhora.
2: Tá vivo ainda?
3: Não, já faleceu.
1: Você conheceu ele bem?
3: Nossa Senhora.
1: Não, mas você
3: depois que ele parou, que ele fechou as drogarias e tudo. Eu tinha um capricho de ir numa padaria na Praça da Cirrose, que ele frequentava lá, ele ia lá pegar pão e tudo, só para pegar, sentar e ficar conversando com ele.
1: É.
3: Aí um dia, dois dias, três dias, quatro dias, eu fui reclamar, escuta, Omar mudou o horário de vir, o que está acontecendo? Não, Omar faleceu dia tal agora essa semana.
1: Olha só. Como é? Olha, já passou.
3: Para lá só para conversar com ele.
1: Já passou quase uma hora que nós estamos aqui.
3: Mas tá bom demais.
1: Mas não, tá bom, mas você não saiu do primário.
2: É agora.
1: Você falou, qual é a professora que você guarda na lembrança?
3: Era, chamava, faleceu há poucos anos. O pai dela era Pimenta, um puto de um jornalista, escrevia muito bem. E o pai dela botou nome dos filhos todos em moeda. Todos tinham nome de moeda.
2: Ué?
3: Todos tinham.
2: Você lembra algum nome assim que
3: tem? Franco.
2: Franco.
3: O Franco tinha gráfica.
1: Tinha dólar?
3: O Franco tinha gráfica, fui cliente dele muito tempo. Franco, a Lira. Foi minha professora no primário, espetacular de pessoa. Tudo dinheiro.
2: E ele tinha quantos filhos? Você lembra?
3: Ah, não lembro mais não, mas era uma turminha boa. Mas tudo com nome de dinheiro, todo mundo. Escrevia muito bem, o pai dela, era o Pimenta, era um cara espetacular, muito inteligente. Muito inteligente.
1: Tem algum aqui que destacou pela beleza?
3: A Lira. Até o fim da vida, ela é uma simpatia de pessoa.
1: Mais uma participação dos ouvintes. Vamos colocar aí no ar.
8: Doutor Cid, boa tarde. Parabéns pelo programa. Aqui é Luiz Carlos. Esse da bancada aí é uma enciclopédia de Goiás, hein? Parece que conheceu todo mundo.
1: É verdade. O Luiz Carlos, muito obrigado pela sua participação. O nosso programa é isso, é a liberdade de falar, de conversar. Não tem script, não tem programa, pergunta combinada, não tem nada. E corre livremente aqui, sob a batuta do nosso querido Macedo, 40 anos na mesa de áudio. É uma...
2: 41, ele tá corrigindo. Esse aí deu muita volta com o Bernardo Saião.
1: Já, viu? Ele tava lá. Ele quase salvou o Bernardo Caião.
2: Quase.
1: Agora já ia cair.
2: Deus nos perdoe, tá fazendo.
3: Mas esse negócio de. Esse negócio de conversar é meu. Minha mãe me botou na estrada viajando sozinho de Anápolis para cá e voltava com a mochila nos ônibus do pé da tela, a jardineira. Pegava na porta de casa, largava lá, minha avó vinha, me trazia, brigava e tal, e eu fiquei mais acostumado. Eu com 14 anos, eu fiz a primeira viagem interestadual, Belo Horizonte. Depois disso, nunca mais parei, ano atrasado.

0: Aí depois pegaram fase de faculdade, eu não podia viajar mais, era só eu e minha esposa. E nesse período, eu e minha esposa, nós ficamos conhecendo a América do Norte, menos a América Central, que não tinha nada que me interessava, América do Sul todinha, país por país, menos a Venezuela. Fiz tudo. Aí partimos para a Europa. E tudo quanto é canto que eu rodava, eu fazia amizade, ficava conhecendo outra, tirava fotografia, anotava. E pela Europa foi a mesma coisa. Rodamos a Europa inteira. Um dia eu estava em Helsinki, no fim da Escandinávia. Ah, aqui é só 4 horas, você está lá na Rússia. Vamos para lá? Vão. Tinha passagem de volta. Batemos em São Petersburgo. São Petersburgo, nós fomos mais 4 horas de trem, nós fomos para Moscou. E tudo quanto é canto, fazendo amizade, pelejando para falar um pouco do português. O castelhano, toda a vida, eu aprendi muito bem, falava bem. E aí fui fazendo amizade.
1: E eu tô te olhando igualzinho você olhou para aquele rapaz naquela época pensando, que mentiroso.
0: E aí, senhor, parei de viajar ano atrasado. Atrasado, um belo dia, falei para pessoas, estou precisando de sair daqui, vamos dar uma saída? Ela falou, vamos, mas para ir para onde? Ela falou, asa eu não quero ir, não. Eu falei, não vamos para asa, não. Vamos pegar um avião em São Paulo, vamos botar ele na terra do chocolate lá é
2: Suíça?
0: Não, beirando
2: Gramado?
0: Não, lá na Europa.
3: Suíço, né?
0: Não.
3: Bélgica?
1: Na Europa mesmo, não, a cidade da Europa.
0: Hamburgo.
1: Petersburgo?
0: Hamburgo. E depois vem para mas que falha que me deu aqui.
2: Não, não tem problema, não. Nós...
0: rodei 41 países, nós viajamos.
2: Queremos saber o 41
0: seguinte. Viajando muito bem.
2: Nós estamos chegando no final do programa, já passou mais de uma hora que nós estamos aqui, entendeu? E como não deu tempo de a gente percorrer grande parte da sua história, mas nós precisamos saber de uma coisa. Você tem a oportunidade de mandar um abraço para os seus familiares, para as pessoas que estão junto com você, para os seus filhos. É agora.
0: Minha filha, a caçula, mora aqui, hoje está com 52 anos, uma exímia em inteligência artificial, faz o que você imaginar, ela faz. É nutricionista, muito boa de computador e muito boa de inglês, que eu fiz com os dois. E o Leandro mora em São Paulo. Mês sim, mês não, ele vem para cá. Ele é engenheiro de telecomunicação. Ele trabalha na Nortel e tem a América do Sul todinha com ele. Ele faz tudo quanto é país da América do Sul.
2: E a esposa?
0: Ai, aí que é o problema. Minha esposa entrou ano passado em ansiedade. Crise de ansiedade, me deu um trabalho muito grande para conseguir um médico, um psiquiatra que deu conta de me prescrever. Eu, o anterior, eu levantei da mesa para bater nele, conversando borracha para mim. E aí, beleza, aí esse ano, dia 25 de maio, março, era para ela ter voltado no médico, medicação tinha acabado, como ela estava muito bem, já tinha viajado, voltado, e suspendeu a consulta médica para poder ir numa festa, voltou, esqueceu e a ansiedade voltou outra vez. No momento está me dando um pouquinho de atenção a mais, eu o dia inteiro trancado e dentro de casa fazendo de tudo. Mas foi bom, por quê? Aprendi a cozinhar muito bem. E aprendi a desenhar. Estou desenhando que está o cão. Só desenhando mandalas.
2: Quero saber de uma coisa. Você apanhou muitas vezes?
0: Ah, mas meu pai. Tinha uma rivalidade do meu pai comigo, com o outro irmão e com as irmãs. Porque ele falava que eu puxei a família.

0: da minha mãe, que era Costa Ferreira. Costa Ferreira, lá de Anápolis. Você conhece? Tem um cunhado de gente lá de Costa Ferreira. E sempre tinha aquela rixazinha. Mas quem foi trabalhar com ele aos 10 anos, que ajudou ele a plumar na indústria, até chegar a um ponto que me entregou a indústria e foi embora para o sítio, foi eu.
1: Sei. Bom, agora, finalizando, que ele já passou.
0: Já passou um tempo.
1: Hein?
0: Já passou um tempo.
1: E o dono da empresa está reclamando.
2: É brabo. Brabo, homem, é brabo.
1: Bebe Rocha, doutor Cílio, é esmeraldino nato. Nasceu e morre no Goiás. Olha o Kleber aqui. Ó, Bebe Rocha. Na nossa memória, sempre fica alguma coisa dos nossos pais. O que que de seus pais ficou em você?
0: Do parte do meu pai, ficou na memória, pelejei o máximo para não herdar medo comercial. Eu tinha medo comercial demais da conta, tudo. Eu tinha medo de arriscar no comércio, fazer com medo a parte comercial. Isso eu lutei muito para não pegar essa peixe dele e progredir. E da minha mãe, foi um punhado de coisinhas miúdas que ficou de recordação. Eu toda tarde, eu tiro a meia, vou no tanque e lavo a meia que estava no pé. Eu enxergo uma sacola verde que ela me deu para botar a meia suja. Estou no tanque lavando a meia, enxergando a sacola.
2: Oi.
0: E tinha um ponto de vista espetacular. E foi ela que levou a família inteirinha, até algum pouco dos presbiterianos, para o espiritismo. Todo mundo é espírita.
1: Bom, vamos encerrar o programa. Agora é a hora de a gente falar na Dama de Vermelho. A Dama de Vermelho, Heloísa, é a minha esposa, cuida do núcleo, fica atenta a todos os acontecimentos do núcleo e pede para a gente dizer que o núcleo na matriz fica aberto todos os dias do ano, todas as horas do dia, e nós estamos ali para salvar vidas. E fala também no Centro Médico Núcleo, que tem 40 especialidades, inclusive cardiologia, ginecologia, alergia, oftalmologia e todas as gias aí. E tem um preço de consulta muito razoável, porque todo mundo que tem, que está lá no núcleo, é especializado, e tem o CNAI, né, do Conselho Regional de Medicina, e são especialistas mesmo. E preço da coluna da
2: consulta
1: deles aí fora é de 500 a... E ainda tem mais uma participação, né? Faz favor.
3: Doutor Cid, boa tarde novamente. É o Antônio Carlos aqui do setor Pedro Ludovico. Eu coloquei aí CAC. CAC é o quê? É Colônia Agrícola de Séries. Um abraço. Programa de vocês, programa aí é muito bom, viu? Nota 1000.
0: Isso mesmo.
1: Muito bom.
0: Isso mesmo.
1: Muito bem lembrado. Muito obrigado, viu, Antônio Carlos? Tamo junto aí.
0: Esse meu tique, meu irmão caçula do meu pai, que levou lá para fazer traçado, ficou lá. Ele ficou lá até o fim de vida. Faleceu com 94 anos. Ainda tem uma prima morando lá, os outros aqui.
1: É. Bom, vamos terminando.
2: Doutor, só para o senhor concluir, que eu acho interessante que os ouvintes saibam. É o preço que cabe no bolso lá no centro médico do núcleo, que o senhor estava dizendo?
1: É. Bom, R$150.
2: Nossa, olha que senhora. Isso.
0: Hoje eu fiz uma reserva de uma consulta para sexta-feira, 3 horas da tarde. Adivinha com quem? Neto do neto do ali na 3 com a 7, aquele gás, Jofre.
1: Ah, o Jofre.
0: Neto do Jofre, eu fiquei impressionado, porque, gente do céu, conheci o Jofre, depois o filho dele começando a fazer medicina, fez e já tá o neto na frente de tudo.
1: É uma família tradicional.
0: R$800.
1: Na medicina.
0: R$800.
2: Tá vendo?
1: É uma boa,
2: viu?
1: Uma boa diferença. Bom, agradecer ao meu guru.
2: Obrigado, doutor Cid.
1: Agradecer o César Nanini.
2: Obrigado, mestre. Tamo junto.
1: Agradecer o Macedo e agradecer a sua presença aqui.
2: Foi um prazer.
1: Infelizmente não deu para esgotar o assunto, mas a vida é assim mesmo.
0: Foi um prazer fazer parte dessa bancada.
1: Você vai receber o programa.
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1: Hora certa em Goiânia, 4 horas e 4 minutos.
2: Na capital.
1: 24, Danilo, 24 minutos.
2: Repita.
1: 4 horas e 24 minutos, perdão, meu povo.
2: Na capital mais bonita do Brasil, os termômetros marcam 33 graus. Acho que também tá errado, igual a hora da Mariana. Eu acho que é mal. Eu acho que tá, a sensação lá fora tá mais que é 33, tá, você não. Tá. É, 33. Mas a boa notícia dessa tarde, e essa que a gente não erra, a gente pode errar a hora, a gente pode errar a temperatura, mas a previsão de chuva a gente não erra. A previsão de chuva é coisa séria aqui pra gente, Mariana Rabelo. Previsão de chuva hoje. E a gente aqui vai dar até os detalhes. A partir das 8 da noite.
1: Às 20 horas, eu estarei 8, na minha casa comendo aquela comidinha. E aí?
2: Isso. A partir das 8 da noite, a possibilidade de 30% de chuva.
1: Olha, vamos nos apegar.
2: E aumenta. A partir das 9 da noite, 40%. E na meia-noite, já começando para quinta-feira, a possibilidade de 50% de chuva.
1: Oh,
2: então se prepara.
1: Deus abençoa.
2: Se você, Mariana Rabeira, é daquelas que vai dormir, deixa a roupa no varal para no outro dia. Não deixe.
1: Não faça isso.
2: Não deixe, que a previsão é de chuva. E eu peguei chuva ontem na estrada, acredita?
1: É mesmo?
2: É, ali ó, entre Bela Vista e Piracanjuba, peguei um pouquinho
1: forte
2: de chuva.
1: Forte ou fraquinha?
2: Não, foi fraca, é só um chuvisquinho, algo sim, muito rápido. Piracanjuba também à noite, teve um chuvisqueirinho, algo rápido, que cerca de um minutinho só.
1: Ainda
2: mas,
1: bem, porque...
2: Mas já tá chegando.
1: Porque o que o pessoal tava falando é que alerta de tempestades, né? Então esse que é o medo, assim, mas a chuva pode vir toda hora que a gente tá preparado para ela.
2: Estamos começando mais um Bandeirantes Acontece.
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2: Uma ótima tarde, seja muito bem-vindo, bem-vinda. Estamos começando mais um Bandeirantes Acontece, edição desta quarta-feira, hoje, dia 14 de outubro de 2026. Você tá ligada, né, Mariana? Que se você comprar algo e parcelar em 3 vezes, você só vai pagar o ano que vem, né? Você só vai terminar de pagar o ano que vem. Falta menos de 90 dias pro ano terminar.
1: Ah, eu não tava ligada
2: nesse
1: ponto, não.
2: Falta menos de 80 dias pro ano terminar. Faltam apenas 79 dias para 2027.
1: Danilo, tanto de conto que eu tenho pra pagar ano que vem, que eu já parcelei, aí você não tem noção, não. É Deus que olha. Você é daqueles que paga tudo à vista ou você gosta do parceladinho?
2: Mariana Rabelo, você tem que mudar a pergunta e falar assim, quem no Brasil paga tudo à vista?
1: O meu marido, ele gosta de pagar à vista, você acredita? Não. Eu gosto de parcelar, eu
2: gostar,
1: pago.
2: Gostar, eu também gosto.
1: Não, a realidade é outra.
2: A realidade é outra.
1: Não, eu gosto do parcelado.
2: Você gosta
1: dá
2: do parcelado?
1: Aquela emoção.
2: Mas você é aquela que tem um controle do parcelamento ou vai parcelando aí
1: de repente
2: só fala assim, cartão negado. Mas como?
1: Mas olha, os meus cartões, os meus bancos, eles confiam muito no meu potencial, você acredita? E eles vão me dando limite. Toma limite. Oh, Deus. Não pode não, viu, Danilo? Vou ler, Macedo. Vamos lá. 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
2: 4h27 e nós começamos o Bandeirantes Acontece desta quarta-feira com uma opinião. Vamos começar ouvindo ele, Vacil Oliveira. Ele que chega compartilhando a sua opinião, a sua análise aqui no Bandeirantes Acontece. Boa tarde, Vacil.
1: Oi, Vacil.
4: Olá, tudo bem com vocês? Hoje, no Manhã Bandeirantes, entrevistamos o prefeito de Hidrolândia, José Délio. Ele é presidente da Associação Goiana dos Municípios e foi um dos coordenadores da campanha de Gracinha Caiado ao Senado. Zé Délio admitiu na entrevista que sonha em ser candidato a governador de Goiás. Não necessariamente em 2030, que é a próxima eleição para o governo. Para 2030, segundo ele, o candidato é Ronaldo Caiado, naturalmente. Mas Zé Délio se coloca na fila, considerando que a fila sempre vai andar e sempre vai puxar aqueles que conseguirem passar à frente, ou pelo tempo de insistência numa candidatura, ou mesmo pela capacidade de articulação. Há um espaço imenso para novas lideranças no estado, porque há uma mudança de ciclo também, um ciclo que se encerra com Ronaldo Caiado e que se abre com a eleição agora de Daniel Vilela. 2030 tem horizonte aberto para quem sonha em ser candidato a governador, inclusive para Zé Délio. Mas aí é uma questão interna dele com o Ronaldo Caiado e dentro da base do governo. Para todas as lideranças do estado, 2030 é o grande campo aberto, é a grande oportunidade. Zé Délio tem 37 anos. E já se coloca como candidato, não necessariamente a governador, a isso também, mas a ser uma das novas lideranças que vão surgindo, que podem surgir no estado. Olha que tem muita gente querendo entrar nessa disputa por espaço para ser um novo Marconi Perillo, um novo, quando Marconi conseguiu ser quatro vezes governador, um novo Ronaldo Caiado, duas vezes governador, um novo Iris Rezende, ou, para não ficar na comparação, alguém que faça história, que consiga construir uma história como a que esses nomes conseguiram. Maguito Vilela também, eles firmaram o nome deles na história. E esse candidato a fazer isso a partir de agora tem possibilidade de governar o estado ou de mandar no estado durante muito tempo. O Daniel Vilela, eleito governador, é o que tem a maior proximidade para conseguir isso, se firmar como líder. Mas tem espaço para mais gente, inclusive na oposição. Um abraço a todos, até amanhã.
2: Obrigado, Vacil Oliveira, pelas informações.
1: 4:31 em Goiânia.
2: E daqui a pouco nós vamos conversar com o deputado estadual reeleito, Wilde Cambão. Você acompanha aqui na Bandeirantes Goiânia. Agora o Fernando Rosa chega para te contar que o Basileu França apresenta no dia 21 de outubro o concerto Pop Hits Musicais com grandes sucessos do teatro musical. Fernando Rosa, boa tarde.
5: Uma ótima tarde, Mariana, Danilo e todos os nossos ouvintes do Bandeirantes Acontece. Os alunos do curso de teatro musical da Escola do Futuro de Goiás em Artes, Basileu França, e a Banda Sinfônica Jovem de Goiás apresentarão um concerto no dia 21 de outubro, próxima quarta-feira, às 19h30, no Teatro Escola Basileu França. O espetáculo Pop Hits Musical reúne diferentes universos e estilos da música e da interpretação nacional e internacional. A proposta é mostrar a diversidade e a potência expressiva do teatro musical a partir de canções históricas marcadas pela emoção, energia e mensagem de superação das grandes histórias dos palcos e telas. Para os estudantes que participam do projeto, o espetáculo significa uma grande experiência na prática de palco, aprimoramento de habilidades vocais e interpretativas, além de vivenciar como é o trabalho coletivo com a formação instrumental sinfônica. O diretor artístico, Eduardo Machado, ainda ressalta que o concerto reafirma a importância da formação artística e da valorização de novos talentos, estendendo também o convite para públicos de todas as idades. para os interessados. Os ingressos para o evento já estão sendo comercializados de forma online no valor de R$ 25,00, através do site Simpla, até o dia do evento. Fernando Rosa, para a Rádio Bandeirantes Goiânia.
2: Obrigado, Fernando Rosa, pelas informações. Vamos conversar agora com o deputado estadual reeleito, Wilde Cambão. Deputado, boa tarde. É um prazer conversar com o senhor aqui na Bandeirantes Goiânia.
1: Boa tarde.
6: Boa tarde, Danilo. Boa tarde, Mariano. Prazer. É todo meu, tá falando com vocês e que toda essa sua audiência aí da Rádio Bandeirantes.
2: Deputado, o senhor foi reeleito com 53.550 votos, um crescimento expressivo em relação a 2022, quando o senhor obteve 29.908. Qual foi para o senhor a principal entrega do seu mandato que o senhor considera como um fator impulsionador da sua votação e, consequentemente, a sua reeleição?
6: Acho que tudo foi muito grande no segundo mandato. No primeiro mandato, a gente chegou aqui, aprendeu um pouco os caminhos, né, da casa. Eu acho que o segundo mandato prepara a gente mais. Eu fui líder do governo Caiado durante o período e isso deu a nós uma projeção maior do nome, da liderança, que acaba tendo o nome mais conhecido. Eu acho que muito também é a força do trabalho. A gente conseguiu ter um trabalho maior, entender bem as regiões que a gente representou aqui no segundo mandato e pôde abrir um espaço maior e atender outras cidades que fora da minha região, do entorno, que eu tive uma votação também expressiva em outras regiões do estado, em outras cidades que puderam complementar e essa votação e esse aumento do voto que a gente teve do segundo para o terceiro mandato.
1: Ô deputado, e aí, quais são, né, as três prioridades que o senhor assume aí publicamente para o mandato que começa agora em 2027? E claro, quais são aí as metas objetivas a população poderá cobrar do senhor ao longo desses 4 anos?
2: Foi desconectado? Daqui a pouco então, a gente volta, vamos tentar aí a reconexão, né, com o deputado Wilde Cambão, deputado que estava no PSD, no mandato, agora passou para o União Brasil, foi reeleito com 53.550 votos. Na campanha de 2022, ele teve 29.908, e na eleição de 2018, ele também teve 29 mil e um pouco da primeira para a sua segunda, né, uma estabilidade, e aí para a terceira, né, teve essa votação expressiva, 53.550 votos. Deputado Wilde Cambão, que representa principalmente, né, ali a Luziânia, o entorno, e conversando com a gente aqui na Bandeirantes Goiânia. Daqui a pouco então a gente retoma aí a conexão, a nossa conversa com o deputado Wilde Cambão. Você vai acompanhando aqui na Bandeirantes Goiânia.
1: Danilo, é muito voto, né? Se for parar pra pensar, gente, 53.550 votos. Muita coisa.
2: E aí isso mostra a força do deputado, como ele frisou pra gente na sua primeira fala, né? Na sua introdução, que o trabalho dele aumentou também, né? Não se limitou apenas ali a Luziânia, ao entorno, mas tem trabalhado também em outros municípios e ele acredita essa votação expressiva, esse aumento significativo nos seus números de votos, é esse trabalho que ele tem feito. E é claro que a gente espera, e o deputado também tem trabalhado para aumentar ainda mais para a próxima legislatura. Mariana, sua pergunta para o deputado, repete, por favor. O deputado já está novamente junto com a gente.
1: Coisa boa, deputado. Então vamos lá, hein? Quais são as três prioridades que o senhor assume aí publicamente para o mandato que começa agora em 2027? E quais metas objetivas a população vai poder cobrar do senhor ao longo desses 4 anos?
6: Acho que a gente fez um trabalho muito importante na região que eu defendo mais, que é a região do entorno de Brasília, né? Então há carências ainda grandes no entorno. A gente vive na reunião que era uma região do nem Gás e nem Brasília, não assumia de forma efetiva, mas depois do governo Caiado, o entorno passou a ser respeitado, passamos a ter voz. É lógico que as lideranças políticas também se uniram mais e esse avanço chegou ao entorno. Lá nós ainda temos graves problemas de falta de infraestrutura urbana nos municípios que completam ali o entorno sul de Brasília, que são os mais populosos, né? Ainda há uma carência ainda de saúde muito grande. Nós ainda dependemos muito da alta e média complexidade daqui de Goiânia. Eu acho que precisa ainda investir muito no hospital, que seja um hospital regional para o entorno sul, que a gente entende que há necessidade. Lá na nossa região tem uma dificuldade grande, que é a BR-040. A gente precisa resolver a questão da BR-040, que é o grande indutor do desenvolvimento do entorno, que ela hoje atrapalha, porque não há trânsito que consiga avançar. Nós vivemos preso ao trânsito da BR-040, que ela não dá fluxo, né? Não tem fluxo de veículo, e ela acaba atrasando muito a nossa região, porque as empresas acabam não investindo tanto pela falta de logística que nós temos de sair da cidade do entorno, na questão de poder fazer com que essa entrega das mercadorias de grandes empresas apresentarem na nossa região. Então, ainda alguns gargalos que precisam ser resolvidos no entorno. A segurança pública melhorou, nós vivíamos na região mais violenta da América Latina. Hoje nós temos índices de segurança melhores do que a região metropolitana de Goiânia. A questão da saúde já avançou um pouco, como eu disse, precisa avançar mais. E é lógico que a educação houve um avanço muito grande. As escolas hoje do entorno, nós tínhamos tudo da fome, nós tínhamos escola de lata, hoje nós temos uma infraestrutura grande. O Goiás tem aí das 10 escolas melhores do país, 7, 4 estão lá no entorno, então há uma melhoria muito grande, que houve um investimento muito grande na educação, que é a grande transformação que o Estado precisa dar àquela região. Então há ainda muitos avanços que precisam ser desenvolvidos, precisam ser conquistados para o entorno. A gente representa outras regiões do Estado e essas carências são menores, e que a gente acaba investindo muito na saúde, na educação, né, na geração de emprego e renda, que precisa ser melhorada em outras regiões. Esse é o grande desafio que nós temos para a região do entorno, e outras regiões que a gente representa, os desafios são menores, mas que também não fogem muito desse contexto, que é gerar emprego, gerar renda e melhorar a saúde, como o governador tentou, regionalizando bastante a saúde do nosso estado. Esses avanços precisam continuar e chegar em todas as regiões do estado.
2: Deputado, o senhor costuma defender que os municípios do entorno, eles precisam atuar de forma conjunta. E a gente sabe que no meio político todo mundo agora já volta o olhar para 2028, nas eleições municipais. Como evitar que as disputas entre prefeitos e lideranças políticas possam prejudicar a chegada de investimentos, principalmente na região do entorno?
6: Eu acho que o que falta para nós do entorno é essa maturidade política. Passou o momento de eleição, a gente precisa pensar numa região, né? Eu, esses dois mandatos como deputado, eu tentei de forma muito efetiva fazer com que a minha atuação não fosse uma atuação só de uma cidade, ela fosse uma atuação de uma região. E você pode notar que eu sou o deputado mais votado de várias cidades ali circunvizinhas, Luziânia, Ocidental, Novo Gama, Cristalina. Eu consegui fazer um ciclo político forte nessa cidade para que a gente pudesse desenvolver essa união maior. Agora a gente vai ter, em função dessa votação que a gente teve, buscar a união dos prefeitos para que a gente possa estar juntos. Nós elegemos lá 5 deputados estaduais, perdemos um deputado federal, reelegeu só o Célio, a Leda perdeu. Isso é ruim para a região do entorno, mas eu acho que é essa nossa união agora, de buscar para o entorno uma secretaria do entorno com recursos, ou que sejam todos destinados para infraestrutura, para que a gente possa resolver esse grande gargalo da falta de infraestrutura ainda dos nossos municípios, porque a vila de Brasília ela trouxe essa melhoria, né? A região do entorno melhorou muito, mas ela trouxe problemas graves que é os loteamentos que foram aprovados na década de 60, sem nenhum tipo de infraestrutura, e hoje os prefeitos sofrem com isso. Falta de galeria de águas pluviais, falta ainda de água e esgoto na sua totalidade da cidade, falta de calçado, de meio fio, então há ainda uma carência muito grande, e nós precisamos lutar para que tenha uma Secretaria do Entorno com recursos, para que esses recursos possam ser investidos na infraestrutura dessa região. Eu acho que há um trabalho muito grande, mas esse trabalho só será vitorioso com a união de nós todos do entorno, dos deputados, dos prefeitos, porque já há um reconhecimento do Estado nisso, mas mostrar que essa união vai trazer resultados efetivos em algumas ações que precisam ser desenvolvidas no entorno e que há a necessidade de que nós todos pensamos não numa cidade só, mas numa região que circunvizinha Brasília e que será uma das regiões mais importantes do estado de Goiás, eu tenho certeza disso.
2: 4:43, queremos agradecer ao deputado Wilde Cambão pela disponibilidade, está conversando com os ouvintes da Bandeirantes na tarde desta quarta-feira. Deputado, muito obrigado pela disponibilidade e até uma breve próxima oportunidade.
6: Obrigado, Danilo, obrigado, Mariana, prazer falar com vocês, nós estamos à disposição. Eu acho que esse mandato será um mandato de uma consolidação maior dessa região do entorno, que é uma região muito importante e que, depois do governo Caiado, mostrou a importância e quanto é importante investir no entorno. Você pode saber que a eleição do Caiado, em primeiro turno, se deveu ao seu entorno, e a reeleição agora também do Daniel, primeiro turno, se deve muito à votação expressiva que eles tiveram no entorno, e eu tenho certeza que o Daniel também saberá devolver para nós no entorno o mesmo esforço que o Caiado teve em todas as áreas do entorno, e nós vamos com certeza sair vitoriosos daqui a 4 anos.
2: Muito obrigado. Obrigadão. Parabéns pela reeleição, deputado.
1: Tchau.
2: Conversamos com o deputado estadual reeleito, Wilde Cambão, reeleito com 53.550 votos. Ele que gentilmente conversou com os ouvintes da Bandeirantes. Teremos outras oportunidades. Vamos receber o deputado presencialmente aqui numa próxima oportunidade. Vem aí o repórter Bandeirantes.
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7: 4:45. O Amazonas enfrenta um agravamento crítico das queimadas nesta primeira quinzena de outubro. O aumento expressivo dos incêndios florestais fez o governo federal reconhecer estado de emergência em 36 municípios do estado. As informações com a repórter Jordânia Gama.
8: O governo federal reconhece a situação de emergência de mais de 7 cidades do Amazonas por causa da estiagem e incêndios florestais. Com isso, já são 43 dos 62 municípios com esse status. Nessa quarta-feira, Manaus e mais 17 cidades do Amazonas seguem com qualidade do ar insalubre para a saúde. Na capital, a poluição do ar ultrapassou o índice considerado péssimo para a saúde, segundo dados do sistema de monitoramento, o aplicativo Selva. Ontem, a Justiça Federal deu prazo de 10 dias para que a União e os governos do Amazonas e do Pará expliquem as medidas adotadas para combater as queimadas e a fumaça na Amazônia durante a estiagem de 2026.
7: O rio Uruguai enfrenta uma cheia significativa e encontra-se acima da cota de inundação em várias cidades da fronteira oeste do Rio Grande do Sul. A chegada de chuva forte, granizo e ventanias na região também cria um estado de atenção para o risco de alagamentos urbanos. Mais detalhes com o repórter Gilberto Echauri.
9: A Defesa Civil do Rio Grande do Sul alerta para a possibilidade de temporais com granizo e rajadas de vento acima de 70 km por hora até a quinta-feira. O risco é maior no norte, nordeste e em partes da serra. A previsão indica volumes de chuva entre 20 e 80 milímetros neste período. Na região da fronteira oeste, o Rio Uruguai segue acima da cota de inundação nos municípios de Itaqui, São Borja e Uruguaiana, com tendência de elevação em Itaqui e Uruguaiana e queda em São Borja. Segundo o painel estadual de monitoramento, são mais de 400 pessoas fora de casa, sendo 146 em abrigos instalados pelas prefeituras.
7: Agora são 4:47.
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9: Vamos de opinião? Vamos de Altair Tavares. Altair, boa tarde. E aí, Altair, a expectativa das pesquisas eleitorais de hoje? Mais uma vez, é um prazer falar contigo. Boa tarde.
8: Boa tarde.
10: Olá, Danilo, Mariana, muito boa tarde a vocês, aos ouvintes da Bandeirantes também. Esta agenda de hoje voltada para as eleições 2026 tem naturalmente uma atenção especial ao aspecto das pesquisas eleitorais. Nós temos pesquisas eleitorais que mostram uma diferença de menos de 2 pontos entre Flávio Bolsonaro e Luiz Inácio Lula da Silva, mas também temos pesquisas que mostram uma diferença de 10 pontos em votos válidos, ou seja, os votos que são atribuídos aos candidatos. As pesquisas, né, que serão divulgadas hoje, elas terão um alinhamento maior para essa distância maior, para um número intermediário, uma diferença de 5 pontos ou 4, ou uma diferença menor, abaixo de 2 pontos, ou talvez até um empate entre os candidatos Luiz Inácio Lula da Silva e também o candidato Flávio Bolsonaro. Qual será a dinâmica? O fato é que as pesquisas Datafolha e Quest são de muita presença aí no mercado, são muito observadas e aguardadas, e na dinâmica diária da eleição agora, nós temos o andamento do processo eleitoral aferido ligeiramente, né, dentro do que é a agenda de grande curiosidade, né, por parte dos eleitores e dos leitores dos meios de informação. O fato é que há uma dinâmica política diferente nesse segundo turno. O setor de apoio a Luiz Inácio Lula da Silva, né, com engajamento aí dos jovens, engajamento de orgânico de eleitores fazendo manifestações pelo país, ao mesmo tempo, o engajamento em redes sociais é uma, digamos, situação diferente de primeiro turno para aquele candidato. É fato que os leitores de Flávio Bolsonaro, esse segmento tem uma resiliência muito grande, ou seja, tem uma fidelidade, né, uma aliança forte, penso eu até inquebrantável, por assim dizer, dentro do que eles já manifestaram de opinião. Os dois candidatos têm, então, uma, digamos assim, uma situação tensa num momento em que eles estão se preparando para o grande debate que será feito pela TV Band e que tem participação do grupo, né, Bandeirantes, né, de toda a rede Bandeirantes. Sem dúvida nenhuma, momentos tensos, né, de hoje até domingo, nas expectativas das pesquisas eleitorais, da preparação para o grande debate e, ao mesmo tempo, das tensões das disputas no Tribunal Superior Eleitoral entre as candidaturas. Vamos acompanhando e mostrando o que é o jogo nesse momento que estão fazendo os jogadores. Obrigado a você, Danilo, obrigado Mariana, até amanhã com mais informações.
9: Muito obrigado, Altair Tavares.
8: E a gente continua te contando que a Comissão de Constituição e Justiça da Câmara de Goiânia retoma os trabalhos após 3 semanas sem sessões. Mais informações com a repórter Vitória Farias.
11: Boa tarde, Mari, Danilo e você, ouvinte do Bandeirantes Acontece. A Comissão de Constituição, Justiça e Redação, CCJ, da Câmara Municipal de Goiânia, retomou os trabalhos nesta quarta-feira, após passar 3 semanas sem realizar reuniões por falta de quórum. A paralisação do colegiado ganha peso político por se tratar de uma das principais etapas de tramitação dos projetos na casa e, consequentemente, de matérias de interesse da gestão do prefeito Sandro Mabel. Presidido pelo vereador Luan Alves, o colegiado voltou a se reunir com uma pauta acumulada de 27 matérias. Entre elas estavam 6 projetos que retornaram após pedido de vista, 3 vetos do executivo e outros 18 projetos de lei. A reunião contou com a participação de apenas 10 vereadores. No início dos trabalhos, Luan chegou a manifestar a possibilidade de suspensão da pauta diante da ausência de parlamentares, mas a sessão prosseguiu. Entre eles estavam propostas sobre acesso de táxis a grandes eventos, criação de escola pública de trânsito, operações de carga e descarga e saúde mental de pessoa idosa. Também retornou à discussão um projeto que proíbe tratamentos hormonais e procedimentos cirúrgicos para mudança de gênero em menores de 18 anos no município. Entre as matérias aprovadas hoje estão 2 projetos relacionados à arborização da capital. Também recebeu aval da comissão o projeto de Fabrício Rosa, que institui a política municipal de cuidado integral às pessoas com transtorno de acumulação. Vitória Farias, eu volto com vocês aí no estúdio.
9: Muito obrigado, Vitória Farias, aniversariante do dia.
8: Parabéns pra ela, linda.
9: Parabéns, Vitória, que Deus continue te abençoando grandemente, parabéns por hoje, felicidade sempre, no tempo e na hora certa, Deus cumpra os desejos do seu coração.
8: Amém.
9: E tá chovendo, Mariana Rabelo, aqui a gente fala pro nosso ouvinte. Todos os assuntos são sérios, mas previsão do tempo tem prioridade.
8: Tem prioridade. São Pedro escuta a gente e obedece.
9: E nós avisamos, hein? Já tá chovendo. Tem imagens aí, ô Vitória? Imagens da BR-153?
8: BR-153, baixada ali.
9: Olha
8: da Mabel,
9: lá, hein?
8: Chuva forte. O Valdesson tá mandando aqui no nosso chat também. Mariana, boa tarde. Muita chuva na região do Parque das Laranjeiras.
9: Olha aí, hein? Quem tá no YouTube da Rádio Bandeirantes Goiânia tá acompanhando ali na descida da Mabel, no caso, sentido Aparecida.
8: Não sei.
9: É, mas acredito que seja ali, né? É, no sentido, mas muita chuva, né? Muita chuva e previsão de mais chuvas ainda para o restante da noite desta quarta-feira. E
8: atenção redobrada no trânsito, né, Danilo?
9: Redobrada no trânsito, atenção redobrada, sempre com cuidado, com os perigos de aquaplanagem. Então, sempre com cuidado aí na direção. E assim, chegamos ao final de mais um Bandeirantes Acontece. Agradecendo a Deus, que é bom passar rápido na Sedão.
8: Tadinho. Tchau, tchau, Danilo. E que Deus te acompanhe amém, né? Na sua viagem de volta para sua casa.
9: Agradecendo a Deus por mais essa oportunidade e a você, amigo ouvinte, pelo carinho da audiência, pela sua companhia. Fique com Deus, mesmo Deus que cuida de mim, ele cuida de você também. Você segue na excelente companhia da Mariana Rabelo, do Luan Alves, agora com o Bandeirantes Esporte Clube. Eu quero ver se o Luan vai fazer igual um vídeo que eu vi, aí o Luan corrija se eu estiver errado, o nome do torcedor do Goianês, eu acho que é Pancinha. Ele tatuou o símbolo do Goianês na perna.
8: Eita! Tem
9: tatuado, superou o Luan. Luan Alves fala que é fanático no Goianês, quero ver superar o Pancinha,
8: tem
9: hein?
8: Tem que ser na testa.
9: Amigo ouvinte, forte abraço, até amanhã, Deus assim nos permitindo.
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0: 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Abraço todos os meus amigos, meus colegas de trabalho que estão aqui comigo nesta quarta-feira, 14 de outubro de 2026. Na mesa de áudio, Antônio Macedo, depois chega o Zé do Norte. Na live Bandeirantes, a aniversariante do dia, Vitória Farias, parabéns pra ela. A produção do Luan Alves, a área técnica Joaquim Quirino, coordenação João Batista Souza, diretoria comercial Thaís de Paula e o nosso CEO, Dr. Cid de Oliveira Reis. 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Vou abraçar ele, Luan Alves. Boa tarde pra você. Como que você tá?
1: Boa tarde, Mariana Rabelo. Tô bem. E Mariana, eu já vou quebrar o protocolo aqui antes que eu me esqueça, porque eu não sou muito bom de cabeça, pra parabenizar a nossa Vitória Farias.
0: Maravilhosa.
1: Tá fazendo aniversário aí hoje, mais um ano de vida pra Vitória Farias, uma menina esforçada, trabalhadora, inteligente demais da conta. Conheci na UFG, a gente estendeu esse vínculo aí na Rádio Bandeirantes Goiânia e tá fazendo um grande trabalho. Pra tudo acontecer aqui, Mariana Rabelo, eu chegar, eu comentar, você apresentar, tem um trabalho de bastidores também, pra nossa imagem, igual tá aparecendo agora no canal do YouTube, chegar lá, tem muito trabalho da Vitória Farias, então um grande abraço pra ela, um feliz aniversário e que Deus prospere muito aí a vida dela, que ela é uma menina que tem um futuro gigante no jornalismo.
0: Que Deus te abençoe, fora Vitória, dele também, né? com certeza, que Deus te abençoe, é ela que o pessoal às vezes não sabe, mas ela veio de Marabá.
1: Marabá
0: do Pará. Tá aqui seguindo o sonho da vida dela, quer fazer jornalismo longe da família, então eu admiro mesmo e que com toda certeza Deus vai continuar te abençoando. Ô
1: Mariana, e a Vitória que ela não chegou direto pra Goiânia, a Vitória passou ali nos primeiros dias de estudos morando em Anápolis, vinha todo dia de madrugada pra estudar, voltava pra Anápolis e nunca reclamou. Eu nunca vi Vitória reclamando da vida e tá aí fazendo um grande trabalho hoje na Bandeirantes Goiânia.
0: Vitória, aquela conversa igual meu pai fala, não vem com esses parabéns não, eu quero é presente. Nós vamos arrumar um presente pra você, Vitória. 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Luan, bora trazer então os destaques do dia pro nosso ouvinte, o melhor do Brasil.
1: Vamos lá, Mariana Rabelo, o Tigrão tá voando. Vila Nova lidera chances de acesso para a Série A de 2027.
0: Tá liberado pra jogar. Netinho é julgado pelo STJD e pega punição mínima por expulsão diante do Ceará.
1: Goiás está próximo de firmar mais um contrato de empréstimo para agilizar pagamentos de débitos pendentes.
0: E o pai de Ná, Luan, falou: Vasco vence na Argentina, Fluminense, Palmeiras e Atlético Mineiro entram em campo hoje. Tudo sobre os clubes brasileiros nas competições sul-americanas, a partir de agora aqui no Bandeirantes Esporte Clube. 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Vamos começar.

0: vamos girar então as informações do seu clube do coração.
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0: Começando com ela, Tandara Reis, trazendo as informações do todo-poderoso Tigrão, do Vila Nova. Boa tarde, Tandara.
2: Boa tarde, Mariana. Grande abraço para você, para os companheiros de trabalho aí no estúdio. E, é claro, um abraço especial também para todos que nos acompanham aqui na Bandeirantes Goiânia. O Vila Nova se reapresentou ontem e segue em preparação para o próximo jogo da Série B do Campeonato Brasileiro. Equipe colorada recebe o Grêmio Novo Horizontino no domingo, às 6 horas da tarde, no estádio Onésio Brasileiro Alvarenga. E, mais uma vez, com casa cheia, ingressos esgotados para essa partida, que até o momento é a mais importante dessa temporada de 2026. Vai colocar frente a frente o líder e o vice-líder da competição. Vila Nova lidera a Série B do Brasileirão com 61 pontos, um ponto a mais que o Grêmio Novo Horizontino. Equipe colorada precisando apenas de uma vitória simples para se manter na ponta da tabela e muito perto do seu objetivo principal, que é o acesso direto à Série A do Campeonato Brasileiro do ano que vem. Daqui a pouco, aqui no Bandeirantes Esporte Clube, a gente traz mais detalhes da preparação colorada e vamos ouvir também o técnico Guto Ferreira, que falou sobre os objetivos do Vila Nova nessa temporada, além do acesso, o título da Série B do Brasileirão.
0: E a gente te espera, Tandara. Pra você aí que está acompanhando o Bandeirantes Esporte Clube, já tá observando que a chuva tá chegando, hein? 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E agora é hora de chamar ele, o Igor Adorno. Eita, mas tava enfrentando um vendaval e uma ventania. Vocês vão acompanhar aí quem tá no canal do YouTube. Oi, Igor, boa tarde.
3: E aí, Mariana Rabelo, tudo bem? Uma ótima tarde pra você e a todos do Bandeirantes Esporte Clube. Falo aqui do CT Dragão do Brasil, aqui nessa chuvosa quarta-feira, nesse final de tarde aqui no CT do Atlético, o Dragão treinando. Aqui, antes da tempestade cair no Urias Magalhães, o Atlético vai encerrando sua preparação. Amanhã já tem viagem para o jogo contra a Ponte Preta. E o Atlético, que para esse jogo vai com alguns desfalques, mas também com voltas importantes. O volante Netinho foi punido com apenas um jogo e com isso não desfalca o Atlético. Terá o Gustavo Coutinho retornando e também vamos ouvir ele mesmo, camisa 9 do Dragão, que falou conosco diretamente aqui do CT do Atlético. Te trago isso e muito mais, tudo sobre o Dragão, diretamente aqui do CT Dragão no Brasil, aqui no Bandeirantes Esporte Clube.
0: Hoje de ação.
4: Nossa, o Igor Ador, né?
0: Segura celular, camisa voando, quase que leva ele junto, Luan.
4: É, tá difícil a situação do nosso Igor Ador.
0: É a vida do repórter, vocês estão vendo. 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E agora é a hora da gente ver aí, sentir como é que tá o clima lá com o Divino Lucena e o Goiás Esporte Clube. Oi, Divino, boa tarde.
5: Um abraço, Mariana, um abraço para o amigo ligado aqui no Bandeirantes Esporte Clube desta quarta-feira. Diretoria Esmeraldina publicou ontem pela manhã nas redes sociais e também nos jornais da capital a situação de convocação do Conselho Deliberativo. Duas situações, uma extraordinária que acontece agora na próxima sexta-feira, convocação dos conselheiros, cerca de 250 conselheiros, para reunião em relação à definição de valores, prazos, juros, do empréstimo que vai ser contraído para regularizar a situação de dívida junto ao elenco e também dos funcionários burocráticos. A outra convocação é para que dia primeiro vai acontecer as eleições da nova diretoria esmeraldina para o triênio 27, 28 e 29. Daqui a pouquinho detalhes em relação a isso daí. Técnico Moser fez hoje pela manhã o seu segundo trabalho da semana, visando o compromisso de segunda-feira, 19h30, na Serrinha, contra a equipe do Náutico. O técnico Moser, que será o nosso convidado daqui a pouquinho, onde ele fala até de uma situação de Michel Alves, diretor esmeraldino, em ter segurado ele no cargo em relação a alguns insucessos no percurso dele aqui à frente do time esmeraldino. Daqui a pouquinho ele fala aqui no Bandeirantes Esporte Clube. Futebol!
0: Sabe quem que eu vou abraçar agora? Luan Alves.
4: Quem?
0: Luan tá viajando ali.
4: Eu tava vendo ali a Roma fazendo o terceiro gol da equipe do Real Madrid. 3 pra Roma, 1 pro Real.
0: Olha, Ivana Mohamed está vindo hoje de Uber. Sim. Junto com o Ivanildo. Um abraço, Ivanildo. Então, pro Ivanildo. Obrigado pela audiência.
4: E por cuida bem da nossa Ivana Mohamed,
0: isso,
4: né?
0: Por carregar a nossa princesa e traga ela com cuidado. E que Deus acompanhe você também, Ivanildo, nesta tarde, comecinho de noite chuvosa aqui na nossa capital. Muito obrigada pela audiência e por estar acompanhando aqui a Rádio Bandeirantes.
4: Nossa audiência nos motoristas de aplicativos é muito grande, ô Mariana Rabelo. Cansei de pegar Uber. A cada 10 Ubers que eu pego, 8 estão ouvindo a Rádio Bandeirantes Goiânia.
0: E deixa eu te falar, eu trabalhando lá na Agência Brasil Central pela manhã, toda vez que eu entro são carros diferentes. Sim. Toda vez estão conectados acompanhando também a Bandeirantes Goiânia.
4: Aí você vê o tamanho da responsabilidade, ah, né, Mariana Rabelo.
0: É Deus que olha. Um abraço também pro Valdesson Paulo Medeiros. Mariana, meus parabéns. E pra menina Vitória Farias, obrigada pela sua participação. Vamos aqui pro primeiro bloco, a primeira paradinha do Bandeirantes Esporte Clube. A gente já volta com muito mais informação e opinião pra você.
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0: Mariana Rabelo. 5:22. Um abraço aqui no nosso chat. O Carlos tá falando: Luan, presta atenção nessa mensagem. Boa tarde. Quem diria que o Vila Nova, no momento, é o único clube de Goiânia que cumpre suas obrigações com seus colaboradores. Obrigado, Tigrão, por nos dar orgulho dentro e fora de campo. O mundo gira, né, Luan?
7: Ah, o Vila Nova que se organizou pra isso, né? Mas... É porque ele tá falando por conta do momento do Atlético, mas o Atlético que é bem organizado financeiramente também, inclusive deve resolver essa situação ainda nos próximos dias. É complicado porque teve aquela questão do Alejo, né? Ele transferbando o Alejo, que o Atlético teve que se mexer aí pra solucionar o problema, e aí é natural. Agora também sem o auxílio das Betts como patrocínio, os clubes acabaram se complicando nessa situação. Mas é uma realidade, Mariana Rabelo, do futebol brasileiro de forma geral. A gente vê aí o Fortaleza com problemas financeiros, o Avaí, o próprio América, que chegou a disputar a Libertadores, hoje tá aí rebaixado para a Série C do Campeonato Brasileiro, com salário atrasado. Então, a realidade presente. Mas que bom que o Vila se organizou. Saiu do nada para virar tudo. Vila Nova hoje é outra estrutura, planejamento, parte também de uma gestão muito competente de Hugo Jorge Bravo e seus comandados também, agora aí na mão do Fábio Brasil, juntamente com o Hugo, que estão fazendo um ótimo trabalho lá na equipe do Vila.
0: 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Vamos chamar de novo a nossa galerinha. Vem aí mais uma vez o Giro com a melhor equipe de reportagens do Brasil.
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8: Se preparando para o confronto diante do Grêmio Novo Horizontino, a equipe colorada não vai poder contar com jogadores que seguem entregues ao departamento médico. O técnico Guto Ferreira segue sem poder contar com o zagueiro Breno Bora e também com o centroavante Rafa Silva. Os dois jogadores ainda estão entregues aí ao departamento médico por conta de suas respectivas lesões. O Rafa Silva passou por uma artroscopia no joelho e o Breno Bora também está com uma lesão no joelho. Não foi necessário cirurgia e a tendência, inclusive, é que o zagueiro retorne aos gramados ainda nessa temporada de 2026. Outro jogador que estava inspirando aí uma preocupação foi o zagueiro Douglas Mendes. Ele foi substituído no segundo tempo do jogo contra o Náutico, substituído pelo Thiago Pagnussá, mas a informação que eu tenho é que não preocupa, tudo certo com ele. A tendência é que ele seja titular nessa partida diante do Novo Horizontino ao lado do Jonathan Costa.
9: para o confronto contra a Ponte Preta, já na próxima rodada, sexta-feira em Indaiatuba, o Atlético conta com retornos importantes, como do atacante Gustavo Coutinho, que cumpriu a suspensão automática no último jogo contra o Sport, e também do atacante Gustavo Maia, que voltam e devem ser titulares para esse jogo. O Dragão, que amanhã, na quinta-feira, já se desloca para Indaiatuba, após realizar último trabalho aqui no CT Dragão do Brasil.
10: Vai acontecer então na próxima sexta-feira, a partir das 19 horas, no ginásio do estádio Alê Pinheiro, na Serrinha, a reunião extraordinária, onde os conselheiros estarão discutindo em relação à situação de valores, taxa de juros, prazo de uma operação financeira para colocar em dia toda a situação que a diretoria esmeraldina tem com um grupo de jogadores, cerca de 3 folhas de pagamento, também direitos de imagem, cerca de 3 direitos de imagem, e também algumas premiações que ainda não foram liquidadas da diretoria junto ao elenco de profissionais. Então, nessa reunião de sexta-feira, em definitivo, esperamos que seja aprovado a situação deste empréstimo, para que na próxima semana, já no início da semana, o empréstimo possa já ser creditado na conta esmeraldina e a diretoria estar pagando os jogadores e também parte de alguns funcionários burocráticos do time esmeraldino dentro do campo de jogo, para que os jogadores possam, um pouco mais aliviados em relação a essa tensão que os atrasos vêm proporcionando dentro do grupo, possa ser de vez regularizada junto ao elenco.
8: Apesar dos desfalques por conta dos jogadores que seguem no departamento médico, o técnico Guto Ferreira tem retornos importantes para esse jogo diante do Novo Horizontino. Ele volta a contar com o lateral esquerdo Igor Luiz, que cumpriu suspensão automática na última rodada, e deve voltar a contar também com o atacante André Luiz. Ele ficou fora do jogo contra o Náutico por conta de dores musculares. Não viajou com o elenco para Recife, mas a tendência é que ele reassuma a titularidade no ataque colorado. Por outro lado, o João Vieira recebeu o terceiro cartão amarelo e não enfrenta a equipe do Grêmio Novo Horizontino. Camisa 5 é titular absoluto no meio-campo colorado e deve ser substituído ou pelo Igor Meritão ou pelo William Maranhão. Fica a expectativa para saber quem Guto Ferreira vai escolher para ocupar a vaga de João Vieira.
9: Para o confronto diante da Ponte Preta na próxima sexta, 19h30, o Atlético não terá à beira do campo seu treinador Roger Silva. Isso porque Roger tomou o terceiro cartão amarelo no último jogo contra o Sport e com isso está suspenso. Quem estará no lugar de Roger será o seu auxiliar Eduardo Ábido. Ele que faz parte da comissão técnica do treinador Roger Silva e já comandou por 3 vezes as equipes de Roger, como o Atlético, o América Mineiro e o Londrina. Eduardo Ábido tem 39 anos de idade e pela primeira vez estará à frente do Dragão.
10: Dentro do campo de jogo, o técnico Moser comandou hoje pela manhã no CT o seu segundo trabalho da semana, visando este compromisso de segunda-feira, 19h30 na Serrinha, contra a equipe do Náutico. A primeira das 5 que restam ao time esmeraldino, 5 decisões nessa sequência do Campeonato Brasileiro. Lembrando que o Verdão tem que vencer todos esses seus 5 jogos para continuar aí com a possibilidade de estar disputando o play-off final. Ainda tem que torcer contra aí alguns adversários. Ele tem confronto direto apenas com o Sport e com o CRB. Com o Atlético Goianiense, que é o sexto colocado nesse momento, já não tem confronto direto mais, por isso ele passa a secar a equipe atleticana, para não pontuando e ele ganhando seus 5 jogos, continuar então com a possibilidade matemática de estar chegando à disputa do play-off final. Tem que torcer contra também um resultado negativo, além dele vencer o CRB, torcer para o CRB perder mais um jogo e torcer também para a equipe do Sport perder mais um jogo e ele também vencer a equipe do Sport. Aí ele vai estar tirando pontos dessas duas equipes que também são concorrentes, além do Atlético, na briga ali pelos 6 primeiros colocados na tabela de classificação.
8: A vitória por 2-0 sobre o Náutico fora de casa, a 5 rodadas do fim da Série B do Campeonato Brasileiro, fez o Vila Nova ver suas chances de acesso direto à Série A subirem mais de 20 pontos percentuais. A probabilidade hoje do Tigre terminar a Série B na primeira ou na segunda colocação é de 72,2%, segundo o Departamento de Matemática da Universidade Federal de Minas Gerais. Quando o assunto é classificação para os playoffs, a chance chances do Vila Nova são de 27,7%. E quando o assunto é título da Série B, hoje o Vila Nova tem 47,4% de chances de conquistar o título inédito da segunda divisão do futebol brasileiro.
9: O Atlético está trabalhando para quitar os salários atrasados. A diretoria afirma que há uma quantia de cerca de 16 milhões de reais em recebíveis, que inclusive deve chegar ao Atlético nos próximos dias. E a tendência é que o acerto salarial seja, se não hoje, no mais tardar amanhã, ainda antes do confronto contra a Ponte Preta. A informação também que o mês de setembro estaria vencido e com isso os jogadores aguardando esse recebimento, mas nada que impeça aí o elenco atleticano de estar apto para mais uma partida contra a Ponte Preta já na sexta-feira em Indaiatuba.
10: Para o confronto da próxima segunda-feira contra a equipe do Náutico, o técnico Moser não deve contar com o atacante Cadu Souza. Jogador que sofreu uma lesão na coxa esquerda continua se recuperando no departamento médico. A tendência é para que ele não atue neste compromisso, apenas voltando no jogo da outra rodada contra a equipe do Ceará fora de casa lá em Fortaleza. Mais uma decisão esmeraldina nessa sequência de 5 jogos que ainda tem que fazer para completar as 38 rodadas do Brasileiro da Série B. Técnico Moser que pode perder ainda um zagueiro, Luiz Felipe, que foi julgado agora à tarde no STJD, ainda não tive o resultado deste julgamento. Ele que foi expulso na 26ª rodada contra a equipe do Fortaleza, já cumpriu a suspensão automática. O artigo 254 do qual ele foi em curso prevê pena de 1 a 6 partidas. Porém, ele já cumpriu essa uma partida. Se ele for apenado em uma, tudo ok, ele fica à disposição. Se for mais de uma partida, que eu acredito que ele não vai ser penalizado desta forma, ele fica liberado para o confronto então de segunda-feira contra o Náutico à disposição do técnico Moza.
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0: 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Luan Alves, você estava falando em relação à administração aí dos clubes, né? Adson Batista, Hugo Jorge Bravo. Até que ponto ter alguém que ama o seu clube ali, tomando conta, tomando frente, você acha que mais ajuda ou pode atrapalhar?
7: Eu acho que não é nem só o amor, Mariana Rabelo. Assim, tem que ter a competência também, entender. Tem, o futebol tá cheio aí de gestores que não torcem pro seu time ou não gostam de futebol e conseguem gerir bem um clube. É, mas é importante. Penso que você ter... É, por exemplo, o Atlético tem lá o Adson Batista, que mata e morre pela equipe do Atlético. Inclusive, ele falou esses tempos atrás, aí elogiando a equipe do Atlético, falando que ele briga até com a família pelo Atlético. O Hugo também, que tem essa fibra, essa imponência quando vai nas entrevistas, defende o Vila Nova até a morte. É claro que isso se torna importante também, você ter ali um gestor que... Assim, você enquanto torcedor ter na representação do seu presidente, do seu diretor, alguém igual você, que defende o seu clube até a morte, porque o torcedor faz isso diariamente. O torcedor, ele tira aí argumentos até da onde não tem para defender o clube de futebol, diante desse amor, desse carinho, desse apego que tem pela equipe. Eu acho que chega a ser importante, mas não é tudo. Acho que o mais importante é saber gerir o elenco, para além aí das declarações de amor, porque tem muito também no futebol, Mariana Rabelo. Gestores que declaram amor ao clube, mas na hora da canetada não tem potencial nem força para isso.
0: 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Falando sobre o Atlético, Netinho, então escapou aí de uma punição mais pesada, né? No STJD. Pra você, essa decisão foi justa ou o Netinho acabou ainda saindo no lucro?
7: Justa, porque o Netinho, se eu não me engano, é réu primário nessa situação. Não é um evento que acontece com uma certa frequência. E aí, é excelente também o trabalho jurídico da equipe do Atlético Goianiense. A situação é um pouco complicada, né? Porque é uma questão antijogo. E onde ele acaba mostrando o dedo ali pro jogador da equipe do Ceará, é expulso. Pegou a pena mínima, que é um jogo, né? Jogo esse que ele já cumpriu, é a suspensão automática, assim que o jogador é expulso. E já vai ficar à disposição aí de novo do treinador Roger Silva. Havia uma dúvida se ele poderia ficar de fora do próximo jogo contra a equipe da Ponte Preta, mas vai jogar. E que se torna também importante pra equipe do Atlético, Mariana. Porque o Atlético já perde o Marrone, que é o titular ali na camisa 10. Não vai ter o Marrone, aí eu acho que o Roger Silva tem outras opções. Não é, com a qualidade do Marrone, mas tem outras opções que podem suprir essa ausência. Se perde o Netinho, aí ia ficar um buraco nesse meio campo. Porque aí você perde dois dos principais jogadores do Atlético nesse meio campo. É, mas com o Netinho à disposição, vai ter aí mais opções, o treinador Roger Silva. E nos últimos jogos, pra mim, o Netinho é o grande destaque da equipe do Atlético. Perderia muito se ele realmente ficasse de fora dessa sequência aí da Série B.
0: 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E falando sobre o Goiás, o Verdão, aí, o Conselho Deliberativo do Goiás vai analisar nesta sexta-feira uma proposta de empréstimo de 22 milhões de reais para regularizar pagamentos pendentes. O negócio ainda depende de aprovação. Todo mundo sabe que o Goiás já está no momento delicado, né? O endividamento elevado. Buscar mais empréstimos, você acha que mais ajuda ou compromete o futuro do Goiás, principalmente se tratando aí de 2027?
7: Comprometer, compromete, mas é um Goiás que já tá comprometido, né, Mariana Rabelo? Então, às vezes surge como uma solução, pelo menos pra você dar uma resposta aí pros seus jogadores, esses jogadores receberem aí o seu salário, seus direitos de imagens que estão aí atrasados. É importante você quitar parte desses débitos ou os débitos completos para dar uma moral, pelo menos nessa reta final. É, a gente até discutiu ontem aqui no Bandeirantes Esporte Clube, eu realmente acredito que o Goiás chances matemáticas tem, é importante a gente ressaltar isso, a galera confunde muito isso, você falar que o time não tem mais chance, ah, mas pode chegar aos 63, e de fato pode, matemática existe e tá aí, mas tecnicamente eu acho que o Goiás não tem mais chance de acesso, e diante disso, mas há quem também acredite que o Goiás tem chance, então é uma forma de você trazer seu elenco pra essa situação, falar, ó, a gente ainda tem chance, é difícil, mas existe a possibilidade, então a gente tá quitando aqui com vocês, agora dentro de campo a gente quer aquela entrega, quem sabe, né? Mas é difícil a gente analisar o Mariana Rabelo, porque era um cenário que a gente vinha tratando em 2025, eu não, porque eu não era comentarista, mas conversava com amigos, exato, que o Goiás iria passar por dificuldades em 2026 se não conseguisse o acesso, né? E acabou que, infelizmente, esse acesso não veio. Então o Goiás se coloca numa situação muito difícil, vai fazendo empréstimo em cima de empréstimo, e aí depende dos gestores, se eles acham, o conselho administrativo, claro que diante das proporções que devem ser expostas na hora da aprovação ou não, vai precisar expor exatamente o que, que vai virar o Goiás, quais consequências o Goiás vai ter com esse empréstimo, e se eles analisarem que é o correto nesse momento, que seja feito, que esses débitos sejam quitados aí e que o Goiás volte pelo menos a ter um pouquinho de esperança nessa reta final de Série B.
0: 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E falando aí sobre as competições sul-americanas, tá querendo encher a boca pra falar aí, Lu Alves?
7: Não, muito pelo contrário, encher a boca não. É, eu imaginei que o Vasco venceria lá na La Bombonera, isso realmente aconteceu, placar de 1-0, mas é aquilo. O Boca já não é mais aquele Boca, né? O Boca Juniors hoje é um time comum, que tem uma grande camisa, e às vezes isso na discussão acaba pesando, tem um estádio que tem uma... igual a galera gosta de falar, uma aura diferente. Jogar lá na La Bombonera é muito difícil, mas hoje não tem muita diferença entre o Vasco e o Boca, não. E aí o Vasco venceu o primeiro jogo lá na Argentina e agora leva a vantagem pro jogo de volta no estádio do Maracanã com mais de 70 mil vascaínos, onde o Vasco tem aí a vantagem de poder empatar, e qualquer vitória do Vasco também classifica a equipe à próxima fase. E hoje, Mariana, mais jogos. 7 horas daqui a pouquinho pela semifinal da Copa Sul-Americana, inclusive o vencedor de Vasco e Boca Juniors enfrenta o vencedor desse jogo. Temos Atlético Mineiro e Montevideo City Torque, jogo que acontece lá na Arena MRV daqui a pouquinho, 7 horas da noite. E mais tarde, Mariana, 9:30 da noite, estádio do Maracanã também lotado de torcedores tricolores, Fluminense e Palmeiras.
0: Ai.
7: E aí vão duelo aí de titãs brasileiros pra decidir aí quem vai pra final da Libertadores. Hoje é o jogo de ida no estádio do Maracanã, semana que vem também na quarta-feira às 9:30 da noite no estádio Nubank Park, Palmeiras tem um mando de campo. Então hoje importante aí pro Fluminense tentar levar alguma vantagem pro Nubank Park, e lá o Palmeiras é muito forte, né, Mariana?
0: E aí o pai de Iná também tá apostando no Fluminense hoje, né?
7: Não, hoje eu acho que da Fluminense, acho que o Fluminense vence o jogo hoje, ainda acredito que o Fluminense vai conseguir a classificação, apesar de achar que o Palmeiras é favorito. Isso é mais o feeling mesmo de Vasco e Boca, Mariana Rabelo, que propriamente falar que o Fluminense é favorito. Não é, o Palmeiras é favorito, tem um elenco mais caro, tem um elenco melhor, tem um treinador que nessas retas finais de Libertadores, de decisões, ele consegue extrair muito desse elenco, mas eu acho que hoje o Fluminense vai vencer. Acho que o Fluminense vence hoje, leva uma vantagem pro Nubank Park, e aí semana que vem a gente analisa o outro cenário, né, Mariana?
0: E aí a gente amanhã comenta muito aqui no Bandeirantes Esporte Clube. 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Quem tá aqui com a gente agora já é o Zé do Norte. Ô Zé, tá chovendo lá fora, Zé? Tá chovendo. Então chama o bloco aí, na sequência muito mais informação pra você.
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4: Rabelo. 5:48 e eu tô recebendo a informação aqui que você, ouvinte, pode mandar o seu áudio para rodar agorinha, na sequência, a partir das 18 horas, no Bandeirantes Esporte Clube Debate. Hoje o Richard teve um probleminha, não irá participar, então você vai fazer parte aqui da mesa junto com Gustavo Ramos, Luan Alves e Ivana Mamed. Mande o seu áudio agora, que depois das 18 horas você participa também aqui com a gente. E agora é hora de chamar ela mais uma vez para brilhantar o Bandeirantes Esporte Clube, a Tandara Reis, com as informações coloradas.
5: Beleza, Mariana, de volta aqui no Bandeirantes Esporte Clube com mais informações do Vila Nova. Equipe colorada se preparando para o principal jogo dessa temporada, pelo menos até aqui. Equipe colorada recebe o Grêmio Novo Horizontino no domingo às 6 horas da tarde no Estádio Onésio Brasileiro Varenga, partida válida pela 34ª rodada da Série B do Campeonato Brasileiro, confronto direto na briga pelo acesso, líder e vice-líder se enfrentando pela Série B do Brasileirão. Depois da última partida, vitória diante do Náutico por 2-0 fora de casa, o técnico Guto Ferreira concedeu entrevista coletiva e falou um pouco sobre os objetivos do Vila Nova nessa competição. Ele foi questionado se, além do acesso, o objetivo do Vila Nova também é ganhar o título da Série B do Brasileirão. Vamos conferir o que ele respondeu.
6: Nós estamos brigando por jogo a jogo. Nós queremos um final de cada jogo ter vencido. E no final, a hora que tiver que passar a régua, nós vamos ver aonde nós estamos. Se Deus quiser, nós vamos estar onde a gente quer.
7: Sem João Vieira.
6: Ué, o campeonato todo nós tivemos baixas. O João, uma baixa importantíssima. Hoje nós tivemos baixa do André e o De La Torre fez uma baita de uma partida. E eu, desde o início da competição, sempre falei que a gente não tem como ficar chorando pelo guerreiro que não pode ir para a guerra. Ele não pode batalhar. Nós temos que exaltar o que vai. É esse que vai nos fazer vencer, que vai nos trazer aquilo que a gente busca. Então, para esse jogo, nós exaltamos esses que vão entrar. A gente não esquece dos outros, que assim que tiver novamente em condições, voltam para pelear junto com os outros.
7: Entre todos os times da Série B, para eles, foi o que menos oscilou. Todo mundo oscila na Série B. O senhor é um técnico experiente, já subiu 5 vezes, já está trabalhando no futebol há muito tempo, né? É normal ter essa oscilação. Você concorda com isso, que o Vila foi o que menos oscilou? E por que que isso acontece?
6: Não, eu acho que o Vila começou relativamente bem, acreditou no trabalho. O grupo é muito bom, cara. O grupo trabalha muito. O grupo que tem jogadores maduros, tem jogadores em processo de crescimento e tem jovens também começando. E não importa quem vai para dentro do campo, todos têm um objetivo só: fazer o melhor pelo Vila. E é por isso que vem acontecendo. A gente perde, não é terra arrasada. A gente ganha também, não é tudo maravilhoso. É os pés no chão. É os pés no chão, sabendo que para chegar, não adianta a gente olhar no último andar se a gente não andar os andares que conduzem até o último. É andar a andar, é degrau a degrau, até chegar onde a gente quer, né? Nada de empolgação, nada de empolgação. A certeza dentro do coração, dentro da mente, nós temos que ter. Porque se a gente não sabe onde a gente quer chegar, o que adianta? Então nós temos que ter certeza. Como é que eu vou passar confiança para o meu jogador se eu não acreditar no que nós estamos fazendo? Né? O que a gente está fazendo, a gente tem que acreditar, e os jogadores também. E os jogadores estão acreditando muito. Por isso que a gente tem andado lá em cima.
5: Tá aí o técnico Guto Ferreira, falou também da ausência do João Vieira, titular absoluto, que vai cumprir suspensão automática na próxima rodada, e destacou também essa campanha do Vila Nova na Série B. Equipe colorada é o time que mais permaneceu na liderança da competição nessa temporada de 2026. A bola rola para Vila Nova e Grêmio Novo Horizontino no domingo às 6 horas da tarde, e é claro, você confere todos os detalhes desse confronto aqui na Bandeirantes Goiânia.
4: 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E agora é hora de chamar ele, Divino Lucena, Nação Esmeraldina quer te ouvir.
8: Mariana, vamos trazer aqui o convidado técnico Mozo. Eu fiz um recorte aí de algumas falas deles na última coletiva, na ocasião da vitória fora de casa contra a equipe do Operário, lá em Ponta Grossa. E ele trouxe algumas falas interessantes em relação até mesmo ter sido mantido pelo diretor de futebol Michel Alves em continuar à frente do time esmeraldino em virtude de alguns insucessos. Correu ali nos corredores por parte de alguns conselheiros a possibilidade da demissão dele como treinador, assim ele mesmo declarou nesta fala. Vamos ouvir aí a fala do técnico Mozart então em relação a esse detalhe do Michel Alves estar apostando e ter segurado ele no cargo. Vamos ouvir.
9: Estamos vivos graças à entrega desses jogadores, assim. Inclusive o Michel comentou isso no vestiário no pós-jogo, né? E é no que eu acredito também. Não, é óbvio que nós temos a nossa parcela, né, de contribuição, mas os jogadores se entregarem todos os dias com dedicação, com sacrifício, e aí mostra que nós estamos no caminho, esses jogadores estão comprometidos com o clube, com, enfim, nós estamos muito vivos na competição. Faltam 5 jogos, nós temos uma final na segunda-feira contra o Náutico, e é importante nos mobilizarmos e nos prepararmos para essa grande final. Fomos muito sólidos defensivamente, né? Quem iniciou e quem entrou. E sendo sólido defensivamente, você está muito próximo de vencer. E quando eu falo sólido defensivamente, não depende do Tadeu, do Lucas Ribeiro, do Luiz Felipe, do Djalma ou do Nico, enfim, do sistema defensivo como um todo, da equipe como um todo. E a equipe como um todo produziu defensivamente muito, né, e entregou muito ofensivamente também. Então, é um jogo realmente, assim, em termos de desempenho no mais alto nível, que nos deu a possibilidade de vencer, de chegar a 48 pontos, de passar, inclusive, o nosso concorrente, que é o Operário, né, porque nós temos vitórias a mais do que eles, e nos mantém vivo na competição. O Michel com certeza teve N oportunidades, mesmo na dificuldade que nós estamos passando, com certeza, conselheiros, enfim, pô, troca o comando, isso, e ele teve convicção, manteve o meu trabalho, graças a Deus nós estamos tendo resultado, não com a sequência que nós poderíamos ter, e aí tem coisas que fogem do nosso controle. Se as coisas estivessem mais arrumadas, com certeza nós teríamos 4, 5, 6 pontos a mais, eu posso garantir isso para você. Mas tem coisas que nós não controlamos, e mesmo assim esses jogadores estão nos mantendo vivos. Então a troca de comando é muito, assim, principalmente, poucos treinadores no Brasil têm 1 ano, 2 anos de clube, né? Então nós estamos indo na contramão do mundo, essa é a grande realidade, meu. O que o mundo faz, nós vamos na contramão, e aí é muito difícil, né? Você pega treinadores na Europa que ficam 8, 10, 12 anos no mesmo clube. No Brasil é impensável. E o único clube que faz isso está ganhando tudo, né? Então, assim, acho que vale a pergunta, né? Por que que, vocês sabem até de que eu estou falando.
8: Técnico Mozart falando aqui no Bandeirantes Esporte Clube. Ele que assumiu o time esmeraldino na 16ª rodada ainda do primeiro turno, e até agora foram 18 jogos à frente do time do Goiás dentro do Brasileiro da Série B, onde ele somou 8 vitórias, 3 empates e 7 derrotas. Traz consigo aí um aproveitamento muito bom, 61% de aproveitamento à frente do time esmeraldino. E agora, nesse momento, com algumas dificuldades pela frente, ainda ele colocou também a situação de unirem as forças, tanto dentro como fora de campo, para que o time consiga aí o seu objetivo ainda de estar entre os 6 primeiros colocados ao final aí das 38 rodadas. Vamos aguardar então, fora de campo a diretoria agindo e dentro de campo também os jogadores correspondendo para alimentar a possibilidade de estar brigando ainda pelo playoff final.
4: 5 horas e 57 minutos. 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Luan, chama a galera para participar e mandar áudio para acompanhar aí junto com vocês o Bandeirantes Esporte Clube Debate.
10: 629-9847-6110. Daqui a pouquinho tá chegando o Guga, Ivana Mamed, e eu vou continuar por aqui também. Manda aí sua participação, fale bem, fale mal do seu time do coração. É hora de criticar, é hora de elogiar seu time.
4: Com cautela.
10: Discordar da gente com respeito.
4: Isso.
10: Que a gente tá aqui pra isso. Mariana, deixa eu aproveitar rapidinho, tá acabando o programa. Agora tem que tomar mais cuidado que o João já voltou de férias. Mas hoje, além do aniversário de Vitória Farias, é o aniversário de outra pessoa muito especial na minha vida, que é minha irmã. Minha caçula, a caçula da dona Marleila, Isabela. Isabela tá fazendo aí, completando seus 18 anos hoje, se tornando de maior. Já deu muito trabalho na infância, mas agora vai pra vida adulta. São novas responsabilidades, novos caminhos que ela vai percorrer. Então, um grande abraço pra minha irmã, Isabela Alves, que também assina o Alves aí. Tá completando aí seus 18 anos hoje aí, nessa quarta-feira, dia 14 de outubro.
4: E aí, ela é mamãe do seu sobrinho,
10: do
4: né?
10: Afilhado.
4: Quantos Benjamin, anos que ele tem?
10: Ele vai fazer um aninho em janeiro.
4: Ela foi igual eu. Tive o Gabriel também com 17 anos. Oh, é aí, Deus,
10: antes dos 18 anos, presenteou, graças a Deus, com o Benjamin, um menino também que tá crescendo saudável, feliz e numa casa com muito amor. Então, um grande abraço pra minha irmã Isabela, que tá completando mais um ano. E agora, Mariana Rabelo, é igual eu falo, quando a gente tem muita audiência, a responsabilidade é enorme. Agora ela, na vida adulta, também tem muita responsabilidade.
4: Isabela, parabéns pra você, que Deus te abençoe. E a gente encerra, aliás, eu encerro por aqui, né? Você continua. Um beijo, gente. Até amanhã, se Deus quiser. Já acabou.
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1: 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Tudo bem, boa noite. Estamos de volta agora com Bandeirantes Esporte Clube, com seu debate do final de tarde, início de noite aqui na Bandeirantes Goiânia. Muito obrigado pelo carinho da audiência, por cada rádio ligado e conectado conosco na Bandeirantes Goiânia, maior do Centro-Oeste. Muito prazer, eu sou o Gustavo Ramos, o Guga. Agradeço a Mariana Rabelo, que brilhantemente até aqui conduziu o Bandeirantes Esporte Clube. E agora chegamos com muita opinião, muita informação a partir de agora pra você aqui no FM 98,7. Hoje muito bem acompanhado da Ivana Mamede, do Luan Alves e do João Batista Joãozão, e juntos até 7:30 da noite vamos trazendo aqui muita opinião pra você aqui na Bandeirantes Goiânia. Sigo aqui aguardando as suas participações no 629-9847-6110. 629-9847-6110. Você também opina, você também tem vez e voz aqui na Bandeirantes Goiânia. 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
1: Deixa eu já trazer o primeiro destaque aqui de opinião do nosso programa desta tarde de quarta-feira, 14 de outubro de 2026. Começo com a musa. Tudo bem, Ivana Mamede? Boa noite.
2: Boa noite.
3: Ivana Mamede.
2: Gente, é chique demais. Sensacional. Que vinheta mais linda.
1: Isso, hein?
2: Ótima noite para você, Gustavo Ramos, para o Luan Alves, para o nosso Zé do Norte e para o meu destaque especial dessa noite, que é a Vitória Farias, que está fazendo aniversário, né? Uma menina sensacional, uma menina linda, trabalhadeira e também é responsável por esse programa. Quase não aparece, e quando aparece, dá o show. Um beijo para você, Vitória, muitas felicidades, que o Papai do Céu possa realizar todos os desejos do seu coração. Ela é torcedora do Remo, passou muita raiva o ano passado, mas está tudo bem. As mágoas passam. Um beijo para você, Vitória, feliz aniversário. Meu destaque vai para os nossos próximos jogos, né, dos nossos times. Vila Nova pega o Novo Horizontino, Ponte Preta, Atlético e Goiás e Náutico. Para mim, claro, né, o Vila Nova pega o adversário mais complicado, mais difícil, mas vencendo o Guga, ele já vai estar assim, ó, carimbado o seu acesso para a Série A do ano que vem.
1: 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O destaque agora dele, Luan Alves, que está chegando para dar sequência aqui ao Bandeirantes Esporte Clube e trazer também o seu destaque e a sua opinião. Tudo bem, Luan? Boa noite.
4: Tudo bem, Guga? Boa noite pra você, boa noite também pra nossa Ivana Mamede, pra nossa audiência que tá sintonizada aí no nosso canal do YouTube ou no Dial 98.7 FM. Meu destaque de hoje vai pro assunto que eu acho que a gente não chegou a comentar aqui, a arbitragem de Vila Nova e Novo Horizontino. O árbitro aí, Felipe Fernandes de Lima, ele que é um árbitro que atravessou algumas polêmicas nesta temporada. Especialmente em dois jogos do Palmeiras pelo Campeonato Brasileiro, tivemos aí Palmeiras e Chapecoense, onde ele chegou a ser afastado por conta de um pênalti na reta final para a equipe da Chapecoense, muita polêmica. No jogo Palmeiras e Fluminense, vocês vão se lembrar também que ele deixou o Palmeiras

0: e que quer participar da promoção. 6:08, destaque agora é dele, comentarista João que Batista, chega além do lance.
1: Joãozão!
0: Oh, em edição extraordinária, boa noite, Joãozão.
2: Boa noite, grande Gustavo, um abraço pra você, um abraço ao Luan, nossa Ivana Mamed, Vitória, Zé do Norte, grande professor de história. A todos os ouvintes, obrigado pelo carinho, pela audiência, né? Vocês que estão no trânsito agora, muita calma nessa hora, porque é a hora do rush. Olha, ô Gustavo, meu destaque vai para a Copa Libertadores da América. Daqui a pouco, jogão, hein? Maracanã, Fluminense e Palmeiras, Palmeiras e Fluminense. Para mim, o Palmeiras é favorito para conquistar a vaga. Talvez não seja favorito hoje. E se o Fluminense quiser ter uma chance, precisa hoje fazer o resultado. Jogo bom de assistir, bom, com transmissão aqui. Mas não teremos a transmissão, nós teremos o apito. Nossa, se eu soubesse hoje, porque falar o apito, dá um tempo aí, né, Nilton?
0: Vamos passar o Flusão e o Palmeiras.
2: O Palmeiras, né? Mas temos aí o compromisso com o apito final
3: esportivo
2: do Nilton César. Então, nós não, infelizmente, não estaremos transmitindo o jogo. Mas um jogão bom pra assistir, né, Guga?
0: Exato. Vai dar tempo de chegar e assistir hoje, 9:30 da noite.
2: Você vai sair daqui. Você tem um boleiragem ainda, né?
0: Tem um boleiragem, sai daqui 9 horas. Lá. 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Luan trouxe aí o destaque para a arbitragem do jogo Vila Nova e Novo Horizontino. E gato escaldado tem medo de água fria, Ivana. E toda escala de arbitragem, quando a CBF posta lá na sua rede social, no seu Instagram, no seu site, eu já procuro saber qual que é o nome da figura. E tem sempre as figurinhas carimbadas, né? Quando não é o Wagner Nascimento Magalhães, é esse Felipe Fernandes de Lima. O Luan destacou o jogo Vila e Vasco, o Vasco e Vila, né? Naquela ocasião, os dois jogando a Série B do Campeonato Brasileiro. Ele foi de uma arrogância e de uma soberba tão grande que aquilo ali, cara, eu com a dirigente do Vila Nova, se eu fosse, Felipe Fernandes de Lima jamais apitaria o jogo do Vila. E aí, fora os outros episódios, como outro dia ele deixou uma equipe dar saída duas vezes. Foi justamente o Palmeiras e Fluminense.
3: Exato.
0: A Novo Horizontino e Atlético.
3: Esse jogo que eu queria te falar.
0: Vila Nova e Novo Horizontino. Cara, ele, desculpa o palavreado, mas ele breou a partida inteira.
3: Teve um pênalti, não teve?
0: Teve um pênalti pro Novo Horizontino.
3: Né? Teve um pênalti para o Novo Horizontino. E lembro também que teve uma bola que saiu nitidamente, né? E ele não deu a saída de bola. Então, assim, é o momento que o Vila Nova tem que estar muito atento, principalmente, né, nessa questão de bastidores. E pelo que a gente está vendo aí, né, Guga, já começou a movimentar. Não poderia ter deixado um árbitro desse, né, apitar esse jogo tão importante para o Vila Nova, porque esse jogo é o jogo da vida do Vila Nova. É o jogo do acesso do Vila, Guga.
0: Agora, em Goiânia, 6:11. Pois é, Luan, e aí, passa muito, não só pelo bola rolando, mas atenção aos bastidores, vale muito para o Vila Nova, que tá numa reta aí de decisão e que tá sendo histórica pro clube, né, de uma forma geral.
4: Exato, Gustavo, e a gente fala, claro, de forma muito bairrista, puxando pro Vila Nova, mas é um jogo muito grande que tinha que ter um árbitro qualificado para isso, diante das polêmicas envolvendo aí o Felipe Fernandes de Lima, e claro, a gente falando do Vila Nova, aquele episódio no jogo diante do Vasco, ele fica marcado, e aí havia, ou deveria ter havido aí um trabalho de bastidores nessa situação, mas é um árbitro que para mim não tem uma condição de apitar um jogo desse tamanho. É um jogo que, claro, pro Vila Nova é muito grande, mas é muito grande também pra equipe do Novo Horizontino. É um jogo que pode definir lá na frente um acesso à Série A do Campeonato Brasileiro. Inclusive, eu tenho essa ideia. Pra mim, quem vencer o jogo, e aí tanto o Vila Nova quanto o Novo Horizontino, vai estar na Série A do Campeonato Brasileiro. A gente fala muito que se o Vila vencer, vai estar lá, mas o Novo Horizontino também. Se o Novo Horizontino bate a equipe do Vila aqui no Estádio Onésio Brasileiro Alvarenga, fica grande demais na Série B e, pra mim, conquista esse acesso à Série A. Então, é um árbitro que, envolvido em polêmicas, tem alguns recortes recentes aí que prejudica ele, mas aí se o Vila, a diretoria do Vila, os bastidores não trabalharam, aí agora é esperar que ele faça uma boa arbitragem.
3: Torcer, né,
4: e que claro, a gente não quer que o Vila seja favorecido, a gente quer que ele entre em campo e apite ali com justiça e que vença o melhor e aquele que jogar mais bola dentro dos 90 minutos.
0: Felipe Fernandes de Lima é o árbitro, Joãozão.

0: Gosta da figura do árbitro?
1: Cara, qual árbitro que não erra? Não existe esse negócio, tem que se preocupar com o árbitro, tem que se preocupar com o jogo, né? Deixa a arbitragem, tomara que faça um grande jogo, tomara que tenha, né, não tenha isenção, né, não penda para nenhum lado. Uma coisa é Vila e Vasco, né, pender pro Vasco. Outra coisa é Novo Horizontino e Vila dentro da casa do Vila Nova. Então, se ficar, cara, foco no jogo. Jogadores, comissão técnica, diretoria, foco no jogo, né? Não tem essa, poderia ter isso, foi feito aqui. No Vila não tem força para interferir numa escala de arbitragem, né, que vem da CBF. Vamos torcer para que o árbitro possa fazer uma grande arbitragem. Aquele árbitro, por exemplo, que foi lá, Vila e Botafogo.
0: Wagner do Nascimento.
1: Nossa, todo mundo completo. Fez uma grande arbitragem. Os jogadores jogaram futebol. Não é porque, só porque o Vila venceu, mas assim, não teve lance nenhum assim que atrapalhou. Por exemplo, aquele árbitro atrapalhou o time do América contra o Criciúma. Ali foi um erro, foi pênalti pra mim, né? O jogador do Criciúma vai, mas a bola bate na cabeça, pênalti, o braço dele tá, né, aberto, pra mim pênalti. Aí não pode. É, então, cara, essa a arbitragem dentro do campeonato, claro que você sempre tem que ficar um pé atrás. Mas ficar julgando, ah, porque errou lá atrás, isso, aquilo, outro, assim. Nesta questão, errar Vila e Vasco pro Vasco, assim, talvez ele não tenha sido o primeiro e não será o último. O Vila pode até acostumar com isso aí na Série A. Porque pra pender, vai pender pro grande. Isso aí sempre foi. Isso é atrás, né, na vida.
0: Você batou na cueca.
1: Você batou na cueca, sempre foi assim. Então o Vila precisa, né, estar ciente de tudo isso. Outra coisa é pender Vila Nova e Novo Horizontino, pender pro Novo Horizontino, dentro da casa do Vila Nova, estádio lotado, com a pressão que é. Então, não sei se ele terá
2: essa
1: coragem, ele pode até vir a errar. Para isso existe o VAR também, que está lá para minimizar os erros cometidos pela arbitragem ou que erros que supostamente venham a acontecer ao longo dos 90 minutos. A arbitragem antes da bola rolar, você só pode desejar para ela boa sorte, né? No mais é fazer assim projeção, assim que não, projeção de quê? Como que nós vamos falar que ele vai ser, será ou não bom? Não tem como, tem, Luan?
3: Mas você não acha, João, aí, claro, que diante do cenário, tivemos aí um Vila e Vasco, onde ele foi super arrogante, até falando ali que os jogadores do Vila Nova estavam acostumados ali com jogo de Série B. Não acho que cabia, pelo menos, uma movimentação dos bastidores por parte do Vila Nova, pelo menos para entender Vila a escala?
1: Mas não fica nem sabendo disso. A escala vem lá, ó, o jogo é esse aí. É um negócio, não é assim.
3: Não, mas assim, após a divulgação da escala.
0: Não, aí não se muda, né?
1: Divulgado, acabou.
0: Aí não se muda, né? O que poderia ter sido feito era um manifesto, né? Falar, ó, fulano aqui a gente não aceita.
1: Nós podemos discutir aqui, pô, poderia ser um árbitro, né?
3: Diferente.
1: Diferente? Poderia ser um árbitro mais experiente? Também.
2: Ele é FIFA? Né?
0: Não.
1: Poderia ser um árbitro FIFA, um árbitro com mais força, um árbitro com mais imposição, mais experiente? Tudo isso poderia. Agora, eu tô falando assim, pegar o árbitro para julgar apenas pelas palavras dele, eu sou acostumado a dirigir time de Série A, jogos de Série A, isso, aquilo, outro, cara, é fazer um pré-julgamento, né, de que ele vai beneficiar a ou B. Então, agora, que eu ache ele um árbitro, assim, menor do que o jogo, aí eu acho, é a minha opinião, poderia ser um árbitro muito mais experiente, muito maior que o jogo. Eu só não quero fazer esse pré-julgamento por conta de uma atuação dele no passado, do qual ele falou algumas coisas. Isso é do jogo. Falar é do jogo. Jogador fala, árbitro fala, bandeirinha fala, treinador xinga, jogador xinga também, árbitro também fala. Isso é do jogo. Isso é do jogo. Não tem como você tapar a boca. Hoje em dia até tem a lei. Só fala com o árbitro o capitão. Você já viu prevalecer essa lei? Não prevalece. Então, isso é do jogo, viu, Guga? Isso é do jogo, isso é futebol. E eu gosto do futebol, é falado e jogado.
0: Né? E polemizado também?
1: Polemizado, melhor ainda.
2: Mas a gente tem que ver também que ultimamente a gente não está vendo tantos erros de arbitragem. Igual o João até trouxe aí, a gente ficou com o pé atrás.
1: Do Criciúma, achei
2: não, não foi um erro. Mas antes a gente via com mais.
0: Mais frequência.
2: Estava mais frequente. Ultimamente a gente não está vendo.
1: Assim, e o árbitro persistiu no erro porque ele quis, porque o VAR chamou. Assim, é uma interpretação dele, ele julga que a bola bateu na cabeça. Cara, mas já vi assim. Parece que a bola não bate na cabeça do cara, assim, tem um ângulo, parece que ela bate em outro ângulo. Então, assim, é um lance do árbitro. É um lance do árbitro, mas o VAR tentou salvá-lo, né? Falou assim, ó, vem aqui, porque... Aí você vai, pô, será que é o bastidor pro Criciúma? Cara, nesse momento do campeonato, você tem que ficar atento a tudo. A todos, a qualquer situação. É, o coletivo da meia-noite, ele existe. Ele acontece e já existiu, inclusive, desfavoravelmente contra o Vila Nova. Naquele fatídico jogo lá em 2023 contra o ABC. Então, o Vila tem que ficar atento a todos os detalhes, inclusive na arbitragem. Mas já que foi escalado esse árbitro, foco no jogo, foco no Novo Horizontino. A arbitragem, tomara que ele esteja bem, que o VAR trabalhe bem e que vença o melhor. Espero que o melhor seja o Vila.
0: 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Aí eu te pergunto, Ivana, como o Vila deve entrar desde o primeiro minuto para fazer prevalecer aquele futebol que encantou a todos, um futebol de intensidade, e não ser surpreendido por esse Novo Horizontino?
2: E não pode se intimidar, né? É aquele negócio, o Vila Nova jogando dentro da sua casa, ele sempre impõe muita força, principalmente nos primeiros 20 minutos. É aquele time que sempre está fazendo uma marcação alta, sempre ele força o erro do seu adversário. Então, ele tem que continuar jogando da mesma forma. Claro, tomando todos os cuidados, tem jogadores perigosos lá, principalmente Rômulo, tem o Robson também. São jogadores que só os dois juntos já tem 26 jogos nesse campeonato.
0: 26 gols, perdão.
2: Eles participaram, né, de 26 gols a dupla, né, de 26 gols no campeonato. Então tem que ter cuidado com esses jogadores, mas tem que impor seu futebol, tem que continuar jogando da mesma forma. Como que o Vila Nova chegou jogando, conseguindo 12 vitórias dentro de casa, 3 empates e só 1 derrota. Foi jogando, impondo o seu jogo, jogando, né, com força dentro de casa, né, acuando o adversário, e tem que ser dessa forma. Para mim, esse é o jogo do Vila Nova. Vai faltar o seu jogador, né, um dos principais jogadores, que é o João Vieira? Sim, não vai contar com o João Vieira, mas o Guto, sempre que tem, ele perde um jogador, ele consegue suprir aquela falta. Tomara que ele consiga armar uma estratégia, né, com o Dudu, com o Militão ali no meio campo, para poder conseguir, né, acabar com esse jogo perigoso do time do Novo Horizontino e consiga mais uma vitória dentro de casa.
0: E a você, hein? E o Luan Alves, como deve ser a postura e o comportamento do Vila desde o primeiro minuto contra esse Novo Horizontino, que tem 31 gols de saldo na competição?
3: Vila Nova não pode ter medo. Com a bola é ir pra cima do adversário, claro que de maneira organizada, e sem a bola é atenção o tempo inteiro, é esse meio de campo do Vila Nova que a gente sabe que tá desfalcado sem o João Vieira, os jogadores terem muita atenção. Eu falei aqui ontem, pra mim o jogo do Novo Horizontino passa por esse 10, o Rômulo. Se você prender atenção nele, é claro que sem tirar atenção também de outros jogadores, você tira um pouco do jogo do Novo Horizontino. Então é ter muita atenção, a linha de defesa do Vila tem que entrar 100% concentrada. Eu acho que o Guto tá trabalhando isso durante a semana. O Dudu, que deve ser aí esse, continuar sendo esse cara cabeça de área, vai precisar ter muita atenção pra bola não sobrar no pé do ataque do Novo Horizontino. A segunda bola tem que ser sempre do Vila Nova, se não sempre, quando essa bola chegar no pé dos jogadores do Novo Horizontino, o time já tem que se organizar pra encaixar a marcação e não deixar o Novo Horizontino jogar. Mas com a bola no pé, Guga, não tem que ter medo do Novo Horizontino, não. Vila Nova tem que se impor, tem que ir pra cima, até porque o torcedor esgotou ingresso em menos de 4 horas pra ver o Vila Nova se impor diante do Novo Horizontino. Claro que com muita organização, não vai partir pra cima e abrir tudo lá atrás, muito pelo contrário, você vai com ímpeto, vai com tranquilidade e com muita calma pra ganhar esse jogo e achar espaços no sistema defensivo da equipe paulista.
0: Agora em Goiânia, 6:22, primeira parada, na volta tem mais Bandeirantes do Esporte Clube.
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10: Estamos de volta às 6 horas 27 minutos. Este é o Bandeirantes Esporte Clube. Ao lado aqui da Ivana Mamed, do Luan Alves e do João Batista, o Joãozão, juntos até 7h30, trazendo muita opinião para você aqui nos FM 98,7 do YouTube e Rádio Bandeirantes, Goiânia, Rádio Bandeirantes Goiânia no YouTube. Você segue participando, trazendo a sua participação aqui, ó. Trazer inclusive a mensagem aqui do José Moraes Pimenta, Vila Campeão, Severiano Castro Filho, boa noite Ivana, boa noite a todos. Não entendi o finalzinho aqui, mas tudo bem. Sargento Nunes, ele tá rebatendo alguém aqui, falando que caso você acredita mesmo que alguém no planeta trabalha de graça, me ajuda, cara, beleza, se quer acreditar que a pessoa doa seu tempo e o seu empenho em troca de venda, aí é contigo. É justamente, né, no assunto que a gente entra a partir de agora, que é o Atlético no nosso Bandeirantes Esporte Clube. Existem já alguns movimentos dentro da diretoria para kit, né, dos salários, para que sejam pagos aí os vencimentos do mês de setembro, mas querendo ou não, é um atraso e é algo que acende um sinal de alerta no Atlético e briga para subir, Ivana.
11: Eu não acredito não que isso aí possa trazer algum problema dentro do Atlético, não acredito, não, eu acredito sim, pela forma do Adson trabalhar, acredito que ele tenha já conversado com seus jogadores, isso aí não vai influenciar nesse momento não. A forma, e isso aí é uma coisa que parece que já vem sendo recorrente, né, no Atlético, parece que essa forma de pagamento do Atlético, parece que isso já está acontecendo, já tem algum tempo. E, ô Guga, o jogador, ele quer jogar, ele quer estar em campo, quer jogar, acho que tem a confiança, tem um grande administrador, então isso aí para mim não vai interferir nesse momento, né, do Atlético. O problema não vai ser problema salarial que vai fazer com que o Atlético não chegue na Série A. Para mim, pode ser foco, questão do foco, a questão de não dar conta de acertar, a questão da finalização, a questão que precisa de fazer uma sequência de vitórias. Você vê o Vila Nova, vem aí, né, de 7 jogos, tem 5 vitórias e 2 empates. Então, é isso que o Atlético precisa fazer também. Ter uma sequência positiva, ter regularidade, porque elenco bom o Atlético tem. Time o Atlético tem, treinador bom tem. Pode ter errado nesses 2 últimos jogos, né? Na hora de escalar, na hora de movimentar o time, sim. Mas a gente sabe da qualidade dele. O Atlético chegou no G6, foi pela qualidade do seu treinador também e pelo elenco que ele tem em mãos. Então, eu acredito, se o Atlético não chegar, não vai ser por essa questão salarial. Acho que isso aí, não.
1: Até porque, querendo ou não, essa é a realidade do futebol hoje. É muito difícil achar um clube que não passa por algum problema financeiro. Seja ali um atraso de 2, 3 dias, ou seja, uma reorganização ali para tentar cumprir os débitos que tem. Infelizmente, é a realidade do futebol brasileiro. Clubes que se tornaram dependentes de um modelo específico de receita e quando não tem, acaba dificultando aí a situação financeira do clube. E o Atlético, assim, eu acho que até tava falando esses dias que a gente arruma problema demais no Atlético. A gente achou que o Paulo Vitor e o Watson, aquela situação lá, ia derrubar o Atlético. O Atlético continuou da mesma forma. Agora, o transfer ban ia derrubar o Atlético demorou, de fato, mas resolveu a situação, contratou e recuperou na Série B. Agora, mais uma vez, e é uma situação que eu creio que deve ser resolvida muito em breve. Inclusive, foi justamente o transfer ban, talvez o principal fator que gerou toda essa situação na equipe do Atlético. Mas o Atlético tá focado. Vejo o elenco focado. O que precisa mesmo, igual a Ivana falou, é ser efetivo. O Atlético tá devendo é dentro de campo. É chegando demais e não conseguindo acertar o gol. Inclusive, o jogo contra o Sport é o maior exemplo disso. O Atlético teve a oportunidade de fazer um placar maior até com um jogador a mais. Desperdiçou a chance que teve e aí o Sport, quando chegou, foi lá e foi efetivo. Uau. Se o Atlético foi efetivo nessa reta final, tem grandes chances de se manter no G6.
11: Naquele jogo, ele finalizou 24 vezes.
1: Acertou a trave, o Mano Soares. Né? E desperdiça muito. Quando você desperdiça, o adversário vai esperar uma oportunidade. O Sport, depois que o Benevenuto foi expulso, precisava de uma chance para empatar o jogo. E o Sport teve. O Atlético não aproveitou lá na frente. O Sport, na que teve, empatou o jogo e levou um ponto importante para Recife.
10: Para a Ivana e para o Luan, essa questão não deve interferir na sequência, nessa reta de chegada do Atlético na Série B. E para você, João?
7: Interfere demais da conta. Vila tá devendo salários?
10: Não.
7: Juventude tá devendo?
10: Não.
7: Novo Horizonte
10: ainda
7: não tá devendo?
10: Fortaleza tá.
7: Fortaleza tá, mas o Criciúma não.
10: Criciúma não.
7: Então, assim, dos 6, o Fortaleza tá devendo assim, mas não é 2 meses. Vou falar um negócio pra vocês aqui. Não existe essa questão, eles gostam de jogar futebol, o radialista precisa receber o que ele gosta de falar no rádio. Precisa. Ninguém é máquina. Até máquina você precisa colocar bateria para ela funcionar. Relógio, se você não colocar bateria, ele não funciona. Ele para. E esse aqui é um detalhe da experiência no futebol, da experiência de vida. Toda situação, ela é vamos dizer, resolvida, analisada, quando ela está interna, é porque está todo mundo no mesmo objetivo ainda. Quando ela passa para fora para ser uma informação externa e chega à imprensa, porque quando chega à imprensa é porque alguém vazou que já está insatisfeito. Então isso já não está legal. Você entendeu, Guga? Porque quando está legal, está todo mundo aqui fechado no objetivo, ninguém está reclamando, está todo mundo acreditando. A partir do momento que vaza a informação, é porque não está legal.
11: Então, para você, o Atlético perdeu essa quantidade de gols foi por causa do problema financeiro, não foi por falta de efetividade, não é um problema que o Atlético já vinha acontecendo nesse time do Atlético? Você acha que essa questão salarial...
7: A questão salarial, Ivana, é igual lá atrás, lá o Vampeta falava. Salário está atrasado, a bola bate na trave e sai. Salário está em dia, a bola bate na trave e entra. Dentre outras frases, né, que foram aplicadas no passado, que servem para hoje, até agora. Ó, tá aí, o Goiás tem um time que não poderia estar brigando ali no G6.
11: Sim.
7: O que atrapalhou o Goiás? Exatamente, falta de pagamento. O Sport Recife, para pegarmos aqui um time que está ali no próximo ao G6, o Sport vem perdendo, ganhava um, perdia, ganhava outro. O Sport começou a voltar para a briga quando? Vendeu aquele volante lá pro Cruzeiro,
10: Zé Lucas.
7: 24 milhões. Né, colocando a casa mais ou menos em ordem, voltou a respirar dentro do campeonato. Não foi isso? Então, essa questão salarial, isso importa. E quando a informação vaza, é porque ninguém está conseguindo mais acreditar na promessa. E um detalhe a mais e importante, já é um negócio que não é recorrente agora. Tem gente que não recebeu o 13º ano passado, funcionário. Então isso aí é um negócio que está...
11: Lá no Atlético, desde o ano passado, está sem receber o 13º?
7: Funcionário. Então, essa é uma informação complementar. Então, assim, quando vem à tona, é porque o negócio está... O buraco é muito mais embaixo. O Goiás, ele vinha numa situação... Vamos colocar aqui o Goiás, né? O Goiás foi o primeiro clube aqui goiano a ter essa situação. No Campeonato Goiano, o Goiás tinha dificuldade? Tinha. O Goiás tinha até, no começo do campeonato, até um ou outro atraso de salário. Sabia disso? Tinha um bicho atrasado e tal... Mas foi campeão, porque os caras acreditavam que tudo seria resolvido. Eu, sinceramente, acreditava que a situação no Goiás não chegaria a esse ponto. Eu disse aqui várias vezes aqui pro Iago, você é testemunha, Gustavo? Sim. Iago, se isso será resolvido. Não, fica tranquilo. Não, isso aí vai ser resolvido, o Goiás. Porque o histórico do Goiás de não atrasar. O histórico, só que foi chegando numa situação... que ela é incontrolável. Então, o futebol, quem trabalha, mas o jogador de futebol ganha muito. Você tem um padrão de vida de acordo com o seu salário. Se você ganha 10 mil, você tem um padrão de 10. Se você ganha 20, é 20. Se você ganha 100, é 100. 1 milhão é 1 milhão. Você tem um padrão de vida de acordo com o que você ganha. Às vezes, até quando você ganha 10, você gasta 50. Tem pessoas que fazem isso, né, Luan? Mas o padrão é mais ou menos por aí. Então, todo mundo que trabalha precisa receber. E isso interfere dentro da equipe. Isso interfere no dia a dia de trabalho. Não pensem que não interfere, porque interfere. Vou falar um negócio para você aqui, ó. Um salário atrasado, ele dá coragem para um funcionário para falar o que o Paulo Vitor falou pro Adson. Vocês já viram isso?
11: Nunca.
7: Em algum momento na história do atleta? Nunca, mas dá coragem, porque tá atrasado. Tem dia que você tá insano. Tô falando que esse foi o caso. Que daqui a pouco, o João. Não, tô falando que esse tenha sido o caso. Mas salário atrasado gera insatisfação, gera descontrole, gera clima ruim. Então, assim, cara, isso interfere. Tomara que o Adson, e aí vamos para outra parte, é um cara capaz, é um cara que não abandona o barco, é um cara que está lá dioturnamente, diferente do Goiás, que estava devendo, mas não tinha ninguém para representar. O Atlético, o Adson não foge da raia, né? O Adson está lá prestando, dando expediente. Né, dando a cara a tapa, ele tá lá sabendo dos problemas, mas só palavras não enche barriga. Entendeu, Guga?
1: Entendi.
7: Só palavras não enche barriga. Então, para subir, para o Atlético chegar, para subir, precisa resolver esta situação o quanto antes possível. O quanto antes possível. Eu vou dar só mais um exemplo aqui para finalizar. Os dois times virtualmente rebaixados, já rebaixados matematicamente, o que que eles mais sofreram ao longo da temporada?
1: Principalmente atrás de salário.
7: Salários. A Ponte Preta, bastou mudar o presidente, mudar o discurso, a Ponte Preta endureceu alguns jogos aí. O próprio América, né? Tendo ali um faz-me rir, né? Das malinhas, tá endurecendo jogos. Então, o dinheiro, gente, pode não ser tudo, mas faz a diferença, viu, Guga?
1: E um outro detalhe, o Atlético bateu na trave para subir, foi 2014, né?
7: Contra o Santa Cruz, no estádio Serra Dourada, precisando apenas de uma vitória, não subiu. Por quê? Porque pagaram na sexta-feira com cheque, para ser depois do horário de expediente, para ser depositado na segunda-feira. Né? E nesse meio termo, o cheque parece que não tinha saldo para cumprir os cheques. Né? Para cobrir os cheques. Talvez na segunda teria, porque o combinado seria, sim, na segunda. Mas isso explodiu dentro do elenco. O que aconteceu? Contra o Santa Cruz. Era só uma vitória do Atlético.
1: A bola bateu na trave e não entrou.
7: Umas 1.500 vezes, joguinho e tal, assim, ó, que não saía gol. Podia estar jogando até hoje, de repente. Não saía gol. Outro detalhe, o Vila, em 2008. Teve o Osmar aqui para reformar o contrato, deram um salário pro Osmar, colocaram no avião, foi lá pro Nordeste e tal, perdeu de 5. Foi pro Sul, os jogadores trancaram lá o presidente, ó, queremos um aumento. Já tava tudo resolvido. Tudo resolvido o processo. Nós queremos agora mudar o acordo. Agora é XY agora de premiação. Sabe o que aconteceu, Guga? Teve um amigo meu que bateu o pênalti, inclusive, que eu amo, que eu adoro. Um dos maiores, parece o maior atacante que eu já vi jogando aqui no futebol goiano, foi o Túlio Maravilha. A bola está em órbita até hoje.
1: Ela deve ter encontrado a bola do Memphis.
7: Ela já encontrou a do Memphis, já bateu naquela estação espacial lá umas 50 vezes. Então, assim, cara, não brinquem com isso. Já você ganha título, né? dando dinheiro e perde título faltando dinheiro. Infelizmente, não é jogador de futebol, ah, jogador mestre, não. Somos nós também da crônica, é o pai de família, é o cara que leva o sustento. Se você der o agrado para ele, cara, você trabalha mais, você vai agarrar um pouquinho mais, você vai fazer um cadiquinha a mais todo dia. Isso é futebol. Futebol também é assim, ele não é máquina. Gente,
11: mas você acha assim, no caso do Atlético, que tem uma folha de salário atrasada, só de setembro que está atrasado, isso vai interferir dessa forma no futebol? Porque é um time que jogou contra o não Criciúma.
7: Estou falando que está interferindo, que interferiu isso
11: pois
7: agora.
11: Pois é, não, João,
7: estou
11: que eu
7: falando
11: quero
7: que se não resolver, presta atenção, estou falando que isso,
11: então,
7: isso é hoje.
11: Então, você tem que pagar, se quiser subir, então, porque o time já provou que tem.
7: Acabei de falar isso aqui,
11: Ivana. Se for o problema salarial que estiver atrasando, que não deixou com que o Atlético goleasse o time do Sport nesse último jogo, então foi isso que aconteceu, foi o problema salarial.
7: Vocês estão falando que o problema salarial não atrapalha, atrapalha. Salário atrapalha em qualquer segmento da sociedade. Salário atrapalha, perde jogo, ganha jogo, tanto que, por que que você dá premiação para ganhar? Porque mexe com o jogador, não é?
10: Estimula.
7: Estimula, é um estímulo. Se fosse assim, se o jogador fosse fácil, não precisaria das
11: prêmios.
7: Premiação. Ixi. Por que que a gente paga comissão aqui para quem vende publicidade? É um estímulo.
10: Vender mais.
7: É vender mais. Quanto mais, melhor. Quanto mais eu vou ganhar mais. Mais, melhor. Mais, melhor. Mais, muito mais. Eu quero muito mais. Eu quero... Esse é o estímulo. Nós somos assim, ser humano é assim. Então, para que a gente vai ficar aqui? Ah, porque é o Atlético... Cara, se não pagar, não sobe. Se não pagar, não sobe. Isso é 2 e 2 são 4. O Fortaleza poderia estar disputando o título hoje. E se não pagar, corre risco de ficar fora. O recado foi claro lá contra o CRB, foi claro contra o Atlético. Pega os 3 últimos jogos do Fortaleza. É, tem um aborrecido lá no comando técnico que é o Paulo Tuori, que eu torço para que perca, porque ele é chato pra caramba. Mas o recado está sendo dado, meu irmão. É só você analisar, ué. Olha lá, contra o Atlético, os caras, o Atlético foi melhor. O CRB foi melhor que o Fortaleza. E perdeu, teve um jogo lá que foram 3 jogos em casa, se não me engano, não teve nenhuma vitória em casa.
10: Empatou todos.
7: Ah, mas isso é salário? Claro que é o salário. Paga pra ver se não muda. Paga. Deixa o Vila faltar dinheiro. Por que que o Vila sempre permaneceu na Série B? É o time mais longevo na Série B. Todo ano, em setembro, faltava dinheiro. Quando não faltou dinheiro, o Vila disputou acesso. Não subiu, mas disputou. Esse ano, me fala um time mais organizado que o Vila financeiramente na Série B, talvez não tenha. Mas por que que o Vila tá brigando lá em cima? Ponto a ponto. Tudo organizado. Premiação alta. O Vila pode perder pro jogo domingo, pro Novo Horizontino, mas você acha que vai faltar vontade? Você acha que vai faltar dedicação? Se a bola bater na trave, ela entra. É, então assim, cara, é isso que eu tô falando. Futebol, ele é uma emoção. O ser humano, ele vive, ele é um movimento constante. E quanto mais, ele quer mais. Isso talvez não seja, não vale para todas as pessoas, porque nem todo mundo, todos são iguais, nós não somos iguais uns aos outros. Mas a grande maioria, viu, Luan? A grande maioria, você tem certeza, se eu chegar aqui, Luanzinho, você tá brilhante nos comentários, a partir do mês que vem, você vai ter aqui 40% de aumento. Você vai chegar na sua casa irradiante. Você vai chegar aqui amanhã cheio de ideias, cheio de, né, de... Natural. Absolutamente natural. Ainda mais quando parte de forma espontânea. Natural. Então não pensem que esse negócio não faz falta, não, que vai fazer. Pode não estar fazendo até agora. Pode não ter feito até agora. Mas se não pagar, fará. Porém... Acredito que o Watson dará o jeito, porque até ontem eu ouvindo lá o menino lá do Fala Dragão, que eu gosto dele.
10: O Emerson.
7: É o Emerson, né? Ele falando, né, das explicações do Watson, que tem um dinheiro para entrar aí. Então, assim, não é um negócio também o fim do mundo. Quando eu falo essa questão do futebol, se não pagar, não sobe.
11: É pela
7: se não
11: fala
7: pagar,
11: dele,
7: não vai.
11: Na página dele vai ser paga amanhã, né? Pelo que eu vi na página dele, vai ser paga amanhã.
1: E o que me estranha
11: amanhã
1: é que, assim, a gente comentou que de certa forma é recorrente, acontece com uma certa frequência, às vezes não de forma exposta, porque a gente que tá na mídia, a gente até consegue saber dessas informações, mas às vezes não chega um torcedor. É isso ter sido exposto justamente na reta que o Atlético mais precisa. que é a reta onde o Atlético chegou a ter uma arrancada, parecia que ia, e aí começam os resultados ruins. Um Atlético que perde pro CRB fora de casa numa partida importantíssima, que poderia abrir 7 pontos para um concorrente direto, e aí depois no jogo contra o Sport, onde o Atlético é melhor, chega, a bola não entra de jeito nenhum, acaba tomando empate na reta final, e aí chega e isso fica, vem à tona. Pouco estranho também, eu penso eu, mas pelo menos na minha perspectiva.
11: Mas aí é hora do presidente, já que é isso então, tem tempo. Resolver.
1: Sim,
11: resolver,
1: não, e vai resolver provavelmente.
11: O atleta tá no G6. Mas, assim,
12: é o que a gente fala. A única coisa que resolve um problema de salário atrasado é dinheiro, e dinheiro não é assim, ah, vou resolver. Tem que esperar ele chegar.
11: Você acha que o Adson não tem essa forma de fazer esse dinheiro chegar?
12: Uai, se tiver.
11: Por que não fez? Vai fazer.
7: Pois é.
12: Mas ele não fez.
7: Esse é o ponto, Ivana, que nós estamos debatendo aqui, que eu não acreditava que o Goiás chegaria nessa situação que chegou, de penúria. Chegou. Então, que o atleta não possa chegar, porque faltam 5 jogos. A receita, ela é simples. Se pagar, chega. Se não pagar, não chega. Se pagar, chega. Se não pagar, não chega. Por que que o atleta sempre vem chegando e rivalizou com o Goiás? Né? Porque o atleta sempre foi um time extremamente organizado, assim como o Goiás. Né? E por que que o Vila ficava para trás? Porque era desorganizado. Por que que o Vila hoje é um exemplo a ser seguido? Porque é o time mais organizado do nosso estado. Cara, é só você parar para ver, ué. Qual o pior time administrativamente do nosso estado? É o Goiás. Então vamos falar da capital. É o Goiás. Olha o Goiânia. Onde está o Goiânia? Porque é extremamente desorganizado. Então, meu irmão, desorganização não chega a lugar nenhum. E se o Atlético, que é um time organizado, quiser chegar e sonhar com a Série A, que pague os salários. Que traga novamente a felicidade. Faz-me rir. Vampeta falava uma outra frase que o Carlos José mandou para mim aqui. Eles fingem que pagam, nós fingimos que jogamos. Isso aí é, ó, é igual radialista, viu, Lanzinho? Você tá começando agora? Finge que paga e eu finjo que falo. Só que às vezes você dá... Ai, garganta. Isso acontece também no rádio, sabe disso, Luan?
1: Não,
7: acontece,
1: tô...
7: É, você tá ligado, né?
11: Teve
7: muita gente.
11: Fiquei uns dias fora daí. Sério? É.
7: Nossa senhora, que é o que mais acontecia.
12: Parece que eu tô sentindo uma rouquidão. 6:46, rápida parada, na volta tem mais Bandeirantes Esporte Clube.
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0: 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Gustavo
1: Ramos. Estamos de volta, Bandeirantes Esporte Clube, 6:48. Aqui na Bandeirantes Goiânia FM 98,7. Um abraço pra você que tá aí conduzindo por Goiânia o seu carrão, levando a Bandeirantes de carona. Muito obrigado pelo carinho da audiência. A você que tá aí com a sua tela ligada em áudio e vídeo na Bandeirantes Goiânia, valeu, forte abraço. Obrigado também por cada participação aqui no nosso chat. Aproveito aqui pra comentar e trazer a participação de alguns ouvintes. Por exemplo, Sebastião Rosário, cara do céu, o salário, a folha do Vila Nova é 30% mais barata que a do Goiás. O que é
2: organização, né?
1: É mais barato e está sendo mais competente. É,
3: exatamente.
1: Né?
3: Com menos dinheiro disponível no caixa, o Vila Nova foi lá e organizou um time que vai subir para a Série A.
2: Nós estamos falando de folha de atraso e não de valores.
1: É, de comparação. Pagamento. Né?
2: Se você leva para essa comparação, mostra o tanto que o Goiás foi incompetente. Né? Segundo você aí nos seus números, né?
1: O Rui Freitas tá aqui comentando. Joãozão, tá colocando crise no Atlético? Interrogação.
2: Ué, eu que pago lá a conta? Eu que contratei?
1: Eu coloco você crise, que é o tesoureiro?
2: Eu coloco crise aqui na minha rádio. É, deixa eu não pagar pra ver. Isso eu falo porque se não pagar, o radialista fica rouco. Né? Fica rouco, tem problema com a mãe, problema com o filho, problema no carro, vó. Né, Bruno? Vó, bate o carro, vira o Zé Telo. Né, Zé Dorce? Então, de rádio eu posso falar. E de jogador de futebol também eu posso. Eu também posso, porque eu conheço. Então, não paga pra ver se sobe, não sobe. O Goiás não tá subindo, não tá nem brigando. Vai brigar. Se paga tudo, vamos ver o que vai acontecer com o Goiás. Mas o Goiás, ele tem time, se tivesse tudo organizado, bom, talvez não tenha time pra brigar, mas se tivesse lá tudo organizado, o Goiás hoje estaria muito mais próximo do G6. Você viu o que o treinador do Goiás falou, Guga?
4: Cinco pontos a mais.
2: Se tivesse tudo organizado, com certeza teríamos... Aí, Guga. Então, assim, se tivéssemos tudo organizado, teríamos pelo menos 5 pontos a mais. Não sou eu que estou falando, não, treinador do Goiás. Então, meu irmão, se não organizar a casa, não sobe. Não sobe mesmo. E se está difícil agora na Série B... Imagine só mais um ano na Série B. Imagine só o Goiás o ano que vem na Série B novamente. O Atlético está com essa dificuldade agora, mais um ano na Série B. Porque, como bem disse o Nilton, a terra que emana leite, mel, diamante, ouro, é lá em cima, na Série A.
3: E João e Guga, uma coisa que a gente tem que ressaltar também, sua folha pode ser 100, pode ser 1 milhão, pode ser 100 milhões. A partir do momento que você firmou um contrato com o jogador e se comprometeu a pagar aquele salário, você tinha que ter totais condições de honrar o compromisso. Ah, pode ser folha grande, folha pequena. Você fez o contrato, você se comprometeu a pagar o salário dele. Ah, mas é um salário alto. Pensasse isso na hora de contratar o jogador, na hora da negociação, a partir do momento que o contrato foi assinado e você tem que pagar, aí é o compromisso que você mesmo fez, então tem que honrar.
1: E aí também não adianta, né? Ah, tem um time lá que tem 3 vezes a folha em relação ao outro. Mas o outro tá pagando em dia. Sim. E o que tem o orçamento maior, o mês dura 90 dias.
4: O jogador não tá recebendo.
1: Aí que adianta?
4: O que adianta?
1: Adianta nada.
2: Cara, assim, esse negócio, o torcedor tem esse negócio, ah, tá colocando crise. Isso é informação, mestre. Rádio, jornalista, né? O jornalismo vive de informação. Nós somos uma fonte de informação. Agora... É, quantas vezes nós levantamos essa hipótese lá do Atlético? Nunca. E olha que eu tinha essa informação. Né? Teve época aí, esse negócio já é recorrente lá no Atlético, já não é de hoje. Só que veio à tona novamente porque a Rádio Bandeirantes trouxe isso. E é um fato que não foi desmentido. Até ontem eu vi, a Bandeirantes, essa. Cara.
1: E aí?
2: Não foi verdade? Não é verdade? Então, é verdade. Agora, pagou, nós estaremos aqui para noticiar: olha, o pagamento foi efetuado. Né? E nós não temos dúvidas que será efetuado. Só que o que nós estamos falando aqui é se não efetuar o pagamento, eu não acredito em acesso. E aí eu corro um risco de errar exatamente no Atlético. Porque o Atlético corre o risco de ficar fora do G6. Sabia disso, Guga?
1: Sabia.
2: E eu falei, o Goiás para mim não sobe, vai permanecer no meio de tabela, isso lá atrás. O Atlético chegará ao G6, na 38ª rodada o Atlético estará no G6 e o Vila para mim sobe. Não falei se será primeiro, se era segundo, se era terceiro, quarto, quinto, ou no playoff, mas que o Vila sobe, né? Que o Vila sobe. Agora o Vila tá bem encaminhado, o Atlético tá no bem. G6 e o Goiás, né? Então tá quase tudo assim, o Luanzinho, para ser 100% assertivo. Aí vem essa notícia trágica, não trágica não, ruim no Atlético, que pode vir a ser trágica, caso não seja resolvido o quanto antes possível.
1: Participação aqui do Nascimento Adativo, o Adson Batista está colhendo o que plantou, humilhou muito o Vila Nova. Aí ele que afirma esse aqui, ele comprou o Donato e o Doma para entregar o jogo em 2023 para eles subirem. É conversa de torcedor, né? Isso aqui em algum momento nenhum a gente cogita essa situação de comprar jogador. Carlos, agora sem a lavanderia para sair do buraco, o Calango tá lascado. É a opinião do Carlos aqui, torcedor do Vila. Quem mais participa aqui é o Orlando Xavier, só o Tigrão com grana, os outros quebrados. E a tendência é a gente olhar pro futebol brasileiro e ter mais times nessa situação, Ivana.
4: Com certeza, você fala passando dificuldade, financeira, mas a gente tá vendo aí, né, um Fortaleza.
1: Porque a gente vê o dinheiro, o dinheiro das ligas, eles evaporaram, não existe mais. As bets não existem mais e agora...
4: Se a gente olhar dos times, né, vamos supor, os maiores que tem, que estão saneados, Palmeiras e Flamengo, né, e acho que o Cruzeiro também a gente pode colocar, né, nessa situação, que tem um grande investidor, mas qual outro time que não está passando uma dificuldade financeira? A gente está vendo aí um time pequeno que está sendo exemplo aí pro Brasil, que é o Vila Nova, né, o Vila Nova tá sendo assim referência na forma de administrar, e o Vila Nova vem trabalhando isso há quantos anos o Hugo Jorge Bará pegou esse time aí, o quê? Quebrado, e fez o quê? Parcelou dívidas e está pagando. Hoje o Vila Nova está, né, com o time saneado. Então, assim, está com os pagamentos em dia, você vê, dos times. Né? Hoje o Vila Nova é exemplo para quê? Para um Goiás e para um Atlético. Né? Isso aí, a gente vê isso aqui no futebol.
3: E deve ser a nova tônica do futebol. O próprio Cruzeiro, que você citou, o Cruzeiro quase acabou. Cruzeiro, um time tradicionalista que nunca tinha caído para a segunda divisão, caiu, ficou 3 anos na segunda divisão, arrastado. Aí chegou o Ronaldo como um investimento. Assim, muitos criticam o Ronaldo, mas ele colocou o Cruzeiro de volta na Série A, depois não deu certo, aí chega o Pedrinho. Hoje, se você não tiver um financiador ou tiver uma gestão que é muito boa pra corrigir isso daí, você vai passar por problema financeiro. Assim como o Palmeiras atravessou, precisou do investimento do Paulo Nobre, tirar do próprio bolso pra salvar o Palmeiras. O Flamengo atravessou situação tenebrosa e hoje são exemplos.
4: São Paulo, né,
3: mas precisou. Inclusive,
4: tamanho
3: esses clubes. Exato, Ivani. Inclusive, esses clubes, Palmeiras e Flamengo, reclamaram aí da medida contra as bets e pode...
2: Quais são os dois primeiros colocados na Série A?
3: Palmeiras e Flamengo. Flamengo e Palmeiras, né?
2: São Paulo tá onde?
1: Capengando, lá no meio da tabela pra baixo.
2: Então, assim, dos primeiros colocados, estão com salários atrasados?
1: Não.
2: Corinthians tá batendo, a água tá batendo aqui, né? O Vasco, não tava lá uma draga? Não foi
1: já tá...
2: entrar um investidor lá...
1: Já tá até ganhando Boca.
2: O que o Vascão tá fazendo? São 4 jogos, se eu não me engano, de invencibilidade no brasileiro e ganhou do Boca ontem. Certo? É o tal do faz-me rir. O faz-me rir, ele é um milagreiro. Ele faz milagres. É o melhor remédio que nós temos. Ele faz qualquer sujeito rir, sorrir de canto a canto, de orelha a orelha. Se você pode estar triste, Luanzinho. Deu faz-me rir pra você, você vai... Nossa, meu amor, você chega... Sua mulher pode... Meu amor, a mulher tá... Ah, não sei o que... Olha aqui, meu amor, vamos jantar hoje. Meu amor, vamos ao cinema hoje. Vamos comprar um carro novo. Vamos comprar uma roupa nova. Tudo isso você faz com o quê? Com faz-me rir. Então, dinheiro não é tudo. Ele não traz a felicidade, não, viu, Luan? Mas ele compra a felicidade.
1: E você se atentou a uma coisa que você falou? Paulo Nobre injetou dinheiro no Palmeiras. Ele torce pra quem?
3: Palmeiras.
1: O Ronaldo deu o pontapé, mas depois o Pedro Lourenço comprou o Cruzeiro. Ele é torcedor de quem?
4: Cruzeiro.
1: Vamos lá. Vasco da Gama, o próprio, que tá agora com o Marcos Lamacca e a família Crefisa lá dentro. Tudo o bacana. Marido da Leila é torce pra quem?
4: Vasco.
1: Pro Vasco.
4: E o Vasco ontem, deixa eu dar os parabéns pro Luan aqui, porque do Luan na mesa peitou eu. Né, e peitou o Richard.
1: O Boca acabou, Ivana.
4: O feeling, tem o feeling. E a gente, né, assim, tem que beijar a sua mão.
1: Foi assertivo.
3: Futebol tem dessas.
4: Pedi desculpa.
1: Não,
4: pedi
1: não.
4: Pedi desculpa. E te dá tudo.
1: A tônica é essa. O Boca
4: parabéns
1: Juniors,
4: pelo
1: Ivana.
4: Seu feeling. Foi sensacional.
3: Felizmente, o Boca Juniors acabou. Hoje é ter a camisa, né? A camisa pesa. Só acrescentando um negócio.
1: E só pra terminar meu raciocínio.
3: Sim, com certeza.
1: Pra chegar onde eu quero chegar. O Vila Nova hoje não tem a maior folha, mas tem os salários em dias e a maior premiação de Série B do Campeonato Brasileiro. Por quê? porque o torcedor abraçou. Então,
4: e
1: quando
4: seu,
1: a torcida...
4: o grande presidente é o quê?
1: Fanático no seu fanático time, no apaixonado. Seu time. Então tá. Não tem jeito, a receita é essa. É algum torcedor, algum abnegado do time pegar e cuidar desse time. Porque a partir do momento que entra qualquer aventureiro aí, qualquer cidadão que não tem a mínima noção, pelo menos da história, precisa nem entender de futebol, mas da história do clube que ele tá administrando, não vai.
3: E Guga, foi até importante falar de torcida, a gente fala muito que a situação do futebol é essa, e assim, a gente cita, claro, os exemplos Flamengo e Palmeiras, mas nem eles estão isentos e às vezes contar com a ajuda do torcedor. A gente fala muito que o Flamengo é um exemplo, Palmeiras é um exemplo e cumprem aí os seus salários em dia, inclusive eu observo muito negociação, esses jogadores que Palmeiras e Flamengo encontram, muitas vezes é parcelado, Ivano. Palmeiras tem jogador aqui que ele vai pagar daqui, terminar de pagar daqui 5 anos, mas aí é uma gestão totalmente organizada e os clubes fazem esse negócio e aí a gente acha que tá isento também. Flamengo publicou mais cedo aí, não sei se é um plano onde o torcedor por apenas R$1,99 no primeiro mês, depois ele passa a pagar 15 por mês, ele ajuda o Flamengo financeiramente. E aí cabe também dessa questão aí do fim das bets, onde os clubes acabaram se tornando totalmente, no caso do Flamengo não, mas a grande maioria, times de Série A e B, se tornaram dependentes desse modelo de receita e hoje tem dificuldade aí. Até o Flamengo conta também com a ajuda do torcedor, às vezes, para ajudar em alguma questão. Claro que não pagar salário, porque o Flamengo é muito organizado, mas para outras questões.
1: 7 da noite em Goiânia. Pois é, ali, um importante, né, tema que a gente traz aí em relação ao futebol brasileiro. Momento em que a crise chega e aperta, é hora do torcedor também dar aquela... ajudar daquela colaborada. E aí, às vezes, o torcedor, principalmente do Atlético, acha que a gente pega no pé demais do Atlético. Até
2: não,
1: trouxe...
2: E o torcedor do Goiás, não fala, não?
1: Não, é porque a questão da torcida do Atlético,
2: notícia,
1: porque...
2: A notícia é o seguinte, é só o cara não deixar de ser fanático. Isso é fanatismo. Informação. Resta saber o seguinte, ela é verdade ou mentira? Mentira não é com a Bandeirantes. Agora, a verdade, ela é com a Bandeirantes. Né? Infelizmente, a verdade, às vezes, dói. Ou na maioria das vezes, mas ela virá à tona. Aqui eu não sou tapete pra ficar colocando sujeira pra debaixo do tapete. Não que seja sujeira. Mas assim, fica escondendo as coisas. É notícia. Nós vivemos de informação. De informação. E essa é uma informação que ontem algumas pessoas duvidaram do Iago e ficou provado por A mais B que é uma informação verídica. Então, o que que eu peço aqui? Gente, não precisa de. Você tem. Ontem eu liguei, na hora eu falei, Iago, você tem informação? Tenho. Ela é verídica? É. Mete pro ar. Ele nem me contou o que era. Põe no ar. E pronto, a informação era essa. Cara, não tem essa. Não tem esse negócio de ficar, porque a Rádio Bandeirantes trabalha contra o Atlético, a Rádio Bandeirantes trabalha contra o Goiás. Como? Não somos nós que pagamos a conta, nós só noticiamos aquilo que é de informação. Vocês poderiam ficar contra se fosse uma notícia errada, uma notícia plantada, uma notícia falsa, uma notícia mentirosa, fantasiosa, etc, etc. Agora, se ficarem contra a verdade, aí ia ser tapar o sol com a peneira. Infelizmente, a verdade ela sempre vem à tona. E a Bandeirantes, pelo menos enquanto eu estiver aqui, sempre será pautada pela verdade. Infelizmente, doa a quem doer. Mas a pauta aqui será sempre a verdade.
4: Essa situação vindo à tona pode até ajudar o Atlético, você sabia?
1: É, por quê?
4: Eu acredito que agora vão providenciar de pagar o mais rápido possível. Você acha que agora que veio à tona, saiu, todo mundo está falando, não se fala de outra coisa. Né? Então agora o que veio a notícia aqui, até da página do Fala Dragão do Emerson? Amanhã já vai ser quitado o salário. Será que se não tivesse vindo à tona, a Rádio Bandeirantes não tivesse trazido, será que não ia atrasar um pouco mais e a situação do Atlético, você falou, se não pagar, não sobe?
1: Depende muito da complicar. Situação, né?
4: Então, quem sabe, veio à tona e aí, agora vai ser resolvido.
2: E eu não acredito que paga tudo amanhã também, não.
3: É, e aí vai ser outra informação, o Atlético ainda não quitou como prometeu, e aí a informação é a gente.
2: Eu tenho que ouvir o Adson, infelizmente
3: dela.
2: O Adson não pode falar agora, então assim, a palavra oficial é do Adson. A hora que o Adson falar, será pago, aí eu acredito. Tal dia será pago. Então a palavra agora é o Watson, ele que sente as dores, ele que tá lá dentro, ele que trabalha, ele que corre atrás do dinheiro, ele que busca viabilizar o clube, né, constantemente. Isso é um mérito do Atlético, diferente do que teve o Goiás. O Atlético tem um presidente atuante, um presidente que trabalha dioturnamente para o bem-estar do clube. Isso não é demérito nenhum, essa questão do do atraso de salário, não pode persistir porque pode comprometer o acesso, mas demérito eu não vejo, porque o Brasil realmente passa por uma dificuldade financeira muito grande, os clubes principalmente, tantas empresas também, né, que no Brasil, que acabaram deixando o próprio Brasil para migrarem aí para o Paraguai. Então, quer dizer, a situação econômica do país, ela não te dá o direito de fazer sequer uma loucura mínima. Então, que o Watson busque aí pagar os salários, porque o Atlético tem muitas possibilidades de subir, viu, Guga? Muitas possibilidades. O time do Atlético é bom. O time do Atlético tem muitas chances, né, de estar aí nos playoffs e com grandes possibilidades de acesso. Já pensou? Vila e Atlético na Série A o ano que vem? Seria maravilhoso pro futebol goiano.
1: 7:04. Mais uma rápida parada aqui no programa. Na volta, vamos falar do Goiás aqui no Bandeirantes Esporte Clube.
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6: Ramos. 7:07. Ótima noite, bem-vindo, bem-vinda ao nosso Bandeirantes Esporte Clube. Estou ao lado do Luan Alves, da Ivana Mamed, do João Batista Joãozão, da turma aqui na conexão comigo no YouTube Bandeirantes Goiânia, e juntos até 7:30 vamos trazendo aqui opinião para você nesse debate cheio aqui da mesa da Bandeirantes Goiânia. É hora de falar do Goiás, que ainda vê uma luz no final do túnel. Pela frente vê um Náutico nesta próxima segunda-feira no estádio Ailê Pinheiro. E a Ivana Mamed, como uma boa, né, e tradicional

0: Novamente a chance existe.
1: E o povo me bate.
0: É porque o torcedor confunde o seguinte, mano. Quando eu falo.
2: O termo não era vender lote na lua, é que você tá vendendo sonhos.
1: Sonhos, tava vendendo sonhos.
0: E aí,
1: sonhos.
0: Por exemplo, quando eu falo que o Goiás não tem mais chance de acesso, eu não tô falando matematicamente. A matemática, ela sempre existiu. E enquanto houver esperança matemática, o Goiás tem que se apegar em alguma coisa. O torcedor do Goiás tem que acreditar.
1: O técnico tá acreditando, tá se apegando.
0: O Mozart é orgulhoso de derrota, é o cara que mais acredita no acesso do Goiás.
1: Eu só tô sonhando. Acreditando, acho muito difícil. Mas não deixei de
2: sonhar. Não, você tá acreditando ou não tá?
1: Não deixei de sonhar. É. Pode ser que o Goiás engata aí essa sequência aí de vitórias de que vem o Náutico, Ceará, tá. CRB, a Ponte.
3: Baseado
1: Pedro,
3: em quê? Por que você acredita?
1: Você tá entendendo? Acho complicado, acho difícil. Mas não deixe de sonhar. Quem sabe isso pode acontecer.
2: Sabe com o que eu tô sonhando? Hoje tem o sorteio de 150 milhões da Mega Sena.
1: Ah, pois é.
2: Eu tô sonhando.
1: Quantos por cento você tem de chance de.
2: Ah, uma e lá vai cacetada
1: então,
2: aí.
1: Mas é igual aquilo, o torcedor do Goiás que vá no estádio, incentive seu. Vá, gente, torcedor tem que estar de comparecer, ver seu time jogar futebol. E o Goiás jogou bem contra o Operário. Vá lá, incentivar contra o Náutico, custa nada.
0: A Ivana, a matemática, ela existe. E aí eu não posso falar aqui que o Goiás não tem chance matemática, porque ela existe enquanto houver. Eu acredito na matemática? Acredito. Não à toa aí, houve toda uma evolução, passaram diversos matemáticos aí pelo mundo e transformou a matemática no que ela é. Ela dá possibilidade pro Goiás. Tecnicamente, o Goiás não tem possibilidade. É um time que não tem futebol hoje, atualmente, para chegar na Série A do Campeonato Brasileiro. Mas a matemática existe e o torcedor de Goiás tem que se apegar em alguma coisa para ir pro estádio. É, além de dar uma resposta também pro torcedor que esse torcedor ainda acredita que o Goiás pode sair dessa situação, tem a matemática. E quanto houver chance, o torcedor do Goiás tem que se apegar
1: certeza,
0: em alguma coisa.
1: A maioria não tá acreditando, não.
0: É, inclusive eu vi alguns torcedores de Goiás que falam
1: entendeu?
0: Assim, que
1: não estão acreditando.
0: Falaram até que a Ivana não tá vendendo sonho, não,
1: justamente,
0: porque nem eles acreditam.
1: Justamente, nem eles acreditam.
2: E aí, João, o que você acha aí do sonho da Ivana?
3: Graça. A única coisa que nós não estamos pagando imposto ainda no Brasil é sonho.
1: É sonhar, né?
3: Então, sonhar não custa nada, beleza. Mas assim, entre o sonho e a realidade existe um distanciamento muito grande. Cara, o Goiás, ele vai... Lembra quando o motorzinho estava aquele negócio? Ah, contra o Atlético. Eu falei, o Atlético é favorito. É, o motorista, você quer acabar com a... Não sou eu que acabo com sonhos, ou acabo com história, ou com nada, não. Quem acaba são as pessoas que administram, não sou eu, não. Eu só estou aqui para emitir opinião embasada em algum ponto. E o ponto que eu tenho é que a diretoria do Goiás foi um fracasso essa temporada. E por conta da diretoria fracassada do Goiás, o time não vai brigar lá em cima no campeonato. Porque o Goiás tinha muitas condições técnicas de brigar lá em cima. Mas por conta de vários fatores externos, acaba aí fraquejando, menos mal que chega no final. Pelo menos matematicamente já estará garantido para a próxima edição do Campeonato Brasileiro da Série B. Agora, sonhar é possível? É possível. É bom? É bom, mas trazer para a realidade é melhor ainda. Eu penso que o Goiás já precisa trabalhar já o próximo ano. Cara, se acontecer esse milagre de 5 vitórias e o Goiás se classificar e chegar no... Nossa, já pensou? Eu já vi acontecer, algumas vezes já aconteceu no futebol, por exemplo, vou contar uma aqui do Fluminense, que era praticamente um time rebaixado, tinha Conca e Fred. Eles danaram a fazer gol, danaram a jogar bem, foi até no último jogo contra o Coritiba, né, desceram o Coritiba e permaneceram. Foi assim, um conto de fadas pro Fluminense e um terror pro Coritiba. Isso já aconteceu. O Goiás já brigou contra o Corinthians e o Corinthians foi rebaixado e o Goiás permaneceu. Conto de fadas também pro torcedor do Goiás. Isso acontece? Às vezes acontece. Mas não contem com isso. A realidade, ela é dura, ela é difícil, ela é amarga para o Goiás. Ganhar do Náutico, o Goiás pode ganhar porque é favorito. Aí depois já tem o Ceará. Então, cara, o sonho, você tem que se apegar em algo, né, na sua vida, para você não ficar desmotivado. E o treinador do Goiás se apega a esse sonho, né, para qual o discurso que ele vai chegar lá? Já pensou se ele fala, não... Nós não temos chances nenhuma, realmente, aqui o objetivo já foi cumprido, né? Então, faltam 5 jogos. Então, para ele, como trabalhador, como um cara que gere ali pessoas, ele precisa encontrar um ponto, né? Para tentar motivar esses jogadores também, para que eles estejam em campo, né? Honrando aquilo que eles recebem, que é o salário porque não estão recebendo, mas que supostamente vão receber, né? Os salários, né, do time do Goiás. Então, cara... não se iludam com essa questão de acesso.

0: O treinador só está achando um ponto motivacional para terminar o campeonato, que eu nem coloco na culpa dele ou na culpa dos jogadores. Eles até fizeram um plus, né, deixando o Goiás na Série B para a próxima temporada, porque já vi muitos grupos canalhas que numa situação como esta que vive o Goiás, que não é de agora, já tem um longo tempo, né, talvez deixariam o Goiás numa situação muito pior do que a que está. Hoje você ainda está olhando ali para o G6, mas pela complicação que o Goiás teve ao longo da temporada, era para ter, né, dificuldades de permanência. O Goiás era para estar vivendo ali, se os jogadores, o próprio treinador, que tem muita gente que critica o Mozart, mas ele segurou uma barra que ninguém conseguiu segurar dentro do Goiás, que não é fácil. Você já disse aqui agora há pouco do Atlético e repito para o Goiás, né, o Goiás ele poderia estar hoje com 37 pontos, 35 pontos, né, mas mesmo sem receber o primeiro objetivo, que foi a permanência, ele conseguiu. Então, parabéns pro Mozart. Você ficaria com o Mozart para a próxima temporada? Não, que é um grande salário. O Goiás ano que vem vai ter que enxugar de todas as áreas, mas o Mozart, cara, ele tem muitos méritos aí nesse Goiás, nessa temporada, porque ele foi líder positivo. Ele soube motivar esses jogadores que, mesmo sendo, né, tratados, né, como meninos, eles tiveram dignidade, tiveram honradez de pelo menos tirar o Goiás de uma possibilidade de rebaixamento e deixar o Goiás pelo menos na Série B. Agora, sonhar paga imposto? Como eu disse, não. Então, que eles continuem alimentando esse sonho. Vai que dá, né, Guga?
1: É.
0: Vai. Uma coisa é eu trazer para a realidade, outra coisa é eles, né, que estão lá dentro. Eu acredito aqui que um dia nós seremos maiores que a Itatiaia. É um sonho muito distante, mas eu tenho que me apegar a algum sonho, né, para trazer essa realidade. De repente, eu sonho em ser maior que a Itatiaia, sonho em fazer a próxima Copa do Mundo. Se nós vamos dar conta ou não, é só o tempo. Talvez seja, é muito difícil isso acontecer, mas vai que possa acontecer, hein, Guguinho? Você brilhando lá do outro lado do mundo.
1: Meu Deus do céu, eu vou começar a sonhar com isso então, João. 7:16, Lon, a gente já viu esse raio cair uma vez no Goiás, 2024. O time teve uma sequência de 7 vitórias seguidas. Só que aí não foi o Goiás, não foi jogador, foi o fator de não depender dele. Os outros concorrentes seguiram ganhando. Então, é mais ou menos por aí a situação do Goiás também,
2: né?
1: Mas isso foi antes da sequência de 7 vitórias. Que foi a questão do Caio Max lá com toque involuntário, né? Mas isso ainda foi antes das 7 vitórias.
2: Pois é, mas se aquilo não tivesse acontecido...
1: É, mas né?
2: teve a questão de arbitragem também.
1: O às vezes, ele passa por muita coisa, né? Mas não deu, não dependeu só do Goiás. O Goiás fez a parte dele, mas o campeonato ele entregou para aqueles que foram os mais competentes. E esse ano tá tudo encaminhado que pelo menos até o 5º colocado não mude bastante ali. Eu não sei a sua opinião, Luan.
3: É, eu creio que diante do que está sendo essa Série B do Campeonato Brasileiro, as vagas estão praticamente, a grande maioria, definidas.
0: Agora,
3: eu
0: vejo a questão do Fortaleza aí, não está ganhando de ninguém?
3: Assim, eu ainda vejo Fortaleza lá, pelo menos no playoff. E aí não ajeitando a casa pro playoff é um problema que o Fortaleza vai ter que lidar. Mas eu vejo realmente só uma vaga.
0: O torcedor hoje foi lá no PC.
1: Protestar.
3: Aí é um problema, quando o torcedor começa a entrar no meio assim. Mas pra mim a única vaga que tá aberta mesmo, assim, claro que futebol e a matemática elas se dialogam, mas pra mim a única vaga que tá aberta é do Atlético. E aí tem, claro que pro playoff.
0: Agora tem um negócio, né, Luan? Eu não acredito, né? Os dois próximos jogos do Goiás, se ele ganha os dois...
2: Náutico e Ceará.
0: Ele já chegará a 54 pontos.
1: Mas aí precisamos ver também se o Sport, o CRB...
0: Não tô nem sabendo o que os outros vão ganhar ou não.
2: Não.
0: O Goiás já chegaria a 54 pontos, aí restariam 3 jogos. Aí se você pegar o aproveitamento do Goiás, já seria assim, de chegada. E aí...
2: 4 vitórias consecutivas.
0: E aí depois ele fará 2 jogos em casa.
2: CRB e Ponte Preta.
0: Então assim, aí o ano do torcedor muda. Então assim, cara, não é porque o Joãozão não acredita que o torcedor não deve acreditar.
1: Não te pode tirar o direito aí de sonhar.
0: Do treinador de sonhar, dos jogadores de acreditarem. Cara, no futebol tudo é possível. Certeza só temos uma. É que nós passaremos dessa para uma melhor. Espero que seja melhor, né, Luan?
1: É a única certeza
0: que nós temos.
1: 7:18. Sim, Luan.
3: Rapidinho, só pela Sul-Americana, aliás, anularam o gol, 0-0. O Atlético tinha aberto o placar contra a equipe do Montevideo City Torque e aí o gol foi anulado.
1: Do Uruguai. De Montevideo.
3: É o do Grupo City, primo do Bahia.
1: Primo do Bahia, primo pobre. Também, né? É ruim, mas tá tirando a galera aí, ó. Inclusive tem uma melhor campanha do que o próprio Atlético Mineiro.
0: Sim, já teve time ruim demais nessa Sul-Americana.
1: E pra Boca.
3: Que tem camisa, mas que jogando bola...
1: Não vai, né? 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
0: Em determinado momento da competição, eu falei que o maior adversário do Goiás, em determinado momento, então, pra mim, em toda competição, em toda temporada, o principal adversário do Goiás, sabe qual foi?
1: Qual?
0: O Goiás.
2: O próprio Goiás, a diretoria.
0: Os caras jogaram contra o Goiás. É, então, assim, o trabalho mal feito, né? Aquela promessa de pagamento, né, antes do clássico contra o Vila, sabe? Lembra? Aquela, não honraram.
1: Aquele patrocínio furado.
0: Aquele patrocínio furado, barca furada, que não aconteceu. Cara, assim, foi um monte de mentiras e mentiras. Ó, você passar por crise, até que você consegue superar a crise, mas crise com mentira, ninguém supera. Aí é insuperável. Assim, o povo do Goiás, eles não apareciam. Quando eles apareceram, eles colocaram mais crise ainda. Naquilo que já estava ruim, eles conseguiram piorar. Né? Agora vem a promessa, mais uma vez uma reunião de conselho, mais uma vez para dar o start do tal do empréstimo. Será que agora vai? Será que agora eles conseguem pegar o empréstimo? Porque isso já foi prometido lá atrás. Então, caiu em descrédito. É ruim quando você cai em descrédito. Por isso que eu dou muito crédito aos jogadores do Goiás, muito crédito ao Mozart. Muito crédito ao diretor de futebol do Goiás, o Michel. Porque esses caras estão honrando, né, dignificando a camisa esmeraldina, situação que os diretores não fizeram. Que as pessoas que comandam o Goiás lá em cima não fizeram. Né, que avacalharam o Goiás. Então, os jogadores do Goiás, eles sim, não vou dizer que eles estão de parabéns, mas eles foram profissionais. O treinador foi muito profissional. O Michel foi extremamente profissional, mas os dirigentes do Goiás, eles não servem para ser dirigentes nem do Camila Gás, nem do time do Piracanjuba B, que eles não sabem nada de futebol, nada de administração, não gostam do Goiás, né? Não querem ver o Goiás bem, porque as atitudes que eles tomaram dentro dessa temporada foram atitudes, assim, deploráveis. É o inexplicável Futebol Clube, não tem palavras para entender e compreender a pretensão desses caras com o Goiás nessa temporada. Eles brincaram de fazer futebol, brincaram de fazer administração, brincaram com a torcida esmeraldina. Isso é profundamente lamentável, né, Gustavo?
1: Demais. Um time que tem tamanha camisa e tradição no futebol do Brasil e que não pertence à Série B, o que fizeram com o Goiás esse ano foi uma brincadeira mesmo, de mau gosto, inclusive. 7h22, João, eu tô promovendo aqui entre todos os comentaristas um bolão de palpite aqui dos 4 que sobem. Falta o seu. Quero saber os 4, na sua opinião, que sobem no final das 40 rodadas, né? Porque temos playoffs, são 2 rodadas valendo a mais. Não.
0: Ah, então eu não vou jogar, não.
1: O Vila sobe. Mais quem? Mais 3, vai.
0: Qualquer um.
1: Não, qualquer um não vale, João, vai.
0: Vila, Goiás, Atlético.
1: Você não sabe brincar, cara.
0: Eu tô brincando aí.
1: Não, né? Vila, não, quem mais?
0: Atlético.
1: Goiás.
0: E Sport.
1: Então já temos o primeiro eliminado aqui do nosso game.
2: Mas dia no debate aqui, você
1: Tirei o Atlético.
2: Ele colocou o Fortaleza. Você falou que não tinha colocado. Eu tenho anotado.
1: Não, ele colocou
2: assim, o Fortaleza.
1: Não, na verdade, quem tirou foi o Iago.
3: É trem de doido, porque esses dias eu tava relembrando dos meus palpites. Eu já me arrependi de tudo.
2: Sério, eu devia ser. Eu continuo.
1: Eu tenho aqui Vila, Juventude, Fortaleza e Atlético.
3: Eu não coloquei o Novo Horizontino, por exemplo. Eu acho que o Novo Horizontino vai chegar.
1: Vai, não vai? Vai,
3: mas agora já foi também.
0: Pra mim, sério.
1: Vila.
0: Novo Horizontino.
1: Juventude.
0: E Criciúma.
1: É quase o mesmo.
2: Eu só tirei, no lugar do Criciúma, eu coloquei o Atlético.
1: O meu palpite é Novo Horizontino, Vila, Fortaleza e Criciúma. Vila, Novo Horizontino, Juventude e Criciúma.
2: É.
1: O seu tá aqui, Vana. O seu tá aqui, é Vila, Atlético, Novo Horizontino e Juventude.
2: Isso.
1: Tá certo, então. Olha só, alerta de frente frio em Goiás. 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Já trazendo aqui um spoiler do nosso próximo programa, a partir das 7h30 aqui no Boleiragem. O nosso convidado hoje é Alexandre Bento, empresário, proprietário da Abinsalt, torcedor do Atlético Clube Goianiense, torcedor do Flamengo também, né? Enjoado que só flamenguista é, mas é gente boa toda vida, tá aqui conosco. É meu amigo, é anunciante, parceiro aqui da Bandeirantes, vai estar conosco no Boleiragem.
0: Dá uma palhinha aí, quer comprar energia solar, Guga.
1: Vai, então já vende seu peixe aí, Alexandre.
3: Ele quer comprar o seu sistema de energia solar, o momento é agora, viu? Então, dia 16, 17, 18 vai ter o nosso mega feirão aí, onde você vai comprar energia solar e vai levar um ar-condicionado na hora.
0: E é bom, hein? E bom pode demais. Sem brilho, desliga o ar-condicionado. Ó, economiza energia, porque...
3: Tá calor aí?
0: Aqui em casa não. Lá fora, eu tava até, brincadeiras à parte, esse final de semana eu fui na roça, cara, um calor assim, tava terrível.
1: Infernal, né?
0: Infernal. E aí, por incrível que pareça, eu voltei ontem, né? Hoje choveu. Hoje, um tempo
1: assim. Trouxe a chuva pra gente, obrigado.
0: Agradabilíssimo, né? Mas assim.
3: É engraçado, né? Semana passada choveu e hoje
0: não. E amanhã a gente não sabe como que será. Então, assim, e a energia solar realmente é o. Eu tô pedindo, fiz um novo prédio não, um novo, um puxadinho lá na roça, de um talhão novo lá, certo? Então tinha energia aqui, agora nesse talhão lá eu fui pedir, fiz uma nova escritura, onde eu fiz lá. Então eles já perguntam também agora, você pretende colocar energia solar? Sim, daqui quanto tempo? Até fiz a prova, será por quê? Parece que tem um relógio, né? O relógio é diferente, sim. Me parece que se você já tiver a pretensão... Na nova instalação eles já colocam até...
3: Não, ou não? Não, não. Não, porque, né? De todo jeito você tem que aprovar seu projeto. Ah. Então você tem que pedir uma liberação para colocar o projeto de energia solar antes.
0: Por quê? Qual o motivo?
3: Da no... Às vezes pode ser que eu tava tentando te vender algo já, viu?
0: Não, mas é equatorial, hein?
3: Então... indicar alguém, às vezes, pode ser bem provável. Que não coloca sem tiver um projeto aprovado. Então se você quer fazer um projeto de energia solar, demora até 30 dias para fazer. Mas nossa empresa cuida de tudo. Você não
0: fazer lá na roça, tem como?
3: Qualquer lugar.
0: Posso mandar energia lá da roça pra cá, pra Goiânia?
3: Pode, você pode gerar lá na fazenda e mandar pra cá, daqui você pode jogar pra lá. A única coisa que a gente fala é que você tem que gerar em Goiás e jogar pra Goiás. Então, você tem que ser no mesmo estado. Daqui não consegue mandar pra outro estado, mas você consegue aproveitar
0: hoje
3: tudo.
0: Hoje básico, hoje seria, gira em torno de quanto?
3: Assim, então, hoje se básico, a gente for analisar...
0: Vamos colocar aqui uma casa básica hoje, dois ar-condicionado...
3: Uma casa básica...
0: R$600 hoje o pessoal
3: pagando.
0: Que
3: é o padrão, tá acontecendo muito. Se você tem um ar-condicionado hoje, você liga ele todos os dias, só o ar-condicionado gasta R$200 sua casa. Então, hoje uma casa básica com ar-condicionado é R$400. Então, vamos pegar em preço. Em preço você consegue comprar aí um sistema desse por 12 mil. No cartão de crédito tem até 21 vezes. E a parte boa, o mesmo valor que você paga de energia, você vai deixar de pagar ela e vai pagar um boleto. Então, você não vai descapitalizar um real. Durante ali 3-4 anos, você acaba de pagar, o sistema é seu.
0: E o financiamento?
3: 100%.
0: Aí coisa boa, né?
1: 120 vezes, viu, João?
3: E a primeira você paga só ano que vem.
0: Não, mas eu quero comprar só em 3 vezes.
1: Ah, mas o cara que tem dinheiro é outro nível, né?
0: Não, porque eu não, rapaz, eu tô fazendo conta agora 3-4 vezes, que eu não sei.
1: Não gosto de dever pobre, não, né? Por não, muito
3: acho
1: tempo.
3: Que descobri quem que é o cara de não, 600 não é reais isso. Que quer comprar,
0: não,
3: viu?
0: Não é isso. Não, mas em casa tá vindo energia, tá vindo lá da roça, cara. Sabe quando veio a energia da roça? R$680.
1: Tá aí doido aí.
0: R$680 da roça. E antigamente tinha isenção, tinha uma série de fatores, né? De era mais barato. Cara, R$600, não sei onde nós vamos parar. Tem uma geladeira e um freezer. E liga lá o...
2: Não tem ar-condicionado?
0: Não, na
2: que
0: roça
2: absurdo.
0: Não tem. R$600, eu fiquei assim, horrorizado.
3: Mas é muito da bomba, às vezes você tem bomba pra puxar água.
0: Não, mas a bomba é daquela de poço artesiano, aquela bomba, cara, não liga assim, não fica o dia todo. Sim, R$600, vou falar um negócio pra você. Porque na minha casa eu tenho dois ar-condicionados, tem três banheiros, às vezes, então assim, é televisão ligada, tem... Nós somos 4 pessoas, 3 pessoas. Tem uma televisão em cada quarto, sai ligada. É assim, é um... Gasta. Eu pago R$600.
1: E só um detalhe importante aqui, você...
0: Como que eu vou pagar R$1.200 de energia?
1: É muito, né?
0: Você
1: tocou num ponto importante que, né, se você instala em Goiás, você precisa gerar para Goiás, mas isso não impede, de repente, do proprietário de terra, por exemplo, você tem uma filial no Mato Grosso do Sul, em Campo Grande. Sim. E a gente tem ouvinte em Campo Grande e no em demais regiões do estado do Mato Grosso do Sul. Isso não impede de dar a Binsalt ir lá e instalar em outros estados,
3: fazemos,
1: né?
3: Fazemos em todo o Centro-Oeste. Hoje a gente é líder no Centro-Oeste.
0: E quantas placas para gerar essa energia de R$600?
3: A sua? 10? Umas 8 placas.
0: 8
3: já daria.
0: De 600 watts?
3: É, mas para você é bom colocar umas 14. Por quê? Aí você vai ter dois arrependimentos quando você fazer o projeto de energia solar.
0: Depois não pode mudar?
3: Pode. Pode, mas só que aí tem que entrar com o projeto de novo. Nossa. Aí você vai ter dois arrependimentos depois de fazer o projeto de energia solar. Primeira, de você não ter feito antes. Segunda, de você não colocar um pouco mais de placa. Por isso que eu já falei pra você colocar
0: sempre,
3: jamais.
0: Sempre a demanda, sempre
3: é aumenta. É, hoje você controla seu ar-condicionado, você controla sua lâmpada. A partir do momento que você tem energia solar, que sua conta tá lá embaixo.
0: Uma bomba solar.
3: Aí você já vai falar, esse ar-condicionado já vou ligar agora. Acabei de entrar em casa, já vou ligar.
1: Comprei um carro elétrico, fiz um projeto. E aí vou ter que refazer o projeto?
3: Tem que refazer o projeto, tem que aumentar as placas.
0: Você vende a bomba solar também ou não?
3: Não, a bomba não. A gente trabalha só com sistema residencial, industrial, pra fazenda, que é pra gerar energia. Então tem até um lançamento para você também, que agora é o futuro do mercado. Então, sistema com bateria. Então você gera sua energia, armazena e se acabar a energia, você não fica mais na apagão.
0: Eu comprei lá pra roça, lá aquela EcoFlow, você ouviu falar?
3: Já.
0: Ela é boa pra caramba. Eu tenho uma antena, às vezes eu quero fazer um jogo lá e acaba a energia, roça, canseira. Mas assim, essa EcoFlow é maravilhosa. Né? 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É boa, viu, Guguinha? Essa é maravilhosa.
3: Quase uma mala, né?
0: É, porque tem o off-grid, né? Que é o com bateria, e o on-grid, que é da rede. É isso, né?
3: Isso.
0: Não falei bobagem, não.
3: E você falou a outra parte, que é o híbrido, que junta os dois.
0: É o híbrido que junta os dois.
3: O homem tá estudado.
0: Só não tem o dinheiro pra desenvolver, mas isso.
3: Não, o dinheiro nós arruma pra você.
1: Aí, o dinheiro já foi feito. Porque... 100% do financiamento em 120 vezes.
3: Até 120 vezes você quiser.
0: Olha, ó. O estudo já foi feito.
1: Vai dar casamento.
0: É, o que. Não, porque outro negócio lá que tem a questão lá. Você vai fazer um reservatório de água, eu quero pegar dessa água do reservatório de chuva, de acumulado e tal, para você irrigar algumas partes, né? E com bomba solar. Isso que eu te perguntei da bomba solar. Então, o projeto tá aqui, ó. Falta para executar, falta aquele negócio do. Faz-me rir, viu, Guga?
3: Não, faz-me rir, tá debaixo do colchão lá. Eu fiquei sabendo que escondia tudo na fazenda hoje, ainda.
0: Cara, a gente sabe. Eu ando sem carteira. Tava falando com minha esposa aqui para me buscar aqui agora. Eu falei, traz o cartão, porque eu fui, cara, se a polícia me parar, eu tô enrolado.
3: Já viu o Black? Eu fiquei sabendo que ele tem o Black sem limite.
0: Ah, é?
1: É, ixi.
0: Ah, é, vai
1: 7h31, então, ó, a gente ultrapassou um pouquinho o tempo aqui do Bandeirantes Esporte Clube, a gente agradece.
0: Já acabou?
1: Já acabou.
0: Pô, então eu vou embora, então. Vai,
1: tchau,
0: prazer,
1: tchau,
0: prazer. Bem-vindo aí. Viu?
3: Ele ainda tem que comprar o projeto.
0: Não, vamos comprar. Aqui na Bandeirantes, nós, ó, e depois nós vamos fazer um pra Rádio Bandeirantes, né? Nós temos um parque industrial. Né, do nosso transmissor, que fica lá no Morro do Mendanha. Lá, inclusive, já tem o espaço destinado para fazer, para energia solar.
3: Muito bom.
0: E lá hoje a gente até aluga para uma outra rádio, né, com a irmã nossa. É, então, quer dizer, nós, fazendo lá, eu vou vender, pegar a energia para o nosso consumo e vender ainda energia para essa outra rádio que está lá, viu, Google? Então, o projeto é o seguinte: quem vai pagar o nosso consumo é essa rádio que tá lá, que eu alugo, nós alugamos, eu não, que a rádio aluga o espaço para eles. E dentro do contrato, já reza que nós vamos fazer lá isso aí. Então, a Binsalt.
1: A Binsalt estará conosco.
0: E lá precisa de placa, porque lá é...
3: Pode ficar tranquilo, tá, nós tudo à pronta entrega.
0: Aqui de energia aqui.
1: O placa lá é o que tem, viu?
0: Nós estamos pagando aqui de energia, eu acho que mais ou menos 16 mil, 18 mil reais por mês só lá do transmissor. Então, assim, é muita placa. Aí se a gente paga, a outra rádio deve pagar mais ou menos isso também. Então, assim, um negócio para suportar aí, ainda tem a rádio aqui, uns 45 mil reais de energia por mês. Então haja placa, hein?
3: É, então é um projeto que a gente tem que estudar muito bem, viu?
0: Bem estudado.
3: Sim.
0: Bem organizado.
1: 7h33, um abraço, João, um abraço, Ivana, abraço, Luan.
2: Valeu.
1: Vem na sequência o Boleiragem. Alexandre, fica comigo aqui, vamos falar, vamos resenhar, vamos boleirar muito a partir de agora aqui na Bandeirantes Goiânia, maior do Centro-Oeste. 7h33.
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0: Hora certa em Goiânia, 7:36.
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0: E aí, turma, tudo bem? Ótima noite, bem-vindo, bem-vinda. Tá começando mais uma edição do Boleiragem aqui na Bandeirantes Goiânia, FM 98,7, YouTube Bandeirantes Goiânia. Chega pra cá. Ó, agora é hora de descontração, é hora de boleirar. A resenha tá liberada. E eu, de cara, já te convido a mandar aquela mensagem, mandar aquela moral pra gente no nosso Fala Doente pelo 629-9847-6110. O Fala Doente tá aí liberado pra você. O que tá liberado também é o canal do Zé do Norte, que tá abertaço pra você mandar a sua mensagem, mandar a sua participação aqui na Bandeirantes Goiânia. Este é o Boleiragem. Hoje, 14 de outubro, ano 2026, ótima quarta-feira para você na conexão, na audiência aqui da maior do Centro-Oeste. 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Wesley, me explica, cara. Cara, todo dia aqui é um negócio diferente. Hoje é pipoca. Você vai jogar essa pipoca em quem, hein, mestre?
3: Não, vamos comer, moço.
0: Vamos comer a pipoca?
3: A Vitória, primeiramente, boa noite a você, boa noite ao nosso convidado. Boa noite. E a Vinícius. Então, os parabéns pra Vitória, pessoalmente. Aproveita bem seu dia, muita saúde, tudo de bom na sua vida. Ao nosso Zé do Norte, pipoquinha, pra gente ir degustando e cornetando e boleirando,
0: sabe,
3: entendeu?
0: Sabe que comunicador não come pipoca, né?
3: Por quê?
0: Porque tem a casca do Mickey, essa desgrama, ela fica lá presa na garganta.
3: Não, moço, eu não tenho nada a ver com isso, não, tá vendo? Aí apareceu um negócio que eu não sou fresco.
0: Ah, é? Então se você começar a engasgar aqui no programa, você vai ver comigo, beleza?
3: É. Então se eu começar a
4: tossir aí, melhora, mano.
0: É que melhora.
4: Frescuragem é essa.
0: Então
4: você engasga com pipoquinha, eu vou fazer igual passarinho, vou mastigar.
0: Já,
4: vou te dar mastigar.
0: Com pipoca, já.
3: É verdade mesmo, ó.
0: Esse programa já foi mais sério, cara.
4: Nunca foi mais sério esse programa, é verdade?
0: Não, mas agora tá, bagunçou demais, né?
3: Mas você não tá entendendo a minha ideia. Eu tô fazendo algumas coisas.
0: Qual que é a sua ideia? Vai, fala.
3: Pra ver se alguém manda, né, alguma coisa pra
4: nós. Não, manda não, cara. Nosso ouvinte aí já foi melhor.
0: Já
4: foi melhor.
0: Já chegou salgado.
4: Não, mas ontem eu não vou reclamar, não, cara. Ontem eu comi uma torta aí.
3: Passa aí a pipoca aí pro povo aí, moço. Vambora?
0: Vai, passa aí, pipoqueiro. Vai, por que o povo já foi melhor?
4: Ah, cara, o povo mandava um lanchinho pra nós, não, mas não pode reclamar, não, né?
3: Quem mandava? Mandava mesmo.
4: Pessoal, o ouvinte mandava aí a comida. Mas também, bicho, eu não tô comendo muita coisa, não vou nem ficar reclamando, não. Porque... É, bicho, isso não dá fome, não, hein?
0: Dá não?
4: Nossa senhora, hoje mesmo eu comi um pão de queijo e tomei um café.
3: Agradecer lá o pessoal da La Farine, que estourou as pipocas pra mim.
4: Lavete.
3: É Lavete?
0: Lavete.
4: É Lavete?
0: É a pizzaria?
3: Lavete. Não. Lavete,
4: a pizzaria. Ele quer fazer a propaganda, mas ele quer mandar lá pro homem da esquina lá. Não
3: sei nem quem é. Lavete. Obrigado aí. Mas eu sou cliente desse lá, ué.
4: É, eu também.
3: Toda uma macarronada, boa, time grande tem lá.
4: Não, e a salada?
3: Nossa senhora.
0: Eu aceitaria fácil uma pizza hoje, viu?
3: Bom.
0: 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E aí, passarinho, quantos processos já levou hoje?
4: Graças a Deus, hoje nenhum, né? Nenhum. Da última vez que eu contei tinha 5. Eu não sei, você gostou desse negócio de processo? Acho que vou passar um pouquinho pra você.
0: Eu mais não, vida, não vou querer não.
4: Sua vida tá... Mãe, eu vou te ensinar. Você sabe como é que você...
0: Não, eu já tomei notificação extrajudicial, tô afim não.
4: Não, você tomou do Galhardo, moço, um Zé Ruela daquele. Que pois não, é. Zé Ruela de primeira quarta. Galhardo?
5: Não, moço.
4: Ficou com medinho do Galhardo. Eu falei, moço, manda o Galhardo pra casa do chapéu, irmão. Tá com medinho? Não, ele mandou uma notificação. Eu falei, moço, rasga ela, mastiga e bebe com um copo de coca. Guga, deixa eu te contar um negócio.
0: Fala.
4: A maior besteira do povo processar pobre é que ele não vai ganhar nada. Bicho, eu não tenho...
0: Só dor de cabeça.
4: Moço, eu tenho uma... Eu vou falar um negócio pra você. A única coisa que eu tenho é uma galinha caipira que eu comprei lá na chácara do Jorge. Tô pagando o milho. Tô terceirizando o cuidado dela e uma cachorra. Eu tenho uma chituzinha. Só me dá canseira. Já foi atropelado umas 3 vezes, é só pulga, já ficou doente. Meu prejuízo é essa cachorra. Se eles quiserem, meu amigo, é o que eles vão levar. O resto, dinheiro eu não tenho. Bens eu não tenho, tem nada no meu nome. É processar eu vai morrer de raiva de ficar correndo atrás de mim. Não tem nada pra eles não, entendeu? Mas você vai aprender, eu vou te ensinar os caminhos das pedras.
0: E mensagem no Instagram, você anda recebendo?
4: Uai, hoje eu recebi, depois eu vou falar sobre isso aqui que eu tô rindo.
0: Você quer falar?
4: Uai, lógico que eu vou falar. Fala, você acha que, moço, eu não sou baú pra guardar segredo. O cara me mandar mensagem me enchendo o saco, eu vou falar mesmo, eu sou fofoqueiro, meu, não tem esse negócio não.
0: Ok, ok.
4: É, não, ele curtiu o meu negócio lá e depois ele vem me mandar, eu não entendi. Vou falar um negócio pra você, não entendi bolhufa nenhuma. Curtiu. O cara é português, mano, o cara fala... Depois eu vou lembrar aqui o que ele falou, mas...
0: Será que ele tava puro?
4: Ah, rapaz, sei não, fiquei sabendo que é igual a água, é jogador lá do Dragão.
0: Ah, Maria.
4: Brabo.
0: Brabo.
4: E ele é nervoso. Ele falou, é que você não me elogia quando precisa, mas pra criticar, porque eu falei que ele é ruim, mas ele é ruim mesmo.
0: Mas você elogiou ele no comentário.
4: Não.
0: Vamos trazer o VAR desse comentário?
4: Ai, antes de você... Eu não elogiei ele não, mano.
0: Elogiou.
4: Não elogiei
0: ele
4: não.
0: Você falou, ele é bom pra entrar no segundo tempo.
4: Pois é, mas você elogia? Eu falei que ele era ruim pra entrar como titular, ué.
0: Bom... Ruim
4: falei, ele é ruim pra caramba.
0: Ruim é outro jogador que nem relacionado é.
4: Não, mas eu falei que ele era ruim. Mas ele é ruim mesmo.
0: É.
4: Aí se ele achar que eu vou falar todo dia que ele é ruim.
0: Quem que é?
4: Eu já tenho uma mágoazinha dele que ele chegou no Goiás, ele evitou o Goiás subir, eu já fiquei grilado, né? Mas eu nem lembrava disso. Hoje que os caras falaram, rapaz, esse homem fez gol no Goiás, aí que tirou o Goiás da Série A. Aqui é João Pedro. Tá brabo o homem. Mandou mensagem, grilado comigo. Eu falei, não, moço, não é por aí que a banda toca.
0: Você parece que tem uma certa...
4: Um imã, moço, só pra derrota.
0: Uma antipatia dos estrangeiros. Você já percebeu isso?
4: Pois é, eu só arrumo confusão com o estrangeiro, né? Não, mas arrumei com o Edu, arrumei com o Galhardo. Não, eu gosto de confusão mesmo.
0: Você é da bagunça, né?
4: Eu gosto é do problema. Eu gosto tanto do problema, que no último final de semana, você sabe pra quem eu voto, né, minha eleição? Você sabe, né?
0: Sei.
4: Eu tenho cara, né?
0: Tem.
4: Então pronto. Eu passava nas esquinas aqui, ó.
5: O cara me falou aqui que tem uma festa aí, de um jogador em Goiânia aí, numa casa dele, é festa todo dia.
4: É, eu sei quem que é.
5: Festa todo dia na casa do jogador.
0: Ele não me convida esse filho de uma mãe.
4: Eu gosto tanto do problema que eu fui viajar no final de semana passado, antes das eleições, acho que retrasado, onde eu passava o povo era Lula, eu gritava Bolsonaro, onde era Bolsonaro eu gritava Lula, só pra ver a bagunça. Moço, o povo queria tacar pedra, bater pandeiro em cima de mim, eu gritava Lula.
0: Você gosta é do barulho.
4: Ei,
0: né?
4: Moço, eu gosto é da bagunça.
5: Eu comprei uma pipoca que eu acho que eu fui lesado.
4: Só tem milho nesse trem, nós nem
5: leva
4: comeu,
5: lá pra galinha, porque só tem milho.
4: Aí, ó, já pro João, já vou mandar aí, já que já tem a da minha galinha lá, que é a única
5: passa
4: coisa
5: aí,
4: que eu tenho.
5: Moço, apresenta o nosso convidado.
0: Calma, rapaz, deixa eu comer minha pipoca primeiro.
4: Ih, acabou agora.
5: Apresenta o convidado.
0: O convidado nem comendo pipoca, tá? 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Em Goiânia agora, 7h45, em falar em sucesso, hoje conosco, trazendo aqui o seu comentário, trazendo um pouco também aqui da sua experiência como empresário, como um engenheiro da parte elétrica, estou comigo, fez Senai, rapaz. Alexandre Bento, proprietário da Abinsalt, é nosso parceiro aqui da Bandeirantes Goiânia, tá chegando para falar dessa campanha desse mês de outubro, que é a campanha de frente fria que tá chegando em Goiânia, em Goiás. Como assim, Alexandre? Fala aí como é que funciona essa campanha e seja bem-vindo ao Boleiragem. Boa noite, Alexandre.
6: Valeu, Gustavo. Oh, eu não poderia deixar de começar sem contar, né? Gustavo aí estudou com a gente no ensino médio. É, e olha pra você ver o tanto que a vida é engraçada. Ele tinha um apelido...
4: E na manjinha. Infância. Aqui é manjinha,
6: qual era,
4: tá?
6: Qual era? Manjinha?
4: Manjinha.
6: É. Olha lá, ele até mudou.
5: Ih, mudou a feição.
6: Eu tô comendo. Ele, nós chamávamos ele de craque Neto.
5: Ó, oh,
6: por causa Neto. Dos comentários. E olha onde o homem tá hoje.
5: Olha aí, craque Neto.
4: A gente não comenta porcaria nenhuma, mas você é ruim pra comentar.
6: Hoje virou craque Gustavinho.
0: É. Não, e eu tenho uma outra história com ele também, porque... A gente fez o ensino médio no SESI, e o SESI, ele tem um programa que ele é articulado, o ensino, a um curso técnico, né? Você faz o ensino médio e faz o curso técnico, e não tínhamos muita opção. Ou a gente fazia alimentos...
4: Nossa, mas tudo na vida dele deu certo, na sua não, né?
0: Calma,
4: você virou, radialista, do repórter,
0: ele e empresário, engenheiro.
4: Nossa, velho, sua vida andou só não, pra trás, escuta, misericórdia.
0: Escuta, aí... Tinha a opção de fazer o curso de técnica em alimentos ou técnica eletrotécnica. Aí optamos pela eletrotécnica. E aí o Senai tem as Olimpíadas, né? Aquelas competições. Tem as regionais, as estaduais e as nacionais, correto? E tem ainda a Mundial.
6: E tem a Mundial.
0: Tem a Mundial. E aí é um ponto sensível porque a mim me causa muita felicidade e tristeza ao mesmo tempo. Por quê? A felicidade porque eu terminei em segundo lugar, rapaz. Em segundo lugar.
5: Que eu engasguei aqui agora.
0: Em segundo lugar, cara. Você
5: sério,
0: acredita?
5: Bicho?
0: Sério. Sabe quantos competidores tinham?
5: Ah.
0: Dois.
5: Ah, não.
0: Eu e ele. Eu e ele. Ele ganhou, cara. E assim, de sobra, rapaz. E aí, ali eu já percebi. Não, cara, o Alexandre aí, ele é da matemática. Diferente. Ele é o cara que vai ser um engenheiro. Sério. E tá aí, ó, colhendo fruto aí de um bom estudo na época. Eu queria saber de nada. Queria saber só de futebol. E aí... Tá aí o destino hoje colocando a gente lado a lado. Ele, empresário da área de energia solar, e eu aqui no rádio.
4: Você colava dele, né?
0: Mas, não colava.
6: Mas é engraçado, viu? O Gustavinho tem coragem. Que não me gabando, né? Mas na época, quando falou, o Alexandre tá na eletricidade industrial. Todo mundo quis fazer eletricidade predial pra não enfrentar eu. E o Gustavinho falou, vou lá ganhar dele.
0: Mas era óbvio, eu falei assim, não.
4: Mas no final você perdeu, né?
0: Não, no final eu perdi, o que importa era competir, né? Eu sou desses. Eu falei assim, não, eu vou com ele aqui, porque vai que, né?
6: Teve uma passagem aí no escolar com a gente, e depois teve o estadual que consegui ganhar pra Aparecida de Goiânia, participei a nível nacional.
4: Esse cara não tem cara que sabe de matemática, você não...
0: Mas não sei, irmão, se eu tô aqui, você acha por quê?
4: Ah.
0: Mas, se eu sou soubesse, eu tava...
4: Mas ele falou que você ia competir com ele,
0: mas eu
4: competir
0: com um engenheiro. Eu fui, mas porque na época eu tava levando a sério, né? Mas aí, não deu, né?
5: Rapaz, eu tô recebendo umas resenhas aqui, mas não tem como, bicho, eu tenho que falar.
0: O que você
5: diz que
0: falar?
5: A casa desse jogador aí, o povo tem festa todo dia, tem que chamar o segurança.
0: Ah, é?
5: Tanto que a bagunça é grande.
4: Eu posso chutar? Não. Chuta. É brasileiro.
5: É não.
4: Ah, então já sei.
5: Exatamente.
0: Que... É.
5: Mora lá no Portal do Sol.
0: E detalhe, não tem estrangeiro no Vila.
5: Rapaz,
4: sem
5: não pode.
0: Estrangeiro, né? No Vila?
4: Tem não?
0: Tem.
4: Não.
5: Meu Deus, jogador é burro demais. Deus que me livre.
0: Ô Alexandre, mas fala aí da Binsalt, cara. Me conta
6: então, tá
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6: frente.
0: Como surgiu a ideia da campanha e como é que vai funcionar.
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0: Olha aí, rapaz.
3: E eu tô precisando de um ar-condicionado lá em casa, hein?
4: Eu tô precisando de dois.
6: E aí você também tá precisando de projeto solar.
3: Nossa.
6: Tá, a conta de energia tá alta?
3: Tá, tá alto, tá alto, viu?
4: Tá bastante. Pagando 150 reais de conta, moço?
3: 150. Quanto? Na onde? Me fala onde é que eu tô morando com esses 150 de conta de energia elétrica aí, que eu tô afim. Tô querendo saber.
5: Tô pagando pra 5 casas, né?
3: Olha aí, ó. Monta uma usina em uma das casas aí e distribui, ó, motorzinho.
5: Vai ser o jeito, vai ser o jeito.
6: Já agora é a hora, viu?
5: Opa, vamos fazer.
6: Tá calor lá?
5: Ave Maria, tá tanto calor que o urubu, ele voa com a asa e a outra ele abana.
6: Você tá doido.
3: É. Pra quem que você torce, Alexandre?
6: Pro Dragão e pro Flamengo.
3: Dragão e Flamengo.
5: Rubro Negro,
6: duplo
5: rubro
6: e ano que vem vai ter esse clássico na Série A.
3: Dragão e Flamengo?
6: Duplo rubro. Dragão e Flamengo.
3: Tá muito confiante, não tá não?
6: Que isso, rapaz.
3: Você acha que o Atlético vai subir?
6: No último jogo aí, vai, claro.
4: Mas pagar
6: vai.
4: O salário também, eu acho que sobe. Agora, se não pagar...
5: É, esse negócio atrapalha muito. Isso, a gente tá brincando, mas é um detalhe que faz muita diferença.
6: Pior
5: que
6: nossa faz muita senhora. Diferença mesmo.
3: Você lembra desse moço jogando aí? É da nossa época de ensino médio.
5: É novo.
3: Não é novo, ele tem minha idade, monstro.
5: Não, então.
3: Eu lembro de você jogando. Eu só não lembro de você fazendo gol, mas muito. Jogando eu lembro.
4: Não, mas muito. Gol, ele só fez dois, velho.
5: Dois.
4: Ele mostrou um gol pra nós aqui, que ele chutou a bola, não, o goleiro gole, deixou a bola gole passar.
3: Deixou
4: de
3: a bola passar.
4: O goleiro falou, eu deixei
5: o cara que falou assim, ó. Olhei aqui, o motorzinho fez 196 gols. Falei, um truco? Não é isso tudo, não. É menos.
6: Foi partida, né?
5: Não, foi mais.
4: Não, eu,
5: só no Atlético foi 300.
4: Ixi, 300, motor?
3: Partidas.
4: Mas, então você entrou pra história partidas. Do Atlético, porque ninguém vai fazer esse tanto de partida, não.
6: Quem tem mais que você? Sobe ou não sobe?
5: Cara, depois que eu fiquei sabendo dessa história aí...
4: Ele ficou com medo?
5: Fiquei meio assim, pé atrás, porque não é hora desse tipo de situação aparecer. Aí você tá dando munição pro inimigo... Você
4: não,
5: tá
4: não, dando... o Adson falou que vai pagar até sexta-feira.
5: Então mas não deixa...
4: Se não for a sexta-feira do Goiás...
3: Mas qual sexta-feira?
4: É o que eu tô falando. A sexta-feira do Goiás já tem 6 meses que ela tá na sexta-feira. Aí tá acumulando 1 mês, 2 meses, 3 meses. Mas é...
5: Cara, tal da promessa pra jogador de futebol é a pior coisa que tem. Ele não vai te cobrar. Se você falar assim, ó, vem aqui dia 10, eu vou te pagar. Ele não vai chegar lá dia 9... E nem vai chegar lá dia 11, ele vai chegar dia 10. E se você não cumprir com a sua palavra, meu irmão, você vai perder comando, você vai perder controle. Esse negócio aí do jogador que tá fazendo festa em Goiânia, ninguém sabia, agora já começou a aparecer. Aí pra você ver. Tava tudo camuflado, tudo quietinho, os caras já começam a largar, ué. Então eu começo a entender que o trem tá desandando. Agora, tem gente experiente lá dentro? Tem. O Atos é experiente pra isso. Ele não pode deixar isso desandar e daqui a pouco isso aí ser uma situação que não faça com que o Atlético brigue pra subir.
3: Guilherme Cruz, alguém manda um x-salada pra eles porque essa pipoca tá rendendo.
5: Manda mesmo.
3: Manda
5: um x-salada. Quem tiver aí na audiência aí, manda pra nós. É Edifício Eldorado, Business Tower, sala 218. Pode mandar aí.
3: Tá não pro motorzinho. Ô, motorzinho, você tá sem receber salário? Você tá muito brocado, bicho.
5: É porque eu passei o dia inteiro na correria danada, não comi nada.
3: Ó, o Clévis Henrique, compra uma marmita para o motorzinho, ele tá com fome.
5: Manda!
3: Renato Nunes, o motorzinho tá brocado de fome,
5: quem
3: ué.
5: Que é?
3: Ué, tá todo mundo aqui comentando que você tá com fome,
5: moço, ó. Moço, manda uma marmita aí pra mim.
3: Wagner Oliveira, mesmo. Boa noite, bora boleirar. Boa noite, Guga, valeu, obrigado pela participação. Jefferson Alves, aoba! Tamo junto, obrigado pela participação. Olha aqui o Everton Peixoto, Catalão ligado no programa, abraço a todos. Se eu quiser instalar uma usina lá em Catalão, tem jeito?
6: Fazemos na hora.
5: Que é isso, bicho? Você
6: todo o centro-oeste.
5: Meu Deus do céu. Time grande.
6: Time grande.
5: Aí é empresa grande. Parabéns. Show de bola.
3: E você quase patrocinou Goiás e Cruzeiro, não foi, Alexandre? Você chegou a conversar com o pessoal do marketing do Goiás, não foi?
6: Foi. Era em relação a algumas bandeirinhas na Copa do Brasil. A gente
3: foi.
6: Mas a gente vai estar junto com o Dragão na corrida, viu?
3: Na corrida do Dragão?
5: É a corrida nova aí,
6: dia
5: né?
6: Dia 15 de novembro, a gente vai estar lá junto.
3: Ô, legal, bacana.
5: Bonito, o kit tá bonito, a medalha tá bonita. Organização, né? O Atlético foi pioneiro nisso aí.
3: Foi, o Atlético
5: isso aí
3: começou.
5: Foi uma ideia do Júnior Murtosa. Ele idealizou tudo isso. Ele pegou... Murtosa, se você não... Acho que você não sabe, ele é maratonista.
3: Eu sei.
5: É um cara que corre e tal, faz tudo isso, faz aquilo. E aí ele foi idealizando esse negócio na cabeça do Adson, o Adson foi entendendo e daqui a pouco, hoje virou uma forma de receita para o Atlético. Né? A corrida é tradição, tanto é que os outros clubes também aderiram, tem a do Vila, tem a do Goiás e eu penso que essa situação veio para ficar. Toda corrida lá no Atlético é um sucesso. A expectativa dessa daí também
3: é que possa ser um sucesso novamente.
0: E a Abinsalt vai estar patrocinando então a corrida do Dragão. Felipe Naves, desse jeito o Wesley pode voltar a jogar no Atlético, tá com a barriga vazia.
3: Tô. Nossa senhora. Boa ideia, Felipe.
4: O motor tá uma fome.
3: Felipe, esse aí do
0: é
3: céu,
0: brocado, hein?
3: Você não sabe a fome que dá.
0: Sabe que esse, no dia que o Luan foi o nosso entrevistado aqui, teve pizza, né? Teve.
4: Pô, esses trens só tem quando não
3: Quem
4: vem,
3: trouxe né? a pizza?
0: É, cheguei, ela tava aí, aí
3: tava
0: eu comi.
3: Aí, né? Aí, tá vendo?
4: Quando eu não venho, tem comida, né?
3: Veio uma pizza time grande.
0: Mas você não tá comendo, hein?
4: Não, mãe, eu tô morrendo de fome, não comi nada hoje. Agora é a hora que dá
0: fome.
4: Vamos
0: tomar pipoca aqui pra você.
3: Uma pipoquinha, só pra ir,
0: Fábio Albuquerque, manda o Pix aí, pássaro e motor, que eu vou pagar um lanche.
3: Mando!
0: Pássaro, eu tô aqui nos Estados Unidos, mas não tô quebrado igual cabecinha quadrada, não.
3: Vou mandar.
4: Pega
3: pra ele anotar aí. Ô,
4: esse negócio do cabeça de Minecraft virou.
0: Cabeça
4: virou
0: de Minecraft.
4: Você já viu que desenho do Minecraft?
3: De balsa, doido.
4: Não, não, não tá falando você não, motor. Relaxa. Ah, tá. Você já viu aquele brinquedinho do Minecraft? Tem a cabecinha quadrada?
3: Eu sei, pô, Minecraft. Minha filha gosta pra caramba disso aí.
4: Aí, ó.
3: Mandou o Pix?
4: Quem que mandou a mensagem aí?
3: O Pix.
4: Aí, ó, pede a pizza que eu vou pagar.
3: Quem é?
4: O Iron, lá da Ouro Brasil, rapaz.
3: Ah, o Ironzinho, rapaz. Ele Ironzinho. Me mandou um vídeo aqui, ó. Peraí, eu tenho que dar moral pro Iron, pô.
0: Então o Iron, já manda o seu Pix aí.
3: Ó, o Iron tá. Olha lá as picanhas.
4: Olha
3: lá, Iron. Manda o Pix aí, Iron, pra gente pedir uma pizza.
6: Pode ser uma picanha também, né?
3: Não, mas essa picanha até chegar aqui já era.
0: E ela tem que chegar assada também, né?
3: Tem que chegar
0: né?
3: pronta, Iron. Grande, Iron, time grande, um abraço. Valeu, Iron, obrigado pela audiência.
0: Ó, o povo vai achar que nós é passa fome aqui, ó.
4: Não, mas nós é mesmo, você não precisa mentir pro povo, não, hein?
3: Iago, ô Guga, você tá aqui, tem quantas horas que você tá aqui?
0: Cara, tô aqui desde cedo.
3: Então, não dá fome, não?
0: Você tá doido?
3: É louco.
0: Ó, coloca aí, Mafra, aí o Pix aí da Bandeirantes, Pix de alguém.
3: Não, meu, rapaz.
0: Então põe o seu aí, fala aí, seu Pix.
3: O meu, que senão vai lá pro.
0: Fala, de preferência o celular.
3: Meu celular.
0: Que a torcida do Vila vai anotar.
3: Não, moço, é doido. Aí deu ruim.
4: Eles vão mandar um centavo só pra xingar o motor. Sem camisa é a mãe.
6: Se passar o CPF, eu já vou jogar.
3: Vixe,
6: pra fazer o projeto solar.
3: CPF não, pira, misericórdia. Se eu jogar o CPF no caixa eletrônico, sai um algema. Tanto que eu tô devendo o banco.
6: Já vai ver se já dá pra fazer o projeto solar.
3: Vamos
0: ver. Deixar, dar um jeito de gerar um QR Code.
3: Gera um QR Code aí,
0: o Iago que entende desse trem de YouTube.
4: Não, vai. Eu mando o Pix aí, nem nada não.
3: Manda, qual que é o Pix do Iago?
4: Não, é um e-mail que eu uso.
3: Bota o e-mail do Iago aí.
4: Vou botar aqui, ó. Vou mandar.
0: O Antônio aqui tá falando que ontem a gente teve 4.200 visualizações, hein?
4: Pô, cara, o programa Sério? Ontem foi programa um absurdo, ontem? Cara. O programa de ontem foi um absurdo, uma coisa maluca.
0: Inclusive, você tem aquele negócio pra soltar, a gente só vai soltar quando bater 450,
3: vai
0: né?
3: Vai soltar de novo.
0: Vai soltar de novo. Sim, esse tá Iago solta muito, cara. Esse aí gosta de dar o furo.
3: Esse gosta de dar o furo.
0: Esse é furão,
3: esse menino. É furão.
4: Pô, mas ideia desses caras, bicho, uma hora dessa, mano. Só trabalhei o dia inteiro, tem que soltar umas lereias. Deixa eu mandar um abraço aqui, antes que eu esqueça, mandar um abraço pro Alex. Tava sentado ali agora, o motor chegou, nós tava resenhando ali um pouquinho. Alex chegou da Bélgica agora.
3: Gente boa, Alex.
4: Grande Alex, torcedor do Dragão, meu parceiro. Um abração pra ele, que tá inclusive na audiência. Ele tá caminho do Dai agora em Anápolis, né? Tá ficando lá, tá cuidando da irmã dele. Um abração, viu, o Alex? Deus abençoe aí na recuperação do seu irmão. Nós estamos aqui torcendo e mandando energia positiva. Alex é um cara fenomenal que eu tive o prazer de conhecer através da internet, né? E quero levar amizade pra minha vida, porque é um cara muito bacana. Então, um abraço aí, Alex, melhoras pra sua irmã, correntes positivas nós estamos mandando pra ela aí, meu irmão.
3: Satisfação conhecê-lo também, Alex, eu tava ali chegando, o Iago tava batendo papo com ele ali, eu cheguei, pô, cumprimentei lá o Alex, não sabia que ele era atleticano, não, bacana.
4: Atleticano, pô.

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1: Sim, a telefonista Léo Zoreia?
0: Não.
1: Hoje você tá trabalhando com quantos funcionários?
0: Hoje a gente tem 72 diretamente.
1: 72. Você recrutou quantos do Senai?
0: Do Senai lá que estudou com a gente, hoje tem um.
1: Um?
0: Dois que presta serviço pra gente, indiretamente, né?
1: Uhum.
0: E tem dois outros que já estudam no mesmo Senai que a gente.
1: É, quem que é?
0: Não, eu acredito que você não vai conhecer não. Chama Ítalo e agora esqueci o nome do outro, viu?
1: E você vai me contratar quanto? Pra gente seguir com a parceria aqui na Bandeirantes aqui.
0: Ixi, ao vivo.
1: Aqui a gente é direto mesmo, parceiro.
0: Vou te passar o contato do time de marketing pra você falar com o time de marketing.
1: Vou dar uma pisa nesse pessoal do marketing, isso sim.
2: Olha o Iron que mandou 120 conto.
1: Mentira!
2: Pro Iago Vinícius. Mandou, Iron, rapaz!
1: Ó, então depois dessa eu vou chamar um bloco, você vai ali fazer o pedido e nós volta com boleiragem para Smart House Caldas Novas, tecnologia, lazer e investimento no seu próximo destino. 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Motorzinho, vai lá, mas se você voltar com
2: agora
1: pipoca, eu vou dar na sua cabeça.
2: Já tá pago lá.
1: 8:02.
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5: 8:06, boa noite, bem-vindo, bem-vinda ao nosso Boleiragem da Bandeirantes Goiânia. Hoje é quarta-feira, 14 de outubro, ano 2026. Estou ao lado aqui do Wesley Souza, do Iago Vinícius e do Alexandre Bento, falando de futebol, boleirando, resenhando aqui na nossa Bandeirantes Goiânia, FM 98,7. Rapaz, na época boa aqui da Bandeirantes, tinha um joguinho passando nessa tela aqui. Agora
6: tinha, né?
5: Cara,
6: cadê o Zé do no programa?
5: Televisão
6: de cinema. Você quer comer pipoca, quer ver futebol?
5: Zé do Norte, aí eu vivo de quê? De futebol. Se não tiver passando futebolzinho nessa tela aqui, eu tô lascado aí. Quanto que tá o galo aí, ô motorzinho? Você tá acompanhando?
7: Tô acompanhando.
5: Quanto que tá o galo?
7: Nossa, vou te falar agora.
5: Mas que...
7: Galo rouco.
5: Que desgrama, moço. Vai, Galo Rouco, quanto tá o jogo?
7: Galo Rouco, cadê o Galo, moço? O Galo é o quê? Libertadores?
5: Mas não é o Goiânia não, mestre, é o Atlético Mineiro. É Sul-Americana.
7: Sul-Americana, é a segunda divisão.
5: Atlético Mineiro, tá 2-0 pro Galo já, ó.
7: Já?
5: Já, segundo tempo, lá em Belo Horizonte. Então dá pra dizer que o Galo já é o primeiro finalista da Sul-Americana. Tá esperando só do outro lado lá, a decisão lá, quem que avança, Vasco ou Boca Juniors? Você, como um bom flamenguista, você tá acreditando em quem, o Alexandre? Vasco ou Boca Juniors?
8: Rapaz, eu vou falar a verdade pra você. O Boca, né?
5: Não o Boca?
8: Como, né?
5: É.
8: Não tem como.
5: Mesmo perdendo em casa ontem?
8: Não, vai conseguir. O Vasco é surpreendente.
5: É.
8: O Vasco, quando depende só dele, ele consegue pipocar.
5: O Vasco agora tem dinheiro, hein? Agora tem dinheiro? O Vasco tá rico, hein?
8: Não tem como flamenguista torcer pro Vasco, não.
5: É, então tá bom, então. Vou cuidar com o Vascão. E Flamengo e Estudiantes? É lógico que você vai falar Flamengo,
8: que
5: né?
8: Isso,
5: o Flamengo então vai jogar a final da Libertadores com quem pra você?
8: Flamengo vai ser campeão da Libertadores.
5: Em cima de quem?
8: Do Palmeiras de
5: não
8: novo,
5: vai, nosso não.
8: Freguês.
5: Não vai de jeito
8: só nenhum. Se o Palmeiras não chegar lá, porque aí se for o Fla-Flu, acho que vai ser mais difícil pro Flamengo.
5: Ah, é?
8: E isso. O Brasileirão é do Flamengo também, pode anotar.
5: É, pouco clubista você, hein, garoto?
7: Vai levar os dois?
8: Vai levar os dois.
5: Você tá doido aí? 8:08, vamos ouvir a galera então. 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

0: ao Guga, ao Iago, ao Motorzinho. Fazer um comentário sobre o programa de ontem, né? Senti que o Motorzinho não gostou do que eu falei, né? De que o Vini encerrou os ingressos em 4 horas e que o Atlético nunca tinha conseguido isso na história. É, eu senti que o Motorzinho sentiu. Então, motor, fica tranquilo. Nunca mais vou falar que o Atlético não tem nem um terço da torcida do Vila.
1: Não, mas isso é verdade.
0: Nunca mais vou falar que a gente é 3 vezes maior.
1: Sim.
0: Em número de torcida do que o Atlético.
1: Exatamente.
0: Prometo que é a última vez que eu falo que o Atlético é sem torcida.
2: Rapaz, o Felipe é enjoado, bicho.
0: Mas bora falar de salário atrasado, então.
3: Vai, fala. Responde, Felipe.
1: Não, ele falou a verdade.
3: Aí, você vai ficar calado? Você vai falar uma verdade também, não?
1: Ele falou a verdade. Eu quero falar uma verdade,
3: então
1: mas
3: fala.
1: Se eu falar
3: fala.
1: Aqui, vai dar problema.
3: Fala.
1: Não, eu vou deixar pro final. Felipe.
3: Pô, final de quê?
1: Felipe, tá certinho. Vocês estão de parabéns. Continue.
3: Arregou.
4: Fala, pessoal do Boleiragem, boa noite.
3: Boa noite.
4: É o Glauber, da Vila Redenção. Um abraço aí pro Motorzinho, pro Guga.
3: Abraço.
4: Opa. Pro nosso amigo Passarinho. Mandei um vídeo aí, rapaz. Que esse vídeo aí, o Iago já deve ter visto esse vídeo, que quando o Vila perdia, eu recebia 1.500 desse vídeo aí. Foi um dia que eu chorei no Serra Dourada lá.
1: É ele?
4: Eu queria rebaixar e não rebaixou. Mas graças a Deus esse ano o choro vai ser de felicidade.
1: Aí, ó.
4: E eu queria fazer uma pergunta pra vocês, cara. Às vezes vocês sabem me responder.
1: Diga.
4: O Vila bateu os 10 mil sócios hoje. Mas ele não pode ter 12, 13, 15 mil sócios?
3: Não.
4: E aí, tipo, quem fizer o check-in primeiro vai entrar nos próximos jogos do Vila?
3: Não.
4: Porque parece que já travaram pra não ter mais sócios.
3: Exatamente.
4: Amigos meus me ligaram perguntando. Falou, Glauber, não pode fazer sócio mais não? Falei, mano, eu acho que a partir do próximo jogo eles vão ver o que é uma estratégia que eles podem fazer. Eu creio que pode ter 20 mil sócios, mas automaticamente eles devem estudar como que deve ser feito isso, né? Porque é uma coisa inédita no Vila Nova. E vamos que vamos, Tigrão. Ganhar do Novo Horizontino, empatar com São Bernardo, o jogo do acesso é aqui, meu amigo. Aí você pode ver. Pode pôr o telão lá naquela praça lá que vai dar pelo menos 30 mil pessoas só do lado de fora. Vila!
3: Olha! Boa, tá. Esse soltou do fundo da alma.
1: Ajuda
3: como
1: ele
3: é que é o nome
1: Gustavo.
3: Do companheiro aí? Glauber. Olha lá ele chorando lá. Rapaz, esse vídeo ele
1: rapaz,
3: é lendário.
1: Esse vídeo é antigo,
3: rapaz. Ele é patrimônio da rede social, inclusive. Ô Glauber,
1: você
3: vai querer refazer esse vídeo seu, mas chorando de felicidade com o acesso do Tigrão, beleza? E sobre essa questão da capacidade do Oba, existe toda uma questão do direito do consumidor, Procon envolvido, então você não pode vender uma quantidade maior de assentos, sendo que não tem aquele assento disponível para todo mundo. Sei que é uma prática, por exemplo, no Palmeiras, de vender além daquilo que o estádio comporta, mas é um contrato e um modelo diferente de sócio-torcedor. Então, para o Vila chegar a esse ponto de vender mais sócios do que a capacidade do estádio, ele teria que reformular, mexer nos contratos do plano sócio Tigrão, e algo que penso que agora não será possível ser feito. Talvez nos próximos anos, aí com o sucesso do Vila, Série A de Campeonato Brasileiro, eles devem pensar em algo diferente.
1: Aí deve ser o quê? Deve ser uma ampliação do seu estádio, né?
3: A ampliação ela vai acontecer
1: porque
3: se o Vila
1: aí
3: subir.
1: Aí sim, aí subindo, ele vai ter esse projeto.
3: Aí
1: né?
3: Ele abre aí mais adesões para os torcedores.
1: 3 mil,
3: né?
1: 4 mil, 5 mil, tanto que for a mudança no estádio brasileiro Alvarenga. E isso acontecendo no acesso, e se o Vila for mandar todos os seus
3: mas
1: jogos
3: isso,
1: em casa.
3: Para ser bem sincero, de coração, eu acho que o Vila tá certinho em limitar em 10 mil. Sabe por quê? Por que essa galera aí, esses 2, 3 mil que hoje estão fazendo o sócio, por que eles não assinaram o sócio Tigrão lá atrás, quando o Vila tava comendo pão com margarina?
1: Rapaz, mas assim...
3: Agora aí... porque tá comendo picanha, quer tá lá no jogo,
1: eu
3: quer
1: dou
3: lá...
1: prioridade pra quem tava comigo desde o começo.
3: Exatamente.
1: Tá comigo desde o começo, vamos junto. Ah, eu cheguei agora, eu quero participar da festa. Se tiver espaço, você vai pagar
3: o
1: dobro,
3: triplo.
1: O triplo. Né? Agora, quem tá comigo desde lá do primeiro ponto da Série B, começando, tem que ter privilégio mesmo. Tá certo.
5: Fala, galera da Boleiragem. Aqui é o Márcio Cavalo, da Cidade Séries. 2-0, Tigão, Motorzinho.
1: Tô junto.
5: Vamos comigo aí, Motorzinho.
1: Tô
5: toda
1: contigo.
5: A galera da Boleiragem aí. Forte abraço. Primeira vez que eu participo. Mas eu sempre acompanho vocês, parabéns.
1: Lá de Séries, Zé?
3: Ó, nossa audiência.
1: Pô,
3: lá
1: eu conheço
3: Séries,
1: essa cidade.
3: Como
1: boa,
3: que é o nome dele, Zé?
1: Márcio lá de Séries, obrigado. Cidade muito boa essa sua aí.
6: É ruim pra andar de a pé.
1: Não, mas é bom, faz
6: tá
1: tudo a pé,
6: na, lá em Séries dá não, mestre. Lá é só morro. Você vai subir lá, você sobe a primeira rua, você já não quer descer a outra.
1: Grande abraço, tá Márcio. Tamo junto aí, obrigado.

0: audiência.
1: Você não tá todo fitness aí?
2: Tô, não, mas lá em Séries, lá você só anda se for de carro, mas se você for de bicicleta, você morre. Eu conheço tudo lá, fiz Séries, Nova Glória. Que lá eu conheço tudo.
0: É mesmo?
2: É, ué. Cidade é dividida. De um lado é Séries, do outro é Rialma.
0: Vixe.
2: É, o pai, é rodado no estadão de Goiás. Conheço tudo.
0: Eu não conheço nem o Meia Ponte direito.
2: Você só conhece Brasília, moço.
0: Não, moço, se atravessar o Meia Ponte, eu não sei onde eu tô.
3: Boa noite, Wesley, boa noite, Guga. E boa noite, Iago Vinícius, e boa noite, convidado aí.

0: subiu. A gente não sabe a dimensão que será.
1: Quando o Mirassol, por exemplo, subiu, o que que a gente imaginava? Não,
0: vai cair no primeiro turno.
1: E aí caiu pra onde? Pra Libertadores. Direto.
0: Então é uma coisa, é uma incógnita, é uma coisa que não, a gente não sabe ainda. Eu penso que temos que pagar pra ver. Penso assim.
2: Que turma. Fala, Guga, Motorzinho, Iago. Oi. Que é o Otávio, do Jardim dos Buritis Aparecidos de Goiânia.
1: Opa. Aqui
2: acompanhando vocês. Rapaz, me ajuda aí a fazer uma conta aí. A folha do Atlético tá mês de setembro em aberto, que tinha que ter pago. Na verdade, em agosto, né? Teria que ter sido pago em setembro. E de setembro tá em aberto também. Tá. Mas vencendo. Aí os caras estão falando que é só uma folha, porque aí não é mês vencido, é mês 60 dias, mês longo. Ajuda que nós aí, explica isso aí que tá confuso.
3: Quem falou isso aí? O que que ele tá falando? Do Atlético?
0: Tá falando...
3: Cara, eu não sei. Eu recebi tanta mensagem, principalmente tem funcionário que me mandou aí, a gente já não sabe mais no que acreditar, né? Teve um que mandou assim, irmão, aqui tá difícil, já venceu duas folhas, dentro de 20 dias vence a terceira. Nós funcionários e alguns jogadores que ficaram do ano passado, não recebemos nem o 13º e férias de 2025 e não tem data pra pagar. Aí você não sabe em quem acredita, né? E funcionário não, que é o que mais sofre.
0: O funcionário não vai criar tumulto com essa situação à toa, não. Primeiro que o dedo tá na reta. Porque é assim, ó. Dirigente de futebol, quando você vai falar de salário, opa, não
3: e o pior, assim, não é só jogador, né, cara? Pelo visto aqui, pelo tanto de mensagem que eu recebi, é geral. Do funcionário mais que recebe menos ali, até o jogador de futebol, porque pelo jeito que ele falou aqui, os jogadores que não vêm atuando são os que estão levando a maior pregada, né? Porque os caras não estão jogando, então não estão recebendo.
0: São jogadores do ano passado, né? Que cara, não estão assim nos planos, e aí... Isso acontece mesmo, eu não vou
3: normal,
0: chegar
3: mestre
0: aqui e passar pano.
3: Normal. Não, mas é normal de acontecer.
0: É pura verdade, isso aí acontece mesmo.
3: O que tem que ficar evidenciado é que lá no Atlético, por exemplo, tem quem responde, né? O Adson deixou isso espalhar? Não. Foi homem, foi lá, assumiu a responsabilidade, já tá trabalhando pra resolver. Não sei se vocês viram a entrevista do Coutinho, vocês viram?
0: Agora à tarde?
3: Não, ele deu uma entrevista e falou, não, isso aí acontece, o futebol brasileiro tá com problema, mas o Adson, ele tem a nossa confiança, inclusive quando eu fiquei aqui, que eu saí, recebi tudo, né? E ele já, o Adson já conversou com a gente, já tá tudo conversado, já tá tudo combinado, não tem nada fora do esquadro. Essa é a diferença de um clube que tem um administrador presente, um cara que vive lá dentro, e um clube abandonado igual o Goiás. O Goiás tá esperando pra receber na sexta-feira de Deus, é aquela que você não sabe nunca quando vai chegar, né? Toda sexta tá caindo, toda sexta tá caindo, né? E o mês lá já tá completando 90 dias, então a diferença do Atlético, tá vivendo esse momento? Tá. O Adson teve a hombridade de não omitir e não mentir, até porque se ele mente fica pior. Porque se ele mente é ter um jogador lá grilado, desse que está mais contrariado, que acabar falando que está realmente. Então ele foi, fez a gestão da crise, assumiu o que está devendo, já está solucionando. Hoje de tarde, né, o mesmo canal lá do Emerson, do Fala Fera, que trouxe a informação depois,
1: Fala
3: confirmando. Fala Fera não, gente.
1: Fala Dragão.
3: Fala Dragão. Ele trouxe a informação confirmando, depois ele veio. Hoje deu outra informação também, que diz que o Adson se comprometeu a pagar o salário até o jogo contra a Ponte Preta. Então, meu irmão, tá tudo certo. Pagou, tá resolvido. Assunto cerrado, não tem crise. O Atlético tem time pra subir, vai brigar até o final. Se vai subir ou não, a gente não sabe, mas eu tenho absoluta certeza que não vai ser por falta de dinheiro que o Atlético vai ficar fora da Série A, não. Pode ser falta de competência, mas dinheiro eu acho que dificilmente vai tirar o Dragão da Série A.
2: Ô, turma da boleiragem.
1: Oi, Leio. É o Fala Paranda.
2: Jardim Tiradentes. Aleluia, hein? Aleluia que a imprensa soltou agora o problema que tá lá no time lá das Catatumbas lá. Que ninguém falava. O Goiás fez empréstimo, o povo rasgou a boca. O outro time lá fez empréstimo, ninguém sabe nem quanto de empréstimo que eles fez. Ninguém falou. Ninguém. E eu, quando ele foi lá para São Paulo de ônibus e para jogar lá, eu falei que o time tava quebrado, ninguém fechado, foi a cara para mim. E ninguém falou mais nada, todo mundo lá tava bem. Esses dias teve um comentarista aí que falou que o presidente do Atlético era muito maior do que o Atlético. Isso não existe no mundo.
3: Foi eu.
2: A pessoa falar uma coisa dessa. Eu não vou falar o nome, não, mas a pessoa sabe que foi ele que falou. que o presidente do Atlético era muito maior do que o Atlético.
3: Eu continuo

0: A mesma opinião.
1: Então, todo jeito, caçaram o jeito de esconder. Agora o trem estourou, não teve jeito, né? Aí teve que falar, né? Mas nego deve estar com o coração doendo de ter que dar uma notícia dessa. Falou, tchau. É o Pedro Varanda aqui do Jardim.
0: É, uma coisa você falou certo. Meu coração doeu demais soltar essa notícia. Eu nem dormi à noite, o Pedro. E quem falou da questão do Adson... Eu sou fã do Adson, né, cara? É. Eu sou, eu gosto demais.
2: E será que o Adson é fã seu?
0: Eu acho que não. Né? E eu também não tenho que ser meu fã, não. Tem que ser
3: senhora.
0: Meu fã, minha família. Eu não tô nem aí pra dirigente de futebol, mas eu gosto do Adson. Eu acho ele um. Cara, ele é fora da curva, muito gente fina. Né? Inclusive, eu tenho que tomar um café com ele lá. Não sei se ele vai querer me receber, mas já falou que me recebe, gente fina. Pra mim, um dos melhores. É, esse café aí é bom, hein?
2: Esse é bom.
0: Esse aí é bom tomar. O Adson é, pra mim, fora da curva. Hoje, depois da morte do seu Ailê, eu acho que é o melhor dirigente do futebol goiano e, assim, com sobras.
2: Jefferson Alves, Pedro Varanda é patrimônio desse programa. Degmar Biju, Lagartixa, começou a novela Empréstimo Igual ao Meu Goiás. Raul Martins, Iago, se não arrumar dinheiro, não sobe. Isso você pode ter certeza. É, Cris de Paula, falando em séries, mandem um abraço para o meu marido, Glauco. Ele é de lá. Abraço para a família Figueiredo. Abraço para o Glauco e um abraço para você, Cris de Paula. Obrigado pela sua participação.
0: A Cris que é a torcedora do Vila, né?
2: É. Não, tá doido?
0: Não é não?
2: Ah, eu confirmei. Confundi. Nossa, ele é Goiás doente, moço.
0: Eu sei, mestre. Eu conheço
2: tá
0: a Cris.
2: É
0: só pra poder ver se você tá ligado, você tá dormindo.
2: Não, é porque eu tô aqui lendo a mensagem do Enivaldo Júnior. Como o plano da gratuidade é a entrada a estes associados? Além dos 10 mil, também terão direito a entrar, mas o estádio só tem 10 mil lugares. É, Lucas, pra mim o Vila vai ganhar de 3-1 e quebrar aquele time. É, Raul Martins, Guga, no Internacional tem 115 mil sócios, como pode? É, mas aí o plano de sócio torcedor lá do que é o plano gigante lá do Beira Rio, lá do Internacional. Não é isso. É um plano totalmente diferente do que são os planos praticados aqui em Goiás.
0: Só dá prioridade, né?
2: É, eles. Tipo, você não tem, tipo assim, ah, eu pago um plano e eu tenho direito ao ingresso. Não, você tem a prioridade e desconto na compra do ingresso. Então, são várias categorias, inclusive, que o torcedor escolhe e faz adesão. E aí, por isso que tem, né, essa quantidade de sócios lá no Internacional. E lá também o povo gosta mais de futebol do que nós aqui. Matheus Lucas, motor só no querosene. É, Sargento Nunes, rapaz, o Atlético e Goiás perderam a oportunidade de ganhar um título internacional. Nunca mais nessa vida teremos outra oportunidade. Só tá dando os times grandes de tradição. Não é bem assim, né? Uma hora aparece aí um time aí não tão famoso, não tão grande no cenário pra poder fazer uma gracinha aí, né? Como teve em outras oportunidades. 8h23, solta mais ouvinte aí, Zé do Norte.
4: A programação de vocês é ótima, tá? Precisando, quando vocês for da informação dos adversários, vocês podiam pôr em pauta isso aí.
2: É, vamos pôr em pauta então? Vamos falar do adversário?
0: Pode falar pra ele que eu tô com vontade de falar?
2: O quê?
0: Nós vamos pôr em pauta, pode ficar tranquilo.
5: Boa noite a todos, aqui é Donizete de Igarapava, São Paulo. Então, tô observando aí esse jogaço que vai ter em Vila Nova e Nova Horizontina e aqui em São Paulo, que só é meio barrista mesmo. Todo aqui diz que o Novo Horizontino vai ganhar e vai com tudo, e vai mesmo. O meu Tigrão tem que ficar esperto, mas o Vila vai ganhar 2-1 pro Vila. Agora tem uns caras aí que torcem contra, igual um tal de coronel, tá trabalhando aqui na Praia Grande, aqui no estado de São Paulo. Rapaz, que coronel é esse que quase não sabe nem falar? Isso aí tá mais é pra um recruta aposentado. Falar que o Vila Nova não consegue nem 20 pontos. Se o Vila Nova tá em primeiro lugar aí na Série B, não consegue 20 pontos, eita, e o time dele? Tá lá embaixo. Vai conseguir quantos pontos?
3: Renatão.
5: É Goiânia e tem muitos colégios bons.
3: Tem.
5: Que muitas isso? Faculdades, muitos colégios.
3: O que ele tá falando?
5: É só eu podia estudar mais um pouquinho antes pra pronunciar o nome do Vila.
3: Tem nada não, Zé.
5: Boa noite a todos.
0: Boa noite.
3: Boa noite.
2: Antônio Zete, tá em Garapava.
0: Olha aí, ó. Olha aqui pra você ver isso aqui. Se liga. Lá da Lafete Pizzaria. Olha aí, cara. Não dá pra ver, não. Não tem cheiro, mas... O Iron, vou falar um negócio pra você, viu, velho?
3: Iron, meu amigo, Iron, você é diferenciado.
0: Você matou a fome dos pobres aqui, que vai chegar em casa hoje só dormir um banhozinho, dormir, barriga cheia. E agora o problema é a vontade que eu tô de apresentar o programa agora, com essa pizza aqui na minha frente, então, tá zero.
2: Hein, Alexandre, você é um privilegiado, viu, cara? Porque aqui...
0: Moço, tem comida não, mestre, aqui é o deserto.
2: Tem hora que aqui não tem nem água, viu?
0: Não, mentira, eu falo um negócio desse não, moço.
3: Não, fala isso não. Os caras falam assim, ó, o Alexandre vai vir aqui, eu falei, fica tranquilo.
2: Vamos sair, vai me arrumar uma
3: peixe
2: briga,
3: a gente
2: viu?
3: Pega pela boca.
2: Uma briga por quê?
6: Ele tá me esperando lá em casa só pra me comer.
2: Não, mano. Meu irmão, deixa eu te falar pra você. Vixe,
7: nossa senhora.
2: Você vai ter briga pro resto da sua vida, então seja feliz.
7: Faça vontade.
2: Faça vontade, não. 8h26, rápida parada, na volta tem mais boleiragem.
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2: De volta, Goiânia, 8:30. Este é o Boleiragem aqui na Bandeirantes Goiânia, FM 98,7, YouTube Bandeirantes Goiânia. Atualizando a Sul-Americana em Belo Horizonte, Arena MRV, Atlético 2, Montevideo City Torque 0. Aí já foi, né, motorzinho? E aí tá no papo, o Atlético Mineiro já é finalista, né, motor?
3: É, 70 minutos aí, então eu penso que o Galo Mineiro vai passar aí pra próxima fase.
2: E lá na outra chave, você acredita em quem? Boca e Vasco?
3: Ah, cara, assim, o Vasco sendo Vasco, a história do Vasco a gente sabe que é sempre refuga na hora do vamos ver. Mas esse Vasco tá diferente. Ele não vai fazer pra mim foi uma proeza que ele fez na Argentina. Vai chegar nos seus domínios e vai fraquejar, não. Eu tô acreditando no Vascão da Colina.
2: 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Lanchonete, o canal Macedo tá Zé dormindo na hora dessa. O canal do Zé do Norte continua aberto pra você chegar com a mensagem de áudio. 629-9847-6110 no nosso Fala Doente. E você fala a partir de agora. Solta aí, Zé.
4: Fala, pessoal. Fala, boleiragem.
2: Ó o cabeção.
4: Como é que vocês estão? Tão bom? Gás? Iago. Guga, motozinho.
2: Acho que é o Coringa.
4: Uma pergunta pro Iago. Iago, por que o motorzinho pegava tão fácil? Por que é só falar do Atlético, o motorzinho fica o bicho?
5: Eu não.
4: Você acha que resolveria, o Iago, na porta aí onde que vocês entram pra rádio aí, colocar um armário pra tirar as camisas e colocar assim, ó, pendurada?
5: Traga o armário, parceiro.
4: O motorzinho entra sem a camisa do Atlético? Ele comentar, será que dá certo? O motorzinho tá quase espanando. É o meu minha visão aí. O motorzinho tá espanando, porque ele tá grilando muito fácil.
5: Tô não, pô.
4: Que tá acontecendo, motorzinho? Que tá acontecendo?
5: Nada. Eu tô tranquilo, meu salário tá em dia.
6: Motorzinho, na outra vida dele, ele queria ser um balão.
5: Não, só pode.
2: Pega ar demais, né, moço?
6: Pega ar, não, moço, o bom do motor é que quando ele pega ar, é fácil você identificar.
5: Não.
6: As veias do pescoço ficam um dedo, o bicho já pula pra fora, mano.
2: Mas a melhor parte dele é que ele, quando a gente quer pegar ele pra falar um negócio e pede pra ficar sério, ele não fica, né?
5: Nunca não.
2: Fica
5: sério o quê, ué?
6: Motor, eu tô treinando ele.
5: É verdade.
6: Nós escutamos um áudio ali agora de um amigo nosso pedindo um dinheiro.
5: Nossa,
6: pedindo um dinheiro emprestado.
5: Não, moço, não fala isso não.
6: Um amigo nosso pedindo um dinheiro emprestado. Moço, é a primeira modalidade que eu já vi de pedir dinheiro emprestado.
2: Ah.
6: Se os caras falam assim, ô Guga, me presta um dinheiro aí e tal. Não. O cara
2: conta
6: dinheiro.
2: A história triste.
6: Se
7: minha irmã tá morrendo amanhã, eu preciso de dinheiro.
6: Aí fala assim, quanto ele? Uai, irmão, qualquer valor que você mandar aí me ajuda.
2: Já mudou rapidinho.
6: Ah, pô, o cara me mostrou, não acreditei não. Vai
5: mais. Isso é ninja, isso é ninja.
6: Moço, a irmã tá morrendo, mas na hora que fala do dinheiro, não, qualquer tanto você me mandar, eu falei, rapaz, o motorzinho.
2: Quer ver? Eu vou pegar o motorzinho agora, quer ver? Motorzinho, fica sério, a gente vai dar um close em você. Novamente. Se você tá torcendo pra um time aqui do estado ficar fora da Série A, dá uma risadinha.
5: Se eu tô torcendo?
2: É.
5: Não, tô não. Sério mesmo, tô não. Aí, ó. Tô não, pô. Tô torcendo pra subir.
6: Os dois? Os três? Os três,
5: motor. Os três, porque eu vou vender três cotas. Sou bobo.
2: Passou, motorzinho, passou no teste.
5: É sério.
2: Parabéns.
5: Mesmo, tô não.
2: Agora pode respirar.
5: Tem hora que dá vontade, mas...
2: Solta o doente.
8: Fala, galera da boleiragem.
5: Bora, tira aí, Ricardo, tira aí, Renato.
8: São Francisco da Califórnia. Domingo é goleada, com certeza. Tigrão nas cabeças. Goleada em cima do Grêmio Novo Horizontino. 1-0. Um abraço a todos.
5: Vila! Ei.
9: Boa noite, galera aí do boleiragem aí. Meu nome é Divino Humberto, sou goiano, esmeraldino. Mas aqui nas terras aqui iguaçuense, sou aqui de Foz do Iguaçu. meu amigo Márcio Cavalo aí, ó, de Séries, meu amigão aí, é uma pena que é um panetone. Um abraço aí pros meus colegas aí de Séries, né, o Márcio, o Orion, meu irmão Cícero, todos panetones, só eu, Esmeraldino. E parabenizar aí o programa de vocês, eu ouço o programa daqui de Foz do Iguaçu, no Paraná, todos os dias. O programa de vocês é a primeira vez que eu estou participando, mas o programa do Milton eu tô sempre lá participando. Um abraço aí e vamos que vamos aí, os três aí de Goiânia, os três de Goiás aí na Série A. Eu acredito ainda no Goiás, eu acredito ainda que nós podemos estar aí no G6 aí, quem sabe aí cativar uma dessas vagas aí. Bem, um abraço para todo mundo aí.
10: Fala, senhoras e senhores, muito boa noite, aqui é o Rafael Costa.
2: Fala, Rafael.
10: Boa noite, é o Guga, o Iago, o Wesley, nosso convidado aí, né, eu acho que é o Alexandre.
2: Isso.
10: Cara, chegou um momento bom, hein? Essa ideia aí que, acho que foi o Wesley, o Guga falou aí, passou da hora do Vila já ter fechado os 10 mil sócios. E eu sou o seguinte, se abrir vaga daqui pra frente, é R$100 o ingresso. Entendeu? Tem que aprender, esse torcedor tem que abraçar mais a causa, né? Do que já está abraçando.
2: Pois é, só vai na
10: a respeito aí do seu Pedro Varanda, né? Ô, seu Pedro Varanda, tá com o coraçãozinho cansado.
2: Tadinho.
10: O senhor tá escrafunchando aí, como diz o baiano, tudo quanto é lado aí, hein, seu Pedro? Mas o senhor não fala mais do seu time aqui, né? Esse time do senhor é a vergonha do futebol goiano.
2: Vergonha.
10: Tá dormindo, né? Tá dormindo, colchãozinho 75D, né?
2: Acabou
10: tá bem esplêndido. Na hora que o Goiás, assim, quando o Goiás acordar pra vida, muitas coisas já vai estar tá gigante pro Goiás, né? Começou pelo Campeonato Goiano, né? Campeonato Brasileiro, então, da Série B, misericórdia. Virou a Champions League pro Goiás. Mas é isso aí, bora pra cima. Tamo junto.
2: Valeu, Rafael.
11: Boa noite, Wesley. Boa noite, Ivãozão. Boa noite, Passarinho. Boa noite, Wesley Souza, convidado também.
2: Boa noite.
11: Aí. Bom, rapaz, o Adson Batista é um cara inteligente demais. Mas ele é gênio. Ele falou nesse microfone da Bandeirante, ele falou que o Atlético ia subir esse ano, moço. Ele falou. Eu ouvi num jogo lá que o Atlético tava ruim, tava. Tava uma draga o Atlético no meio do campeonato. Ele, não, o Atlético vai subir. Aí ele meteu esse negócio de salário atrasado aí, porque ele é artista, ele é inteligente mais. Atrasou o salário, 2 meses de salário atrasado, pra quê? Pegar e pagar o dinheiro agora, pagar o salário dos caras. E os caras, porra, o Adson cumpriu um combinado. Vai ganhar, vai subir o Atlético, entendeu? O jogador vai jogar o que jogou e o que não jogou. Que vai subir o Atlético. Porque o Adson é artista, moço, ele é inteligente. Entendeu? É milionário, cara. O Adson é milionário. Esse dinheiro que ele deve 2 meses é pinga pra ele, troco de pinga. Tem dinheiro demais. Um abraço, Giovanni Souza.
2: Pois é, mas tem dinheiro demais e o pessoal tá reclamando até de 13º do ano passado aqui. Cadê esse dinheiro, gente?
3: Tem 16 milhões pra receber?
2: 16? É de dinheiro de jogadores que foram vendidos, mas de forma parcelada, né?
3: E entra o dinheiro tá na mão dos outros.
2: Entra nesse bolo aí, Baralhas. Entra o Ronaldo.
3: O zagueiro, o Alex.
2: O Alex, né? Então, assim, complicado, né? Tá igual eu também, contando com dinheiro, mas na mão dos outros. Aí, como é que você faz o trem girar? Não gira, ué.
3: Não vai, não. Aí eu também não. Dinheiro tem que estar na mão da gente. Fazer conta com dinheiro na mão dos outros é prejuízo. Porque você vai acontecer um imprevisto que você não tá esperando. Então, vamos ver. Eu acho que o Watson é um cara. Ele responde muito nessas horas, né? Ele é um cara que atua nessas horas e assim, pelo que foi falado hoje aí na entrevista do Coutinho, eu não ouvi, vou ouvir ainda, mas pelo que o Iago e o Guga falou.
12: Não, foi bem pra caramba o Coutinho.
3: Isso aí.
2: Coutinho é líder, né, cara? Não,
12: o Coutinho falou, o Coutinho bateu na mesa e falou assim, ó, irmão, o Adson tem a confiança do elenco. Pronto, acabou. Mas se o cara puxou, se todo mundo pensar igual ele, eu acredito que num grupo com 30 jogadores, dificilmente vai ter todo
3: um
12: mundo.
3: Outro que pensa diferente, mas não contamina.
12: Problema, o grande problema aí não é nem isso. É bom que ele tenha confiança, né? Só que assim, cara, não é querendo gerir crise, mas, cara, teve aquela situação com o Paulo Vitor, né? Teve uma situação lá com outro jogador que acabou sendo barrado de um jogo. Então, assim, cara, vai juntando uma coisa e outra. Que bom, né, que o Gustavo foi lá e bateu na mesa e chamou a responsabilidade. Falou, ó, o cara tem a confiança, tá tudo certo. Bicho, eu sinceramente, eu não acho que isso vai atrapalhar o Atlético, não, cara. Acho que assim, agora é a reta final, os caras sabem que estão chegando no final do ano, vão receber de qualquer maneira. Chegou o final do ano, tem essa, mestre. Os caras vão embora, eles vão receber. Seja aqui, seja na justiça. Não é a mesma situação do Goiás?
2: É a mesma situação.
12: Os caras estão sem receber, estão jogando bola. Porque com o Atlético agora... E outra, o que é bom para um jogador? Subir com acesso ou só permanecer? O cara ganha destaque, mestre. O cara subiu, pô, o Gustavo Coutinho, ó.
2: Garante
12: subiu.
2: O contrato.
12: Nossa, né? Vou arrumar um contrato aqui, ó. Na Série A, vou arrumar um contrato em outro clube, um clube paulista, jogar campeonato paulista. Agora, o cara subir ou permanecer só, depois de estar dentro aí por tantas rodadas, eu acho que não é bom nem pro jogador, mestre, isso aí. Agora, o que tem que parar, bicho, é essa turminha aí de achar que o Atlético é um time intocável. Nossa, cara, que torcida chata essa do Atlético. Parece que o Atlético é um time intocável, não pode noticiar o Atlético, mas noticiar o Goiás, noticiar o Vila pode. Mas, cara, tem uma turma, não é todas, não generalizando. Você
2: sabe que aqui tem três atleticanos, né?
12: Tô nem aí, ué. Só que assim, eu não tô generalizando, eu tô falando de uma turminha do Atlético, cara, tem uns caras que é chato pra caramba, que acha que... Sabe qual que é o problema?
2: Qual que é o problema?
12: O problema é que todo mundo tem medo de noticiar o Atlético, aí quando um fala, eles, ai, vamos fritar esse camarada. Ah, moço, eu não vou nem dormir de tanto torcedor que me mandou mensagem. Eu nem respondo. Sabe o que eu faço, Gustavo? Vou lá e...
2: Você não responde, não?
12: Não. Não, só comentário. Eu gosto de comentário.
2: Então, pois é. Oh, deixa eu te falar um negócio. 5:30, tinha acabado de levantar.
12: Não dorme não, moço.
2: Aí, como a gente trabalha muito aqui na collab do Instagram, eu fui dar uma olhada no Instagram. Rapaz, esse homem, 5:30 da manhã, respondendo torcedor no Instagram. Eu falei, mas não
5: falando,
2: é
5: possível. A vida dele é debater na rede
2: social. Na rede social.
5: Ele adora.
12: Não, moço. Eu fico rindo. Eu fico rindo de alguns torcedores aí. Tem um que tá fora do país aí. Eu acho que ele foi pra lá porque não deu conta de viver aqui. Porque a vida dele encheu o saco dos outros na rede social. Ninguém gosta desse cara. Eu acho que exportaram ele do Brasil. Nem a mãe dele não gosta dele. Chato pra caramba. Nossa senhora.
9: Boa noite, boa galera noite. Aí da boleiragem aí. É, meu nome é Divino
12: Grande Humberto.
9: Divino. Sou goiano, esmeraldino. Mas aqui nas terras aqui, iguaçuense. Sou aqui de Foz do Iguaçu.
12: Opa,
9: meu
12: terra
9: amigo
12: boa.
9: Márcio Cavalo aí, ó, de Séries. Meu amigão
2: já rodou,
9: aí.
2: Já, Zé do Norte.
9: É uma pena que é um panetone. Um abraço aí pros meus colegas aí de Séries, né? O Márcio, o Orion, meu irmão Cícero, todos panetones, só eu e o Geraldinho.
13: Fala, galera do Boleiragem, Rodrigo Rocha aqui, boa noite a todos. Rapaziada, me atualizem aí, por favor, em relação a G2, qual que é a projeção, porque tem muita gente ganhando agora, né, os times tá tudo meio embolado, eu tô vendo gente falando aí que o Vila vai subir com mais duas vitórias e tudo mais, já tá garantido, eu não sei se isso é muito verdade não, então me atualizem em relação a G2, G6, Iago, sinceramente, cara, eu sou verdão também, me ajuda aí, cara. Goiás tem ou não tem chance de subir? Seja realista com o torcedor esmeraldino. Abraço, boa noite a todos.
2: Ele quer duas notícias boas. Tá. Uma, se o Goiás tem chance de subir, e outra, se o Vila tem chance de ficar.
12: Não, eu acho que o Vila não tem chance de ficar e eu acho que o Goiás, neste momento, não tem chance de subir. Mas, deixa uma ressalva que eu tô falando aqui. Eu não mudo a minha palavra. Se o Goiás vencer agora, Náutico e Ceará, volta pra briga. Aí se você me perguntar daqui duas rodadas e o Goiás vencer os dois próximos jogos, aí eu vou te falar, sim, o Goiás tem chance de subir. Neste momento, olhando pra tabela do jeito que tá, tem muita gente na frente. Muita gente na frente.
5: Até o Zé acertou.
12: Você quer sentar pra comentar?
5: Até o Zé acertou. Rapaz,
12: agora eu vi mesmo.
2: Onde não pôr o Zé pra comentar aqui.
12: Entendeu? Não acredito. Neste momento que o Goiás tem chance pra brigar. Agora se vencer as duas próximas, volta pro campeonato.
5: Se o Goiás não ganhar, ele não sobe. Se ele ganhar, ele sobe.
12: Mas é a lógica, a disputa é muito grande. Você quer que eu fale aqui que o Goiás tem chance de subir?
5: Sustenta o que você falou lá atrás.
12: Não é sustentar, mestre. Eu não sou adivinha, não. Ué, nunca vi um negócio desse? Se eu soubesse isso aí, se fosse fácil de eu falar aqui, eu ia viver, eu ia estar rico aí. É mole, ué. Agora, vencendo duas partidas, volta pro campeonato.
5: Se ganhar duas...
12: Aí eu falo aqui.
5: Se volta não ganhar...
12: Não, cara, eu falo um negócio pra você. Se o Goiás perder esse próximo jogo aí, já complica. Já até a chance matemática tá se esvaindo.
5: Ó, eu não tenho compromisso com o erro.
14: Eu não tenho compromisso com o erro.
12: Não, motor, não, não dá mais corte pra
14: eu
12: você
14: não tenho
12: você
14: compromisso
12: se lascar,
14: com
12: o
14: erro, exceção.
12: Futebol não é assim, não. Você jogou
14: não,
12: bola.
14: Cara, eu não tenho compromisso com o erro. O que que vai fazer eu chegar aqui nesse microfone e falar assim, o Goiás vai brigar pra subir? Não vai.
12: Mas quem tá falando isso?
14: Não vai.
12: Eu tô falando, eu acabei de falar que o Goiás nesse momento não briga pra subir.
14: Se apega na matemática. É uma maneira de se apegar? É. Mas, cara, não dá.
12: A matemática, ela não vale de muita coisa, porque, inclusive, se você prestou atenção no programa de hoje na hora do almoço, o CRB tem mais chance de estar no playoff do que o próprio Atlético Goianiense. E são as chances matemáticas da Universidade Federal de Minas Gerais.
14: A conversa aqui é Goiás, calma, vai chegar.
12: Não, mas eu tô falando disso
15: não, mesmo. Você tá entendendo, ele tá querendo te atingir.
12: Não, mas nem acerta não, moço.
15: Você tá discutindo.
14: Pois é.
15: Tá querendo te atingir, passarinho.
14: Vai apanhar de novo. Amanhã ou depois você vai chegar pra mim e falar: o motor errou. Tranquilo, eu errei. Mas eu sustento. Pra mim o Goiás não sobe.
15: É, mas isso aí.
12: Eu não posso confirmar isso, não. Vou esperar essas duas partidas e eu te falo.
14: Não, bicho. Faz isso não. Fala pra mim, vai.
12: Eu vou esperar.
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16: Guguinha, boa noite, boleragem. Boa noite. Ueza, cabeça de sonho de valsa. Iago Brizado, cabeça de rolon. Então, rapaz, hoje eu ouvi tanta besteira
12: desse cara
16: aí falando que o árbitro lá que colocou contra o Vila aí vai prejudicar, que é mal, não sei o quê. Ele é o mesmo árbitro do CRB e Novo Horizonte, que o CRB ganhou 3-0 lá em casa. Quem tem que tomar cuidado é o Novo Horizonte, gente. Aqui quem manda é o Vila. Aqui não tem jeito. Quem vai ter que tomar cuidado é eles. E o Vila passa por uma derrota, porque tem 5 jogos, cara, pra ganhar 2. Entendeu? Passa por uma derrota, até um empate aí, ó. Fica bom pro Vila, mas o Vila vai ganhar. Não tem jeito. Agora fica o Joãozão, o Nilton lá, que tá, é medo, não sei o quê. De perder o jogo, passando medo, que tem que tomar cuidado. Todo jogo é uma decisão, pelo amor de Deus. Ave Maria.
15: Ele tá meio descrente.
12: Ele é torcedor de quem, só?
14: Do Vila, moço. Nossa. Ficou meio descrente isso. Esse deu pelo amor de Deus, não vem com esse pessimismo, não.
15: Para com isso.
12: Não, solta
17: boa
12: aí, solta
17: noite,
12: aí.
17: Turma da boleagem. Geninho. Quem foi que esse presidente do Atlético não tá enchendo o saco mais aí?
14: Eita, esse tá bom.
17: Perdeu um, empatou um e tá devendo o salário aí. Ele não é o bom?
14: Ixi.
17: Luiz Carlos da Vila Brasília.
12: Ressuscitou.
17: Vila Nova. Vila!
12: Luiz Carlos ressuscitou falou do coração, até o cara. Ele ressuscitou até o Geninho, mestre.
14: É, ele não tá podendo falar não, Luiz Carlos. Tomou um gancho.
15: Tomou um gancho pra largar.
14: Aí ele
12: tá
14: não,
12: no departamento
14: tá
12: médico.
14: No DM. Aí só daqui uma semana, né?
15: Falta um mês ainda.
14: Um mês?
15: Final do mês, velho. É 15 dias, né? Eu tô achando que é 30 dias. Não, tá logo tá aí, então.
14: Próxima rodada já pode falar.
15: Sir Adson Batista. É 15 dias de suspensão só.
14: Cadê? Tem mais doente? Não.
18: Boa noite, amigos.
14: Não, mentira, que voltou.
18: Aqui quem vos fala é ele.
19: O sargento Pedro Varando. O time do cemitério que até feito tá com salário atrasado, oh meu Deus do céu, ai ai, eu vou morrer.
14: Esse sargento, cara, o que esse cara inventa, bicho? Ele
15: cara,
20: Ele não trabalha.
12: Eu já falei pra você, mestre. Eu vou aprender a pagar fogo com folha de bananeira que eu vou tomar o serviço do sargento Nunes.
20: Sargento não trabalha, cara, não.
12: Eu fico o dia inteiro. Moça, ele imita, ele inventa rima, ele é o fenômeno. Eu gosto do sargento, ele não é muito meu fã, não. Tem dia que ele tá com a macaca atacada.
14: A volta do toco. Pintou gol na Sul-Americana.
20: E há muito tempo, viu, que saiu esse terceiro gol.
14: É, Atlético Mineiro.
20: Com o Thiago Borbas, aquele gol de bicicleta na última rodada.
14: Exatamente, Thiago Borbas fez um golaço agora. É. Golaço, não deu nem pro goleiro. Tá aí, Galo passando de fase, tranquilão, vai pegar o Flamengo na final.
20: 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Só antes da gente seguir com o nosso Fala Doente, Alexandre, para nossa audiência rotativa do rádio e da internet, para quem chegou só agora, o nosso convidado Alexandre Bento.
14: Mas antes do Alexandre, deixa eu corrigir que eu tenho uma gafa aqui agora. Falei Flamengo? Não, moço, é Vasco, rapaz. Você tá doido? Que negócio de Flamengo?
20: Você tá, né? tá com Flamengo na cabeça.
14: Flamengo na cabeça, não, é Vasco. Vasco é outro do Rio de Janeiro, que vai bater o Boca e vai pra final com o Atlético Mineiro.
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20: 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Nossa. Sentido... 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
22: Fala galera do Boleiragem, o Wellington Irena aqui da região do Guanabara.
20: Ó. Oh.
22: Rapaz, não tem esse discurso de se o Vila subir, não. O Vila já subiu, só não sabemos em qual rodada, E outra coisa, subiu campeão, viu? Não adianta ficar triste não, Wesley.
20: Moço.
22: Não adianta ficar triste. Outra coisa, o Atlético aí, ó. É, coincidentemente, só sai a notícia aí do... atrás de salário do time do coração do Wesley aí.
20: Mas, rapaz.
22: Coincidentemente, o time começou a oscilar, né? Bem na hora do vamos ver. Acho que essa... é, esse estigma de time que não
20: paga.
22: Na hora do vamos ver, não sobe.
20: É.
22: É do Atlético agora, hein, meu irmão? Porque o Tigrão, ó, decolou.
20: Mas que você ficou meio ressentido, Matheus?
14: O Vila deixou uma herança nos dois times.
21: Rapaz, como atleticano também, eu acredito que o Vila,
14: bicho,
21: vai subir campeão.
14: Como é que pode o Tigrão tá... Não, parabéns, é isso aí. Tô feliz pelo Tigrão. Tem uns amigos Vila Novenso, né? O Edberto da Plane
20: Esquadrias. O que foi mais falso? A felicidade do motorzinho pelo Vila subir ou o choro do Newton lá em Ribeirão?
14: Ai, eu acho que esse troço termina empatado, hein?
20: Oxe, é 0-0 aí.
14: Que isso, tô falando do fundo do meu coração. Meu amigo Edberto é Vila Novença, doente.
20: Lá da Plane, Esquadrilha.
14: Lá da Plane, ele, o Thales. Eles, é assim, o Edberto falou que não vai soltar o grito ainda. Falou, não, eu ainda tô ainda meio receoso, vou esperar um pouquinho. Aí sim eu vou comemorar. Aí é gente boa. Grande Edberto, um abraço a você, ao Thales. E a toda a família Plane Esquadrias.
20: Ô Alexandre, aproveita que a gente tá na sessão de abraço. Você quer abraçar alguém que tá na audiência aí?
21: Vou deixar um abraço lá, porque você me arrumou uma briga agora quando eu cheguei em casa, viu?
20: Foi?
21: Pra doutora Aline Prudente.
20: A patroa.
21: Minha querida esposa, que estamos esperando aí agora o Antônio. Tá há 4 meses, logo tá chegando aí,
20: Antônio,
21: viu?
20: Antônio, cara.
21: E ela tá nos cornetando.
20: Por quê?
21: Você acredita que ela tá assistindo lá nos cornetando?
20: É, por quê?
21: Ela falou que a gente tá precisando de fazer botox e arrumar nosso queixo, que nós tá com a cara redonda.
20: Com a cara redonda. ela faz o botox e arruma o queixo?
21: Faz.
20: Uai, então a gente faz
21: tem que organizar já lá.
20: A gente faz a permuta,
14: mas,
20: então,
14: hein? Rapaz, eu com esse rostinho aqui pode melhorar.
20: Vixe, nossa senhora.
14: Meteu um botoxzinho, acho que eu tomei uns pezinhos de galinha.
20: Ah, né? Tá meio velho, né?
14: Meio velhinho.
21: Já vai passar lá fazer jeito. Uma reforma geral.
14: Geral. Zero, não vai nem me conhecer.
20: Doutora Aline Prudente,
14: doutora
20: um abraço.
14: Aline.
20: Obrigado pela audiência, pelo carinho.
14: Estaremos lá.
20: Me responde uma coisa aqui, Antônio, quem decidiu o nome?
21: Ah, quem decide, né?
20: Pra mulher? Casa, né? É homenagem?
21: Não, pior que não.
20: Doutora Aline, seu filho já vai nascer com 70 anos, Antônio, cara.
14: Antônio é nome bonito.
20: Antônio.
14: Nome bonito. Tem...
21: Mas foi uma escolha do casal mesmo.
20: Foi.
21: Foi uma escolha do casal.
20: Gente, tem Enzo aí, ó, tem, quem
21: não,
20: mais
21: não
20: aí?
21: Não dá não, né?
20: Gael. Aí vocês vêm com Antônio. O último Antônio foi fabricado junto com Santana, 85.
14: Nome raiz, filho. Raiz.
21: É o nome do meu bisavô também.
20: Aí, ah, então é homenagem.
21: Mas não foi uma homenagem, não. Foi,
20: não foi, foi. Foi
21: decisão mesmo.
20: Aí.
14: Deixa eu abraçar aqui o...
20: Abraço.
14: Gabriel, grande, não Gabriel não, Bruno Gabriel, lá do G2, torcedor Vila Novense, você falou, também sou torcedor do Vila, Wes, mas vou esperar um pouco pra comemorar, viu? Então tá aí, um grande abraço a você, Bruno Gabriel, torcedor do Vila.
20: Último áudio do programa.
0: Boa noite, irmãos, boa noite a todos, gostaria de fazer uma reflexão sobre esses profissionais da Rádio Bandeirante. Wesley, o Periquito, né? A gente sabe que são torcedores do Atlético e de Goiás. Porém, muito profissional, né? A gente fica feliz do lado de cá, eu sou torcedor do Vila Nova, mas eu quero parabenizá-los. Como são profissionais no microfone, a gente nem percebe que são torcedores do Goiás. Se a gente não sabesse mesmo assim que eles eram torcedores, a gente jamais ia saber, porque no microfone são totalmente profissionais. Eu quero parabenizar, palmo para vocês aí, o Periquitinho aí e o Wesley. Como são profissionais, parabéns, que vocês continuem assim. E é isso aí, a Rádio Bandeirante está de parabéns por ter profissionais como vocês. Torcedores de times opostos, como o Goiás e o Atlético, mas totalmente profissional no microfone. É isso aí, gente, um abraço. Eu sou Antônio Lima, aqui do Morada do Sol.
20: Olha, eu abraço o Antônio aí, falando aqui, ó.
14: Antônio, nome raiz, cara, nome que tem pedigree.
20: Alexandre, um forte abraço pra você, obrigado pelo, né, por ter atendido o nosso convite e estar conosco aqui, a casa tá sempre aberta.
21: Eu vou contar um segredo pra vocês antes, viu? O Gustavinho é Vila Novense.
20: Ah.
21: Ele só não conta pros outros, mas ele é Vila Novense.
14: Mas Gustavinho qual? Esse aqui?
21: Oh, esse aqui, Gustavinho.
14: Não, moço, é?
20: Eu?
14: Então ele me enganou.
21: Ela é Vila Novense.
14: Me enganou.
21: Desde a infância.
1: Eu jurava que ele era Moxé.
14: Eu achava que ele era Moxé também.
20: Mas vocês erraram em todas as colunas.
14: Me enganou, aparecidense.
21: Obrigado aí, viu, Gustavo? Obrigado a todo o time aí pela recepção. E tô esperando vocês lá no nosso feirão, dia 16, 17, 18, sexta a domingo.
20: Coisa linda, estaremos lá presente prestigiando o evento. Abraço, motorzinho.
14: Valeu, obrigado, Alexandre, por estar aqui, né, vendendo o seu produto. Não há nada melhor do que o proprietário para falar do que você tem. E tenho certeza que todo mundo, né, vai buscar aí, porque Goiânia precisa desse tipo de tecnologia. Um grande abraço a todos, eu volto amanhã no nosso debate.
20: Ó, pela última vez aqui, o Fernando tá perguntando o número da loja do rapaz aí da Energia Solar, Abinsalt. 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
20: Show de bola, valeu, Iago.
12: Falou, Guguinha.
20: 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Pelo carinho da audiência, por todas as participações, por você, ouvinte, meu muito obrigado. Eu volto amanhã, meio-dia e meia, no Esporte em Debate. Valeu, tchau.
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